0: Diretora Degatti, seja bem-vindo à Voz do Brasil, um prazer falar com o senhor. O senhor pode começar dizendo para a gente quais são as vacinas e quais os grupos prioritários dessa campanha?
1: É um prazer estar aqui falando com vocês. O público-alvo são todas as crianças e adolescentes com menos de 15 anos de idade. Então, todas as vacinas que fazem parte da rotina de vacinação dessa faixa etária, ela faz parte, então, do escopo dessa multivacinação. Então, nós estamos falando aqui de vacinas contra poliomielite, sarampo, difteria, tétano, coqueluche, e também tem as vacinas de adolescente, como, por exemplo, HPV, e também as vacinas de meningite, as vacinas contra o pneumococo, ou seja, são várias vacinas. A gente está falando de cerca de 20 vacinas que vão estar disponíveis nos postos. São vacinas que já estão nos postos, elas já estão ali disponíveis para a população na rotina. Porém, a gente aproveita esse mês para intensificar. O objetivo é resgatar as pessoas que perderam a oportunidade de vacinação. Então, nesse momento, o Ministério da Saúde aumenta o abastecimento dos municípios para que tenha mais vacina nos postos e a gente estimula os municípios a também promoverem ações que intensifiquem a vacinação. Como, por exemplo, o dia D, que está sendo chamado para o dia 22, que é um sábado, e também ações extramuro, ou seja, a sair da unidade de saúde para vacinar em ambiente público, ambiente de alta circulação de pessoas. Então, com isso, a gente espera melhorar ainda mais a cobertura vacinal.
0: Pois é, o senhor mencionou aí o dia D, né, que vai acontecer no dia 22 de agosto, a campanha vai até 1º de setembro, mas por que que é importante a gente ter um dia assim de mobilização, né? Por que que o dia D, todo ano o governo faz a campanha e tem sempre um dia D, por quê?
1: Olha, as pessoas, elas têm uma rotina muito intensa, né? Hoje em dia as famílias, tanto os pais quanto as mães, normalmente trabalham, muitas vezes não têm condições de levar seus filhos durante a semana nos postos. Então, a multivacinação é meio que para alertar os pais de que é importante pensar na vacinação e colocar a vacinação em dia. E o dia D, essa ação no sábado, ela serve para aumentar a oportunidade das famílias em colocar a vacinação dos filhos em dia. Então, o dia D ele tem essa importância. É um esforço a mais que a gente faz para ampliar o acesso e aumentar, consequentemente, a oportunidade das famílias em colocar a vacinação das crianças em dia.
0: E como é que fica, doutor Éder, depois de 1º de setembro? As vacinas vão seguir disponíveis na rede pública? Quem quiser, não tiver conseguido ir durante o período de campanha, é só chegar num posto de saúde e se vacinar?
1: As vacinas vão continuar lá. Durante a atividade corriqueira do posto, a pessoa pode procurar a unidade e colocar a sua vacinação em dia, mesmo depois ou antes da multivacinação. Esse é o mês de mobilização, é o momento em que a gente está resgatando aqueles que ficaram para trás, colocar em dia e aumentar a oportunidade da vacinação. Então, o mês é especial, ele é de intensificação, mas a vacinação já é uma rotina no SUS e as vacinas estão nos postos.
0: Doutora Degatti, esse ano existe uma preocupação especial com o sarampo em 3 municípios de São Paulo, né? Que municípios são esses? O que está acontecendo por lá?
1: Olha, na verdade, a preocupação com o sarampo ela deve acontecer em todo o país. Hoje, o sarampo, o sarampo é uma doença que ela é evitável por uma vacina que nós temos no nosso programa há muitas décadas. Porém, a gente está vendo um descontrole do sarampo no mundo. Só para olhar nas Américas, por exemplo, a gente tem países como Estados Unidos, Canadá, México, Guatemala, que estão com o sarampo sem controle, acontecendo milhares de casos. E agora aqui na América do Sul, nós temos 2 países que têm causado muita preocupação, que é a Bolívia e o Peru. Então, o risco de internalização do sarampo, ele é real e é um risco que acontece em todo o Brasil. E, eventualmente, casos relacionados à importação podem entrar. Então, a recomendação de sarampo é para todo o país. Todo brasileiro tem que ter 2 doses, pessoas de 1 ano até 29 anos, 2 doses, pessoas de 30 a 59, pelo menos 1 dose. E isso está disponível em todos os postos, a vacina está disponível em todos os postos do país e qualquer brasileiro pode procurar uma unidade de saúde. Os três municípios paulistas, que é o município de São Paulo, o município de São Bernardo do Campo e o município de Guarulhos, eles registraram casos de sarampo. Também que é um conjunto de casos relacionado à importação e que agora está tendo um trabalho muito intenso por parte do Ministério da Saúde e pelo Estado e pelos municípios envolvidos em conter esse sarampo. E nós estamos conseguindo e vamos conseguir acabar com essa circulação. Hoje, São Paulo, Guarulhos e São Bernardo do Campo está com uma recomendação irrestrita, ou seja, sem necessidade de verificação prévia se a pessoa foi vacinada ou não. De todas as pessoas de 6 meses até 59 anos, a vacina está ali sendo feita para toda a população, nessa faixa etária, nesses 3 municípios. Então, é importante que quem vive nesses municípios coloque a vacinação em dia, tome uma vacina contra o sarampo, mas as pessoas de outros municípios, é importante verificar se tem pelo menos 2 doses até 29 anos ou uma dose de 30 a 59 anos. Muito. Para não deixar o sarampo voltar no Brasil.
0: Nem o sarampo, nem essas outras doenças, né, doutor Ed? Nem o sarampo, nem todas essas outras doenças que estão aí no calendário de vacinação, né?
1: É importante lembrar que as vacinas, as doenças que são protegidas com as nossas vacinas, embora muitas delas a gente não veja mais, como por exemplo a paralisia infantil, desde 1989 o Brasil não tem um caso de paralisia infantil. E entre outras doenças, são doenças que a gente não vê mais, só que elas ainda estão por aí. Tem países que ainda têm paralisia infantil. A gente, de vez em quando, a gente tem um caso ou outro de difteria no país. E embora a gente tenha controlado doenças como coqueluche e meningite, elas ainda acontecem, embora numa frequência menor do que nos anos 80, nos anos 90, ainda acontecem, mas numa incidência mais baixa. Se nós não nos vacinarmos, se nós pararmos com a vacinação, essas doenças retornam e retornam com força. E aí elas podem colocar a vida das pessoas em risco. Então é importante que as pessoas coloquem a sua vacinação em dia e lembrar que vacinar é uma forma de proteger o indivíduo, você vacinado, mas também proteger a sua família e quem convive com você, porque é uma forma de nós não deixarmos a doença entrar na comunidade, que é a proteção coletiva que as vacinas oferecem.
0: Muito bem, nós conversamos com Éder Gatti, diretor do Programa Nacional de Imunizações. Muito obrigada, doutor Éder, pela sua entrevista aqui à Voz do Brasil.
1: Obrigado pelo espaço. Tchau.
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3: Mais de 3 milhões de pessoas estão impedidas de realizar jogos de apostas online, as chamadas bets.
0: Todas elas recebem algum benefício social e isso proíbe a participação dessas pessoas nesses tipos de jogos.
4: Beneficiários do Bolsa Família, do BPC, o Benefício de Prestação Continuada, do FIES, o Fundo de Financiamento Estudantil, ou de programas de renegociação de dívidas, estão impedidos de abrir ou manter contas em casas de apostas online no Brasil, conhecidas como bets. Isso representa mais de 3 milhões de pessoas. Desde outubro de 2025, o SERPRO, empresa pública responsável por desenvolver a tecnologia da informação, criou a plataforma Módulo de Impedidos, que cruza automaticamente o CPF dos usuários com as bases de dados dos programas sociais. A consulta é feita em tempo real pelas plataformas de apostas, no momento do cadastro, e também no primeiro acesso diário de cada usuário. Assim que o impedimento é identificado em uma conta já existente, a casa de apostas tem até 3 dias para suspender e devolver todo o saldo ao titular. A medida tem como objetivo proteger recursos destinados à assistência social e à recuperação financeira das famílias. O bloqueio da conta em bet é feito exclusivamente pelo CPF e não gera nenhuma penalidade para o beneficiário. Raquel Mariano, para a Voz do Brasil.
3: pretende ingressar ou já está matriculado em um curso de graduação, pode consultar se a instituição e o curso estão regulares junto ao Ministério da Educação.
0: A consulta é feita pelo EMEC, plataforma oficial que reúne informações sobre a educação superior no país.
3: O sistema permite verificar se o curso é autorizado ou reconhecido e se a instituição está credenciada.
0: Também é possível conferir a modalidade de ensino, o número de vagas autorizado e o curso e se o curso está habilitado a funcionar no endereço informado.
3: O diretor de Política Regulatória da Secretaria de Regulação e Supervisão da Educação Superior, Rafael Furtado, reforça a importância de verificar a situação do curso antes de fazer a matrícula.
5: É importante que o cidadão e a cidadã busquem a informação de se o curso existe, se a instituição está no cadastro, se ele está regular, se ele tem alguma marcação de supervisão e, especialmente, também se o curso é reconhecido, porque o curso precisa ser reconhecido para poder emitir diploma. E o segundo tipo de informação importante que o cidadão deve buscar é a informação relacionada à qualidade do curso. O Ministério da Educação, pelo INEP, divulga conceitos e indicadores de cursos e instituições. E os conceitos acima de 3, 4 e 5 são considerados satisfatórios.
0: Para fazer a consulta, acesse emec.mec.gov.br, selecione consulta avançada e escolha a opção de busca por instituição ou curso.
3: Criar uma senha ou mesmo recuperar o acesso da conta gov.br ainda causa dúvidas para muita gente.
0: Para quem precisa de apoio, o balcão do gov.br oferece atendimento presencial para serviços relacionados à conta.
3: Os balcões de atendimento estão disponíveis em 24 estados para orientar na criação, recuperação e segurança da sua conta.
6: Acesso a documentos, consultas de benefícios, declarações fiscais e utilidades por meio de um único login com CPF e senha é o que oferece a conta GovBR. São mais de 5 mil serviços públicos disponíveis, mas muita gente ainda tem dúvidas sobre como utilizá-los. Cidadãos que precisam de apoio com a conta, especialmente aqueles com dificuldades com o uso de tecnologia, como idosos, pessoas sem acesso à internet ou com baixa alfabetização digital, podem contar com atendimento presencial no balcão GovBR. São 292 unidades disponíveis em 24 estados. No balcão, é possível receber orientação para entender o funcionamento da conta GovBR, além de criar ou recuperar a conta de forma segura, como explica o diretor do Departamento de Identidade Digital, Hudson Mesquita.
7: Onde o atendente vai auxiliar o cidadão a criar a sua conta, a recuperar uma senha, a fazer uma avaliação biométrica, a entender as camadas de segurança da plataforma, sempre visando que o cidadão tenha o máximo de autonomia no uso dos serviços digitais.
6: E para encontrar a unidade mais próxima, basta acessar gov.br/presencial, selecionar o estado e depois o município. A ferramenta apresenta os endereços disponíveis. Mais informações sobre a conta e os serviços de atendimento estão nos endereços gov.br/conta e gov.br/atendimento. Reportagem Thaís de Araújo.
0: Pois é, a conta gov.br facilita o acesso a diversos serviços públicos pela internet e funciona como uma identidade digital do cidadão.
3: Gratuita e disponível para todos os brasileiros, ela permite consultar documentos e informações, acessar serviços do INSS e da saúde, além de assinar documentos digitalmente.
0: Para garantir mais segurança, a conta possui diferentes níveis de acesso, que podem ser ampliados pelo próprio aplicativo.
8: A conta do gov.br funciona como uma espécie de identidade. Ela comprova com segurança nos meios digitais que você é você. A conta é gratuita e pode ser feita por qualquer brasileiro. Ela pode ser usada para diversos serviços públicos, como acessar a declaração pré-preenchida do imposto de renda, os dados da aposentadoria no INSS e a carteira de trabalho digital. Quem se inscreve para o Enem, Sisu, FIES e ProUni também precisa usar a conta. Também é possível realizar a prova de vida digital utilizando o reconhecimento facial no aplicativo gov.br. Na área da saúde, a conta dá acesso a informações como vacinas, exames e medicamentos no Conect SUS. Marilda Castro é doula e utiliza o gov.br para assinar documentos digitais com assinatura eletrônica avançada.
9: Eu uso para assinar os documentos, todos os documentos que assino, né? E também aí eu comecei a assinar os certificados a partir do momento que encaminharam, né? todos os dados do imposto de renda, eu também baixo meu imposto de renda por lá. Eu vi que é bem mais prático.
8: A conta gov.br tem 3 níveis de segurança e acesso: ouro, prata e bronze. O nível mais completo é o ouro. Se sua conta for bronze ou prata, você pode subir para o nível mais alto. Na parte de cima do aplicativo gov.br, tem o botão Ver Nível. Quando você clicar nesse botão, vai aparecer o nível da sua conta e a opção Aumentar Nível da Conta. Hudson Mesquita é diretor do Departamento de Identidade Digital do Ministério da Gestão e da Inovação em Serviços Públicos. Ele explica como aumentar o nível da conta gov.br.
10: Uma conta mais simples, onde são validados alguns dados cadastrais do cidadão, que a gente chama de conta bronze, já dá acesso à maior parte dos serviços públicos, mas se ela precisa acessar um serviço que envolva dados um pouco mais sensíveis, ela precisa ter no mínimo ali uma conta de nível prata. Para esse nível de conta, o cidadão precisa fazer algumas validações a mais. Então, ou acessar com alguma das instituições financeiras que são integradas com o Gov.br, ele vai acessar com o mesmo dado da conta bancária dele. Vai entrar lá com a agência, com a conta, só que ele vai acessar lá no ambiente do banco e o banco é que informa o Gov.br. E aí o Gov.br dá acesso a novos serviços, né? E aí tem o nível ouro, que é o nível mais seguro de acesso, onde é necessário ele realizar uma validação biométrica.
8: Mas se o cidadão perder o acesso da conta porque esqueceu da senha, neste caso, ele deve clicar em Esqueci Minha Senha e recuperar a conta, como explica Hudson Mesquita, do Ministério da Gestão.
10: Se ela esquecer a senha, a forma de recuperação da senha são os mesmos fluxos que ela utilizou para criar a conta. Então, ela pode fazer uma validação facial e criar uma nova senha, ela pode usar o acesso com os bancos só para criar a nova senha, ou ela pode solicitar um código que é enviado por e-mail ou telefone, né, de acordo com o dado que está cadastrado na conta dela. Se vai um código único para o e-mail ou via SMS, ela informa esse código e altera a senha do Gov.br. Né?
8: Para criar uma conta ou ter mais informações, você pode acessar na internet a página gov.br ou criar sua conta pelo aplicativo no celular. Reportagem Márcia Fernandes.
3: Neste sábado, 22 de agosto, é comemorado o Dia do Folclore.
0: E para celebrar a cultura brasileira, a gente vai conhecer no nosso quadro A Voz pelo Brasil uma das manifestações mais tradicionais do Maranhão, o Bumba Meu Boi.
3: Patrimônio imaterial do Brasil, a brincadeira movimenta o turismo com uma mistura de música, dança e religiosidade pelas ruas e praças de São Luís.
0: Quem vai contar essa história para a gente é Karine Melo, em reportagem que contou com a produção de Raquel Mariano.
11: A Voz pelo Brasil. A história começa com pai Francisco e mãe Catirina. Grávida, Catirina sente o desejo de comer a língua de um boi. Francisco, para atender a companheira, escolhe justamente o animal mais bonito e querido da fazenda, onde trabalha e mata o boi. Quando o fazendeiro descobre o que aconteceu, fica desesperado. Francisco e o patrão recorrem a um pajé. E o milagre acontece. O boi volta à vida. E é para celebrar essa ressurreição que começa a festa. Mas a tradição vai muito além da lenda. Ao longo do tempo, ganhou novos personagens, músicas, ritmos e diferentes maneiras de brincar. São chamados sotaques: matraca, zabumba, orquestra, baixada e costa de mão. Cada um tem sua própria identidade e todos têm a mesma capacidade de fazer uma comunidade inteira se reunir em torno do boi. E é justamente essa diversidade que espalha o Bumba Meu Boi por São Luís. A brincadeira ocupa praças, bairros, terreiros e os chamados barracões, onde os grupos ensaiam, fazem as indumentárias e preparam as apresentações. E antes de ganhar as ruas, o boi passa por um momento especial, o batizado, uma bênção para pedir proteção e abrir oficialmente a temporada. Os ensaios começam meses antes do São João. Depois vem os arraiás, festivais e encontros de grupos que transformam São Luís em um grande palco. Hoje as redes sociais ajudam o turista a descobrir onde cada grupo vai se apresentar e acompanhar uma programação que se espalha por diferentes bairros. A festa movimenta a cidade por semanas e também mexe com a economia. Hotéis, bares, restaurantes, comércio, todo mundo entra no ritmo do boi, como explica a presidente do Boi da Floresta, Nadir Cruz.
12: É uma festa grandiosa, porque As pessoas vêm, alguns para conhecer, outros para revisitar, né? Para acompanhar. A quantidade de pesquisadores, de fotógrafos, de pessoas querendo ver pela primeira vez tem aumentado a cada ano. A gente percebe, por exemplo, quando chega de maio, junho, julho, até agosto, setembro, a hotelaria do Maranhão é superlotada.
13: Talvez por isso o Bumba Meu Boi seja tão difícil de explicar para quem vê de fora. Porque ele não é apenas espetáculo, é memória, pertencimento e fé que passa de geração em geração, como explica Leila Naiva, presidente do Boi de Axixá.
14: Desde pequenininha, eu danço no boi, com meu pai. Aí vim com ele, aprendi a bordar. Tem foto antiga minha sentada no chão bordando, junto com as outras bordadeiras.
13: O ciclo termina com a morte do boi. E segundo Zé Hinaldo, presidente do Boi Bumbá Maioba, a cada ano com mais reconhecimento do público.
15: E essa festa de encerramento, ela tem assim também, né, por parte do público, uma adesão muito grande. E esse ano, diga-se de passagem, foi recorde de público na nossa festa, onde ficamos extremamente muito felizes e agradecidos a Deus por ter esse reconhecimento da sociedade.
13: No Maranhão, o boi morre para nascer de novo no ano seguinte. E quando a nova temporada começa, a história de pai Francisco, mãe Catirina e daquele boi que voltou à vida também renasce. Reportagem Karine.

0: foram as notícias do governo federal.
1: Fique agora com as notícias do Poder Judiciário e do Congresso Nacional. Boa noite, um bom fim de semana.
0: A gente volta na segunda-feira. Até lá, boa noite.
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4: Supremo determina que a Polícia Federal amplie a investigação sobre vazamento de informações sigilosas.
5: STJ fixa tese sobre remissão de pena por aprovação no Enem e no Enseja.
4: TSE vai criar sala para acompanhar questões climáticas que podem comprometer as eleições de 2026.
5: Boa noite, eu sou o Arthur Filho.
4: E eu sou Walter Lima.
5: O Supremo Tribunal Federal determinou que a Polícia Federal amplie a investigação sobre o vazamento de informações sigilosas relacionadas à Operação Sem Desconto.
4: A decisão é do ministro André Mendonça, relator do caso no STF. Marcela Luiza.
6: A decisão foi tomada após um pedido apresentado por Fábio Luiz Lula da Silva, o Lulinha, que comunicou ao Supremo a divulgação pela imprensa de informações que, segundo ele, teriam origem em procedimentos protegidos por sigilo. Na decisão, o ministro André Mendonça cita reportagens publicadas recentemente que teriam reproduzido trechos de mensagens, documentos e informações de investigações sigilosas. Mendonça determinou que esses novos fatos sejam incluídos no inquérito policial que já apura a origem dos vazamentos. Segundo o ministro, a investigação deve buscar identificar quem tinha o dever de preservar o sigilo e, eventualmente, violou essa obrigação.
5: A aprovação no Enem, Exame Nacional do Ensino Médio, e no Enseja, Exame Nacional para Certificação de Competências de Jovens e Adultos, pode ser usada para a redução da pena.
4: Para o STJ, a chamada remissão é possível mesmo que o preso já tenha concluído o nível de ensino avaliado nesses exames antes de iniciar o cumprimento da condenação. Fátima Uchoa.
7: Pelo rito dos repetitivos, a terceira sessão do STJ também definiu que a remissão não pode ser concedida novamente quando a aprovação em algum desses exames já tiver sido usada para reduzir a pena, pois isso seria dupla concessão do benefício pelo mesmo fato. Segundo o relator ministro Reinaldo Soares da Fonseca, a aprovação no Enem e no Enseja exige estudo por iniciativa própria e é um fato diferente da simples obtenção do certificado de conclusão. Como o julgamento ocorreu pelo rito dos repetitivos, todos os juízes e tribunais devem seguir as teses fixadas pelo STJ.
5: A segunda turma do TST manteve a responsabilidade subsidiária do município de Cubatão, em São Paulo, pelo pagamento do FGTS de uma técnica de radiologia terceirizada.
4: Para os ministros, ficou comprovada a culpa do órgão público por não fiscalizar o contrato de prestação de serviços. Mila Amaral.
8: A mulher trabalhou 13 anos no hospital municipal e ficou sem receber após o fim do contrato com a gestora do hospital. O município até assinou um acordo com o Ministério Público para pagar as verbas rescisórias, mas não cumpriu o compromisso. A segunda turma do TST entendeu que não foi uma culpa automática, ficou provado que a prefeitura não fiscalizou o contrato e ainda descumpriu o acordo. Se a empresa não pagar, quem paga é o município em caso de falha de fiscalização.
5: Tribunal Superior Eleitoral vai criar sala para acompanhar questões climáticas que podem comprometer as eleições de outubro.
4: A sala tem o objetivo de monitorar riscos climáticos e garantir a segurança e continuação do processo eleitoral diante de eventos meteorológicos e hidrológicos extremos. Guilherme Firmino.
9: A Sala Nacional de Situação Climática tem o objetivo de mapear zonas críticas e identificar sessões eleitorais em municípios vulneráveis. O acompanhamento acontecerá diariamente e de forma ininterrupta a partir de 24 horas antes de cada turno. A sala contará com representantes do tribunal e de órgãos especializados, que vão poder determinar rotas emergenciais de transporte, reforço dos sistemas de comunicação e orientação em situações de emergência. Locais de votação também vão poder ser alterados em zonas de desastres. Essas decisões vão seguir a orientação da legislação eleitoral.
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5: A você uma boa noite.
4: E um bom fim de semana.
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10: Eu sou Paula Groba.
11: E eu sou Ricardo Nakaoka.
10: E estes são os destaques de hoje do Jornal do Senado, que começa agora.
11: Fim da escala 6x1 e PEC da Segurança Pública chegam à comissão do Senado.
10: Motoristas sob efeito de álcool ou drogas podem ter prisão preventiva.
11: Segurança de implantes médicos para mulheres é tema de debate no Senado.
10: Boa noite.
11: Boa noite.
10: Beber e dirigir podem ter consequências ainda mais graves. Uma proposta pronta para votação na Comissão de Constituição e Justiça permite a prisão preventiva de motoristas flagrados sob efeito de álcool ou drogas que provocarem acidentes graves com mortos ou feridos.
11: O texto também aumenta as penas para casos de homicídio culposo e lesão corporal grave causados por motoristas que dirigem após o consumo dessas substâncias. A ideia é endurecer a resposta da Justiça diante de acidentes que poderiam ser evitados. A reportagem é de Bruno Lourenço.
12: O homicídio culposo no trânsito, agravado pelo consumo de álcool ou outras drogas, pode ter a pena aumentada de 5 a 8 anos para 6 a 10 anos de reclusão. E a punição para lesão corporal grave ou gravíssima, agravada pelo consumo de álcool ou outras drogas, seria de reclusão de 3 a 6 anos, em vez dos atuais 2 a 5 anos. É o que diz projeto de lei em análise na Comissão de Constituição e Justiça. A proposta também muda o Código de Processo Penal para admitir a prisão preventiva nesses casos. O senador Marcos Duval, do Avante do Espírito Santo, destacou que a privação de liberdade é fundamental para conscientizar o motorista infrator e evitar a repetição da conduta ao volante.
13: Queremos que referidos autores passem ao menos um período mínimo na prisão, como um preso comum, ainda que no regime semiaberto ou aberto. A prisão tem um evidente potencial dissuasório e não vemos por que não utilizar quando necessário.
12: O texto que pode ser votado na CCJ ainda admite a prisão preventiva em casos de homicídio ou lesão corporal grave causados em virtude de rachas ou de exibição de perícia em manobra de veículo.
10: E uma decisão do Supremo Tribunal Federal ampliou a proteção garantida pela Lei Maria da Penha. As medidas protetivas, antes associadas principalmente ao contexto doméstico e familiar, agora também podem ser aplicadas em outras situações de violência contra a mulher.
11: No Senado, projetos buscam reforçar e tornar mais efetiva essa proteção, com propostas que vão da concessão de medidas por delegados à criação de sistemas de alerta para avisar a vítima sobre a aproximação do agressor. Repórter Marcela Cunha.
14: As medidas protetivas de urgência da Lei Maria da Penha podem ser aplicadas mesmo sem vínculo doméstico, familiar ou afetivo entre vítima e agressor. Esse é o novo entendimento do Supremo Tribunal Federal, baseado num caso de ameaças de um vizinho à vítima, que teve a proteção negada em Minas Gerais. A Lei Maria da Penha também vem passando por mudanças no Congresso. Neste ano, uma proposta aprovada pelo Senado e já transformada em lei tornou o monitoramento eletrônico do agressor uma medida protetiva autônoma. A senadora Damares Alves, do Republicanos do Distrito Federal, afirma que os mecanismos existentes ainda não são suficientes para conter a violência.
15: Nós temos mecanismo de defesa e proteção e nós não estamos dando conta. O que está acontecendo? Nós vamos ter que parar tudo, gente. E a gente vai ter que rever a violência contra a mulher no Brasil.
14: Entre os projetos ainda em análise no Senado, um amplia a possibilidade de delegados concederem medidas protetivas emergenciais, como o afastamento e a proibição de contato com a vítima. Outro cria um perímetro eletrônico com alertas quando o agressor monitorado se aproximar da área de proteção da mulher.
10: O presidente do Senado, Davi Alcolumbre, encaminhou hoje à Comissão de Constituição e Justiça duas propostas de emenda à Constituição consideradas prioritárias na pauta do Senado. Uma delas trata do fim da escala de trabalho 6x1 e prevê a redução gradual da jornada semanal para 40 horas com 2 dias de descanso remunerado. O relator na CCJ será o senador Omar Aziz, do MDB do Amazonas.
11: A outra é a PEC da Segurança Pública, que terá como relator o senador Rogério Carvalho. A PEC, já aprovada na Câmara dos Deputados, reorganiza o sistema de segurança pública no país. A proposta redefine as fontes de financiamento do setor, incluindo a destinação de parte da arrecadação das apostas esportivas aos fundos nacionais de segurança pública e do sistema penitenciário. As duas propostas agora serão analisadas pela comissão.
10: Um dispositivo médico implantado no corpo para evitar a gravidez pode trazer consequências que vão muito além do efeito desejado. No Senado, um debate chamou a atenção para os riscos e os efeitos adversos relacionados a dispositivos destinados à saúde da mulher, com destaque para o contraceptivo permanente Exur.
11: A Comissão de Direitos Humanos discutiu a segurança desses implantes, a fiscalização sanitária e a importância do consentimento informado das pacientes. Também foi debatida a necessidade de acompanhamento e assistência às mulheres que sofreram possíveis complicações. A reportagem é de Yasmin Rodrigues.
16: A Comissão de Direitos Humanos e Legislação Participativa do Senado discutiu a segurança de dispositivos médicos implantáveis destinados à saúde da mulher, com atenção especial aos impactos relatados por mulheres que utilizaram o sistema contraceptivo permanente Exur. Representando mulheres que passaram pelo procedimento, a presidente da Associação de Mulheres Vítimas do Exur Brasil, Kelly Patrícia da Luz, levou à audiência a perspectiva das pacientes ao buscarem auxílio.
17: Porque quando buscávamos atendimento dentro do HMIB, que foi o único hospital aqui em Brasília que fez a implantação do dispositivo, éramos chamadas por nomes pejorativos por aqueles que deveriam nos amparar e dar assistência.
16: Entre os problemas associados ao Exur mencionados na pauta da audiência estavam relatos de dores crônicas, perfurações de órgãos, migração do material e reações alérgicas. A senadora Damares, do Republicanos do Distrito Federal, questionou a Anvisa sobre o monitoramento do Exur pós-comercialização. Em resposta, Daniel Roberto Corade, gerente-geral de monitoramento de produtos sujeitos à vigilância sanitária da Anvisa, explicou que o acompanhamento é responsabilidade das empresas.
10: Jovens de todo o Brasil ocuparam o plenário do Senado e tiveram a missão de pensar e votar propostas para o país. A experiência terminou com a aprovação de projetos que tratam de temas que fazem parte do cotidiano das novas gerações.
11: Entre as propostas aprovadas pelos jovens senadores de 2026 estão medidas de prevenção à violência contra a mulher, apoio a estudantes e imigrantes e ações para ampliar o letramento digital. Repórter Lana Dias.
18: Uma das propostas aprovadas prevê material adaptado para estudantes imigrantes e protocolos de combate a episódios de xenofobia, que é a discriminação contra pessoas de outros estados, regiões ou países. Outro texto integra a atuação dos setores de educação, segurança pública e tecnologia no combate à violência contra a mulher. A jovem senadora Maria Eduarda Santos de Arruda, de Mato Grosso, saudou a aprovação e destacou a presença feminina nesta edição.
19: A gente sabe que os índices de violência contra a gente é muito grande, seja violência física, moral e qualquer outro tipo de violência, e eu acredito que um trabalho em relação a isso é um grande passo dentro da nossa sociedade.
18: A ideia da terceira proposta é criar a chamada Juventude Sem Barreiras, com ações de letramento digital e estímulo à participação nos processos democráticos. Todas as três serão analisadas pela Comissão de Direitos Humanos e Legislação Participativa, onde podem virar projetos de lei.
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11: Com edição de Paula Groba e trabalhos técnicos de João Lira, o Jornal do Senado fica por aqui. Acompanhe agora as notícias da Câmara dos Deputados e do Tribunal de Contas da União. Boa noite.
10: Boa noite e um bom fim de semana.
3: Minuto do TCU.
21: O Tribunal de Contas da União acompanha o pagamento de benefícios previdenciários pelo Instituto Nacional do Seguro Social, o INSS. A fiscalização analisou dois problemas: a demora para conceder benefícios e o indeferimento de pedidos que atendem aos requisitos. Em 2 anos, foram registradas mais de 22 milhões de solicitações. O TCU reconheceu avanços no acompanhamento da fila. Entre as medidas estão o programa Acelere INSS e novas ações para monitorar os pedidos. 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O trabalho apontou dificuldades em tecnologia, automação e capacidade de análise. Para o tribunal, isso faz com que o INSS ainda dependa de programas temporários para reduzir a fila de análise. O tema continuará sendo acompanhado. 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
1: Presidente Hugo Mota defende a soberania do Brasil no setor de saúde.
22: Câmara aprova o uso de consórcio público na compra de alimento escolar.
1: Projeto promove ações de atenção à saúde de alunos da educação básica.
22: Comissão aprova a proposta que proíbe taxa mínima de consumo de água.
1: Boa noite. A Câmara analisa projeto de lei que proíbe a cobrança da taxa mínima de consumo de água. O texto avançou na Câmara, como informa a repórter Maria Neves.
23: A Comissão de Desenvolvimento Urbano da Câmara dos Deputados aprovou o projeto que proíbe a cobrança de tarifa mínima de consumo pelas concessionárias de serviços de água e esgoto. O texto aprovado, apresentado pelo relator, deputado Ícaro de Valmir, do Republicanos de Sergipe, estabelece uma nova diretriz nacional para a estrutura tarifária dos serviços de abastecimento de água e de esgotamento sanitário. Pelo projeto, a conta será composta por uma parcela fixa e outra variável. A parcela variável deverá ser calculada exclusivamente em função do volume de água efetivamente gasto pelo consumidor. Já a parte fixa será determinada em função de gastos das empresas, como manutenção da infraestrutura e expansão dos serviços. Ao apresentar o projeto, o deputado Tiago de Joaldo, do Republicanos de Sergipe, explicou que atualmente as empresas impõem ao consumidor o pagamento de uma tarifa mínima por consumo equivalente a 10 metros cúbicos por mês. Na opinião de Ícaro de Valmir, a mudança vai promover justiça tarifária para os consumidores.
24: Você consumindo 1.000 metros, você vai cobrado pelos 1.000 metros. Você consumindo 5.000 metros, vai ser apenas cobrado pelos 5.000 metros cúbicos de água. Claro que ainda irá existir uma tarifa mínima, que é uma tarifa muito justa, que é uma tarifa praticamente, vamos dizer aí, de R$10, R$15, que irá ser cobrada apenas para poder ser levada essa água ou apenas para o tratamento em si de toda a rede de distribuição de água.
23: O projeto original do deputado Tiago de Joaldo proibia todo tipo de cobrança mínima, para que o consumidor pagasse somente pela água que gastou. O relator, no entanto, considerou necessário prever uma taxa fixa para a manutenção da rede. Na opinião de Ícaro de Valmir, se a lei apenas proibisse toda a cobrança mínima, poderia criar insegurança regulatória, afetar o equilíbrio econômico de contratos em vigor e transferir custos de forma desordenada para as faixas variáveis de consumo. Pela proposta em análise, os contratos do setor de água e esgoto assinados depois da entrada da nova lei em vigor devem levar em consideração a nova estrutura tarifária. Os contratos vigentes terão de ser adaptados em até 24 meses após a publicação da lei. A proposta, que estabelece uma nova estrutura tarifária para as contas de água, ainda será analisada pelas comissões de Finanças e Tributação e de Constituição e Justiça. Da Rádio Câmara de Brasília, Maria Neves.
0: Desenvolvimento Regional.
25: Charles Fernandes, do PSD da Bahia, destaca a importância do projeto de irrigação do Vale do Uiú, afirmando que a iniciativa é estratégica para impulsionar o desenvolvimento da região. Ele acredita que o empreendimento vai ampliar a produção agrícola e fortalecer a geração de emprego e renda.
1: O deputado diz ainda que o projeto pode transformar o Vale do Uiú em um importante polo de produção agrícola da Bahia e do país. De acordo com Charles Fernandes, a iniciativa responde à crescente demanda global por alimentos e fortalece o agronegócio regional.
26: Por quê? Não há uma outra fábrica de geração de emprego e renda para aquela região da Bahia que não seja o projeto de irrigação do Vale do Uiú. Esse projeto, ele vai gerar 50 mil empregos diretos. e terá um rendimento de mais de R$1,5 bilhão de reais por ano em produção. Haja vista que o mundo precisa de alimento. E o Brasil é esse celeiro de produção.
3: Transportes.
25: Carlos Chiodini, do MDB de Santa Catarina, propõe dar o nome de viaduto Casimiro Klosowski à estrutura localizada no quilômetro 43 da BR-280, em Guaramirim. Ele explica que a iniciativa visa homenagear um morador local que atuou na busca por melhorias para a comunidade.
1: Segundo Carlos Chiodini, Casimiro Klosowski foi um dos principais defensores da construção do viaduto que trouxe mais segurança para quem trafega pela rodovia. A proposta também destaca um abaixo-assinado de moradores que pediam que o nome de Casimiro fosse dado à estrutura.
3: Educação.
25: A Câmara aprovou o uso de consórcios públicos na compra de alimentos escolares. A repórter Paula Bittar acompanhou a votação.
2: A Comissão de Constituição e Justiça da Câmara aprovou uma proposta que permite a estados e municípios comprar alimentos para a rede de ensino por meio de consórcios públicos com verbas repassadas pelo Programa Nacional de Alimentação Escolar. A medida facilita a atuação de pequenos municípios que poderão unir esforços para aumentar a eficiência nas compras e reduzir custos. Os consórcios públicos estão previstos em lei e funcionam como associações entre entes federativos com o objetivo de promover ganhos de escala, economia e maior poder de negociação. O autor da proposta, deputado Tiago de Joaldo, do Republicanos de Sergipe, disse que o objetivo é preencher uma lacuna, já que hoje os municípios não podem utilizar recursos federais nesses consórcios para a merenda.
4: Se no caso da merenda escolar, a compra que esse consórcio faz é apenas a partir de recursos próprios dos municípios. Eles não têm uma autorização legal para usar o recurso do Programa Nacional de Alimentação Escolar, o PNAE, para também fazer compras consorciadas. Então, a compra de merenda escolar por consórcio já é uma realidade. Municípios do Brasil inteiro fazem isso como medida de economia, porque você dá escala para a compra, você consegue comprar um volume maior, porque a compra não é apenas para um município, mas para um conjunto de municípios consorciados. E aí os fornecedores conseguem ter um preço melhor, consequentemente, barateia para os municípios, permite que os municípios comprem em maior quantidade e também com melhor qualidade.
2: Segundo o texto aprovado, as aquisições por meio de consórcios públicos não afastam a obrigatoriedade de cumprimento do percentual mínimo de aquisição de gêneros alimentícios vindos da agricultura familiar. Esse mínimo deverá ser aferido e observado individualmente em relação a cada ente federativo participante do consórcio. De acordo com a legislação, do total dos recursos financeiros repassados pelo Fundo Nacional de Desenvolvimento da Educação no âmbito do Programa de Alimentação Escolar, no mínimo 45% deverão ser utilizados na aquisição de gêneros alimentícios diretamente da agricultura familiar e do empreendedor familiar rural ou de suas organizações. A prioridade deve ser dada aos assentamentos da reforma agrária, às comunidades tradicionais indígenas, às comunidades quilombolas e aos grupos formais e informais de mulheres. A proposta que permite a compra de alimentos para a rede de ensino por meio de consórcios públicos com verbas repassadas pelo Programa Nacional de Alimentação Escolar já pode seguir ao Senado, a menos que haja recurso para votação antes pelo plenário da Câmara. Da Rádio Câmara, de Brasília, Paula Bittar.
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3: Economia.
1: Fábio Macedo, do Podemos do Maranhão, propõe dobrar de 35 mil para 70 mil reais o valor isento de imposto de renda sobre o ganho obtido com a comercialização de bens. Ele explica que o projeto alcança, por exemplo, a venda de veículos usados.
25: Para impedir que o novo teto de 70 mil reais perca valor com o passar dos anos, o texto determina reajuste anual pelo IGPM, índice que mede a variação de preços. Fábio Macedo argumenta que o limite atual não é corrigido desde 2005, o que aumenta a tributação por causa da inflação.
1: Júlio César, do PSD do Piauí, quer ampliar os mecanismos de regularização de dívidas tributárias e não tributárias com a União. Ele apresentou projeto que permite desconto sobre multas, juros e encargos e amplia, em casos específicos, o prazo de pagamento para até 240 meses.
25: De acordo com Júlio César, a proposta estabelece condições diferenciadas conforme a capacidade de pagamento do devedor, incluindo pessoas físicas, MEIs e pequenas empresas. O texto ainda prevê a suspensão das cobranças enquanto o pedido de transação estiver em análise.
1: Rodrigo de Castro, do União de Minas Gerais, defende a aprovação de projeto que muda a forma de financiamento da conta de desenvolvimento energético, usada para bancar benefícios do setor elétrico. Hoje, parte dos recursos é arrecadada por meio da tarifa de luz paga pelos consumidores.
25: Rodrigo de Castro explica que o projeto transfere esses recursos para o orçamento da União. Ele explica que, com a mudança, os subsídios do setor elétrico passam a depender dos recursos previstos anualmente e aprovados pelo Congresso Nacional.
0: Saúde.
1: Comissão de Saúde aprova a criação da Política Nacional de Saúde na escola. A repórter Sofia Peçanha tem os detalhes.
6: A Comissão de Saúde da Câmara dos Deputados aprovou o projeto que cria a Política Nacional de Saúde na escola. O objetivo é fortalecer a integração entre as áreas de saúde e educação para promover ações de prevenção de doenças, promoção e atenção à saúde dos estudantes da educação básica pública. Segundo o texto, a política prevê a promoção da saúde e da cultura da paz, o enfrentamento de vulnerabilidades que possam comprometer o desenvolvimento escolar, o fortalecimento da participação da comunidade e a ampliação da comunicação entre escolas e serviços de saúde. Durante a votação, a relatora, a deputada Ana Paula Lima, do PT de Santa Catarina, destacou que a iniciativa fortalece ações já desenvolvidas no ambiente escolar e constrói uma população saudável e consciente.
7: Prevenir não somente as doenças transmissíveis, mas a questão da saúde mental, da cultura da paz, de evitar, por exemplo, que os adolescentes entrem, né, em algum tipo de vício, como o vício de fumo, drogas, álcool, e principalmente para trabalhar o esquema de vacinação. E isto é importante relacionar, porque eles também vão comunicar às suas famílias e à comunidade que as vacinas salvam vidas.
6: O texto aprovado, apresentado pela relatora, ampliou a possibilidade de participação na política para escolas privadas, comunitárias, confessionais e filantrópicas de educação básica.
7: Considerando que desafios como a promoção de saúde mental, a segurança alimentar e nutricional e a atualização do calendário vacinal atinge todos os estudantes, independente da natureza administrativa da escola. Propomos ampliar o alcance da política também às instituições privadas, comunitárias, filantrópicas.
6: A relatora incluiu também no projeto ações específicas de prevenção ao uso de cigarros eletrônicos e outros produtos que contenham nicotina. A medida reforça ações de combate ao tabagismo convencional e a prevenção de doenças crônicas não transmissíveis. O projeto determina ainda que o compartilhamento de informações entre escolas e serviços de saúde observe as regras de proteção de dados pessoais e o sigilo profissional, além de reforçar ações de atualização do calendário vacinal dos estudantes com participação da comunidade escolar nas atividades de promoção da saúde. A proposta aprovada determina que a Política Nacional de Saúde na Escola observe as diretrizes do Programa Saúde na Escola já existente no governo federal, sendo facultativa para estados, Distrito Federal e municípios. Da Rádio Câmara de Brasília, Sofia Peçanha.
25: Projeto de Fábio Choquete, do União de Santa Catarina, cria a Política Nacional de Atenção ao Diagnóstico Tardio do Transtorno do Espectro Autista. O objetivo, segundo o autor, é garantir acolhimento, atendimento integral e direitos a pessoas identificadas na adolescência, na vida adulta ou na velhice.
1: O projeto de Fábio Choquete prevê atendimento multiprofissional, apoio às famílias e capacitação de especialistas. A proposta também incentiva campanhas de conscientização, pesquisas e ações para ampliar a inclusão social, educacional e profissional de pessoas diagnosticadas.
25: Flávia Moraes, do MDB de Goiás, defende a aprovação de projeto que inclui nas ações em saúde previstas pelo governo federal o controle de dispositivo eletrônico para fumar, os chamados vapes. Ela reforça a necessidade de iniciativas de prevenção contra o câncer de pulmão.
8: Uma das causas mais recorrentes é a utilização de cigarros e agora principalmente os vapes, os cigarros eletrônicos, que para muitos é reconhecido como cigarro que não faz mal, mas pelo contrário, é muito mais prejudicial do que o cigarro convencional. Então, nós temos aí projeto que combate a utilização, a comercialização, a fabricação dos vapes no Brasil. Nós criamos, e já é lei, esse já foi aprovado, Agosto Branco, que é o mês de prevenção ao câncer de pulmão.
1: Flávia Moraes ressalta que o projeto também tipifica como crime contra a saúde pública a fabricação, importação, comercialização, distribuição, armazenamento, transporte e propaganda de dispositivos eletrônicos para fumar.
0: Presidência.
25: O presidente da Câmara defende soberania do país na área de saúde. Hugo Mota participou de eventos sobre o tema e a repórter Silvia Munhato acompanhou.
9: O presidente da Câmara dos Deputados, Hugo Mota, disse nesta quarta-feira que não há soberania nacional sem soberania sanitária. Ele discursou no 5º Fórum Saúde, uma parceria da Esfera Brasil e da farmacêutica EMS.
12: Não há soberania nacional plena sem soberania sanitária. Um país que depende do exterior para produzir medicamentos, insumos e tecnologias de saúde é um país vulnerável. Isso a pandemia nos ensinou de forma dura e desse aprendizado nós não podemos esquecer.
9: Segundo Mota, a saúde é um direito constitucional, mas também um pilar estratégico da economia. E citou várias iniciativas na área aprovadas pela Câmara nos últimos tempos, como o programa Agora Tem Especialistas e a regulamentação da reforma tributária, que assegurou o tratamento diferenciado para medicamentos e dispositivos médicos.
12: Temos trabalhado por um ambiente que combine segurança jurídica, competitividade e inovação. Nesse sentido, o marco das pesquisas clínicas colocou o Brasil em novo patamar de atração de investimentos.
9: O presidente da Câmara também destacou a análise do projeto que regula o uso da inteligência artificial. Segundo ele, a Câmara está empenhada em entregar ao Brasil uma regulação equilibrada, que assegure direitos e, ao mesmo tempo, estimule a pesquisa e o desenvolvimento da inteligência artificial e de suas aplicações. Da Rádio Câmara de Brasília, Silvia Munhato.
0: Justiça.
1: Samuel Viana, do União de Minas Gerais, apresentou o projeto que reforça as prerrogativas dos advogados no acesso a certidões e informações de documentos nos órgãos públicos. A proposta obriga a administração a receber os pedidos com prazo para resposta e justificativa em caso de negativa.
25: Samuel Viana considera que a medida reduz obstáculos burocráticos que podem prejudicar a defesa dos cidadãos. O texto classifica como violação de prerrogativa profissional a recusa injustificada, a omissão de resposta ou a negativa sem fundamento legal.
1: Aline Gurgel, do União do Amapá, defende a criação de uma política nacional para aumentar a segurança de recém-nascidos em maternidades e hospitais. O projeto da deputada prevê medidas para evitar o desaparecimento, a troca, o sequestro ou a retirada indevida de bebês.
25: Entre as medidas, Aline Gurgel cita dispositivos de monitoramento, controle de acesso às áreas de internação e protocolos específicos para auto-hospitalar. A proposta também prevê que o Ministério da Saúde estabeleça regras nacionais de prevenção e resposta a ocorrências.
0: Segurança Pública.
1: Proposta veta condenados por agressão contra mulheres de prestar concurso público e ocupar cargos comissionados na administração pública. Autor da matéria, Bebeto, do PP do Rio de Janeiro, defende a necessidade de endurecer o combate à violência de gênero.
13: Isso vem de encontro ao aumento do feminicídio, aumento das agressões contra as mulheres, mesmo com medida protetiva, o agressor.

0: prévio da polícia ou do Ministério Público quando houver risco à vida da vítima ou de testemunha.
1: De acordo com Yandra Moura, a mudança busca dar resposta rápida em casos de crimes hediondos ou violência doméstica contra vulneráveis. Para ela, a atuação do juiz evita que a burocracia prejudique a proteção imediata às vítimas.
0: Termina agora o Jornal Câmara dos Deputados, produzido pela Rádio Câmara, com trabalhos técnicos de Wellington Teles e apresentação de Márcio Aquiles Sardi e Val Monteiro. Boa noite.
1: A Voz do Brasil volta na segunda-feira. Boa noite e bom final de semana.
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1: É isso aí, quem escuta sabe. 10 horas mais um minuto, seja muito bem-vindo, muito bem-vinda, muito boa noite. Eu sou a Alexia Marília e começa mais uma edição do nosso Resumo TMC. É, Resumo TMC nesta sexta-feira, finalmente, sextou na alta, dia 21 de agosto. Seguimos juntos até a meia-noite. Você acaba de conferir, a partir de agora, os principais destaques de tudo que importa para você no Brasil e no mundo. Nessa sexta-feira, você confere os destaques do mundo da política, mas também da música, da cultura, do entretenimento, da ciência. E é claro, portas abertas para você participar aqui da nossa programação. Vai anotando o número do WhatsApp da TMC, é o DDD 11 97221 1001. É isso aí, DDD 11 97221 1001. Manda sua mensagem. E aí, sextou por aí também? Tá indo trabalhar ou tá indo pro rolê com os amigos? Pode participar da nossa programação e interagir, porque o Resumo TMC é isso. É um programa leve, informativo, onde você fica atualizado dos principais destaques e também acompanha aqui juntamente com a gente, né? Compartilhando também o que você tá fazendo do outro lado aí no seu rádio, para você também que acompanha na transmissão que acontece no YouTube, youtube.com/@tmcnewsbr, ou até mesmo aí no seu tocador, no seu rádio, né, para você que sintoniza em São Paulo e Brasília, é o 100.1 FM, você carioca de plantão que tá aí no Rio de Janeiro, no 101.3, curitibano, um alô para você também que tá aí no 100.3, em BH no 88.7 e também em Recife no 92.7. Vamos para os destaques de hoje.
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1: É, vem você também se informar aqui no Resumo TMC, porque a pesquisa Datafolha mostra Lula com 39% e Flávio Bolsonaro com 32% das intenções de voto no primeiro turno da eleição presidencial. Já no segundo turno, Lula aparece com 47%, contra 43% de Flávio Bolsonaro, em empate técnico dentro da margem de erro de 2 pontos. E o Senado definiu os relatores das PECs, que tratam da segurança pública e também do fim da escala de trabalho 6x1. As duas propostas devem avançar na Comissão de Constituição e Justiça, mas ainda dependem de negociações para serem votadas. A PEC da 6x1 prevê 2 folgas por semana e jornada de trabalho de até 40 horas, sem redução salarial. E o Flávio Bolsonaro fez campanha no Rio de Janeiro e prometeu combater o crime organizado se for eleito. Na Baixada Fluminense, o candidato também criticou Lulinha e defendeu medidas como castração química para estupradores e redução da maioridade penal para 14 anos. E o ministro Alexandre de Moraes autorizou as visitas de Carlos e Jair Renan Bolsonaro ao pai. Estou falando do ex-presidente Jair Bolsonaro, que está em prisão domiciliar. Os encontros não poderão ter finalidade política. Flávio Bolsonaro continua proibido de visitar o pai até o fim das eleições. E Lula conversou por telefone com o presidente dos Estados Unidos, Donald Trump, nesta sexta-feira. Os dois discutiram as tarifas sobre produtos brasileiros e concordaram em retomar as negociações comerciais. Os presidentes também falaram sobre segurança pública e as guerras na Ucrânia e também no Oriente Médio. Trump se comprometeu a reforçar a cooperação com o Brasil no combate ao crime organizado.

0: 10:04 e Flávio Bolsonaro afirmou que está usando colete à prova de balas e segurança durante a campanha à presidência. Em ato no Rio de Janeiro, o candidato disse que recebe ameaças por prometer combater o crime e declarou que pretende, abre aspas, declarar guerra aos narcoterroristas, fecha aspas, caso seja eleito. E o ministro André Mendonça, do Supremo Tribunal Federal, determinou que a Polícia Federal investigue o vazamento de dados sigilosos envolvendo Lulinha e a empresária Roberta Luxinger. A investigação não deve mirar jornalistas, mas sim quem tinha a responsabilidade de proteger as informações. Mendonça também reforçou que o sigilo da fonte deve ser preservado. E o ministro da Fazenda, Dario Durigan, afirmou que a crise das Casas Bahia é um caso específico e não representa uma crise generalizada da economia brasileira. Durigan reconheceu que os juros altos pressionam o varejo, mas disse que o governo seguirá com medidas de ajuste fiscal e retirada gradual de subsídios, sem desvincular o salário mínimo dos benefícios sociais. E a chamada taxa das blusinhas de 20% sobre compras internacionais de até 50 dólares pode voltar a ser cobrada a partir de setembro, olha só. A retomada depende da aprovação definitiva de uma medida provisória pelo Congresso. Lula afirmou estar otimista com a manutenção da isenção e com preços mais baixos para os consumidores. E a União afirmou que não é responsável pela demora no empréstimo bilionário para reforçar a Caixa do Banco de Brasília, o BRB. Segundo o governo, o financiamento depende de questões técnicas e negociais entre o Fundo Garantidor de Créditos e os bancos. A União não será avaliada, nem garantidora da operação. Agora vamos para o noticiário internacional, porque os Estados Unidos anunciaram que vão impor novas sanções econômicas ao Irã em uma tentativa de pressionar o país a encerrar o conflito. Mais um capítulo deste conflito, o secretário do Tesouro americano, Scott Bessenton, afirmou que as medidas serão as mais duras já aplicadas contra o Irã. Detalhes das sanções devem ser divulgados na próxima segunda-feira. 10:07.
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0: É isso aí, agora vamos para a previsão do tempo. Assim você já termina o seu dia informado se vai fazer frio, calor ou até mesmo se vai chover aí na sua região amanhã, ou seja, no sábado. Bora lá então, começando pela região sul. Em Curitiba, o dia começa com sol e as nuvens aparecem à tarde. E não tem previsão de chuva, viu? Mínima de 7 graus com máxima de 19 graus. Bora pro sudeste. Alô aí para você que tá em São Paulo. Amanhã o dia é nublado, mas o sol aparece de vez em quando, viu? E sem previsão de chuva. Mínima de 12 graus com máxima de 22 graus. No Rio de Janeiro, o sábado é de sol com pancadas de chuva no período da manhã. Vale a pena, então, você separar aí o seu guarda-chuva. As nuvens aparecem à tarde. Mínima de 18 graus com máxima de 24 graus. Em Belo Horizonte, o dia é de sol entre nuvens. Pancadas de chuva estão previstas no período da tarde. Bom você se prevenir, então. Mínima de 16 graus com máxima de 29 graus. No Centro-Oeste, em Brasília, faz sol o dia todo e não chove. Mínima de 16 graus com máxima de 32 graus. E fechando aqui com chave de ouro, nossa previsão do tempo, bora para o Nordeste. Em Recife, o sol aparece entre nuvens. E olha só, também não tem previsão de chuva. Mínima de 21 graus com máxima de 29 graus. 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
0: Agora, 10:09 e vamos para o nosso quadro. Trago muitas curiosidades. Agora me conta, você imaginaria que o Slash do Guns N' Roses, poderia virar nome de uma espécie de cobra? Pois é, aconteceu, viu? Uma nova serpente descoberta na Nova Guiné foi batizada de Liela Fislash. Em homenagem ao guitarrista. Ela tem cerca de 70 centímetros, é marrom avermelhada, costuma aparecer à noite perto da base de árvores grandes e não oferece risco aos humanos. Então a espécie foi vista pela primeira vez lá em 2006, mas só anos depois que os pesquisadores confirmaram em laboratório que era uma espécie diferente das já conhecidas. O estudo saiu na revista científica Zootasha e a história fica ainda mais legal, viu? Porque a pesquisadora, que é a Sarah Ruane, do Field Museum em Chicago, é fã do Guns N' Roses desde criancinha. Então ela decidiu seguir na área dos répteis depois de ver numa revista uma foto do Slash com uma cobra de estimação. Olha só o universo aí trazendo, né, essa novidade para ela, dessa descoberta aí de uma espécie de cobra que foi batizada aí com o nome do Slash. Então, o próprio Slash, agora falando dele, né, que também gosta de serpentes, agradeceu a homenagem. Então fica a pergunta, né? Você daria o nome de um artista famoso para uma descoberta científica? Ou até mesmo para uma cobra, para um pet? Enfim, cobra é mais difícil de ter em casa, né? Mas enfim, para o seu cachorro, para o seu gatinho. E olha, pelo menos dessa vez, o Slash não precisou subir no palco para fazer uma cobra virar estrela, hein? Seguimos aqui no Trago Muitas Curiosidades. E se você acha que comer cobra, ainda falando de cobras, né, é uma coisa muito fora do comum, bom, talvez essa história mude um pouco a sua percepção, viu? É, isso ainda acontece hoje, é bom contextualizar, porque em partes da Ásia, por exemplo, como China e Vietnã, a carne de cobra faz parte de tradições culinárias locais, então é muito comum por lá. Mas um estudo publicado na revista Proceedings of the National Academy of Sciences mostra que grupos humanos já comiam cobras e lagartos há cerca de 15 mil anos, então antes mesmo da agricultura. A descoberta veio de milhares de ossos encontrados em um sítio arqueológico em Israel. Os pesquisadores acharam marcas de ferramentas em ossos de cobras, sinal de que os animais eram abatidos ali e preparados como comida, né? Então, um dos mais consumidos era o chamado lagarto de vidro, que não tem pernas, né? Cobras grandes e pouco perigosas também apareciam bastante. As venenosas eram bem mais raras, então, no caso, né? E tem uma lógica aí, porque os animais maiores rendiam mais carne e eram mais fáceis de capturar. Então esses vestígios aparecem em diferentes camadas desse sítio arqueológico, mostrando que o hábito continuou por mais de 3 mil anos. Ou seja, muito antes de pensar em plantar comida, antes da agricultura, o ser humano já estava olhando para o cardápio e pensando, bom, isso aqui dá para comer. E de fato, né, causa uma repulsa. Você fica ali, nossa, será que é bom? Será que é ruim? Né? Eu mesma nunca experimentei. Mas ali tem uma carne, hein? É, você faz assim, realmente tem uma substância ali. Então, bom, por que não virar um prato aí, né? Agora olha só. Imagina você tá passeando na praia, de boa, na lagoa, né? Curtindo ali a praia, né? O mar, procurando conchinhas, né, e acabar encontrando um pedaço de um dos maiores predadores que já passaram pelos oceanos. É, foi o que aconteceu com o Mike Bowers e o filho dele, Bull, de 11 anos. Para você que está aí na transmissão, youtube.com/tmcnewsbr, consegue ver a foto dos dois, mas para você que está no rádio, bom, a foto que mostra agora é do Mike Bowers e do filho dele, um rapazinho ali de 11 anos, eles estão segurando ali, né, essa descoberta que eu já conto para você. Então, bom, a dupla ali de pai e filho estavam ali vivendo a vida deles no Seal City, em Nova Jersey, nos Estados Unidos, e eles encontraram um dente fossilizado de megalodonte preso entre as pedras de um quebra-mar. Bom, e foi o menino que conseguiu tirar esse fóssil, justamente porque ele tinha as mãos menores, né? O menino tem 11 anos. E para você ter uma ideia do tamanho do bicho, né? E o que é um megalodonte, você me pergunta. Era um tubarão gigantesco que podia chegar aí a cerca de 18 metros de comprimento, quase o tamanho de um ônibus, negócio imenso, pra você ter uma noção. Então ele tinha dentes enormes e era um dos maiores predadores dos oceanos. Então esse dente que o Mike e o filho dele encontraram tem cerca ali de 10 centímetros e foi analisado por especialistas que contestaram, né, que de fato se tratava-se ali de um dente né, dessa espécie aí, do megalodonte. Então, esse tubarão desapareceu dos oceanos há cerca de 3 milhões e 600 mil anos. Faz tempo que não temos ele aí, então, né? E olha que curioso, encontrar dentes da espécie na costa de Nova Jersey é considerado muito raro. Então, uma possibilidade é que o fóssil tenha vindo do mar, do fundo do mar, no caso, né, com a areia usada para recuperar a faixa de praia. E tem um detalhe muito legal também, porque o Mike, que é o pai, né, do Bull, ele é mergulhador e disse que encontrar um dente de megalodonte estava na lista de desejos dele. Bom, o filho resolveu realizar o sonho sem nem precisar mergulhar. Então ele foi ali com as pequenas mãozinhas dele e conseguiu tirar ali para fora esse dente que estava ali entre as pedras de um quebra-mar. Então o fóssil agora vai ficar com a família. E já que a gente está falando de tubarões, olha essa. Ainda falando de ciência aqui no Resumo TMC. Tem um que usa a própria luz do corpo para desaparecer no meio do oceano. Você me pergunta, como assim? Ele acende e desaparece? A luz, ela chama atenção, né? Bom, estou falando do tubarão Kitefin, que vive em grandes profundidades e pode chegar a 1,80 m. Ele é considerado o maior vertebrado luminoso conhecido no mundo todo. Então, ele é considerado o maior, né? Tem ali milhões de estruturas que produzem luz espalhadas pelo corpício dele. Agora, um estudo da Universidade Católica de Lovaina, na Bélgica, descobriu que esse brilho funciona como uma camuflagem. É isso mesmo. O tubarão ajusta a intensidade da luz na barriga, então ali no muque dele, para combinar com a claridade que vem da superfície. Assim, quando nada embaixo de um peixe, ele praticamente apaga a própria silhueta. Então o peixe olha para cima e não consegue perceber o predador que tá ali, ó, a postos para, ó, capturar ele, né? E tem mais, a luz nas laterais ajuda o tubarão a enxergar melhor o que tá ao seu redor. Então os cientistas chamaram a estratégia de hipótese do holofote. Ou seja, nesse caso, brilhar não é chamar atenção, é justamente o contrário. E agora vamos sair do fundo do mar e olhar, ó, lá para cima, porque a NASA publicou uma imagem dos lençóis maranhenses vista do espaço e chamou atenção, né, porque chamou, no caso, né, essa vista aí do espaço dos lençóis maranhenses de parque de um deserto feito de água. Então, a foto foi feita pelo satélite Landsat 9 e só para explicar, né, duna é aquela elevação de areia, né, formada pelo vento. Se você lembrou do filme Duna, não é por acaso, né, porque a paisagem realmente parece coisa de outro planeta. Só que por aqui tem lagoa de água doce no meio da areia, então não é só areia no caso, né. Então algumas dessas dunas chegam a 30 metros de altura. E tem uma curiosidade, porque apesar da aparência de deserto, os lençóis recebem cerca de 125 centímetros de chuva por ano. Olha só, mais do que Seattle e quase o dobro da média de Londres. Então o parque tem cerca de 1.500 quilômetros quadrados e reúne também rios, manguezais e vegetação. As lagoas mudam de acordo ao longo do ano, principalmente por causa das chuvas, como eu mencionei. Então os lençóis são o maior campo de dunas da América do Sul e, olha só essa curiosidade, foram reconhecidos pela Unesco como Patrimônio Natural da Humanidade. E aquele tipo de lugar que, visto do espaço, parece até cenário de ficção científica, né? Só que é o Maranhão mesmo, trazendo aí a sua exuberante beleza, agora vista lá de cima, né? Com imagens aí proporcionadas por um satélite, né, da NASA. Ainda não trago muitas curiosidades. Olha só quem pode estar de volta às telas. Eu tô falando da Meghan Markle, a duquesa de Sussex e a mulher do príncipe Harry. Então, segundo a revista People, ela pode voltar a atuar depois de quase 10 anos afastada da televisão. Né? Lembrando que a Meghan ficou conhecida mundialmente também por interpretar a advogada Rachel Zane na série Suits, que rolou ali entre 2011 e 2017. Ela deixou a produção depois de ficar noiva de Harry, e no ano seguinte, os dois se casarem. Desde então, Meghan se afastou da atuação e passou a se dedicar à vida pública e também aos projetos próprios ali com o Harry. Então agora os representantes dela não confirmaram nem negaram a possibilidade de um novo trabalho. Ainda não se sabe qual seria de fato esse projeto, mas uma correspondente da realeza disse que seria algo significativo e que a Meghan estaria bastante animada, viu? E tem mais uma mudança no horizonte, porque segundo o Daily Telegraph, Meghan e Harry planejam voltar ao Reino Unido e morar nos arredores de Londres. Ou seja, depois de anos longe dos sets, Meghan pode estar se preparando aí para um comeback, para uma volta. Dessa vez, sem precisar interpretar uma duquesa. Será que venha então aí Meghan Markle de volta às telas? Ainda falando de filmes, de produções cinematográficas, produções que não sabemos ao certo se vão rolar, né? Falando de Meghan Markle, mas falando agora de um outro, né? Uma outra possibilidade aí, na verdade, de um filme já constatado, já produzido, já realmente marcante aí. Então, tô falando do filme Harry Potter e a Pedra Filosofal. Terão ali novas sessões nos cinemas brasileiros para celebrar os 25 anos do lançamento, para você que é fã de Harry Potter. Depois da pré-venda para sessões de 30 de agosto, a Warner Bros. Pictures anunciou exibições adicionais nos dias 31 de agosto, 1º e 2 de setembro. Então a venda dos ingressos para essas datas começa nesse domingo, dia 23. As sessões também terão um conteúdo exclusivo ali de bastidores, exibido depois do filme, estrelado ali por Daniel Radcliffe, Rupert Grint e a nossa queridinha Emma Watson. Então, segundo a revista Variety, os 8 filmes da franquia serão reexibidos mundialmente entre 27 de agosto e 3 de setembro. No Brasil, porém, a Warner Bros. Ainda não anunciou sessões dos outros 7 longas. Então, temos apenas o Harry Potter e a Pedra Filosofal aí anunciado. A programação e a disponibilidade de ingressos podem variar ali de acordo com cada rede de cinema, então é bom você checar. E olha, eu confesso aqui para você, ouvinte, que é uma notícia que me deixa um pouco dividida, viu? Porque Harry Potter, obviamente, fez parte da infância e da adolescência, né, de muita gente. Tem uma importância enorme aí na cultura pop. Mas é impossível falar da franquia hoje sem lembrar das controvérsias ali envolvendo a criadora do Harry Potter, né? Tô falando da J.K. Rowling, né? Especialmente nas declarações dela sobre pessoas trans, que foram amplamente criticadas como transfóbicas, né? Então isso cria uma situação meio complicada, né? Porque dá para continuar gostando dos filmes, dos personagens e todo aquilo que envolve essa nostalgia, mesmo depois, né, de tudo isso? Bom, é aquele dilema, né, de separar o artista da obra. Eu particularmente fico com aquela sensação de, poxa, Harry Potter, você não precisava dificultar tanto a nossa relação, né, J.K. Rowling, porque revisitar Hogwarts é uma coisa, né, muito mágica, a história realmente é muito bem construída e também acabou acolhendo aí muitas pessoas que se sentiam diferentes durante a adolescência, a infância, e que foram pegas aí de surpresa com essas declarações da criadora do Harry Potter, né, a J.K. Rowling. Mas fica aí a recomendação para você que é Potterhead, que gosta da franquia. Ainda não trago muitas curiosidades. Olha só, uma animação chinesa independente começou praticamente sem divulgação e mesmo assim virou um fenômeno nas redes sociais. O filme já arrecadou cerca de 20 milhões de yuans, né, que é a moeda chinesa, e é aí o equivalente a 15 milhões de reais, né? Então, New Lai conta a história de um pequeno bezerro que está aprendendo a andar. Nos primeiros 10 dias em cartaz, vendeu só 300 ingressos. Aí o público começou a compartilhar cenas e comentários nas redes e a procura, ó, disparou. Cinemas aumentaram o número de sessões e teve fã até assistindo ao filme usando máscara do personagem, né? E você me pergunta, nossa, mas como assim, Alex? É uma animação chinesa, independente, fazendo esse sucesso todo. Bom, para você que tá aí no youtube.com/tmcnewsbr, consegue ver uma imagem ali da animação. É uma animação, assim, como que eu posso dizer, né? É tosco, assim. Ah, é um negócio diferente. Bom, traz uma estética ali bem assim, anos 2000, como que eu posso dizer, né? É apenas você procurando aí, né, a animação New Lai para você entender. Mas é fofinho, assim, bonitinho, né? Como eu disse, conta ali a história de um pequeno bezerro que tá aprendendo a andar. Então, a produção também é curiosa, porque o diretor Shin Yumigan fez a animação com a mãe, que é a San Li Fang. Eles começaram o projeto em 2021, sem experiência profissional na área. Então, ele era designer de interiores e ela aprendeu a escrever roteiros para ajudar o filho. Parceria de filho e mãe aí. Então, o filme foi feito com equipamentos de segunda mão e, segundo o diretor, sem inteligência artificial. Olha só, original, hein? No fim, quem fez a divulgação foi o próprio público. Bezerro começou aprendendo a andar e o filme acabou disparando ali nas bilheterias, né? A produção economizou, então, na divulgação. Quem fez o marketing foi a galera que viu e achou ali a estética gráfica da animação chinesa um pouco curiosa, mas não deixa de ser fofo também. Agora 10 horas mais 25 minutos.
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0: 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Agora, bora falar de eleições? Qual que é o perfil mais comum entre os candidatos nessas eleições deste ano de 2026, né? Fica a pergunta. A representação feminina, por exemplo, segue estagnada em um terço das candidaturas a 4 pleitos. O Marco Antônio Teixeira, que é cientista político da Fundação Getúlio Vargas, concedeu uma entrevista ao TMC 360 para analisar os dados. Vamos ouvir.
3: A representatividade, ela não reflete a estrutura social do Brasil, né? Ou seja, a maioria homens e brancos. Quando você pega o censo do IBGE, quando você olha como que dá a distribuição étnica, ou seja, está muito diferente daquilo que, de certa forma, configura a população brasileira, né? E por que que ela se apresenta dessa forma, né? Porque, historicamente, tá, a inclusão política no Brasil se deu dessa forma. Então, sempre foi masculina, né? É bom a gente lembrar, quando trata de gênero, né? Que as mulheres ganharam o direito de voto em 1934 e, imediatamente, as eleições foram suspensas, porque nós ingressamos no chamado Estado Novo, não é? E depois, quando as mulheres passaram a competir politicamente, elas enfrentam uma desigualdade muito grande no processo em relação aos homens, justamente pela dupla jornada que elas enfrentam do ponto de vista de trabalho, né? Mas também pela histórica posição de exclusão. Ou seja, política sempre foi vendida como coisa masculina, não é? E quando a gente olha também para a dimensão racial, nós vemos, sobretudo, que os negros, eles, ao serem beneficiados aí pelo fim da escravidão, foram jogados à sorte, não é? Então eles acabaram não sendo incluídos como cidadãos políticos por muito tempo, não é? E quando eles ganham esse direito, a desigualdade econômica e a desigualdade de acesso aos vários benefícios, como por exemplo educação, acabam interferindo, não é? E gerando essa distorção. Nós temos uma população de mais de 50% de mulheres e a participação de mulheres, né, no sistema político fica em média aí 15% das deputadas, 10% das senadoras, uma ou duas governadoras, né, ou seja, sempre muito aquém daquilo que elas representam. E por mais que a gente tenha avançado, não é, com a determinação de cotas de candidaturas, não é, o que a gente tem visto muito tempo é que, por muito tempo, é que as cotas de candidatura não garantem competitividade. Porque, via de regra, os partidos, eles acabam não apoiando e, muitas vezes, inclusive, fraudando os recursos que deveriam ser destinados às mulheres, como a gente já viu, não é? Em várias prestações de contas do TRE, do TSE, que já gerou, inclusive, cassação de candidaturas, mudança de resultados, não é? Então, falta, e aí eu vou falar uma palavra muito pesada, não é? Falta levar a sério a proposição de igualdade política no país. Então, enquanto a gente não rediscutir as cotas das candidaturas para as cotas na representação, vai ser muito difícil, porque essa desigualdade ela vai persistir por muito tempo.
4: Pois é, quando a gente pensa em uma mulher disputando um cargo, como, por exemplo, a presidência da República, a gente tem que imaginar um funil que no topo do funil, ou seja, a parte mais larga, tem as cotas, tem a obrigatoriedade de candidaturas, mas aí o funil ele vai, de fato, afunilando porque não tem investimento, porque não tem... A gente está falando de investimento, investimento de dinheiro, investimento de tempo, investimento em criar líderes, grandes líderes, mulheres, para chegarem. Quando a gente vê o número de candidaturas, muitas vezes a reação imediata, a gente viu, esse ano a gente tem duas candidatas à presidência, candidatas nanicas, a gente nem fala amplamente no noticiário. Então, a reação imediata é

0: faltam mulheres. Sim, faltam mulheres, claro. Também existe uma outra reação que é a seguinte: mas há mulheres com competitividade para chegarem? Não, talvez não haja. Também é um argumento válido. Mas aí vamos olhar para todo o processo. É nesse processo pra que a gente acaba perdendo. Agora, colocam candidatos ao Senado que colocam primo, sogra, mãe, pai como suplente. Então a gente não está votando em uma pessoa com uma ideia. A gente está votando em uma família que vive da política, talvez há algumas gerações. No efeito prático, quando a gente fala em tomada de decisão, em legislação, ou seja, leis que são criadas, criação de leis, como é que isso é prejudicial para o país?
1: Bom, vamos lá. É Joana, não é? Se eu não estou sendo traído aqui pela minha memória, Joana. Muito, muito importante sua pergunta, porque você busca aí na raiz do problema, não é? Quem detém, Joana, o monopólio das candidaturas no Brasil? Os partidos. Sem partido você não se candidata a nada, tá? Eu posso perguntar para você o seguinte: qual partido que tem uma mulher na sua direção? Praticamente nenhum. Tá, tem lá a Renata no Podemos, né, mas ali é uma outra trajetória que também se insere um pouco nessa trajetória de família, não é? Apesar que muitas mulheres que entraram na política pela família fizeram belíssimos trabalhos, né? A Simone Tebet aí é de uma família tradicional e tem uma autonomia de participação política muito importante, não é? Então, às vezes, essa é a porta de entrada, mas quando a gente olha a porta para você se tornar candidato, os partidos refletem completamente essa desigualdade. Ô, Joana, nós já tivemos um partido chamado Partido da Mulher Brasileira, que não tinha uma mulher na sua direção. Tá? Ou seja, é algo que é praticamente uma piada pronta quando a gente quer entender a desigualdade, né? Agora, você tocou no ponto crucial, ou seja, não adianta você ter cota de candidatura se você não dá as condições. Uhum. Tá? Então, essas condições, vamos pegar só do ponto de vista financeiro, viria da onde? Do fundo de financiamento eleitoral. Tá? Quem decide quem terá prioridade do fundo? As direções partidárias. Tá? Então, mais uma vez, você tem o processo de funil que você colocou muito bem aí, uma metáfora perfeita, não é? Que retém, digamos assim, as prioridades lá atrás. Agora tem uma outra questão importante, Joana. Projetos de lei que afetam a vida da mulher são discutidos, aprovados ou vetados majoritariamente por homens. Tá? Então vamos pegar o debate sobre o aborto. Interessa sobretudo a quem? A mulher. O debate sobre o atendimento à violência doméstica, à violência sexual, à violência de gênero, teria que ter mais vozes de mulheres fazendo parte desse processo. Então essa assimetria, tá, na representação, não é um problema só da representação, é um problema da discussão dos projetos de lei, porque faz com que pessoas que têm pouca sensibilidade às pautas decidam sem viver muito bem o problema. Então a gente está longe de superar esse processo e os dados mostram também, inclusive, né, que há uma certa diminuição, né, do ímpeto de mulheres, de negros, né, e das minorias participarem mais desse processo, apesar de ser inegável, Joana, que a gente avançou bastante comparado ao que a gente era, não é? Mas a gente ainda tem muitos passos a serem dados, né? Agora, a má notícia que eu dou é que esses passos hoje, do ponto de vista do avanço, encontram muita resistência na atual configuração do Congresso Nacional.
2: Daqui a pouquinho a gente fala sobre a chamada taxa das luzinhas, que pode voltar a ser cobrada em setembro. Agora 10 horas mais 34 minutos.
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1: 10h38, e a chamada taxa das blusinhas pode voltar a ser cobrada em setembro, caso o Congresso não aprove definitivamente a medida provisória que gerou, o imposto de importação para compras internacionais de até 50 dólares. A MP foi editada em maio e, desde então, o imposto federal de 20% está zerado para compras de até 50 dólares. Mas olha só, a medida ainda precisa ser aprovada definitivamente pelo Congresso. Se isso não acontecer até o dia 8 de setembro, a MP perde a validade e a cobrança de 20%, olha só, volta a valer a partir de 9 de setembro. Quem explica os detalhes para você é o nosso repórter Abraão Ramos.
2: Comprar pela internet uma roupa, um acessório ou outro produto que vem do exterior pode ficar mais barato ou mais caro, dependendo da cobrança de impostos. Nesta semana, o presidente Lula publicou um vídeo em que pediu ao Congresso a aprovação da medida provisória que acaba com a cobrança. Lula afirmou estar otimista com a aprovação da proposta.
3: Pra gente acabar com a taxa da blusinha.
2: E na prática, qual a diferença na hora de comprar? Vamos fazer uma simulação. De um lado, uma compra de R$ 525,50 em uma varejista brasileira. No carrinho, o consumidor vê apenas o preço dos produtos, sem imposto algum. De outro lado, uma compra no valor de R$ 489,26 em produtos do exterior, que tem um acréscimo de imposto de importação de 20%, no valor de R$ 136,87, e do ICMS, com R$ 128,25, um acréscimo de R$ 265,12 no valor final. Nas ruas, as pessoas mudaram os hábitos por conta desse acréscimo.
4: Tomamos medidas, sim, paramos de comprar, né? Refreamos mais as compras. Porque, por exemplo, é um absurdo o imposto que vem em cima, a gente ficava assustado com o valor final da compra.
5: Nossa, totalmente, porque era a forma que a gente achava de comprar de uma forma mais barata, mas mantendo a qualidade. E aí acabou que complicou, porque o preço que era tipo R$ 10 virou R$ 30, R$ 40.
2: Enquanto isso, a chamada taxa das blusinhas continua no centro do debate entre consumidores, plataformas internacionais e o comércio brasileiro. Para a Mobitec, Associação Brasileira de Mobilidade e Tecnologia, manter as compras de até 50 dólares livres de imposto ajuda a movimentar o Brasil. Esse comércio gera milhares de empregos no país, principalmente no setor de entregas, transporte e galpões logísticos. Sem a taxa de 20%, o consumidor economiza e a concorrência ajuda a manter os preços mais baixos nas lojas. Já para a Coalizão Prospera Brasil, formada por entidades representativas dos trabalhadores, da indústria e do varejo, a medida cria uma clara distorção na tributação das importações, prejudica a competitividade da produção e do comércio brasileiros e concede tratamento mais vantajoso aos produtos enviados ao país por plataformas internacionais.
1: Agora voltamos a falar das eleições deste ano, porque uma pesquisa revela que 425 candidatos que disputam as eleições de 2026 são beneficiários do Bolsa Família, que é o programa voltado para quem vive com renda de até R$ 218 por pessoa. Quem explica para você é o Rafael Felitti.
6: O levantamento do portal Poder 360 aponta que 3 desses candidatos declararam patrimônio superior a R$ 1 milhão. Entre os milionários está uma advogada na região norte, com R$ 1.660.000 em bens, além de um advogado no Sudeste e uma candidata no Centro-Oeste. Em outros casos, 57 candidatos relataram ao Tribunal Superior Eleitoral que possui rendas que somam entre R$ 100.000 e quase R$ 1 milhão. No entanto, como a declaração é realizada pela própria equipe do candidato, existe margem para erros. Em algumas ocasiões, os candidatos declararam valores maiores e menores, por conta de erro de digitação, por exemplo, no momento de protocolar os dados no site da Justiça Eleitoral. Segundo os dados, o PSOL com 33 candidatos e PDT e DC, cada um com 31 candidaturas, são as legendas com maior número de candidatos recebendo o Bolsa Família. Os partidos da polarização política também têm candidatos que recebem o benefício. São 18 candidatos do PL e 11 do PT recebendo o Bolsa Família. O Ministério do Desenvolvimento Social reforçou que fiscaliza os dados continuamente e que fraudes confirmadas podem levar à obrigatoriedade de devolver os recursos. 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
1: E a ciência política mostra que a democracia pode sim sofrer diferentes formas de corrosão. Diante da corrupção sistêmica, a vergonha se torna uma virtude urgente no Brasil. A conduta de líderes políticos fragiliza nosso contrato social. Quem explica tudo isso para você e analisa esse cenário é o filósofo e escritor Luiz Felipe Pondé, na coluna Sem Dó. Vamos ouvir.
7: Justamente esse contrato social da filosofia que pressupõe cumprimento de acordos, né? Comprometimento, a ideia de que o Estado será responsável por cuidar da violência, por cuidar da relação entre as pessoas institucionalmente. E aí, quando eu falo que está faltando a virtude da vergonha, né? É porque a gente vê em vários níveis um certo descuidado, né? Falta de cuidado, inclusive com a própria imagem institucional. É por isso que você começa falando, Joana, da ciência política, porque existe claramente duas formas hoje compreendidas de como você pode criar problemas na democracia, né? A primeira é o que se chama de uma disrupção, uma ruptura institucional do Estado, conhecido como golpe, né? Que foi o que os bolsonaristas tentaram em 22, né? Deslegitimar a eleição, romper a sucessão, né? Presidencial, no caso, Lula tinha ganho a eleição. Esse é um tipo de problema que se pode gerar na democracia, muito conhecido historicamente, que está, inclusive, um tanto fora de moda, né? Era muito típico na Guerra Fria, aqui na América Latina. Um outro é mais sutil, é mais recente como diagnóstico, que é um processo meio de implosão interno de certas instituições. Por isso que esse debate hoje sobre Dino e Moraes e o jornalismo, o sigilo da fonte, ele é importante no âmbito da ciência política também, do entendimento da política, da democracia. Por quê? Porque ele corrói a imagem da instituição, de uma instituição tão essencial como a STF. Né? Corrói fazendo parecer que o STF, ou pelo menos alguns membros dele, não vou generalizar, parecem estar querendo, de repente, começar a legislar sobre quem faz isso no jornalismo, quem não faz, quem está autorizado, que era uma prática da ditadura em 69, né? Logo depois do AI-5. E isso é um caso, por isso que eu dizia que a vergonha falta, né? Porque devia ter um pouco mais de vergonha quem faz isso, porque além de atrapalhar o bom andamento institucional da democracia, ele cria mais uma vez a sensação de que você tem gente tendo comportamento delinquente onde não devia. Devia passar a mensagem de segurança, tranquilidade, respeito à Constituição e não sair de forma aparentemente tresloucada querendo defender um dos seus membros.
8: O Pondé, essa questão da vergonha é muito interessante, porque há quem diga que esse momento que a gente está passando agora, em que todo mundo acha que pode tudo, né, seria um passo a mais da democracia. Há quem diga que não, que é uma distorção completa da ideia da democracia dentro do contrato social, do pacto social que a gente está falando. Você escolhe qual opção, ou nenhuma das duas?
7: Não, eu acho que a democracia, ela é, por um lado, caracterizada numa definição procedimental como uma competição por votos, né? Competição essa legitimada institucionalmente, e que quem ganha essa competição por votos é soberano, conhecido como eleição, né? Uma outra dimensão da democracia é a dimensão institucional, né? Que não tem a ver diretamente com eleição, em alguns casos o legislativo e executivo tem, no judiciário não tem. O respeito à instituição, a credibilidade da instituição, ela deve ser mantida, no caso do STF, respeitando a Constituição e não dando passos além disso. Quando você dá um passo além, Felipe, ou seja, a ideia é que a democracia estaria evoluindo para uma certa relativização, por exemplo, das letras, da lei ou o que for, você pode abrir, e é isso que a gente assiste hoje, você pode abrir o processo para todo tipo de relativização de tudo, entende? Para gente que começa a dizer, olha, você acredita na eleição, mas ela não é legítima não, tá? Aí vem um sujeito do TC e diz, olha, é legítima por isso, por isso. Quando ele faz isso, ele está chamando para si a responsabilidade da credibilidade do TSE, entende? E no fim do dia, credibilidade é uma espécie de fé pública. né? E, portanto, na sua pergunta, eu tô mais próximo do primeiro grupo, né? Acho que a gente tem que ser cuidadoso com as instituições, com o funcionamento dela, e tomar cuidado para não ser muito voluntarioso. Você sabe, uma coisa que a gente aprende basicamente em filosofia política, existem dois tipos de governo. O governo da lei e o governo dos homens. Quando os homens começam a atravessar a lei, em nome seja lá do que for, o A abre em nome de X. O B vai com, tá bom, você abriu em nome de X, eu vou abrir em nome de Y. Uhum. Entendeu? E aí você cria um sentimento de desorientação, porque a espécie está sempre pronta se desorientar com relação ao que ela deve, o que ela pode fazer, o que ela não pode.
8: Adorei essa expressão, pronta a se desorientar. Já que a gente está vendo faz uns 5 mil anos, mais ou menos.
7: Mais ou menos isso, né? Mais ou menos isso.
1: Agora, mudando de assunto, o Superior Tribunal de Justiça restabeleceu as medidas cautelares impostas pelo Ministério da Educação a 107 instituições de ensino superior com baixo desempenho no ENAMED, que é o Exame Nacional de Avaliação da Formação Médica. Quem explica para você os detalhes diretamente de Brasília é o Rodrigo Vicente.
9: As medidas incluem a suspensão de novas vagas pelo FIES e ProUni, restrições a novos vestibulares e a redução do número de vagas autorizadas. O MEC diz que a intenção é melhorar a qualidade dos cursos de medicina e garantir uma formação adequada aos futuros médicos. Bem, a Associação Brasileira de Mantenedoras de Ensino Superior, que representa as instituições privadas de ensino, informou que está analisando a decisão e que vai avaliar as medidas jurídicas cabíveis. O caso surge em um momento de mudanças do ENAMED, né? Pela nova política do governo, o desempenho no exame vai ser usado para avaliar a formação dos estudantes e será necessário atingir um resultado suficiente para obter o registro para a prática da profissão. Além disso, o exame passa a substituir a primeira fase teórica do Revalida, que é o processo que torna válido no Brasil um diploma de graduação obtido em uma faculdade ou universidade de outro país.
1: Olha só esse dado, as candidaturas para deputado federal tiveram uma queda expressiva nas eleições desse ano. Os dados do Tribunal Superior Eleitoral mostram um recuo de 28% em relação ao pleito anterior. Quem tem os dados para você é o Rafael Felitti.
6: O total de candidatos despencou de 10.600 em 2022 para 7.600 este ano. As novas regras impuseram limites para o acesso ao fundo partidário e ao tempo de rádio e televisão, o que acabou diminuindo o número de campanhas com baixa viabilidade nas urnas. Na prática, o atual cenário acaba favorecendo quem já tem mandato e possui a capacidade de enviar emendas parlamentares para as bases eleitorais. Quase 80% dos 513 deputados federais tentam a reeleição. Esse encolhimento também passou pelos partidos políticos, visto que o número na disputa caiu de 32 siglas para 28, por conta de fusões e incorporações. O PTB e o Patriota se uniram e formaram o PRD. Já o PROS foi absorvido pelo Solidariedade e o PSC passou a integrar o Podemos. Em 2022, foram registradas mais de 3.700 candidaturas femininas e 6.900 masculinas para disputar vagas na Câmara dos Deputados. Já em 2026, esse número caiu para 2.788 de mulheres e 4.840 entre os homens. Por outro lado, a participação feminina nas eleições registrou avanço proporcional, passando a representar 36,6% de todas as candidaturas registradas em todo o país. 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
1: E o ministro André Mendonça, do Tribunal Superior Eleitoral, determinou a remoção de um vídeo produzido com inteligência artificial que associa o candidato do PL à presidência da República, Flávio Bolsonaro, ao ex-dono do Banco Master, o Daniel Vorcaro. Quem explica os detalhes é o Rodrigo Vicente.
9: Segundo a decisão, o vídeo era um claro uso de deepfake, em que, por mais que pareça real, era o uso indevido de imagens de Flávio Bolsonaro e Daniel Vorcaro em situações que nunca existiram. O ministro destacou que as imagens tinham uma aparência de realidade e poderiam fazer o público acreditar que aquilo aconteceu de fato. André Mendonça ressaltou que não se trata de proibir sátira ou crítica política, né? O problema, segundo o ministro, é usar uma imagem artificialmente produzida sem deixar claro que ela é falsa. Por isso, o magistrado determinou que o vídeo fosse retirado do ar e que não fosse republicado. Na prática, a decisão toca em um assunto que os ministros estão tentando impor um limite: o uso de inteligência artificial nas eleições. Essa semana, os ministros trataram informalmente do tema ao discutir sobre quais parâmetros adotar em relação ao uso de IA no pleito deste ano. O que se tem debatido é que a tecnologia pode ser usada, mas não para fabricar situações falsas com aparência de fato real. No centro das discussões está o deepfake do ex-presidente Jair Bolsonaro na convenção que lançou Flávio Bolsonaro à presidência da República. O TSE deve julgar o caso em breve e a decisão deve servir como base para situações semelhantes.
1: Olha esse caso, a Justiça de Santa Catarina condenou a mulher de 38 anos que fingiu ter 12 anos e enganou uma família em Joinville. Quem atualiza esse caso é o Ângelo Sfaier.
10: Amanda Maria Souza de Oliveira foi sentenciada pelos crimes de estelionato e falsa identidade. 1 ano, 6 meses e 10 dias de reclusão. Pena que deve ser cumprida em regime inicial semiaberto. A prisão preventiva dela foi mantida. Neste caso, analisado pela Justiça Catarinense, a estelionatária viveu com a família por 14 meses, sendo acolhida e tratada como filha. Nesse período, ela recebeu moradia, alimentação, remédios, o custeio total de toda a sua rotina até a farsa ser descoberta. Segundo a decisão, Amanda inventou um falso histórico de vulnerabilidade, abandonos e problemas familiares e de saúde para induzir as vítimas ao erro e garantir o próprio sustento. O processo reuniu laudos, vários depoimentos de vítimas e até mesmo a confissão da mulher. A sentença ressaltou que a acusada agiu de forma consciente e também considerou, claro, o forte abalo emocional causado nas vítimas, especialmente a essa família de Joinville. A defesa de Amanda informou que vai recorrer da condenação nas instâncias superiores.
1: É caso que repercutiu bastante, né? E olha só, a ação da Polícia Militar provocou impactos no trânsito e na rotina de moradores da Zona Norte durante a madrugada. A Avenida Brasil precisou ser interditada e um motorista de ônibus ficou ferido durante o confronto. Quem explica os detalhes da ação é a Luísa Rodrigues, no Rio de Janeiro.
11: Detonadores e artefatos explosivos instalados em barricadas e carros foram deixados como armadilha para tentar impedir a atuação de policiais militares durante a ação no Complexo de Jael, conjunto de favelas na zona norte da capital fluminense. Segundo a corporação, os materiais foram planejados para serem detonados com a aproximação das equipes. Na operação, motos, carros, explosivos, pés de maconha e centenas de lança-perfumes foram apreendidos. Segundo a PM, os policiais enfrentaram forte resistência armada durante a ação, que reuniu cerca de 200 agentes nas comunidades Cidade Alta, Pica-Pau e Cinco Bocas. Os policiais encontraram acionadores de explosivos instalados nas barricadas. A área foi isolada e os artefatos foram removidos seguindo os protocolos de segurança. Equipes do Batalhão de Ações com Cães, o BAC, fizeram uma varredura para tentar localizar outros explosivos. O intenso tiroteio se prolongou durante a madrugada e foi registrado por moradores da região. O confronto se estendeu durante a madrugada e deixou um motorista de ônibus ferido. Ele estava a caminho do trabalho a pé quando foi baleado no ombro ao chegar à garagem da Aviação Caprichosa, em Parada de Lucas. O rodoviário foi socorrido por outro motorista e levado ao Hospital Getúlio Vargas. O estado de saúde é estável. Por causa do tiroteio, a Avenida Brasil foi fechada por volta das 3h50 da madrugada e reaberta no início da manhã. A rodovia Washington Luiz também teve trechos interditados. A operação também afetou o funcionamento das escolas. Segundo a Secretaria Municipal de Educação, 8 unidades da Cidade Alta foram impactadas. Em Vigário Geral e Parada de Lucas, 3 escolas tiveram as atividades afetadas. E outras 5 foram impactadas em Cinco Bocas e Pica-Pau.
1: E o Superior Tribunal de Justiça definiu para setembro o julgamento do recurso apresentado pelo Ministério Público contra a redução das penas dos condenados pela tragédia da Boate Kiss. Quem explica é o Luiz Fernando.
12: A decisão que reduziu as penas dos quatro condenados pela tragédia da Boate Kiss pode mudar mais uma vez e devolver até 22 anos de prisão aos réus. O Superior Tribunal de Justiça marcou o julgamento do recurso do Ministério Público do Rio Grande do Sul para 15 de setembro. O MP Gaúcho quer que o tribunal derrube a redução que foi feita no ano passado e restabeleça as penas definidas originalmente pelo Tribunal do Júri. Na prática, os sócios da Boate Kiss, Kiko e Mauro Hoffmann, que hoje cumprem 12 anos, podem voltar às penas de 22 e 19 anos de prisão. Já outros envolvidos nesse processo, como Marcelo de Jesus e Luciano Bonilha, que eram integrantes da banda Gurizada Fandangueira, que se apresentava na boate na noite da tragédia, tiveram as penas reduzidas de 18 para 11 anos de prisão. Eles também podem voltar à condenação original, caso o recurso do Ministério Público seja aceito. Os ministros do Superior Tribunal de Justiça vão decidir se mantêm as penas atuais ou se atendem ao pedido do MP Gaúcho. O caso envolve uma das maiores tragédias do país. O incêndio na Boate Kiss matou 242 pessoas e deixou outras 636 feridas em Santa Maria, no Rio Grande do Sul. A investigação apontou uma sequência de falhas humanas, entre elas a superlotação. O alvará de bombeiros também dessa boate estava vencido. Agora, 13 anos depois da tragédia, a discussão sobre o tamanho das penas volta ao centro do processo.

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12: Bem, você também se informar no Resumo TMC, porque a pesquisa Datafolha mostra Lula com 39% e Flávio Bolsonaro com 32% das intenções de voto no primeiro turno da eleição presidencial. No segundo turno, Lula aparece com 47%, contra 43% de Flávio Bolsonaro, em empate técnico dentro da margem de erro de 2 pontos. E o Senado definiu os relatores das PECs, que tratam da segurança pública e também do fim da escala de trabalho 6x1. As duas propostas devem avançar na Comissão de Constituição e Justiça, mas ainda dependem de negociações para serem votadas. A PEC da 6x1 prevê 2 folgas por semana e jornada de até 40 horas sem redução salarial. E Flávio Bolsonaro fez campanha no Rio e prometeu combater o crime organizado caso seja eleito. Na Baixada Fluminense, o candidato também criticou Lulinha, filho do presidente Lula, e defendeu medidas como castração química para estupradores e redução da maioridade penal para 14 anos. O ministro Alexandre de Moraes autorizou as visitas de Carlos e Jair Renan Bolsonaro ao pai, Jair Bolsonaro, que está em prisão domiciliar. Os encontros não poderão ter finalidade política. Flávio Bolsonaro continua proibido de visitar o pai até o fim das eleições. E o presidente Lula conversou por telefone com o presidente dos Estados Unidos, Donald Trump. Tudo isso hoje, nessa sexta-feira. Os dois discutiram as tarifas sobre produtos brasileiros e concordaram em retomar as negociações comerciais. Os presidentes também falaram sobre segurança pública e sobre as guerras na Ucrânia e no Oriente Médio. Trump se comprometeu a reforçar a cooperação com o Brasil no combate ao crime organizado. Ainda falando sobre Flávio Bolsonaro, ele afirmou que está usando colete à prova de balas e segurança durante a campanha à presidência. Em ato no Rio de Janeiro, o candidato disse que recebe ameaças por prometer combater o crime e que declarou que pretende também, abre aspas, declarar guerra aos narcoterroristas, fecha aspas, se for eleito. E o ministro André Mendonça, do Supremo Tribunal Federal, determinou que a Polícia Federal investigue o vazamento de dados sigilosos envolvendo o Lulinha e a empresária Roberta Luxinger. A investigação não deve mirar jornalistas, mas sim quem tinha a responsabilidade de proteger as informações. Mendonça também reforçou que o sigilo da fonte deve ser preservado. E o ministro da Fazenda, Dario Durigan, afirmou que a crise das Casas Bahia é um caso específico e não representa uma crise generalizada da economia brasileira. Durigan reconheceu que os juros altos pressionam o varejo, mas diz que o governo seguirá com medidas de ajuste fiscal e retirada gradual de subsídios, sem desvincular o salário mínimo dos benefícios sociais. E a chamada taxa das blusinhas, de 20% sobre compras internacionais de até 50 dólares, pode voltar a ser cobrada a partir de

0: Setembro, notícia para você que faz compra aí na Shein, né, na Shopee. A retomada depende da aprovação definitiva de uma medida provisória pelo Congresso. Lula afirmou estar otimista com a manutenção da isenção e com preços mais baixos para os consumidores. E a União afirmou que não é responsável pela demora no empréstimo bilionário para reforçar o caixa do Banco de Brasília, o BRB. Segundo o governo, o financiamento depende de questões técnicas e negociais entre o Fundo Garantidor de Créditos e os bancos. A União não será avalista nem garantidora da operação. Agora vamos para o noticiário internacional, porque os Estados Unidos anunciaram que vão impor novas sanções econômicas ao Irã, em uma tentativa de pressionar o país a encerrar o conflito. O secretário do Tesouro americano, Scott Bessent, afirmou que as medidas serão as mais duras já aplicadas contra o Irã. Detalhes das sanções devem ser divulgados na próxima segunda-feira, que a gente atualiza aqui ao longo da nossa programação. 11 horas mais 6 minutos.
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0: E olha só, uma das atividades que a Jornada do Patrimônio ofereceu foi uma visita noturna, monitorada, gratuita, pelo Cemitério da Consolação. E aí, você já teve essa curiosidade também? Bom, os historiadores Thiago de Souza, da página O Que Te Assombra, e Viviane Comunale, da Patrimônio Funerário SP, conduzem o passeio pelos corredores entre os túmulos, contando histórias das pessoas e famílias que estão por lá. Além, é claro, das curiosidades sobre assombrações. Será que tem assombração ali no Cemitério da Consolação? É o que a Estela Ribeiro, nossa apresentadora aqui da TMC, te conta agora.
2: Viviane Comunale, que é historiadora e faz parte do projeto O Que Te Assombra, a gente vai fazer uma visita monitorada aqui no Cemitério da Consolação. Eu, particularmente, nunca tinha entrado nesse cemitério depois que escurece. O que dá para esperar dessa visita?
3: Bom, dá para esperar muitas histórias. O nosso relé é muito aleatório. Então, a gente vai falar de muitas coisas. Tem histórias de assombração, tem personalidades, tem arte tumular, tem de tudo um pouco. Então, a nossa visita ela é muito eclética. Então, acho que as pessoas podem esperar de vir, se divertir, conhecer um pouco da história de São Paulo e ter um pertencimento. Eu acho que essa é a nossa questão aqui. E as pessoas se sentirem um pouquinho donos do cemitério, das histórias que aqui estão. As pessoas deixaram de visitar ao longo do tempo. E eu acho que esse trabalho de visita que a gente está fazendo, essa visita monitorada, trazendo as pessoas à noite, à tarde, fazendo essa visita, eu acho que é fazer com que as pessoas se sintam um pouquinho confortáveis aqui, conhecer a nossa história, conhecer um pouquinho da história da fundação da própria cidade, ou até mesmo, por que não, a sua história. A gente já teve gente aqui no rolê que tem membros da família que estão aqui. E fazia muito tempo que não vinha. Então, assim, olha que legal, olha que experiência bacana. Então, acho que vale essa visita. Conheçam os nossos cemitérios também, valorize os nossos cemitérios.
2: Ô, Vivi, especialmente sobre esse Cemitério da Consolação, a gente tem figuras emblemáticas que estão aqui.
3: A gente tem o Matarazzo, todo mundo conhece, todo mundo fica impressionado com o tamanho do túmulo dele. A gente tem o túmulo da família Jafé, que é maravilhoso.
2: E aqui o Thiago de Souza, claro que vocês conhecem ele da nossa programação, colunista da TMC, sempre traz histórias muito assombradas pra gente. Ele que é o idealizador do projeto Que Te Assombra. Esse passeio, especialmente aqui no Cemitério da Consolação, faz parte da Jornada do Patrimônio, que acontece na cidade de São Paulo, mas também são visitas que podem ser feitas ao longo do tempo, né?
4: Isso, elas são periódicas aqui, então todo mês a gente tem uma atividade noturna, mas nós temos as segundas-feiras com o Popó, e essa é uma visita mediada ou monitorada por ele já há algumas décadas, dá pra gente dizer. Mas o nosso é uma vez por mês.
2: Quais são as pessoas que procuram essa visita? As pessoas que querem conhecer a história da cidade, das famílias, que querem conhecer a arte, ou as que vêm atrás das histórias arrepiantes?
4: Ah, eu acho que é muito curioso isso. Bom, você vai ver. Nosso público é super eclético. A gente tem, evidentemente, as pessoas que o pulso da noite atrai. É um monte de família, de várias conformações. Pessoas que têm interesse na arte, outras pessoas que têm interesse de fato nas biografias, que aqui a gente encontra, poxa, Luiz Gama, a própria Marquesa de Santos. É um cemitério que, de forma muito integral, mostra o que é essa ideia de comunidade. É um cemitério que foi pavimentado por pessoas simples. Hoje a gente circula pelo cemitério com todos esses conjuntos escultóricos muito bonitos, né? E evidente, isso ficou para a posteridade também, né? Uma das necrópolis de referência do país também nesse aspecto, né? Arquitetônico, patrimonial, artístico. Mas ele foi construído sobre gente simples, como eram os cemitérios antigamente. De que o cemitério era um lugar para as pessoas que viviam à margem daquelas camadas mais abastadas, porque elas eram sepultadas dentro das igrejas. Então a gente vir a um cemitério é experienciar uma série de reflexões sobre a nossa formação como sociedade.
3: Quando a gente começa a perceber a Avenida Paulista sendo ocupada, fazendeiros, esse pessoal de dinheiro que começa a vir para a cidade, eles começam a ocupar esse espaço também. Então, assim, é a cidade dos vivos e aqui também vai se tornar uma cidade dos mortos. Então, no nosso rolê você vai ver isso. Nós temos túmulos mais tranquilos, mais humildes, vamos dizer assim, desde túmulos mais que mostram essa pujança de família, né? Então, é um lugar, assim, muito diversificado ao longo da sua fundação mesmo.
0: É, cemitério onde temos aí, né, o túmulo de várias pessoas muito marcantes, né, como por exemplo Mário de Andrade, escritor, Monteiro Lobato também, Oswald de Andrade, Tarsila do Amaral, enfim, vários nomes. Muito bacana essa matéria, trazendo as curiosidades por trás, então, do cemitério da Consolação. Bom, mudando de assunto agora, um dos maiores campeonatos de fisiculturismo do mundo está chegando aí para você que é maromba. E o Mr. Olympia acontece no fim de setembro em Las Vegas e tem forte presença de atletas brasileiros. Olha só, para entender a rotina por trás desse tipo de preparação, os apresentadores do Link TMC ouviram o fisiculturista e nutricionista Guilherme Abomai, que também atende pacientes que querem seguir esse ramo do esporte para ficar ali, né, bem maromba e participar então desse campeonato de fisiculturismo. Ele falou sobre a dieta, o treino e o uso de anabolizantes na modalidade. Vamos ouvir.
5: Diferente dos outros esportes que o atleta está naquele tempo lá do treinamento dele, que ele está naquelas duas horas que ele passa na academia, o bodybuilder ele passa o dia inteiro pensando nisso, né? Então é a dieta, a hidratação, o descanso, o treinamento, então envolve bastante coisa. E para você chegar nesse nível é uma dedicação de uma vida inteira e também uma genética privilegiada, né?
6: Não. Guilherme, uma questão, curiosidade minha aqui. Quando o cara faz fisiculturismo com essa musculatura toda, ele tem uma tendência a querer usar essa força e ele tem uma tendência a ser mais brigão, vamos dizer assim, ou o contrário, fica tão forte que fica mais confiante e não quer saber disso?
5: Pô, isso aí acontecia muito antigamente, não sei se era por causa dos filmes que passavam, né? Ou porque os atletas eles eram meio broncos, né? Passavam uma imagem muito agressiva, mas eu que vivo nesse meio, eu acho todo mundo muito tranquilo, viu?
7: O Guilherme, a gente tenho aqui algumas informações, né, sobre você. Você é vegano há 5 anos. Como é que um fisiculturista consegue chegar no físico de um grande campeão sendo vegano, sem comer carne, sem comer ovo de repente? O que, que você come?
0: É, porra.
5: É isso mesmo. Eu me tornei o primeiro atleta vegano a se tornar um atleta profissional dentro do bodybuilding no mundo. Então é um feito aí que é único. E na verdade tudo isso aconteceu por causa que eu tinha muitos problemas estomacais, né? Ao longo da minha carreira, claro, eu comia ovos, comia derivados de leite, como whey, que a gente suplementa bastante, bastante carne. E ao passar dos anos, eu comecei a desenvolver uma gastrite, sempre com uma distensão abdominal, que sempre me atrapalhava bastante. Então, eu fui buscar alternativas e encontrei como alternativa a dieta vegetal. Eu apliquei essa dieta vegetal aí na minha rotina e eu tô até hoje, me sinto muito bem. E até, como eu falo, meu físico até melhorou ao ponto de eu conseguir me tornar profissional, né?
0: Gente, o Guilherme, ele é gigantesco. A gente tá vendo pelas imagens aqui do YouTube, eu não tenho como descrever de outra forma.
7: Assustadoramente gigantesco.
0: Exato, isso é um elogio, tá? É assim,
5: tá bom.
0: Gente, é um caminhão, é uma minivan, tá? Só pra vocês poderem entender, todos os músculos super definidos ali e tal. E eu queria entender um pouquinho...
7: Tem músculo ali que eu nem sabia que existia.
0: Exato, que aparece ali, tem veia que você não sabe que existia. É realmente um...
2: Você consegue ver o corpo da pessoa ali perfeitamente, a anatomia humana ali. Mas, Guilherme, me conta, então como é que você faz? Quanto você come por dia? Água, o quanto você toma de água? E quais as opções que você tem? Já que, por exemplo, a gente sabe que a Graciane Barbosa come 340 ovos por dia, né? Já que você não pode, como é que você suplementa isso? Como é que você faz?
5: na verdade, assim, a gente busca essas fontes como ovos, leite e carne como fontes de proteína, principalmente como proteína. E no reino vegetal a gente sabe que tem várias outras fontes também de proteína que vão ajudar a gente a construir músculos, né? Então, por exemplo, a gente tem a soja, eu uso muito soja texturizada. Eu tenho a suplementação também de proteínas de origem vegetal, como de ervilha, arroz integral. Tem produtos feitos de soja, como tofu, o tempê também. E sem falar nas leguminosas, né, que são os feijões. Aqui a gente, no Brasil, a gente é privilegiado porque a gente tem acesso a vários tipos, né, de leguminosas, e eu aproveito tudo isso aí na minha dieta. Você falou da quantidade de comida. Vai depender muito da fase que eu tô, né? Por exemplo, eu tô numa fase de descanso. Eu fui competir em Portugal em julho, agora recentemente, uma competição profissional. Então eu tô naquele período de recuperação ainda. Então eu tô comendo de maneira mais tranquila ali, mas eu acho que para a maioria das pessoas já é um volume bem alto, né? Eu tô comendo cerca de 4 mil calorias, mas assim, já teve épocas, dependendo da época ali, eu já cheguei na faixa de 8 mil calorias, que é o dobro que eu tô comendo agora.
2: Caramba!
5: É bastante comida. E em todas as fases a gente se hidrata muito bem, né?
6: Dele.
2: Como é que é, Vanessa?
6: O problema é a gente que come as mesmas 8 mil calorias e não faz o exercício dele. Aí dá ruim, né?
7: Aí fica ruim.
2: 4 mil calorias é uma ida minha ao McDonald's tranquilamente, né? Você tá tranquilo. Dá pra garantir de boa.
5: Louco, 4 mil calorias no McDonald's é bastante coisa.
7: Ah, pô. Mas a Mayara...
5: Vai dar os dois lanches ali, sorvete...
2: Sorvete, milkshake. Dá facinho, né? Facinho.
6: Eu tô te ouvindo, eu tô te ouvindo falar aqui, Guilherme. Eu tô me lembrando de uma música que eu adoro, que é do Noel Rosa. Tem 100 anos, mais ou menos, essa música. Que ela fala do Tarzan, filho do alfaiate. Você já ouviu essa música?
5: Não, infelizmente. Eu vou anotar aqui.
6: Cara, se puder rolar aí a música... No começo do século passado não tinha fisiculturismo no Brasil, nem sei se tinha no mundo, mas tinha uma onda das pessoas usarem uma roupa que fazia o cara fingir que tinha músculo. Então era moda no Rio de Janeiro as pessoas andarem com armaduras por dentro da camiseta para parecer fosse musculoso.
2: Naquele calor do Rio.
6: Essa música do Noel Rosa aí, que era um sucesso na época, ó.
5: Chegou a usar ou não?
6: O Noel Rosa não, cara. O Noel Rosa não usou, não. Eu?
2: Você morou no Rio?
6: Não, eu já fui forte, cara. Eu lutava jiu-jitsu, eu jogava meu futebol, mas já foi. Aí foi pra outros mares, né? Outros ares.
7: Muito bem.
0: Ainda falando sobre fisiculturismo, milhares de calorias, litros de água e, em alguns casos, como a gente mencionou, uso de anabolizantes. A rotina de um fisiculturista pode impressionar pelo esforço e pela disciplina, mas também levanta uma pergunta muito importante. Até onde o corpo consegue suportar uma preparação extrema como essa? Depois de ouvir um atleta sobre essa rotina, os apresentadores do Link TMC conversaram com um especialista para entender os riscos e o que pode acontecer quando os limites são ultrapassados. É o endocrinologista e membro do corpo clínico do Hospital Sírio-Libanês, o Dr. Renato Zilli, que explica esse contraponto para você.
8: Segue o posicionamento da Sociedade Brasileira de Endocrinologia, que é igual ao do Conselho Federal de Medicina. Desde 2023 é proibido o uso de anabolizantes para fins estéticos e fins de performance. O que a gente vê na prática é que muitas pessoas acabam conseguindo, né, através de médicos que não seguem essa orientação, né, de forma ilegal, ou mesmo internet e afins, e acabam colocando sua saúde em risco. A gente sabe que o anabolizante cria uma série de problemas, né, você tem aí infertilidade, aumento de mortalidade, risco de infarto, risco de câncer de fígado, e a pessoa se coloca num risco porque esse corpo ele não pode ser mantido por muito tempo, né? O corpo ele não aguenta tanta droga.
2: Pois é, e inclusive a gente teve, infelizmente... Pode falar, Valerio.
6: Fale.
2: É, eu digo assim, né? A gente tem visto, infelizmente, né, a morte de muitos fisiculturistas, porque o anabolizante, ele. É fato a gente dizer que ele aumenta também o tamanho do coração. O que, que ele faz no corpo das pessoas? E porque nem com acompanhamento médico a gente pode dizer que usar anabolizante é seguro.
8: Muito boa pergunta. Então, o anabolizante, a gente fala o que é o anabolizante? É o que faz, aumenta a síntese proteica. Então, muitas vezes, eles acabam usando vários tipos de sal de anabolizante, né? Então, tem um decanoato, cipionato. Esses exames acabam não pegando no ensaio do laboratório. O ensaio do laboratório foi feito para testosterona normal. Então, muitas vezes, né, no laboratório de 900, ele ensaia em 3.000. Mas pode ser muito mais que isso, né? Então, isso gera ansiedade, crise de pânico. Né? Então, tudo que é anabólico, né? Tanto esse fisiculturista que morreu, que tomava insulina, né? Suspeita da insulina, então você faz um hiperestímulo no corpo, né? Então, ele aumenta a síntese proteica. Né? Então, você aumenta o músculo do coração, aumenta o risco de infarto, né? Você tem o risco aí do câncer, de longo prazo, de ficar infértil. Né? Então, você vê que essas pessoas acabam tendo uma alteração não só comportamental, como de exames que muitas vezes fica irreversível. O problema é que muitas vezes a pessoa, ela vai em algum tipo de profissional, acaba usando anabolizante e nem sabe muito, algumas vezes, que está tomando anabolizante.
6: Doutor Zilli, uma curiosidade antiga que eu tenho, a gente conversou com um fisiculturista agora há pouco, e ele comentou o seguinte: quando você está fazendo fisiculturismo, se preparando para um Mr. Olímpia, né, como vai acontecer agora, você não pensa em mais nada, você só faz isso. Aí eu queria perguntar... É fato que quando você canaliza todo o seu sangue para os músculos, você acaba prejudicando o desempenho cerebral ou isso é mito?
8: Não, o coração bate sem ser distribuído, né? Então isso não tem uma relação direta, né? O que esses hormônios fazem, você tem uma alteração de comportamento, né? Então você tem uma agressividade, você tem uma mudança do comportamento cerebral, mas que vá canalizar para os músculos, não. Né? Eu acho que o recado que fica aqui hoje em dia, né? Os profissionais sérios, eles estão prescrevendo anabolizante, né? Então, não usa anabolizante, né? Existem estudos que mostram aí um risco de mortalidade até 3 vezes, né? A gente tem uso indiscriminado de anabolizante, porque hoje em dia você consegue na academia, na internet, no Paraguai, e muitas vezes a pessoa não sabe nem o que está aplicando, né? Então, a gente vê de vez em quando a morte de algum fisiculturista, mas isso é um problema de saúde pública, né? Porque é proibido pelo Conselho de Fisiologia desde 2003.
0: 11:22.
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0: E olha só esse dado. A inadimplência empresarial no Brasil atingiu um novo recorde em junho de 2026, com mais de 9 milhões de CNPJs negativados e 232 bilhões de reais em dívidas, de acordo com dados da Serasa Experian. O avanço é concentrado principalmente entre micro e pequenas empresas que enfrentam um cenário de crédito mais restrito e custos financeiros elevados, além de um ambiente com juros altos. O TMC 360 recebeu, então, o ministro do Empreendedorismo, da Microempresa e da Empresa de Pequeno Porte, Paulo Henrique Rodrigues Pereira, que comentou o cenário e como isso causa impactos na economia do Brasil. Vamos ouvir.
9: A vida do empreendedor não é uma vida fácil no Brasil, né? O crédito é alto, é custoso, os juros são muito altos no Brasil. Por mais que o Estado brasileiro tenha avançado muito, a gente tem muita burocracia ainda, muitas dificuldades. E o dia a dia do empreendedor é um dia a dia de muito trabalho, né? Isso é uma coisa que está própria da formação econômica do nosso povo, né? O nosso povo é um povo muito empreendedor. Está na vida de todo mundo, né? Aquela tia que vende roupa por catálogo, a mãe que vende comida para fora, o tio que é chaveiro, dirige por aplicativo e assim por diante. Então, a realidade do empreendedorismo é uma realidade muito presente na vida das pessoas, né? De um lado, você tem uma melhoria muito grande desse ambiente nos últimos 20 anos, viu, Joana? Olha, há 20 anos, quando alguém abriu um pequeno bar, ele tinha que pagar mais de 20 tributos. Uma empresa demorava mais de 250 dias para ser aberta. O crédito era praticamente inexistente, a maior parte dos empreendedores estavam totalmente na informalidade. De 20 anos para cá, a partir de uma série de reformas, criação do Simples, a criação do Rede Sim, a criação do MEI, todas essas, gente, Lula, muita coisa mudou. Então hoje uma empresa demora algo como 25 horas para ser aberta, né? A gente tem as primeiras linhas de crédito para pequenas e microempresas, a gente tem um esforço grande de redução de burocracia, os tributos estão concentrados num único tributo nacional, ao invés de ter que pagar 20 e tantos tributos em 3, 4 diferentes órgãos. Então, melhorou muito. Agora, você chamou atenção a uma coisa na sua inteligente pergunta que é muito verdadeira. Quer dizer, o que a gente percebe hoje é um certo romantismo acerca do mundo do empreendedorismo, né? E mascara um pouco o que é a realidade do empreendedor, da empreendedora brasileira. Quer dizer, é evidente que existem grandes ganhos, os empreendedores têm mais flexibilidade, podem naturalmente crescer, mas a vida do empreendedor é uma vida muito dura. Então, esse romantismo que disfarça um pouco a realidade desse mundo é um problema para o país, porque faz com que muitas pessoas, muitas vezes, sem o devido preparo, se arrisquem nesse mundo e depois se endividem e tenham problemas para seguir a vida.
10: Agora, ministro, quando a gente fala de empreendedores e empreendedoras com dificuldades, a gente acaba caindo nos micro e pequenos, né? Porque geralmente são eles que têm menor capital de giro, enfim, menor jogo de cintura, para falar um português mais comum, mais corriqueiro, né? Existe um perfil geral dessas pessoas? Varia muito com relação ao estado, grandes cidades, pequenas cidades, regiões metropolitanas, área rural? Eu queria entender um pouco isso. Tem ou é muito grande, muito complicado para sintetizar em poucas palavras?
9: Então, olha, é bem bacana falar disso, Lee, porque esse é um pouco o coração desse setor, é o que você acabou de mencionar. Então, vamos olhar para os MEIs, né? Quem que são os MEIs, os microempreendedores individuais? Esses são aqueles que têm renda até R$ 6.500 por mês, R$ 81.000 por ano. Eles podem ter, no máximo, um funcionário. Esse é o jardineiro, a manicure, a esteticista, aquelas pessoas que têm clientes e que fazem a vida por conta própria, né? Esse grupo passou a ser formalizado a partir do ano de 2009 e hoje é um grupo que tem renda formal, portanto, acessa crédito, pode tomar um empréstimo, pode alugar uma casa, assim por diante, e tem todos os direitos, né, previdenciários, do INSS e tal. Onde está essa gente? Que é o que você está perguntando, Felipe. Esse é um grupo bastante heterogêneo na sociedade brasileira. Ele está nos grandes centros urbanos, especialmente. São pessoas de classe C e D, em geral, profissionais liberais. Mas isso não tira o fato de que você tenha vários MEIs com atividade rural, isso é muito comum. A gente hoje, Felipe, você tem ideia, faz um esforço muito grande de melhorar a contratação dos MEIs pelo serviço público. A gente tem um grande programa que é o Contrata Mais Brasil, que busca trazer os MEIs para o serviço público. E lá a gente percebe a heterogeneidade desse grupo. Tem desde trabalhadores urbanos tradicionais, chaveiros, encanadores, mestres de obra, pedreiros, até profissionais que estão dedicados à produção rural e que hoje fornecem produtos para as escolas, para os hospitais e para os espaços e equipamentos públicos de modo geral. Então, é um grupo bastante homogêneo. Em geral, estão mais concentrados nos centros urbanos, classe C e D, e um grupo para o qual as políticas de empreendedores precisam ser mais cuidadosas, porque aqui está o grupo mais, né, sensível, que mais sente as crises, que mais sente o aumento do crédito, e portanto a gente tem que estar mais atento e mais preparado para ajudar em momentos como esse, que são momentos de alto de endividamento, como vocês trouxeram na chamada de vocês.
11: Pois é, então a gente está num momento de alta de endividamento e de juros também muito alto. Então, o encarecimento do crédito. Que dica a gente pode dar para pessoas que estão enfrentando uma dificuldade neste momento, que já chegaram àquele momento em que estão, ok, eu tô numa fase difícil. O que, que é importante fazer para não deixar desandar totalmente?
9: Olha, Joana, vou fazer só um olhar macro, depois uma coisa micro, olhando um pouco para o que a gente pode sugerir, né, para esses grupos. Então, primeira coisa é ressaltar isso, quer dizer, o problema do endividamento é um problema real no Brasil. Quando você olha os números, ele vem se estendendo desde os anos próximos à pandemia. Então, ali a gente teve uma explosão do endividamento que não foi mais recuperada pela sociedade brasileira. O governo fez muitos esforços fiscais, de um lado, para que a gente pudesse baixar a curva de juros, e também esforços de construção de linhas de crédito. Então, hoje a gente tem as primeiras linhas de crédito com juros mais baixos para pequenos e médios empreendedores. Então, são linhas de crédito que o governo garante a adimplência do crédito, que permite que os bancos possam baixar os juros, mas a verdade é que, enfim, né, as tensões internacionais, a manutenção dos juros altos, né, na escala global, as guerras, o tarifaço, impediram uma redução dos juros. Então, a primeira coisa é essa, quer dizer, a gente só vai conseguir, do ponto de vista estrutural, ter uma melhoria significativa na taxa de inadimplência quando a gente tiver a redução dos juros, embora a gente vá trabalhando com os programas, né, de parcelamento, com oferecimento de créditos mais baratos e assim por diante para reduzir. A solução para isso, do ponto de vista macro, é, como eu disse, trabalhar para a redução de juros e depois dois grandes esforços. O primeiro é o que o governo está fazendo, que acaba agora em agosto, que é o segundo grande programa retirada das famílias e das empresas do endividamento exacerbado. Na história do Brasil, o Estado brasileiro se apresenta para ajudar as pessoas a tirarem das suas dívidas privadas. Isso nunca tinha acontecido. Tivemos lá o desenrola em 2023 e agora nós temos aberto um outro desenrola. Então, se você é uma pessoa física, você tem a possibilidade de pagar a sua dívida bancária com até 80, 90% de desconto, pode estender o pagamento no tempo, se você é uma pessoa jurídica também. A gente tem como segunda grande ação, Joana, a possibilidade de oferecer um crédito mais barato. Veja, o crédito é o coração do empreendedorismo, desde que ele seja bem usado, de que você tome um empréstimo para que esse empréstimo te gere renda e não para pagar um fluxo de caixa ou para gastar ali numa despesa que não vai voltar para você em forma de renda. De que os juros sejam factíveis, sejam juros que você tem condição de suportar. E esse é um pouco o problema, quer dizer, de um lado, nós temos dificuldade na formação dos empreendedores, quer dizer, a gente precisa qualificar o conhecimento dos empreendedores sobre qual é a melhor linha de crédito para qual situação, que crédito eu devo tomar, que crédito eu não devo tomar. De outro lado, fazer os esforços para a redução de juros, para que o empreendedor não tome um empréstimo que ele não vai ter depois condição de arcar. Então, ressaltar isso, quer dizer, nós estamos agora no mês de agosto ainda com a possibilidade aberta de inclusão de todo mundo nos desenrolas, desenrola pessoa física, desenrola pessoa jurídica, em que o governo dá uma linha de crédito mais barato para que a pessoa saia daqueles juros de 300, 400% ao ano para um mais barato e desenrola MEI também para as dívidas dos MEIs. Mas o foco é esse, quer dizer, informação, cuidado com juros abusivos, cuidado com sugadores de renda, cujas bets são o maior exemplo. Hoje isso é uma pandemia no Brasil, uma coisa muito séria, porque um crédito bem dado pode ser maravilhoso para o teu negócio, mas mal organizado pode ser, vamos dizer, o sinal definitivo do fracasso de um empreendedor.
0: Daqui a pouquinho eu volto aqui com o nosso quadro Tem Música Chegando para falar de Sam Smith, The Town, Carly Rae Jepsen e outros destaques aqui dos lançamentos e bastidores do mundo da música. 11 horas mais 32 minutos.
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1: 11 horas mais 37 minutos e vamos pro nosso quadro. Tem música chegando. E olha só, sabe o Sam Smith? Bom, ele resolveu mudar um pouco de paisagem sonora. Ele acaba de lançar seu novo álbum de estúdio, Hazel Eyes, quinto álbum da carreira e o primeiro desde Gloria, de 2023. Sobe o som de Everlasting, de Sam Smith.

É, muito bom, hein? Tradução aí da música Amor Eterno, né? Onde ele diz ali, caminhando triste da noite, o que você está esperando? Você não pode viver dentro de sua mente agitada para sempre. Então, letra aí desta música que você acaba de ouvir, de Sam Smith, novo lançamento dele, deste álbum que acaba de ser lançado, Hazel Eyes. Então agora, nessa nova produção, ele deixa um pouco de lado aquela sofrência pop que a gente já conhece e mergulha, dessa vez, numa mistura ali de country, folk e até em referências de música gospel americana. O diferencial desse trabalho é que o projeto foi feito dedicado ao noivo, então o estilista Kristen Cowan. O próprio título do disco é uma homenagem, ó, que fofo, homenagem direta ao companheiro, né? Então, Hazel Eyes significa olhos cor de avelã, em referência aos olhos do amado, com quem Sam Smith tá noivo desde o início deste ano, após anos de relacionamento. Então, essa mudança aparece logo na abertura, né? Nessa música aí que você acaba de ouvir, Everlasting Love, que traz violão e uma inspiração na música de Nina Simone. Ao longo do disco tem espaço para todos esses estilos musicais aí misturados, como country, soul, doo-wop, metais de big band, piano e cordas também, e com as referências aí da música gospel americana. Tem ainda a participação da cantora canadense Feast em duas faixas, nomeadas como Moon Dance e My Guy. Outra coisa interessante é a voz do Sam, porque ele usa menos aquela combinação de agudos gigantes que marcaram vários de outros sucessos da carreira dele e aposta numa interpretação um pouquinho mais contida. No fim, tem ali as faixas Hold On e outra faixa também chamada To Be Free, né, para ser livre, que fecha o álbum com uma pegada mais inspiracional. Tava ouvindo o álbum hoje de manhã, tá muito bom, fica a recomendação. Ou seja, né, então Sam Smith que continua falando de amor, como sempre ali, na discografia dele, em outras também, como Dancing with a Stranger, que ele traz ali não um amor correspondido, como é o momento agora da vida dele, onde ele tá aí, né, casado praticamente, com o Kristen Cowan, que é esse estilista, no qual ele tem um relacionamento há um tempo, sai um pouco aí da curva de outras canções ali de sofrência dele, né, quando ele canta assim, que tá dançando com um estranho, né, que ele deita na cama e se pergunta como que a pessoa pode mentir para ele, né, em outra faixa dele, de outra canção, chamada Dancing with a Stranger, e tem uma outra também, que é How Do You Sleep When You Lie to Me? Como que você dorme enquanto você mente para mim, né? Então, ele ainda continua falando de amor nesse álbum, mas aparentemente decidiu trocar um pouco aí do choro no quarto, né, por um violão e uma estrada americana. E olha só, funcionou bastante, viu? Ainda não tem música chegando? Conhece aquela cantora chamada Carly Rae Jepsen? É, ela que bombou muito no YouTube, ali no início do YouTube, nos anos 2000, com uma música muito marcante, né, chamada Call Me Maybe, que é uma música que fala ali de paquera, né? Onde até no videoclipe ela passa o número de telefone dela em um papelzinho pro crush dela, que é o vizinho dela. Enfim, ela tá de volta aí com um novo lançamento, né? Então, a música nova, chamada Motivation, Motivação, que dá uma pista do que vem por aí num próximo álbum que ela tá para lançar. Então, a música faz parte de Day and Night, um disco duplo com 24 faixas que chega no dia 18 de setembro. E você ouve agora um trechinho de Motivation, de Carly Rae Jepsen.

É, só no Tuts Tuts aí, a Carly Rae Jepsen. Então a proposta é justamente dividir os dois lados, né? Então, o dia, que vem como um pop mais ensolarado, enquanto a noite aposta em dance music e uma sonoridade mais grandiosa, digamos assim. Então, essa canção que você ouve agora, chamada Motivation, tem uma história bem pessoal, porque a Carly Rae Jepsen contou que a música nasceu quando estava na cidade natal dela, pensando na família, nas expectativas que a gente coloca uns nos outros, né? E também nas chamadas famílias escolhidas, né? Que são as famílias que você vai fazendo aí ao longo da vida. O clipe foi gravado em Paris, baby, em Paris, e reúne pessoas diferentes, celebrando justamente essa ideia de conexão, né? Entre amigos e família. Então tem até a Gigi Good, que participou ali do RuPaul's Drag Race, que é um reality show de drag queens, muito conhecido, o maior do mundo, né? Ou seja, a Carly, que fez todo mundo cantar Call Me Maybe, Me Ligue, por favor, né? Talvez Me Ligue, agora tá chamando a gente pra uma pista de dança, como você pôde ouvir aí num trechinho de Motivation. E eu, particularmente, ó, não vou reclamar desse convite, não. Bora pra dança! Olha só, para você que curte música e festivais, o The Town confirmou a próxima edição para os dias 4, 5, 6, 11 e 12 de setembro de 2027, em São Paulo, meio. Então, as datas foram anunciadas nessa sexta-feira, durante uma reunião entre a organização do festival, a Rock World, e a Prefeitura de São Paulo. Criado em 2023 como uma versão paulista do Rock in Rio, o The Town já recebeu artistas como Bruno Mars, Katy Perry e Foo Fighters. Segundo a organização, as duas primeiras edições reuniram 925 mil pessoas e geraram aí mais de 4 bilhões e 100 milhões de reais em impacto econômico para o estado de São Paulo. Não temos ainda as atrações aí do ano que vem, mas já temos as datas aí previstas para você que bate carteirinha, né? Bate o ponto nesses festivais, já conseguir se organizar. Quem será que vem por aí em 2027, hein? Ainda falando de lançamentos, agora falando da Pabllo Vittar, uma das maiores drag queens do mundo, que é brasileira, né? Ela revelou mais uma faixa do seu sétimo álbum de estúdio, chamado Lost in Lust, com lançamento previsto para o dia 1 de outubro. Um mês depois de lançar a Rockstar, em parceria com a rapper porto-riquenha Villano Antillano, a cantora anunciou Body Type, faixa que terá a participação de Urias, outra cantora aí que tá tomando também bastante a cena nacional, e será lançada na próxima quinta-feira, dia 27 de agosto. Urias, inclusive, tem uma música muito curiosa, né, que ela faz ali um remix, uma remixagem da Voz do Brasil, que a gente toca aqui em todas as rádios, né? Bom, então, com 12 músicas, este álbum novo previsto aí, chamado Lost in Lust, terá uma sonoridade eletrônica e será voltado principalmente ao mercado international, baby. Então, Pabllo Vittar tentando aí conquistar um pouco dos gringos. Então, as faixas serão cantadas em inglês e também vai ter espanhola ali no meio. Sobe o som. Opa, essa daí não é. Essa daí daqui a pouquinho a gente volta com essa. Essa daí é outro lançamento da Maria Moody, que daqui a pouquinho a gente traz ali o trechinho do Sobe Som da Música. Essa faixa nova da Pabllo Vittar ainda não foi lançada oficialmente, né? E ela só revelou aí, né, que teremos essa faixa do seu sétimo álbum, Lost in Lust, previsto aí para o dia 1 de outubro, trazendo uma pegada um pouquinho mais eletrônica. Então, dessa vez, a Pabllo Vittar ali, que traz um repertório bastante eclético, né? Obviamente, aí, no 111, álbum dela de 2020, terceiro álbum de estúdio, ela toca ali um pouquinho de eletrônica também, com várias canções, aquela, inclusive, que ela fala assim, levanta a mão pro alto e sente o rajadão, né? Teve também o álbum dela de 2021, que é o Batidão Tropical, que dessa vez ela pega um pouquinho ali da raiz do Tecnobrega, do Norte e do Nordeste, inclusive com o volume 2 aí do Batidão Tropical, que foi lançado em 2024, continuação desse projeto aí com releituras regionais. E dessa vez ela embarcando aí com uma proposta, será que parecida com o Noitada de 2023, que foi aí um outro álbum de estúdio dela, né, que ela trazia um pouquinho de um estudo que ela própria diz que fez aí ao longo da sua andança pela vida noturna, né, de São Paulo e também de outras baladas, fazendo ali um estudo da sonoridade
e trazendo um pouquinho aí da música eletrônica. Quem sabe agora ela traz um pouco dessa pitada também em Lost in Lust. Aí, novo lançamento previsto para o dia 1 de outubro. Ainda não tem música chegando. A Maria Moody lançou, no dia 3 de setembro, o segundo álbum da carreira. Minha confusão, o nome do álbum, é isso mesmo. Agora sim, solta o som aí de um trechinho da música dela, né? Que chama Não Vou Mentir, de Mari Maldi.

Não Vou Mentir, você ouve então Não Vou Mentir de Maria Maldi. Então o disco chega 3 anos depois do outro disco dela, né, Maldi, álbum de estreia da cantora e compositora carioca, que foi lançado em maio de 2023. Então o repertório desse que vem aí, este álbum Minha Confusão, né, é majoritariamente autoral e inclui músicas como Não Vou Mentir, que é essa que você ouve agora, já lançada como single. Tem também ali outras como Pessoa Certa, Doce, Sujo e Tropical, Morro de Dó e Além de Nós. O álbum também traduz 2 regravações. Então, Down in Me, do nosso poeta Cazuza, lançada ali pelo Barão Vermelho em 1982. E Acontecimentos, da Marina Lima. Também vai ter ali Antônio Cícero, né? Então, de 1991. Então, Minha Confusão será o segundo álbum de estúdio de Maria Maldi. Então, você ouve mais um trechinho aí de Minha Confusão agora.

0: É, me tira a cabeça mesmo, ai meu Deus. E olha só, seguindo aqui no nosso Tem Música Chegando, vamos agora falar de outro assunto aqui envolvendo a cantora Ariana Grande, que olha só, ela criticou o governo de Donald Trump por usar, sem autorização, uma música dela em um vídeo promocional. Então, um histórico aí, na verdade, longo, né, envolvendo Donald Trump e a Casa Branca, utilizando ali canções, né, e direitos autorais ali de outros cantores. Teve também, recentemente, um caso envolvendo a Taylor Swift também, né, vídeos da Casa Branca e da campanha de Trump que usaram músicas como Red e também aquela outra canção dela chamada I Knew You Were Trouble. Então, eu sabia que você era problema, tradição, né? Conteúdos que acabaram sendo removidos e tiveram ali o áudio retirado depois de reclamações relacionadas ao uso não autorizado. A gente trouxe aqui também no resumo TMC recentemente a Katy Perry também, que falou, né, que a música Firework foi usada em um vídeo oficial da Casa Branca mostrando um assunto pesadíssimo, né, de ataques militares dos Estados Unidos contra o Irã, uma música que fala sobre você se libertar, mostrar quem você é para o mundo, né? Então a Katy Perry tinha dito que não autorizou a música e foi usada ali sem nem ter sido consultada. Entre outros artistas também que reclamaram dessa mesma questão, como a Sabrina Carpenter, né? A Casa Branca usou aquela canção dela chamada Juno também, em um vídeo com imagens de prisões de imigrantes, tipo assim, nada a ver, né, com a questão da música em si. Então, a cantora, inclusive, chamou a publicação de maligna e repugnante. Teve Celine Dion também, com um vídeo ali exibido antes de um comício de Trump, onde ele usou My Heart Will Go On, uma música que, inclusive, foi música tema do Titanic. Então, vários casos. Até a Rihanna também se posicionou contra o Donald Trump, falando ali para ele parar de usar as músicas dela em eventos políticos. Dessa vez, sobrou aí para a Ariana Grande, né? A publicação mostra Trump caminhando até um palco ao som de We Can't Be Friends. Tradução ali para Não Podemos Ser Amigos. Né? A Ariana pediu que o governo nunca mais use suas músicas e disse que não autorizou o material. E não é a primeira vez, né? Como eu mencionei, em junho, outra música de Ariana Grande apareceu em um vídeo ligado a uma operação do governo americano contra imigrantes. Então, vários outros artistas também, como eu mencionei, já reclamaram aí de usos semelhantes de suas músicas sem autorização e também em contextos bastante polêmicos, envolvendo guerras, né? Migrantes. Então, realmente, situação bastante complicada, né? Ainda não tem música chegando, olha só. Falando agora do Hot Chip, que anunciou um show em São Paulo no dia 22 de novembro. Para você que é fã, então, da banda britânica, ela vai se apresentar na Áudio para comemorar os 20 anos do álbum The Warning. Os ingressos estão à venda pela Eventim, com preços entre R$ 220 e R$ 800. Show é assim mesmo, gente. Tem que preparar o bolso. Então, banda aí que foi formada nos anos 2000, né? O grupo já se apresentou no Brasil em festivais como Sonar São Paulo e também no Lollapalooza. Para você que gosta da banda Hot Chip, fica então a recomendação. Agora 11 horas mais 53 minutos.
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0: Olha só, mudando de assunto agora, a Agência Nacional de Saúde Suplementar, a ANS, notificou a Hapvida e pediu explicações sobre o plano da operadora de reajustar em percentuais de 2 dígitos ou rescindir cerca de quase 1 milhão de contratos nos próximos meses. Então, a agência determinou preventivamente que as medidas não sejam implementadas até a conclusão da análise. Para entender melhor essa decisão da ANS e se tem impactos para outros planos de saúde ou até para você que utiliza aí a Hapvida, a TMC 360, né, o nosso jornal aqui da casa, o TMC 360, conversou com o Elton Fernandes, que é advogado especialista em direito à saúde. Vamos ouvir.
2: A Agência Nacional de Saúde, há muitos anos, ela tem uma regra, Felipe, que diz basicamente o seguinte, que a operadora de plano de saúde não pode promover o que a gente chama de seleção de risco. O que é selecionar risco? É excluir, por exemplo, as pessoas que estão utilizando mais. É retirar do contrato, por exemplo, os idosos, que naturalmente dão mais gastos para as operadoras de planos de saúde. O anúncio que a operadora Hapvida fez no mercado, ela causa algum espanto, alguma surpresa. Por quê? Porque existe uma regra, a lei dos planos de saúde diz que ninguém, seleção de risco é vedada, a regra da ANS diz que seleção de risco é vedada, e mesmo assim, a despeito disso, a operadora anunciou ali nas entrelinhas que poderia cancelar 1 milhão de contratos. É preciso dizer o seguinte, a própria posição dos tribunais brasileiros, e aqui eu estou falando do STJ especificamente, tá? Superior Tribunal de Justiça, que fica em Brasília, quer dizer, é uma posição nacional, isso que eu estou dizendo agora para você, ele definiu que nenhuma empresa pequena, estou falando daqueles contratos em que, em geral, brincando, aqui está o seu Zé, a Dona Maria e os seus filhos, né? Aquelas pequenas empresas que contratam um plano de saúde que, na verdade, são para suas famílias. Podem ter rescindido seus contratos. E isso, Felipe, é o grosso do mercado. Para que você, a Joana e o telespectador, nosso ouvinte, possa compreender, 88% dos contratos empresariais no Brasil são formados por pequenos grupos de até 4 pessoas. E são basicamente esses os contratos que a operadora anunciou que pode rescindir. Isso significa o que na prática? Pode significar, naturalmente, deixar à mercê da própria sorte pessoas que estão em tratamento médico, doentes, hospitalizadas, com câncer, e nada disso é permitido. Então, a ANS, nesse aspecto especificamente, ela fez bem. Mais do que isso, chama muita atenção que uma empresa possa anunciar previamente que reajustará mais no ano seguinte os seus contratos, sem ter apurado o que a gente chama de sinistralidade. Como é que eu posso dizer que eu vou reajustar mais se eu não sei necessariamente o quanto as pessoas vão utilizar? Isso paira, lança também uma dúvida sobre se o percentual de reajuste que a operadora está calculando está correto ou não. Então, o mercado reagiu a isso, né? E naturalmente o mercado financeiro olha para isso como um número, mas a saúde suplementar precisa lembrar que é número, claro, é negócio, e a gente tem que respeitar o lucro de uma empresa, porque o lucro é justo, mas é saúde. E aí a gente está falando de coisas mais sensíveis do que simplesmente números financeiros.
3: Pois é, eu fiquei com bastante pergunta aqui para fazer para você. Em primeiro lugar, fica muito claro que esses 80% de planos empresariais que você mostra, que são de até 4 pessoas, é uma prática que famílias fazem para conseguir ter acesso a planos que são mais acessíveis, porque saúde é muito cara e as pessoas não querem apenas depender do sistema público de saúde, apesar de nós sempre sabermos e dizermos que o SUS é um sistema fenomenal, é algo que demora, enfim, as pessoas preferem ter o sistema privado. Então, as pessoas recorrem a algo que, em teoria, não poderia ou não seria para esses fins, para conseguirem ter acesso a saúde. Então, a gente tem aí uma linha tênue entre o que pode ou não pode, deve ou não deve, e como é que deve ser feita essa ação, né, para ajustar. Mas, então, será que não haveria necessidade de termos planos de saúde mais acessíveis para as pessoas? Teria como estipular isso?
2: Pergunta maravilhosa que só excelentes jornalistas são capazes de formular. Deixa eu explicar uma questão para vocês. Nos últimos anos, as operadoras de planos de saúde retiraram do mercado os contratos individuais e familiares. Por que que foi retirado do mercado os contratos individuais e familiares? Basicamente porque, na ótica da operadora, ela pensou assim, para que que eu vou vender um plano de saúde individual ou familiar para o seu Zé e para a Dona Maria, que estão em grandes ou pequenas cidades do Brasil, se eu posso agora exigir que eles abram, por exemplo, um MEI, um CNPJ, e através desse CNPJ eles contratem comigo o plano de saúde. Bom, mas o que está por trás dessa lógica? Está por trás dessa lógica basicamente 3 questões, Joana, e a primeira delas é barreira de acesso. Num plano individual ou familiar, o que acontece? A operadora jamais poderia recusar um consumidor. Ela não pode fazer isso porque é um plano individual. O que ela faz então agora? Se alguém entra para declarar uma doença, declara uma doença pré-existente quando entra no contrato, a operadora agora diz assim: não, Joana, não é que eu não quero você como minha cliente, é que eu, operadora de plano de saúde, não quero fazer negócio com a Joana MEI. É isso que eu não quero, não tem nada a ver com você. É que a minha empresa não quer fazer negócio com a sua empresa. Como se pudéssemos transformar o seu Zé e a Dona Maria, propriamente, num conglomerado econômico com algum poder de barganha. Porque, Joana, veja só, nenhum de nós tem dúvida que se uma grande empresa do Brasil quiser contratar plano de saúde para os seus empregados, para os seus funcionários, existe uma liberdade econômica. Nenhum de nós pode chegar lá e falar assim, você tem obrigação de contratar, de vender, né? Mas o seu Zé e a Dona Maria precisam de uma proteção, porque o mercado retirou os planos individuais e familiares pensando, primeiro, barreira de acesso. Segundo, o mercado pensa o seguinte, poxa, para que eu vou vender um plano individual? Porque se eu vender um plano empresarial, a hora que eu quiser cancelar esse contrato, eu encerro esse plano. Eu digo assim, eu não tenho mais interesse em ter o senhor como meu cliente, em fazer negócio, na verdade, não em tê-lo como cliente. Eu não tenho mais negócio, eu não tenho mais interesse de fazer negócio com a sua empresa. Então, de novo, uma ótica empresarial com o seu Zé e com a Dona Maria, não com o conglomerado econômico. Terceiro, os reajustes dos planos empresariais são muito maiores. Mas olha como é complexo a nossa vida, Joana. O problema que a gente tem hoje é que

0: 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Um beijo, partiu!
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3: Olá, vamos fechando os boletins dessa semana com um sabor de chocolate. A Lacta anuncia que vai dar continuidade à parceria com a cantora Ivete Sangalo, iniciada na Páscoa deste ano. A ação reforça o posicionamento em torno de presença, afeto e valorização de pequenos momentos do cotidiano. Em novo filme com a cantora, a marca relaciona os tradicionais pedaços do chocolate ao convite para desacelerar e aproveitar o presente. Nos próximos meses, Ivete também participará de uma série de conteúdos para os canais da marca. As peças trazem a cantora reagindo a histórias de pessoas próximas e fãs, entre eles Cíntia Sangalo, sua irmã, e o Dito Espinheira, que é produtor da artista. E amanhã, anote aí, 12:30 aqui na TMC, dia do programa Marcas e Consumidores, o papo é sobre o marketing na categoria de tintas decorativas. Eu entrevisto a Juliana Zapponi, executiva de comunicação e cores para a América Latina, da AkzoNobel, que tem no seu portfólio a marca Coral. Até lá e um ótimo final de semana.
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5: Olá, olá! Sejam muito bem-vindos ao Corre TMC. Quem cedo madruga já correu 2 quilômetros? Eu sou Mirelle Mosquela. Que bom que você está aqui com a gente. E já digo mais, que bom que você tirou o popô do sofá e foi correr, foi fazer atividade física, porque é isso que a gente quer. E se você ainda não tirou o popô do sofá, acho melhor você tirar. Sabe por quê? Porque atividade salva vidas, atividade muda completamente a sua energia no dia. E quer ver quem vai falar isso? Quem vai concordar comigo? Bem-vindo, o meu parça, André Galvão!
6: Tudo bem, Mimi?
5: Tô
6: belezinha?
5: Bem, você?
6: Até eu tô tirando o popô do sofá.
5: Tô brincando. Ué, como não? Você tira sim o popô do sofá. Você não vai correr lá os seus 5 quilômetros?
6: Toda semana, né? Cinquinho. Ó, vou falar um negócio pra você. Essa semana tem uma história boa pra contar.
5: Eita, mas conta agora.
6: Não, vou contar já rapidinho. Essa semana eu voltei a pedalar desde a Copa do Mundo. Eu não tinha pedalado, né?
5: Tá.
6: Porque lá na Copa só corria. É difícil, né, você alugar uma bike. Até tem, claro, mas você não tem tempo também, né, pra alugar uma bike, ficar uma hora pedalando, que eu gosto, numa cobertura de Copa do Mundo, não dá tempo disso. Então eu tava só correndo.
5: Certo.
6: Aí eu voltei depois de 2 meses a pedalar aqui no Parque Vila Lobos. E como é que as pessoas dizem? Eu vou encher o peito hoje pra falar.
5: Fala.
6: Eu bati meu RP.
5: Nossa!
6: É isso,
5: pra
6: é?
5: Quem não sabia o que é RP, agora bateu o RP, que é o recorde pessoal. Quantos quilômetros pedalando?
6: Não, são 18 quilômetros que eu faço sempre, mas quase a vida toda eu levava uma hora, né?
5: Tá.
6: E não sei se porque eu corri tanto aí esse mês de Copa do Mundo, se ajudou de algum jeito, bati 50 minutos os 18 quilômetros.
5: Gente! Maravilhoso!
6: Que feliz, pô! Que feliz! Eu aprendi com você, bati meu RP.
5: Ô, Galvão, e você colocou lá nos stories, tá pago?
6: Não, não.
5: Porque precisa colocar o tá pago?
6: Eu não coloquei
5: porque se
6: nada.
5: Eu vou até falar isso depois com a minha convidada, porque assim, se treinar, precisa postar, porque senão não vale. Ultimamente, o mundo das redes sociais é isso. Bom, então seja muito bem-vindo ao Corre TMC, meu parça novamente. E agora a gente já começa com ela, maravilhosa. Eu já tava de olho nela.
6: Aí é covardia.
5: Há muito tempo.
6: Sacanagem.
5: Comecei a segui-la, acompanhar. Eu falei, gente, eu preciso levá-la pro Corre TMC, porque ela é muito braba, ela é mãe, já fez Chicago, maratona. Com 20 anos de idade, o que você está fazendo com 20 anos de idade, Galvão?
6: Eu tava começando na latinha, Mimi.
5: Aqui, na latinha, você diz aqui no estúdio.
6: É, tava começando. Mó em Londrina, na verdade.
5: Olha.

0: Ela, e com 20 anos de idade, ela já tinha feito um Iron Man e campeã para Paula Ponte. Seja muito bem-vinda, minha amiga.
1: Essa introdução. Com 20 anos eu tava fazendo Iron Man, tava fazendo um monte de coisa errada também, mas também tava fazendo Iron Man. É uma honra estar sendo convidada por vocês por estar aqui hoje. E que energia boa, né? Aqui dentro do TMC.
0: Ah, adorando.
2: Pa, brabíssima!
0: Brabíssima, gente. 20 anos já fazendo Iron Man. Pra quem não sabe, a Paulinha já pode explicar aqui pra gente. Eu sei que o Corre, né, o Corre já tá acostumado aí com ouvinte, já sabendo um pouquinho mais das distâncias. Mas a Paulinha pode falar pra gente o que é o Iron Man e quais são as distâncias, então, do Iron Man, Paula?
1: Perfeito. O Iron Man, ele é uma marca de provas de triatlon. E a distância Ironman é uma distância licenciada, que ela consiste em 3.800 metros nadando, 180 quilômetros pedalando e 42 quilômetros correndo.
2: Você viu o detalhe? Você viu o detalhe?
0: Quais? Porque são muitos.
2: Não. Ela falou 180 quilômetros pedalando.
1: Esse é o aquecimento para maratona, né? Que vem depois.
2: Eu tô feliz que eu pedalei 18. São 10 vezes mais a distância do que eu pedalo.
0: É isso. E pedalando, né? Porque correndo também...
2: No planinho, né? Não é só aqui no bem bom. É, né? Subida, ribanceira, morro, acima, abaixo. Essa loucura, né?
1: A pessoa tem que ser um pouco louca pra estar nesse meio.
0: É isso que a gente fala, assim, claro, carinhosamente, que o corredor, ele tem um pouco assim, né? De loucura.
1: Falta um parafuso.
0: Ultramaratonista também tem um pouco disso também, né?
1: Podia só simplesmente ter ido para uma terapia, mas preferiu ir correr por muitas horas.
0: Ô, Paulinha, eu já percebi, trocando ideia contigo, até em off, né, conversando com você, como você é competitiva. Muito. E isso vem da onde? Da sua família? É genética? O seu pai ali em cima, né, querendo conversar contigo? Como é que foi?
1: É engraçado, né? Isso parece que tá na minha veia. Eu me lembro, eu criancinha, naqueles jogos de escola, interclasses, assim, eu me lembro de eu brigar com a galera dos meus times de vôlei, futebol, não sei o quê. Cara, o que você tá fazendo? Porque eu queria ganhar, mesmo nas joguinhos de escola, olha isso. E quando eu olho para trás, eu acho que isso tem uma coisa... Meus pais eram bem exigentes, principalmente o meu pai. Ele é funcionário público e ele sempre exigiu que eu estudasse muito, porque na cabeça dele o estudo ia me fazer crescer na vida, que foi o que, né, de certa forma, salvou. Ele não veio de uma realidade super pobre, mas ele, meus avós eram super mão de vaca, então ele vivia como pobre. E aí, querendo ou não, o estudo salvou ele, né? Trouxe as condições que ele teve aí para cuidar dos filhos. E então ele sempre exigiu muito que a gente fosse os melhores na escola. Então, tirava 7, tirava 8, para ele era um absurdo, que eu não estaria fazendo menos que uma obrigação. Tinha que estar tirando 10. Tirou 9, mas por que tirou 9? Então, assim, na minha casa ele era super exigente. E eu sempre amei fazer esportes coletivos e era super competitiva de forma coletiva. Então, quando eventualmente eu tirava uma nota baixa, o castigo era não ir para o esporte. Olha que louco, né? Então, para mim, isso ficou ainda mais forte, né? De querer ir para o esporte, porque era o que mais me dava energia, assim. Então, acho que vem um pouco dos meus pais, mas também vem um pouco de mim. Desde criancinha, eu queria, mesmo no esporte, performar. Enfim, ganhar ainda que em time, mas... Também no individual, depois, quando eu cresci.
0: A gente percebe isso. Eu não tenho filhos, né? Mas eu acho que o Galvão, um dia você falou isso, até.
2: Sim.
0: Da sua filha.
2: A Iris, a mais velha.
0: Então, como ela já tem uma personalidade muito forte. Então, assim, desde pequena...
2: E de ser competitiva, assim.
0: E de ser competitiva, né, Galvão?
2: Não aceita perder, né? Não aceita perder. Né? Aquela coisa de bater a cabeça na parede, de ficar nervosa, de sair chorando por qualquer derrota, e é qualquer derrota, é desde o joguinho de ludo, né, desde muito pequenininha do joguinho de ludo, até as derrotas doídas da Ferrari, mas isso deixa pra lá.
0: Porque ela adora automobilismo.
2: É, apaixonada pela
0: Ferrari.
2: Porque
0: o pai nem gosta, né? Imagina, o pai nem curte. Então você era desse jeito também, né, Paulinha? É. Também muito competitiva, qualquer coisinha ali você queria ganhar de qualquer jeito.
1: É, mas engraçado, ouvindo o Galvão falando, eu tenho essa preocupação com meus filhos de tentar não trazer para eles que essa competição tão forte, porque talvez não seja tão saudável, né? É, então, eu não sei, eu acho que a minha ainda não consigo ver muito esses traços dela, mas isso é uma preocupação minha. Eu tenho a Júlia de 2 anos e tenho um Luca de 10, que faz 10 meses amanhã, inclusive.
2: Ah, entendi.
1: Aí, então, eu fico nessa preocupação. Assim. Eu quero que ela tenha competitividade, porque eu acho que em certo nível é saudável, mas por outro lado, eu fico com medo dela ir para um outro extremo.
0: Na caveira.
1: Exato.
0: Assim, né?
1: Eu acho que talvez também não precisa ser tanto assim.
0: Muito bom. E aí, Paulinha, como é que o Iron Man ele chega? Porque você está ali primeiro fazendo parte de um esporte coletivo, como você diz, e o Iron Man ele é completamente individual, onde você fica muito tempo exercendo aquelas 3 modalidades, tem que ter muita consciência ali, né? Enfim, psicológico, muito blindado, eu diria. E quando é que você começa a enxergar o Iron Man como, poxa, que legal, que doido, mas que legal. Até porque você era muito jovem, quantos anos você tinha?
1: Quando eu comecei a praticar, eu tinha 18 anos, triatlon, né? Então, essa história é engraçada, porque eu nasci em Fortaleza, fui criada lá e passei na faculdade no Rio de Janeiro para fazer administração na FGV. Então, as aulas começavam em fevereiro e fui para o Rio em fevereiro, carnaval do Rio de Janeiro, e acredita que aconteceu no último dia do carnaval, conheci meu marido e amarrei meu burro aos 18 anos. E achava que ia chegar no Rio de Janeiro arrasando, né? Deve ter vários gatinhos, prédio, barra.
0: Ah, é amor de carnaval, não dá em nada.
1: E aí, o Nilo, que era na época meu namorado, ele já tinha feito triatlon, um meio Ironman, e ele estava querendo voltar pro triatlon. E aí foi que eu conheci o que é o triatlon, né? Então, quando eu entrei na faculdade, eu percebi que não daria para continuar fazendo os esportes coletivos, porque é muito difícil alinhar a agenda com muita gente, né? Quando você faz um esporte coletivo, você precisa alinhar. Por exemplo, eu fazia vôlei e amava. Precisa alinhar com 10 pessoas. É difícil, né? Quando você vai ficando mais velho, cada um com as responsabilidades, faculdade, trabalho. É difícil você alinhar a agenda. Então, eu falei, vou para um esporte mais individual, porque é o que me sobrou. E aí eu conheci o triatlon por meio dele, eu já corria um pouquinho na academia, assim.
2: É, um pouquinho?
1: É.
2: Tipo quanto?
1: Não, assim, um aquecimento, meia horinha, né, antes de começar a musculação.
2: Tá.
1: E eu tinha feito natação quando eu era criança. Então eu já sabia nadar, só precisava voltar a praticar, e eu sabia correr mais ou menos. E minha mãe amava aula de spinning, então vira e mexe, quando eu era criancinha, ela me levava para umas aulas de spinning dela. Então, assim, querendo ou não, eu tinha familiaridade com as três modalidades. E aí, o que eu, muito próxima do meu marido, do dia a dia dele, a gente simplesmente juntou essas 3 modalidades e continuou juntos a fazer triatlon.
2: Olha que
1: e
2: legal.
1: Aí veio o Ironman, a ideia do Ironman ainda era muito distante, né? Porque dentro do triatlon tem algumas distâncias mais famosas. Tem o sprint, que é o mais curto, depois tem o olímpico. Depois tem a distância de meio Ironman e depois tem o Ironman. São as distâncias mais famosas aí. Então, até pensar no Ironman, ainda tinha muito chão. Então, fiquei treinando muito mais pensando em fazer umas provas menores.
2: Sim.
1: Mas acalhou que fiz...
2: Tinha muito chão. Ela começou com 18, com 20, ela já estava fazendo
1: isso, então.
2: Muito chão. Em 2 anos.
1: Exato.
0: Não. Meu Deus. É muito rápido, né?
2: Porra. É brincadeira.
0: E o sprint é aquele que você queria um dia fazer.
2: Eu tenho vontade.
0: Que corre 5.
2: Continuo com vontade.
0: Né? Corre 5 quilômetros.
1: Nada 750 metros.
2: Isso.
1: Aí pedala 20.
2: É o que eu faço.
1: Você já faz.
2: É o que eu faço, mas eu nunca fiz junto, né? Eu tenho vontade. Esse aí, se tem uma prova que eu tenho vontade de fazer na vida, é essa aí.
1: Vamos fazer então nós três.
0: Vamos marcar. A gente tem uma meta aqui, tá, Paulinha? Que eu sempre conto para os nossos convidados. O Galvão, ele já corre já faz um tempo. ele corre 5 quilômetros. Então, eu já o conheço há muito tempo. Começamos aqui no Corre em outubro de 2025, a cara dele. Já tá indo, né? E aí, eu falo, e aí, quanto você rodou hoje, Galvão? Ele, 5 quilômetros. E eu, show! Pô, quem é que corre 5 quilômetros? Pessoas normais não correm 5 quilômetros, né, Paulinha?
1: Não.
0: E hoje, 5. E hoje, 5. E eu, rapaz...
2: Não, às vezes, 5 e meio.
0: 5 e meio. Eu falei, ah, tá, mas nunca dobrou a meta, não?
2: Não.
0: Então aqui nós temos um apelo. Galvão, dobre a meta para fazer 10 quilômetros. Inclusive hoje, você daqui a pouquinho vai me abandonar no programa de hoje para você conseguir dobrar a meta, porque temos uma prova em novembro, né?
2: Não, mas eu vou fazer o treininho normal, tal. Tá. Não vem com essa de 10 quilômetros, não.
0: Hoje não, né?
2: Não, hoje vem não. Com essa, não. São só 7 anos. Ela falou que em 2 anos ela saiu do nada para um Ironman, certo?
1: Pera, eu tive um histórico esportivo, né?
0: Se explica para ele, Paulinho.
1: Eu acho que isso conta. Às vezes, a gente, né, vai conquistando algumas coisas. A pessoa, por exemplo, eu tive filho agora com 10 meses, e aí tô voltando, ativa, e a pessoa fala, nossa, como você já tá correndo isso tudo? Mas eu acho que quando você se compara, assim, não é tão fácil de comparar, porque realmente eu nasci no esporte. Então, eu acho que isso acaba contando um pouco.
2: Não, conta muito, claro que conta. Então tá bom demais, tá vendo? Cada um com a sua distância, todo mundo feliz.
0: Exato, cada um. Afinal, daqui a pouquinho eu quero falar com a Paula sobre maternidade. Porque a Paula tem 31 anos, tem 2 filhos, que são o Luca, né, que vai fazer 10 meses daqui a pouquinho, e a Júlia. E como é que ela consegue... Gente, ser mãe, eu não sou, mas eu sei que é muito difícil, é muito trabalho. E você participar de um ciclo de maratona, um ciclo de Ironman, é muito difícil você ter tempo. Então, eu acho legal a gente falar sobre isso. Agora, deixa eu falar só rapidamente sobre beleza com a Paulinha. Paulinha, você é daquelas que na hora de você correr, você passa um protetor solar com cor. Agora tem até blush também com protetor solar. Tem sombra. Você é vaidosa na hora de você correr?
1: Eu sou. É? Eu não sou vaidosa no dia a dia tanto, mas produtos para protetor solar, para correr, é quando eu me arrumo. Sabe assim, para sair para treinar, eu me arrumo de fato. Então, assim, eu costumo usar sempre protetor solar, um blushzinho, um corretivo, porque quando você acorda na madrugada para amamentar, você precisa de uma dose extra embaixo dos olhos. Então, sim.
0: E até porque a gente acorda para participar de corrida de rua 4 da manhã. E ninguém merece ver a gente ali daqui 4 horas, daquela olheira profunda, porque é normal mesmo, né, gente? Então, olha só, eu queria fazer um contato com uma marca que eu e a Paulinha já conhecemos, nós usamos, a gente adora. E essa marca, nesse mês agora de agosto, completa 13 anos de vida. Cadê vocês? Eu queria fazer um contato, então, com a Corina Godoy e com a Gisele Violin. Elas estão por aí, são sócias fundadoras da Pink Cheeks. Corina, Gisele, sejam muito bem-vindas ao Corre TMC. Olha, a Pink Cheeks já faz parte da nossa rotina por aqui, viu? De corredoras, bem-vindas.
1: Verdade, quem corre e não conhece a Pink Cheeks não corre direito.
0: É verdade.
3: Obrigada, gente, é um prazer estar aí com vocês, viu?
0: O prazer é todo nosso, gente. A gente tá...
3: Golzinho!
0: Estamos te ouvindo. O ouvinte também aqui do Corre TMC já tá te ouvindo. O Galvão também tá aqui na área, o meu parça. Até porque protetor solar não é só pra mulher.
2: Claro,
0: protetor solar também, né? O homem precisa usar pra ficar com aquela pele boa também.
2: Não, protetor solar é saúde. Acima de tudo, é saúde.
0: Claro.
2: Né? As pessoas precisam usar protetor solar porque... Porque, cara, o sol é maravilhoso, o sol é fundamental, na verdade. A gente precisa ter aquela dose extra de vitamina D, mas o sol castiga.
0: Castiga, claro.
2: O sol, ao longo do tempo, ao passar dos anos, ele castiga. Então, a pessoa ela precisa ter essa consciência sempre.
0: Meninas, para começar, eu já quero saber qual foi o produto que vocês lançaram e aí vocês se deram conta que aquele produto tinha um borogodó, que aquilo faria sucesso com os corredores.
3: primeiro produto que a gente lançou foi um protetor solar em stick, que é o produto que a gente mais vende até hoje, por incrível que pareça. Ele é um stick com altíssimo FPS, FPUVA, que é a proteção contra o raio solar UVA, resistência à água e ao suor, e que não escorre nos olhos.
4: E não arde também.
3: E não arde. Então, desde aquela época, a gente já sabia que os protetores não atendiam a essa necessidade de pessoas ativas, pessoas que suam em movimento. Então, a gente percebeu que essa nossa necessidade pessoal era também a necessidade de muitas outras pessoas que também praticam os problemas de produto aí dentro dos olhos e manchas no rosto por uma proteção não tão alta.
4: E esse formato que está muito popular hoje é um formato que há 13 anos atrás não existia. Então, realmente foi o precursor, assim, foi através dessa necessidade nossa e que foi muito bem aceito.
2: E assim, é claro que a gente tem essa curiosidade, né? Só para dizer também para o ouvinte, né? Aquele que está acompanhando e quem está assistindo a nossa transmissão no YouTube, a Corina Godoy é quem está do lado direito da tela
0: no YouTube.
2: É, e a Gisele Violinha é quem está do lado esquerdo da tela. Muito bacana a gente poder recebê-las aqui no Corre TMC. É, hoje vocês se veem mais como uma marca de beleza mesmo ou uma marca esportiva?
4: Olha, hoje nós na verdade a gente sempre ficou com essa, não é dúvida, né? Mas é que nós somos uma marca de cosmético, beleza e cosmético, mas pertencemos a esse ambiente do esporte. Né? E a gente sempre quis trazer o autocuidado, né? O cuidado em si, né? A proteção e o cuidado. Então, não necessariamente só como uma marca de beleza. Né? E a gente acho que consegue trafegar nesses dois ambientes muito bem também.
3: É, hoje a gente se posiciona bastante numa dermatologia esportiva, em cosméticos que atendam às necessidades de pessoas ativas. Então, tem muito cosmético que é desenvolvido para pessoas paradas, né? Então, eles escorrem, eles saem. E então, a gente une esses dois territórios, o da beleza, cuidado e do esporte, trazendo as características necessárias para que as pessoas usem esses cosméticos em situações de movimento.
4: Isso, e a gente sempre, nós estamos, mesmo posicionado em algumas lojas, né? Nós estamos num ambiente mais esportivo, por exemplo, em uma Centauro, numa Decathlon, mas também estamos na Soneda, que é uma perfumaria, ou estamos em outros ambientes que são mais de cuidado, também farmácias, então a gente consegue ir por esses dois.
0: Excelente, podemos encontrar Pink Chicks em todos os lugares, né? Aí em qualquer esquina de São Paulo, muito bom. Falando em crescimento, então, meninas, hoje a marca cresceu tanto que a Live, né? A marca de roupas, então, esportivas, comprou parte aí da empresa. Queria que vocês falassem como é que foi essa transição e como é que vocês enxergam, então, esse novo caminho.
4: Olha, nós estamos em um momento de transição, né, que foi há 3 meses atrás, né, a gente já estava, né, conversando e desde o finalzinho do ano passado, e aí sim comunicamos em março, então é bem recente, estamos nesse momento de transição, mas está sendo extremamente positivo porque nós falamos com o mesmo público, né? E a gente está tendo real essa oportunidade de ampliação do nosso mercado, né? Porque logo no início, quando nós surgimos, a gente tinha um enfoque maior para performance, né? Para produtos eu ouvi um pouquinho a conversa de vocês anterior, que estavam falando das provas do Ironman e tudo mais, né? No desenvolvimento, a gente pensou nisso. Meu irmão era triatleta profissional, foi em Kona, ganhou Kona, e a gente fazia produto para esse público também, né? Principalmente. E agora, com a entrada da Live, tem esse horizonte muito maior, né, de enfoque de pertencer em outros públicos, não só por uma tendência de wellness, mas que, de fato, as pessoas estão mais abertas, né, para ter uma vida saudável, e a gente quer pertencer em todos esses momentos da vida da pessoa, das pessoas que estão em movimento, por consequência. Então, está sendo muito positivo. É uma empresa que é muito maior que a Pink, né? Então, eles têm outros pontos, né, a nos agregar, não só na parte de distribuição em si, mas também e principalmente de pessoas, né? Que é um ponto que nós estamos tendo muita interação e está sendo maravilhoso, né, Cô?
5: A gente está aprendendo demais com eles. E com eles a gente consegue ganhar uma velocidade de evolução muito maior e de crescimento, né? Atingindo realmente novos públicos, novos territórios. Então a gente só tem a agradecer por essa aquisição aí de 60% da Pink.
0: Excelente. Nossa, meninas, adorei o nosso bate-papo. Corina, muito obrigada. Gisele também. Eu tenho certeza que essa marca ainda vai expandir mais ainda e vai atingir outras pessoas. Eu sou adepta, eu uso os produtos todos os dias. A Paulinha também está aqui com a gente. Usa também. E vamos comprovar, porque é verdade, não escorre, né? Não derrete, escorre, né, Paulinha? Na hora que a gente corre, enfim, fica bonitinha com aquele blush incrível, sombrinha.
6: É maravilhoso, mas eu também sou fã de um produto que a gente não falou aqui.
0: Qual?
6: Que é o anti-atrito em spray.
4: Eu acho ele
6: maravilhoso. E não se fala tanto sobre esse quanto deveria se falar.
0: Olha aí.
6: Eu sempre passo nas coxas, para não assar entre uma coxa e outra. E aí você consegue usar qualquer tipo de short. Porque hoje tem uma questão, né? Muitas meninas não usam aqueles shorts mais frouxinhos, usam aquele short que é mais comprido e grudado.
0: Isso.
6: Para não assar. E se você usar esse produto atrito, do anti-atrito em spray, que é maravilhoso, ele resolve esse problema.
0: Olha aí, gente.
6: Dica.
2: Hashtag fica a dica.
0: Ai, muito bom, meninas. Então,
4: obrigada. Temos outros produtos também, né? Capilares e tudo mais.
0: Eu vi que ela tá tão... eu uso da cera também, sim, gente. Maravilhosa.
6: A moda do cabelo.
0: Isso, by Manu City Clean também. Girl. É, maravilhoso.
4: Exato. Então,
0: Corina, muito obrigada. Gisele também, muito sucesso para vocês.
4: Nós que agradecemos.
0: E qualquer novidade, é só chamar a gente aqui do Corre TMC, que a gente divulga para vocês. Obrigadão, viu?
4: Obrigada, gente. Obrigada.
0: Obrigada, até a próxima. Paulinha, fiquei então nessa dúvida, não, nessa curiosidade para entender como é que funciona a sua rotina sendo mãe de dois filhos, da Júlia e também do Luca. Como é que você consegue, então, se adaptar à corrida, essa vida tão agitada com a maternidade?
6: Bom, eu tenho a sorte de contar com a ajuda dos meus pais, eles conseguem me ajudar bastante, a gente também tem ajuda paga, então isso me ajuda muito no dia a dia.
2: Hoje vocês moram aonde?
6: Aqui em São Paulo.
2: Aqui em
6: meus
2: São Paulo.
6: Meus pais,
2: mesmo,
6: quando a Júlia nasceu, acabaram vindo para São Paulo e compraram um apartamento aqui para poder estar mais perto.
0: Tá.
6: Então eles ficam mais aqui do que em Fortaleza.
2: O Nilo não era do Rio de Janeiro?
6: O Nilo não, o Nilo era de São Paulo. A gente durante
2: entendi.
6: A faculdade, a gente isso é um ponto que eu deixei passar, né? A gente namorou à distância.
2: Ah, entendi.
6: E aí quando eu me formei, eu vim para São Paulo e trabalhei já. Depois que eu me formei, eu já vim para cá. Mas tudo isso é para dizer o quê? Eu acordo de manhã e aí eu tenho que deixar minha filha na escola todos os dias. Então a gente toma café da manhã juntos, a gente tenta ter um momento ali de família que normalmente é o único momento que a gente consegue ter todo mundo junto. Porque o meu marido vai trabalhar e muitas vezes ele volta só depois que as crianças já estão dormindo. Então a gente tenta ter esse momento junto no café da manhã, eu levo minha filha para a escola, deixo ela na escola. E aí a pessoa que ajuda a gente, que é a Maria, cuida do Luca enquanto eu levo ela para a escola e vou treinar. Então depois que eu deixo ela na escola, vou treinar, que é um horário que assim todo mundo já treinou a maioria das vezes, né? Mas é o horário que eu consegui encaixar para
2: tipo
6: não...
2: 9, 10 horas?
6: Não, é 8:30, por aí, 8:30, 9.
2: Aí, tá vendo? Tá vendo, Mimi?
0: Por que você tá falando isso pra mim? Porque eu acordo 5 da manhã pra treinar, né?
2: Não, porque existem pessoas que treinam nesse horário, olha só.
6: Mas é um parque mais vazio.
2: É uma delícia, é maravilhoso.
6: É maravilhoso,
0: é verdade.
6: E tem um lado que você, realmente é importante você descansar, né? Você dormir, o sono é uma...
1: é a coisa que dá mais saúde de tudo, né? Nada, não tem nenhuma cápsula, uma vitamina que resolva como o sono resolve, né? E, então, acho que é isso. A gente vai encontrando ali o caminho. Então, hoje eu tinha gravação aqui, não treinei, vou treinar mais tarde.
0: Você vai ajeitando, mexer, né? Ajeitando ali na agenda.
1: Conforme a música, exatamente.
0: E depois, então, do que veio, né, o triatlon, o Ironman na sua vida, veio a pandemia e, consequentemente, você começou a focar mais, então, na corrida. Perfeito. Que é um esporte, né, mais individual, ali, e aí vieram as majors, né, algumas majors. Uhum. Queria que você falasse pra gente, você correu Berlim, Chicago também?
1: Isso, eu, quando, na verdade, durante a pandemia, eu tava treinando pro Ironman, pra fazer o Ironman em Florianópolis. No fim, ele foi remarcado umas 3 vezes, eu falei, desisti. Eu fiz, inclusive, eu no dia do Ironman, eu fiz o Ironman em casa. Eu fiz 3.800 nadando na piscina de casa, pedalei 5 horas e pouco no rolo em casa e depois fui correr na rua. Mas eu não corri os 42, corri só 21.
2: Caramba, 3.800 metros em nadando casa. Em casa?
1: Foi porque, assim, eu tava treinando há tanto tempo para essa prova que nunca aconteceu, que eu falei assim, desse dia não passa. E aí eu ia sair de férias do trabalho, que eu tava, pedi as férias para ir fazer a prova. Falei, não vou remarcar as férias, vou deixar as férias. E aí fiz essa loucura em casa. Mas aí tudo isso para dizer que depois disso eu falei assim, chega, não dá para ficar dedicando tanto tempo da vida para treinar para uma coisa que eu não sei nunca quando eu vou poder realizar, né, essa prova. E aí me dediquei à corrida, que era a minha modalidade mais fraca no triatlon. Então, e aí fui pegando gosto. E aí, em 2022, eu fiz a Maratona de Berlim, que foi a minha primeira maratona pura, porque eu já tinha feito maratonas dentro do Ironman, mas não com a maratona pura. E aí, eu fiz a Berlim, que foi a minha primeira maratona pura, e aí tive a Júlia em 2023, e aí voltei a fazer a maratona em 2024, que foi em Chicago. E aí, agora, fiz agora a Space City, a maratona, e meus próximos objetivos contam com Boston 2027.
0: Uau, mas peraí, em Berlim, você fez algo muito especial nessa estreia, né?
1: Uhum.
0: Que aconteceu nessa estreia aí? Escuta, tá preparado, Galvão?
2: Eu tô preparado. Então eu vou ouvindo vocês, tá bom, Mimi?
0: Tá bom.
2: Eu vou ouvindo vocês. Eu tô no corre, eu vou ouvindo vocês. Essas histórias maravilhosas da Paulinha. Olha, a Paula Ponte tem história pra contar, hein? 3.800 metros na piscina de casa,
0: vai,
2: mano.
0: Vai achando. Bravíssima. Vai achando.
1: Então, eu tinha um objetivo muito claro, que é o famoso sub-3. E aí, eu não sabia se eu ia conseguir, né? Porque nas maratonas de Ironman, tudo foi 4 horas. Você corre bem mais lento depois de pedalar 180 quilômetros, né? Mas então, tinha esse objetivo, estava treinando muito, mas eu nunca tinha feito uma maratona assim com o coração na boca. Porque querendo ou não, no Ironman, você corre. Mas você nunca corre com o coração na boca, porque seu músculo não te deixa colocar tanta força a ponto de você levar tanto sua frequência cardíaca. E na maratona pura, foi isso. Então, não sabia muito o que esperar, mas segui certinho ali a planilha do meu treinador e o script ali de prova, e deu tudo certo.
0: Meu Deus!
1: Fiz 2 horas e 59, foi ali na risca.
0: E isso a gente tá falando de um pace de quanto para fazer abaixo de 3 horas uma maratona?
1: 4:15 de pace.
0: Meu Deus.
1: Pra fazer 2:59, mas você nunca corre a maratona 42.2, né? Então você tem que fazer ali 4:14, 4:13 para ter uma certeza ali do sub-3.
0: Meu Deus. E Paula, como é que funciona o seu corpo quando a gente fala de performance, né? Você acha que isso foi muito do que você treinou, do que o esporte foi colocado na sua vida já muito jovem? Você acredita muito, de repente, em genética? Porque é incrível, né, a gente pensar em performance. Um pace hoje, é claro que a gente tem paces muito mais baixos, mas assim, um pace hoje, gente, de 4 e pouco, ele é muito rápido. É muito rápido. Então você conta isso por conta também, pô, Mirella, mas eu treino todo dia. O que você explicaria isso para o seu corpo responder tão bem a esse estímulo?
6: Eu não tenho conhecimento científico, mas eu acredito que deve sim haver um fator genético que influencia. É, mas mais que isso, eu acho que quando você faz esporte de criancinha, você tem
0: isso
6: uma...
0: ajuda.
6: Você, desde cedo, você treina sua capacidade cardiovascular, pulmonar. E eu acho que isso você traz para o resto da vida, sabe? Eu vejo muito porque minhas amigas, por exemplo, que vieram da natação, elas têm um fôlego absurdo. Então, eu acredito mais até nisso do que na genética. E eu acho que tem um fator mental também que te ajuda a evoluir muito melhor. Então, quando seu treino está mais difícil, quando é um dia que você está um pouco mais cansado, eu acho que o fator mental conta muito para você não se auto-sabotar, entendeu?
0: Uhum.
6: Então, eu acho que tem essa questão também mental.
0: É, questão mental, né? A saúde mental é um tema que a gente sempre fala por aqui também. Porque se a cabeça não tá boa, o treino no dia, ou, né, consequentemente nas provas que você participa, não flui. Não tem jeito. A cabeça, ela tem que estar 100% ali, né?
6: Perfeito. E eu acho que isso também é uma coisa que vem da infância, do esporte na infância. Então, de você... Eu gosto de falar assim... Saber sofrer, que é assim, você conseguir sustentar a dor. Eu vi até o programa com a Nicole, e ela falou um pouco disso, né? De sustentar a dor por um longo período de tempo. E eu acho que é isso. Você, quando você tem um histórico no esporte, você vai aprendendo que qual que é o seu a elasticidade do seu limite de dor. Então, você consegue sustentar um pouco mais a dor, você consegue trazer táticas mentais que te ajudam a se manter ali sofrendo, mas não afrouxar.
0: Teve alguma prova que foi muito dura que você fez, que você participou e você falou, nossa, não deveria ter feito? Ou no final você disse, nossa, valeu muito a pena?
6: E eu acho que todas as provas, existem altos e baixos durante a prova, independente da duração dessa prova. A prova pode durar uma hora, prova pode durar 5 horas, mas você, sua mente te dá altos e baixos o tempo inteiro. Então, sempre nas provas existe, pelo menos para mim, essa parte da baixa mental. Mas é isso, eu acho que, de novo, é o que a gente treinou ao longo da vida, quando você faz, mesmo não só em provas, mas em treinos, você também, treinos difíceis, você treina sua mente, né? Pra se manter ali fazendo força. Então, eu acho que em todas as provas que eu fiz, existiu esse momento. E em todas elas, eu consegui, talvez, trazer estratégias mentais que me mantêm ali fazendo força. Então, eu sempre penso, cara, vai passar. Tem uma frase pra mim que eu acho que eu carrego em todas as provas. Que é aquela assim, você... Eu não vou saber exatamente como é que ela na forma literal, mas é basicamente assim, você vai se arrepender de ter afrouxado isso daqui, tipo, 50 minutos. Se você não afrouxar, daqui 50 minutos você vai ter orgulho, mas se você afrouxar daqui 50 minutos quando terminar a sua prova, você vai se decepcionar com você. Então, é mais ou menos assim que eu penso, sabe? Eu quero ter orgulho de mim no final, então eu quero, pelo menos... ter noção de que eu tô ali dando o meu máximo naquele momento, entendeu?
0: Lógico, total. E essa é a mentalidade muito de uma campeã, né? Porque você tá ali pensando assim, olha, eu não posso afrouxar agora, porque eu preciso seguir. E lá na frente eu posso ter me arrependido. Pra mim é, assim, uma mentalidade blindada mesmo, de quem tá ali pra vencer, sou competitiva, vou terminar... E você é uma das pessoas que acorda já assim, ai, bom dia Brasil, bom dia, nossa, que maravilhoso, que energia incrível, vou treinar. Ou você é daquelas que, ai, ai, eu vou ter que fazer o que tem que ser feito, eu vou ali porque eu sei que vai valer a pena, vambora, segue o fluxo, segue o plano. Como é que é a Paulinha aí de
6: eu
0: manhã?
6: Eu acho que eu sou mais essa segunda. Principalmente agora, depois que eu tive filho, acho que o Luca ainda acorda na madrugada, né? Tô tentando arrumar isso, mas eu acordo normalmente cansada, porque eu atendo ele na madrugada. Mas mesmo antes, eu nunca fui... Meu marido é essa pessoa que acorda...
0: Ele é corredor também?
6: Ele é corredor e é da MPR, inclusive.
0: Ah, mentira! Um abraço, então, pro Marcão... Nilo, ah, é. Pro Nilo, um abraço pro Nilo e pro Marcos Paulo Reis, também da MPR.
6: É, ele, eu brinco que o Marcos Paulo, ele é o marido do meu marido. Eles são, assim, carne e unha. É, mas ele é essa pessoa que acorda bem ativo. Eu sou a pessoa que vai acordando aos poucos.
0: Tá.
6: No meu momento, ele, meu marido, ele coloca música de manhã e sons e assim, e pra mim isso, eu quero morrer, quero paz de manhã.
0: Nossa, e é o oposto, hein?
6: Oposto.
0: Total.
6: Mas acho que a gente encontra ali um equilíbrio,
0: claro.
6: Ele diminui um pouquinho.
0: É a famosa frase, os opostos se atraem, não é verdade? E quando você foi mãe, você acredita também que a motivação... Por você ter sido mãe, deu um upzinho ali de você fazer as coisas por conta da Júlia, por conta, né, do Luca também?
6: Como... Isso é engraçado, Mi, porque quando eu engravidei da Júlia, o lugar onde ficavam nossas bicicletas para treinar e tudo, virou o quarto dela. Então, eu tangibilizei a mudança de identidade, né? Então, a Paula, que era famosa por ser triatleta e corredora, agora virou mãe. E eu não tinha muitas inspirações de pessoas, mulheres mães, que continuaram performando bem depois da maternidade. E eu acho que isso é uma coisa muito forte que eu trago nas minhas redes sociais. Essa... Eu quero ser inspiração para outras mulheres que vão virar mães, para elas saberem que elas podem virar mães e continuar performando no esporte. Eu recebo inúmeras mensagens de pessoas que estão adiando a maternidade porque estão correndo muito bem agora, não querem perder esse ciclo de treino, a performance. E eu quero muito trazer para essas pessoas que dá para performar depois de virar mãe. E mais, eu acho que você ganha uma força mental e talvez física, talvez a ciência explique isso. Mas as minhas melhores tempos foi depois que eu virei mãe.
0: Mentira!
6: Engraçado.
0: Não, não é engraçado, não. Eu acredito mesmo na força... Nasce uma mãe, nasce uma atleta, nasce uma mulher muito mais... eu acho que é uma fortaleza.
6: Sim,
0: mesmo, né?
6: É uma fortaleza.
0: É uma fortaleza que a gente...
6: Você percebe que você dá conta.
0: Exato. Exatamente
6: um
0: isso.
6: Leão.
0: É isso, né? A Leo é isso, né? Ela tá ali protegendo o tempo inteiro. E que incrível. E aí você... Quando você viaja, eles vão, os bebês... Os filhos, como é que fica essa rotina, essa logística?
6: Eles vão, mas para provas, por exemplo, quando eles vão, só o meu marido faz a prova ou só eu faço a prova e aí um fica cuidando das crianças.
0: Tem que tirar no paro ímpar ali quem vai fazer.
6: Quem vai fazer. Mas às vezes a gente consegue levar ajuda também, ou dos meus pais, ou da pessoa que ajuda a gente, da babá deles. Mas, em geral, a gente tem que escolher um dos dois para estar lá, brilhando.
0: Paulinha, você que está no mundo da corrida já faz um tempo, no mundo, né, enfim, de competição ali, você percebeu o boom nas redes sociais da corrida?
6: Muito.
0: Muito?
6: Muito.
0: O que você vê mais de diferente, assim, que você falou, caraca, antes não tinha isso e agora tem?
6: Lá em 2015, não existia essa, tipo, arrume-se comigo, meu pedal, mostrando os treinos na internet. Então, eu me lembro que eu treinava, tipo, acho que eu fiz aeromento sem relógio. Assim, você não tinha muito registro dos seus treinos, as fotos e tudo, né? Era tudo meio mato, assim, como as pessoas falam, né?
0: Old school.
6: E eu acho que a pandemia que foi o que trouxe, fortaleceu isso do esporte, acho que do ciclismo também, da corrida. Acho que as pessoas começaram a ter um pouco mais de tempo para si. Acho que as pessoas acabaram entrando mais na internet, ficando mais tempo online. Então, eu acredito que essa divulgação do seu dia a dia, da sua rotina e da sua performance no trabalho, na corrida, no, enfim, tudo, acho que ficou sendo muito acessada, muito demandada por conta disso, que as pessoas tinham mais tempo e ficavam mais na internet, no celular, enfim, eu acho.
0: Não, e quando a Paulinha chegou aqui no programa, eu vou falar para vocês, porque vocês podem saber dos bastidores do Corre TMC. Ela chegou um pouquinho cedo, daí eu falei, olha, Paulinha, tem uma padaria aqui perto da rádio, vai lá, toma um cafezinho. E ela, não, eu vou aproveitar que eu tenho esses minutos, né, de paz do meu dia, que geralmente eu não tenho.
6: E silêncio.
0: Em silêncio, olha só, que interessante. E eu vou editar, porque eu preciso editar o material. Então, você também acabou fazendo parte das redes sociais, assim como eu faço, como um monte de gente, né, faz. O seu arroba é o paulaponte.c, né, C de casa. Podem seguir a Paulinha por lá. E aí, Paula, você também registra os seus momentos, você que edita, você gosta. O que você quer passar para os seus seguidores?
6: É, sim, sou eu que... É o meu caí de paraquedas nessa. Quando eu virei mãe, eu acabei não voltando da minha licença maternidade. Eu quis me dedicar... quando eu virei mãe, eu saí, né, em licença maternidade do trabalho onde eu estava. E depois, na hora de voltar, eu achei que eu não estava preparada ainda e acabei não voltando. E aí, acabei que eu me dediquei mais para as minhas redes sociais e hoje é o meu trabalho. E sim, eu que edito tudo. Acaba que fica um negócio bem caseiro. Então, acho que quem for me seguir lá, você vai ver minha rotina real, sem filtro.
0: Sem muitas produções.
6: Um vídeo meio sem muita produção, meio mal editado, mas é porque eu que faço tudo. E hoje, o que eu busco nas minhas redes sociais é ser essa inspiração que eu não tive quando eu tive filho, sabe? Eu me lembro, eu chorava. Quando eu estava grávida da minha primeira filha, eu falava assim, cara, o que eu vou ser? Já que eu não tenho mais a minha identidade de Paula atleta, porque eu não vou mais performar, não vou mais, enfim, conseguir competir no nível que eu tinha antes, que eu competi antes. E então, eu quero ser essa inspiração para as mulheres que são atletas hoje, que performam, ou mesmo que não performam, mas que correm, e mostrar para elas que existe vida depois da maternidade. Assim, acho que é bem difícil, mas existe um lado muito positivo da maternidade, que é esse, de você virar uma mulher, você realmente se sentir um leão, e você conseguir voltar a performar, mesmo depois de ter filhos, e talvez até melhor, quem sabe.
0: É verdade. E eu acho que o mais legal também, claro, você tem o apoio da sua família, que isso conta muito, mas ter um parceiro ali também é diferente, né? Realmente. Escolham, gente, muito bem o marido de vocês, o namorado de vocês, namorada de vocês, porque isso faz a diferença, né? A gente fala na alegria, na tristeza, na corrida, na doença, em tudo quanto é lugar, porque ter alguém que esteja do seu lado, te apoiando, né, segurando tua mão, te incentivando. Eu acho que incentivar é a melhor coisa. Perfeito. Aquela pessoa que você tá colocando o tênis, ela olha para você e fala, nossa, mas vai correr de novo? Tipo, nossa, que saco, vou ficar aqui sozinha. Olha a diferença de você olhar para a pessoa e falar, nossa, vai correr hoje, amor? Mas vai mesmo, vai, faz aquele pace maravilhoso, depois a gente conversa, porque vai te fazer bem. Isso acontece muito lá em casa. Eu sou mais da corrida, o Romão, meu marido, é mais do jiu-jitsu. Então, quando eu tô assim, correndo, ele, aí, amor, vai correr hoje? Quanto é hoje? Quantos quilômetros? Vai no pace e tal. Então, assim,
6: que lindo.
0: Já dá aquela animação. E a recíproca é verdadeira. Quando ele vai pro Gil, ele tá colocando o kimono, e aí, amor? E o treininho hoje, como é que vai? Não, hoje é faca na caveira, hoje eu vou... Então, acho que você incentivando, né, um outro, então, seu parceiro, ele realmente faz muita, mas muita diferença.
6: Eu acho que é isso, né, acho que o casamento acaba quando você para de admirar o outro.
0: É.
6: E casamento, namoro, então, assim, acho que você precisa estar sempre nutrindo essa admiração, porque é isso, precisa de incentivo, precisa... você tá ali de mãos dadas com a pessoa.
0: Paulinha, maior fake news da corrida que você já escutou?
6: Olha, deixa eu pensar. Eu acho que fake... Eu diria que tem uma fake news que as pessoas... que hoje em dia tá parando de ser fake news, porque as pessoas estão sabendo que é fake news, que é você precisa treinar no pace que você vai correr a prova. E muitas vezes não. Acho os treinos longos, muitas vezes... tem que ser bem mais lentos do que os treinos que você vai correr a prova, porque senão, quando você faz um treino longo muito forte, tão forte quanto você faz em prova, você compromete sua recuperação e os treinos da semana seguinte. Então, acho que é isso, assim, você tem diferentes treinos com diferentes objetivos e o treino longo não tem que ser no pace de prova, não.
0: Corra devagar para você correr mais forte e mais longe. Não é verdade? Ô, Paulinha, tem alguma mania? Você tem alguma mania?
6: Eu acho que uma das minhas manias é passar protetor solar. A gente tava falando.
0: É.
6: Mas eu não saio de casa sem um protetor solar, principalmente para correr. Quando eu vou correr no sol, né? Principalmente quando eu vou correr no sol, eu não deixo de passar protetor solar.
0: É isso, gente. Passem protetor solar. O Corre TMC fica por aqui. Não. Eu não vou embora. Paulinha, muito obrigada.
6: Valeu. Obrigada, Mia.
0: Adorei.
6: Amei participar.
0: É isso, gente. Corre TMC. Quem cedo madruga já correu 2 quilômetros. Valeu, Paulinha, por hoje. A gente se vê até o próximo Corre TMC. Fui, porque a gente sempre tá no corre. Tchau.
7: Calma que o Corre TMC ainda não terminou. Afinal de contas, nesse mês de agosto é comemorado o Dia do Maratonista. Agora vamos saber por que esses loucos, malucos, assim como eu, gostam tanto de correr uma maratona?
8: Ser maratonista é ter coragem de ir além do que a gente jamais imaginou. A gente vê se supera sem entender como. Geralmente, a gente pensa que não vai dar certo, mas sempre dá. Ai, significa muita coisa em 42 quilômetros. Mas, resumidamente, significa força, significa coragem, significa ter a vontade de concluir um objetivo e ser exemplo para os meus filhos. Eu acho que é isso, por isso que eu sou maratonista. Eu quero ser exemplo para os meus filhos.
9: Para mim, significa o extraordinário. Significa que eu consigo atingir coisas incríveis, resiliência, força, coisas com marketing.
10: Acho que é uma mistura de disciplina, foco e, sobretudo, superação.
11: Uma maratona tem que ser algo que faça sentido para você. Eu acho que a gente está vivendo uma onda agora que banalizaram a distância, mas para mim é muito mais do que só os 42. Não, é disciplina, é mostrar que eu sou forte. Eu faço 47 anos esse ano e foi minha primeira maratona depois de 12 anos na corrida. Então é algo que, assim, para mim era inimaginável. Mesmo trabalhando com isso, mesmo sendo profissional da área, né, há bastante tempo, para mim foi algo assim, uma superação que eu nunca imaginei que fosse falar.
12: Ser maratonista para mim é ser uma pessoa que gosta de encarar os desafios e gosta de fazer algo muito difícil repetidamente, por conta que o ciclo de uma maratona é um negócio que é muito, muito difícil, mas ao mesmo tempo ele é muito prazeroso. Para quem fez maratona, eu acho que 100% das pessoas vão poder dizer que ela transforma você, ela te ensina muito. Então eu acho que ser uma maratonista é você ser uma pessoa extremamente disciplinada e com os seus objetivos do dia, porque assim, correr 42 é a parte fácil, o ciclo até lá é a parte mais difícil. Faça. Talvez a ideia de começar o ciclo de uma maratona foi um pouco de medo ou de insegurança e incerteza, porque são muitas horas correndo, muitos treinos, muitas renúncias, muitas escolhas e dormir cedo. Porém, se você tomar essa decisão, eu aposto, eu estou aqui para te provar que é uma das melhores decisões que você vai tomar na vida, porque realmente, quando você termina os 42 quilômetros de qualquer prova que seja, você vai sentir uma emoção, uma felicidade. Na verdade, você vai sentir todas as emoções possíveis durante a prova. Raiva, nervosismo, tristeza, insegurança, felicidade. Você vai chorar. Então, se você está pensando em fazer a primeira maratona, escolha uma e comece logo.
0: Agora sim, um Corre TMC acabou e ser maratonista é isso. É ter muito foco, resiliência, força de vontade e um pouquinho, aquela pitada de loucura também, tá? É isso, gente. Obrigada pela companhia de hoje, nesse final de semana. Fui, porque eu sempre estou no Corre.
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0: O CONTRAN atualizou as regras de fiscalização da Lei Seca. Depois da implementação, uma fase de triagem nas operações de fiscalização será realizada pelos diferentes órgãos de trânsito do país. O TMC 360 conversou com o consultor em mobilidade urbana, Sérgio Aveleda, para entender quais serão essas mudanças na Lei Seca.
1: Em termos de abordagem, não há uma modificação. Não modifica, como bem disse o nosso repórter, as punições, elas continuam exatamente como estão em vigor. O que vai acontecer agora é primeiro essa figura do pré-teste, que é uma triagem, que já acontece em alguns estados do Brasil, não tem muita novidade aí. O que o CONTRAN fez foi uniformizar as regras, torná-las uniformes em todo o Brasil. Isso é muito importante para todos nós, porque você tinha alterações de regras conforme o território que você estava no Brasil. E segundo, a novidade mesmo, ao meu ver, é o controle de substâncias psicotrópicas, que é fundamental. O uso de substâncias, quer seja o álcool ou as drogas, ela é uma causa muito relevante nas mortes no trânsito. Mas mais do que alterar a norma, o que nós precisamos é ter fiscalização na prática. Não adianta a gente ter uma punição muito severa se a gente não acha que vai ser pego. A gente precisa criar estratégias, as autoridades de trânsito, a polícia, os agentes de trânsito, para fiscalizar efetivamente o comportamento do motorista. Isto é que vai mudar a realidade no dia que a fiscalização for efetiva.
2: Mas, por exemplo, porque a Lei Seca já é a fiscalização e, na minha opinião, é uma ótima forma de fiscalizar, é algo que, de fato, muda o comportamento dos motoristas. O que deveria mudar seria a noção, ou seja, saber, o conhecimento de que se bebeu, não vai dirigir. Há muitas formas de ir até os lugares, até a festa, até o bar, voltar para casa, ou de não ir, porque, ou de não beber, ponto. Agora, como seria essa fiscalização que você fala, sendo que a Lei Seca já é, de fato, uma grande fiscalização? Seria uma pulverização dessa fiscalização?
1: Olha, a estratégia das Blitz, que eram muito eficientes no passado, diminuíram muito a eficiência, porque esses aplicativos que mostram as rotas no trânsito, eles também mostram onde há Blitz e permite ao motorista escapar, especialmente numa cidade como São Paulo. No Rio de Janeiro é mais difícil escapar, lá as Blitz são mais efetivas. Quando eu fui secretário, eu propus para o Comando de Policiamento de Trânsito a gente fazer fiscalizações nos valets das casas noturnas e bares. Então o sujeito sai do bar, ele é convidado a fazer o bafômetro, o etilômetro. Se der positivo, ele não cometeu infração nenhuma, crime nenhum. Você faz um acordo com o estacionamento, o carro fica ali à noite com taxistas, com carros de aplicativo para levar essa pessoa para casa e no dia seguinte ele vem buscar o carro. Porque ali não tem como a pessoa escapar da blitz, né? E seria uma blitz educativa e não repressiva. E você evitaria que a pessoa alcoolizada saísse para o trânsito. Acho que essa é uma estratégia que funcionaria muito bem. E precisamos pensar, talvez, conversar com essas empresas de tecnologia para elas não informarem onde está a blitz, porque isto facilita a vida do motorista alcoolizado, mas também de bandidos. Também é bom para o bandido saber onde a polícia está atuando. As empresas de tecnologia poderiam cooperar mais com a segurança no trânsito, não permitindo a informação de onde está localizada a polícia, porque isto favorece o infrator de trânsito e favorece aqueles que estão cometendo atos ilegais.
3: Ô Sérgio, você tem vasta experiência no setor público, a gente já conversou bastante aí ao longo dos últimos tempos, né? E você tem uma visão, conhecimento do que é o fator humano nessa história toda. Você colocou o fator tecnológico, mas o fator tecnológico não é nada se o fator humano não usar para o mal, vamos dizer assim, esse fator tecnológico. Então, O papel do gestor, né? A gente está falando de uma decisão do CONTRAN, mas aí tem a responsabilidade das prefeituras, do Estado, quando a gente está falando de rodovias estaduais ou em mãos de concessionárias, as federais também, aí tem o papel da Polícia Rodoviária Federal. Você acha que ainda falta muito para que todos dialoguem no sentido de banir, né, os motoristas responsáveis e aconteçam menos casos como... Assim, vamos ilustrar aqui. Hoje a gente está falando de uma tragédia no Paraná. Não sabemos por que aconteceu, mas estamos falando de uma tragédia que se repete por N razões. Então, você acha que ainda falta muita articulação? Estamos na metade do caminho, sei lá, ou nem isso, Sérgio?
1: Falta muito. Estou de acordo com você. E falta principalmente um pacto da sociedade. A gente tem uma série de normas no Brasil para proteger o infrator. No governo anterior, nós dobramos o número de pontos na carteira de motorista para caçar a carteira. Proibimos radares móveis nas cidades. Exigimos que os radares estejam visíveis, o que faz com que o motorista freie no radar e acelere logo em seguida. Nós temos aqui no Brasil uma proteção ao infrator do trânsito. Eu não consigo entender por quê. Nós perdemos 120 pessoas por dia no trânsito. 60% das vagas das UTIs da rede pública são para vítimas do trânsito. Nós deveríamos estar todos engajados em aumentar o poder de fiscalização sobre o motorista infrator, aumentar as punições para que a gente tenha um trânsito mais seguro, controlar a velocidade, fazer com que o trânsito seja mais calmo, porque o principal fator de risco para a morte no trânsito é a velocidade. Nós, por exemplo, autorizamos licenciar carros para andar em via pública que chegam a 300 km por hora, a velocidade máxima é 120. Por que que nós autorizamos licenciar veículos para andar em via pública que chegam a 300 km por hora? Qual é o que valor é esse que nós estamos afirmando quando autorizamos um

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2: Você que está sintonizado na TMC, vai começar agora o Sobremesa, um programa muito bem-humorado que hoje a gente vai bater um papo com um grande comediante, Fábio Rabin. Vai ser muito engraçado, né, Batista?
3: Exatamente, e a gente vai ter a enquete também, que profissão deveria ser obrigatória para quem quer ser político, viu, Mini Ruth?
4: Nossa, polêmico, hein? E claro que a gente vai ter muita notícia e informação e vocês vão saber tudo sobre a polêmica que o Zezé de Camargo se enfiou com assunto de política, hein?
2: Tudo isso e muito mais aqui no seu programinha favorito, Sobremesa. Solta a vinheta, Cuca!
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2: 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Cara ouvinte que nos ouve com seu ouvido, começa agora o programinha de meu Deus. É o Sobremesa, seu programa favorito aqui na TMC. Sim, Transamérica agora é TMC. Quem escuta, sabe. Fique aqui porque vai ter um programa muito engraçado hoje, hein? Tô criando expectativa, hein? Fábio Rabin vai estar conosco aqui, dando suas piadas pra você que nos ouve, né, Batista?
3: Exatamente. E a gente quer que você responda a nossa pergunta pelo 11 97221 1001. A perguntinha de hoje você pode responder pelo YouTube também, que já estamos ao vivo em imagem. TMC News BR é o nosso canal, se inscreve lá. Pergunta de hoje: qual profissão deveria ser obrigatória para se tornar um político, para ser político?
4: Isso é fácil, aí, né, gente? Acho que pedreiro, né? Para construir um Brasil melhor.
3: É. Eu acho que também, eu também iria nessa de pedreiro, para saber que obra tem prazo e orçamento.
2: Né? Muito boa, eu vocês acho. Mandaram bem. Eu já sou, eu sou a favor de que tenha um psicotécnico. Pronto. Não precisa nem ter uma profissão, mas precisa passar por um psicotécnico.
3: Aí ia ter só uns três lá em Brasília.
2: Hein? Manda pra gente qual profissão você acha que um candidato à presidência deveria fazer, participar pra ser presidente do nosso país.
3: Pra ser político, qualquer
2: ser
3: coisa.
2: Político.
3: É, vale até vereador, qualquer coisa.
2: Vereador, muito bom. Manda pra gente no 011-97221-1001. Isso. Ô, Mini Ruti.
4: Diga.
2: Você lembra que a gente tem aqui uma missão, né? Qual? O Batista precisa concluir a pintura de cabelo dele rosa. Você lembra
3: de novo essa história? Ai, é não cansaram ainda.
2: É verdade, a gente pintou o cabelo dele.
4: Mas tem que fazer isso ainda? Porque você meteu o louco também, né? Vamos combinar?
2: Não. Não meti nenhum louco, não. Falei que ia pintar o meu cabelo e pintei.
4: Eu pintou nada, Lucas. Pintei, pintou sim. Nada. Você tá com um talquinho só.
2: Não, mas pintei. Batista que quis pintar.
3: A única coisa que ele fez foi tirar a barba. Ficou com essa cara de meninote aí.
2: Bom, não acha que você escapou, não. Ó, você que acompanha a gente, eu vou honrar o seu voto, tá? Pode ficar tranquilo.
3: Tá bom.
2: Vamos então bater um papo hoje muito engraçado com um dos maiores comediantes do Brasil. Ele começou, foi um dos pioneiros no stand-up comedy e trouxe muitos momentos engraçados. Já trabalhou no Pânico, já trabalhou também na Rede Globo e está aqui conosco hoje, senhoras e senhores, o acho que o comediante mais imitado do Brasil, Fábio Rabin!
6: Boa tarde. Muito boa tarde, pessoal. Essa é a pior apresentação que você pode fazer para um comediante. Agora vai ser muito engraçado. Geralmente, quando fala isso, não é engraçado. É porque a gente já bota a responsabilidade, entendeu? Você tem que falar, mano, agora vai ser, olha, sem graça. E aí eu surpreendo a plateia, entendeu? Então, por favor, repita a apresentação. Tô brincando, não precisa. Né? Boa tarde, pessoal. Boa Obrigado tarde, pelo convite. Fábio. Desculpa a demora. Mas realmente...
3: Você não queria vir, é isso?
2: É, tem isso também, né?
6: Não gosto de sair de casa, velho. Fala a verdade, demorou muito tempo pra minha obra ficar pronta. Agora pra eu sair de casa é um sacrifício, sabe?

0: Sabe, mano? Mas eu comecei a sair agora, projetos especiais, então comecei a sair. Faço muito show já, então, mano.
1: Eu fico muito honrado que você veio até o Sobremesa, né? Você só vai pra projetos especiais. Mas
2: Estados
1: eu vou...
2: Unidos, quer fazer show em inglês agora também?
1: Tá quero... Mas eu vou mostrar pra vocês um áudio que eu recebi do Rabin. Foi um áudio, o Rabin, ele não tava afim de vir ao nosso programinha de meu Deus.
2: Eu vou mostrar pra vocês.
1: Enrolando. Enrolando, mas aí ele mandou esse áudio
2: quando?
1: Ontem à noite.
2: Ontem.
1: Olha só.
3: Vai mostrar. Fala galera, beleza? Porra, mano. Tem um programa aí amanhã. Tô aqui em casa, mano. Já viram a lua? Tá muito foda, velho. O céu cheio de estrela. Meu irmão, vai fazer um puta sol. Você acha que rola, sei lá, meter um programa na praia? É muito ruim pra vocês deslocar os bagulhos. Pô, acho que ia ser até um diferencial, mano. Eu ia ficar bem mais feliz, de verdade. Porra, um sol do caralho. Que a gente perder na vida num estúdio. Me fala aí, mano, que de repente eu vou de manhã. Espero vocês.
0: Falou.
1: Isso é
0: um fato.
1: Esse aí, esse é o Fábio Rabin querendo mudar o curso do nosso programinha, querendo fazer uma versão Luau MTV.
0: Por favor, tá na hora.
4: Mas seria bem melhor, nossa.
0: Nossa, todo mundo na areia, né, mano? Feliz, é.
1: Não dá. Nós temos que estar aqui no nosso estúdio, faça chuva, faça sol, nós estamos aqui pra você que nos ouve com os ouvidos. Batista, vamos começar essa entrevistinha aí, vai.
2: O que ele deve comer de sobremesa, porque a gente sabe que dá aquela larica, né? Qual a sua sobremesa preferida, Fábio Rabin?
0: Olha, vou ter que fazer até uma propaganda, né? O Gran Gatô do Paris 6, hein, cara? É muito bom aquilo ali. Você tá ligado o que é, né?
2: Sim.
0: O sorvetinho espetado num bolinho.
4: Mas tem nome de famoso. Qual famoso você tá comendo?
0: Cara, eu... Sabe que eu tenho um prato lá, hein? Eu me como, mas aí não é sobremesa.
1: Mas qual é o seu prato?
0: O meu é um salmão à parmegiana com risoto de tomate seco.
1: Que isso?
0: É um
1: salmão à parmegiana?
0: É um espetáculo esse prato.
1: Nossa, me deu uma fura.
0: E aí, de sobremesa, eu como o Jair Rodrigues.
4: Olha só...
0: Claro que é verdade, minha
1: já
0: esposa
1: viu o pessoal
0: que escolheu.
1: Comendo Reinaldo Giannichini, Cacá, viu?
0: Jair Rodrigues, é o chocolate, o picolézinho de chocolate, aquele picolézinho italiano, com bolinho também. E aí tem um, acho que é um ganache de chocolate, morangos picados e pedaços de diamante negro.
1: Tudo isso na mesma sobremesa?
0: Na mesmo negócio.
1: Pô, devia se chamar Ponte de Safena, parada.
0: É, não.
1: Pelo amor de Deus.
0: É muito da hora.
1: Se chamar Ativa Diabetes.
2: Ô, Rabin, sua casa...
0: Você sai de lá sambando pro banheiro.
2: É maravilhoso. Sua casa, você falou que não gosta de sair de casa. Sim. Sua casa demorou tanto tempo pra ficar pronta, agora você quer debandar? Você tá querendo ir embora, é isso?
0: Cara, na verdade o meu sonho é morar lá e aqui, né, cara? Queria Estados Unidos e Brasil. Não dá pra abandonar o Brasil. Só que eu tenho um
2: público. Dá sim, ou se dá. Opa! Não,
0: eu tenho um público que eu demorei muito pra conquistar. E é uma galera muito, cara, inteligente, muito seletiva, tanto que eles gostam de mim. Isso é maravilhoso, tem que ser inteligente pra me entender. É uma galera que não tem preferência política, uma galera que ama comédia, porque eu tô aí há 20 anos.
2: Mas você assumiu um lado político?
0: Não.
2: Nossa.
0: Eu assumi quem eu odeio mais e menos.
2: Mas aí não é assumir um lado, teoricamente?
0: Não,
2: não
0: tenho um lado de verdade. Jamais você vai me ver, tipo, elogiando político ou brigando com alguém que vai votar no Bolsonaro, no Lula, jamais. Isso me faz parar de falar com as pessoas. Pessoas que vieram no meu perfil e falaram, você tá criticando, não sei o quê, pessoas famosas. Eu falei, esse aí é, pra mim é meio burrão.
4: Essa semana já... então você não colocou estrelinha nem falando... a bandeirinha no Instagram?
0: Tô falando de pessoas famosas.
1: Eu ia te perguntar, você chegou a cortar laços com algum comediante?
0: Cortei.
1: Putz, que merda, hein, cara.
0: Mas não quero nem citar pra não dar ibope, mas cortei bastante, assim, não foi um só, não, foram alguns. Porque pra mim não importa muito a posição política do cara, tem vários amigos meus de verdade com posição completamente diferente. A minha regra é, não interfere na minha opinião. Se eu odeio teu candidato, você não venha falar nada publicamente, que pra mim isso é otário.
1: E a gente tá falando com o Fábio Rabin, que faz esse tipo de humor há muitos e muitos anos. O Rabin foi um dos pioneiros, e de fato, foi um dos pioneiros a começar a criticar político. Isso é uma verdade. Tudo bem que tem o Danilo Gentili, que lançou seu especial Politicamente Correto, que também entrou de cabeça nessa onda, mas o Rabin, ele começou a fazer críticas num momento muito politizado, assim, tava todo mundo dividido entre esquerda e direita, lá desde 2016 essa palhaçada, e aí o Rabin começou a fazer textos zombando da esquerda, zombando da direita, trazendo o nome de... Você fazia, inclusive, um texto novo a cada semana, né?
0: É, na verdade eu faço isso desde 2008, cara, criticando primeira esquerda. E aí o meu público virou mais de direita, aí na hora de bater na direita você descobre quem realmente é o público de comédia e quem é o público do político. E aí o público do político foi embora e o público da comédia ficou. É isso, né? Eu tava conversando com o Meirelles isso. Às vezes você vai lá, você estoura no, com um vídeo que você tá falando do... sei lá, do Crepúsculo. E aí você estoura, porque aquelas pessoas não entendem que você tá sendo irônico, que na verdade você odeia o Crepúsculo. Aí quando você vai, não é que você odeia, você vai, aí quando você faz uma piada que as pessoas percebem, ih, esse cara tá ridicularizando o bagulho que é a minha vida é o Crepúsculo. Essas pessoas vão embora e as pessoas que te conheceram porque gostam do Crepúsculo, seguem a coisa, mas gostam mais da comédia, de dar risada, tem um espírito leve, as pessoas continuam.
2: E você
0: são três
2: falando,
0: pessoas
2: que continuam. Você tá falando de ir para os Estados Unidos, você quer seguir mesmo o caminho do Rafinha, assim? Você quer fazer o que ele faz lá?
0: Cara, eu faço isso, na verdade, perto dele, assim, eu comecei, só que o Rafinha se jogou de cabeça, assim, ele foi morar lá. Muita coragem e dinheiro.
1: É muito.
2: Ainda mais em Nova York. É muito difícil, né? Muito difícil fazer inglês.
0: O Rafinha, mano, competência dele, ele conseguiu ganhar um dinheiro absurdo com a comédia dele aqui no Brasil, né? Eu não posso reclamar da minha vida jamais, assim, né? Mas o Rafinha, ele conseguiu, acredito eu, ter uma segurança financeira pra ir pra lá e apostar tudo. E ele também tem a coisa dele ter morado lá muitos anos, né? Jogou na NBA, jogou quase na NBA. Basquete universitário, então o inglês dele é pica.
1: Ele é muito bom.
0: Eu assisti ele no Comedy Cellar, eu fiquei impressionado, assim, fiquei muito orgulhoso. Falei, caramba, Rafinha, que legal, mano, você tá muito fluente. Eu, quando vou pra lá, eu vou muito bem nos shows. É, mas eu acho que ainda tem um... Eu não vou pra lá numa aposta, eu vou pra lá numa certeza, entendeu? E eu tô bem, cara. Tô no caminho certo.
4: E qual é a maior diferença da plateia gringa pra daqui, no caso?
0: A maior diferença é que eles pagam em dólar. Isso é maravilhoso. Obrigado. Eu prefiro a plateia gringa.
1: Eu vou proibir essas perguntas nossas aqui, que eu acho que tá muito podcast.
0: Não, mas só uma pergunta aqui.
1: Diga.
0: É uma, complementando, assim, eu acho que a plateia gringa e a mídia gringa entende muito mais qual é a função da comédia. Então aqui tem muito politicamente correto, ele estraga muito a vida dos comediantes. As pessoas não entendem o que é comédia ainda, numa totalidade, entendeu? Tipo, que você tá fazendo uma piada e quando essa piada atinge uma pessoa que tá passando por uma determinada situação e tal, as pessoas julgam isso como se fosse a opinião do comediante. E o comediante que tá emitindo uma opinião... é muita minoria, assim, acho que a maioria quer fazer as pessoas rirem. E nos Estados Unidos isso é compreendido quase que perfeitamente. Óbvio que lá tem processo também, tem problema e tal. Mas quando entra uma pessoa, sobe no palco, começa a falar do assunto que for, a galera fala, mano, esse cara, ele tá satirizando, tá tentando fazer humor com um tema delicado.
2: E você faz piada sobre tudo?
0: Tudo.
2: Tudo? Não tem nenhum tema que você fala isso aí, eu evito.
0: Cara, assim, eu já fiz sobre tudo. Tem umas piadas que eu, infelizmente, tenho que cortar por causa da legislação brasileira. Mas ao vivo, mano, saem uns absurdos impressionantes, assim, no show. Mas às vezes eu tenho que dar uma editada em algumas coisas pra botar no YouTube. Se algum dia a lei mudar, eu acho que eu já tenho uma boa quantidade de material de humor negro, piadas ácidas.
1: Quero tirar uma dúvida então, Fábio Rabin, você que é um dos maiores comediantes do Brasil há quase 20 anos fazendo stand-up comedy e faz piada de tudo. Você mostrou no seu Instagram, junto com a sua esposa Camila, que mentira, vocês passaram por um grande desafio, que foi a doença, o câncer da sua esposa.
0: Vamos falar de comédia, vamos.
1: Você chegou a fazer alguma piada com isso?
0: Ah, muita.
1: Muita piada?
0: Muita piada, claro. Porque no começo, né, obviamente você não faz no começo, né? A hora que você toma um choque, você fala, cara, você não faz. Tanto que eu fui chamado na sequência para fazer o Fritada e eu declinei. Falei, cara, eu não vou porque eu não tô pronto para escutar as pessoas fazendo piada sobre o câncer da minha esposa, porque ela ainda tava passando pela doença e ela também não ia gostar, entendeu? Então eu falei, não, calma. E no Fritada você não pode falar, oh, não fala sobre isso, tem que falar sobre tudo. Fritada, que é, para quem não sabe, é o roast americano, mesmo formato que trouxeram pro Brasil, é o roast. Que originalmente é absurdo. E aí, mano, eu não fiz. Mas quando a minha esposa se curou, eu já tinha essas piadas na cabeça. Que aí, cara, eu comecei a fazer, entendeu?
1: Tá vendo só isso, comediante?
0: É, só que são umas piadas muito mais sobre o meu ponto de vista. Ah. Entendeu? Sobre o que isso afetou em mim. O que a doença dela afetou em mim. O que, que me provocou. Então é muito diferente do que você simplesmente tentar se colocar no papel de uma pessoa que está passando por isso. Não existe. Para mim.
1: Tá certo. Estamos aqui com ele, Fábio Rabin, um dos maiores comediantes do Brasil. E que eu não sei se você sabe, Mini Ruth e Marcelo Batista, mas o nosso convidado já conseguiu a loucura de brigar com uma cidade. Sabe
4: como
1: disso?
4: Assim? Uma
1: ele
4: cidade
1: brigou
4: inteira?
1: Brigou com uma cidade inteira. Estamos falando de duas. Eu sei de uma que é Fernando de Noronha.
0: Aliás, quatro.
1: Então me conta a primeira.
2: Tá aumentando.
1: Me conta primeiro a sua briga com Fernando de Noronha e depois fala das outras cidades que você também brigou.
0: Tem quatro cidades que eu não posso ir no Brasil. Primeiro, Fernando de Noronha, que é a que realmente eu gostaria. Não, tem três que eu gostaria de ir. Mais uma, depois eu vou falar, não faço a mínima questão. Mas Fernando de Noronha, mano, eu amo. Eu fui pra lá e fiz um stand-up sobre. Eu fui pra lá extremamente mal-humorado, porque eu gosto de surfar. E aí eu fui achando que ia ter onda. Tem um site de onda, né? E naquela época, eu lembro que eu tava no avião, sentei, tava solteiro, sentei do lado de uma menininha, já tava paquerando. Ela falou, você veio aqui pra quê, né? Pra Noronha. Eu falei, pô, vim pra surfar. Ela falou, não, mas não tem onda agora. Eu falei, como não? Uma puta onda aqui na foto do aplicativo. E aí a gente tava em, acho que em outubro, né? Outubro. Aí ela olhou e falou, cara, essa foto é de março. Tava escrito bem pequenininho, março. Eu falei, puta que pariu. Eu tinha uma semana na ilha, sem surfar, levei prancha. E eu e um amigo meu, que eu ainda arrastei pra aí, coitado. Nossa, ele puto da vida.
2: Viagem barata.
0: Não. Aí a gente foi fazendo as coisas, né? Começamos a fazer mergulho e tal. Só que eu tava mal-humorado o tempo inteiro. Eu fiz piada com a ilha, que é cara pra cacete, né? Comecei a fazer as piadas sobre
1: Você teve que pagar a taxa de tartaruga?
0: É, falando, mano, se chegar lá, você tinha que pagar uma taxa. Logo, pousou, taxa. Ó, pra quê, mano? Pra proteção das tartarugas. Eu falava, taxa pro Ibama, né? Eu falava, o que eu fiz pro Ibama? Os caras, não, a taxa pra proteção das tartarugas. Eu falava, mano, se precisar, eu protejo ela. Eu vou andando do lado, se vier um polvo, eu dou uma bica. E aí comecei a fazer as piadas, viu, meu? A pousada lá é cara pra cacete. É o preço de um resort. E a minha pousada era uma merda. Tipo, um calango no chuveiro, sabe? Aí eu falei, pousada ruim. Tinha uma caixinha de sugestões na saída. Eu escrevi, mano, fecha. E aí fui destruindo a cidade. Na comédia, claro, na comédia. Aí, só que, cara, obviamente, o que as pessoas não sabem... E ainda mais em Noronha, vai ser muito difícil de saber, porque eles não têm cérebro. Vai ser muito... Não, tô brincando. Tá vendo o cara? Eles não entendem que isso é piada. Eles não entendem que isso é piada. Porque lá é uma bolha. É tipo Avatar mesmo. Ali é verdade, a galera é Avatar. Eles se protegem. Não é que eles não têm inteligência, é que é uma comunidade que se protege e protege aquela natureza a ponto de não aceitar o humor. E uma das maneiras deles protegerem, entre aspas, aquela natureza é cobrar absurdamente caro para, entre aspas, só a elite brasileira que, entre aspas, e de uma maneira preconceituosa, são as pessoas que não sujam a praia, que eles não querem que sujem, por isso que tem a taxa pro Ibama, por isso que não sei o quê, na minha cabeça, né, tudo isso. Então é tudo muito caro e eles não gostam de que você fale que é caro. Que na opinião deles, eu afetei o turismo de Noronha.
1: Ah, pessoal de Noronha falou que você, Fábio Rabin, afetou o turismo de Fernando de Noronha.
0: Então, o que que acontece? Eu tinha marcado, eu amo Noronha, acho lindo, achei lindo, um dos lugares mais bonitos que eu já fui na minha vida. É, mas não recomendo ninguém ir, porque é caro. Tomara que não tenha turismo.
2: Você viu baleia lá?
0: Não, brincadeira.
2: Hã? Baleia.
0: Sim, viu? Tinha umas minas gordas lá. Eu vi pra caramba. Nem devia estar na praia.
5: Parabéns, senhoras e senhores. Um dos maiores comediantes do Brasil está aqui conosco hoje, contando sobre as suas peripécias com cidade. Você está proibido de entrar em Fernando de Noronha. Não, aí, quais são as outras três?
0: Aí que acontece, eu ia fazer um show lá. E eu gosto tanto de Noronha, que a menina que produzia, que é uma desgraçada também. Não, brincadeira. Ela me ligou, falou, ai, Rabinho, não sei o que, vamos fazer Noronha e tal. Aí eu falei, pô, que legal, cara, eu amo Noronha. Ela falou, então, pensei em você vir sem cachê. Só pelo, por você estar na ilha, né? Porque a pousada é tão Sim. cara que vale um cachê a passagem também. Aí eu falei, cara, quer saber? Eu amo Noronha. Eu vou. Que só que aumento meu cachê pra eu levar a minha filha e a minha esposa junto.
5: Legal.
0: Fechou. Aí uma semana antes, minha família toda programada pra ir pra Noronha, agenda bloqueada, a produtora me liga e fala, Rabinho, sem nem o que te falar, mas, meu, se você vier, vão te matar.
4: Gente!
0: Eu falei, como assim, cara? Ela falou, é, não, o pessoal da cidade tá falando que vai jogar tomate, o caramba, porque, meu, você fez piada falando que aqui é caro, você falou que é caro, destruiu a ilha. Eu falei, gente, é humor. Aí eu meio que tentei entender, tentei contornar, aí eu vi que era um surfista lá, o cara mais conhecido lá, o chefe do Avatar, que tava programando, que tava agitando o bagulho. Aí eu divulguei a cara do maluco, todo mundo começou a descer o pau no cara. Aí que eu botei pra, pros carai mesmo.
5: Se é pra não quebrar, vou mais. Vamos quebrar direito, né?
0: Aí graças a Deus eu conheci, eu, no lugar, levei minha família pra ir pra Praia do Forte, que é muito mais legal que Noronha. E conheci, tem ondas melhores, tem mais tartaruga gigante. Porra, ali valia a pena pagar um dinheiro pra proteger, mas nem eles não cobram. Então, vou pra Praia do Forte, caguei pra Noronha.
2: Eu fiquei curioso.
0: Mas eu amo. Noronha é um lugar bonito. Eu só faço piada com lugares relevantes pra mim. Boa. Então Noronha foi relevante.
5: Que legal.
0: Bacana. A não ser outros lugares. Bom,
2: Fiquei curioso quais eram esses
5: quais
2: outros.
5: Quais são os outros três
0: cidades? Eu vou falar, cara. Eu vou falar outra cidade que eu não posso ir. Ilhéus.
5: Ilhéus?
0: Que eu amo também. Amo Ilhéus. E não posso ir. Ilhéus, cara, foi ridículo. Ilhéus e outra cidade que eu não lembro o nome. Então não faz falta. Mas lá na Bahia, mas Ilhéus, cara, eu fiquei muito chateado. O que que aconteceu? Eu tenho uma hora, o comediante, pra quem não sabe, a gente faz o patrocinado, né? Que é aquele vídeo convite que a gente faz.
5: Sim.
0: Então já vou fazer um até, ó. Esse sábado eu vou estar em São Paulo, galera de São Paulo, Teatro J Safra vai ter o meu show novo de comédia stand-up, que tá irado, fala de terapia, sobre ser pai de adolescente. Essa chamada que eu fiz é real.
5: Boa.
0: Inclusive venho.
5: Dia 22 do 8, Teatro Sábado J agora. Safra.
0: Ingressos, fabiorabin.com.br.
5: Bom, hein?
0: Cola. É o show tá animal.
5: Um dos maiores Instagram. Comediantes do Brasil.
0: Então fiz essa chamada. E eu faço isso real pra todas as cidades. Só que assim, a minha produtora me manda 30 vídeos pra eu gravar.
5: Tá.
0: E tem uma hora, cara, que você fica meio cansado, entendeu? Não é culpa da cidade. É que você tá no 15º vídeo... Aí você fala, pô, galera de Atibaia, inclusive eu vou estar lá em Atibaia, sexta-feira, sabe, galera de Atibaia, não sei o quê. Aí eu vi Ilhéus, bati o olho e falei, caralho, Bahia, Itacaré é do lado, Praia da Tiririca, Hotel Transamérica, Ilhéus é foda. Aí eu me animei, falei, cara, vou gravar um vídeo com toda emoção. Aí eu falei, galera de Ilhéus, meu rei, eu vou estar aí, parará, mano. Os caras começaram a me destruir. A gente não fala meu rei, vá se fuder. Por causa do meu rei.
2: Meu rei.
0: Eu cancelei o show. Ou seja, porque eu me empolguei, cancelaram o meu show.
4: Olha,
0: eu tive que cancelar, porque não tava vendendo, porque os caras ficaram bravos com o meu rei.
5: Meu
0: Imagina
5: Deus.
0: Se falasse, meu gay, porra. Vai ficar mais bravo ainda.
5: Que loucura.
0: E aí, lembrando que homofobia é crime, foi só uma piada.
5: Então, além de Ilhéus, tem Noronha e Ilhéus?
0: Então, só que Ilhéus e Noronha são lugares que me magoaram, porque eu amo esses lugares.
4: E são lindos, né?
0: Porra, mas Ilhéus não é tão bonito. Não, tô brincando, é legal. E aí, não entendeu? Perdi. Aí me traumatizou, cara. Eu faço show no Rio Grande do Sul, aí eu gravei, falei... Bate! Eu falei, não, desencana, os caras não vão gostar. Falei, galera do Rio Grande do Sul, mano, vou tá aí, pá. E não brinco mais.
5: Boa.
0: E aí, a outra cidade que eu não faço questão, essa mesmo, foi na pandemia. Tava fazendo show pra carro. Que pior ainda, né? Que a risada era buzina, mano. Um bagulho traumático.
1: Que horrível.
0: Não, a risada era buzina.
1: Que horrível, cara.
0: Até hoje eu tô dirigindo, eu tomo uma buzinada. Falo, obrigado, que bom que você gostou. É um trauma, né? Pelo menos eu não brigo no trânsito. Acho que estão me aplaudindo quando buzina.
1: Cara, pra quem não se lembra, tinha realmente, teve uma época aí na pandemia que os comediantes faziam shows em estádios e você ia de carro. Olha que loucura que a gente viveu.
0: Cara, isso foi legal, loucura. Isso foi legal. Fizemos show em estádio, mano.
1: Em estádio, as pessoas entravam de carro, porra, colocavam seus carros no campo mesmo e viam o show. E aí, você não podia sair do carro. E pra rir, você tinha que acender o farol e buzinar. Olha
0: que... O show era uma bosta, mas eu tive a oportunidade de entrar no mesmo camarim que o Green Day fechou. Isso é legal, lá em Curitiba.
4: Ó, que chique.
0: Como é que chama o lugar? Esqueci. Bom, enfim.
2: Deve ser na Arena.
0: Pedreira, na Pedreira. E aí, pô, essa cidade, aí foi um vídeo, não sei se vocês lembram, de um motoboy que foi humilhado por um morador da cidade de Valinhos. O motoboy fazia uma entrega e esse morador era um cara grandão, um gordão de camisa azul, começou a humilhar o motoboy, não sei se ele não quis entrar na casa dele.
1: Sim.
0: E falou, depois descobriu que esse cara tinha os problemas mental.
1: Sim, ele era neurodivergente.
0: É. Doente, né? Enfim. Enfim, nada contra os neurodivergentes, mas é que esse era um neurodivergente maligno. Desgraçado. E aí esse cara, mano, começou a falar pro motoboy, porque você é pobre. Você queria mesmo era morar aqui. Aí eu fiz a piada, né? Falei, mano, o cara falou, você queria mesmo era morar aqui. Só que o cara mora em Valinhos. Quem quer morar em Valinhos? Puta bosta morar em Valinhos. Aí, o que aconteceu? Obviamente, não é nada pessoal com Valinhos. Eu nem conheço a cidade. Depois eu ouvi falar que é um polo, a cidade, a galera tem dinheiro, não sei o quê. Mas aí um deputado, desgraçado lá de Valinhos, político. Ele quis fazer a média com Valinhos através do ódio, pegou meu vídeo, divulgou, falou, olha só, o comediante, não sei o quê. Esses caras sem talento pra viver. O cara quis agitar uma pauta, entendeu? Puta, e aí uma galera comprou o barulho dele, aí começaram a mandar várias mensagens. Não, porque respeita Valinhos. Olha que frase ridícula. Valinhos é a Beverly Hills brasileiro. Falei, porra, mano, Brad Pitt sai da Califórnia e fala... I have to go to Valinhos. Cagar no mato, mano.
1: Estamos aqui com ele, Fábio Rabinho, um dos maiores comediantes do Brasil.
0: Lembrando que galera de Valinhos, eu vou estar em Campinas, vocês são bem-vindos no meu show. Só não leva a cidade de você. Nem o gordão do...
1: Ó, Rabinho, eu te admiro demais, mas não vou poder fugir da PPP, que é pergunta problemática e polêmica, preciso te fazer, tá?
0: Vou fazer.
1: Seguinte... Você teve muito êxito em vários programas de humor, sério. Você trabalhou na MTV, na Rede Globo, trabalhou também na Rede TV, no programa Pânico na TV. E depois também na Rede Bandeirantes com Pânico na TV. E aí, quando você trabalhava lá no Pânico, na época da Rede TV, você fez uma matéria que causou muito. Foi parar no jornal. Eu tô falando da matéria com Wagner Moura, onde você e Daniel Zuckerman faziam personagens e você passou um gel na cabeça do Wagner Moura. Aquilo ali foi a ponta do iceberg pra começar a discussão qual o limite do humor. Aí foi o Wagner Moura dar o seu depoimento no jornal, você ficou um pouco tenso e acabou até saindo do Pânico. Você guarda mágoas pelo que aconteceu naquela época? Você se arrepende? Daqui a pouquinho ele vai responder a PPP sobre o caso que envolve ele, Wagner Moura e o limite do humor. Nossa. Daqui a pouquinho a gente vai ouvir a resposta.
2: Qual o limite do humor?
1: Né? Eu nem perguntei isso pra ele. Perguntei se ele se arrepende, se ele ficou mago. Calma, daqui a pouquinho...
4: Limite do humor não dá, né?
1: A gente vai falar sobre a PPP daqui a pouquinho. Porque antes, eu quero saber o que é que o pessoal tá respondendo na nossa enquete do dia. É com você, Batista.
2: 11972221001, a pergunta de hoje: qual profissão teria que ser obrigatória para poder ser político? A Márcia Silva diz aqui, ó, motorista de busão. Se não conseguir dirigir um ônibus, não vai conseguir dirigir um país. É
1: sensacional.
4: Faz muito sentido.
1: Faz muito sentido mesmo.
4: Daniel Murilo, ele mandou o seguinte: técnico de informática para aprender a resolver problemas que ninguém sabe explicar.
2: Patrícia Moraes, atendente de saque, se conseguir ouvir 290 reclamações por dia, sem mandar todo mundo para aquele lugar, tá pronta.
1: Cara, Viel, tá parabéns, pronto. Hein? Parabéns ao pessoal que trabalha no Telemax, vocês merecem.
2: Eu
1: mesmo.
2: Xingo.
4: Eu não xingo. Pode xingar, tadinho. Depois eles têm burnout.
1: Eu me compadeço. Então, ó, responda aí pra gente no nosso WhatsApp. Qual profissão teria que ser obrigatória para poder ser político? Responda no 011-97221-1001. Amigos, antes da gente continuar a nossa entrevista com o Fábio Rabin, dos maiores comediantes de stand-up comedy do Brasil.
4: Ele já falou pra chamar de comediante de merda aí, ó.
1: Não, ele é muito bom. Ele é muito talentoso.
0: Merda
1: eu,
0: também
1: eu
0: não.
1: Eu queria só dar uma olhada rápida no nosso chat do YouTube. Pessoal, tem aqui, tá, olha, o Adilson Ferrari, 2225, falou: ótimo programa, mas o áudio está meio baixo, vamos dar uma melhorada nisso. Luiz Alexandre Sobrinho falou: Fábio Rabin, esse é brabo na comédia e na vida, só loucura. Tá todo mundo aqui elogiando. Eu queria muito saber o que é que você, que nos ouve, acha do nosso programa. Sim. Então, para isso, vamos abrir agora um espaço para ouvir o pitaco daquele que trabalha aqui na TMC. Ele é o faz-tudo. Ele é o cara que resolve tudo aqui na TMC. Tudo exato. Mesmo. E é o cara que vai dar o seu pitaco. Senhoras e senhores, o pitaco do Leleco.
4: Pitaco.
2: O pitaco do Lalaco.
1: Leleco, boa tarde. É, tá gostando do programa?
6: Boa tarde. Eu não gostei do pitaco, né?
1: Desculpa.
4: Pitaco,
1: né?
4: Do Lalaco.
1: É porque eu tenho dislexia.
6: A única coisa que eu gostei aqui foi o evento na praia. Eu achei interessante.
0: Por favor.
6: A sobremesa na praia.
1: Mas é que... Leleco,
6: enfim, a direção tá ouvindo, ela vai resolver isso depois. Tem o verão chegando aí,
1: mas
6: por outro lado, pedi pro programa melhorar, não melhorou até agora, tá difícil. Não vai fazer aquela pergunta básica, qual é a sobremesa mais preferida, né?
2: Já foi.
4: Foi a primeira. Vocês
6: têm que mudar essa frase, gente. Isso aí dá vontade de mudar a rádio.
1: Desculpa, a gente
6: vai. E se eu pergunta pro convidado, o que você tiraria do seu testamento, por exemplo?
1: Pior que sem essa pergunta é muito boa, cara.
6: Né?
1: Leleco, essa pergunta foi boa.
6: Eu acho que seria mais interessante que... Nossa, sua sobremesa.
2: Tá bom.
6: Desculpa. Sobremesa não vai dar, entende? Sobremesa...
1: Tudo bem.
6: Então vamos melhorar a sobremesa, por favor?
2: Tá bom.
4: Pode deixar.
6: Eu vou embora, tchau.
1: Boa.
6: Depois
1: boa.
6: Eu vou falar de outras coisas aí, porque tem colaborador aí que é parente da Xuxa. Vocês não sabem disso, né?
1: Tá bom.
6: Não, parente da Xuxa. E é Caissara ainda. Tchau.
1: Caissara, parente da Xuxa?
6: É. Depois eu falo. Olá. Tchau pra vocês.
4: Gente, diretor, o maluco tá putaço. Que isso?
2: O pior que a gente não pode nem reclamar.
1: Esse
2: amigo
1: foi
2: do dono.
1: Esse foi o pitaco do Leleco. Meu Deus do céu, vamos melhorar então, né, pessoal? Vamos deixar o Leleco feliz.
4: O negócio tá feio, hein?
1: Vamos voltar agora com o nosso convidado de honra, Fábio Rabin, que há 20 anos faz todo mundo rir, um dos maiores comediantes do Brasil. E antes do break, eu fiz a PPP, Pergunta Problemática e Polêmica. Eu lembrei à nossa audiência que o Fábio Rabin já passou por várias emissoras e fez muitos programas de sucesso. Um deles é o Pânico na TV. E lá no Pânico, ele fez uma matéria que deu o que falar. Ele passou um gel na cabeça do Wagner Moura. Wagner Moura ficou altamente irritado, achou um desrespeito, foi pro jornal O Globo, foi lá dar o seu testemunho, fez uma nota de repúdio, piorou pra situação ali do Fábio Rabin, onde infelizmente ele acabou saindo do programa. Ô Fábio, muito antes da piada do bebê do Rafinha Bastos, teve o seu caso. Foi. E ali a gente começou a falar sobre o limite do humor e tudo. Você se arrepende do que fizeram com você? Você se arrepende de ter feito aquilo? Você acha que acabou pesando demais pra uma brincadeirinha boba?
0: Hoje em dia o Wagner é muito meu amigo. Inclusive ele tá escutando.
1: Ó! Oh.
0: Beijo, Wagner. Mentira, eu queria muito que fosse. Não fala comigo nem a pau, cara. Se ele me vê, acho que ele atravessa a rua. Mas ele gostava do meu trampo, cara. Quando ele me viu, ele tava sorrindo ali. Eu tinha feito um vídeo de stand-up mó legal sobre o Tropa de Elite, uma piada. Enfim. E eu me arrependo, claro, mano. Eu fiz um bagulho que não era pra fazer. O Daniel me noiou. Meu irmão, Daniel Zuckerman, falou: cara, acho que vai ser legal passar um gel. E eu passei. e tipo, ele ficou puto. Na verdade, tinha pouco tempo pra gravar com ele. E era o Silveira e Silveirinha, que a gente fazia um quadro, que a gente entregava um produto na mão do artista e fazia ele fazer uma propaganda de graça pra gente.
1: Isso foi genial.
0: Porque a gente fingia que tinha uma produtora pequena de Campinas, que a gente precisava que o cara gravasse o Mercha pra gente, senão o programa ia sair do ar. Então era isso. E aí os caras ficavam putos, falavam, meu, não vou gravar essa propaganda, porque eu ganho dinheiro fazendo uma propaganda, vou gravar de graça pra vocês. E a gente, pelo amor de Deus e tal, e ficava aquele constrangimento. Tentamos fazer com o Wagner, tava com pressa pra entrar num táxi, era um gel. Aí eu falei, precisamos resolver isso logo. Aí eu abri a lata, botei a mão no cabelo dele, passei o gel, tava puta frio. Eu vi o gel escorrendo na testa dele.
2: Aquele gel vagabundo.
0: Gelzão, Bozano. Ele ficou puto, cara, e com muita razão. E tipo assim, eu fiquei muito triste a hora que eu vi que ele ficou chateado, porque o Wagner é um ídolo, cara, que eu tenho.
1: É teu ídolo mesmo?
0: Eu amo cinema, cara. Meu sonho é estar no cinema. Inclusive, eu fiz a melhor coisa, né? Que é passar o gel no maior cara do cinema do mundo.
1: Na maior, não. O líder da panelinha do cinema nacional.
0: Meu próximo passo é dar uma dedada no Rodrigo Santoro. Aí eu vou estar dentro do mercado mesmo, né?
2: Entendeu? Hollywood.
0: Porra, mano. Aí é Hollywood. Entendeu?
1: Porra. Mas em relação ao Pânico, o pessoal te abraçou na época?
0: Acho que não, mano. Pânico, porra. Aí o que aconteceu? Eu mandei um e-mail pro Padilha, né? Que era
1: o diretor do filme.
0: Padilha era diretor do filme, mas acho que ele também produziu o Wagner. Acho que ele tinha uma relação meio de produtor. E o Padilha escreveu pra mim e falou: cara, Wagner ficou muito triste, muito chateado com a situação. E ele não queria que a imagem dele rodasse com esse negócio. E queria muito que não fosse ao ar. Eu falei: pô, lógico, mano. Caralho, eu amo o Wagner. E tipo, a intenção do quadro é zoar subcelebridade. Sim. Só que a gente quis gravar com ele, tava com ele, e não imaginei que fosse acontecer isso. E eu não sabia das regras, eu não sabia. Hoje eu sei, você não pode encostar no entrevistado. Essa é a regra. O cara tá na rua, você não pode. O cara sai andando, você não pode puxar o ombro dele, dar um totó no ombro dele e falar: ô, vem aqui. Você não pode. Dá mais passar um gel, caralho. E aí eu sei disso, foi um puta erro. Eu tinha 20 e poucos anos e tava começando, não sabia. Eu me perdoo.
1: Não,
0: e aí, que acontece? Fala, você ia me defender. Isso é importante.
1: Vamos lembrar de uma coisa aqui que eu acho que é importante.
0: Obrigado.
1: A gente tá falando de 2008, 2009, por aí. Acho que antes, com certeza, de 2010. A gente tá falando de outro nível do mar. Em 2008, galera. É um outro nível do mapa. É o seguinte, quando o comediante faz uma piada que você hoje em dia não gosta, porque tem uma série de coisas que implicam essa piada, tá tudo bem. Mas se essa piada foi feita lá atrás, lá em 1980, 1970, era outro nível do mar. Os critérios eram outros, a lei era outra, o pensamento da sociedade era outro. E aí você pega essa piada que foi feita lá atrás e tenta julgar com a lei de hoje, tá errado isso aí. É por isso que quando a gente fala de trapalhões, não dá pra você julgar o humor de trapalhões.
2: É isso aí.
1: Quando tinha uma piada que envolvia alguma piada de cunho racista com o Mussum, cara, não dá pra você julgar. Nenhum, zero. Não se julga hoje. Deixa a piada que foi feita lá atrás.
0: É outro momento.
1: Outro momento, é outro nível do mar, entendeu?
0: Mas não, ali eu mudei o nível. Mudou e aí o que acontece? que acontece? Eu falei com o Padilha falou pra não ir pro ar, aí eu pedi pro Emílio. Falei: Emílio, pelo amor de Deus, não bota no ar. O cara é meu ídolo. E aí o Emílio falou: ah, bebê, tá na chuva é pra se molhar, é o Wagner, vai dar audiência, foda-se. Foi pro ar e eu me lasquei, isso é verdade.
1: Nossa.
0: Meu nome saiu em todos os jornais, sei o quê, me ligaram do Globo pra fazer uma matéria, e eu falei: cara, vou ter que manter isso aí.
1: Boa.
0: Aí eu atendi como personagem, como Silveira, os caras falaram: e aí, Rabinho? Eu falava: não, aqui é o Silveira. Eu não me arrependo não, o cara fresco pra cacete. E aí, em vez de divulgarem como o Silveira, eu falei: foi o Silveira que tá falando. Os caras divulgaram Fábio Rabin, como se fosse a opinião. Poeta. Piorou pra cacete.
1: Que jornalista, enfim, é uma coisa muito gostosa.
0: Aí eu fui o primeiro cara a ter hater. Primeiro cara a ter hater na comédia. E aí a galera mandava, tipo... Foi foda, né? Porque dos meus vídeos... Cara, eu te amo, você é o melhor, não sei o que, que mandam pra todos os comediantes, pra todo mundo. mandaram meu, te odeio, você é o pior, quem é você perto do Wagner, sua carreira acabou, não sei o que, eu fiquei triste pra cacete, 3 meses mal, e aí eu tive que sobreviver, então eu não saí do Pânico por isso, o Pânico não comprou a minha briga, pelo contrário, repórteres lá dentro, não vou citar nome, mas tipo, falavam, o Rabin fez merda, não sei o que, não teve um apoio. Obviamente não de todos, mas é uma galera das antigas que eu achei que fosse apoiar, não, ficou todo mundo meio contra, menos o Zuckerman, claro, que era a minha dupla. Sim. E aí a gente, não, e outros caras também, não vou ser injusto, Carioca, acho que apoiou também, tal, mas o ficou meio negativo, assim, meu olhar. E aí continuamos com o programa autodepreciativo, então a gente fez como manteve os personagens. E aí fazia um programa, tipo, acabou a entrevista do Silveira Silveirinha, porque eu acabei com o quadro. Então agora a gente vai tentar sobreviver. E aí o que acontecia? A gente optou, o Emílio, e eu comprei a briga de uma maneira muito difícil de fingir, cara, de se tornar mais odiado ainda no programa. Isso foi genial.
1: Isso foi genial.
0: Então a gente gravou uma entrevista ao vivo de uma mansão. Como se fosse onde a gente morava. Cheio de mulher, assim, umas 30 mulheres. Ferrari, Porsche. E mostrava a mansão. E eu falava, não sei o que eu vou fazer da vida agora. E as minas passavam de biquíni atrás. E a galera puta falando, que esse playboy. Que não sei o que, todo mundo queria matar a gente. Aí no outro dia a gente gravou no iate. Cheio de mulher também. A gente, galera, vamos apresentar. Tentando fazer um formato ruim, a Mauri, de propósito. Estamos aqui, o Silveira Bolt e não sei o que, esse é o nosso boy. Aí o Daniel com aquela vozinha, né? Aqui é onde a gente coloca a nossa cabine. E aí tinha umas minas comigo, nossa, a galera odiando a gente. Aí mesmo fizemos outro formato numa fazenda, meio Jackass, na nossa fazenda, que nunca era nosso nada. E cara, todo mundo acreditava. Eu lembro que eu era solteiro, eu saía na balada, os playboy encostavam em mim. Falei, também tem um iate, velho. Vamos no meu. E eu assim, pode crer, vamos aí, né? E tal.
1: Não foi bom, não foi.
0: Fazendo amizade com os caras mais playboy nojento de São Paulo, colava em mim. E aí, foi horrível. E aí, no intervalo de uma gravação, que o Bolinha tava dirigindo, e o Bolinha me odiava, enchia uma treta, eu quase saí na mão com o Bolinha. Na primeira gravação que eu fiz no Pânico, eu ia apanhar pra cacete. Na época eu perdia pro Bolinha na luta. Hoje, coitado. Brincadeira, Bolinha. E aí, mano... Mas ele apanha. E aí... Não apanha, não. E aí, o que acontece? Empate. O que acontece? A gente... Bolinha ganha. A gente... Parece o Dileira, né? Que merda. E aí, o que acontece? Eu pedi pro Bolinha. Eu falei, Bolinha, deixa eu pegar essas minas e fazer uma gravação que me veio na cabeça. Chamei o Daniel. Falei, Zuckerman, vamos fazer o seguinte. A gente dá um chaveco escroto. Se a mina gostar, ela beija a gente. Se ela não gostar, ela dá uma bica na nossa sacola.
1: Boa.
0: Que a gente tava no espírito meio Jackass.
1: Sim.
0: Botamos uma coquilha nas partes baixas. E aí, chavecamos. Aí as minas chutavam, a gente caía, doeu pra cacete. Cara, esse corte desse vídeo, acho que deu 30 milhões de visualizações no YouTube.
1: Naquela época, em 2008,
0: mostrei, cara, pro Emílio, falei, aqui, Emílio... Falou, nossa, bebê, descobriram um quadro novo. Aí a gente foi pra praia gravar Beijo na Boca, Tapa na Cara.
1: Muito bom.
0: O quadro foi um puta sucesso.
2: Momentos difíceis, né?
0: Eu saí do Pânico, realmente, de verdade, eu saí do Pânico no começo de 2009, quando era verão. Eu tinha um show pra fazer em Araçatuba. O show tava quase lotado, um teatro de 800 lugares, tinha 500 ingressos vendidos. E o meu quadro tinha acabado, Beijo na Boca, Tapa na Cara. E o Emílio falou... vai lá gravar um quadro na rua, você de repórter, só que o seu microfone sai água. Então você joga água na cara dos entrevistados. Aí eu falei, cara, muito legal a ideia, mas qualquer um pode fazer. Eu tenho um show em Araçatuba, tem como o Paulinho Serra fazer? O Paulinho tava sem quadro, eu quis jogar pro brother. Aí os caras falaram, você não vai fazer porque você tem um show? Então... Você já escolheu. Aí eu falei, eu já escolhi. Aí eu saí, fui pro stand-up.
1: E tá, há 20 anos faz o Brasil inteiro rir. Não só o Brasil, como os Estados Unidos, hein? Já tá fazendo sua caminha lá nos Estados Unidos da América. Ele, Fábio Rabin, um dos maiores comediantes da nossa história. E digo isso de verdade, que o show do Rabin é muito engraçado. Não falo isso só porque ele é nosso convidado de hoje, não. Também.
2: Fala
1: mas,
2: assim.
1: Mas ah, é. Ele é realmente, cara, uma lenda. O cara sobe ao palco e vai contando as suas histórias, faz piada com todo mundo da política, que inclusive me fez lembrar um caso recente do Murilo Couto. Você viu isso? O Murilo Couto levou pro palco um vídeo da campanha do Flávio Bolsonaro. E aí tirou, zombou, fez uma música em A, e o Flávio Bolsonaro acabou até adotando isso como slogan dele também. Meu amigo Flávio Bolsonaro, se eu não me engano. Só que eu queria saber a tua opinião. Você acha que tá muito enraizado isso, a política? Porque agora a gente tem muito nicho. Comediante que só fala de política. Comediante que só fala de gato. Comediante que só fala de uma religião.
0: É sobrevivência, né? O primeiro, Murilo Couto é um dos caras mais engraçados que tem. Eu sou muito fã desse moleque, mano. Ele é um cara que eu admiro muito, cara. Eu acho que hoje em dia faz falta, sabe? Os comediantes falarem bem um do outro. Isso é uma coisa que os podcasts me odeiam. E eu odeio os podcasts, porque os caras procuram muito corte de... Ah, vamos ver quem fala mal de quem. Eu só falo bem, cara. Quem eu tenho pra falar mal, eu não falo.
1: Boa.
0: Eu não dou ibope naquele filho da mãe do... Brincadeira. Mas o... Cara, eu amo o Murilo Couto, o Thiago Ventura. Tem uma galera que me fudi, Lopes me faz rir de uma maneira, cara. O humor negro dele. Pesado, ácido. Não pode falar mais. Enfim. Processos. O Couto me faz rir muito. Esse negócio de política e nicho, né? Primeiro, você tá perguntando. Cara, é sobrevivência. O comediante, ele é um sobrevivente como qualquer cara de qualquer profissão, entendeu? É o cara que é eletricista e se especializou em vidro, de vidro elétrico de carro. Porque ele viu que naquele nicho tá dando certo. Ele falou, então vamos focar aqui. Que aqui tem mais venda, vamos se especializar mais. Sim. Nesse trabalho. Aconteceu a mesma coisa com o comediante. Então, o cara achou um nicho pra falar de gato. Tem uma plateia que tem gato, que o cara tem gato na plateia. Eu não posso julgar o cara que tá ganhando dinheiro com isso.
1: Claro.
0: Da mesma forma, com direita, com esquerda, tem comediantes que encontraram esse nicho. Não foi o caso do Murilo Couto, que o Murilo fala de tudo. E ele é um cara que ele fez uma zoeira com a galera do Bolsonaro. Os caras acharam que era sério, né? Ó, o perfil. E aí, mano, acreditaram nele e foram pro show. Mérito pra ele. É o que aconteceu comigo também. Eu fazia as piadas, galera. Nossa, o Rabin ama o Bolsonaro. Eu não gosto de ninguém, não gosto do Lula, não gosto do Bolsonaro, mas exatamente. E é nicho. Uma época que eu tava fazendo piada com o Lula, meu, tava dando muito certo, muita audiência, a galera pedia. Eu ouvi a galera, fiquei 2 anos fazendo piada com o Lula, ganhei muito dinheiro.
1: Que legal.
0: E ganhei dinheiro também falando do Bolsonaro, porque é um nicho. Mas depois me cansou como comediante. Eu falei, cara, você não evolui, você fica escravo dessa porra. E você é um vídeo fácil. O último que eu postei foi um pouco sobre isso. Falei um pouco de política, porque eu tava há muito tempo sem fazer vídeo factual e pra mim é fácil. Então é uma audiência fácil, a galera vai ver porque é polêmico, mas é um bagulho ruim como comediante, entendeu? Mas você precisa pra sobreviver. Porque você precisa do dinheiro.
4: Mas é o que paga mais, geralmente?
0: É, então, você precisa do dinheiro. Mas agora, como eu tenho a minha mansão, eu não me importo mais. Então, eu faço piada
4: amigos
0: com
4: quero. Iate.
2: E o que que é pior? O que que é pior? Essa polarização que a gente vive ou você, como pai, saber que a tua filha tá namorando?
0: É isso, saber pior que a minha filha tá namorando, claro. Ela agora não tá, inclusive, graças a Deus.
1: Amém.
0: Mas ela, meu, todo mundo ama. Minha filha é, cara, todo mundo quer pegar, é impressionante. E eu falo disso no meu show. O show fala sobre ser pai de adolescente agora. É um mundo muito animal, cara. Eu tô amando o stand-up sobre isso, porque a minha vida sobre isso tá uma merda, assim. E muito difícil, cara.
1: Ela é uma criança incrível, sério. Eu tive o prazer de conhecê-la. Ela é muito engraçada, puxou o pai. E ele vai fazer texto sobre a sua filha nos dias 20, 21 e 22. Anota aí, hein? Pra você que quer ver o Fábio Rabin, dia 20 agora, Mogi das Cruzes, em São Paulo, dia 21 em Atibaia e dia 22 no Teatro J. Safra, São Paulo.
0: E sobre terapia também.
1: Terapia também?
0: Show fala sobre terapia. Inclusive, empresas Tô entrando na lei NR1.
1: Por que tá fazendo terapia?
0: Deduz do imposto. Porque deduz do imposto, eu sou contratado pra corporativo. Não, mas é verdade, é verdade. Pego, tô fazendo uma porrada de evento corporativo.
1: Que bom.
0: Não, brincadeira, não tô. Quero muito. Não, eu tô.
1: Profetiza, vai, vai, profetiza.
0: Tô, não, pior que eu tô. Fazendo muito mais do que eu fazia, graças a Deus. Mas o. Cara, terapia, porque eu comecei a fazer.
1: Que bom.
0: Eu fui diagnosticado com bipolaridade esse ano, já desconfiava.
4: Gente, nem reparou.
0: É. Não, porque eu tô medicado. E aí. Não, mas é porque meu remédio é maravilhoso, é natural. Não,
1: mas eu,
0: né,
1: te conheço há muito tempo, nunca.
0: Ah, é lógico, você não é minha esposa, né, Lu? Você sempre me viu de uma maneira calma.
1: Não, eu já te vi na cadeira de rodas, inclusive.
0: É verdade.
1: Eu tive a honra de empurrar Fábio Rabin numa cadeira de rodas.
0: Cara, isso que é foi verdade.
1: Pra foi pra Disney, de fudeu.
2: A gente foi um dos primeiros caras que usou o plano de assistência médica que você tem que comprar, cara, no Brasil.
1: É verdade, que tem que ser quase obrigatório.
0: Essa é uma dica: quem viajar, seguro viagem. Seguro senão viagem. Eu tava lascado. Eu tive apendicite na Universal Studios.
4: Nossa.
0: Lucas Salles estava comigo. E me ajudou a me levar pro hospital, me botar na cadeira de roda. Olha, no Minions, lembra? Eu caí sentado na hora da dança do Minions. Eu caí sentado com a mão na barriga. O primeiro que me socorreu foi o Minion. Depois o Lucas, que também tem o formato do Minion.
2: Eu
0: me senti o malvado favorito machucado. Cara, me operei em Orlando, no hospital.
1: Loucura, cara.
0: Dr. Phillips. É. E aí, graças a Deus, o seguro pagou tudo. Voltei de primeira classe, mano.
1: Que coisa linda.
0: Foi irado. Pagaram uma semana.
2: Valeu a pena.
0: Experimentei morfina, que é animal. Morfina é uma delícia.
1: Foi experimentar morfina?
0: Nossa, é uma delícia, velho. Lembro que eu apertava o botão. E aí, primeira vez que senti dor, o cara falou: ó, apertar esse, press this button. And then morphine comes for you. Aí eu apertei, puf, morfina. Aí eu comecei a rir, mano. Falei, que bagulho bom. Aí eu apertei de novo, morfina. Aí eu esperava mudar o enfermeiro. Eu fiquei assim, cara. Apertei umas 5 vezes. Eu fui pra Nárnia, velho.
2: Meu, dá uma loucura. Uma vez eu tomei por causa de crise renal.
0: É uma delícia, velho.
2: Mas no começo eu achei que ia morrer.
1: Ó, vamos para rapidinho que eu quero dar uma olhada na nossa enquete do dia. Batista, traz a resposta da galera.
2: Que profissão deveria ser obrigatória para ser político? Tem aqui o Júlio César, professor de matemática, para aprender a fazer conta e parar de falar que o orçamento não fecha.
1: Muito boa essa, muito boa.
4: A Sandra Silva, ela mandou o seguinte: deveria ser costureira para entender que se não souber fazer ajuste, nada vai servir.
2: Muito bom. Eu não vou falar mais nenhum, não.
1: Não?
2: Chega.
4: Chega.
2: Tô afim, não.
1: Vamos nos despedindo dele, de um grande comediante, um dos maiores comediantes do Brasil, ele que está há 20 anos fazendo sucesso com stand-up comedy e vai se apresentar agora no dias 20, 21 e 22. Anota aí, hein? Show em Mogi das Cruzes, Atibaia, em São Paulo. Rabin, seu recadinho final. Agora o teu momento, vai que
0: é
1: tua.
0: É isso aí, ó. Vou ter Mogi, vou ter Atibaia na sexta. Peguem Atibaia aqui?
1: Pega tudo, Brasil inteiro.
0: Então, olha, então vou falar a agenda inteira. Não vai dar tempo. São Paulo, no Safra, é sabadão. Na outra semana tem Santo André, São José dos Campos. Ó, vou fazer Taboão da Serra, galera, Taboão. São João da Boa Vista, Catanduva. Vai ter Brasília, Porto Alegre, Curitiba, mano, Brasil inteiro. Eu tô colando esse show, graças a Deus, cara. Tá um dos mais legais que eu já fiz na minha vida. Depois do Tô Viajando, eu lembro, 2018, eu ganhei um prêmio Melhor Stand-Up do Brasil, Melhor Show de Stand-Up. Eu pensei, cara, ferrou. Nunca mais vou conseguir fazer um show melhor do que esse. E graças a Deus eu tinha razão. Não, eu consegui. Depois desse foi o Tá Embaçado, foi vendido pro Prime Video.
1: Muito bom.
0: Ele foi muito bem lá, cara. Duas pessoas viram. Não, brincadeira. Foi bem de audiência. E esse show, cara, tá quase tão legal ou mais legal que os outros. Ladeira Abaixo tá no YouTube, tá muito legal. Esse novo show, vamos botar o nome, inclusive. O nome é Cê Louco.
1: Cê Louco.
4: Então, Cê Louco, hein?
1: Vá lá.
0: Terapia, pai de adolescente.
1: O Fábio Rabin. A gente vai ficando por aqui, mas amanhã tem mais Sobremesa com mais Mini Ruth.
4: Um beijo, gente. Até amanhã.
1: Com mais Marcelo Batista.
2: É isso aí. Eu ia pedir ingresso pro Rabin, mas nem vou pedir, porque é judeu, você sabe como que é.
1: E com mais Lucas Salles. Um beijo, um queijo. Tchau, tchau, pessoal. Valeu, tchau, tchau.

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0: Uma curiosidade sobre o inesquecível 11 de setembro e o que aconteceu nos dias subsequentes numa cidade chamada Gander, no Canadá. Com o espaço aéreo norte-americano bloqueado, centenas de voos foram desviados para aeroportos fora dos trajetos tradicionais. De um dia para o outro, uma cidade pequena recebeu quase 40 voos internacionais e precisou abrigar todas as pessoas que vinham neles. O musical Vindos de Longe conta um pouquinho dessa história, com músicas originais e um elenco de grandes nomes do teatro musical brasileiro, como Saulo Vasconcelos e Rodrigo Mialaré. A montagem ainda celebra a reabertura do Teatro Ruth Escobar na Bela Vista.
1: Tem uma cidade que se chama Gander.
2: Tem uma delegacia de polícia com dois policiais.
3: Uma escola fundamental.
4: Uma sociedade protetora dos animais.
5: Uma emissora de TV local.
6: E uma pista de hóquei.
1: É um lugar pequeno numa rocha gigante no oceano. Todo mundo conhece todo mundo. E todo mundo tem uma história pra contar sobre como aquele dia começou.
7: Eu sou Rodrigo Mialaré. A história é uma história muito delicada, que a gente tem que ter o cuidado de não forçar as emoções. Elas têm que vir naturalmente. Que o texto por si só já é emocionante, já é de, né, uma história de pessoas reais. E temos também que tomar muito cuidado para não ser, porque não é um espetáculo sobre o dia 11, é sobre o dia 12 em diante. Mas é claro que se o dia 11 não tivesse acontecido, não teria esse espetáculo.
8: Eu sou a Luísa Porto. Eu faço três personagens, uma que é a passageira, outra que é uma repórter e outra que é uma comissária. Então, eu tenho um casaco e um chapéu que é da comissária, eu tenho um microfone que é da repórter e tenho um casaco que é da passageira. Eu acho que esses códigos ajudam a gente a construir o corpo, voz e já imediatamente transportar a gente para outro universo. E tem algumas pessoas que usam disso, tem pessoas que mudam a voz, mudam um corpo, mas eu acho que esse jogo, ele é estabelecido de forma muito rápida e muito teatral. E essa também é a beleza da gente fazer teatro, né? De você poder fazer vários personagens sem estar, assim, muito caracterizado, só no jogo.
9: Com o desenho de uma lâmpada, a sua luz de leitura irá acender. Se por acaso precisarem do serviço de bordo, por hora, desprecisem.
10: Sou Bruno Narche, um dos atores do elenco de Vindos de Longe. Se a gente já teria que estar jogando com o nosso elenco, aqui nessa peça a gente tem que estar num lugar muito ampliado de tudo isso, muito mais atentos, jogando muito mais, porque são pequenas frases todas picadas. É, você está fazendo um personagem, você virou, de repente você já virou outro personagem. Então eu sinto que a diferença desse espetáculo é justamente essa ampliação que nos permite, acho que, fazer aquilo que a história conta, que é como que uma rede de pessoas se comunica, se ajuda e amplia uma boa ação para estranhos.

0: Eu sou Saulo Vasconcelos e eu faço o prefeito Claude da cidade de Gander.
1: Eu acho que o que torna Vindos de Longe especial e diferente é porque se trata de um musical onde todos somos protagonistas. Ou todos somos coro, né? Aquele coro clássico grego, né? Vivo, pulsante, que tem uma função de contar uma história. Essas pessoas, elas tiveram que se mobilizar para acolher essas 7 mil pessoas que chegaram do nada, do dia para a noite, durante 5 dias. Então, que tipo de movimentos que elas fizeram, de organização, de logística, de comida, de roupas, né? De como lidar com a mala, com as malas desses passageiros. E hoje, isso nos nossos tempos, aqui no Brasil, transportando para a realidade do Brasil, eu acho que o povo brasileiro ele é muito solidário, sim. Né? Basta ver o que aconteceu no Rio Grande do Sul com as enchentes, a mobilização que houve, né, para a gente poder ajudar essas pessoas de lá, os nossos irmãos brasileiros. Se o brasileiro tiver uma situação de emergência e que precisa de solidariedade uns dos outros, eu acho que quando o calo aperta mesmo, a gente sempre pode contar com alguém para nos ajudar.
2: Cara, a gente está reabrindo esse Teatro Ruth Escobar. Para mim, assim, é muito bacana, é muito significativo. É um teatro antigo, se não me engano, eu acho que ele é de 1963. Já viveu uma grande época, teve seu apogeu, foi palco de peças de resistência aqui, já teve problemas com censura, chegou a ficar fechado e quase foi vendido. E a gente agora está participando desse renascimento para a cultura de São Paulo, para a cultura do país, num teatro que tem tanta história. É muito bacana, é muito emocionante. Eu sou muito grato e muito feliz em poder fazer parte desse momento.

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0: mas também importam as dúvidas, importam os afetos, os bastidores, as mudanças que ajudam a explicar quem cada convidado se tornou. Porque uma vida não se resume aos planos que deram certo. Ela também é construída pelos desvios, pelos encontros inesperados, pelas decisões que mudam tudo sem avisar. A música sempre esteve presente na vida do nosso convidado de hoje. Mas crescer, cercado pela música, pela arte, não significa necessariamente encontrar o próprio caminho com facilidade. Ou será que significa? Pedro Mariano nasceu em uma das famílias mais importantes da música brasileira. Filho de Elis Regina e do pianista e arranjador César Camargo Mariano, conviveu desde muito cedo com um legado que atravessa gerações. É um legado que inspira, que emociona, que também pode trazer um peso que pouca gente é capaz de verdade de imaginar. Ao longo da carreira, Pedro fez uma escolha importante, que foi construir uma identidade própria, sem negar, claro, a história de onde veio, mas sem viver à sombra dela. Desenvolveu uma trajetória marcada por interpretações sofisticadas, respeito à música e uma descrição que contrasta com o tamanho do sobrenome que carrega. Mas existe uma pergunta que acompanhou toda a pesquisa que eu fiz para essa conversa. Como encontrar a própria voz quando o mundo inteiro acredita conhecer parte da sua história, antes mesmo de você começar a contá-la? Pedro Mariano, seja muito bem-vindo ao Entrevista.
1: Obrigado, Joana. Um prazer estar aqui com vocês, um prazer falar com o público de vocês. E é isso, adorei a apresentação, obrigado.
0: Então eu já vou te entregar essa pergunta com o trocadilho de encontrar a própria voz. Foi difícil para você ou foi um processo que se encaminhou facilmente?
1: Ah, o processo de você descobrir não só a sua voz, mas quem você é artisticamente, ele é um processo que envolve muitas descobertas, né? E ele é um processo contínuo. E eu posso dizer para você que eu não digo que ele se encerrou, mas eu diria para você que ele está naquela fase da lapidação, já tem um tempo, e eu posso dizer que eu encontrei isso, mas eu percebi que eu encontrei depois de ver a minha carreira escrita e um pouco de longe já, depois de alguns anos já de vida na estrada. Porque eu acho que mais legal do que você chegar onde você quer é a busca. Uhum. Eu acredito que você ficar buscando alguma coisa é muito mais enriquecedor do que você ter a certeza que você chegou. Meu pai sempre disse para mim que quando você passa a ter certeza das coisas é quando você começa a não saber de mais nada, né? Você, a dúvida, a busca pela perfeição, a busca pelo próximo som, a busca pela próxima música, isso é o que te deixa ligado, é o que faz a chama continuar acesa e você querer continuar produzindo. Então, é assim, eu nunca tive 100% satisfeito com o meu som e com a minha voz. Eu nunca tive satisfeito. Mas não era uma coisa que me frustrava, era uma coisa que me instigava a querer saber o que, que dava para melhorar, o que, que eu podia entregar de melhor. E isso vinha de uma escuta interna, de uma autocrítica, e de uma busca. Então, eu comecei a me satisfazer, principalmente com a minha voz, com aquilo que eu entregava como cantor, depois de mais de 10, 15 anos exercendo a minha profissão e fazendo essa autocrítica. Demorou.
0: E se a gente sair do âmbito da carreira, do âmbito profissional, e a gente falar sobre a sua vida pessoal, sobre quem você é, como foi o teu processo de você se encontrar? É um processo que anda em paralelo com a tua profissão e sobre o qual você pode falar da mesma forma? Eu olho agora para trás e eu vejo quem eu sou, ou você sempre soube quem você é?
1: Ah, não, esse é mais difícil. Eu acho que esse é mais difícil ainda, porque acho que todo mundo vive fases, né? A vida, ela te apresenta desafios cotidianamente. E esses desafios que a vida te apresenta te colocam, às vezes, em, em, em,

0: situações de você ter que realmente repensar os caminhos que você está fazendo, né? As escolhas que você vai tomar provavelmente te tornarão seres humanos completamente diferentes a partir daquela decisão. E essas escolhas são escolhas que você... às vezes não são escolhas simples, não são escolhas fáceis, né? E eu digo, por exemplo, no momento que você vai... para cada escolha existe uma infinidade de abdicações, né? Sempre, seja no profissional, seja no pessoal. Então, eu casei para o mundo, eu casei relativamente cedo. Eu casei com 23 anos, eu casei relativamente cedo. Mas eu tinha uma certeza absoluta que era isso que eu queria fazer. Essa certeza, não só de ter encontrado a pessoa que me trazia segurança, 25 anos, perdão, a segurança de que aquilo era o que eu queria fazer e que essa estabilidade emocional, essa estabilidade era o que eu precisava para a minha vida e começar a construir uma família era o que eu precisava, eu tinha certeza absoluta disso, também era uma decisão difícil de ser tomada, né? Quando nós decidimos ter filho, né, e veio a Rafaela, também foi uma decisão muito difícil, porque a partir do momento que você, como artista, né, com viagens e trabalhos intensos, você escolhe ter filho e cuidar de uma pessoa, né, que vai depender de você cotidianamente, também são abdicações que você vai ter que fazer e priorizações que você vai ter que dar, né, para aquela pessoa, e que isso vai interferir no seu cotidiano profissional. E você tem que ter certeza daquilo. E nós tivemos certeza disso, e as escolhas foram tomadas. Então, é a mesma coisa. Eu acho que o ser humano ele está muito mais em construção cotidianamente, você tem que estar aberto a essas construções e essas mudanças, muito mais do que o artista. O artista, eu acho que ele até pode ser um pouco camaleão, mas, preferencialmente, como você lida com o público e expectativas do público, as mudanças não podem ser tão radicais. Na vida particular, você, às vezes, é obrigado a ter que mudar radicalmente se você quiser alcançar alguns objetivos. E, para isso, você tem que ter maturidade. Né?
1: Até por sobrevivência, às vezes.
0: Ah, sim, sem dúvida.
1: Aqui no Imprevisto, a gente gosta muito de falar sobre essas escolhas, sobre tudo que permeia a vida, e a gente fala muito sobre infância. Quando a gente conversa com uma pessoa que vem de uma família que é conhecida pelo público, que nem você, essa conversa às vezes torna até mais difícil. É o contrário do que tendem a imaginar. Há muita informação, há muita exposição pública, é mais fácil. Eu acredito que não, que seja mais difícil. Porque às vezes é mais difícil até de chegar a quem você é por conta dessa exposição. Como é que é para você? Quando você vai falar de você, você sempre tem uma parte da sua vida que ela já é pública.
0: Olha, eu acho que não só esse aspecto que você colocou, mas eu acho que até mesmo no privado, talvez a gente não tenha, talvez a gente tenda a não contar tudo para todos, né? Eu acho que a gente sempre a gente se protege um pouco e talvez só aquela pessoa que divide a cama com você e vive com você cotidiana 24/7, né, cotidianamente, talvez só aquela pessoa realmente conheça você, né, e saiba das suas mazelas e das suas peculiaridades. Mas, em geral, tem duas coisas. Né? A gente vive um mundo hoje de absoluta exploração de imagem e de informações ou de supostas informações a respeito das pessoas. Tem uma coisa que me diverte muito, né? Que às vezes eu pego algumas afirmações a respeito não só de mim, mas da minha família, assim, que são no mínimo hilárias, são curiosíssimas, né? Coisas que eu falo, de onde que essas pessoas tiraram isso?
1: Por
0: né?
1: exemplo, o quê?
0: Ah, já me colocaram em profissões que eu nunca exerci antes da música, já colocaram escolhas artísticas minhas, faz isso porque adora aquilo, canta desse jeito por influência de não sei o quê. E eu falo, gente, onde vocês entraram na minha cabeça para chegar a essa conclusão? Ou até mesmo Hoje a internet ela é permeada de especialistas, né? A gente vê uma infinidade de especialistas especializados em sei lá o quê, né? E muita gente, eu vejo muitos coaches de voz, muitos coaches de cantores e tudo, que pegam os vídeos da minha mãe e ficam dissecando aquilo, assim, não, porque Elis pensou em não sei o quê para cantar dessa forma, Elis teve a influência disso, e por isso ela exerceu essa técnica, e bota o nome da técnica e tudo. Eu falo, gente, esse vídeo é de 1970 alguma coisa, ou 1960 alguma coisa. A pessoa não tem nem idade para estar viva, né? Porque não nasceu depois dessa época. E ela está presumindo uma coisa a respeito de um vídeo baseado numa coisa que ela tá assumindo aquilo, ela está assumindo todo aquilo que ela falou. Partindo de um pressuposto que o cantor, acima de tudo, ele é emoção, em primeiro lugar,
1: pura
0: interpretação o tempo todo, e ele lança a mão daquela técnica que ele está imprimindo naquela música, daquele jeito, em função de tudo aquilo que ele está sentindo e da forma como ele aprendeu a cantar. A Dona Elis, cara, foi autodidata a vida inteira. Ela nunca teve aula de canto com ninguém. Ela foi autodidata, assim como meu pai. Ela cantou do jeito que ela soube cantar. Ela era uma força da natureza. Você querer tentar entender essa pessoa e ainda por cima querer explanar para os seus seguidores, eu falo assim, é de uma audácia, né? É de uma empáfia assim, absurda. Então, essas coisas me divertem muito, no final das contas. Eu dou muita risada. No final do dia, eu dou muita risada.
1: O saldo não é tão negativo, porque dá para rir.
0: É comédia. Exato, é comédia.
1: Você sabe que aqui a gente evita passar pelos caminhos que já foram muito passados, pelos mais óbvios. Eu tenho um pouco de pavor do que é óbvio. E, justamente por isso, eu acho que é mais difícil entrevistar pessoas que são atreladas a algo, como você, mas não só você. A gente teve aqui... Há dois episódios atrás, a gente teve o funkeiro Kevin O'Cris. É muito difícil você entrevistar uma pessoa e tirar dela a sua verdade quando ela está muito associada a um movimento que é muito marginalizado. Então, você precisa dissecar várias camadas. E sobre isso que você estava falando, eu estava pesquisando sobre muitos aspectos relacionados a você e vem muito da sua mãe. E eu caí numa notícia, um artigo, que tratava de uma suposta rixa da sua mãe com um outro cantor muito conhecido, muito famoso, e estavam lá elencando os motivos. E quando eu estava lendo isso, eu juro que eu fiquei pensando nisso que você disse. Eu falei, como é que a pessoa sabe? Pode ser uma coisa muito óbvia até, para quem é um especialista da música, da arte, pode ser uma coisa até que fosse muito explícita, mas como é que você tem tanta certeza de coisas que aconteceram e você perpetua isso e obriga outras pessoas a carregar essa informação com você? Então, no final, o que você diz sobre você, sobre quem te conhece bem, é o que prevalece, porque tem gente até que gosta e ganha dinheiro explorando, sim, vidas que já se foram. E fica explorando os pedacinhos que consegue. Isso é ingrato até com a história, com o legado que fica.
0: Sem dúvida, sem dúvida. E às vezes você vai construindo distorções que, um pouco mais para frente, ficam até, eu diria, quase impossível de você reverter. Você vai ter que acabar assumindo que aquilo é parte da história. E, assim, intramuros, a gente sabe que é uma mentira. Extramuros, você fala, bem, paciência, vamos deixar assim. E vai dar mais trabalho tentar arrumar, tentar desmentir, porque aí você vai voltando, vai ter tanta documentação da mentira que você vai falar, bem, quem conta um conto aumenta um ponto, né? Mas uma história, uma mentira contada muitas vezes, ela passa a vir a verdade, né? E isso eu acho que é parte do jogo, eu diria assim. Parte do jogo de quem vive uma vida pública e de quem está exposto, né? Recentemente, uma fofoquinha interna de equipe, assim, dizendo que eu tinha falado uma coisa e bateu na equipe, a pessoa virou para mim e falou... Você falou isso? Eu falei, mas como? Essa frase nem combina comigo. Não, eu falei a mesma coisa. Eu falei assim, essa frase nem combina com o Pedro. Não consigo nem ver essa frase saindo da boca dele. E aí, quando a gente foi checar, aí abre o WhatsApp, checa conversas, volta tudo. Não tinha realmente saído de mim.
1: Fact-checking.
0: É, exatamente. Tinha saído de outra pessoa. Só que, do jeito que a pessoa estava contando, parecia que tinha sido eu. Então, assim, isso tudo é para provar que, assim, em qualquer esfera, né, em qualquer tamanho, essas coisas podem acontecer. Eu acho que o que chateia, no final das contas, foi uma coisa que você pontuou bem. É a indústria que existe por trás, né? A indústria de você capitalizar uma informação e a pessoa não ter o cuidado de, no mínimo, esmiuçar a informação ou buscar 3, 4 fontes seguras para saber se aquilo que ela está propagando é uma verdade ou não. Ou, na pior das hipóteses, ó, segundo eu li em tal lugar, parece que... Aí você, não foi você que propagou. Segundo tal pessoa. E aí você pode... Ou, como diz... Se alguém souber de uma história contrária, por favor, corrija e eu refaço o meu texto, uhum. Não sei o quê, como algumas pessoas colocam. Porque hoje em dia, rede social e internet se propaga uma frase como verdade com uma facilidade assim, absurda. Ninguém mais checa ou recheca alguma coisa para saber se aquilo anda. Então, essa é a parte triste, né? O legal é que as pessoas seguem curiosas em querer saber o que aconteceu com a Elisa, como é que foi, como é que não foi, como é que não deixou de ser. Isso é muito legal. Isso é muito legal. O ruim é essa parte que a gente tem que ficar filtrando.
1: E como é que é para você trazer essa memória junto com você? Onde é que está a diferença entre você preservar e honrar a memória de Elis Regina, sua mãe, e você ser usado como ferramenta para explorar mediaticamente a história da sua mãe?
0: Eu nunca me senti uma ferramenta de exploração. Nunca me senti assim, porque eu nunca me propus e nunca estive à disposição para isso, né? Não vou dizer que não tentaram, principalmente no meu começo de carreira. Eu acho que a minha postura de não me colocar à disposição disso automaticamente fez com que as pessoas desistissem de querer tentar. Se você me perguntasse se isso atrapalhou o meu processo de crescimento na carreira, seguramente atrapalhou. Mas eu também não vim aqui procurando facilidade, eu vim aqui procurando outras coisas e pretendo continuar assim. Mas nunca me senti assim, nunca senti esse sentimento exploratório. Ele está aí, de alguma forma. Mas talvez justamente por eu ter me colocado assim desde o começo e já me sentir meio vacinado contra isso, quando surge a situação, eu já tenho já dou meus pulos, consigo fugir e o negócio vai andando. Por outro lado, como eu disse há pouco, o sentimento de você saber que uma artista nascida em 1945, que faleceu em 1982, e que agora, em 2026, né, quando você fala sobre ela, gera tanto assunto ainda, tem uma força tão grande acontecendo em torno do nome dela, principalmente se você comparar com artistas contemporâneos a ela ou com artistas que faleceram na mesma época que ela, ou até mesmo depois, ela mantém uma força tão grande, o repertório dela tem uma força tão grande, que isso é uma coisa que enche a gente não só de orgulho, mas também nos dá uma segurança de que esse legado é uma coisa que não só merece carinho e que a gente pode explorar no sentido mais puro da palavra, que a gente tem muita coisa ainda, tem muita gente ainda que merece conhecer o repertório dela e que tem gente nascendo e que ainda vai querer conhecer Elise, que, tendo a oportunidade, vai gostar, que sentir essa... ficar se prendendo a esses detalhes menores, né, esse sentimento pequeno do exploratório, é uma coisa que realmente a gente já tirou da frente. Pelo menos eu tirei. Eu não me incomodo tanto. Até porque acho que, pelo distanciamento do fato em si, né, esse distanciamento temporal do fato em si, isso foi diminuindo. Uhum. Com o tempo. Hoje em dia é uma coisa muito mais respeitosa do que foi lá quando eu comecei em 2000, ou até mesmo em 96, 97, quando eu apareci a primeira vez. Era bem diferente.
1: Vamos voltar, então, ao momento em que você começa a sua carreira. E também mantendo aqui as referências de arte, de música que você tem. Você é um músico excepcional, você vem de uma família de grandes artistas. E hoje nós temos uma indústria que mudou bastante. Queria entender qual é a sua percepção. Se a gente puder dividir esses três momentos, as referências que você tem em casa, de quando você era bem pequenininho, quando você decidiu que essa seria a sua carreira, o que você enfrentou, como era o mercado e como é hoje. Quais são as principais diferenças?
0: Ah, o mercado mudou demais, mas ele mudou muito. Ele mudou enquanto eu estava crescendo dentro do mercado, ele já mudou algumas vezes e você já é meio obrigado a ter que trocar o pneu com o carro andando, né? Literalmente. Quando eu abri o olho e estava dentro dessa casa incrível, com tanta música, tanto músico, tanta informação acontecendo, a pergunta sempre veio, né? Que horas que você decidiu ser músico? Eu falo, gente, não teve essa hora, simplesmente você vai. Tipo, não ser músico é que seria estranho, né? Seria muito estranho não ser. Porque quando você vê, você já está falando sobre disco, sobre música, sobre produção, sobre instrumentos, sobre composição, você já está, e quando você quer, você já está perguntando que horas que você vai gravar o seu, né? Você já está nessa. E você tem 10 anos. Então, assim, é um negócio muito louco. E quando eu começo a efetivamente pensar na minha carreira, trabalhar para isso tudo, que eu tinha ali meus 18, 17, 18 anos, que eu tinha uma banda, e será que eu sigo carreira solo? Será que eu não sigo? Não sei o quê, tá rolando aquela transição das mídias, né? Tá saindo vinil, entrando CD. Então, você começa a ter um aumento de música para dentro de uma mídia, né? Você sai daquelas 8, 9 músicas para 14, começa a mudar contrato, começa a entrar cláusulas contratuais que não existiam, tudo. Mas ainda o mercado ele ainda é muito parecido. Você só está falando de mídia, você não está falando de outras coisas. É só mídia que está mudando. Você não tinha internet, você não tinha essas coisas acontecendo e interferindo radicalmente no processo. Então, muda, mas não muda. Ou seja, o modelo que eu aprendi com meu pai, né, vendo meu pai e minha mãe trabalhando com gravadora, não era tão diferente. Era mais ou menos a mesma coisa. Só aumentou o número de músicas que você tinha que escolher para um álbum. E os valores, óbvio, né, tecnologias, você já podia gravar digitalmente em computador, coisa que você... Então, o operacional era parecido. Artisticamente era diferente, mas a mudança não era tão radical. Hoje, de repente, no meio do processo, quando eu estou já trabalhando dentro do processo, de repente você começa a ter Napster, pirataria, internet interferindo radicalmente no processo, as coisas começam a mudar de uma forma até que você começa a ter streaming, tudo. E aí, de repente, você, de um álbum que você faz, você começa a falar de single, de repente você começa a falar de aderência em tempo de música, você começa a estudar quanto que a música está tendo aderência, quer dizer, você faz uma música de 4 minutos, mas ela tem aderência de 45 segundos, introdução não vale mais a pena, não vale mais a pena fazer final de música, ou seja, você começa a ter um comportamento que interfere diretamente, artisticamente, no processo criativo. Você começa a ter uma série de interferências que aí sim você começa a ter uma mudança no jogo. Aí você começa a ter uma mudança no jogo. E aí eu tenho um artista crescendo dentro de casa. Aí eu vejo a virada do jogo, 360. Né? Eu fui uma criança que nasceu dentro de uma casa de artista e eu tenho uma criança nascendo dentro da minha casa que quer ser artista também. E aí eu me vejo assim, enquanto meu pai passa para mim uma coisa que para mim era natural, que era um flow absolutamente natural, eu me vejo tendo que aprender todo o mercado de novo para poder mastigar aquilo, não para ensinar ela, porque ela já entendeu, é para poder conversar com ela e poder entender o que, que ela está precisando para eu poder ajudar ela de alguma forma. Quer dizer, eu estou tendo que reaprender tudo de uma forma. As redes sociais hoje têm muito mais importância que o álbum. Quer dizer, o TikTok tem mais importância que o álbum. Você colocar uma música no TikTok é mais importante do que você colocar num streaming de Spotify ou Apple ou qualquer coisa. Aí você fala, peraí, eu não estou entendendo mais nada.
1: Mas como é que é para você? Como é que é para você, com toda a bagagem que você tem, você ter que ir deixando algumas coisas de lado, porque, de repente, a rede social, o TikTok, o Reels, o vídeo de alguns segundos, é importantíssimo?
0: Em uma palavra? Desesperador. Porque vai de encontro a tudo que eu entendo por música, arte e criatividade. Porque não tem nada a ver com música, arte e criatividade isso. Isso é phishing apenas. Quer dizer, você está trabalhando... É praticamente assim. Ali, quando eu comecei, ali, quando tinha 17, 16, 17 anos, eu trabalhei com publicidade. Eu comecei cantando jingle. Trabalhava com meu pai, com meu irmão, cada um na sua. Meu pai tinha um estúdio, meu irmão trabalhava com uma agência. E eu fazia jingle com os dois, fazia com Simoninha também, que tinha uma outra agência que também trabalhava com ele. E aí você tinha 30 segundos para convencer o cliente de que você tinha um bom produto e aquilo ia para o ar para vender aquele produto. Eu me sinto mais ou menos, hoje eu sinto mais ou menos a mesma coisa. Quer dizer, você tem que fazer uma música de 4 minutos, mas ela tem, em 30 segundos ela tem que captar a atenção do usuário, né? Porque senão ele troca de faixa. Isso é desesperador, gente, porque assim... Como é que isso, em alguma instância, vai fazer essa pessoa sair de casa e comprar um ingresso de show? Porque é sobre isso que a gente está conversando. Música, se não virar ingresso de show, o artista não se sustenta. O artista não existe. Porque, senão, um artista digital, um artista do Suno, vai sustentar a cadeia produtiva da música, porque você faz música todo dia com 30, 45 segundos, bota aí 300, 400 músicas por dia no Suno, e aí você consegue atender. O artista humano, ele precisa da troca humana, e essa troca só acontece no palco. Qualquer um que entrar aqui e me disser que é o contrário, é louco. Ele não sabe o que ele está falando. Eu sou um artista de palco. Como é que eu vou ficar pensando música em 30, 40 segundos? Porque essa é a curva que o streaming te dá de aderência. No Spotify, a média de aderência de música é de 45 segundos. Como que uma pessoa entende uma música que está acontecendo em 45 segundos? Não entende, ela não sabe o que está acontecendo. Bom,
1: então, isso nos leva a uma pergunta. Qual é o futuro da música e da arte com a inteligência artificial galopando nas nossas vidas?
0: Eu acho que a inteligência artificial, ela é o menor dos nossos problemas. É como o ser humano, por trás da inteligência artificial, vai fazer uso dela e como o ser humano, emburrecendo a cada dia, se sentindo, ele acha que as redes sociais, que tudo que é tecnologia que o serve, ele acha que aquilo o deixa mais apto para o mundo, e ele abdica do restante, o quanto que ele acha que isso está deixando ele mais preparado, e ele não percebe o quanto que ele vai se emburrecendo com o tempo. Né? E perdendo esses detalhes tão específicos. E, curiosamente, a indústria do audiovisual ela continua exercendo o mesmo papel, ela continua no mesmo lugar. Ela continua fazendo filme, ela continua produzindo... séries, ela continua produzindo novelas, tudo. Curiosamente, é só a indústria da música que vai se deteriorando com o tempo, né? Porque as pessoas deixam isso acontecer. O mercado tem muita culpa nisso, né? Ao permitir que isso role. Da minha parte, assim, pelo menos assim, eu vejo na jovem que eu tenho dentro de casa, que entende tudo isso acontecendo, ela não consegue se alimentar desse universo. Ela não consegue. Talvez por influência minha. Uhum. Talvez porque eu nutri ela de músicas que, quando ela chega nesse lugar, ela não consegue... aquilo não a sustenta. Ela não consegue se alimentar daquilo.
1: Não alimenta. Né?
0: Aquilo não...
1: Não é suficiente.
0: Não é suficiente para ela. Ela precisa de mais. E aí isso se reflete na música que ela produz. Na música que ela compõe. Nos textos que ela escreve. Então... Se você me pergunta qual é o futuro, talvez o futuro esteja nesses jovens que não se alimentam disso. Agora, se eles vão ter espaço para colocar, porque assim, o problema sempre está no lado predatório, né? Enquanto isso render muito dinheiro, quem é que vai abdicar desse dinheiro, né? Enquanto houver bet no futebol, quem é que vai abdicar desse dinheiro? Enquanto houver gente ganhando muito dinheiro com esses 30, 45 segundos, que é o clique vale, quem é que vai abdicar desse dinheiro? Então, precisa haver uma autocrítica interna do próprio sistema, do próprio mercado, pensando, não é isso que a gente quer, a gente quer que dure mais. Porque, assim, como é que vai aparecer uma Janis Joplin nesse esquema? Como é que vai aparecer um Prince, um Earth and Fire, uma Elis Regina, um Milton Nascimento? Não vai, não dá tempo. Porque você precisa apreciar, você precisa degustar, você precisa interagir, você precisa deixar que aquilo tome conta de você, de alguma forma.
1: Até porque a autenticidade está perdendo espaço nesse universo mais plástico. O que é autêntico não é fácil de ser digerido.
0: Joana, tem uma coisa que é tão simples, que é, tudo isso é nutrido por uma palavra nefasta que toma conta do mercado hoje, que é o tal do algoritmo. E o algoritmo, ele vive de repetição. Ele aprende e repete, ele aprende e repete. E o que os músicos fazem hoje? Os músicos, os produtores que produzem as músicas explodidas no mundo inteiro. Eles pegam e repetem. Uhum. Eles repetem os mesmos padrões. Por quê? Porque eles fazem música para o algoritmo. Entendeu? Não é para o algoritmo, não é para você. É para o algoritmo, porque aí o algoritmo leva para você. O algoritmo hoje é o cara da rádio. Uhum. Entendeu? O algoritmo é o Piccionelli hoje. É o cara que vai pegar a música e levar para o pessoal ouvir. Entendeu? Não é mais uma pessoa, não é mais um ser humano, não é mais um curador que ouve e fala, cara, isso aqui vai tocar no Brasil inteiro. Não tem mais essa pessoa. É o algoritmo quem decide. E para o algoritmo te entregar isso, eu tenho que fazer uma coisa igual à outra que estourou. E assim nós vamos tendo uma linha de montagem. E isso, esse é que é o grande problema hoje.
1: Eu ainda quero falar com você sobre música, mas eu queria voltar um pouquinho na sua resposta sobre a sua filha, Rafaela.
0: Isso, a Rafa.
1: Você fala dela com muito orgulho, é muito bonito. Toda vez que você toca na Rafaela, na sua resposta, e você tende a falar muito da Rafaela quando você fala sobre qualquer assunto, como a gente está falando há meia hora, seu olho brilha. Eu queria que você explicasse um pouco essa força que é a Rafaela, porque, de novo, vamos voltar, vamos resgatar tanto da sua história quanto da história da sua família. Me parece que a Rafaela também tem essa força da natureza.
0: Eu acho que tem. Porque se você perguntasse para mim lá, quando ela era pequenininha, no berço, o que eu almejaria para ela, né, eu responderia provavelmente a mesma coisa que minha mãe respondeu numa certa entrevista, que ela seja feliz e que ela seja feliz dentro das escolhas dela. É a única coisa, que ela seja leve e feliz, acima de tudo. Né? E aí quis... Com o tempo, as escolhas dela levassem ela para a música. Desde muito cedo, ela sempre gostou de música, tudo, mas eu não achei, num primeiro momento, com muita sinceridade, eu não achei, num primeiro momento, que a música fosse ser uma escolha profissional. Eu achei que a música, sem dúvida, caminharia, porque é um ambiente musical, full-time, o tempo todo. Mas a minha casa não é tão inserida e tão... bombardeada de música como era a casa do meu pai. Porque meu pai tinha um estúdio dele dentro de casa, mas meu pai vivia produzindo, recebendo artistas, fazendo arranjo, porque ele era um produtor e arranjador. Eu sou um artista. Então, eu sou um artista, eu faço as minhas coisas, mas eu faço em estúdios externos. Eu vou até os produtores, eu vou até os músicos ensaiar. Então, a minha casa é uma casa quase normal, entendeu? Quase básica e normal. Mas eu tenho meu estúdio, eu tenho meu canto de trabalho também, onde eu faço as minhas produções, as minhas coisas. E eu não achei que ela fosse ser contaminada nesse nível. Ignorância da minha parte, idiotice minha. E ela foi. Sempre quis fazer alguma aula de instrumento e foi seguindo. A parte da força da natureza, como você colocou, vem de uma necessidade interna dela o tempo todo de colocar para fora, em texto, cantando, se manifestando, o tempo dela. Então, assim, desde 14, 15 anos, ela tem o caderno dela onde ela escreve os textos dela e pega o violão ou pega o piano e musica. De alguma forma, do jeito dela, vai compondo e vão saindo as coisas dela. E isso, sim, é uma força da natureza, porque não parece com ninguém. Então, quando não parece com ninguém, você realmente identifica uma unidade. E aí, quando você fala de autenticidade, né, onde há espaço para autenticidade hoje em dia, essa é a luta diária. Né? Quando eu vejo, não só ela, mas quando eu vejo um artista autêntico, quando eu vejo uma cantora, um cantor, um músico, um artista em geral, um produtor autêntico, a pergunta sempre fica essa. Com tanta mesmice, teoricamente, o autêntico deveria se sobressair. Né? Mas, hoje em dia, o que a gente percebe é que o autêntico cada vez tem menos espaço. Então, assim, a nossa luta diária, a minha luta diária, é tentar descobrir, tentar quebrar um espaço nesse muro aí para encaixar essa autenticidade. Né? Porque ela não só porque ela merece, né? Mas acima de tudo porque ela merece uma chance, como todo mundo merece. Então, se derem uma chance, com certeza ela vai conquistar o espaço dela.
1: O que você aprendeu de mais significativo na sua vida com a Rafaela? Uma coisa, que eu imagino que sejam infinitas.
0: Que eu não sou a coisa mais importante do mundo. É só isso. No dia que a pessoa nasce, que ela entra na sua vida, a primeira coisa que você aprende é que nada seu é mais importante do que aquilo ali. E vai ser assim para o resto da vida. Então, isso na vida de um artista é uma coisa bem difícil, né? Porque o artista, a primeira coisa da vida dele é ele. Né? Então, quando você toma consciência disso, de que é a prioridade maior da sua vida, passa a ser um aprendizado enorme, porque não tem mais eu. Né? Se houver algum tipo de megalomania, é nós. Né? Se houver algum tipo, é nós. Mas é sempre ela. Tanto que aqui, essa cifra, essa partitura que está no meu braço, foi uma música que eu gravei para ela, e o trecho é Meu Tempo é Ela. Porque é isso. É o tempo todo pensando o que a gente pode fazer para... Né? E não sou eu, né? Acho que todos os pais que eu conheço, que eu respeito, que eu admiro, agem dessa forma. Né? O que a gente pode fazer para... Porque, cara, esse mundo é muito estranho. E o mundo que eu nasci já era estranho, o mundo que a geração seguinte nasceu estava mais estranha, e o mundo que ela nasceu é muito estranho. E a tendência é ficar cada vez mais estranho. Então, assim, o que eu puder dar de suporte, né, eu vou dar. Né? Eu disse recentemente numa entrevista que eu investi muito na minha carreira, cresci, fiz, me consolidei, e acho que eu cheguei nos lugares mais incríveis que a música me deu. Chega um ponto que você planta, chega um ponto que você colhe. E no momento que você colhe o fruto, ele tem sementes ali dentro. E eu preciso semear isso, de alguma forma. E hoje o meu momento é de semear. E espalhar esse conhecimento todo que eu tenho. E a Rafa é um desses lugares que eu quero espalhar esse conhecimento. O que eu puder ajudar, o que eu puder fazer, eu vou fazer por ela o que não fizeram por mim. E eu não falo isso com pesar. Eu não falo isso assim... Não me ajudaram, então por isso que eu vou... Não, não me ajudaram, não é porque... Não me ajudaram porque eu não quis ajuda. Eu saí, eu enfiei a cara, meti o nariz lá, fui para lá, eu e meu irmão, a gente... vamos embora. E eu não fiquei esperando ninguém me ajudar. Não, e quando eu falo isso, eu não falo com pesar. Eu não tenho nenhuma rusga, nenhum receio, nenhuma mágoa de nada do começo da minha carreira. Não acho que meu pai tinha que ter me ajudado. Meu pai esteve, tudo o que eu pedi para o meu pai de conselho, de ajuda, ele deu. Não é essa ajuda que eu falo. Assim. Eu não tive ajuda, porque eu sabia que qualquer ajuda que eu tivesse ia me atrapalhar no momento que eu vivia. Só que eu olho e eu vou ajudar a Rafa nas coisas que eu sei que ela não vai ter ajuda, que ela não vai conseguir ter ajuda, porque o mundo hoje é muito diferente do meu. Mas é muito diferente do meu. Entendeu? Mas assim, a distância é quilométrica diferente do meu. Então eu acho que se eu tiver por perto, como, na pior das hipóteses, como mão de obra, se eu puder ajudar no estúdio, se eu estiver tocando, se eu puder produzir alguma coisa, se eu fizer qualquer coisa nesse sentido, eu acho que vai ser um ganho para ela, que não vai ter o impacto que teria se meu pai fizesse para mim. Entendeu? Porque naquela época, o meu pai fazendo para mim, perto, seria assim, tá vendo? É o César Camargo Mariano produzindo o filho da Elis, tudo. Teria uma colocação horrível. Seria muito pesado para mim. Tanto que o meu primeiro disco ele não trabalhou, ele trabalhou no segundo, porque eu já tinha feito o primeiro. O segundo ele veio. E eu também já não estava nem aí para o que falavam. Mas com ela, não. A gente já começou a trabalhar o tempo todo juntos. Uhum. Né? O desenvolvimento dela de artista já veio junto o tempo todo. A gente está o tempo todo junto. A gente mora junto, está na mesma casa. Ela cria, mostra, a gente vai, divide, faz, não sei o quê. Então, assim, o que eu puder ajudar, eu vou ajudar. Eu acho que faz parte da coerência daquilo que eu me tiro do centro e coloco ela no centro. É isso.
1: Chamou a atenção isso que você contou do teu primeiro, segundo disco, ou seja, no primeiro você não quis. O teu pai, no segundo, já fazia sentido porque ele não esteve no primeiro e você falou que depois você não estava nem para o que as pessoas iam dizer. Quando você era mais novo, quando você estava começando na carreira, para você era importante e te incomodava o que as pessoas falavam de você?
0: Ah, se eu dissesse que não, eu estou mentindo, né? Mas é que eu tenho para mim, é quase que um mantra aqui na minha cabeça. Se você tem que explicar muito, é porque está errado. Independente se você está fazendo alguma coisa certa. Se você tem que ficar explicando, é porque o processo está errado. Entendeu? E eu sabia, eu sentia já, desde o começo, já vinha desde a escola, tá? Desde a escola. Porque eu fazia, sempre tive amigos músicos na escola, a gente fazia roda de violão e não sei o quê, tá. E eu tinha amigos invejosos, amigas, que falavam, canta bem porque é filho da Elis, né? Então, assim, desde sempre, eu nunca tive mérito pelo meu talento. Eu nunca tive mérito pelo meu dom. Eu nunca tive mérito pelas minhas coisas que eu fui atrás, que eu descobri. Né? Eu sempre tive tudo porque eu sou filho do meu pai e da minha mãe. Então, eu acho que era meio natural. Na hora que eu fosse fazer o meu primeiro trabalho, que eu fosse começar a desenvolver as minhas primeiras coisas, eu acho que era uma coisa meio natural. Eu repeli essa proximidade, consciente ou não consciente, mas assim, eu acho que era meio natural isso acontecer. Que pelo menos essa frase ninguém ia falar, entendeu? Falaram outras, mas essa frase talvez ninguém fosse falar. Então, já no segundo disco, primeiro que teve uma distância de uns 3 anos.
1: A maturidade primeiro ajuda.
0: E eu já estava circulando, já tinha feito, troquei de gravadora, já estava num outro processo, tudo. E aí já era uma coisa assim, eu estava produzindo o disco, no primeiro eu não era o produtor, no segundo eu era o produtor do disco. Então, assim, já teve um outro processo envolto. E aí fazia mais sentido. Ele estava muito próximo das minhas coisas nessa época que eu chamei ele para trabalhar no disco, ele estava muito próximo também. No primeiro disco ele não estava tão próximo, ele tinha acabado de mudar para os Estados Unidos, e então assim, a gente não estava fisicamente tão próximo quanto estava no segundo. No segundo, apesar dele continuar nos Estados Unidos, a gente estava mais próximo, tinha viajado algumas vezes para lá, a gente já tinha feito alguns trabalhos juntos, mesmo à distância, não sei o quê. Então, as coisas faziam mais sentido, e eu estava mais seguro de assumir essa bronca, entendeu? Então, eu acho que tudo passa por um processo, não tem jeito.
1: Em que momento é que você está agora na sua carreira? Você falou agora que você se sente no momento de colher os frutos, olhar para essas sementes e ajudar essas sementes a também florescerem e darem eventualmente mais frutos. Qual é o teu momento agora? O que, que você está focado em trabalho?
0: Eu tenho pensado muito nisso e eu confesso que eu não tenho feito uma. Eu não tenho conseguido chegar numa uma resposta sólida. Assim. Eu estou em turnê dos meus 30 anos de carreira, então é um momento de celebração, que é muito gostoso, legal pra caramba. A gente está revivendo muita coisa, então esse sentimento é gostoso, né? Que é justamente isso, né? Você passa por essa colheita toda e você fica vendo aquele monte de filho que você criou, que você botou na vida, e ver as pessoas cantando as músicas, e vendo o show, ele é meio mutante, de vez em quando eu troco as músicas, e de uma praça para outra eu altero o repertório, aí sinto o clima, talvez no final do ano eu possa vir a fazer um audiovisual disso, tudo, enfim. Essa é a parte prática, né, da coisa, que é a real, palpável agora. Mas, assim, no longo prazo, não sei, eu tô mais pensando... Eu hoje penso muito mais em projetos especiais, em coisas celebrativas, assim, do que você perguntar para mim, você quer gravar um disco novo? Não sei, não tenho muita vontade de gravar um disco novo. Pelo menos, o modelo de negócio hoje de disco, para mim, ele não me atrai. Ele não me atrai mais. Posso fazer uma música, lançar um single, a palavra do momento é fazer um collab, né? Essas coisas modernas de hoje em dia, eu posso eventualmente enveredar por aí. Mas, assim, efetivamente, o que brilha meus olhos hoje é continuar produzindo, não só a Rafa, mas outros projetos. Eu tenho vontade de continuar produzindo, a gente brinca, né? Cozinhar para fora, né? Produzir para terceiros, eu tenho muita vontade de continuar fazendo isso. E tenho vontade de criar projetos especiais. Eu tenho vontade de criar projetos especiais para minha mãe, tenho vontade de criar projetos especiais para mim. Tem coisas que eu ainda não fiz, que eu quero fazer, né? Tenho projetos internacionais que eu quero criar, que eu ainda não consegui. Tenho conversado com uma galera lá fora, pode ser que role. Enfim. É mais por aí, coisas que não têm pressa, que são feitas com mais paciência, com mais parcimônia do que essa doideira, essa loucura que está todo mundo vivendo hoje. Essa velocidade que a turma vive hoje não combina muito comigo, não.
1: E só para a gente entender, quem combina com você? Com quem você faria uma collab?
0: Poxa, sabe uma pessoa, assim... Uma pessoa que eu estou morrendo de vontade de fazer uma collab. A gente já se namorou, a gente já falou, a gente já flertou, a gente já combinou, a gente só não marcou a data de fazer. Uma pessoa é o Rodrigo Suricato. Eu tenho muita vontade de fazer. A gente ainda vai fazer um projeto de rock and roll. Tenho vontade de fazer. Ele não sabe que é rock and roll, estava sabendo agora, provavelmente. Outra pessoa com quem eu tenho vontade de fazer collab é com a Fabiana Cosa. A gente também já se prometeu. E a gente vai fazer alguma coisa de samba. Porque a gente já fez um monte de projetos junto, mas a gente não cantou junto. A gente esteve em vários projetos juntos comigo produzindo, mas a gente não cantou junto. E ela fica brava comigo porque eu não ponho ela para cantar comigo. Então a gente ainda vai cavar esse pênalti ainda de fazer alguma coisa junto. Esses dois artistas são dois artistas que eu adoro e que eu nunca trabalhei, que eu tenho morro de vontade de trabalhar. E enfim... E indo por aí, mas assim, tem muita gente legal no mundo, né, que eu gostaria de trabalhar e fazer. E, sei lá, tem que estar, como diria Gonzaguinha, tem que estar com a bunda na janela para passar a mão nela. Né? Você tem que estar exposto aí para as coisas acontecerem com você.
1: Tem que estar aberto, a vida entrega, com certeza. Agora, eu queria fazer um bate-bola com você antes da gente encerrar. Coisa rápida. Um disco que mudou a sua vida.
0: The Dude, Quincy Jones.
1: Uma palavra que define o Pedro de hoje.
0: De hoje?
1: É.
0: Paciência.
1: Um hábito que você nunca perdeu.
0: Acordar cedo.
1: Todos os dias?
0: Absolutamente.
1: com algum propósito, até se não tem nada para viver.
0: Viver. Dormir perde muito tempo.
1: Um medo que você perdeu com o tempo.
0: Um medo que eu perdi com o tempo? Putz, eu não tenho muitos medos, não. Eu tenho.
1: Do que os outros pensam? Você tinha antes.
0: É, não sei. Eu não sei o medo que eu perdi. Não, os medos que eu tenho, eu continuo tendo. Não evolui. Nos medos, eu não evoluo, não. Ah, não sei. Acho que o medo do inesperado. Eu tinha muito medo do inesperado, eu não tenho mais.
1: Agora é bem-vindo. É. Exatamente. Uma qualidade que você admira em você mesmo?
0: É... frieza.
1: Opa. Algo que você...
0: Mas no bom sentido, tá? Não sou uma pessoa fria. Eu tenho frieza para resolver as coisas. Eu não me deixo levar pelo calor das emoções. Eu sempre tenho uma... Quer dizer, apesar de ariano, né? No que diz respeito ao meu trabalho, estou sempre frio e resolvo bem as coisas.
1: Foco. Algo que você gostaria de desaprender?
0: Teimosia.
1: O que significa estar em paz?
0: O que significa estar em paz? Está na minha casa.
1: E agora, complete, por favor. No fim das contas, a música me ensinou o quê?
0: Poxa, no final das contas, a música me ensinou que compartilhar é uma das coisas mais especiais do mundo. Música é compartilhar.
1: Pedro, muito obrigada pela generosidade dessa conversa. Foi um privilégio muito grande conhecer um pouco mais do homem por trás do artista e também entender como é que uma trajetória que é tão marcada pela música também é feita dessas escolhas dos afetos, das reinvenções, das renúncias.
0: Sim.
1: Obrigada por você ter estado aqui com a gente na entrevista. Foi realmente um prazer muito grande.
0: Obrigado, eu que agradeço. Foi um prazer também, Joana. Um prazer enorme conhecer vocês. E até uma próxima, quando quiserem.
1: E a tua turnê, conta pra gente até quando você está com ela e quando é que você parte para os próximos projetos.
0: Eu vou indo. Com ela, a gente vai indo. Esse ano, com certeza. Até dezembro, a gente vai. Não coloquei um final para ela, não. A gente começou em janeiro e a gente vai indo.
1: Então, quem quiser te ouvir e te ver...
0: É só entrar lá no meu perfil do Instagram, que sempre está atualizando a agenda por lá.
1: Muito bem, sempre com vídeos rápidos.
0: Para que as tipo, pessoas exatamente.
1: Não percam muito tempo.
0: Então, vou tentar ser rápido.
1: Ai, muito obrigada.
0: Obrigado.
1: Obrigada a você que nos acompanhou até aqui. Se você gostou desse episódio, compartilhe com quem também acredita que boas conversas merecem ser ouvidas. Aproveite para seguir o Imprevista na sua plataforma de áudio ou vídeo favorita. Acompanhe os próximos episódios. Meu nome é Joana Trepto. Esse foi mais um Imprevista com direção artística de José Carlos, coordenação de produção e logística de Gabriela Soares, coordenação de conteúdo de redes sociais de Márcio Donizete, produção artística de Jamile Salomão, produção de Maria Clara Castilho, produção de base de Giovanna Oriani e social media, Jaqueline Neves, sempre aqui com a câmera na mão. Até a próxima. Muito obrigada. Tchau.
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0: A proximidade entre Lula, Alcolumbre e Alexandre de Moraes vem sendo interpretada como uma aliança movida por interesses em comum e principalmente pelos interesses de cada um deles. Esse é o tema da análise de hoje do nosso filósofo e escritor Luiz Felipe Pondé, na coluna Sem Dó.
1: Então, interesses para nós normalmente a gente interpreta como interesses republicanos, né? O fato é que parece uma espécie de triunvirato a reunião desses três que você citou. Por um lado, fica parecendo que há um alinhamento entre uma possível vitória, a reeleição do Lula, e o líder do Senado, do Congresso, e o futuro presidente do STF, Alexandre de Moraes, né? O Congresso seguramente interessado em continuar sendo, digamos assim, irrigado com orçamento secreto. Não mexam na nossa grana. Por outro lado, uma parceria com o STF fica indicando que o STF não daria problemas para membros do Congresso, no caso de alguma investigação e tal. Por outro lado ainda, um Congresso amigo, parceiro, não levantaria aquilo que o Flávio Bolsonaro, os Bolsonaros, vêm sempre ameaçando, que é fazer impeachment em cima de ministro do STF. Isso tudo junto, quer dizer, garante uma espécie assim, parece garantir uma espécie de status quo, o triunvirato do status quo, né? Mantém-se a situação como está, tudo bem que é uma crise para alguns de credibilidade, isso cheira ao STF estar metido com eleições, né? Metido com política, o que em tese não deveria, e por outro lado fica uma questão que alguns acreditam, que assim, o Flávio Bolsonaro traria então uma crítica a esses interesses não republicanos que estariam representados por esse triunvirato do status quo. Eu, pessoalmente, suspeito que se o Flávio Bolsonaro viesse a ganhar a eleição, né, não acho que ele iria criar nenhum problema para o status quo. Ele provavelmente iria se recompor, porque quem parece estar dando as cartas é o Centrão. E o Centrão é neutro, né? O Centrão vai para o lado que for melhor para ele. Portanto, não acho que exista aqui, na realidade, duas posições. Uma representada por esse triunvirato, que seria a defesa da situação como está hoje, né? Que não é muito republicana nesse sentido, e por outro, alguém que combateria isso em nome da República. Não me parece. Me parece que o sistema continua complicadamente, de alguma forma, corrompido.
2: Agora, Pondé, quem seria ou quem vai ser o Júlio César do triunvirato? Porque se a gente voltar 60 anos antes de Cristo, né, o primeiro triunvirato, tinha um Júlio César, né? E aí, quem seria, né?
1: Eu acho que no momento... Primeiro que, no final das contas, o Júlio César deu uma espécie de golpe, né?
2: Exato.
1: O imperador é um cargo em Roma, eu quero dizer. O imperador era um cargo, antes de tudo, do exército. Né? E ele deu um golpe, na verdade. Lá em 22, parece que o Bolsonaro quis brincar de Júlio César naquele momento. Hoje em dia, sem a grandiosidade da história de Júlio César e tudo que representou, hoje em dia não acho que a gente tenha à mão alguém que faça o papel de Júlio César. O Flávio Bolsonaro parece se oferecer como candidato a Júlio César sem golpe agora, dentro da institucionalidade das eleições. Não me parece ter no horizonte alguém que faça isso, o que golpe nunca é bom. O interessante é se tivesse alguém que pudesse colocar em risco, ou pelo menos colocar em questão, essa movimentação para manutenção do status quo. É por isso que eu dizia há pouco que parece haver uma espécie de corrupção estrutural na operação, em que o Estado brasileiro e seus governos, né, federais, no caso específico, vivem de costas para a República e para os cidadãos, e isso que a gente precisa pontuar e falar o tempo todo.
2: Tá certo, essa brincadeira que a gente fez com o Pondé aqui é a palavra triunvirato que vem, né, da época romana, da época do Império Romano, né? Crasso, Pompeu e Júlio César, 60 antes de Cristo, se não me engano, o primeiro triunvirato, né, que era uma aliança para manter o poder entre os amigos, não em defesa das coisas, da coisa pública, né, Pondé? Que é res pública, né?
1: É isso mesmo. E ali, como sempre, há sempre um risco, né? Isso que você fala, Felipe, me lembra, sabe aquele filósofo famoso Francis Fukuyama,
2: né?
1: Que escreveu lá no final dos anos 80 o livro Fim da História e tal, mas lembra uma observação que ele faz, não nesse livro, mas num livro de fôlego que ele estuda a origem e declínio do poder, né, político, em que ele diz que, aparentemente, como herança tribal, ou seja, lá de trás, né, da humanidade, sempre há uma tendência a se querer defender lá atrás os membros do seu clã, né? Manter o poder dentro dos membros do clã. Que isso estaria representado hoje por uma tendência a você querer fazer o poder circular entre amigos. E, portanto, romper esse ciclo do poder entre amigos seria o grande desafio de uma política mais racional e menos a serviço da privatização do público.
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0: municipais, desses, 80 são urbanos. Ou seja, verdadeiros refúgios com ecossistemas diversos dentro da grande metrópole. De leste a oeste, esses refúgios servem para você fazer uma atividade física de manhãzinha, um passeio com a família, um piquenique, ou até só ter a oportunidade de se conectar um pouco mais com a natureza. Hoje, o nosso programa vai visitar os cantinhos mais verdes da cidade de São Paulo. Vamos até o pulmão de São Paulo visitar o Parque Ibirapuera, um dos principais cartões postais mais icônicos da cidade para esporte, arte e cultura. E na sequência, vamos para a Zona Oeste, no Parque Vila Lobos, com suas amplas áreas abertas, perfeitas para o lazer em família e para quem ama esporte sobre rodas. Também vamos mostrar o charme do Parque do Povo, um verdadeiro oásis de tranquilidade cravado no meio do centro financeiro paulistano. E o Parque da Água Branca, com a Feira de Orgânicos, referência em agricultura familiar e consumo consciente no meio da metrópole. Vamos conversar também com a arquiteta especializada em conforto ambiental, Lloyd Abreu, sobre o impacto do verde no clima e na preservação da nossa biodiversidade. E o arquiteto Lucas Ciccone explica como esses espaços públicos transformam a convivência e a qualidade de vida na Selva de Pedra. São Paulo não para, né? E é aqui no Parque Ibirapuera que os paulistanos encontram um dos refúgios da cidade. Em meio ao verde das árvores centenárias, aqui ao ladinho do lago que fica na Avenida Pedro Álvares Cabral, na Zona Sul de São Paulo, a gente pratica atividade física, a gente contempla a arte e as famílias criam memórias todos os finais de semana. É aqui na cidade de São Paulo que fica um dos lugares mais famosos da América Latina.
1: O Parque Ibirapuera foi um presente para a cidade de São Paulo no seu quarto centenário, quando São Paulo estava fazendo 400 anos, o parque foi entregue, ou seja, 72 anos atrás. Então nós estamos num momento de celebração. O parque é um convite para que todo mundo tenha um respiro nessa cidade louca como é São Paulo, né? Cheio de contrastes. As pessoas vêm para cá para arejar a cabeça, para ter um encontro em família, para paquerar, para se divertir, para fazer esportes. Então o parque é muito diverso e é um espaço aberto para todo mundo, muito inclusivo, acessível e de facílimo acesso. Então as pessoas que vêm de longe podem pegar o ônibus, por exemplo, no domingo da tarifa zero, que inclusive o Parque Ibirapuera é o destino preferido. Então esse presente que foi dado à cidade 72 anos atrás, ele se comprova a cada ano como um grande benefício para toda a população e para quem vem de fora visitar também. No ano passado, nós tivemos recorde de visitação, com 17 milhões de visitas ao Parque Ibirapuera durante todo o ano. Tivemos picos de um dia, 180 mil pessoas vieram ao Parque Ibirapuera, né? E vale lembrar que esse parque ele é avaliado pelos próprios usuários. Então, todos os meses tem uma equipe de pesquisa que vai entrevistar as pessoas e entender quais são as notas que eles dão para segurança, limpeza, o manejo das áreas verdes. E nós estamos celebrando que nós temos nosso recorde de nota também. A aceitação está acima de 90 pontos, ou 90 pontos em 100. E o nosso, estamos rumo à eficiência e a nota 100. Então a ideia é que estejamos sempre em melhoria contínua para que os usuários voltem e sempre vejam novidades e um parque cada vez melhor. A primeira camada que nós temos aqui para curtir é o meio ambiente, é a parte verde do parque, é essa parte contemplativa. Mas para quem quer se exercitar, temos diversas quadras, todas refeitas, todas reformadas, tem quadra de basquete, tem mais de 37 modalidades esportivas que as pessoas praticam aqui do Parque Ibirapuera, não só a corrida que ficou tão famosa recentemente, né? Além disso, tem a camada cultural. Então nós convidamos as pessoas para conhecerem os museus que estão dentro do Parque Ibirapuera. A gente tem, futuramente, o MAM vai ser reaberto, agora em setembro, mas tem o Museu Afro-Brasil aberto, que é um acervo incrível da nossa herança da cultura afro-brasileira. Nós temos também todos os eventos da Bienal, Temos também os eventos do próprio Parque Ibirapuera, e aí vai

0: Vale a pena conferir o nosso canal no Instagram, Ibirapuera Oficial, para conhecer essa programação, que é muito ativa e dinâmica. E também tem vários programas gratuitos, como a nossa parte educativa, como, por exemplo, observar a fauna, a flora do parque. E eu sempre convido, que tem uma memória afetiva incrível para quem é de São Paulo, normalmente veio quando criança, ao Planetário. O Planetário está aberto aos finais de semana e é um programa incrível para as famílias. A Marquise é o maior prédio e ela conecta os equipamentos culturais do Complexo Niemeyer. Né? O nosso grande arquiteto deixou esse legado maravilhoso para a humanidade e fica aqui no Parque Ibirapuera. Hoje é um espaço de encontro, de permanência e também de passagem, né? entre esses edifícios. E é um lugar de encontro do skate, do patins, né? do BMX, e essas pessoas se encontram. E, na verdade, é gostoso de assistir também. Também temos um espaço kids reservado para as pessoas que, né, estão com crianças e querem um espaço um pouquinho mais seguro, ali, mais reservado, para que essas pessoas possam também praticar bicicleta, skate, patins, diferente de um espaço longe dos adultos. Né? E a gente também tem, eu não posso deixar de falar, os parquinhos que estão espalhados pelo Parque Ibirapuera. São parquinhos seguros, dentro das normas técnicas e muito acessados pelas famílias. Hoje há vários grupos que agendam algum tipo de atividade. A gente sempre lembra que quando os grupos são muito grandes, eles precisam informar a administração e isso vai para a nossa programação. Inclusive segue para a programação para a Prefeitura de São Paulo para integrar a programação formal do parque. Mas esse é um espaço aberto, público, onde todo mundo pode vir com a sua família, fazer a sua meditação, fazer seu Tai Chi Chuan, né, de forma gratuita e democrática. Quando há alguma atividade comercial, algum evento comercial, esse evento precisa ser informado à administração. Mas basta você andar pelo parque que você vai encontrar um grupinho fazendo um piquenique, vai fazer uma yoga, vai fazer uma meditação, ou um grupo que vai fazer uma terapia em grupo. Tudo isso acontece no Parque Ibirapuera. É um espaço muito inclusivo e democrático. O nosso trabalho aqui é o de monitoramento da fauna. Né? A gente trabalha em conjunto com a Secretaria do Verde e do Meio Ambiente, que tem responsabilidade por cuidar da fauna do Parque Ibirapuera. E o lago, por exemplo, que é um lago vivo, se você andar ali pela região do lago, você vai ver algumas placas, onde as pessoas podem, inclusive, ver desenhado em tamanho real quais são os peixes, né? Quais são os organismos que estão vivos ali naquele lago. Porque é um lago vivo, realmente, que tem espécies ali da nossa fauna e as pessoas podem aprender também com essa visita. Mas a qualidade da água é responsabilidade da Sabesp e o manejo de toda a fauna é responsabilidade da Secretaria do Verde e do Meio Ambiente, apoiado pela nossa equipe de monitoramento de fauna. O Parque Ibirapuera é um dos lugares mais seguros de São Paulo, né? Então as pessoas vêm, elas se divertem com seu celular. Então a gente sempre lembra que é um lugar público, aberto, né? Ninguém é revistado para entrar, não tem nenhum tipo de controle de acesso. Então as pessoas precisam ficar atentas aos seus próprios bens individuais, né? Seus bens pessoais. Então esse é o único cuidado que a gente tem que tomar, né? Então não deixar uma bicicleta encostada numa árvore enquanto vai pegar um sorvete. Então as dicas de segurança são aquelas mais básicas mesmo, mas venham com tranquilidade, porque estamos num espaço extremamente seguro. A segurança é feita pela Guarda Civil Metropolitana. A nossa equipe de campo também está sempre aberta aí para ajudar qualquer tipo de inconveniente. E venham para o Parque Ibirapuera, que estamos num espaço muito seguro.
1: Na Ibirapuera, a gente tem um mix de arte, cultura e lazer com grandiosidade. A poucos minutos de lá, ainda na Zona Sul de São Paulo, a gente tem um canto onde o contraste é fascinante. Aqui, o Parque do Povo é rodeado pelos arranha-céus da Faria Lima e do Itaim Bibi. É praticamente um refúgio verde no meio do mundo corporativo, nesse que é o coração financeiro de São Paulo. As pessoas podem tirar um tempinho para vir aqui no meio do expediente, podem praticar atividade física nas pistas de Cooper, nas quadras poliesportivas. Enfim, é um respiro no meio desse mundo corporativo maluco da cidade. Vamos bater um papo com a galera por aqui e descobrir como é que eles aproveitam esse espaço? Pegamos as meninas no momento de almoço aqui, é isso? O Parque do Povo representa esse refúgio no meio do dia a dia?
2: Com certeza, né? A gente está num ambiente corporativo, tempo inteiro fechado, no ar-condicionado, aproveitar um pouquinho desse sol, né? E sair desse bronzeado de paulista.
1: E vocês se sentem seguras aqui nesse horário?
3: Sim, a gente começou a vir recentemente, a gente normalmente vem para ler, hoje a gente decidiu fazer um piquenique, mas a gente se sente segura, assim, tem bastante gente andando, praticando esporte, com cachorro, então é bem tranquilo.
1: Quantas vezes por semana acontece essa escapadinha?
3: Ah, pelo menos umas 2 ou 3 vezes na semana.
4: Aqui é um lugar onde a gente acha um refúgio, né, de telas. Acho que a gente pode desconectar um pouco das demandas, das preocupações, né, para que na parte da tarde a gente retorne mais descarregado, um lugar onde a gente pode mais descansar realmente, viu?
5: Fazer um exercício, entrar em contato com a natureza, traz diferença para a nossa qualidade de vida e ter esse refúgio do lado da nossa empresa é um privilégio bem grande, sabe? Então a gente vem aqui, pega um sol, vê umas folhas, vê um pessoal praticando esporte ou até mesmo a gente pratica um pouquinho de esporte e já libera um pouquinho da nossa cabeça. Porque no almoço, às vezes, a gente tem que conversar sobre trabalho, fazer sobre trabalho, aqui a gente foge um pouquinho mais disso.
1: E depois de passear por esses cartões postais e ver como a população ocupa esses espaços, surge uma questão fundamental. Qual é o verdadeiro impacto desses espaços no ecossistema da maior metrópole da América Latina? Pois é, muito além do prazer, do lazer e do esporte, a vegetação urbana funciona como um verdadeiro filtro para quem vive na cidade. Para entender como os parques combatem as ilhas de calor, ajudam na drenagem das chuvas e protegem a nossa biodiversidade, nós conversamos agora com a arquiteta especializada em conforto ambiental, Lloyd Abreu. E eu já começo perguntando, qual que é o papel dos parques na regulação ambiental? Como é que funcionam esses chamados refúgios verdes no meio do concreto de uma cidade grande como São Paulo?
6: Ele tem um trabalho muito importante, não apenas para conforto, né, térmico, mas a relação com as questões ligadas à absorção da água no solo. Então, muitos parques preservam alguns mananciais. Então, isso auxilia na regulação térmica da cidade. O importante do parque é você pegar a oportunidade de ter uma área que é pública, né, uma área que é para lazer, que muitas regiões da cidade não têm esses espaços para as pessoas praticarem esportes, estarem ao ar livre e de preferência com vegetação, com árvores, que elas possam ser assim um pulmão, né, mesmo da cidade, uma área de arrefecer. A árvore, ela tem uma função muito importante, né? Primeiro, a copa dela, ela protege o solo da radiação solar e ela também filtra, sem contar as questões ligadas à biodiversidade que ela acolhe dentro dela, né? Tanto vegetais como animais. Então, quando você tem uma série de parques numa cidade, você vai fazendo parques lineares, você começa a ter um corredor ali verde em que os animais circulam pela cidade. Então, a cidade se torna também um habitat natural para a vegetação e pode ser para esses animais também. E pode ser um elemento muito atrativo para a população, gosta de fazer trilhas. Mas eu confesso que parece que parque... Ele tem parque que ele é muito frequentado porque ele tem uma boa infraestrutura. Então, ele tem banheiros, ele tem quadras que funcionam adequadamente, ele tem trilhas, né? Ele tem uma relação social com o lazer. Então, as pessoas normalmente vão para lazer ali, caminhadas. E essa caminhada, o caminhar e olhar a natureza é algo que a gente vem perdendo na nossa cidade também. Então, quando você sai de um lugar que está extremamente quente e entra numa área que está um pouco sombreada, você já vai sentir uma variação ali de temperatura em torno de uns 5 graus, assim, dependendo do horário do dia. Pode ser mais ou menos, dependendo da área. Mas você se sente melhor. Então, isso reduz a quantidade de estresse. Então, a gente tem perdido, que mora na cidade grande, esse hábito de estar em contato com a natureza. E a natureza, a gente tem muitas áreas em São Paulo e elas poderiam ser melhores aproveitadas para o lazer da população. Quando a gente tem esses lugares que são requalificados, que são áreas de drenantes, né, você vê no Morumbi ou eu acho que mesmo ali na Vila Ipojuca, que você tem algumas áreas que tem um remanescente de floresta, que a água está aflorando, aquilo ali é muito importante em época de chuva. Ela junta essa água, você evita inundação. Mas eu reconheço que não dá para você replicar esse modelo na cidade inteira depois de uma cidade consolidada. Mas tem como melhorar o que você tem.
1: Professora, São Paulo é gigante E a gente tem parques espalhados por aí, muitos deles concentrados aqui na região central. Como é que o público se organiza para frequentar esses parques? E existem regiões onde os parques não são tão acessíveis, né?
6: Eu acho que os parques, eles existem. A diferença é a infraestrutura. A infraestrutura que você tem no Parque Vila Lobos, a infraestrutura que você tem no Parque do Povo e no Ibirapuera é totalmente diferente da infraestrutura que você tem, por exemplo, no Parque do Tietê, lá na zona, extremo zona leste, né? Lá em cima, lá perto depois do Itaquera. Esse Parque Tietê ali, ele é uma dificuldade enorme de acesso. E quando a gente passa, quem mora na região também frequenta aquele parque. Mas ele é difícil para chegar, ele é difícil para entrar, não tem conexão. Tem outro parque, no extremo sul de São Paulo, o Sete Quadras. Ele não tem uma árvore, tem sete quadras, né? Sete campos de futebol, não tem praticamente uma árvore, pista de caminhada. Então, quem vai lá fica naquele sol. Então, às vezes falta um pouco mais de infraestrutura, conexão com a cidade. Então, esses parques que têm uma conexão melhor com a cidade, eles são mais frequentados. E isso deixa a impressão que parece que só existem esses parques em São Paulo. Uhum. Mas não existem só esses parques em São Paulo. Você tem muitos outros que estão precisando ou carecendo de infraestrutura. Então, por exemplo, tem um parque... Eu gosto de andar em parques assim, um pouco diferentes, que são menos visitados. Tem Jardim Botânico, que tem uma excelente ideia da prefeitura, que visite o zoológico e ganha uma entrada no parque no Jardim Botânico. Porque você compra, já tem uma ação assim, é um parque lindíssimo, com toda a infraestrutura. E as pessoas não frequentam. O Parque Horto Florestal. Também um parque tem uma infraestrutura que ele está cheio, ele é frequentado ali para pessoas da região norte. Agora, eu acho que ali na região mais norte, né, depois do ali mais Jaguaré, indo para Osasco, ali começa a ter uma carência de parques também. É muita gente. Eu acho que ainda, mesmo com todos esses parques gigantes que a gente tem, poderia ter pequenos parques mais próximos da população também. Porque em vez de você sair, deslocar, né, para ir para um parque 2-3 horas, tem pessoas que fazem isso, você ter um parque próximo na sua casa com essa infraestrutura, com segurança. E lembrando que o que traz segurança no parque é a utilização desse parque. Então, se o parque fica meio ermo, abandonado, obviamente aquilo ali as pessoas não vão querer frequentar porque acreditam que vai ser um problema. Ela vai ser assaltada ali. Então, se esse parque não tem uma infraestrutura boa, não tem banheiros, não tem quiosques, não tem áreas para prática de esportes, esse parque não será frequentado e você vai só focando nesses parques que a gente tem mais centrais ali. E além do mais, a gente tem outras áreas de São Paulo que poderiam ser aproveitadas e feitas novos parques também. Às vezes eles são áreas ali fechadas, que não tem acesso para a população, às vezes tem uma entrada. Então acho que essa falta de conexão com o parque meio que sobrecarrega alguns parques da cidade. E é óbvio que a infraestrutura numa região mais central da cidade de São Paulo, ela é melhor do que em outras áreas. Na hora que você expande esse centro, né, você vai expandindo para as franjas da cidade, você vê uma carência enorme. Né? Ali na Zona Leste mesmo praticamente não tem nada. Se não fosse o Parque Tietê para as pessoas irem, e é super complicado para ir lá. Lá, por exemplo, quem está na cidade, cidade Tiradentes, para ir nesse parque do Tietê, leva pelo menos 2-3 horas para chegar de transporte público. Então, para você ter noção, realmente a gente precisava repensar alguns espaços em algumas áreas, né? Região Leste extremamente carente de parques, espaços de qualidade. Os poucos parques que tem, você não tem conexão. Você tem uma entrada pela pista. Então, fica essa dúvida, né? Como é que eu vou frequentar também? A prática esportiva, a prática de você estar ao ar livre, tentando, sem ser aquele caminho, né? É só caminho para o trabalho. Se você não tem esse momento de lazer, de sair, sentar e contemplar a natureza, né? o que dizem, né, pura vida, né, contemplar o pôr do sol. Quantas vezes a gente viu o pôr do sol em São Paulo? A maioria das pessoas não vê isso. Então, se você tem um lugar de contemplação com segurança, que você consiga ver animais, e é um super um atrativo enorme, a gente poderia ter mais qualidade de vida, evitar sérios problemas de infarto, né, respiratórios, porque a condição respiratória das pessoas depende muito de quantidade de tempo que ela fica ao ar livre. E se você não tem espaço de qualidade ao ar livre, você vai ficar respirando só particulado e poluição, né? Então, parque, por mais que você fale assim, ah, mas a árvore ela não vai conseguir retirar toda a poluição do ar, mas ela consegue reter um pouco do particulado, ela consegue fazer um pouco desse trabalho. Então, você tendo esses sistemas de parques mais adequados com a infraestrutura necessária para a cidade, você consegue levar condição de vida, qualidade de vida para áreas mais, para as franjas da cidade, áreas mais periféricas que têm um potencial enorme para ter esses parques bem cuidados. E também é importante estabelecer nas pessoas de uma certa região esse sentido de pertencimento ao local. Então, esse é o meu parque do meu bairro, eu vou cuidar dele também. Por que que eu não olhar assim, né? Eu cresci desse jeito, né? Olhando o parque próximo de casa, uma árvore que tinha formiga acabando com ela, a gente cuidando lá, vigiando as formigas para não comerem as folhas. Então, falta esse cuidado também da população. Por que não cuidar do parque? Por que não cuidar... garantir que aquele espaço próximo na minha casa também vai estar em condições adequadas para que eu possa usar e todos usarem ali, dividir esse espaço.
1: O nosso passeio pelos parques da cidade não termina aqui, não. No próximo bloco, a gente vai desembarcar nas Alamedas Largas do Parque Vila Lobos, que é o ponto de encontro entre prática de esporte e vida ao ar livre. E a gente também faz um passeio no tempo numa visita ao Parque da Água Branca. E ainda fala com um arquiteto que vai contar pra gente como o urbanismo transforma o bem-estar de quem vive na cidade de São Paulo. É daqui a pouquinho, não saia daí.
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1: E o nosso passeio pelos principais parques da cidade continua agora aqui no Parque Vila Lobos, que é considerado um dos mais plurais e dinâmicos de São Paulo. Ele nasceu a partir de um projeto grande de revitalização urbana e, com o tempo, se tornou um ponto de encontro para aqueles que gostam de curtir a vida ao ar livre, praticar esportes sobre rodas e, por que não, curtir um passeio numa roda gigante com a família. Hoje em dia, o parque oferece um ambiente plano, seguro, com atividades que vão desde o orquidário até as quadras poliesportivas. O Vila Lobos foi desenhado para isso, para fornecer bem-estar, saúde e mostrar que esses espaços públicos podem e devem ser ocupados pelos paulistanos. Uma das ações do Parque Vila Lobos é o projeto da Horta Social Urbana da Arca, que une produção agrícola e inclusão social, como comenta a Giovana.
9: Somos a Arca, somos uma ONG que gera renda e autonomia para pessoas em vulnerabilidade social. A gente contrata eles como agricultores, a gente ajuda em toda a reeducação financeira até eles terem a moradia própria. E aqui no Parque Vila Lobos a gente ensina eles a serem agricultores e tudo que plantamos com eles a gente vende para poder manter o projeto.
1: Bom, a gente deixa aquela vibe dinâmica e esportiva do Vila Lobos e vem para o coração da Barra Funda, aqui no Parque da Água Branca, que respira um ar mais de cidade do interior, sabe? Com essas alamedas arborizadas, os pavilhões com construção neocolonial. É um lugar onde a tradição encontra o bem-estar.
10: Nós temos uma grande preocupação com a flora e a fauna do parque, né? Hoje estamos atualizando o inventário arbóreo, fazemos todo o monitoramento dos indivíduos arbóreos em questão da condição fitossanitária, temos uma equipe treinada para cuidar ali do solo, para que as áreas permeáveis estejam em condições aí de receber essa água, não causar erosão, uma drenagem natural, né? Bem como tratar ali para o solo não ser compactado, né? E trazer benefícios não somente para o parque, mas para a área ambiental de toda a região. Além da contemplação de áreas verdes, né, e da magnífica estrutura de arquitetura que o parque possui, né, hoje a gente tem diversas atividades para diferentes gerações, que inclui famílias, crianças e idosos. Né. Um destaque é o Instituto da Melhor Idade Estação Vida, que oferece bailes nas quintas e sábados para 50 a mais, além de atividades e aulas durante a semana, né? Então, a gente tem aí um atendimento semanal de mais de 1.800 pessoas participando dos bailes e mais de 200 pessoas participando aí das ações, atividades, aulas que o Instituto oferece, né? E o parque, ele não funciona só como uma área verde, mas também um espaço de convivência, cultura, educação, lazer e integração entre essas diferentes gerações. Conciliamos o uso intenso pelo público no parque, né, com a preservação da história e da natureza que existe no parque. O acesso, ele é gratuito e existe uma setorização do parque, onde ele é classificado em dois setores, o ambiental e o setor de lazer e cultura, que já tem áreas e rotas definidas, bem como ali a conservação e a manutenção feitas continuamente, e ações de educação ambiental, cultural e até patrimonial no parque. Nós contamos com atividades espontâneas que acontecem no parque, né? Então, você passeando pelo parque, você vai encontrar pessoas fazendo atividades físicas funcional, vai encontrar aula de capoeira, vai encontrar os escoteiros fazendo atividades, rodas de viola, várias coisas acontecendo, né? E nós também temos as oficinas e as atividades de educação que são divulgadas semanalmente nos nossos canais de comunicação. E aí basta acompanhar pelo Instagram, @aguabrancaparque. Lá você encontra tudo.
1: E uma das atividades diferentes que acontecem aqui no Parque da Água Branca é a Feira de Orgânicos. Eu frequento essa feira há muitos anos, desde quando eu era pequena. Meus filhos vieram para cá, hoje já são homens grandes e agora é o momento. E eu sempre vim nessa feira, quando ela era lá embaixo. E ter produtos naturais, saudáveis, de produtores, sabe? De qualidade, que a gente sabe. Então a gente já conhece os produtores, a gente já sabe o que cada um traz. E é muito bom ter isso perto da gente, né? No centro de São Paulo, ter aqui em São Paulo, né? Com essa selva de pedra, um lugar tão especial, né? Não só como parque, mas essa feira também, que a gente possa vir ter produtos bons, né? De qualidade, incentivar os pequenos produtores.
11: Você também consegue ter uma certa relação com os próprios os produtores, né? Então, isso te faz ficar mais próxima mesmo, a conhecer inclusive essa realidade dos pequenos produtores. Eu acho que a feira tá aqui é bacana porque você consegue fazer de tudo um pouco, né? Você consegue vir, ter esse momento de relaxar, tá mais perto da natureza, porque é isso, né? Você tá aqui numa região que você tem metrô, você tem tudo, enfim, universidades e tal. E mesmo assim tem um parque que é tão gigante, tão gostoso. Então é juntar as coisas, é conseguir ver no parque, ou você vem na feira e vai no parque, ou você vai no parque e vai na feira nos dias, né, que tem. Então, para mim, acaba sendo muito bom, é o respiro, acho que é a coisa do respiro. E ainda que eu venha há um tempo aqui na feira, mas ainda assim é com o passar do tempo que você fala assim, gente, olha o privilégio de ter um espaço como esse, e ainda ter a feira. Então é tudo muito à mão, assim, né? Então pra gente aqui é... E claro, por ser parte do metrô também, então é acessível pra quem, né, independente de onde você mora.
12: O alimento orgânico, ele é um alimento que te dá vida, né? É um alimento sem veneno, um alimento cultivado por pequenos produtores. É, acho que tem uma rede muito bonita e importante de negócios aí que a gente precisa fortalecer, porque você une o útil ao agradável, né? E super agradável e delicioso, porque você come uma comida muito saudável, você ganha bons hábitos, né? Você estimula também o crescimento dessa economia, né? Dos agricultores orgânicos. Estar num espaço como o Parque da Água Branca, aqui, né, na Lapa, na Zona Oeste, acho que facilita a vida das pessoas também, né? Os parques, eles são um respiro na nossa vida, né? Esse pedacinho de floresta, um pedacinho de sanidade, né? De natureza. Então, as feiras estarem, uma feira orgânica como essa, estar aqui no parque só mudando de lugar de vez em quando, isso para a gente facilita o nosso dia a dia. É agradável, porque você vem para a feira e você está no meio das árvores, no meio do canto dos pássaros, né? Então, isso é maravilhoso.
1: E a Thaís é uma das organizadoras da feira e explica a importância desse tipo de espaço aqui no parque, em meio a São Paulo.
13: A nossa feira começou em 91, porque se formou a nossa associação, a Associação de Agricultura Orgânica AO, em 1989. E ela tinha uma sede aqui dentro do parque. Aí, na época, o governo Quercia convidou a associação para fazer uma feira. Aí cedeu um espaço, um galpão, que é em outro espaço aqui do parque. Cedeu espaço para a gente começar uma feira, a primeira feira orgânica do país, né? Tem uma mais antiga, mas é agroecológica lá do Rio Grande do Sul, a nossa é a primeira. Então já tinha alguns produtores que já produziam, né? Não tinha ainda leite orgânicos, mas eles já produziam dessa maneira orgânica, e tinha referência, eram as leis internacionais, que já tinha na Europa e tal, então foi o fundamento do orgânico aqui no Brasil. Então vieram nesses, né, produtores, no início eram 10, 12 produtores, aí nós estamos desde 91, que foi uma feira que começou aos sábados, né? E aí em 94 a gente começou a fazer um sacolão orgânico no mesmo local, que justamente era na terça-feira. Só que foi um ano muito difícil para a agricultura, teve geada, foi muito difícil. Aí o pessoal resolveu, não, vamos fazer uma feira mesmo, cada um traz o que, né, o que tem. Aí foi aos poucos aumentando os produtores. Depois, em 2012, nós fundamos a feira aos domingos, né? Que também é um sucesso. Terça-feira, hoje em dia, que é mais tranquilinho, mas sábado e domingo é um sucesso a feira, o nosso café. Também temos nosso café da manhã orgânico, desde 1995. Então, é uma feira com muita história de produtor. Alguns não estão mais entre nós, mas vieram outros, né? Novos. Então nós temos produtores individuais, temos cooperativas, associações. Então, é interessante porque ela é uma história nessa feira. E a nossa associação também é uma associação que ela divulga, ela faz esse trabalho de fundir, né, cada vez mais a agricultura orgânica. Essa que é a importância que a gente tem. E o parque, é interessante estar dentro do parque, porque é uma referência, né? Porque o parque era da Secretaria da Agricultura. Então, assim, além da parte animal, a parte agrícola ficou com a gente. Mas é um lugar muito interessante, né? Gostoso, que é um parque, ele é um parque diferenciado, porque ele tem todas as características de um parque rural, né? Não é só um parque no meio da cidade, mas é um parque com essas características. Então a feira tem tudo a ver. E é bacana o diferencial da nossa feira também, porque vem os produtores aqui expor, né? Vem, e é interessante também, vai se passando de geração em geração. Então começaram com os avós, já vieram os filhos, depois os netos. Isso é muito interessante também dentro da nossa feira. Olha, nós temos de tudo. O FLV, né, que é as frutas, legumes e verduras. Tem laticínios, tem pães, tem produtos à base de soja, tem os grãos. Tem, acha tudo aqui na feira. Tem produtos até de limpeza, cosméticos. Acha-se tudo nessa feira. Tem carne, né, para quem come carne. Tem produtos, então, tem produtos veganos, então eu acho assim tudo na nossa feira. Todo mundo, né? O pessoal mais velho que tem. Eu acho que é assim, para as pessoas que têm consciência, né? Da sua saúde, não só a saúde pessoal, né? Mas a saúde do planeta, para também essa questão do produtor estar no campo, preservar o produtor e a sua família no campo. Então, é um consumidor consciente. Essa é a diferença do quem busca o orgânico. Não é nem questão de posição social. Lógico que o orgânico, ele tem um agrega um valor maior, porque ele, assim, ele cuida do meio ambiente também, né? Então, ele tem um valor agregado maior e se paga melhor ao produtor, né? Sua família e tal, né? Porque é muito trabalhoso produzir, né? Somente orgânico, tem que ter diversidade, tem que ter várias características, né, que, de cuidado, que no convencional é um pouco diferente. Então, é um produto valorizado. Mas mesmo assim, eu acho que ele é um produto que é como a gente tem nosso lema, orgânico para todos, né? Eu acho que é questão mais de divulgar mesmo, cada vez mais orgânico, as pessoas terem essa consciência. Acho que essa é a importância, porque é muito importante. Porque o orgânico é que, assim, não é só pensando, ah, não é produzir agrotóxico em todo, né? Uma cadeia por trás da importância dessa produção, para preservar a água, preservar o solo, né? Então, isso é muito importante, essa produção. Então, a feira está de terças, sábados e domingos. Começa às 6 da manhã, no domingo estende um pouquinho mais até às 13, o pessoal vem mais tarde, e o café começa entre 6h30 e 7h e vai até às 13 também. Esperamos vocês!
1: E a Benê, que é uma produtora de alimentos aqui da Feira de Orgânicos, conta um pouquinho sobre como ela veio parar aqui.
14: Eu sou produtora aqui, a gente iniciamos o trabalho com orgânicos desde 99. Eu sou do interior de São Paulo, de Biúna. Aí foi meu pai, né, que iniciou esse trabalho através de uma amiga dele que teve problema com câncer. Daí ela foi falar pro meu pai sobre alimentação orgânica. Aí meu pai foi procurar saber e aí eu fui trabalhar na roça de outros produtores para saber como funcionava. E até hoje a gente está com orgânico, porque a minha filha, quando era pequenininha, ela parecia uma lebrinha no meio da roça comendo couve. E até hoje ela come couve, cenoura. As minhas filhas até brigam. Ontem mesmo estava brigando para comer um pepino orgânico, as duas. Mas é bem legal, porque assim eu levo saúde para a população, né, através da alimentação saudável. Porque aí eu tenho um cliente que fala assim, nossa, muito caro. Aí eu falei, antes de você gastar aqui na feira, o que gastar na farmácia? Porque aí, porque através, essa nossa amiga mesmo, ela é nossa cliente aqui, ela teve problema há mais de 30 anos atrás. Então, aí eu vejo, né, hoje, da importância de eu produzir um produto natural sem agrotóxico. É levar saúde para as pessoas. A gente vê, durante esse longo tempo que a gente faz a feira, muitos que já tiveram problemas de saúde, e aí hoje eles estão bem aqui na feira, através de uma alimentação saudável. Assim, também eu tenho clientes que mais de 80 anos, mas a gente dá 60 anos para ela. Aí a gente vê a importância, ela fala assim, só com produto orgânico, e eu não tomo remédio. Com 80 e poucos anos, e você dá uns 60 para ela. É o poder da alimentação, através de um parque arborizado. Aqui dentro a gente conserva mais os produtos, né, porque é mais fresco. E aí já fala, né, que o Parque da Água Branca é como se fosse uma pequena fazenda dentro de São Paulo. E aí a gente traz as verduras.
1: Depois de ver a energia do Vila Lobos, fica claro que um parque é muito mais do que metros quadrados num gramado, né? É o lugar onde a cidade se encontra, onde respira e onde cria a comunidade. Mas de que forma esses respiros no meio do concreto conseguem mudar a nossa relação com o espaço público e melhorar a nossa saúde no dia a dia? Para entender como a arquitetura e o urbanismo transformam a convivência e a qualidade de vida na Selva de Pedra, nós conversamos agora com o arquiteto Lucas Ticone. Lucas, de que forma os parques espalhados pela cidade contribuem para a democratização dos espaços públicos?
15: Bom, eu acho que essa é uma temática das mais importantes para a cidade, né? Porque a gente está falando não só de questões ambientais, mas sobretudo de espaços públicos, né, para essa vida coletiva, para o ócio na cidade, né, ainda mais em grandes cidades como São Paulo, a gente tem sempre muito essa prerrogativa do trabalho o tempo inteiro, né, e eu acho que o parque, ele entra muito como esse elemento que traz amenidades, mas eu acho que é muito mais do que amenidade. Porque a amenidade, né, se supõe quase como se o parque fosse um respiro da cidade. Eu não gosto muito quando alguns colegas meus de profissão usam essa expressão. Porque eu acho que o parque, ele faz parte da cidade. Ele é parte, né? Quer dizer, como que a gente fala que esse elemento que está dentro da cidade, né, ele é um respiro da cidade? Não, a cidade, ela não é um problema em si. A cidade é o lugar onde a gente vive. Ela contém problemas, né? Ela tem problemas na forma como ela foi planejada, como ela cresceu exponencialmente, como ela é transformada. Existem problemas no nosso cotidiano. Mas, de maneira alguma, eu acho que a gente pode ver a cidade sempre como a antítese daquilo que é bom, né? Não, eu acho que é tudo, né? São as coisas boas e são as coisas ruins. Os parques, eles entram justamente como essas coisas boas da cidade, né? E acho que um ponto importante que você falou sobre essa centralização de muitos parques. É interessante perceber que São Paulo é uma cidade gigantesca, né? Isso não é segredo para ninguém. E um outro ponto que você trouxe também é a desigualdade. Isso também não é um segredo em grandes cidades no Brasil. Porém, eu acho que é sempre válido lembrar que muitos dos grandes parques de São Paulo estão justamente em áreas que são distantes do centro de São Paulo, né? Como, por exemplo, o Parque do Carmo, o Parque Ecológico do Tietê, que são dois grandes parques na zona leste da cidade, o Parque Anhanguera, na zona norte, próximo ao Pico do Jaraguá, que inclusive é um parque estadual, né? Enfim, entre tantos outros, né? No entanto, os parques, eles são implantados de maneiras muito distintas, né? Então, eles têm projetos também muito distintos. Então, por exemplo, a proposta que um parque do Ibirapuera tem não necessariamente precisa ser reproduzida em outros parques, né? Afinal, o Ibirapuera, ele tem um complexo ali de museus, por exemplo, né? De teatro, de, enfim, uma série de coisas. Nem todos os parques precisam comportar isso, né? A gente pode distribuir, né, essas funcionalidades de outras maneiras na cidade, né, também.
16: Bom, e a gente sabe que os parques são diferentes, né? Cada um oferece um tipo de atrativo. Essas diferenças mudam também o comportamento do público? Muda a maneira como as pessoas ocupam esses espaços, né?
15: Sim, perfeito. Eu acho que a primeira movimentação, né, das pessoas em relação aos parques é o desacelerar, né? O parque, ele nos desacelera de alguma maneira. Bom, também acho que uma coisa que a gente fala com bastante recorrência, que é o convívio com áreas verdes, ele é fundamental para a nossa sobrevivência. Então, por exemplo, quando nós falamos em preservação da Amazônia, né, para nós que estamos no Sudeste, para nós que estamos em São Paulo, a Amazônia sempre surge como algo extremamente distante, né? Para quem está em Manaus, para quem está em Porto Velho, em Belém, em Macapá, a Amazônia é justamente o lugar onde essas pessoas vivem. Mas para quem está em São Paulo, isso sempre surge como algo muito distante. Nós estamos na Mata Atlântica, né? E o que eu quero dizer com isso? Nós somos parte da natureza, né? O ser humano, ele não é dividido de natureza. Por isso que eu não gosto dessa divisão entre cidade e parque, né? As duas coisas, elas trabalham juntas a todo momento. E eu acho que essa primeira manifestação da pessoa num parque é realmente o desacelerar. Você trouxe, por exemplo, a questão da Oca ou do auditório do Ibirapuera. É claro que são espaços muito específicos, né? São esses grandes espaços culturais que recebem grandes eventos e tudo mais. Mas o parque, ele parte dessa premissa também ambiental, né? De preservação de uma natureza dentro do ambiente urbano, Então, o parque ele funciona também, por exemplo, como uma área de absorção de água de chuva, né? É o que a gente chama de drenagem, por exemplo. É, a concentração de áreas verdes, ela reduz as temperaturas na cidade. Então, quanto mais verde se tem, menos calor é sofrido por aquele lugar. Eu acho que até o momento, né, que a gente está aqui fazendo essa gravação, a gente está num dia praticamente de verão no meio do inverno. Uhum. E aí, a gente ampliar as áreas de parques na cidade é fundamental para a gente conseguir enfrentar, né, essas ondas de calor.
16: Agora, esses espaços culturais, esses patrimônios arquitetônicos, como a Oca, por exemplo, dentro do Parque do Ibirapuera, isso muda a relação? Isso faz diferença na relação do paulistano com a cidade?
15: Eu acho que, assim, para todos os profissionais que trabalham com espaços públicos, com a cidade, né, com parques, além de arquitetos, né, acho que sobretudo arquitetos, mas principalmente também outros profissionais, é uma inquietação que todos nós temos, que é o seguinte. Em São Paulo, os parques eles têm horário de funcionamento. E essa é uma diferenciação, por exemplo, em relação às praças. Né? Então, as praças elas são sempre abertas a todo momento, 24 horas por dia, enquanto que os parques eles têm horário de funcionamento. Salvo uma ou outra exceção, por exemplo, áreas de parque que são, na verdade, praças. Se a gente for pegar pelo formato mais assim, legal, né? Do ponto de vista acho que jurídico, administrativo da prefeitura. Como, por exemplo, o Parque Ticuatira, que fica entre o bairro da Penha e de Cangaíba, na zona leste da cidade. Mas tirando essas exceções que eu estou falando aqui, principalmente de parques lineares, esses parques maiores, como Ibirapuera, como Vila Lobos, como o Parque da Juventude em Santana, Zona Norte, Parque das Bicicletas em Moema, Parque Serete aqui no Jardim Anália Franco, que é onde eu resido, enfim, entre tantos outros, você tem horário de entrada e de saída, né? Tem um horário de funcionamento. O que isso significa? Que esses parques, eles têm um acesso controlado. Portanto, eles têm gradil em volta deles. Isso não deveria ser uma premissa de parque. Por que, que eu estou dizendo isso? Às vezes a gente pensa o seguinte. Eu vou para outro país, os parques são abertos porque tem mais segurança, porque o Brasil sofre com problema de segurança pública. E não se trata disso. Por quê? Uma vez que o parque ele é um espaço público, aí, em termos assim, de público-privado, a hierarquia de um parque ela é a mesma hierarquia de uma praça e de uma calçada. É espaço público. Né? Então, assim, eu estou atravessando uma faixa de pedestre, estou atravessando uma rua, esse espaço ele é de todo mundo e o do parque também é. Né? Ok. A Oca, como um museu, né, um espaço de exposições, no caso, ou o Museu de Arte Moderna, que também é no Ibirapuera, o Auditório do Ibirapuera. Essas atividades, né, esses espaços, tudo bem, né, elas terem um funcionamento um horário específico. Né, os planetários também, né, o Planetário do Ibirapuera e também temos o Planetário do Parque do Carmo. Né? Ou a roda gigante, por exemplo, no Vila Lobos. Essas coisas terem seus funcionamentos específicos, está tudo certo. Aliás, faz todo sentido. Mas o parque, ele nada mais é do que uma rota, do que percurso de pedestres, né? De ciclistas dentro da cidade. Imagina que incrível, né, que seria se nós pudéssemos, assim, tarde da noite, ou mesmo de madrugada, as pessoas que circulam de madrugada, seja as pessoas que estão voltando de rolês, né, com seus amigos, sejam as pessoas que trabalham de madrugada, né, como, por exemplo, profissionais de segurança privada, profissionais da saúde, se elas pudessem atravessar a área de um parque para chegar do outro lado. Né, quer dizer, serve de atalho, muitas vezes. No Brasil, nós temos parques assim, né? O aterro do Flamengo no Rio de Janeiro é assim. Os parques de Curitiba são assim. Eles são abertos 24 horas. O Parque da Redenção em Porto Alegre também é assim, né? Então você chega nessas áreas e você não tem um gradil, você não tem um portão, né? São áreas públicas. Então acho que isso é um ponto que deveria ser uma premissa, sabe? De mudança de mentalidade do paulistano em relação aos parques.
16: E agora, Lucas, para terminar, qual que é a influência real, a importância real desses espaços, desses refúgios no meio da cidade, tanto para o bem-estar físico quanto mental dos paulistanos?
15: Nossa, toda, totalmente. Especialmente se a gente for pegar, por exemplo, o dado de expectativa de vida da população, né? Esses dados, eles são sempre muito alarmantes, né? Porque a gente tem uma diferença de 20 anos, né, entre as áreas mais ricas e as áreas mais pobres da cidade, né? Claro que é por uma série de razões, mas quando nós olhamos para esses territórios, a gente percebe que a presença de verde, de áreas verdes, ela também é tremenda, né? E principalmente qualificação dessas áreas verdes. O que, que eu quero dizer com isso? Não é uma mera área verde, né? Porque área verde até um terreno baldio pode ter, né? Mas são áreas verdes qualificadas. Então, por exemplo, se a gente pega as periferias da cidade, as periferias, elas estão imediatamente coladas em áreas que você tem grande presença de vegetação, até porque muitas dessas áreas são transições da nossa área urbana para as áreas rurais, inclusive, né? Como, por exemplo, o que acontece na zona sul da cidade. A gente está ali numa área urbana muito densa, até a região do Grajaú. Quando a gente entra em Parelheiros, esse urbano, ele ainda é presente, só que ele já começa a se misturar com áreas rurais, né? A gente já começa a ter produtores rurais, né, e tudo mais. Então, assim, veja só, aquela densa mata atlântica, né, que tem na região de Parelheiros, ou que a gente vai encontrar também na Zona Norte, na Serra da Cantareira, são áreas de conservação, né, são áreas de preservação. Existem áreas de parque, né, para as pessoas acessarem, mas são áreas específicas, porque no geral são grandes áreas que precisam ser preservadas para que a gente possa respirar na cidade, né? E respirar literalmente, porque a vegetação, ela produz oxigênio, né? Para nós respirarmos, né? A gente produz gás carbônico, então a gente precisa daquilo que produz oxigênio, que é a vegetação. Só isso já é super importante e já é um elemento que a gente vai identificar essa desigualdade. Outro ponto é, se a gente pegar um bairro, por exemplo, como Alto de Pinheiros, que é justamente onde fica o Parque Vila Lobos, é um dos bairros mais arborizados de São Paulo. Quando a gente vai para a cidade Tiradentes, o que, que vai acontecer? Além de não se ter parques, né, nos moldes de um Parque Vila Lobos, né, eu falo isso por quê? Porque nos últimos anos tiveram alguns parques que a Prefeitura de São Paulo andou implantando na região de Cidade Tiradentes, mas eles não chegam exatamente a ter esse porte de um Parque Vila Lobos, por exemplo. Além disso, o que, que vai acontecer? Em Cidade Tiradentes, a gente tem uma presença de arborização muito mais escassa, né? Então é uma região predominantemente árida, né? Ou seja, só nessa diferença de arborização, a gente está falando de desigualdade de temperatura, né, que as pessoas sofrem. Então, automaticamente, isso vai afetar o bem-estar das pessoas, né? Então, e aí, consequentemente, Cidade Tiradentes tem uma renda muito menor, então a maneira como essas pessoas cuidam da saúde é muito diferente dos moradores do Alto de Pinheiros e por aí vai, né?
16: E o nosso passeio pelos parques da cidade vai ficando por aqui com essa sensação de que esses lugares são muito mais do que simples pontos no mapa. São espaços de saúde, de encontros, de bem-estar, de lazer, de cultura. Seja praticando esportes no Vila Lobos, seja resgatando memórias aqui no Água Branca, seja um momento de relaxamento no Parque do Povo ou aquela pulsão cultural do Ibirapuera. Os parques são espaços que estão aí para que a gente ocupe, tome conta, porque afinal, eles são nossos. O Cidade Sua vai ficando por aqui e a gente se encontra na próxima semana. Até mais, tchau!
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0: Mais da metade dos trabalhadores brasileiros, 53%, termina o mês sem dinheiro suficiente para pagar todas as contas. O dado é de uma pesquisa da Serasa Experian, que ouviu mais de 1.000 profissionais entre CLT e prestadores de serviço. Segundo o levantamento, quase metade recorre a alguma alternativa para fechar as contas, como o crédito ou renda extra. E o aperto financeiro também aparece refletido no trabalho, com queda de produtividade e a concentração. Então, para comentar esses números, os apresentadores do Link TMC ouviram o economista da Universidade Federal de Juiz de Fora e consultor de finanças pessoais, Fernando Agra.
1: Quando a gente olha a pesquisa do ano passado, pouca coisa mudou. Salvo engano, são 53% que não conseguem chegar até o fim do mês com o salário, né? Ano passado era 54%. E se a gente for fazer levantamentos anteriores, a gente vai ver que a situação não é muito diferente. Então, isso evidencia um problema estrutural, explicado por baixos salários. Nessa própria matéria, né, tem que cerca de 35% a 36% dos trabalhadores brasileiros ganham até um salário mínimo. Pouco mais de 30% ganha, mais de 30%, né, somando aí, ganha até dois salários mínimos. Então, a gente tem de 68% a 70% da população vivendo com salários muito baixos. Baixo para quem recebe, caro para quem paga por conta dos encargos sociais. E uma outra parte da população que tem uma condição de vida financeira um pouco melhor por uma deseducação financeira. Então, a gente junta esses dois fatores, que são fatores estruturais, que precisam de mudanças de médio e longo prazo. E aí, como você falou, quando a classe política se depara com uma situação dessa, não tem muito o que ser feito de imediato. Mas, respondendo a tua pergunta, medidas de política para distribuição melhor de renda, flexibilização, talvez, numa legislação trabalhista, onde diminuam os encargos para as empresas, que elas possam pagar melhores salários, e programas de educação financeira serão sempre muito bem-vindos. E para fechar minha fala aqui, a gente tem também problemas estruturais que explicam isso. Juros altos, tributos altos, tudo isso ainda diminui a renda disponível do trabalhador. E aí, como você falou, as consequências não são só do bolso, é no trabalho, é na família, infelizmente até na saúde.
2: Professor Fernando Agra, Rodrigo Alvarez aqui, senhor economista e também especialista em finanças pessoais. A gente está vendo um momento muito difícil no varejo no Brasil. Noticiamos a dívida imensa das Casas Bahia, que se aproxima de 5 bilhões de reais. Tem agora o grupo Marabras, que também tem uma crise grande aí, uma crise bilionária. A gente viu crise nas Americanas, um varejo com loja aberta, físico, está enfrentando problema. E esse varejo, por muito tempo, foi a solução para a família brasileira que queria comprar a geladeira e não podia pagar à vista, que queria comprar um móvel para a sala, o sofá, a mesa, resolvia ali. O que está mudando nesse mercado aí do varejo? Que impacto pode ter essa mudança no varejo na vida dessas pessoas aí que estão hoje com problemas financeiros?
1: A gente tem que passar, são várias as questões, né? Como você elencou, além das Casas Bahia, Loja Americana, Marabras, o Serasa Experian soltou uma outra pesquisa mostrando que houve um aumento, né, um recorde da inadimplência das empresas. E muitas delas pequenas e microempresas, mas também as grandes, como a Casa Bahia, né? As Casas Bahia também, aí outras que você falou também, estão apresentando. O que tem explicado isso, né? É um conjunto de fatores. A gente vê um e-commerce que vem evoluindo, já vinha evoluindo há muito tempo, avançando, e com a pandemia houve um aumento muito grande das transações online. Então é muito mais cômodo, mais barato, mais prático comprar pela internet. Então a concorrência com o e-commerce tem feito com que o varejo, né, no caso o varejo, a parte física, não o varejo do e-commerce, tem passado por todos esses problemas. A gente tem um problema aí de endividamento da população, em função de vários fatores, como eu falei aqui, da educação financeira, de juros altos, salários baixos, inflação, e isso dificulta também o recebimento por parte dessas empresas. Elas recebem menos, consequentemente, elas têm uma capacidade menor de honrar os seus compromissos. E o crédito, muito caro.

0: Claro que determinadas pessoas não têm ainda tanta facilidade em compras pela internet como pela loja física, mas a tendência é de que cada vez essas pessoas sejam estimuladas a migrar também para o meio digital, já que a parte física cada vez mais tem perdido espaço para o digital.
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4: Olá, um abraço para você que segue acompanhando aqui a programação da TMC, seja no fim de semana, para você que está no aplicativo, para você que está no rádio. Para você que está nas redes sociais, arroba TMC NewsBR, Dinheiro TMC, começando comigo, Thiago Matheus, minha parceira Estela Ribeiro, ela volta numa próxima, junto comigo aqui no comando do TMC, mas a gente segue falando sobre os assuntos que importam aí para o seu bolso, para você ser cada vez mais amigo do seu bolso, para você lidar cada vez melhor com as finanças, saber o que se passa no mundo do dinheiro, no mundo das finanças, sem sair prejudicado no assunto. A gente segue aqui nessa próxima hora, falando de assuntos importantíssimos. E no programa de hoje, a gente vai falar de... Aliás, foi uma semana dura. E durante a semana foi divulgado um levantamento aí do Serasa, que aponta a inadimplência de mais de 9 milhões de empresas no país, com 232 bilhões de dívidas em atraso. É muita coisa. Empresas de grande porte, inclusive, estão pedindo aí recuperação judicial, estão deixando funcionários, investidores e credores em alerta. Será que a gente tem que ficar em alerta também? Você é empreendedor? Você é consumidor? Você é funcionário? Esse programa é para você. E o programa vai falar para você que é pequeno empresário, para você que tem aí a sua empresa familiar. Conte com a gente, já vai mandando a sua mensagem, a sua dúvida no WhatsApp, 11972211001. E a gente começa aqui, hoje, recebendo a Letícia Muzzi. A Letícia, que é diretora de pequenas e médias empresas da Serasa Experian. E ela vai ajudar muitos empresários, muitos funcionários que estão na escuta na nossa programação, né, Letícia? Seja bem-vinda, viu?
5: Muito obrigada aqui pelo convite. É um prazer estar aqui com vocês.
4: Letícia, os funcionários, os empresários, os pequenos, médios empresários, eles abrem um noticiário e eles observam que as grandes empresas estão passando por dificuldades, né? Recuperação judicial, problemas com demissões, com cortes, e eles se perguntam: poxa, se as grandes empresas estão assim, que será de mim? Que vai acontecer comigo? Já começo perguntando para você. Hoje em dia, em meio a esse turbilhão de informação e de notícia um tanto quanto negativa que a gente acaba olhando, qual que é o maior desafio financeiro, principalmente para as pequenas, para as médias empresas sobreviverem, eu nem digo crescer, mas sobreviverem, passar por esse período difícil?
5: Correto, e você tem total razão, né? Tanto que a gente vê um indicador hoje que 50% das PMEs morrem em 5 anos. Ou seja, a gente tem um desafio realmente muito grande. E qual que é o principal desafio aqui? É realmente a gestão financeira das PMEs. É como elas de fato controlam seu fluxo de caixa, a quantidade de entrada, a saída, efetivamente qual é a margem que eles vão ter. Então, esse controle financeiro é essencial hoje para a sobrevivência das PMEs.
4: Agora, a gente fala das PMEs, né, que são as pequenas, as médias empresas, e daqui a pouquinho a gente vai destrinchar ainda mais, ó, para você que tem o seu comércio. Mas um pouco antes, só para a gente entender, principalmente os leigos. Eu sou leigo, mas eu vejo aí no noticiário, por exemplo, as grandes empresas, elas vendem, vendem, vendem, elas faturam, elas apontam um crescimento no final do ano, mas ainda assim, elas terminam o mês sem dinheiro em caixa. Que conta é essa, Letícia? Como é que funciona? Explica pra gente por que dessa confusão.
5: Faturamento não é sinônimo de empresa saudável.
4: Boa.
5: Então, assim, como diferenciar de fato faturamento, né? Porque não significa que a entrada de fato de dinheiro em caixa significa que você tem o dinheiro suficiente para você pagar suas dívidas. Então, é muito importante que essa pequena empresa, o empreendedor, ele saiba administrar bem isso. Então, ele tenha uma visão.

0: visão já de previsibilidade. O que de fato pode ser muitas vezes uma grande venda, é uma venda a prazo e que não é suficiente para pagar suas dívidas atuais. Então, como fazer a gestão disso é o mais importante. E eu acrescento aqui também mais um ponto, que é um desafio muito grande do empreendedor, que é separar as suas contas pessoais das suas contas profissionais também. Né? O fluxo de caixa hoje é essencial para ele. Se ele começa a misturar isso, por exemplo, tem alguma dívida e ele precisa pagar e ele acaba pagando do seu pessoal, ele não tem clareza efetiva de qual é a margem que ele tem. Então, isso é algo que acontece muito quando a gente olha para o pequeno empreendedor, que é fazer um misto aqui das suas contas.
1: Isso tem a ver com aquele famoso score? É isso que o pequeno, médio empresário tem que ficar atento? Se for, explica para gente o que que é o score do PJ e se está um pouquinho relacionado à explicação que você deu anteriormente.
0: Perfeito. O score é a saúde do PJ. Então, por exemplo, hoje a Serasa tem ali disponível para os nossos clientes o score PJ, que ele justamente olha para essa capacidade, esse potencial de pagamento dos nossos clientes. Então, ele traduz a saúde financeira. E aí é importante, tanto que esse empreendedor, ele acompanhe a sua saúde, ele entenda como ele está no mercado, se ele tem alguma dívida, algo que possa ajudá-lo, inclusive até para concessão de crédito ou para negociações que ele venha fazer com seus fornecedores. Assim como, muitas vezes, é importante que para alguma negociação mais específica, mais representativa, ou eventualmente uma negociação a prazo, ele também busque insumos dentro da própria Serasa, de várias ferramentas que existem hoje, com dados específicos para avaliar a renda estimada, capacidade de pagamento, entre outras informações de quem ele se relaciona. Então, é importante ele também buscar esse conhecimento para ele garantir que aquela venda efetivamente vai traduzir em resultado financeiro para ele.
1: A gente está batendo um papo com a Letícia Musi, ela que é diretora de pequenas e médias empresas da Serasa Experian. Ela continua conosco aqui nos próximos minutos, mas antes uma pausa, Letícia, porque a gente vai girar com as nossas praças espalhadas pelo Brasil, para a gente saber aí pelos quatro cantos do país e descobrir como o micro e o pequeno empresário se vira nos 30, aí nos quatro cantos do nosso Brasilzão. Ó, o aumento da inadimplência, ele também acende um alerta para os pequenos negócios com juros, queda no faturamento, dificuldade de planejamento. Muitos empresários, eles acabam recorrendo a linhas de crédito ou mesmo as famosas renegociações de dívidas para tentar manter aí as atividades. A gente vai entender quais são os mecanismos de apoio disponíveis e o que pode ser feito antes que a crise financeira se agrave, direto do Rio de Janeiro, com a nossa repórter Luísa Rodrigues.
2: O número de empresas inadimplentes no Brasil bateu recorde. Segundo o Serasa, são 9,1 milhões de empresas com dívidas em atraso, que somam R$ 232 bilhões de reais. O cenário ajuda a explicar por que pedidos de recuperação judicial têm aparecido com cada vez mais frequência, inclusive entre grandes redes, como Marabraz e Casas Bahia. Mas o problema também atinge os pequenos negócios, que muitas vezes têm menos margem para absorver os efeitos de juros altos, queda nas vendas e falta de planejamento financeiro. No Rio de Janeiro, não existe hoje um programa estadual específico de proteção às micro e pequenas empresas com esse objetivo. O apoio está concentrado principalmente em iniciativas do governo federal, como o Programa Nacional de Apoio às Microempresas e Empresas de Pequeno Porte, o PRONAMP. O programa acredita em mecanismos de renegociação de dívidas. Entre as medidas disponíveis estão a linha de crédito, renegociação de débitos e condições para regularizar empresas que estão inadimplentes. No caso do Simples Nacional, por exemplo, empresas notificadas têm 90 dias para quitar ou parcelar as dívidas e evitar a exclusão do regime. Para especialistas ouvidos pela TMC, o planejamento financeiro e a busca por ajuda antes que a dívida se torne impagável são fundamentais para evitar que o pequeno empresário chegue ao ponto de precisar fechar as portas ou recorrer à recuperação judicial.
1: Obrigado, Luísa. Valeu, valeu pelas informações. Ó, pequenos negócios, eles estão sendo afetados cada vez mais pelos juros em Minas Gerais. Então é para lá que a gente vai agora falar com Belo Horizonte as informações com o nosso repórter Júnior de Castro.
3: As recuperações judiciais estão pipocando por grande parte do Brasil. Só nas últimas semanas tivemos o caso das Casas Bahia e da Marabraz, Mas existe uma realidade por trás desse contexto que atinge milhões de pequenos negócios todos os dias. E de acordo com Benifard, analista geopolítico e econômico, esse contexto está ligado à alta taxa de juros, ao endividamento e à inadimplência.
4: A inadimplência empresarial atingiu um recorde de 9,1 milhões de CNPJs, numa alta de 16,7% em um ano. Micro e pequenas empresas representam 95% dos negativados, com o setor de serviços liderando os casos. Já a inadimplência de pessoas físicas atingiu 83,7 milhões de brasileiros em junho de 2026, equivalente a 51% da população adulta, mantendo-se no nível recorde. Em Minas Gerais, o cenário é preocupante. O estado fechou em junho com 674 empresas em recuperação judicial, o quarto maior número do país atrás de São Paulo, Rio Grande do Sul e Paraná.
3: Ainda segundo o especialista, o dado mais alarmante é a velocidade. Entre 2023 e 2026, o número de microempresas mineiras em situação de recuperação judicial quase quintuplicou. Por outro lado, o BN afirma que existem caminhos para evitar esse tipo de problema.
4: O primeiro, os incentivos. O governo federal lançou o novo Desenrola Brasil com uma linha específica chamada Desenrola Empresas, que ajuda micro e pequenos negócios a trocar dívidas caras por crédito mais barato. Em Minas Gerais, a Secretaria da Fazenda também reabre periodicamente o refis do ICMS com desconto de até 90% em multas e juros para quem paga à vista. A segunda oportunidade seria o planejamento. O erro mais comum é só buscar ajuda quando a crise já está instalada. Fazer o diagnóstico cedo, acompanhando o fluxo de caixa e a renegociação preventiva, ajuda a fazer com que você não tenha as portas fechadas na hora de se reorganizar. O terceiro, regularização. Hoje existem programas específicos como o Desenrola MEI, com prazo até setembro, pensados exatamente para tirar o pequeno empresário da inadimplência antes que o problema vire uma bola de neve.
3: E o recado que fica é: pedir ajuda cedo não é um sinal de fracasso, mas sim uma estratégia de sobrevivência.
1: Valeu, Júnior. Um abraço para você. Na região sul, o Paraná lidera a abertura de MEIs de acordo com o Sebrae, mas o planejamento financeiro acaba sendo uma pedra no sapato para seguir empreendendo. O Luiz Fernando conversou com um economista que dá dicas para separar as contas entre casa e a sua empresa.
5: A vontade de empreender continua em alta na região sul. Dados do Data Sebrae apontam que o Paraná liderou a abertura de negócios em 2026, com mais de 271 mil empresas cadastradas até agosto deste ano, sendo 191 mil microempreendedores individuais. Santa Catarina e Rio Grande do Sul registraram mais de 218 mil negócios cada, a maioria MEIs. O economista da UFPR, Universidade Federal do Paraná, Daniel Poit, aponta o porquê de separar as finanças pessoais das contas da empresa e por que isso é indispensável desde o primeiro dia de negócio, mesmo para quem trabalha em casa.
6: Tem que ser um outro orçamento. Você não sabe medir exatamente o custo do seu serviço ou do seu produto. Você não tem controle sobre os insumos que são consumidos entre o que é produzido e o que é demandado pela residência. Então, é fundamental que seja feita mesmo essa separação. E o ideal para isso é se organizar.
5: No entanto, o cenário econômico cobra um preço alto. Dados do Serasa mostram que a inadimplência alcançou a marca de 9 milhões e 100 mil empresas no Brasil. Desse total, 8 milhões e 700 mil são micro e pequenos negócios, o que representa 95% das empresas negativadas. Ter uma assessoria contábil ou fiscal não dispensa o microempreendedor de gerir o próprio negócio. Segundo o professor Daniel Poit, a responsabilidade final e o controle dos números continuam sendo do próprio empresário.
6: Dedicar um tempo para aprender tudo que é relativo ao negócio. Não só ao serviço ou ao produto que está sendo entregue para o seu mercado, para o seu cliente, mas aprender sobre gestão, né? E aprender a ler relatórios financeiros, aprender a elaborar relatórios, orçamentos financeiros. Como é que você entrega uma proposta para um cliente? Ele quer saber como é que você formou aquele preço ou quais as suas possibilidades de fornecer mais ou fornecer menos quantidade, mais tempo ou menos tempo de serviço.
5: Com a Selic em 14% ao ano, o crédito continua caro, o consumo pressionado e as renegociações cada vez mais difíceis. Sobre o alto índice de endividamento dos microempresários, o professor aponta que o peso da burocracia e a falta de um crédito mais acessível sufocam os pequenos negócios.
6: Não só extremamente perversa, a taxa de juros que se cobra hoje nos pequenos empreendedores para o crédito, para o investimento, etc., como nós não temos mecanismos ideais ou, pelo menos, minimamente favoráveis de incentivo a ideias inovadoras.
5: O segredo está em colocar as contas em ordem, começando pela divisão do dinheiro. Como o próprio professor nos orientou, o orçamento da empresa não pode ser confundido com as despesas pessoais.
1: Um abraço, Luiz. Obrigado pela informação. O caminho do empreendedorismo, ele é muito desafiador, a ponto de colocar em risco a sobrevivência de uma empresa logo nos primeiros anos. Então, para que isso não aconteça, alguns incentivos são fundamentais. O Júlio Andrade traz alguns detalhes direto de Recife.
7: Quando a gente fala nas empresas localizadas na região Nordeste, o principal incentivo é a concessão de benefícios fiscais pela SUDENE, a Superintendência do Desenvolvimento do Nordeste. Em 2025, 671 empresas foram beneficiadas, mantendo mais de 180 mil empregos e associadas a 19 bilhões em investimentos privados. Entre os principais setores estão a indústria têxtil, alimentos, infraestrutura e turismo hoteleiro. As empresas de Pernambuco, Bahia, Ceará, Paraíba, Alagoas e Rio Grande do Norte foram as que mais receberam benefícios para implantar novas unidades ou modernizar linhas de produção. Além desses incentivos importantes para reduzir o risco de encerramento das atividades, é essencial combinar planejamento financeiro sólido, gestão de riscos e estratégias de mercado adaptadas ao contexto local.
1: Valeu, Júlio Andrade. Um abraço para você e para a nossa equipe espalhada no nosso Brasilzão. Se você é empreendedor, pequeno, médio empreendedor, tem dúvida, manda para a gente aqui no nosso 119-7221-1001. Agora é hora de ir para as ruas de São Paulo para perguntar como que as pessoas estão fazendo para driblar os altos preços e não ficarem endividadas com as contas do mês.
8: Normalmente, se está muito caro, eu acabo nem comprando, nem substituindo. Eu acabo ficando sem.
9: Eu recebo as promoções do mercado já para poder ver o dia que tem promoção, para poder comprar aquilo que a gente precisa para a necessidade do mês, mas vai equilibrando. Tipo, semana que vem vai ter promoção de uma coisa, de outra. E geralmente mais no final do mês mesmo para aproveitar as promoções que o mercado faz, que a gente já sabe.
10: É, a gente vai nos atacados, né? Eu também tento diminuir, né, a compra do mês.
11: Primeiro eu vou nos dias mais adequados, por exemplo, toda quarta-feira eu sei que tem que é feira, então é feira de hortifruti, então eu sei que os preços são mais em contas, né? Então, principalmente também quando é final de mês também, os preços são mais em conta, porque tem a virada do mês. Na verdade, eu também nunca vou também no supermercado no começo de mês, né? Porque é quando o pessoal recebe todos os seus pagamentos e tudo, então a tendência é de subir os preços. Então eu vou sempre no meio para o final do mês fazer as compras.
8: Sim, quando a gente vai fazer uma compra maior, a gente acaba indo para mercados maiores. Quando a gente vai fazer compra de mês ou vai comprar carne, essas coisas, a gente vai para esses mercados maiores, que lá acaba que o impacto é menor e acaba sendo um preço mais acessível.
12: Então, na nossa região tem bastante mercado pequeno, então quando é assim, a gente sempre procura ir num mercado maior ou ir na feira no final de semana.
13: Comprar no final do mês eu acho mais necessária, porque você já sabe o valor que vai gastar ali. E é mais um cálculo de todo mundo, eu acho, grande maioria da população, o cálculo final.
14: Sim, nós sempre procuramos ir em feiras, né? Geralmente de domingo, dias de domingo a gente tem bastante feiras lá pelo bairro, e é o que ajuda no custo-benefício, né?
1: Valeu novamente. Nosso WhatsApp à sua disposição, 119-7221-1001. E a gente segue falando aqui com a Letícia Muzzi, diretora de pequenas e médias empresas da Serasa Experian. Ô Letícia, o pequeno empresário, ele costuma conhecer o próprio score dele? Você deu uma dica agora há pouco, né, de como funciona, que é a saúde da empresa, que é o próprio score. Mas na hora de buscar o crédito, na hora de fazer aquela conta, é certo afirmar que nem todo empresário tem essa expertise e por conta disso acaba passando sufoco, ou seja, o empresário não conhece seu score?
0: Você está perfeito na colocação. Muitos deles não conhecem seu score e não sabem nem como eles estão realmente sendo disponibilizados para o mercado, né? E qualquer negociação que eventualmente faça, porque o empresário também precisa se conectar com fornecedores, Ele precisa adquirir muitas coisas até a prazo, porque ele também tem uma negociação ali de uma venda que pode ser mais a longo prazo. Então, é importante que ele conheça, que ele saiba como que o mercado está vendo, a saúde do seu negócio. Então, é muito importante que ele não só entenda o seu score, e através, a gente tem aqui um produto que se chama Saúde do Seu Negócio, justamente porque ele já dá dicas e recomendações do que fazer para melhorar aquele score. Porque acho que uma das dificuldades do empreendedor é como eu melhoro o meu score, né? Vai pagar as dívidas, o que ele tem ali dentro dos insumos que projetam esse score. E é uma grande referência realmente da saúde do negócio dele, né? Então ele tem que buscar as informações, os insumos, para ele também conseguir se relacionar. Você comentou um pouco sobre o tema de concessão de crédito, né? Se ele, eventualmente, precisa de um crédito no mercado, obviamente que a empresa vai olhar, né? O banco, a financiadora ali vai olhar para o cenário dele enquanto score, enquanto vários outros indicadores, para poder disponibilizar aquele valor ali para ele. Então, é muito importante que ele consiga enxergar como ele está com o mercado.
1: Ô Letícia, as pequenas empresas, as médias empresas, eu não vou generalizar, mas a gente sabe que uma boa parcela é empresa familiar. Não tem como fugir disso, né? Acaba colocando a esposa, o marido, os filhos, algum parente próximo. E isso, quando a gente olha para esses problemas que estão afligindo aí o mercado cada vez mais, você consegue apontar erros que essas empresas acabam cometendo, além das dificuldades que a gente acaba já encontrando e que, por ser uma empresa familiar, pode acabar piorando o cenário?
0: Com certeza, sim. E o maior erro é você misturar o tema de negócios com o seu tema pessoal. Porque o que acontece? Aí você coloca lá um filho para trabalhar, para te ajudar. E aí você eventualmente paga um salário maior no mês, no outro mês ele está ali ajudando, você não paga, ou você paga pelo seu pessoal um valor. Você começa a entrar ali numa dimensão onde as coisas se misturam e você efetivamente não consegue mais ter transparência do quanto a sua empresa está sustentável, né? Então você começa a colocar mais gente da família para te suportar, mas o quanto aquilo de fato é sustentável. E no final do mês, você precisa ter de forma clara, de fato, quanto que você tem que pagar ali de salário, de impostos, né? Porque lá na frente pode ser que, né, um tio não esteja lá trabalhando. Exato. Então, como é que você se organiza financeiramente para aquilo ser o mais planejado possível e que, de fato, ele tenha essa visibilidade e transparência do quanto ele efetivamente precisa, né? São 3, 4 funcionários. Então, essa organização é muito importante para ele. É importante ele ter clareza de quem que ele tem hoje, se ele tiver gente da família, e que ele consiga colocar tudo isso no fluxo de caixa também da empresa, tá? Então, acho que esse cenário é muito importante, que volta para o tema de como é que ele divide melhor o tema do pessoal, do profissional.
1: Com toda a sua experiência, com toda a sua expertise, ô Letícia, o que uma PME tem que fazer para poder crescer e ficar livre aí dessas dificuldades que a gente vê cada vez maiores aí no mercado? É ter crédito? É ter caixa? Ou é ter uma boa gestão? É um pouquinho
0: as
1: de tudo.
0: As coisas se compõem aqui, coloca na verdade, balaio, né? Porque o desafio de você realmente conseguir crédito, se você realmente precisar, você precisa ter fluxo de caixa, porque mesmo que você busque crédito no mercado, se você não tiver como depois arcar com todo este valor, né, não faz sentido. Então, o importante aqui é você conseguir fazer uma equação de tudo isso. Como é que você faz uma gestão, e não é uma gestão sofisticada, é uma gestão frequente. Você precisa olhar para os indicadores com recorrência de entradas, saídas e pagamentos e recebimentos futuros, né? Porque essa equação do que vem, da previsibilidade, é muito importante, né? Muitas vezes, de novo, é uma venda, mas é uma venda a prazo e você precisa pagar o mês, pagar as pessoas, os profissionais que estão trabalhando contigo, você precisa pagar os impostos, você precisa pagar algum fornecedor que caia, e aí como que você faz essa equação se você não tem essa previsibilidade? Então é muito importante você conseguir equacionar essa gestão num ambiente. A gente tem até o Descomplica hoje, que é um produto dentro da Serasa.
1: Sim, sim.
0: Que ele disponibiliza isso para os nossos clientes. É como ele tem ali a gestão de fluxo de caixa, inclusive com insights de IA, que geram recomendações para alertá-lo dele, né, dessas movimentações também futuras que podem afetar ali o fluxo de caixa. Essa é a saúde principal da empresa.
1: E o que dizer para um pequeno ou médio empresário que está começando ou pensando em empreender a partir de agora? Uhum. Levando em consideração esse cenário preocupante, como você falou agora. Mas a gente sabe, né, Letícia, que muitas vezes não é o planejamento. Ah, vamos empreender e meu sonho é abrir esse comércio. Às vezes não é escolha. Às vezes é o medo, é a necessidade, deixou a carreira de lado, houve uma demissão. Enfim, as pessoas procuram empreender para sobreviver. Então, para quem está entrando agora no mercado, observando esse seu panorama, esses dados que são um tanto quanto preocupantes, o que dizer para um pequeno, para um médio empresário nesse momento?
0: Perfeito. E é muito importante, né, isso, porque a gente vê muita gente que é muito bem qualificada.
1: Exato.
0: E numa qualificação muito grande, assim, né, abrindo um salão de beleza, trabalha muito bem, abrindo uma lojinha. Acho que o desafio aqui é como é que você conecta isso com uma visão cada vez mais também financeira, porque planejamento é tudo para o negócio, né? No final, você abrir um negócio, a única certeza que você tem que ter é que realmente a tua receita vai ser maior do que as suas despesas e você vai ter uma margem no final do dia, né? E o resultado para pagar as contas. Então, é importante que minimamente tenha esse planejamento financeiro na abertura, né? Para entender que aquilo não vai te levar a um prejuízo ainda maior ou eventualmente até um desafio maior financeiro dentro de casa, assim. Então, como você se organiza para entender o que, que você vai ter de custos e o que, que você tem de expectativa de receita com esse negócio. É muito importante já ter essa equação organizada, né? E acho que aí o desafio realmente é como que esse empreendedor consegue ter essa organização, porque ele tem o desafio de não conhecer financeiramente.
1: Exato.
0: Que eu recomendo? Busque insumos, tem muitas ferramentas de mercado, e aí de novo volto, Descomplica é uma delas, uma ferramenta muito importante, porque consegue dar esses insumos para o empreendedor que não conhece a parte financeira ou que tem que trabalhar no Excel e tem dificuldade muitas vezes com Excel. Então busque ferramentas que possam te auxiliar nesse modelo de negócio, porque realmente não é o forte de muita gente o tema financeiro quando abre o negócio, né?
1: O empreendedor está ouvindo a gente que não conhece essa parte financeira, ou eu mesmo, né, que sou leigo no assunto, mas a Letícia está aqui, ela que é expert no assunto e vai explicar para a gente. É mito, é fato aquela famosa frase que diz que os dois primeiros anos não é para pensar em lucro, não é para pensar em mudar a vida, são os primeiros anos ali daquele, vamos dizer, calvário, não, que é muito forçado assim, mas é aquele andar da carruagem para sentir se aquilo mesmo, para aquele lugar mesmo que a empresa vai ser redirecionada. Esse número é simbólico, são 2 anos, é isso, não existe um número correto. Explica para a gente, para o pessoal que está ouvindo.
0: Tem um mito aí dos dois anos, mas assim, na verdade, isso não significa que realmente nesses dois você vá decolar ou você vá quebrar, né? Até e um pouco dos indicadores falam em 5 para quebrar, e tem na média. Mas o que acontece aqui, né? O que é importante? O importante é que você tenha essa visão um pouco mais antecipada. Obviamente que você abre o negócio, muitas vezes é premissado, né? Você coloca lá informações que você acha que isso vai acontecer, né? Então, o quanto antes você conseguir se organizar para entender de fato qual é o seu potencial naquele negócio, você se antecipa.
1: Sim.
0: Você não precisa dos 2 anos para entender a vida, como ela vai ser, né? Você consegue já se organizar ali, entendendo ali, primeiro, segundo mês. Obviamente, às vezes tem um tempo de decolar, de divulgação, né? Os empreendedores, eles estão aprendendo também até como divulgar agora no mercado os seus produtos, enfim. Mas o objetivo é sempre reduzir. Acho que dá para a gente conseguir reduzir para uma equação e começar a ganhar dinheiro mais rápido com planejamento.
1: Letícia, não sei se o Serasa tem essas informações. Você sabe qual setor que o pessoal brasileiro mais gosta de empreender? Provavelmente serviço, mas assim, tem alguma coisa específica? É o salão que você citou? É comida? Enfim, ou é muito mais diversificado sobre isso? Porque a gente vê cada vez mais, principalmente nas grandes cidades, as grandes capitais, e isso tem uma demanda muito boa, até, apesar da dificuldade da sobrevivência do microempresário. Você tem essa informação?
0: Serviços é o principal setor, né? Realmente, assim, e ele é muito diversificado, muito amplo, né? Porque a gente fala de serviços para o setor mais de alimentação, para o setor de beleza, que é um setor muito forte dentro do país,
1: bastante,
0: né? O setor de beleza, o Brasil é um dos principais países no setor de beleza do mundo, então tem algo muito forte ali, mas acaba desmembrando em outros setores de outros níveis, assim, né? E, enfim, acho que independente do setor que mais abre aqui para o empreendedor, é ele entender que ele tem um bom conhecimento naquilo que ele vai fazer, né? Que ele já traz uma bagagem, uma experiência para ele se aventurar efetivamente com um conhecimento ali no setor.
1: E aí, levando em consideração novamente os dados da Serasa, que a gente acabou observando, recuperações judiciais, muitos CNPJs, né, com dificuldades. Como que a gente separa, para quem está ouvindo, para não bater aquele desespero, viu, Letícia? Como é que você separa uma dificuldade financeira passageira, que pode ser atual, que a gente está vivendo, ou não, né? Não sei. Ou mesmo uma crise que independe do externo e que exige, talvez, uma mudança radical do empresário. Isso é muito perceptível? Dá para separar o que, que é uma dificuldade passageira, que toda empresa vai passar, ou que é aquele redemoinho que está difícil para todo mundo e está difícil de sair?
0: É, acho que é importante dividir também o que, que é o passado do presente e do futuro, né? Então, como é que estava a sua organização no passado, né? Como é que você vinha enfrentando essa questão de fluxo de caixa, de entradas e saídas, de margem? Você estava bem e começou a entrar pagamentos, algum aumento elevado de custo que você não vai conseguir contornar a curto espaço de tempo? Você precisa repensar o business. Você precisa entender se você consegue ter outras alavancas de crescimento em receita, enfim, o que, que dá para fazer ali para você conseguir contornar. Então, acho que é importante entender qual é a alavanca que está piorando, né? É uma alavanca de dinheiro entrando, de vendas reduzindo, ou é uma alavanca de aumento de custo? Porque aí você consegue entender onde você vai contornar isso. Porque tão importante quanto o presente, é importante o futuro.
1: Claro.
0: Então, como é que você entende que você pode contornar? E você pode contornar nas duas linhas, né? Eventualmente, você teve um aumento de custo, inflação, tudo mais que a gente sabe que está vivendo. Como é que você contorna isso tentando incrementar receita, aumento de clientes, expansão do seu negócio? Enfim, acho que aqui vale uma equação e um detalhamento para conseguir absorver a melhor forma possível de alavancagem, né?
1: Já quase chegando na reta final do nosso bate-papo, mas pegando esse gancho de contorno, muitas vezes o contorno para uma pequena, média empresa, Letícia, é você fazer algum corte aqui, acolá. Em que momento do aperto, já que estamos falando de aperto, né, no cenário atual do nosso país, qual despesa o empresário ele costuma cortar primeiro e qual ele não deveria cortar? Porque às vezes o corte está sendo feito por um viés errado, da falta de experiência, do desespero, sem julgamento, porque só quem está lá no dia a dia sabe da dificuldade que é. Mas para você orientar, claro. qual que é o corte necessário e qual que pode ser um corte errado, mas que na impressão do empresário pode ser um alívio imediato.
0: O corte errado é aquele que vai te impactar no teu resultado, porque isso vira uma bola de neve.
1: Exato.
0: Né? Você corta o seu vendedor. E aí você entende que você vai agora conseguir fazer tudo. Só que o vendedor te trazia resultado diretamente ali para o seu negócio. Então, não tem aqui uma linha de corte certo e errado, mas sim um entendimento de qual é a linha que mais impacta o seu negócio. Então, eventualmente, dá para reduzir o aluguel e migrar para um outro lugar? Pode ser uma dica. E aí, talvez não tenha um impacto, se não mude o ponto, uma relevância. Sim. Mas, assim, o que é mais importante é entender qual é a linha que, de fato, vai ter o menor impacto possível no seu negócio. E a Serasa também tem um desafio muito de ajudar aqui o empreendedor com essa parte de educação financeira, que é muito difícil. Então, as nossas páginas, a gente tem muito material disponível. Inclusive, agora a gente começa a entrar numa discussão cada vez mais de mudança aí tributária, né, dessa nova reforma tributária, que também impacta os PMEs. Então, o meu conselho aqui é que busquem informação nas nossas páginas, busquem com contadores, com outros setores, para que se preparem para tudo que vem pela frente. Porque a gente ainda sabe que os desafios são grandes futuros.
1: Sim, para quem está com um desafio, não futuro, recente também. E já que estamos aqui com uma expert no assunto da Serasa, para o pequeno empresário que está perdido nas finanças, Letícia, como é que Serasa pode ajudar na prática? Qual que é o caminho das pedras? Qual que é o primeiro passo que ele tem que fazer? E como Serasa acaba ajudando?
0: Além de acompanhar o seu negócio, que foi o que eu comentei, avaliar o seu score, também tem o desafio de acompanhar seu fluxo de caixa. É a saúde do seu negócio. Então, o Serasa Descomplica hoje disponibiliza toda essa visão de fluxo de caixa consolidado, já com previsibilidade, com insights, com recomendações, que a IA e a tecnologia vem para isso. A IA consegue te ajudar agora nesse dia a dia e nessa visão de futuro.
1: Isso é um bom gancho também. A gente falou semana passada, na edição passada aqui do Nosso Dinheiro TMC, da IA nas finanças, cada vez mais presente. É um caminho sem volta? Além de procurar o Serasa, saber um pouco mais das finanças, saber do score, que é a saúde da empresa, mais do que nunca, o pequeno, médio empresário precisa ficar antenado, Letícia, cada vez mais aí, com tecnologia. Não digo mexer no chat GPT só, né?
0: Não.
1: Que o pessoal associa só a isso, né? Mas saber cada vez mais de prompt ou mesmo de ajuda nas finanças.
0: Com certeza, sim. E hoje a IA, ela consegue ajudar e auxiliar não só nessa visão financeira que eu comentei, mas também em tarefas mais simples que o empreendedor tenha que fazer ali no dia a dia. E com a dificuldade, ou às vezes, muitas vezes até a falta ali de conhecimento, ele pode buscar recursos e a tecnologia hoje já consegue ajudar muito esses empreendedores ali com recursos que vão realmente conseguir acelerar o processo e principalmente dar mais tempo para o empreendedor focar naquilo que é mais essencial ali para o negócio dele e tirar o tempo dele dessas atividades mais burocráticas. Então, a IA vem muito para auxiliar. É importante que o empreendedor busque alternativas e informação para poder auxiliar nesse crescimento.
1: E o Serasa dá esse tipo de orientação, de respaldo também?
0: Com certeza. Dentro do Descomplica, justamente a análise financeira é com a IA para ela dar respaldos e dar insights importantes, olhando para o seu negócio, olhando para o passado, olhando para o presente e já dando informações do que é melhor fazer no seu futuro, né? Ou algum alerta, algo que você tenha que buscar no mercado, uma renegociação eventualmente com um fornecedor que você precisa pagar porque senão vai ter fluxo de caixa. Então, esses insights, essa parte toda analítica é muito importante. A IA está suportando o empreendedor e eu tenho certeza que quem usar os insumos que cada vez mais a tecnologia está disponibilizando, o nosso portfólio Serasa está muito voltado agora para a IA, vai conseguir crescer nos seus negócios.
1: Letícia, então, ó, só para a gente encerrar, mas para reforçar o caminho das pedras da Serasa Experian. Então, para quem está ouvindo agora, primeiramente, a gente deseja bom comércio, bons negócios.
0: Prosperidade.
1: Exatamente, nesta reta final, já podemos dizer aí praticamente de 2026, mas se é o caminho inverso, primeiro passo, é telefone, é pelas redes sociais, para acessar Serasa Experian, é para procurar um profissional, é no presencial.
0: www.serasaempreendedor.com.br, você busca as informações todas lá, tem nosso portfólio, encontra dicas e tudo por lá.
1: Muito bem, e é por isso que a gente presta serviço aqui na programação da TMC. Eu bati um papo aí com a Letícia Muzzi, ela que é diretora de pequenas e médias empresas da Serasa Experian. Muito obrigado.
0: Eu
1: que espero
0: que
1: tenha ajudado muita gente,
0: foi,
1: né, Letícia?
0: Ótimo, muito obrigada mesmo pela oportunidade.
1: Valeu, a gente que agradece e a gente dá sequência aqui no nosso Dinheiro TMC. E agora a gente volta para as ruas de São Paulo, perguntando como os nossos ouvintes sentem o impacto da inflação e também os preços na conta do mês.
10: Com certeza, com certeza. Eu moro mais no interior, mas até lá chega também, né?
11: Impacta, sim, tanto como as grandes redes de supermercados, como o pequeno e o médio mercado também. No consumo em geral, né, na verdade, né? Porque o que acontece? Quando você tem um índice alto de inflação, ou principalmente o preço dos combustíveis subindo, principalmente do diesel, e aí aumenta o preço do frete, aí as empresas elas precisam repassar para o consumidor final. Quem é o consumidor final? Somos nós mesmos. Então, isso aí tem todo um impacto nacional, cara.
8: Bastante. Ah, eu acredito que sim. A gente tem, lá onde eu moro, a gente tem muito mercado pequenininho, né? Então, quando tem esses aumentos, impacta mais nesses pequenos e aí sobe bastante o preço, né?
14: Sim, com certeza. Nossa, muito. Nos mercados de bairro, praticamente, não dá para comprar mais nada. Aí eu tenho que apelar para aqueles mercados atacadistas que acabam ficando mais em conta. Mas caso não esteja em conta, acabo nem comprando.
9: Muito, muito. A gente acaba tendo que economizar em algumas coisas e você percebe que você sai do mercado com menos itens que você gostaria.
13: Sim, muito, porque eles costumam muito fechar. E eles fechando, eu tenho que procurar oferta e demanda em outros lugares.
1: Pois é, cada vez mais os ouvintes participando e, neste caso, contando aí os impactos da inflação nos preços e também nas contas no fim do mês. Esse é o nosso Dinheiro TMC. Eu sou o Thiago Matheus e eu converso agora com o professor e economista Gilberto Braga. A gente vai tentar entender como que o custo de vida, inflação, juros e inadimplência estão afetando a saúde financeira das pequenas e microempresas e segurando o crescimento desses negócios. Professor, seja muito bem-vindo. Aqui é o Dinheiro TMC. Obrigado demais pela participação.
15: É um prazer poder contribuir, participar com essa audiência tão seleta da TMC. Vamos lá.
1: Professor, uma primeira pergunta aqui para você. Pequena empresa, ela sente a inflação mais rapidamente do que as grandes empresas? Sim ou não? E por quê? Por que disso? De sentir ou por que de não sentir?
15: Olha, Thiago, é uma combinação de vários fatores, né? Então, a pequena empresa, ela tem muito menos capacidade do que uma grande companhia de recorrer a linhas de créditos. Então, de certa maneira, hoje, a atividade empresarial, ela envolve você ter acesso a linhas de socorro, a linhas para você sobreviver, seja no sentido do seu fluxo de caixa, seja para você fazer novos investimentos e fazer o seu negócio prosperar ou avançar. Quando nós temos uma inflação alta, dependendo do tipo de atividade econômica, seja prestação de serviços, comércio ou até mesmo industrial, você tradicionalmente você tem uma retração do consumo. Dinheiro caro significa que as pessoas evitam gastar mais porque precisam priorizar aquilo que é indispensável. Então, dependendo daquilo que é a pequena e média empresa, ela sente mais rapidamente e ela sente numa intensidade maior do que uma grande empresa que, pelo seu porte, tem maior capacidade de oferecer garantias, contrapartidas e assim consegue linhas de crédito em volumes financeiros mais elevados e prazos melhores com taxas mais baixas. Ou seja, a pequena empresa, ela paga, como o próprio nome diz, o preço de ser pequena.
1: Aí, professor Gilberto, o pequeno e o médio empresário, ele precisa aprender malabarismo também, né, para calcular o repasse aí para os clientes, para não perder os clientes. E é essa pergunta que eu faço, até que ponto o empresário consegue equilibrar esses pratos aí, repassar, sim, a inflação para os preços, mas sem perder o consumidor. Isso é possível?
15: É um equilíbrio tênue, um equilíbrio difícil e que normalmente você consegue fazer isso quando você consegue se diferenciar, quando o seu produto, quando o seu serviço, ele é percebido com maior valor agregado e você consegue fidelizar o seu cliente. Então você vai eventualmente pagar uma consulta médica, um serviço médico mais caro, porque você só confia naquele médico, é o médico de confiança. Você vai num restaurante pedir um determinado prato que está caro porque você ama aquela receita. Então, quando você tem um produto que se diferencia, você consegue repassar o aumento da inflação para os custos. Por outro lado, quando você tem um produto que não é percebido como um produto diferenciado e ele tem muitos produtos substitutos ou concorrentes no mercado, essa sintonia, esse ajuste, ele não pode ser feito. E se você fizer o repasse por preço, imediatamente o consumidor vai escolher um concorrente mais barato, mais acessível ao seu padrão de consumo.
1: Essas são as medidas, ou mesmo escolhas, alternativas que o próprio empresário tem que fazer, tem que conhecer, tem que se virar, né, professor? Para falar o português bem claro, para tentar sobreviver. Mas tem muitas outras coisas, professor, que acho que independem do empresário, do médio, do pequeno empresário. E aí é uma coisa mais geral, mais nacional, que depende, inclusive, do governo e tudo mais. Então, o que precisa acontecer na economia brasileira para o pequeno, para o médio empresário, para as pequenas empresas voltarem a crescer, voltarem a ter mais confiança? Ou, pelo menos, nesse primeiro impacto, nesse primeiro momento, voltarem a ter um pouquinho de tranquilidade para seguirem adiante, professor?
15: Olha, nós temos alguns eventos macroeconômicos que se entrelaçam e que são importantes de serem destacados. O primeiro deles é a questão da taxa de juros muito elevada. Então, nós estamos por um período muito longo com taxas de juros acima de 2 dígitos, e isso com uma inflação hoje que tende a ficar perto do teto da meta, entre 4,5% e 5% anualizada. E nós temos uma taxa de juros básica, que é a taxa de partida de 14%, que Então, nós estamos falando de uma taxa de juros reais, ou seja, tirando a inflação, de 9% a 10%, se você olha os últimos meses, no padrão atual que se cobra dentro da taxa Selic. A taxa Selic é uma taxa de partida, né? Como a gente chama, a taxa básica. Então, todas as demais taxas da iniciativa privada, elas são acima da taxa cobrada nos títulos do governo, logo vem muito mais do que 15%, 20% ao ano. Então, chegam até, dependendo do grau de risco e da análise de crédito, a serem proibitivas, seja para o cidadão comum que se endivida, seja para a empresa. Então, é necessário que a gente tenha taxas de juros mais baratas e isso vai estimular o funcionamento da economia. Entretanto, para que a taxa de juros menor seja alcançada, a gente precisa de disciplina fiscal. E é justamente isso que a gente não percebe hoje no país. Nós temos um governo que, do ponto de vista das contas públicas, nós temos um país endividado em todos os aspectos, inclusive na dívida pública, chegando a níveis recordes em termos de comprometimento em relação ao PIB, e sem dar, do ponto de vista da condução da política econômica e da sua vontade política, fidelização a um equilíbrio fiscal. Ao contrário, o governo ele enfatiza a necessidade de crescer o gasto e a despesa pública em prol de eventos de natureza social, dos seus objetivos de natureza político-eleitoral, que não se entra no mérito quanto serem legítimos ou não, mas apenas no sentido de que é incontesto do ponto de vista financeiro e estatístico o crescimento da despesa, e a única forma que você tem é pegar dinheiro emprestado. Para isso, você tem que emitir títulos, e para você remunerar os títulos, você precisa de taxa de juros alta para estimular que as pessoas que têm dinheiro comprem os títulos em vez de utilizar esse dinheiro no consumo. Isso asfixia a economia de uma forma geral, isso impede o pequeno e o médio empresário de poderem competir, porque o custo do dinheiro, como a gente falou, fica caro para todo mundo, e isso dificulta o equilíbrio orçamentário do consumidor. Então, nós temos também um recorde de endividamento familiar no país que atrapalha que as pequenas e médias empresas se comportem de uma maneira mais sadia, de uma maneira autônoma em relação à sua sobrevivência. Então, quem já está na chuva vai se molhar, ou seja, quem já está empreendendo é obrigado a recorrer a banco, pegar empréstimos com uma taxa muito mais cara do que normalmente pegaria se nós tivéssemos uma economia mais equilibrada do ponto de vista macroeconômico, e isso tudo atrapalha o pequeno e o médio empreendedor.
1: Já que a economia não está equilibrada, professor, como você falou, né, já que os juros ainda não baixam, ainda continuam pressionando, você acredita que o empresário consegue planejar o futuro, mesmo com a inflação dessa forma, mesmo com os juros ainda pressionando os custos, é possível ter um planejamento sendo um micro, sendo um médio empreendedor?
15: Olha, é difícil falar isso, Thiago, que nós temos a necessidade. Quem tem dinheiro, dependendo da sua condição, prefere deixar o dinheiro dormindo no banco, rendendo, do que propriamente correr o risco de montar um negócio. Então, você vai abrir uma empresa, vai pagar tributos, você, antes de tirar o seu lucro, você tem que repassar os tributos para o governo, né? Então, que na prática é o grande sócio oculto da companhia. Você tem que conquistar o seu cliente que está no momento de retração, então é melhor você não empreender, é chato falar isso, mas com uma taxa de juros muito alta nos rentistas, é difícil que a chamada economia real produza acima disso, ou seja, na média você desestimula o investimento real. Para quem investe, já está investindo no seu próprio negócio, quem está empreendendo, é preciso que você esteja num nicho muito rentável e que a margem de rentabilidade, de lucro, margem de contribuição, seja acima daquilo que o mercado financeiro paga hoje, que é 102%, 103% do CDI. Então, você tem que ter um produto que se diferencie, um serviço que seja percebido como muito valorizado para fazer isso. Se você não está nessa condição, o que você tem que fazer é tentar sobreviver para manter o seu negócio até que a situação melhore. E aí é difícil você ter um planejamento de médio e longo prazo, na medida em que nos últimos 4 anos, pelo menos, nós não tivemos o governo alcançando as metas que ele próprio traçou. Então, nos últimos 4 anos, a meta de inflação não foi alcançada, nós tivemos uma ultrapassagem do teto da meta, isso parece estatística, mas na prática significa que o custo aumenta para toda a sociedade brasileira. A inflação descontrolada faz com que você caia o padrão de consumo, né? A capacidade aquisitiva das famílias fica comprometida. Essa é uma percepção generalizada de quem vai fazer compras no supermercado, quem vai adquirir um bem, e para o pequeno e médio empresário ele tem que ficar se equilibrando. Então, ou ele usa sua criatividade para baratear o seu produto, desenvolver novos produtos, novas formas de serviço, se diferenciar no mercado, ou ele vai ter que permanecer nessa aflição, esperando a situação macroeconômica se normalizar e melhorar.
1: Para a gente encerrar, professor, depois de tudo que a gente conversou, olhando para frente, pequeno empreendedor, ele deve ter mais cautela ou mais coragem num próximo cenário, nos próximos passos, nos próximos meses, seja para investir, seja para crescer, seja para sobreviver, mais cautela ou mais coragem?
15: Mais cautela, viu, Thiago? Acho que não há dúvida de que é um momento complicado, nós estamos num momento de eleição, nós não estamos até esse momento, sem querer entrar na seara política, verificando propostas econômicas claras dentro dos principais candidatos que aparecem como liderando as pesquisas de opinião. Então, o que nós vemos é muito mais intenção do que propriamente planos de governo para a área da economia. Então, é preciso haver comprometimento com o equilíbrio fiscal, mostrar como vão diminuir a dívida pública, que tipos de projetos serão prioritários. O que a gente percebe do ponto de vista comum é que as intenções elas não cabem dentro daquilo que é o orçamento público federal. Então, para o pequeno investidor, para o pequeno empreendedor que não está olhando só para os próximos meses, mas está olhando para o ano que vem, para os próximos anos do seu negócio, é um momento de cautela. Exceto se ele tiver um produto que não tenha concorrência ou que tenha um valor, uma percepção extremamente diferenciada, né? Aí ele pode investir, porque ele vai estar dentro de um nicho de mercado extremamente rentável. Se ele estiver dentro de um mercado que a gente chama competitivo, a hora é de calma e de tranquilidade para sobreviver a esse momento.
1: Professor Gilberto Braga, economista, sempre nos atendendo de forma tão gentil aqui na programação da TMC. Um abraço, professor. Bom fim de semana. Até uma próxima.
15: Um abraço a todos. Até a próxima.
1: E para você que acompanhou o nosso Dinheiro TMC especial, meu muito obrigado também. Continue participando, continue interagindo. Redes sociais, @TMCNewsBR. Nosso WhatsApp sempre à disposição para você opinar, para você mandar a sugestão de outros assuntos para que a gente aborde aqui no nosso Dinheiro TMC, que volta semana que vem com uma economia descomplicada para você, para ter escolhas mais inteligentes, para ter um bolso mais saudável. É o que a gente espera, é o que a gente deseja para todo mundo. Valeu pela companhia. Semana que vem estamos de volta com mais um Dinheiro TMC. Um abraço.
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1: A crise da Casas Bahia segue em pauta, isso porque a Justiça do Trabalho suspendeu demissões coletivas feitas pela empresa e determinou o restabelecimento do vínculo dos funcionários dispensados nos últimos dias. O doutor em Direito do Trabalho pela USP, Antônio Galvão, durante entrevista ao TMC 360, explicou os impactos da decisão.
18: No Brasil, nós não temos uma regulamentação disciplinando o que são as dispensas coletivas, né? Na verdade, temos até uma regra na CLT, que foi inserida pela reforma de 2017, dizendo que elas se equiparam às dispensas individuais, né, que não haveria diferença entre as dispensas individuais e as coletivas. Mas todos conhecemos aquele caso da Embraer, né, e depois a decisão do STF, que levou a um tema de repercussão geral, que é o tema 638. O STF entende que é indispensável o diálogo prévio com o sindicato antes da dispensa coletiva, que não é preciso fechar um acordo com o sindicato, mas essa tentativa de diálogo ela é indispensável. Né? Eu não conheço a fundo o caso das Casas Bahia, não sei se houve essa tentativa de diálogo ou não, mas o que aconteceu é que houve uma decisão determinando a reintegração dos trabalhadores, que é uma outra questão polêmica também, porque o STF diz o seguinte, olha, é preciso haver um diálogo prévio. Tudo bem, agora vamos imaginar que não houve. Não sei se houve ou se não houve. Vamos imaginar que não houve. Se não houve, há duas possibilidades. Uma delas, que ao meu ver seria a mais correta, que seria impor alguma sanção, um dano moral coletivo, por exemplo, ao empregador, e outra seria determinar a reintegração. Nós não temos isso previsto na nossa lei, né? Não temos essa regulamentação que prevê essa reintegração dos trabalhadores, mas foi o que decidiu a Justiça do Trabalho nesse caso, ainda numa decisão que é uma decisão não definitiva. Né? Então, eu não conheço o processo para opinar sobre quais são as teses que estão colocadas lá, mas o que houve foi essa determinação de interromper essas demissões e determinar a reintegração desses trabalhadores para que persistam recebendo salários até que essa situação se defina.
19: Antônio, só para a gente entender mais ou menos o mecanismo, sem, obviamente, acaba sendo um exemplo, pelo tamanho das Casas Bahia, até pela memória afetiva de muita gente que fez compras, né, nas Casas Bahia em algum momento, crediário e tudo mais, ou que trabalhou, que tem família que trabalhou nessa empresa, mas falando em termos termos gerais, né, você citou uma jurisprudência e essa é uma decisão, vamos deixar claro, que é uma decisão da Justiça do Trabalho, que em si já é uma característica muito brasileira, né, de subdivisões da Justiça. Dentro do histórico, né, de decisões semelhantes, você acha que houve fundamentação nessa decisão? Porque, obviamente, é uma decisão provisória e cabe recurso, mas pode haver um prolongamento dessa história por muito tempo?
18: Esse é o problema de nós não termos uma regulamentação sobre dispensa coletiva no Brasil, né? Em outros países, né, usando o modelo europeu, por exemplo, existe uma diretiva na União Europeia que disciplina as dispensas coletivas e cada país tem que observar aqueles critérios com adaptações no seu território, né? E aí cada país vai dizer, olha, a dispensa coletiva é aquela que supera tantos trabalhadores num período tal, vai especificar o que é dispensa coletiva. Nós nem temos essa clareza no Brasil do que é dispensa coletiva. E não temos também previsão em lei alguma que assegure o direito à reintegração. Isso tudo é uma construção da jurisprudência em razão do nosso vazio normativo nesse tema. Né? Qual a consequência, né, por desrespeitar esse diálogo prévio que é exigível segundo esse tema 638 da STF? A juíza aparentemente entendeu que a consequência seria a reintegração. E isso vai se discutir no processo. Né? Imagino que os advogados da Casa Bahia já estejam preparando um eventual mandato de segurança para levar isso para o Tribunal Regional do Trabalho. Então, algumas medidas muito provavelmente serão tomadas em breve pelas Casas Bahia para tentar reverter essa decisão. Agora, quanto tempo isso vai tomar é difícil prever.
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21: Boa tarde para você que está sintonizado na TMC. Vai começar agora o Sobremesa e para tudo e presta atenção, porque o programa de hoje tá muito especial. Hoje a gente vai conhecer mais e melhor o Dedé Santana, o eterno trafalhão, que já tá aqui com a gente. Não é não, Marcelo Batista?
22: Exatamente, exatamente.
2: Estamos ao vivo e hoje você vai responder a enquete com aquela frase que você deve dizer para quebrar o gelo no almoço de família, hein?
4: E claro que a gente vai ter muita notícia e informação para você. Ó, ontem a gente não comentou, mas hoje vamos falar sobre Zezé de Camargo. Ih, numa polêmica.
2: Tudo isso e muito mais aqui no Sobremesa. Solta a vinheta, Cuca.
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2: Cara ouvinte que nos ouve com seu ouvido, começa agora o Sobremesa, o seu programa favorito aqui na TMC. Sim, Transamérica agora é TMC, quem escuta sabe. E ó, vamos começar com a nossa enquete do dia, Batista?

0: Qual? Quando tipo pergunta, e aí, Lucas, vai casar quando?
1: Ah, o microfone não tá saindo.
2: Essa é boa, boa, Batista.
3: Pra variar, acabou a bateria aqui, viu? Acabou a bateria.
2: Mas repete pra mim, Batista, qual a frase que você diria?
3: É aquela frase, ai, Lucas, vai casar quando, hein? Vai casar quando,
2: eu
3: hein?
2: Eu sou pior do que vocês, eu sou maluco, muito mais maluco do que todos vocês. Eu perguntaria, e aí, vai votar em quem? Pronto!
1: Nossa, isso é treta na hora, em certeza.
2: É isso mesmo. Bom, amigos e amigas, você que tá ouvindo a gente aqui no Sobremesa, eu quero ter a honra de anunciar o nosso convidado de honra. Ele é mais do que de honra, ele é um convidado que faz parte da vida de todos nós. Juro, todos nós mesmo. Ele, pra mim, é o maior comediante do Brasil, do mundo, o maior escada. Ele tem anos de existência, nasceu no circo, levou o circo para a TV e fez todo mundo rir e também se emocionar. E olha, ele tá no teatro. Pô, graças a Deus, fizeram uma homenagem pra ele nos seus 90 anos de idade. Ele está no teatro com outro grande nome também do mundo de atleta, cara. Ele está junto com Diego Hipólito fazendo um espetáculo teatral e hoje vai falar sobre isso muito mais. Senhoras e senhores, vamos receber ele, o incrível trapalhão Dedé Santana!
4: Já estamos. Já estamos lá. Olha, muito obrigado. Rapaz, eu morro de inveja de vocês, viu?
2: Por quê, Dedé?
4: Porque eu acho muito difícil. Eu acho muito difícil fazer rádio, né, rapaz?
2: Você
4: tem uma velocidade, o Lucas tem uma velocidade incrível, né?
2: Obrigado, Dedé. Você está sendo muito, muito legal.
4: Agora, não é teatro, viu, Lucas?
2: É
4: Heder Circus.
2: É o do Frederico Heder.
4: Ele é de teatro e ele é o maior incentivador do circo hoje no Brasil. Eu me lembro que antes do Beto morrer, o Beto Carreiro, eu estava trabalhando com ele, Dedé e Comando Maluco. Eu tive duas fases. A primeira fase dos Trapalhões e a segunda fase foi Dedé e Comando Maluco. E ele falava assim, poxa, ele tinha 6 circos. E ele dizia assim, rapaz, circo daqui 5 anos termina, acaba. Aí surgiu quem? Frederico Heder, rapaz. Ele inovou o circo no Brasil.
2: Ele levou o circo.
4: Ele fez um teatro dentro do circo. Ali é um grande musical, você precisa saber. Tem orquestra ao vivo, 4 cantores, tem 30 bailarinos. É uma coisa tremenda. Tem bandinha na frente, que é aquela coisa antiga.
2: Sei, que
4: de bandinha na frente esperando.
1: Que delícia. Ah, eu sei que se o senhor quiser me levar como
4: você
1: mulher
4: não
1: barbada...
4: Pisa, você não pisa na terra. Senhora. Desde que você entra, é tudo soalhado.
1: Que legal.
4: Coisa. Espetáculo lindíssimo. Eu me emociono todos os dias ali.
2: E ele está falando sobre o espetáculo Abracadabra, o circo musical na Arena Sabesp, no Moca Plaza Shopping em São Paulo, que está em cartaz de quinta a domingo. E você pode garantir o seu ingresso e também saber os horários das apresentações através do Instagram, @abracadabra circo musical. E quem está junto com você?
3: Quem?
2: Junto com o Dedé Santana, no espetáculo Abracadabra, temos ele, o grande atleta olímpico, medalhista, ginasta, Diego Hipólito!
1: Ele que chegou fazendo um duplo carpado aqui.
4: Rapaz, eu sempre fui fã do Diego Hipólito, né? Agora eu não sei mais se eu sou fã, se eu amo ele demais, que ele virou um filho meu, rapaz.
3: Que bonito,
4: né? Ele cuida de mim como se eu fosse um filho dele. O cara me ajuda em tudo.
3: E Dedé?
4: O coração dele é maior do que ele.
2: Que bonito. E olha que ele já é um pouquinho alto, então esse coração é bem grande mesmo.
3: E Dedé, você vê que os trapalhões, né? Você saiu dos trapalhões, mas os trapalhões não saem do Dedé, porque agora é o Dedé e o Didi, que é Diego. Continua com o Didi ao lado, né?
1: Essa foi o
3: Diego, você meteu uma harmonização da hora aí, hein, meu?
5: Eu fui mudando com os anos, né? Eu fiz o transplante capilar, que acho que foi o primeiro procedimento estético que eu fiz. Primeiro, gente, boa tarde
2: boa
5: todos
2: tarde.
5: Os ouvintes, todos os telespectadores. É sempre um prazer falar sobre a minha vida, sobre a Abracadabra, sobre tudo que eu fiz. Eu fiz o transplante, aí depois do transplante eu fiz a lente dentária, que também acho que deu uma ajuda. Fiz micropigmentação na sobrancelha e no lábio também. Não é batom, não,
4: eu acho,
5: gente.
4: Que a gente tem que respeitar o público.
2: Claro,
4: tem que fazer isso mesmo. É mais por respeito ao público.

0: também deu uma guaribada na cara. E o Sérgio Malandro falou: você está bem? Eu falei: estou bem. Está bem a cara da Gretchen.
1: Ô, Diego, eu vi no seu olhar que você já se arrependeu de estar entre nós depois dessa pergunta infame do meu apresentador.
2: Foi infame.
1: Eu vou chamá-lo no canto.
2: Foi apenas uma colocação.
1: Pode ficar tranquilo.
2: Não, você acredita que, tipo, você imagina, nas Olimpíadas de 2016 eu usava prótese capilar, era peruquinha.
0: Não sabia.
2: E não caiu.
0: Mentira!
2: Eu caí nas duas Olimpíadas anteriores, mas a minha prótese não!
0: Nunca contou isso pra mim!
1: Nunca tô quebrado
0: por você!
1: É. A gente tem uma revelação aqui, então você usava peruca.
2: Usava desde 2014. Eu usei de 2014 até 2016. Primeiro eu usava amarrada, uma que era amarrava no meu cabelo. Sim. É, que era um pouco pior, que às vezes ela dava uma subidinha, uma vez ela virou ao contrário, mas essa colada ninguém nem percebia.
1: Nossa.
2: Não percebia, não, porque no 2016 não dá pra perceber, porque era igual essas laces novas, né, que se você puxa parece até que é só que é colada de uma maneira, acho que bastante agressiva. Então eu decidi que eu falei, ó, ou eu vou voltar a ser carequinha. Que quando eu tinha cabelo, eu raspava o cabelo. Sim. Aí quando eu começou a cair meu cabelo, eu quis ter cabelo. Porque a gente não conta na vida, né?
1: A peruca do Zacarias também era assim, ô Dedé?
0: De quem?
1: Do Zacarias.
0: Não, como que a gente tirava toda hora. Falar nisso, negócio de peruca, quando o Zacarias começou, ele foi o último a entrar no grupo, que foi o Renato que trouxe ele. E a gente ia fazer show em ginásio, assim, e o povo caía matando, né? Então a gente tinha que botar um carro da polícia, camburão da polícia, e a gente entrava no camburão para conseguir sair do estádio, porque o povo invadia. Não tinha quem segurasse o público, né?
1: Você sabe?
0: Era muito. E criança misturada e
1: muita
0: tal.
1: Muita gente.
0: O Zacarias não precisava.
1: Por que não?
0: Porque ele tirava a peruca e saía tranquilamente, pegava o carro.
2: Ninguém reconhecia.
0: E aí, sabe o que aconteceu? Um dia, nós acabamos de entrar no carro, o carro começou a sair, lá vem o Zacarias todo. Quando ele vai entrar no carro, negócio de criança. A criança olhou e falou: mãe, olha o Zacarias aqui disfarçado de careca. Aí o povo foi em cima dele e ele atrás do camburão.
2: Você sabe que tem hoje.
0: Disfarçado de careca.
2: Hoje tem muito artista também que anda de camburão hoje.
1: Tem muito artista,
2: tem muito artista aí que anda de camburão.
1: Ó, vamos lembrar aqui o povo que está ouvindo a gente aqui na TMC, que estamos com dois mega convidados, Dedé Santana e Diego Hipólito, que estão no espetáculo Abracadabro, circo musical, que está na Arena Sabesp, no Shopping Moca Plaza, em São Paulo, de quinta a domingo. Os ingressos e os horários das apresentações você confere no arroba Abracadabra Circo Musical. E eu acho isso muito interessante, o Didi, ou Dedé, perdão, Didi, Diego e Poli.
0: Não sei o que é. Confunde muito, chamo Didi de Dedé de Didi. O Renato ainda brinca quando chama o Dedé, ele fala: não, eu sou um homem, o Dedé é outro.
2: Não, mas isso é muito. Você sabe o que é engraçado? Porque no, na ginástica feminina, todas viraram as mesmas, né? Todas têm seu talento, mas.
1: Claro.
2: Daiane dos Santos é a Daniela Hipólita é a Daiane dos Santos, a Flávia é a Jade é a Laís. Uma grande confusão. No masculino, muitas pessoas acham que eu sou Arthur Zanetti. Mas não falam pra mim, mas falam assim: Diego, Hipólito, caramba, como é que você era bom nas argolas? E eu era mesmo. Mas eu concordo, eu não discordo, não, tá? Se falar, eu fico tranquila.
1: Você é um gentleman, Diego.
3: Obrigada, Didi.
4: Muito obrigado. Você sabe que faz o quê? 10 anos, né, da medalha.
2: 10 anos da minha medalha. 10 anos e 6 dias, eu acho.
1: Olha aí, tá vendo? Eu acho isso muita loucura. Porque você tava seguindo a sua vida de ginasta, de atleta, e aí, do nada, agora, 10 anos depois, você está no palco como artista com o Dedé.
0: Não é só isso, ele não é só acróbata lá. Ele é apresentador, ele apresenta. Ele tá falando muito, eu não gosto. Ele tá aí, eu não gosto de falar na frente dele. Mas ele tá apresentando muito bem o espetáculo.
1: E olha isso, que loucura, vocês se juntaram pra fazer hoje um mega evento, mega espetáculo.
2: Você sabe que, assim, tipo, desculpa te cortar, mas o Abracadabra, ele foi, na realidade, uma descoberta minha artística muito grandiosa, porque Eu sempre fui uma pessoa que mostrei com as minhas acrobacias para as pessoas que elas podiam chegar nos lugares que elas queriam. Então eu sempre lidei com o público. A fala eu tinha da questão das minhas palestras. Então é que já tinha uma questão de comunicação. Então quando eu terminei o meu tempo como atuante na ginástica artística, eu fiquei um pouco perdido. Ah, o que, que eu vou fazer? Eu fui comecei a ser comentarista esportivo da Globo, né? É, nos campeonatos, nas Copas do Mundo, campeonatos mundiais e Jogos Olímpicos. Mas eu achava que eu tinha mais local de fala, né? E aí, 5 anos depois, eu abri o Instituto Hipólito, que atende 400 crianças carentes, em conjunto. 400 crianças carentes.
0: Não pagam tanto, nada. Não pagam
2: 400
0: nada.
2: Crianças em vulnerabilidade, né? Que tem tudo que eu não tinha na minha infância. E nesse mesmo período, eu tive o convite do Frederico Heder para entrar no Abracadabra, que foi no período da pandemia, ali mais ou menos. E eu achei que falei assim, caramba, não sei, né? Tipo.
0: Mas o Red é um cara de visão.
2: Exatamente. E eu entrei na época.
0: Foi na música, cara.
2: Em conjunto com a Dani. E o circo tem muito de irmãos, né?
1: Claro.
2: E nós fizemos na época um número que era em conjunto. E na mesma época o Fred começava a me levar nas reuniões de captação de recursos para os. Que o circo, nós hoje somos patrocinados pela Sabesp. Nós estamos na Arena Sabesp, que é pela Lei Rouanet. Então ele começou a me ensinar isso. E foi aí que também teve, de certa forma, o meu interesse com o Instituto Hipólito, porque o Instituto ele é todo captado por lei de recursos ao esporte, né? Lei do incentivo ao esporte, que não é concorrente, não tira do mesmo lugar da Rouanet, do ICMS, que se fosse viés Rio de Janeiro, se fosse das leis de São Paulo. Então, ali me despertou muitos locais de fala. Então, eu às vezes também sou um mestre de cerimônia do Abracadabra. Nesse último ano, durante um ano inteiro, eu fui o apresentador. O Fred é o idealizador disso tudo, ele é o sonhador. O circo é dele, a cara é dele, mas eu aprendi muito. Eu sempre tive um lado artístico muito, muito aflorado, né? Ginástica artística, né?
0: Não, que bonito. E canta também, viu?
1: Canta,
0: nós,
1: né?
0: Nós fomos num restaurante, acho que foi lá em São José do Rio.
2: Foi Goiânia.
0: Goiânia, estamos em Goiânia. Aí quando eu vejo, ele tá lá na orquestra sempre, cantando e o povo
1: ri demais. Agora, Dedé, esse convite também veio a você, Dedé Santana, nosso eterno trapalhão. Mas eu vou te falar uma coisa, demorou um pouquinho, hein? Porque você tem 90 anos, Dedé. Cadê as homenagens a Dedé Santana, o maior humorista do Brasil, o maior escada da televisão brasileira?
0: Eu ganhei lá a Calçada da Fama.
1: Na Rede Globo.
0: Foi Calçada da Fama. É, ganhei um episódio lá no... Como é que chama aquele? É, que tem lá... Ó, na Globo. É um negócio da Globo que tem lá.
1: Ah, Memória Globo.
0: Memória Globo.
1: Sim.
0: Fizeram algumas coisas.
4: E dinheiro, que é bom. E dinheiro.
0: Ai, meu Deus, não fala. O velho aqui já passou muito aperto. Cara,
1: pois é,
0: você não imagina. Eu já tive muito, já fiquei sem nada. Aí voltei a ter de novo, voltei a ficar sem nada.
3: Mas fiquei sabendo que o senhor recebeu um convite agora, convite especial? Pode falar,
0: rapaz,
3: disso?
0: Rapaz, eu até agora não estou acreditando nisso. Eu estou até com medo de falar sobre isso.
4: Vai fazer um OnlyFans?
0: Estou acreditando porque já estão mandando passagem. Esse prêmio que eu vou receber na NASA vai ser entregue por um astronauta. Como pela carreira artística, pelo artista que eu sou, eu vou receber. E quem vai cantar lá é o Buchecha.
1: Vai cantar isso. Dedé Santana, o maior humorista do Brasil, vai ganhar uma homenagem na NASA, que manda foguete pra Lua, é isso?
0: Será que eles não querem me pôr no foguete? A minha filha veio me assistir. Eu tenho uma filha que é atriz. Eu não sei se vocês já ouviram falar nela, né? Claro. Ela já fez 6 filmes, ela faz teatro com a Ana Rosa, que é a Yasmin Santana. Minha filha falou, eu sei porque que eles querem te levar para a NASA. Depois de ver o espetáculo aí, eles querem te estudar. Você é um caso de estudar. 90 anos aí no picadeiro, pulando, dançando, andando de motinha, não pode ser.
1: Eu não quero criar discórdia, não. Mas o Didi não foi homenageado pela NASA.
4: Só pelo Mion.
1: Só pelo Mion. Então, olha só, temos aqui o reconhecimento de talento. A gente sabe que Didi é um eterno.
0: Eu fui também, né?
1: Você foi, sim, logo depois.
4: E o Naldo. Didi.
3: Naldo também. O Naldo vai pra NASA também, Naldo segundo Bene. Ele.
4: Talvez vai, seja... vai, disse, vai pra Lua.
1: Disse aqui no nosso Bene. Programa.
4: Ele veio aqui no nosso programa e falou que vai pra Lua.
3: Vai pra Lua, Naldo.
1: Estamos aqui com duas grandes celebridades, Diego Hipólito, Didi, e também o Dedé Santana. Dedé, o Eterno Trapalhão, duas grandes estrelas que se encontram no espetáculo Abra Cadabra. A gente vai falar sobre ele daqui a pouquinho, mas antes eu quero entender. Ô, Dedé, essa homenagem do Mion, que o Mion fez pra você, ele fez logo depois que ele fez pro Didi. Ele não podia ter te colocado na homenagem pro Didi também?
0: Pois é, rapaz, o que aconteceu? Eles fizeram lá e a internet caiu matando em cima da Globo. Todo mundo reclamando. Aí eu acho que eles foram praticamente obrigados a me chamar. Ah. Mas eu tive uma surpresa agradável.
1: Como?
0: Porque o Renato foi lá. Eu não sabia, ele apareceu lá para me dar um abraço.
1: Legal.
0: Isso aí foi muito legal, né?
1: Mas eu queria entender.
0: Eu não considero o Renato amigo, nem colega, não. Ele, para mim, é meu irmão. Eu tenho ele como irmão.
4: Você sabe?
0: Claro, de vez em quando a gente sai no tapa um pouquinho.
3: Não, é irmão de irmão.
0: Agora não mais, né?
1: Pô,
0: agora...
1: vocês trabalharam juntos 40 anos.
0: Os quatro viviam mais entre a gente do que com a família.
1: Sim.
0: E o grande apaziguador nosso era o Maurinho Zacarias. Ele chegava, ô, Dedé, não briga com o Renato. Esse cara te ama.
1: Que legal.
0: Aí ele falou, Renato, mas você gritou com o Dedé, pô, você não pode fazer isso e tal.
1: Pô, que legal. Né?
0: E eles todos tinham consciência de uma coisa. Que eu levei humor de circo para a televisão.
1: Foi o pioneiro nisso, hein?
0: Porque quando eu cheguei lá, o humor era radiofônico. Era o pessoal que vinha da rádio, Zé Trindade, Golias, todo mundo que vinha da rádio. Então eles eram... parado. E eu levei lá tapa na cara, escorregar por cima da mesa, torta na cara. O Renato perguntava, vai dar certo? Falei, dá. Eu botava um tapete e ensinava, que ele é um atleta, sabe que o Renato é um atleta. Joga a bola muito bem, era um atleta. E ele fazia tudo que eu mandava. Pula ali, ele pulava, escorrega por aquele dia.
1: Você foi o cabeça da dupla, né? Porque, ó, pra quem não sabe, os Trapalhões começam com uma dupla. Didi e Dedé.
0: Isso.
1: Eles começam juntos lá na extinta TV Excelsior, se eu não me engano.
0: E eram os dois comediantes.
1: Eram só os dois.
0: E eram comediantes os dois.
1: Vocês dois.
0: É, a piada, ele dava uma piada, eu dava outra. Ele dava uma piada. Chegou uma hora que eu falei, Renato, isso não está funcionando. Ele falou, o quê? Não, nós estamos muito... A gente estava indo bem na TV Tupi do Rio, lá na UCA. Falei, pô, mas quando a gente entra, está indo bem. Eu falei, mas não dá certo. Tem que um preparar a piada pro outro. Ele falou, mas quem vai preparar a piada? Eu falei, eu. E ele falou, mas por que você e não eu? Eu falei, porque você é mais engraçado do que eu. Então eu vou preparar a piada, você é mais engraçado. Você dá a piada. E foi assim que aí surgiu a dupla Dedé e Didi. Aí não era dois comediantes. Era Dedé e Didi, aí troquei. Você ficou tá... Didi e Dedé. E eu passei a fazer o escada para ele.
1: Dedé, é uma função muito importante.
4: Você sabe, a impressão que eu tenho, Dedé, é que você gosta mais do Didi do que o Didi gosta de você.
0: Será, rapaz? Agora você me deixou em dúvida também.
1: É que você fala com muito carinho, com muito amor, Dedé. Isso é muito lindo.
0: Eu gosto
1: de verdade. Você
0: quando vou na casa dele, rapaz, ele me abraça, chora. Você precisa.
1: Que bonito isso. É que na sua voz a gente consegue sentir gratidão. Isso é uma coisa muito bonita. Pouca gente tem, sabia?
0: Eu um garoto pobre, saio do circo, da barraca, de repente começa na televisão a fazer. Quem me levou para a televisão para trabalhar com o Renato sua. Arnaud Rodrigues,
1: claro.
0: Ele me via no teatro, eu era o ator principal do Teatro Recreio no Rio de Janeiro. E ele falou, esse é o cara, porque o Renato não estava acertando sozinho.
1: Por isso que
0: ele falou, ele é bom comediante, mas não está acertando sozinho. Aí falaram com o Renato, ele falou, não é que eu estou acostumado a trabalhar com um companheiro do lado. Aí eles falaram, temos esse companheiro para você. Foi o meu primeiro contrato na televisão. Como eu era muito sozinho na época, o Renato tinha dois filhos, eu não saía da casa dele, eu dormia lá. Aí peguei os filhos dele, já era. Eu era como um tio dele. O Renato virou meu irmão, a esposa dele, a primeira, Dona Marta, até minha roupa ela lavava.
1: Que legal.
0: Sabe? Então peguei um carinho muito. Eu aprendi muito de família com ele. Domingo ele fazia eu ir para a igreja com ele 10 horas da manhã.
1: Que legal.
0: Entendeu? Eu tenho uma coisa com o Renato.
1: Bonito.
0: Mesmo que ele me fizesse alguma coisa de ruim, eu perdoava.
1: Que bonito isso.
3: É irmandade, né? Totalmente
1: irmandade. Lealdade. A gente está conversando aqui com duas pessoas que são muito leais e estão no circo, vá ver o espetáculo Abracadabra, a gente vai falar mais sobre ele daqui a pouquinho, até porque eu quero tirar uma dúvida. Dedé, eu sei que você tá com 90 anos e tá inteiraço, tá bonito.
0: Dói coluna, dói pé.
1: Não, não, não. 90 anos também não doesse, aí teria alguma coisa errada. Agora eu quero saber do Didi. Diego Hipólito. Didi, porque Diego Hipólito, você é o mestre da acrobacia. Você faz tudo.
0: Não, e ele salta muito ainda.
1: É isso.
0: Vai lá ver.
1: Mas eu quero saber se você ainda consegue fazer. Eu quero saber se você consegue mesmo. Ou já deu aquela cabalhota, já começa a doer 3 dias seguidos.
3: Ai, meu
1: assim,
3: ciático.
1: Eu tô com dor na réa.
2: Você sabe que eu já operei pela ginástica 11 vezes, né? Em 10 anos eu operei 5 vezes o pé direito, uma vez o pé esquerdo, 2 vezes o joelho direito, 2 vezes meu o ombro Deus. Esquerdo, uma vez a coluna com 16 pinos na coluna, rompi o bíceps.
1: Meu Deus.
2: Enxertei dos dois joelhos pra reconstruir o pé esquerdo, quebrei meu pé mais de 30 vezes.
3: Meu Deus.
2: Então... Para mim, as minhas lesões da ginástica... A ginástica, eu sou de uma geração que não tinha tanto equipamento tão bom quanto é hoje em dia. Isso começou a partir do ano de 2014, a começarem a terem melhores aparelhos no Brasil. É a partir dessa gestão atual nova da Confederação, que veio da Luciene, hoje em dia com o Henrique Mota e tal. Mas as aparelhagens, elas melhoraram muito para os atletas. Então, e eu sou de uma geração que era o Diego Hipólito, e o Diego Hipólito, então eu ainda ia para tudo.
1: Só você.
2: Então, mesmo quando eu não estava 100%, eu ia para as competições. Então, mesmo machucado, eu ia para as competições. Hoje em dia não é dessa maneira. Hoje em dia eu respeito ao atleta e a aparelhagem, aos profissionais que envolvem. Existe uma equipe multidisciplinar muito grande. Eu não me acho que isso não tenha sido um privilégio na minha época, porque eu me tornei um atleta referência na minha modalidade. Eu não sou melhor do que absolutamente ninguém da atualidade e de ninguém que possa vir, e nem melhor do que os que vieram antes, mas eu também não sou pior. Só que eu tive, como eu fui um atleta muito resiliente, tipo, que não desistia, que mostrava muita emoção, eu era muito verdadeiro nas minhas palavras. Eu sou da geração que só existia televisão. Então, quando eu terminava, não estava nem aí se eu tivesse ido mal, eu falava que eu tinha amarelado, chorava. Eu sempre fui muito real. E então, as minhas lesões foram muito expostas, né? E quando eu terminei a minha carreira, que tem 10 anos, eu decidi, falei, eu não aguento mais operar. Porque a cirurgia, ela te... tira muito tempo da ginástica. Eu tive mais tempo em reabilitação em 10 anos do que em treinamento. E mesmo assim eu consegui 69 medalhas em Copas do Mundo. Então eu treinava super pouco. Meu primeiro título mundial em 2005, eu que tinha quebrado meu pé direito, tinha colocado 2 pinos no pé direito. Eu fiquei 6 meses sem treinar. Eu treinei 3 semanas e eu fui o primeiro campeão mundial da história da ginástica. Então, hoje, as minhas dores são infinitamente menores. Eu tenho, às vezes, dores geralmente no meu pé ou um pouco na coluna. Mas nada comparável do que eu tinha quando eu tinha na ginástica.
1: Gente. Nossa, imagina. Que dor, hein, mini rotina?
3: Não, será que entra no banco sem apitar?
2: Não. Os pilos são de titânio.
4: Um atleta de ponta como você, depois que acaba a carreira, você aperta aquele botãozinho do F, acorda meio-dia, come o que tem vontade, ou ainda você consegue manter?
2: Não, na realidade... É que assim, cada... pessoa é um perfil, né? Eu acho que ter vindo de onde eu vim, que foram dois pais que vieram da roça, consegui conquistar tudo com muita persistência, né? Num país que a ginástica não era muito falada para homens, né? Então eu segui os passos da Daniela Hipólito e da Daiane Santos. Eu queria ser igual a Daniela Hipólito e a Daiane Santos. Então, eu, para ter chegado nisso, eu me abdiquei de muitas coisas e fui seguindo passos. Então, quando eu fui chegando, consegui os resultados e depois, no término da minha carreira, eu falei, se eu fui inteligente para o esporte, eu posso ser inteligente para outras coisas também. As pessoas, elas tentam ditar muito o que você vai ser. Você é o que você quer ser.
0: Tá aí, ó. Quero ver até quando ele vai saltar. Porque eu dei o meu último salto mortal. Quando isso é gravado, tá na Globo gravado. Que o Renato ficou olhando assim. Na hora, eu tinha 69 anos.
1: Oh,
0: eu dei meu último. últimos. Ali nunca
2: então
0: mais
2: descobri o limite. Então eu tenho mais 29 anos.
4: É isso. Aquela cambalhota. Você ainda dá aquela cambalhota?
0: O último salto mortal que eu dei.
1: Que incrível.
0: Que o Renato ia pegar na minha mão e eu dava um salto mortal.
4: E aquela cambalhota que você dava assim, ainda consegue ou não?
0: Eu já fiz isso com o Mion uma vez.
1: Que irado.
0: Com o Mion.
1: Você consegue?
0: Eu era novo. Não, naquela época era novo ainda. Aí o Mion falou, aqueles saltos lá que você dá no cinema, é dublê. Eu falei, sou eu mesmo. Você é capaz de fazer aqui? Eu falei, se você fizer comigo, eu faço. Ele falou, eu faço. Falei, agora eu vou ter que fazer. Aí deitei ele no chão, nós saímos fazendo um trenzinho, sim, uma roda, os dois, um pegando no pé do outro. Tem isso na internet, vou eu falar. E ele fazendo acrobacia.
1: Além disso, sabe o que tem na internet? Tem o nosso canal no YouTube, onde a gente está transmitindo aqui a nossa entrevista com o Diego Hipólito e o Dedé Santana. E no YouTube, Dedé, estão fazendo muitos pedidos, estão elogiando o Diego Hipólito, mas estão fazendo muitos pedidos aqui.
3: O senhor fazer um mortal aqui.
1: Estão pedindo para a gente falar sobre Mussum e Zacarias.
0: Zacarias.
1: Que fazem uma falta danada. Dá muita saudade.
0: Eu sinto muita falta deles, principalmente da convivência, né? O Mussum foi um cara que eu levei para os Trapalhões, né? Eu conheci o Mussum 6 anos antes de conhecer o Renato. Ele era dos originais do samba. Sabe quem me apresentou ele?
1: Quem?
0: Jair Rodrigues.
1: Que demais!
0: Que era diretor de uma casa de show aqui em São Paulo, onde Jair Rodrigues cantava. E eu que montava o show, dirigia, era comediante e tal, né? E um dia eu chamei, eu falei, Jair, você fica lá no canto, vem cantar no palco e tal, você é muito engraçado, você canta... Ah, não, isso eu não quero. Ele não queria ir pro palco. Eu falei, então faz um número cômico comigo aqui,
1: e
0: eu
1: fez.
0: Dou umas piadas. Ele falou, não, eu não falo. Mas eu vou te apresentar um cara engraçado, quer almoçar comigo segunda-feira no escritório? Eu falei, vou. E aí eu fui lá e ele me apresentou o Mussum. Aí o Mussum nunca mais me largou.
1: É história.
0: A gente chegou no barzinho do lado ali, ele falou pro garçom, me dá um mé aí. Eu falei, o que é mé? É metade, era um copinho.
1: Sim.
0: Ele botava metade de mel e metade de cachaça.
1: E tomava, chamava mé. Sobremesinha boa. E o programinha de Meu Deus de hoje recebe duas grandes lendas do Brasil, Diego Hipólito, grande atleta, e também ele, Dedé Santana, o eterno trapalhão.
0: Grande atleta do sexo.
1: Eu ia chamar a enquete do dia, mas esquece. O que, que é o grande atleta do sexo? Fala pra mim.
0: Não, é que eu falo muita merda. E
1: fala, você pode fazer o que você quiser.
0: Muita merda. Fala. Eu falei, eu tô igual o Silvio Santos, né? De 90 anos, eu falo o que quiser. Porque o meu apelido com os trapalhões era atleta do sexo.
1: Ô, louco, do seu apelido com os trapalhões.
0: Me disseram que você era namorado dele. De tempo, né?
1: Então quer dizer que os dois são atletas do sexo. Me conte mais, Diego Hipólito, por favor. Como está? Tá treinando?
3: Ele tá até vermelho agora.
2: Ai, gente, o Dedé é muito engraçado, porque assim, ele solta as piadas todas que ele quer falar e é muito divertido, porque eu acho que a gente tá num período tão diferente, né? Que tudo. A gente tem que ter tanto pudor pra falar. É que eu sou politicamente correto, sempre fui.
1: Entendi.
2: O filhinho que não fala errado, tudo sabe?
1: Então vamos falar com politicamente incorreto, não tem problema.
0: Tem uma mãe que é um gênio, viu?
1: Ela é, né?
0: A mãe dele é.
1: Mas a família inteira, sério. É impressionante. A família Hipólito é incrível. Mas que história é essa do atleta do sexo, o Dedé?
0: É porque eu era meio pecadorzinho lá.
2: É mesmo?
3: Inventado, né?
0: Não, um garoto que sai do circo, né? Chega ali, eu era atletia, tio.
1: Bonitão, você era o mais bonito dos quatro.
0: E tal, né? Aí sobrava muito pra mim.
1: Uma dúvida
0: era minha. De bastante.
1: Uma dúvida
0: era
1: de
0: com força, de com muito.
1: Uma dúvida minha de amigo, assim. Você pegou todas as mulheres que você quis?
0: Muitas famosas, né?
1: Mas teve aquela que
0: eu não posso falar o nome.
1: Não precisa falar o nome, não. Você tem delicadeza. Eu quero saber assim. Você tava numa festa, bati o olho e falava, eu quero ficar com aquela mulher. Você ficava? Conseguia?
0: Dava certo, eu não sei porquê, mas dava certo.
1: Porra,
0: eu também não entendo muito porquê, mas dava certo.
1: Não, você era o bonitão, você é galã. Até hoje
0: não
1: você
0: é bonito. Que os quatro eram tão feios que eu era o melhorzinho. Os quatro eram feios. Eu era feio, o Renato feio, todo mundo feio.
3: É que nem aqui, eu pego todo mundo porque os dois
0: são feios. O mais bonito ali, se você notar bem, o mais bonito ali era o Mussum. Não, era um negro bonito.
1: Ele, né? É muito mesmo, você era mais bonito.
0: Era
1: assim. Você pegou capa de Playboy?
0: Como é que é?
1: Capa de Playboy, você pegou aquela modelo que foi capa da revista?
0: Eu fui casado com uma capa de Playboy.
1: Pode
0: ver aí. É, demais. Fui casado. Suzana Matos foi capa de Playboy, é.
1: Você foi muito namoradeiro, você foi um atleta do sexo, isso é muito bastante. Bom.
3: Olha, se interessou. Deu muito trabalho pra sua família, né, seu Dedé? Meu Deus.
0: Depois.
3: E falando em família, fiquei sabendo que o senhor começou muito cedo no circo.
0: Comecei cedo, mesmo.
3: Qual foi a primeira aparição do senhor no palco do circo?
0: Foi com 3 meses de idade no colo da minha mãe. A minha mãe era negra. E o meu pai era descendente de cigano lá da Ucrânia, né? E a irmã dele casou com... Você me perguntou sobre o palco no circo.
1: Sim.
0: A irmã do meu pai, é tudo descendente de cigano, casou com um português, né? E esse português inventou o palco no circo. Então, no Picadeiro era o Benjamin de Oliveira, que inventou o teatro no Picadeiro. Mas no palco, quem levou para o palco foi meu tio, esse Antônio de Vasconcelos. E aí, no palco, se fazia drama. E tinha muito drama de escravo naquela época. Funcionava, dava muita bilheteria. Sim. E tinha uma peça que chamava Cabana do Pai Tomás, que é uma peça inglesa, se não me engano. E aí, ali na coisa, a minha mãe tinha que entrar com uma criança no colo. Até a história minha é comprida, não sei se eu conto aqui. É entrar com a criança no colo, meu pai preparou um disco, tinha um disco, barulho de carro, freada, cachorro, nenê chorando. Ele falou, quando tirar do colo da Undina, que era minha mãe, você põe um disco de choro de criança para emocionar o público, porque ela era vendida para uma fazenda e o filho para outra, né? E quando na hora de entrar era um boneco. A minha mãe falou, não, vou pegar o Manfred mesmo. E pegou e entrou comigo. Aí eles prepararam disso, mas quando tiraram eu do colo da minha mãe, eu chorei no duro. Eu chorei no duro e aí a plateia, tudo emocionado e os artistas começaram a rir.
1: Caramba.
0: E meu pai era o senhor dos escravos, que ele era branco, olho verde, alto, né? Ele parou e falou, gente, eu vou explicar o que aconteceu. Que a plateia estava chorando e os artistas começaram a rir. Ele falou, vou explicar o que houve. Aí explicou o que tinha preparado, então. E aí a plateia me aplaudiu.
1: Caramba!
0: Então, meu primeiro aplauso foi com 3 meses de idade. E a minha primeira vaia com 16 anos. Essa eu não esqueço.
1: Por que vai com 16
0: anos? Porque meu pai tinha um circo aqui em São Bernardo do Campo e levava ao sábado, levava atração. E Tunique Tinoco, meu Deus. Mas o Tunique Tinoco foram fazer 2 circos antes de chegar e ele não chegava no circo. E a plateia irritada, eu entrava toda hora e chegaram, não, vai Dedé de novo. Eu ia lá, a plateia chegando, vai Dedé de novo, o público começou a me vaiar. Aí meu pai entrou pelo picadeiro, graças a Deus, chegaram.
1: Então, falando em picadeiro, você pode bater palmas para os dois, para o Diego Hipólito, para o Dedé Santana, aqui em São Paulo. Anota aí. 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
0: Como você nunca viu.
1: É espetacular.
0: Eu nunca tinha visto um circo desse, né? É um circo, realmente, a gente tem orgulho de trabalhar lá. É maravilhoso.
1: E tem tudo,
0: cara.
1: Tem tudo. Show de malabares, tem palhaçaria, tem tudo.
0: Diego Hipólito, cara, você pensou?
1: Isso é incrível. Você faz coisa de...
2: Nós temos, além da atração do Dedé, em comemoração dos 90 anos do Dedé, eu faço acrobacias, narrada anteriormente pelo Galvão Bueno. Depois de fazer as acrobacias, eu converso com o público no meio da própria plateia. E o circo, ele é um circo muito luxuoso, né? Nós temos 4 cantores ao vivo. Os irmãos Brauna, que foram campeões do Canta Comigo. Nós temos o Wesley e a Sadilha. A Sadilha já fez diversos também programas. Nós temos 24 bailarinos em palco. Nós temos orquestra ao vivo, que não é comum. O único circo brasileiro com orquestra ao vivo, tudo, absolutamente tudo ao vivo. Nós temos
0: telão
2: de
0: LED, o melhor espetáculo.
2: É o melhor espetáculo, assim, indiscutível. Nós temos artistas nacionais, e internacionais, os números são muito bonitos. E o mais importante é que é muito sobre o poder da palavra, porque ele conta uma história, né? É, quando o Fred entra, ele conta sobre... É, o que o abracadabra é, tudo que a gente fala acontece, né? Então a gente faz um convite para as pessoas voltarem naquelas 2 horas e meia que elas estão ali no espetáculo, a voltarem a ser crianças. Então é muito nostálgico, é muito bom, a gente ri, se emociona. É, eu mesmo como artista, todas as vezes eu vou lá assistindo, de trás eu fico assistindo, porque é muito bonito, os cantores são muito poderosos, são muito imponentes. O Fred, ele faz grandes musicais, ele também está com o Djavan.
0: Guarda-roupa
2: agora,
0: é incrível,
2: do Bradesco.
0: Frederico Eder é um
1: brasileiro.
0: Vocês não viram? Vamos lá ver, vale a pena.
2: Exatamente. Além disso, gente, para você, muitas vezes você vai e você pensa assim, ah... Tem praça de alimentação? Tem praça de alimentação. É tudo coberto, nada é no chão. Nós temos cachorro quente, temos pastel, tem pipoca, tem algodão doce.
3: Ai, experiência que
2: completa, tem hambúrguer, tem absolutamente tudo. Em todo o período você está no lugar coberto, desde antes da bilheteria até você estar no espetáculo.
0: E o
2: espetáculo,
0: como você falou, é tudo treinado.
2: Exatamente,
0: né?
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1: Eu vou garantir meu ingresso, eu vou.
3: Eu
1: de verdade,
3: vou
1: comprar e vou. Porque, Dedé, de verdade, é muito incrível.
4: Dedé, hoje em dia, esse negócio de humor, fazer humor tá difícil, tá chato. Na época dos Trapalhões, a Globo dava total liberdade pra vocês? Vocês faziam o que vocês queriam ou não?
0: No começo não, mas depois sim. Depois sim. Quando nós mudamos de diretor, aí eles... porque o diretor nosso era o César Vanucci, Augusto César Vanucci. Ele era o diretor-geral da linha de show. Então, ele não permitia certas coisas. E como ele era muito meu amigo, um dia os Trapalhões falaram, Dedé, você vai falar com o cara. Eu falei, mas logo eu, cara? Você vai falar que a maneira que está conduzido o programa não está dando certo. Porque ele falava assim, faz a piada, começa aqui, vira para cá, fala para essa câmera e tal, e a gente não estava se ajeitando com aquilo. Aí eu fui falar para ele, rapaz, eu fui a vítima.
1: Oi.
0: Fui falar com ele, o cara deu uma bronca. Falou, para fazer merda eu não faço, eu não quero fazer coisa e tal. E bateu na mesa e tal. E a gente ia gravar, ele falou, e não tem gravação hoje, acabou a gravação. E saiu do Teatro Fênix.
1: Caramba!
0: Rapaz, eu falei, ó, deu merda.
1: Ferrou.
0: Falei, ó, você perdeu, que é culpado. Aí os três estavam culpando eu. Aí a produção chegou lá, o cara da produção falou assim, olha, o Boni manda vocês esperarem que ele quer falar com vocês.
3: Ih,
1: o Boni, que era o chefão, hein? O Boni da Globo.
0: Foi no terceiro programa que a gente tava gravando.
1: Ai.
0: Aí o Boni chegou lá, rapaz. A gente ficou que nem soldado, assim, né? E o Boni chegou lá, sorridente, tá? Olha aqui, ó. Aí tem 4 nomes de diretor, vocês escolhem um aí. E vamos gravar hoje ainda. Esses não estão trabalhando, eu mando chamar e começa a gravar hoje. Aí a gente... Aí na lista de diretor, coisa que a gente não fala muito, e foi o grande responsável pelo sucesso dos Trapalhões. Eu não gosto de falar sucesso tal, mas na televisão, foi Adriano Stuart. Fui eu até que apontei. Eu falei, pega o Adriano Stuart. Falei, por quê? Porque ele é filho de cara de circo. E o humor que nós estamos fazendo é humor circense. E ele vai inventar coisa na hora e tal. Aí todo mundo concordou. Aí veio o Adriano Stuart. Ele chegou de cara e falou, põe uma câmera em cada um e uma no geral e toca o pau aí. Ele deixava uma câmera no geral e uma câmera em cada um. Porque sabe como é a Globo poderosa, né? É vários VTs e tal. Que se ferrava era o editor depois. Mas ficava assim, aí funcionou. Teve uma vez que eu parei e falei, volto. Ele falou, não, não volta não, vai daí mesmo. Nós olhamos um para a cara do outro e vamos embora. Aí no segundo, terceiro programa, depois desses três, o Ibope foi subindo. Que acabou dando quase 90
4: Jesus.
0: De audiência.
3: Caramba!
0: 90 ninguém, mas só o Jornal Nacional
1: e olha
0: dava o mesmo Ibope nosso. aquilo. Você tem ideia.
1: E a gente tá falando de uma época em que todo mundo parava pra assistir ao programa. Faz, né? Hoje a gente assiste pelo YouTube, a gente assiste no streaming. Naquela época a gente parava tudo, sentava em frente à televisão e assistia. E uma televisão.
0: E aí,
1: né?
0: Que ele, desculpe te cortar o que você tá falando, ela pegou mais liberdade pra falar, né? Mas hoje em dia, o politicamente correto amordaçou os comediantes, coitado deles.
2: Vocês não podem falar preso.
0: Hoje estava todo mundo em cana.
1: Uma dúvida. É. Quando a gente já
0: eu podia falar de negro, porque a minha mãe é negra. Eu podia falar, o Mussu falava assim, meu compadre, que ele nunca me chamou de amigo nem dedé. Era compadre. Meu compadre, naquela cena, tu fala assim, é um negão pra mim. E eu esperava aquela cena. O negão, ele. Negão é teu passado. Né? Ele gostava de fazer essa coisa. E o diretor falava, Dedé, a tua principal coisa aqui, além de fazer escada com ele, é cortar eles. Porque senão o quadro vai dar meia hora. E ia mesmo. Tem, você pode ver que tem quadro de 15 minutos. Tem quadro de 2 minutos. Eu tinha que estar cortando eles e tal. E ele falava, eu cortava, vem cá. É por isso que eu corto vocês aqui também.
1: Não, você pode tudo.
4: O povo parava para assistir os Trapalhões e para também quando tem Olimpíada.
3: É todo verdade. Mundo.
4: O Diego falou agora há pouco que ele, você escolhe da maneira como você quer viver, né? Hoje em dia, você ainda treina ou não?
2: Olha, muito difícil.
4: Muito difícil.
2: Eu treino muito, bem pouco. Mas é por uma questão de tempo mesmo, né? Mas é super importante a manutenção do meu corpo. Porque como eu tenho um corpo debilitado, tipo, a minha coluna ela é ruim para uma
4: pessoa. Eu também tenho. E nunca fui atleta.
2: Eu operei quatro hérnias, mas eu ainda tenho quatro hérnias. Eu tinha oito. Então eu operei quatro delas, eu colei quatro vértebras uma na outra. Então,
1: ai,
2: eu tenho nossa. Ainda muitas lesões graves, né? Então eu convivo com isso.
4: Ó, 10 anos de medalha. Eu não pratico, eu joguei futebol a minha vida inteira, mas hoje eu não consigo mais. Hoje eu tô bichado.
1: Não, mas você tava jogando de vez em quando.
4: 10 anos de medalha, eu quero fazer um desafio. Eu quero fazer um desafio pro Diego.
3: Eita, qual?
4: Porque nós temos. Porque aqui fora, a gente tá aqui no estúdio, aqui fora a gente tem um estacionamento.
1: Sim, aqui né? Do lado do estúdio.
4: É,
1: sim,
4: fora. Sim. Saiu da porta tem estacionamento. Ah. E a gente tem, que é uma das maiores antenas de FM do mundo. E é a maior potência de FM. Essa antena aqui tem 180 metros, tem antena.
3: É muito grande.
1: Pelo amor de Deus. Gente, prepara.
4: É, antena TMC é uma das maiores de FM.
1: O que você tá querendo com o Diego?
4: Eu quero ver se ele consegue no braço. No braço. Olha o braço do cara lá, o tamanho. Eu quero ver se ele consegue no braço. Subir que seja 10 metros da nossa antena.
2: Sair
4: do estúdio agora.
0: Vamos falar no cachê aí.
4: Não, você não vai negociar,
0: não. Não, eu tô tô nessa. Vou ganhar 20%.
4: Eu quero... 20%,
2: gente, tá. para.
4: Pera aí. Eu quero ver se você topa. Se você mais uns 10, 15 metros, tá bom.
2: Aí não.
1: Tá fácil. Eu vou subir uns 10, 15 metros.
4: É.
1: De verdade. Então, saindo daqui, eu vou subir mesmo. Hein?
4: Então você pode sair. Tem o diretor tem uma equipe aí, o pessoal do digital, sei lá.
2: Vou subir.
4: Vai, quero ver. Eu quero ver.
0: O cara é maluco.
4: Eu quero ver.
2: Você não vai fazer.
1: É pra eu ir agora?
2: Não,
1: Diego, ele tá brincando. Não cai na pilha dele,
4: pode,
1: não.
4: Não, claro, vai.
1: Eu vou.
2: Que não, cara, acabou de falar que eu
4: tô lá. Então, daqui a pouco,
1: O cara acabou de falar que se machucou, Batista.
4: Não, mas ele falou que...
3: Subir.
2: Não, mas é um desafio, atleta é movido a desafio.
1: Calma, peraí, ó. Vamos, ordem na casa.
0: E se der choque aquela coisa lá?
4: Não dá, é aterrado.
1: Eu quero pedir desculpas. Eu quero pedir desculpas em nome do Sobremesa, que o Batista veio com uma ideia absurda de querer fazer um desafio com o Diego Hipólito.
0: Um grande maluco desse que quer fazer.
1: O Diego fez um desafio com o Diego Hipólito, grande ginástico olímpico, de que o Diego deveria subir até 10 metros da nossa antena, que fica do lado do nosso
2: subir
1: estúdio.
2: 15.
1: Ele tá querendo. Não caia subir na pilha 15. Dele. O Batista quer desafiar o Diego Hipólito e quer subir na antena. Falando pro Diego Hipólito subir na antena, isso não tem o menor cabimento. Meu a antena Deus. Tem 180 metros, é uma das maiores antenas de transmissão de FM do Brasil, do mundo. Gente, para, vamos parar com isso.
4: Deixa ele ir logo.
3: Vai mesmo,
4: fica
3: gente,
4: falando,
3: vai.
4: Daqui a pouco ele não faz.
1: É pra não eu fazer. Falo, não,
2: vai lá, gente. Vai lá. Lá. Pode ir, pode ir.
3: Vai, pode ir.
0: Tu mexeu, cara maluco.
2: Pode ir.
1: Não. Mais um convidado sai.
2: O Dedé tá dizendo. O Dedé, calma. Calma,
1: ele saiu, ele ficou puto. Ele ficou puto.
3: Não, ele vai subir.
0: Ele gosta de enfrentar desafio.
1: Não pode fazer isso.
0: Tudo que fala pra ele, ele não faz.
1: Cláudio.
0: Gente, atenção. Yuri, vamos esperar.
1: Yuri, vai. Por favor.
2: Peraí que eu tô.
1: Pede.
2: Olha lá.
3: A equipe tá gravando.
1: Peraí,
3: já.
1: Sacanagem.
0: Já saiu. Olha lá. TD.
2: Olha lá.
1: Peraí.
0: Eu quero ver no ar esse troço.
2: Estamos aqui. Vamos gravar e voltar no ar.
1: Estamos aqui no Sobremesa, o seu programa favorito. O programinha de meu Deus, hoje recebendo duas grandes personalidades.
0: Agora
1: de
0: Hipólito. Olha lá, tá aí, ó.
2: Olha lá ele atrás.
3: Ele tá indo mesmo, gente. Que doideira.
0: Diego Hipólito, gente.
3: Ele vai subir
0: maluco,
3: a antena
0: tá subir.
3: Da
0: eu quero...
3: TMC, ai, que tem 180
0: metros. Eu tenho espetáculo hoje, Lucas. O que eu faço?
1: Eu preciso
0: do Diego no espetáculo.
1: Ele não vai subir. Ele deve ter ficado chateado. Eu vou explicar o que aconteceu. Estávamos aqui entrevistando o Diego Hipólito. E o Batista foi fazer uma brincadeirinha. E eu acho que eu peço desculpas em nome dessa brincadeira de desafiar um atleta olímpico. Falou que o Diego não conseguiria subir. Subi a antena da TMC e aí ele saiu. Ele provavelmente deve ter ficado chateado. Eu peço desculpas.
3: Eu acho que ele foi encarecidamente. Subir, meu filho.
0: Se for assim, que eu subo também.
1: Não, ele falou que ia subir 15 metros e ele caiu na filha.
0: Eu subo.
1: Ele tá subindo. Alguém pode confirmar se
0: mas
1: ele ficou
0: escada,
1: perto, por favor?
0: Lá, o que, que tem, gente?
1: Acabaram de confirmar que ele tá subindo.
3: Não, é uma antena mesmo, seu Dedé.
1: E aí? Ele tá botando a bermuda? Confere pra mim. Foi?
2: Ele foi.
1: Ele tá indo?
2: Ele foi. A Mayara do Link.
1: Ele tá botando a bermuda
2: pra ele. A Mayara do Link entrou aqui desesperada falando que.
1: Tá maluco isso? É brincadeira, gente. Pelo amor de Deus, fala com ele que é brincadeira. Não. Ele não pode fazer isso. Ele não pode fazer. Não pode fazer isso, gente.
2: Ele já colocou
1: pede
2: a bermudinha.
0: Eu tenho espetáculo.
1: Eu não quero me
0: ver com isso.
1: Eu
0: tenho espetáculo hoje.
3: Gente, Dedé,
0: eu preciso dele lá hoje.
1: Vamos voltar aqui com o nosso convidado de honra, Dedé Santana, que está. No
0: eu
1: shopping
0: é que tenho a honra
1: Plaza.
0: De estar aqui.
1: Isso,
0: agradecer
1: nossa,
0: a vocês muito. Vocês ajudam muito o circo. Eu sou embaixador do circo no Brasil. E fico muito feliz quando pessoas iguais a vocês aqui ajudando o circo. Vocês não imaginam o que vocês ajudam.
1: Obrigado. A gente que agradece imensamente
2: Dedé
1: a sua presença.
2: Ídolo.
1: Você é um ídolo. É impressionante. Eu fiquei muito emocionado quando soube que Dedé Santana estaria aqui conosco.
0: Obrigado.
1: E todos nós, cara. Mini Ruth também, Batista Sim. também, porque nós crescemos com você, Dedé. É. Você completa esse ano 90 anos.
0: Não,
1: e já fez 90 anos. E você está sendo homenageado no espetáculo Abracadabra, o circo musical, que está de quinta a domingo na Arena Sabesp, no Moca Plaza Shopping, em São Paulo. E você pode ir lá conferir essa belíssima homenagem idealizada pelo Frederico Reda e também junto com o Diego Hipólito.
0: Eu sou muito agradecido a ele,
1: e
0: cara.
1: E desses seus 90 anos, nós acabamos sendo presenteados. Eu tenho 33, fui presenteado com você. Domingo, Dedé, era dia de ligar a televisão. Numa época, eu nasci em 93, numa época que começaram a colocar algumas reprises. Trapotel,
0: que era
1: tudo na Globo.
0: 11h30
1: da manhã, domingo.
0: Eles botaram achando que não ia dar audiência. E foi a maior audiência da parte da manhã. Engraçado, o público gostava.
1: Eu amava, eu assistia ao Zacarias, infelizmente ele já não estava mais entre
0: Sabe
1: nós.
0: Sabe o que acontece também? Aquela época, as famílias se reuniam
1: muito,
0: na frente
1: né?
0: da televisão. Eu, no final, eu dou autógrafo, converso, tiro foto com as pessoas e dizia assim, meu pai falava, se não estudar, não vê os Trapalhões domingo.
1: Ai,
0: tinha essas coisas. E as famílias se reuniam mesmo, né?
1: É.
0: O cara deixava de ir para a igreja, eu me escondia de ir para a igreja, que era às 7h, para ver os Trapalhões. Tem muito outro que dizia assim, eu andava 3 quilômetros para ir numa fazenda onde tinha uma televisão, a bateria, que era ligada na bateria do trator da fazenda.
1: Que demais.
0: E às vezes acabava a bateria, a gente ficava bravo.
1: Que demais.
0: Tem muita história assim.
1: Muitas. E eu preciso te agradecer, eu queria te dar a mão e dizer que homenagem a gente faz em vida e que você tenha mais 90 anos pela frente e que os próximos 90 anos que você tiver, que você seja homenageado todos os dias, porque
0: obrigado,
1: o Brasil
0: obrigado.
1: Deve muito a você, a Mussum, a Zacarias e, é claro, também ao Didi. Mas principalmente a você, muito obrigado por
0: eu que
1: tudo
0: agradeço,
1: que você fez
0: cara.
1: Por nós, tá bom? De verdade.
0: Tem duas pessoas que a gente esquece muito de falar, que é o J. Betanco, que foi o cara que empurrou a gente no cinema. Bonito foi ele.
1: Que bonito.
0: JB Tank e o Adriano Stuart na Globo, que quase ninguém fala. E os que trabalham com a gente? Carlos Curtis, maravilhoso.
1: Que demais,
0: aquele loirão de olho azul.
1: Sim, o grande grandão, vilão dos
0: Roberto
1: filmes.
0: Roberto Guilherme, o Sargento, Sargento Pincel,
1: maravilhoso.
0: Né? Terezinha Elisa. Era a única mulher lá na Globo que levava tapa, caía com a gente, rolava no chão.
1: Que legal.
0: Tem que ser Tião Macalé.
1: Muito importante. Que Vera Verão. Vera Verão.
0: Ele esquecia o texto, aí ele falava, ele ia falando, ele esquecia o texto, aí ele falava, nojento.
1: Isso. E tudo graças a Dedé Santana. Muito obrigado pela sua presença. Eu quero agradecer a você que esteve aqui conosco no Sobremesa, o seu programa favorito. Muito obrigado. Amanhã.
0: Amei esse programa.
1: Ó, amanhã nós estamos de volta.
4: Amanhã estamos de volta. Ó, e amanhã a gente vai colocar o vídeo nas nossas redes sociais.
3: Ele subiu. Não é possível, gente. Calma aí.

0: tava lá, gente, gravando. Ele subiu. Amanhã você vai ver o vídeo do Diego Hipólito subindo na antena, eita, da TMC, que é uma das maiores.
1: Se eu chegar lá, não vou deixar ele subir.
0: Não, já foi. Já foi. Já, lá, já era. Ó, 180 lá, metros. Ele falou que ia subir uns 10, 15. Amanhã você vai ver no Instagram TMC.
2: Muito obrigado pela sua audiência. Um beijo, um queijo. Fique com Deus. E aí, pessoal, beijo. Tchau, tchau.

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1: A ciência política mostra que a democracia pode sofrer diferentes formas de corrosão. Diante da corrupção sistêmica, a vergonha se torna uma virtude urgente no Brasil. A conduta de líderes políticos fragiliza nosso contrato social. Quem analisa esse cenário é o filósofo e escritor Luiz Felipe Pondé, na coluna Sem Dó.
2: Justamente esse contrato social da filosofia que pressupõe cumprimento de acordos, né, comprometimento, a ideia de que o Estado será responsável por cuidar da violência, por cuidar da relação entre as pessoas institucionalmente. E aí, quando eu falo que está faltando a virtude da vergonha, né, é porque a gente vê em vários níveis um certo descuidado, né, falta de cuidado, inclusive com a própria imagem institucional. É por isso que você começa falando, Joana, da ciência política, porque existe claramente duas formas hoje compreendidas de como você pode criar problemas na democracia, né? A primeira é o que se chama de uma disrupção, uma ruptura institucional do Estado, conhecido como golpe, né? Que foi o que os bolsonaristas tentaram em 22, né? Deslegitimar a eleição, romper a sucessão, né, presidencial, no caso Lula tinha ganho a eleição. Esse é um tipo de problema que se pode gerar na democracia, muito conhecido historicamente, que está inclusive um tanto fora de moda, né? Era muito típico na Guerra Fria aqui na América Latina. Um outro é mais sutil, é mais recente como diagnóstico, que é um processo meio de implosão interno de certas instituições. Por isso que esse debate hoje sobre Dino e Moraes e o jornalismo, o sigilo da fonte, ele é importante no âmbito da ciência política também, do entendimento da política, da democracia. Por quê? Porque ele corrói a imagem da instituição, de uma instituição tão essencial como o STF, né? Corrói fazendo parecer que o STF, ou pelo menos alguns membros dele, não vou generalizar, parece estar querendo, de repente, começar a legislar sobre quem faz isso no jornalismo, quem não faz, quem está autorizado, que era uma prática da ditadura em 69, né? É logo depois do AI-5. E isso é um caso, por isso que eu dizia que a vergonha falta, né? Porque devia ter um pouco mais de vergonha quem faz isso, porque além de atrapalhar o bom andamento institucional da democracia, ele cria mais uma vez a sensação de que você tem gente tendo comportamento delinquente onde não devia. Devia passar a mensagem de segurança, tranquilidade, respeito à Constituição, e não sair de forma aparentemente tresloucada querendo defender um dos seus membros.
3: O Pondé, essa questão da vergonha é muito interessante, porque há quem diga que esse momento que a gente está passando agora, em que todo mundo acha que pode tudo, né, seria um passo a mais da democracia. Há quem diga que não, que é uma distorção completa da ideia da democracia dentro do contrato social, do pacto social que a gente está falando. Você escolhe qual opção, ou nenhuma das duas?
2: Não, eu acho que a democracia, ela é, por um lado, caracterizada numa definição procedimental como uma competição por votos, né? Competição essa legitimada institucionalmente, e que quem ganha essa competição por votos é soberano, conhecido como eleição, né? Uma outra dimensão da democracia é a dimensão institucional, né? Que não tem a ver diretamente com eleição, em alguns casos, legislativa, executiva.

0: Legislativo tem, no Judiciário não tem. Ao respeito à instituição, a credibilidade da instituição, ela deve ser mantida, no caso do STF, respeitando a Constituição e não dando passos além disso. Quando você dá um passo além, Felipe, ou seja, a ideia é que a democracia estaria evoluindo para uma certa relativização, por exemplo, das letras, da lei ou o que for, você pode abrir, e é isso que a gente assiste hoje, você pode abrir o processo para todo tipo de relativização de tudo. Entende? Para gente que começa a dizer, olha, você acredita na eleição, mas ela não é legítima não, tá? Aí vem um sujeito do TC e diz, olha, é legítima por isso, por isso. Quando ele faz isso, ele está chamando para si a responsabilidade da credibilidade do TSE. Entende? E no fim do dia, credibilidade é uma espécie de fé pública, né? E, portanto, na sua pergunta, eu tô mais próximo do primeiro grupo, né? Acho que a gente tem que ser cuidadoso com as instituições, com o funcionamento dela e tomar cuidado para não ser muito voluntarioso. Você sabe, uma coisa que a gente aprende basicamente em filosofia política, existem dois tipos de governo. O governo da lei e o governo dos homens. Quando os homens começam a atravessar a lei, em nome seja lá do que for, o A abre em nome de X. O B vai com, ah, tá bom, você abriu o nome de X, eu vou abrir o nome de Y, uhum. Entendeu? E aí você cria um sentimento de desorientação, porque a espécie está sempre pronta se desorientar com relação ao que ela deve, o que ela pode fazer, o que ela não pode.
1: Adorei essa expressão, pronta a se desorientar. Já que a gente está vendo faz uns 5 mil anos, mais ou menos.
0: Mais ou menos isso, né? Mais ou menos
2: isso. 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
3: Corre mais pro final do dia.
4: Olha, eu tô aprendendo com a Mimi que a gente pode se adaptar, não é assim?
3: Não é?
4: Todo dia, 5 da manhã, essa coisa aí de, né, tem muita gente que faz e a gente aplaude o esforço dessa rapaziada toda, mas é que eu sou mais da turma das 9, 9:30, né?
3: Pra correr?
4: É, também.
3: Ah, de manhã.
4: De manhã.
3: Inclusive, a Paula Ponte estava aqui e falou que é da sua turma aí nesse horário.
4: Eu gostei, já tô com a Paula como uma das minhas principais inspirações. E a gente vai junto nesse Corre TMC, Mimi. Vamos falar muito com duas convidadas que são super especiais nessa sexta-feira.
3: De altíssimo nível. Mas a minha primeira pergunta é para você, Galvão.
4: Pois não.
3: Qual foi o seu recorde na esteira? Quanto você já correu na esteira?
4: 0. Eu nunca corri na esteira.
3: Sério?
4: É verdade. Eu nunca corri na esteira. Não é mentira. Eu nunca corri na esteira na minha vida. E eu tenho uma esteira dentro de casa. E que a Camila, minha esposa, ela corre só na esteira. Ela gosta de usar a esteira. Eu nunca usei na vida. Nunca.
3: Pois é. Olha, eu acho que eu devo ter corrido ali no máximo uns 15 quilômetros, mas hoje o nosso bate-papo é com ela que bateu o recorde. Ela é simplesmente sensacional, a Débora Simas, ultramaratonista. Sabe quanto ela correu?
4: Quanto?
3: 866 quilômetros em 7 dias da esteira! Meu Deus, Débora!
4: Que isso, mano!
3: Seja muito bem-vinda ao Corre TMC!
5: Muito obrigada, obrigada pelo convite. E já de primeira mão eu quero dizer que ninguém precisa ser uma louca como a Débora Simas e ficar 7 dias na esteira. Pode fazer seus 2 km, 5 km, o importante é tirar o popô do sofá e fazer alguma atividade física.
3: Débora, impressionante. Parabéns para quem acompanhou, para quem é apaixonado pelo mundo da corrida e esteve ali com você torcendo. Aconteceu dentro de um shopping, numa esteira. Você já tinha, na verdade, participado, né, desse mesmo desafio, mas não conseguiu. Ficou ali com 800 quilômetros, estava muito perto. O recorde mundial escapou, mas dessa vez, depois de 8 anos, é isso? 7 anos, você volta e fala...
5: 7 anos.
3: Depois de 7 anos, você volta e fala, não. Esse recorde é meu. Conta pra mim como é que foi essa decisão de voltar depois de 7 anos.
5: Então, em 2019, eu realizei a primeira tentativa, né? Na época, o recorde era de uma britânica, era 833 quilômetros e 5 metros. E eu bati na trave. Depois de ter corrido 7 dias consecutivos, deu 800 quilômetros, 610 metros. Eu fiquei com o recorde sul-americano na época, que me fez muito feliz, me trouxe muitas portas assim abrindo durante esse período, mas eu tinha convicção quando eu desci daquela esteira que eu podia bater esse recorde, que eu cheguei muito próximo, era só baixar a cabeça e trabalhar firme novamente. Só que daí veio pandemia, eu não consegui realizar nem 2020, nem 2021. Em 2022 eu saí de Florianópolis, onde eu morei por 26 anos, e me mudei para Barra Velha, então minha vida deu uma guinada de 360 graus. E as coisas não foram saindo como eu imaginava que ia ser. Então eu tive muitos altos e baixos nesse período, mas o sonho estava ali. Eu sempre dizia para mim mesmo, eu sou capaz, eu só preciso treinar e eu preciso de pessoas que acreditem ainda nesse sonho como eu acredito. E as coisas foram indo... E há dois anos e meio atrás, no caso, eu estava assim, muito forte fisicamente, mentalmente, porque nesse período eu não deixei de treinar, não deixei de competir. E eu disse, não, agora eu vou começar a correr atrás de parceiros para a realização dessa tentativa novamente. Aí, claro, nesse percurso a gente já tem um não, né? Mas a gente vai atrás do sim. E nessa de ir atrás do sim, foram muitas promessas vagas, aí sobe o volume de treino, baixa volume. E nessas promessas foram 6 vezes assim que me fizeram ficar mais forte, mas assim, quase desistir do sonho. Aí na última vez, em novembro do ano passado, eu disse para mim mesma, agora chega. Eu vou entrar em contato com o Shopping Beira-Mar e seja o que Deus quiser. Se não for com eles, não vai ser com mais ninguém, eu vou fechar essa página e vou procurar um outro recorde para bater. Mas muito pelo contrário, assim, quando eu marquei reunião com o pessoal do shopping, nossa, eles ficaram assim muito felizes e de cara assim, vamos realizar, vamos marcar uma data, aí olharam a agenda de eventos deles, porque o shopping tem vários eventos durante o ano, né? E agosto seria a data ideal porque não tinha nenhum evento. Então a primeira semana de agosto seria perfeita. E depois que eu saí lá do shopping, assim, tudo se concretizou, apoios, patrocínios para a realização dessa tentativa. As pessoas que estavam lá, a minha equipe, que a grande maioria, pelo menos 90%, era a equipe que estava comigo em 2019. Então era mais fácil, porque eles já sabiam como a engrenagem funcionava. E Foi tudo perfeito. Claro que assim, são 7 dias, então muita coisa pode acontecer, mas sempre, eu estava muito lúcida o tempo inteiro, eu estava muito feliz. Quando eu botei o pé na esteira, eu falei para mim mesma que eu ia ter um mantra aquela semana, então o Shopping Beira-Mar ia ser a minha casa durante 7 dias, vocês seriam meus convidados e eu queria estar feliz para receber cada uma das pessoas que fossem lá no shopping.
6: Bonito,
5: isso aconteceu. Isso foi tão bom para mim que mesmo eu estando ali sorrindo, as únicas pessoas que sabiam das minhas dores era a minha equipe médica. Demais, todo mundo que passou lá no shopping só via o meu sorriso, só via a energia. Eu cantava, eu dançava, até meu treinador tinha que ficar me podando muitas vezes, porque isso é gasto de energia.
7: Débora, assim, desculpa te cortar, mas assim, dá pra imaginar realmente a sua felicidade, né, André Galvão? Imagina 7, assim, felicidade eu digo mais ou menos, porque assim, 7 dias na esteira, é muita bravura, é muita coragem, né, Galvão?
4: Muita coragem, né? Parabéns a Débora, fantástico. Agora, eu sempre fico curioso, né? Quando bate esses tipos de recordes, né? Que são absurdos, né? São coisas que ninguém nunca imaginava que alguém pudesse fazer. Eu sempre fico curioso quando você diz assim, foram 7 dias em que o shopping se tornou a minha casa. Primeiro de tudo, quais são as regras estabelecidas para você fazer um recorde como esse? São 7 dias consecutivos, mas não são 24 horas nos 7 dias, né? Porque como é que faz? Você
7: explica para a gente, como é que funciona? Para ir para o banheiro?
4: Era isso
7: que você queria saber? Eu quero saber isso. Galvão,
4: Conheço. Como é que come? Como é que
7: toma
4: dorme?
7: Banho.
4: São 7 dias no shopping? Mano, explica isso aí para a galera.
5: São 7 dias. E eu acho que eu já tinha que entrar para o livro dos recordes só por ser uma mulher, ficar 7 dias no shopping e não comprar nada. Acho que aí eu já tinha que entrar para o Guinness. Assim, ó, eu tinha 20 horas para ficar em cima da esteira, não que é determinado pelo regulamento, mas assim, eu poderia dormir 6, 8 horas, mas a gente sabe que se eu dormisse 6, 8 horas, eu ia ter que aumentar uma velocidade para fechar aquela quilometragem diária que a gente tinha que fechar a cada 24 horas. Então, a programação era 20 horas em cima da esteira, correndo e parte caminhando, né, para dar uma recuperada no corpo, para se alimentar. E as outras 4 horas, eu tinha 3 horas para dormir e 1 hora para revezar as idas ao banheiro.
4: Caramba.
5: E um detalhe, eu tinha dois banheiros lá no shopping. Um que eu usava antes do shopping abrir e depois do shopping fechar, que era o banheiro comum de todo mundo. E tinha um banheiro que era o banheiro dos funcionários do shopping. Aí a gente descobriu que as minhas idas ao banheiro dos funcionários, eu demorava 6 minutos entre ir, fazer o que eu tinha que fazer e voltar. E no outro banheiro eu demorava metade desse tempo. Então, o meu treinador começou a fazer os cálculos e a gente conversou com o pessoal meu, conversou com o shopping para disponibilizar um banheiro para mim no banheiro que tinha menor tempo. O banheiro, no caso da galera.
7: Que estivesse,
5: né,
7: ali um pouco mais rápido. Olha só, né, Galvão?
4: Mas você
7: legal,
4: dormia,
7: né,
4: na casa do colchão?
5: Senão eu ia perder muito tempo. Ia perder muito tempo, o tempo que, digamos, em uma hora eu ia estar perdendo de 6 a 7 quilômetros devido à ida nesse banheiro de 6 minutos.
7: E dormia onde, Débora?
5: Então, tudo isso foi muito... Eu tinha uma barraca atrás da esteira, tinha uma barraca, aí eu e a Magda, a gente dormia. Então, geralmente eu deitava antes, ela ficava organizando as coisas para o outro dia. E eu apagava, simplesmente eu deitava, era como desligar um disjuntor. Quando ela chegava, eu já estava apagada, que eu não nem via a hora que ela deitava. E até mesmo assim, porque eu estou ali num esforço físico muito grande, né? Então, tem que estar alguém próximo de mim para ver o meu sono, né? Tudo isso são cuidados que a gente tem. É a mesma coisa o pós-tentativa. Ela foi para o hotel comigo, porque eu não conseguia ficar sozinha no hotel, até mesmo porque as pernas estavam bem avariadas, né? Eu não estava conseguindo fazer o movimento da caminhada, então era difícil para mim ir tomar um banho, para mim ir até o saguão para me alimentar. Então eu precisava de alguém. E até mesmo porque tu tem uns rompantes de tontura, sabe? Tudo isso é um pós-prova devido ao esforço que tu faz. Então,
7: nossa,
5: é necessário uma pessoa ficar contigo.
7: Incrível, Débora. Sua história é, assim, maravilhosa. Estamos muito felizes de conversar contigo. E sem contar que você, então, bateu esse recorde com 55 anos, onde, né, idade, para mim, é apenas um número para quem tem mente e corpo forte, como você. Eu quero muito te convidar para quando você vier a São Paulo, para você participar ao vivo aqui do nosso programa, para a gente conhecer um pouquinho mais da sua história, da sua trajetória. Mas fica aqui o nosso abraço e o nosso parabéns, a nossa pequena e singela homenagem do Corre TMC para você, que conseguiu então esse recorde maravilhoso. Obrigada, Débora.
4: Ó, já dá para vir aí de Florianópolis até São Paulo correndo.
7: É,
4: né?
7: Olha aí.
4: Porque 868 quilômetros é mais ou menos a mesma coisa,
5: é
4: até um pouco menos, né, Débora?
7: Débora, obrigada, viu? Um beijo pra você e até a próxima.
5: Até a próxima. Eu
7: beijo,
5: que agradeço.
7: Obrigada.
5: Bom fim de pra vocês.
7: Obrigada pra todos nós. Meu Deus, olha só. É muito tempo correndo, 866 quilômetros. E eu já passo agora, vamos conversar com a nossa super convidada que tá aqui com a gente, porque
4: sim,
7: ela com certeza deve ter feito mais que a gente na esteira, né?
4: Ah, sim, também.
7: Com certeza.
4: Bom, mais do que eu, basta correr 1 quilômetro. Na esteira eu nunca corri.
7: Eu esqueço que você odeia correr na esteira, que você nunca correu na esteira.
4: Não, não.
7: A nossa convidada, gente, eu sempre vejo ali correndo no Ibirapuera, sabe? Toda maravilhosa. Eu falei, ai, gente, eu preciso levá-la um dia pro Corre TMC. Ela que tem um arroba que eu acho muito legal, que é o arroba Diário da Corredora. Giovana Damasio, bem-vinda, Gi!
6: Obrigada, é um prazer estar aqui com vocês, muito obrigada pelo convite, fico muito, muito, muito feliz.
7: Ai, que bom! A Giovana, ou Galvão, você acredita assim, com quem... Primeiro que ela já tem duas grandes referências na família dela,
3: pai e a mãe são maratonistas. Como é que fica a pressão pra filha, hein?
4: Aí, amigo, aí você não tem pra onde correr, né? Literalmente, né?
6: Eu brinco que ou eu corria com eles ou eu corria deles. Não teve jeito.
4: É, então.
3: E a atividade física sempre, então, acabou fazendo parte da sua vida desde pequenininha.
6: Sempre, vários esportes. É, a corrida acabou vindo junto, mas antes mesmo de pensar em correr, eu fazia outros esportes que envolviam a corrida. Então, eu já tava com um pezinho ali e não sabia.
3: Quais eram esses esportes, Gi?
6: Olha, voltando de tudo, a minha mãe, ela é professora de dança, de jazz. Ela foi bailarina do Teatro Municipal.
3: Uau! Então, eu
6: cresci vendo a dançar, né? Vendo dançar e sempre quis fazer. Então, eu desde pequena tava ali com um pezinho no balé, um pezinho no jazz, na dança contemporânea. Mas também queria fazer outros esportes. Então, junto com a escola, né, com a educação física, fazia um pouco de handball, fazia um pouco de tudo. Aí inventei, na verdade, meu irmão fazia rugby, eu inventei de acompanhar uma aula dele.
3: Nossa.
6: Peguei a vaga dele, porque ele não queria.
3: Mentira.
6: Eu falei, mãe, então deixa eu fazer. Então, desde pequena, fazia um pouco de rugby, quase segui carreira no rugby.
4: Olha só,
6: pequenininha. Aí, bom, minha mãe acabou falando, faz outra
3: coisa. Pô, e o rugby, ele precisa ter um pouco ali, né, de assim como fala, de agressividade.
6: Exato, esse era o medo da minha mãe.
3: E você, né, ali toda, né, princesinha, mas você tinha essa agressividade.
6: Eu sempre gostei de correr. E aí o meu papel no rugby era correr o máximo que eu pudesse.
3: Vai,
6: e depois
3: Giovana!
6: A responsabilidade era dos outros, entendeu? Tá.
4: É, então, tipo Forrest, né? Run, Forrest, run!
6: Então essa parte agressiva não acontecia comigo, porque eu corri e ninguém pegava. Mas era o medo da minha mãe. É, do meus pais, né? Aí eu acabei fazendo outros esportes junto. Meu irmão queria fazer futsal, aí eu resolvi fazer futsal, mas pra fazer futsal eu tinha que ficar no balé. Era uma condição que a minha mãe, porque tadinha, né? Eu queria fazer futsal, eu não ia seguir a profissão dela.
3: Sim.
6: Então eu fiz um pouco de tudo. É, também fiz handball, mas aí em paralelo participando de provas kids, né? Desde pequenininha. Então, 50, 100 metros, 150, 200, até fazer acho que 12 ou 13 anos que deixa de ser kids. E foi aí que eu comecei a treinar para correr
3: provas adultas, assim.
6: É.
3: Aí, então a partir dos 14, 15 anos, aí já tem esse...
4: 12, 13, ela falou.
6: É, assim, eu acho que kids vai até 13. Aí, para fazer 13 corridas kids de adulto, tem que conferir em regulamento, mas eu acho que é... Fazendo 14 anos naquele ano, você já pode correr corridas adultas, tendo autorização de pais, né, de responsáveis, fazendo os exames, conferindo que tá tudo certo, você já pode fazer. E aí foi o que eu fiz.
4: Nossa, muito louco isso, né? Mas é porque você ter pai e mãe maratonistas, a gente já entrevistou muitos aqui, pais...
3: Sim.
4: Maratonistas, né? Então é curioso a gente ter
3: o
4: agora...
3: O Vanderlei com a Giza, né?
4: É.
3: O Vanderlei com a Giza, estavam aqui...
4: E pais que carregam os filhos, né? Que correm empurrando os carrinhos...
3: Sim, a Sofia e o Edivaldo também estiveram aqui, maravilhosos...
4: Então é curioso a gente ter esse outro lado, essa visão de quem está sendo empurrado no início,
3: mas como
4: né?
3: é ter a própria mãe e o pai como treinadores? É faca na caveira ou é passa a mão na cabeça?
6: Não, ninguém nunca passou. Não, mas também não foi terrível, eu nunca senti aquela pressão, eu acho que foi muito mais ter uma referência e inspiração em casa. Então, eu sempre fiz esporte sem pressão nenhuma, né? Óbvio que era uma regra de casa que eu tinha que me movimentar, mas não necessariamente tinha que ser a corrida, porque eles correm, ou o balé, porque minha mãe dança. Então, eu experimentei vários esportes.
3: Perfeito.
6: Quando eu comecei a olhar um pouco mais pra estética, querer ficar um pouco mais saudável também, porque... Criança, não tem jeito, né? Come besteira o tempo inteiro.
4: Não, você...
3: Até hoje, né, Gina? Não precisa ser mais criança, né?
4: Você e o mundo.
6: Mas eu continuo comendo. Então, eu comecei a olhar também pra academia, pra spinning. Até mais, quando eu resolvi correr de fato, a academia eu não podia abrir mão. Então, eu tinha essas regrinhas de casa, muito mais pra manter um estilo de vida saudável. Mas nunca fui pressionada a nada. E aí, me encontrei na corrida... Ao mesmo tempo, levava a dança até onde deu. Eu dancei por muito tempo. Eu só saí da dança quando entrei no ensino... Quando eu saí do ensino médio, entrei na faculdade. Porque eram muitos pratinhos pra equilibrar e a corrida ganhou meu coração.
3: E na faculdade você fez educação física ou não?
6: Não, sou publicitária.
3: Ah, publicitária. Mas a parte da... Na nossa parte, na área da comunicação.
4: É isso. Por isso comunica bem. Agora, deixa eu só te matar uma curiosidade, né? Você tem um irmão, é isso?
6: Eu tenho um irmão mais velho.
4: E o seu irmão?
6: Ele é artista, não tem nada. Tanto de casa não faz milagre também, né? Aí ele é ator, cantor.
7: Olha, que legal.
6: Enquanto eu tô saindo, a gente tava... Aconteceu muito, né? Da gente acordar super cedo pra treinar, ir pra prova, a gente se encontra no elevador. E que ele tá chegando, a gente tá saindo.
7: Sim, artista. Foi Romana, assim. É artista. Troca o dia pela noite.
4: É isso, exato. Tá vendo? A Mimi já se identificou.
7: É, meu marido é baixista, né? Então, assim, como sabe é que bem. É essa vida de artista.
4: Nosso amigo argentino, grande romano. É. E como é que é o nome do seu irmão? Manda um abraço
6: Lucas,
4: pra ele.
6: Lucas Damásio.
4: E os pais?
6: É, Alessandra e Alexandre. Era muito pra chamar bem. Alexia, era pra ser Ale, Ale, Ale. Só que aí acabou ficando Giovana e hoje eu penso, ainda bem, imagina se eu fosse Alexia.
7: É verdade. Nossa, bullying até não querer mais,
4: é,
7: né?
4: Hoje...
6: Nossa, imagina.
4: Acho que hoje não seria tão legal assim.
6: Uma boa ideia. Ô,
7: Gi, em qual momento a corrida deixou de ser uma diversão pra você e você começou a enxergar ali, não com uma certa cobrança, mas de repente vendo um caminho assim, nossa, eu levo o jeito pra coisa.
6: Olha, eu sempre fui muito competitiva, de um lado saudável, mas sempre gostei muito de me superar. É, então, desde pequena, estava participando de diversas competições, né? O rugby foi assim, handball foi assim, tudo foi assim. Mas acho que quando eu comecei a treinar para fazer meus primeiros 5 quilômetros, eu sempre tive esse olhar de querer ser melhor. É, não a cada prova, porque a gente sabe que não dá para bater RP em toda prova. Mas querer sempre buscar uma melhor versão. Eu acho que quando eu entrei... Acho que eu comecei a entrar na faculdade ou olhar para o vestibular, eu comecei a entender que... Eu tava muito bem pra minha idade, eu tava muito bem pro que eu tava fazendo. Então eu falei, se eu começar a treinar mais e levar isso a sério, eu acho que dá pra melhorar um pouquinho.
7: Ô, Galvão, você não vai perguntar pra ela assim, eu estava indo bem. Bem assim.
4: Bem quanto?
7: Bem quanto?
4: Bem quanto? Porque todo mundo que chega e fala assim, tô indo bem tal, e tal, mas não é tão bom assim, aí quando você vê, é aquele número que você... Dá vontade de bater a cabeça no
7: quando
4: vidro.
7: Você fala assim, eu estava indo bem, isso em relação a pace, a ritmo,
6: tudo.
7: É você se sentir bem correndo,
4: então,
7: não fatigar, né?
4: O quanto era o seu bem que não era tão bem assim?
6: Eu acho que eu comecei a realmente me sentir mais segura quando eu comecei a acompanhar os meus pais, o ritmo dos meus pais, e também eu já entrei em assessoria, né? Então, meus pais minha mãe me treinou por bastante tempo, até a gente entrar em assessoria. E aí, quando eu comecei a acompanhar o grupo, aí eu falei, eu tenho... 17 anos e eu tô acompanhando a galera que já corre há muito tempo.
4: Com
6: então,
4: quanto de ritmo?
6: Olha, minha primeira meia foi quando eu olhei pra, fazer a primeira maratona. Eu fiz pra 1h40. Isso dá
7: 1h45
6: de ritmo.
7: Que isso? E com quantos anos você fez a sua 17, primeira meia?
4: 17, ela falou?
7: 17
4: Cara, anos!
7: Chega, eu vou embora.
4: Uma hora e 40, tá vendo, Mimi? Tá vendo?
7: Eu aqui me sentindo como a minha 1h58, meu
6: tá
7: RP.
6: Tá bem demais, tá bem demais.
4: 1h40, eu tava bem, não era tão bom assim, né? Mas eu tava bem, já vi que você
7: hoje,
4: viu, né?
7: Hoje o seu RP é melhor ainda que 1h40?
6: Sim, eu tenho 1h30.
4: Uma hora e meia.
6: Buscando subir 1h30 agora.
7: Nossa, 21 quilômetros em 1h30. Não, realmente condicionamento físico assim...
4: Privilegiado, né?
7: Privilegiado total. E aí você fez algumas meias...
6: Fiz muito.
7: Até chegar na sonhada maratona. Era realmente um objetivo? Porque muita gente também chega aqui e fala, olha, eu nunca fiz maratona, nunca tive esse objetivo, não quero me desgastar, eu acho que o ciclo... É muito cansativo e realmente a gente sabe que o ciclo, né?
4: Está aqui ao seu lado também alguém que acabou de fazer a sua segunda maratona. Ai,
7: temos uma maratona em comum, que é Buenos Aires.
6: Ai, maravilhosa essa prova.
7: Já, já a gente vai falar sobre isso. Maravilha. Então, em qual momento você chegou e falou, estou pronta, I'm ready to go to... 42 quilômetros.
6: Ai, então, eu sempre quis fazer, né?
7: Tá.
6: Desde pequena, acho que muito por acompanhar os meus pais. Uma coisa que eu fiz muito, quando eu comecei a correr, era acompanhar os meus pais, principalmente meu pai, que faz 2 maratonas, 3 maratonas no ano, pegar o final da prova com eles. Então, antes, quando eu não corria, eu via as chegadas.
7: Tá.
6: E já, putz, já tava muito envolvida ali. Quando eu comecei a correr, fazia os últimos 5, os últimos 10. Então, eu pegava meus pais ali no finalzinho da prova e corria. E,
7: terminava
6: assim,
7: os últimos metros com eles.
6: Exato, finalizar uma maratona com eles é bizarro, assim. É uma sensação indescritível.
4: Mas pode? Eu não sabia. Você pode entrar no meio, assim?
7: Você podia.
6: Eu era criança, eu não sabia.
7: Deixa abaixo.
6: Mas eu não fechava, não. Eu não passava pelo pórtico, né? A galera sempre faz esse controle de... quem tá com o número de peito, quem não tá.
3: Ah, correr um pouquinho ali pra acompanhar. Às vezes o maratonista vê ali.
6: Precisa de um apoio.
3: Às vezes vê ali um filho, aí às vezes pega o filho também no colo.
6: Ai, cenas
3: corre
6: lindas.
3: Alguns metros e depois devolve, né, pra mãe. Só pra ter aquele momento registrado. Tá. Mas não que ela termine.
6: Não passava pelo pórtico, não, né? No finalzinho, assim, a gente ia pro final do alambrado e eles seguiam. Isso. Mas eu ia até onde dava pra dar aquele gás. Então,
3: não vamos cancelar a Giovana aqui, ó.
4: Não, só queria saber, né?
6: Tá certo. É importante a gente falar disso também. Mas, então, desde pequena eu queria fazer uma maratona, mas não olhava, tipo, ai, quero fazer ano que vem, quero fazer agora. Eu sabia que em algum momento isso ia chegar. Mas é isso, criança, na escola, depois na faculdade, não tinha como eu equilibrar todos esses pratinhos. E aí, eu comecei a olhar pra isso no meu último ano de faculdade. E era Buenos Aires que eu queria fazer. E aí, na época, eu falava com o meu treinador, olha, tô querendo fazer uma maratona. Ele, ai, segura um pouco mais, agora não, segura um pouco mais. Eu, ai, tá bom. Aí chegou uma oportunidade pra mim de fazer a maratona de Sevilha, a convite. Aí eu falei, ai, eu não vou perder essa oportunidade jamais, já queria fazer uma maratona, então agora vem.
3: Dizem que é muito legal Sevilha.
6: Nossa, baita prova.
3: Mas pra você, foi legal?
6: Eu tive alguns percalços no meio do caminho. Eu realmente
3: aconteceu?
6: Não estava pronta. Eu tive uma fratura por estresse. Eu me precipitei. Eu acho que, assim, eu fiz muitas meias. Tava preparada para pensar em longas distâncias, maiores do que meia. Só que é isso, né? Eu tava no último ano da faculdade e a conta não tava fechando. Tava dormindo pouco, porque universitário, eu estudava à noite e acordava cedo para treinar. Minha faculdade acabava perto das 11 da noite. Aí eu chegava em casa meia-noite. Aí eu acordava para estar no Ibirapuera às 6. Então, assim, 6 horas de sono, no máximo, com uma alimentação mais ou menos, porque, de novo, o universitário come o que dá, do jeito que dá. É. Dormindo mal, comendo mal, estagiando, trabalhando, estudando, cortisol lá no alto. Então, realmente, assim, eu fazia tudo que eu podia em relação ao fortalecimento e treino de corrida, só que o meu corpo não estava preparado para aguentar todo esse impacto.
3: Esse baque, né?
6: Com pouco suporte que eu tava dando para ele. Então, eu tive uma fratura por estresse, foi algo muito rápido, assim.
3: No ciclo? Na maratona?
6: Não,
3: no
6: eu
3: ciclo.
6: Fiz a prova sem a lesão. Mas eu tive a lesão no começo, no primeiro mês.
4: Ah, que você tava treinando, se preparando.
6: Comecei a aumentar o volume, já comecei a sentir dor. E foi assim, senti a dor, não consegui correr no dia. Fiz a ressonância, já era uma fratura. Não foi nem porque eu insisti na dor. Foi, nossa, eu estou sentindo uma dor esquisita. Uhum. Deixa eu ver o que é. Fratura. Aí eu não consegui mais correr e fiquei 3 meses.
3: E foi aonde? Fratura aonde?
6: Na tíbia. Foi a famosa canelite, né?
4: Olha só. E não foram poucos os que passaram aqui já pelo microfone do Corre TMC e falaram que o sono é sempre o melhor remédio, né, Mimi?
6: Muita diferença.
4: É.
3: Com certeza.
6: Muita diferença.
3: É o corpo descansado, né? A nossa famosa bateria ali no 100%. A gente precisa estar no 100%.
6: O sono não é luxo.
4: É o melhor suplemento, inclusive, né?
3: Exato.
4: Se você estiver bem dormido, você consegue ter uma performance melhor, né?
3: Gi, então você tratou essa canelite...
4: Durante 3 meses.
6: Foram 3 meses que eu tinha
3: pra treinar. Muita fisioterapia,
6: fiz onda de choque, fazia 2 sessões de fisioterapia por semana. E todos os treinos de corrida eu fazia no elíptico. Tudo. Então, assim, eu não parei de treinar, fazia muito fortalecimento.
3: Peraí, treino de corrida você fazia no elíptico?
6: Eu fiz tudo no elíptico.
3: Peraí. Não.
4: Me explica isso aí.
3: O elíptico, ele tem um outro nome também, qual que é?
6: Transporte.
3: O transporte.
6: É,
3: sabe o transporte,
6: né?
3: Aquele? É porque às vezes no nome não conhece o elíptico. Sabe aquele que você fica assim, ó, quem tá me vendo no YouTube
6: parece
3: acompanhando?
6: Um simulador de corrida,
4: sim.
6: Mas
3: isso,
6: não é uma
3: que você
6: corrida.
3: Não tem impacto.
4: Sim.
3: Então você fica assim, como se fosse... exatamente. Chama elíptico, bota aí, gente, no site aí de busca pra vocês entenderem. É o transporte.
4: A gente pode até colocar, né?
3: Vamos colocar pra quem tá acompanhando no YouTube.
4: Isso.
3: Mas peraí, Gi, você fez assim, tipo, 20 quilômetros...
6: 30.
3: No elíptico?
6: Treinos de tiro.
3: Eu nunca escutei
6: tudo
3: isso.
6: Tudo no elíptico. Porque eu queria muito fazer a prova. E assim, desde o começo, assim, quando eu tive a fratura e eu comecei a tratar, eu sabia que se eu fosse fazer a prova, seria pra completar, né? Seria realmente pra me divertir, aproveitar o percurso, mas eu tinha que fazer alguma coisa pra não deixar meu corpo parar, descondicionar tanto. Descondicionar ele ia, porque eu não ia estar correndo, né? Foram 3 meses. Mas eu fiz todos os treinos, tudo. Então, no regenerativo eu fazia levinho no elíptico, fartlek eu fazia treino de tiro e os longões.
3: E... Então, tiro você pegava mais forte ali no elíptico.
6: Era muito sofrido.
3: Gente, eu nunca escutei. Primeira vez.
4: Eu não consigo nem imaginar como é que é isso.
6: Aí, nos dias que eu não fazia o elíptico, né? Nos dias que eu não tinha treino de corrida, eu fazia um cardio na bike.
3: E você decidiu fazer a Maratona de Sevilha e deu bom?
4: Não, mas peraí.
6: Deu bom, completei a prova.
4: Então, só pra gente arredondar isso. Você ficou 3 meses fazendo esse treino aí especial.
6: No elíptico.
4: E aí, a maratona era quando?
6: 23 de fevereiro a prova. Foi no finalzinho de fevereiro, então eu fiquei de dezembro até começo de fevereiro fazendo treinos elíptico até eu ser liberada a voltar a correr.
4: E você voltou... A prova foi dia 23, você voltou a correr tipo quando?
6: 5 de fevereiro.
3: Esse é o elíptico, ó. Olha aqui,
4: eu tô vendo.
6: Foi bem em cima. Foi bem em cima, mas eu tinha acompanhamento de físio, de ortopedista e de todos, né, todos os profissionais. E todas as orientações que eu tive foi, né, Gi, eu fiz outras ressonâncias, tipo, Gi, você não tem mais a fratura, tá consolidada, você não vai ter esse problema na prova, mas você vai sofrer na prova porque você não tá treinada pra correr 42 quilômetros. Você vai encarar?
4: Você pensou isso, menino?
3: Você vai encarar?
6: Não, gente, eu fiz 3 meses no elíptico, mas não vou desistir agora.
4: Ela treinou na pista, digamos assim, né? Ela treinou na pista 10 dias.
3: Não.
6: Eu fiz um longo de 16 quilômetros e fui.
3: Por isso que eu falo que todos os atletas que passam aqui, eles são loucos, mas loucos conscientes.
6: Não, ninguém bate bem na cabeça, não. Mas eu tinha permissão, não foi
3: hoje, uma então, Sevilha, você fez, concluiu, sem pensar em performance.
6: Exato.
3: Sem pensar em absolutamente nada.
6: Só pra
3: bom,
6: me
3: tô aqui,
6: exato.
3: Me diverti, depois curti Sevilha, Espanha, aproveitei, exato. Né?
6: Foi
3: que isso é bom demais. E aí você pensa, agora eu vou fazer uma maratona...
6: Bem
3: boa, 100%, né, de condicionamento físico. E
6: exato.
3: Qual foi a maratona escolhida?
6: Buenos Aires. Eu terminei a maratona de Sevilha quando eu voltei pra vida, né? Voltei aqui e falei, não, isso não vai ficar assim. Eu preciso passar por cima do quilômetro 32. Eu fiquei extremamente vidrada no quilômetro 32, que foi onde tudo mudou pra mim na prova, né? Na maratona de Sevilha, eu corri até o 32. Eu consegui correr até os 32. Aí depois caiu o disjuntor, né?
4: Mas você foi caminhando até o final.
6: Caminhei até o final. Aí eu
4: Entendi.
6: Fui dos 32 aos 42 caminhando. Porque não tinha mais condição de correr. Deu. Eu não tava treinada.
4: Pô, você treinou 10 dias só?
6: Aí eu fui andando.
3: Ainda voltou com a medalha, para.
6: Voltei com a medalha.
3: Maravilhosa.
6: Aproveitei a viagem.
3: É.
6: Depois passei pra caramba. Então assim... Voltei pro Brasil.
3: Mas
6: já
3: lá no fundinho fica, né? Não, eu vou completar
6: não,
3: um 40.
6: Com raiva, eu fico com raiva no quilômetro.
3: Te conhecendo um pouquinho agora que você é bem competitiva.
6: Nossa, eu
3: tipo, andar 8 quilômetros, 9 quilômetros,
6: foi
3: assim, xingando até não querer mais, né?
6: Foi.
3: Tá.
6: Foi mesmo. E aí eu voltei e falei, não, eu preciso passar por cima do quilômetro 32, isso não vai ficar assim. Não, no dia que eu cheguei, eu já falei, ó, eu vou me inscrever pra maratona de Buenos Aires e eu não quero nem saber, eu vou fazer e eu fiz. Aí eu comecei a treinar pra Buenos Aires.
4: Ai,
6: e foi ano passado.
3: O ano passado. 2025.
4: É, foi com você, Mimi.
3: Sim,
4: foi com
3: mesmo
4: você.
3: Mesmo ano de 2025. Então me conta, o que você achou da maratona de Buenos Aires?
6: Não, maravilhosa essa prova. Essa prova é maravilhosa, clima bom, tem muito o que fazer, ela é linda. É muito gostoso, né? Eu fiz a meia, né? Em 24. E aí, quando eu fiz a meia em 24, eu falei, não, essa prova é maravilhosa, eu preciso fazer.
3: Igual eu. Eu fiz a meia em 2024.
6: Essa prova é muito boa.
3: É isso.
6: Essa prova é muito boa. E aí, eu resolvi fazer a prova, os 42. E comecei a treinar pra ela, acho que em maio, né? Comecei já a olhar pra maratona em maio, aumentar o volume bem aos poucos. Porque, né, depois... do meu histórico, então a gente foi bem devagarinho e foi uma prova maravilhosa do começo ao fim.
3: Maravilhosa.
4: E assim, só pra gente fazer aquela comparação, sem nenhuma maldade, claro. Não tem assim, nenhuma intenção.
3: Não, de jeito
4: de
3: nenhum.
4: De expor ninguém e tal.
3: Jamais.
4: Né? Quanto que foi seu tempo na maratona de Buenos Aires em 2025?
6: 3 horas e 13.
4: 3 horas e 13, olha só,
3: Mimi. Ela passou por mim assim, ó. Foi. E conseguiu índice, é isso?
6: Consegui índice. Com essas 3 horas e 13, como Buenos Aires é logo depois que fecha a janela de Boston, eu não conseguiria aplicar pra Boston em 26, só Boston 27. Só que esse tempo também me dava índice pra fazer a maratona de Chicago.
3: Uau.
6: E aí, então, eu apliquei pra fazer a maratona de Chicago em 2026, que eu estou treinando agora. E vou jogar esse tempo pra maratona de Boston pra fazer em 2027. Já olha tá só. Validado o tempo, já passei pela aquela pré-seleçãozinha lá. Então já tô encaminhada também.
3: Então, Chicago, aí vamos nós. Sim. Muito em breve. Outubro?
6: Outubro.
3: Então me conta como é que tá a preparação, ai, como tá é que ótimo. Tá o ciclo. Já começou, né?
6: Já começou, tem 7, 8 semanas, acho que tô na 8ª semana, preciso conferir. É um ciclo de 16. Tá sendo muito bom. O que eu fiz com o meu treinador dessa vez foi fazer 5 semanas de adaptação. Então, a gente foi subindo o volume bem aos poucos. Eu já tô acostumada a ficar com volume mais alto. Depois da maratona de Sevilha e de tudo, ficou tudo bem. Porque eu saí, né? Finalizei a faculdade, me formei. Então, tudo mudou. Melhorei o sono, melhorei a alimentação. Tudo que tava ruim, eu consegui ajustar. E sigo me cuidando sempre. Faço físio sempre. Então, de lá pra cá, muita coisa mudou. Eu melhorei bastante. Cuidei muito do sono, alimentação, e o volume foi subindo aos poucos. Então, nessas 5 primeiras semanas, o volume subiu um pouco mais, mas sem muita intensidade, só para o meu corpo acostumar a ficar ali mais exposto, né, com volume de treino. E agora que eu tô começando a entrar em ritmos mais intensos e ritmos de maratona. Então, agora eu estou
3: famosos longões.
4: Então, você tem duas maratonas?
6: Duas maratonas.
4: Ah, e os seus pais, só por curiosidade, eles fazem quanto?
6: Olha, eu confesso que se eles tivessem vindo isso agora, eles iam me xingar, porque eu não sei. Mas meu pai fazia muitas, duas por ano. Acho que meus pais têm mais de 20, assim. Acho que meu pai tá na 22ª, talvez. A minha mãe indo pra 20ª, ou fez a 20ª ano passado. Assim.
4: Não, mas e o tempo confirmar. Deles em maratona, você sabe?
6: Meu pai, acho que tem 3:21.
4: Olha, ela já bateu o pai!
6: Na maratona de São Paulo, inclusive, porque ele é meio maluco, mas sim, eu tive meu pai, somos dois competitivos. Eu então,
3: tô
6: assim,
3: vendo!
6: Falei
3: total.
6: Pra ele, eles vão fazer Berlim, né? Aí eu falei, agora tá contigo, responsabilidade, te vira.
3: Joguei!
6: Vira. É. Agora você que lute. E a minha mãe, eu acho que ela tem 3:30. Acho que é 3:30 ou 3:31.
3: Não, todos abaixo de 3 horas, abaixo de 3:30.
4: É, mas a...
3: É uma vida treinando.
4: A novinha já passou por cima dos dois. Já foi, amigo, já era.
6: Mas eu tenho a junção, né? Eu peguei a melhor parte dos dois ali.
3: Hoje, e o que significa hoje correr Chicago pra você? Porque faz parte da Major, né? Sim. Six Majors, uma das maratonas mais concorridas aí, até pra futura mandala lá na frente.
6: É um sonho.
3: É um sonho ter
6: a
3: mandala?
6: É um sonho, Bom, a primeira Major é algo completamente indescritível, né? Eu não consigo trazer em palavras a emoção que é estar fazendo uma prova como essa. Acho que só de fazer uma maratona já é algo completamente fora do comum, assim, extraordinário, mas uma Major é algo bizarro. Eu sempre quis fazer. Não sei quais vão ser as próximas, não consigo pensar nisso agora, mas todo mundo sempre falou muito bem de Chicago pra mim, que é uma prova maravilhosa, a torcida é indescritível, é algo surreal, então eu vou viver um sonho, eu tô muito animada, e não só pela prova, óbvio, né, pelos 42 também, mas por toda a experiência, então eu já tô vivendo agora, né, então eu já tô sonhando com essa prova desde que eu me inscrevi, desde o ano passado.
4: Mas você fazia outras distâncias antes, como sim. A meia que você nos contou, uhum. Né? E hoje você meio que foca só na maratona, ou como é que
6: faço
4: ficou?
6: Um pouquinho de tudo.
3: Oi? Ela super competitiva, adora atividade, imagina, vai fazer de tudo um pouco.
6: Faço um pouco de tudo, acho que depende de cada fase, eu sigo muito o que meu treinador fala, eu não fico fazendo essas loucuras de me
3: inscrever. Quem é o seu treinador?
6: Eu treino na BR Sports, o Pedro Keller, que é o meu treinador hoje.
3: Pedro, um beijo, Pedro.
6: Mais de um ano já, acho que desde a maratona de Sevilha, quando eu voltei pro Brasil, eu entrei pra BR, então desde fevereiro, março do ano passado, tô treinando com o Pedro. Então, eu sigo tudo que ele fala. Não fico me inscrevendo em provas antes do aval dele. Mas, às vezes, ele me manda fazer umas loucuras que não tava no meu radar.
3: Ai, assim. Tipo quais?
6: Às
3: adoro.
6: Vezes eu falo pra ele, tem tal prova daqui 3-4 semanas. Eu pego pra fazer um regenerativo, né? Fazer um treino de luxo. Ele só vai fazer força nessa prova. Eu, não!
3: Então, por exemplo, vamos explicar pro André, pro Galvão entender um pouco. Por exemplo, Galvão, a gente tá num ciclo de maratona.
4: Sim.
3: Então, de repente, no final de semana tem um longão de 30K.
6: Exato.
3: Só que tem uma prova em São Paulo, por exemplo, a Run the Bridge.
6: que eu vou fazer.
3: Perfeito, olha aí. Que são 30 quilômetros. Você vai fazer 30 ou não?
6: Vou fazer os 30.
3: 30. Então, ao invés de você ficar correndo ali no Ibirapuera, sem estrutura, sem água, sem nada, você acaba participando de uma prova que tem estrutura, onde as pessoas fecham ali, né? A organização fecha as ruas, tem segurança. É, então, a gente chama de treino de luxo. Ela vai fazer o 30K, mas tem a estrutura dos poços de água, dos géis, né? Às vezes tem um gel ali de carboidrato,
6: tem tudo, suplementação,
3: de hidratação.
6: Às vezes tem até realmente isotônico. Depende de cada prova, mas já vi prova... Acho que até no Running Bird ano passado tinha até aquelas esponjinhas, sabe?
3: Isso,
6: então, você tem uma baita estrutura, tem um baita suporte.
4: E quando o seu treinador fala que você vai fazer força, o que, que isso significa?
3: Ai... Que a casa caiu, o bicho pegou faca na caveira.
6: Zona 5. Como eu comentei, né? Eu tô em fase de ciclo de maratona agora. Então, o meu foco principal é a maratona de Chicago. Mas, às vezes, acontece. A gente tem uma provinha ou outra. Então, antes de eu, de fato, começar, ele me mandou fazer um teste de 5 quilômetros numa prova. Então, eu peguei uma prova, fiz os 5 quilômetros. Aí, bati meu RP, dei a vida... E aí ele usou esse tempo, frequência cardíaca, tudo, esses dados, essas métricas, pra planejar as minhas zonas do ciclo de maratona.
4: Ah, entendi.
6: Então, às vezes, acontece de, Gi, faz uma prova de 15 quilômetros dia tal, né, que eu vi que vai ter, pra gente testar a limiar 2, por exemplo. Então, a gente, às vezes, coloca umas provinhas muito mais de forma estratégica pra eu treinar pra maratona. Mas, às vezes, acontece de fazer, por exemplo, fiz a SP City... E aí eu fiz a SP City forte, assim, os 21, mesmo estando em ciclo pra maratona, entrei numa prova de 21, às vezes acontece.
4: E qual que é o seu RP de 5 quilômetros que você acabou de bater?
3: Pelo amor de Deus, ó. Ai, não quero nem ter
6: eu
3: aqui.
6: Tenho 19,54.
4: Tá vendo, Mimi?
3: Por que, que você fica perguntando isso?
4: Não, porque é legal, né? A gente gosta de saber,
3: é divertido,
4: né?
3: Não, mas é demais, né? 19 minutos, 5 quilômetros.
6: Queria muito fazer o sub-20 e foi muito gostoso porque eu fiz sem estar no radar, né? Eu queria muito fazer esse sub-20 nos 5 quilômetros,
3: pega,
6: mas não tava treinando pra isso.
3: Pega pódio, né?
6: Peguei. Depende, né? Às vezes tem provas que a mulherada tá correndo muito, tá muito forte. Eu já vi pódio fechar abaixo de sub-20. Mas peguei.
3: Não tem como, 19 pega pódio.
4: Cara, muito legal, né? Muito bacana.
3: E é legal a gente falar também, como a Gi acabou de falar, olha, eu tenho que fazer força, eu vou lá pra zona 5, né? Pro, né, Z5 e tal. Uhum. Então é bom a gente explicar também sobre a zona. Você conhece essa coisa de zona?
4: Não.
3: Pois é.
4: Negócio de zona aí.
3: Calma aí, peraí.
4: Zona ofensiva, zona defensiva, né?
3: Essa você sabe do futebol, né? Tá. A gente tem as zonas do pace, as zonas dos ritmos, né? Gi, quer explicar? Porque tem zona 1, que é a zona de trote, de recuperação, e aí vai aumentando, né?
6: Exato. De forma mais leiga, isso, mesmo, com o que eu venho aprendendo enquanto eu venho vivendo, né, trabalhando nisso. Bom, a zona 1 são realmente treinos bem leves, em que você tem total controle e conforto enquanto você tá correndo. Então, até a zona 2, né, de 0 a 5, de 1 a 5 nível de esforço, até a zona 2, você tá ali conversando tranquilamente. Eu faço
3: pace fofoca?
6: Pace fofoca. Eu faço muitos treinos em zona 2 e eu acho uma delícia.
3: É gostoso.
6: Aí, geralmente, eu combino com uma amiga, um grupo, e a gente vai trotando, conversando, é uma delícia. Zona 3 já é um pouco mais moderado, que você tá ali ok ainda, tá controlando, mas você já não consegue falar muito.
3: É um ritmo forte, né?
6: Frases um pouco mais curtas, você já tá um pouco mais ofegante. Zona 4 eu não converso mais, e a zona 5 a gente entrega pra Deus, e a gente tá realmente no nosso limite, não tem condição nem de olhar pro lado.
4: Acho que tá bem explicado.
3: Isso, tiro, velocidade, né?
4: Eu fiquei pensando nisso. Agora, essa semana eu tive a experiência de correr na altitude lá de La Paz, né?
3: Ah, como é que foi?
4: Dos 3.600 metros de La Paz, eu sempre tive essa curiosidade, né? O ano passado eu tive a chance de correr em Quito e Bogotá, que eram menos de 3 mil metros. La Paz, 3.600. Fui lá e falei, não, vou tentar, né?
6: Legal.
4: E aí eu agora me identifiquei, porque assim, quando eu comecei, eu acho que eu tava na minha zona 4, que é
6: já,
4: aquela empolgação, né?
6: Assim.
4: Não, aquela empolgação, né? Vou ver quanto tempo eu faço na altitude de La Paz. Cara, tipo, acho que não durou um quilômetro a zona 4. Não durou um quilômetro. Não dá.
3: Não tem oxigênio.
4: Não dá. Eu fiquei nessa, acho que na zona 2.
3: Mas o que você sente, Galvão? O que, que é? Falta de ar? É. Assim, o corpo, a mente tá boa, mas o corpo não responde.
4: Não, é assim, eu nessa viagem pra La Paz, né, nessa cobertura que eu fiz de Bolívar e São Paulo, eu realmente tive mais dificuldades que das outras vezes que eu fui a La Paz, que eu não corria antes. Né? Essa foi a primeira vez que eu fui correr, mas eu tive assim, dificuldade para dormir, do nariz ficar trancado, muita dor de cabeça por conta da pressão.

0: Ia, e aí eu
1: caí lá no chão.
0: Jogo lá de, logo de cara eu já baixei, acho que pra zona 2. Uhum. Né? Eu tô aprendendo agora isso aí.
2: Ah, eu tô adorando.
0: Aprendi isso, tá agora.
2: Que bom.
0: Esse negócio aí. E aí eu fui de zona 2 até o final, né? E eu fiz 34 minutos, eu, meu tá RP ótimo. É 28.
2: Não, mas na altitude é bizarro, é. A dificuldade.
1: Pô, 28, é... abaixo de 30, querido.
0: É, isso foi na Copa, bom. Em Los Angeles.
2: Tava em em Los Angeles.
0: É, foi na aqui Copa.
2: É visual, outra vibe.
0: Mas esses 34 que eu fiz na altitude de La Paz, quando eu terminei, eu pensei nessa figura aqui. Eu pensei, acho que agora eu dá pra aguentar 10 quilômetros, viu?
2: Ai, gosto. Olha, desde o começo, do primeiro dia aqui, do Corre TMC, que eu descobri que André Galvão corre 5, eu falei, cara, demais, né? Falei um palavrão, até porque, como você disse, são 5 quilômetros, pessoas normais não correm 5 quilômetros. Pessoas normais não correm nem 2 quilômetros, tá, gente? Não correm. E aí ele falou, não, mas eu corro já fazer 6 anos. Eu falei, não, vamos dobrar essa meta, né?
1: Então a gente vai falando pra alguém que fez os primeiros, assim, cara, tudo bem, eu super respeito, cada um no seu tempo. Mas você já tem uma maturidade
2: Mas ele também gosta de nadar e pedalar. Vou puxar o saco aqui, é tipo um mini atleta.
1: Daqui a
2: mini
1: pouco ele tá triatleta.
2: Isso.
0: Não, é porque eu realmente não correr eu uma vez por semana só, pedalo uma vez por semana e nado uma vez por semana. Então não tem essa loucura que vocês têm pela corrida de todos praticamente os dias.
1: Talvez eu só goste um pouquinho.
0: Só um pouquinho. Não, mas assim, mas eu tô mais com coragem agora.
2: Até porque... Nós temos o Zé Renato, lá da Pique. Um beijo pra galera da Pique, atleta que ganhou lá no Lago de Garda, na Itália, os 21 quilômetros.
0: Gente boa.
2: O Zé disse pra nós corrermos a corrida da Minalba em novembro, 10K. Já está com as nossas inscrições em mãos. E eu falei que nós iríamos correr. Então, Zé, ó, a gente vai correr aqui 10 quilômetros em novembro.
0: Que dia que é mesmo, Mimi? Você lembra?
2: Ainda, mas...
0: Eu vou estar de férias.
1: Tem que dar um banho no meu peixe.
0: Não, eu vou com a Mimi nessa aí. Não, eu vou.
2: Tem 21 quilômetros em Vênus também.
0: Não, exagera, pô. Pelo amor de Deus, hein?
1: Calma.
0: Uma coisa de cada vez, hein?
1: Mas na Vênus ele não pode fazer.
2: Não pode, é só música.
0: Graças a Deus.
2: Se livrou ainda.
0: Olha só que... Mas
2: nossa,
0: é linda essa prova.
2: Livrou.
0: As mulheres maravilhosas correndo. Eu vou admirar. Eu vou admirar.
1: Ele apoia. Já tá torcido.
2: Ô, Gi, bora de bate-bola aqui do Corre TMC.
1: Vamos lá.
2: Correr sozinho ou correr em grupo?
1: Ai, que difícil. Sozinho, eu corro mais sozinho.
2: Tá.
0: Treino de tiro ou longão?
1: Longão.
2: Esteira ou rua?
1: Indiscutível, rua. Eu tô traumatizada com treino indoor.
2: E depois de fazer o ciclo no elíptico,
0: depois
2: meu Deus,
0: não
2: é incrível.
0: Subida ou descida?
1: Subida.
0: É mesmo?
1: É tudo que sobe desce, né? Mas eu acho que treinar a subida, eu gosto mais... Descida, a gente acaba dando uma forçada em tudo, né?
2: E dizem que é pior também. Ficar
1: pior,
2: muito
1: machuca.
2: Tempo descendo machuca mais, né?
1: Machuca.
2: É isso
1: então
2: mesmo.
1: Eu prefiro sofrer na subida, porque pelo menos eu colho benefícios depois.
2: Treinar de manhã ou à noite?
1: Manhã.
0: Agora, acho que essa pergunta tem uma resposta óbvia, mas vamos lá. Prova
2: Será?
0: De 5 quilômetros ou maratona?
1: Ai, maratona.
2: Foi óbvia, tá bom, maratona. Ixi, eu acho que os dois aqui, né? Mas ter uma medalha legal ou um troféu bacana?
1: Ai, eu gosto dos troféus.
2: Troféu? Que não, você deve ter muitos, né?
1: Eu tenho uma estante que é o meu cantinho preferido, assim.
2: Sabe, assim, quantos? Mais ou menos? Mais de 20?
1: Mais de 20.
2: Nossa Senhora!
0: Uau. Melhor sensação cruzar a linha de largada ou de chegada?
1: Ah, acho que de chegada. Às vezes o que bom que acabou, ou eu não acredito no que eu fiz.
2: Passar pelo pórtico é outra coisa. Apesar que eu me emociono muito na largada, você
1: por
2: se emociona?
1: Isso que eu fiquei pensando, eu falei, a emoção da largada é muito boa, realmente, principalmente em provas longas, ou que a gente se esforçou muito pra estar ali, né? Só a gente sabe o que a gente passou pra estar em cada prova. Então eu acho que essa sensação de largada é muito emocionante, principalmente em provas grandes, maiores, assim.
2: Não, e quando começa We Are The Champions...
1: Eu já vou chorar, eu já começo a chorar,
0: Isso é na largada?
2: Começa umas músicas assim bem, né? Seu maior sonho na corrida?
1: Acho que correr até ficar velhinha, fazer um monte de maratona.
2: Maravilhosa.
0: E uma palavra que define a corrida na sua vida?
1: Superação.
2: superação maravilhosa. Essa é Giovana Damasio, que participou com a gente.

0: Gente, muito rapidamente eu quero falar o calendário para você, corredor para você marcar aí. A gente tem no dia 24 de setembro a corrida da Purple, 27 de setembro a corrida da Purple Run, que é o segundo lote de inscrição que vai acontecer no dia 24. É uma caminhada, gente. Ela é curtinha, uma caminhada na Paulista, mas o propósito, ele é muito importante, porque todo o lucro arrecadado com as inscrições do evento, ele é destinado às instituições de apoio a pacientes com câncer e à ONG Cabelegria. Então é muito legal também. E aí tem praia grande, né?
1: É, tem Praia Grande lá, a cidade do meu pai, dia 30 de agosto, 5
0: Olha que
1: quilômetros.
0: legal para você, 100% de linha reta para bater seus recordes. Eu acho legal,
1: Rapaz, que dia
0: hein?
1: que é dia 30 de
0: Já
1: agosto?
0: não sei.
1: Dia
0: 100% linha reta, tá bem
1: 30 de
0: acertado.
1: agosto? Peraí, 16, 23, 30.
0: Segunda?
1: É um
0: Não, é
1: domingo.
0: domingo,
1: É
0: domingo,
1: domingo? É
0: domingo.
1: um domingo que não tem
0: É domingo?
1: corrida.
2: É
0: É domingo?
2: 29 de agosto, é
0: Ah,
2: dia
0: então é
2: 20,
0: 29,
2: né?
0: então é 29,
2: É
0: né? Então deve
2: 29.
0: ser 29. 29 de agosto.
1: Não, acho que é. Não, dia 30, gente. É
0: Ah, é?
1: domingo. Domingo, dia 30,
0: Ah, tô louco.
1: 16,
0: É.
1: 23,
0: Então tá
1: 30 de
0: bom.
1: agosto,
0: Ah, então é
1: domingo,
0: isso. Tá bom, eu não sabia, eu
1: na Praia
0: entendi.
1: Grande, e não tem corrida de Fórmula 1 que me impediria pelos meus compromissos
2: Pronto, é
1: familiares.
2: um bom sinal, tá
0: E
2: vendo?
0: dia 30 de agosto tem a corrida que a Gi estará, que é Run the Bridge, 30 quilômetros, tem 5, 10, 15 e 30. Uma corrida super tradicional aqui em São Paulo, patrocinada pela galera da Brooks. Inclusive, um beijo, Tamara, Paiva maravilhosa, que é lá da Brooks. Valeu, a Brooks é assim, uma marca de tênis que eu amo, uso. Você gosta de
2: Eu
0: Brooks?
2: tive poucas experiências com Brooks, eu usei no
0: Tá.
2: começo da minha corrida. Hoje eu não tive a oportunidade de testar ainda, mas eu sei que é uma marca muito boa.
0: Maravilhosa, olha aí, Brooks, dá um tênis aí, ó, pra Gi que ela vai gostar.
2: Vou correr
0: Já...
2: a prova.
0: Olha aí, ó, vai correr a prova, tem tudo a ver.
2: Não sei, só
0: Só soltou pro universo. Gi, obrigada,
2: Muito
0: adorei.
2: obrigada, foi um prazer, eu
1: Valeu,
2: também
1: Gi.
2: adorei.
1: Parabéns.
2: Muito
0: Obrigada
2: obrigada
0: por
2: pelo
0: compartilhar
2: papo.
0: sua história aqui com a gente e boa prova.
2: Muito
0: Boa prova em Chicago. Depois você conta pra gente como é que foi.
2: obrigada. Obrigada. Conto sim. Muito obrigada.
0: Meu
1: Valeu, Mi.
0: parça, amigo,
1: Tamo junto,
0: valeu.
1: hein?
0: É isso, gente. Muito obrigada. Obrigada pela parceria de sempre. O Corre TMC fica por aqui. Valeu, fui! Porque a gente tá sempre no Corre. Até a próxima. Tchau.
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6: Olá, olá, olá. Muito bom dia. Como é que você tá, nosso ouvinte, espectador aqui da TMC em São Paulo, em Brasília, no Rio de Janeiro, em BH, em Recife, em Curitiba também. Sejam todos muito bem-vindos a esse TMC 360 versão Pocket, que eu chamo carinhosamente de Sabadão TMC, com as principais notícias do Brasil, do mundo. Você acompanha a gente pelo seu dial e também pela transmissão ao vivo no YouTube, no TMC News BR. Ali você acompanha tudo o que acontece aqui nos estúdios, as imagens das nossas reportagens. Você também pode participar do nosso chat. Eu sou Estela Ribeiro e vou estar com você aqui pelas próximas 2 horas, falando de muita notícia. Muitíssimo bem acompanhada hoje de Fernanda Câmara. Bom dia, Fernanda.
7: Bom dia, Estela Ribeiro, a nossa Sandra Bullock brasileira.
6: É.
7: Prazer é meu de estar aqui dividindo esse pocket, né?
6: Isso.
7: O 360 com as principais informações do Brasil e do mundo para você ficar sempre muito bem informado. Lembrando que você pode participar conosco. Aliás, a gente quer que você participe no 11 972211001. E também no arroba TMC News BR. Mande sua mensagem pra gente, sugestão, pergunta, crítica, elogio, que a gente tá aqui pra receber tudo o que você tem para falar pra gente, né, Estela Ribeiro?
6: É isso aí, a gente adora. E pode mandar meme também, viu, que a gente também gosta.
7: Pode perguntar coisas pra gente também.
6: Pode fazer declaração de amor, o que quiser. Exato, tem que aproveitar os canais. Agora são 7 horas e 15 minutos, vamos começar com o nosso giro de notícias?
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7: Pesquisa Datafolha para a presidência da República aponta a vantagem de Lula contra Flávio Bolsonaro no segundo turno. O candidato do PT tem 47% das intenções de voto contra 43% do candidato do PL. O levantamento é o primeiro realizado desde o início das campanhas nas ruas e a margem de erro é de 2 pontos percentuais, para mais ou para menos.
6: E o ministro Dias Toffoli, do Supremo Tribunal Federal, rejeita a ação do governo do Maranhão. Carlos Brandão havia entrado com pedido para barrar a investigação aberta por Flávio Dino, envolvendo a destinação de emendas parlamentares.
7: Ainda sobre o STF, Alexandre de Moraes determina a cassação da aposentadoria de ex-diretor-geral da Polícia Rodoviária Federal, Silvinei Vasques, foi condenado a 24 anos e 6 meses de prisão por envolvimento na trama golpista.
6: E a Polícia Federal pede informações à Agência Nacional de Cinema, a Ancine, sobre o filme Dark Horse. A agência terá 10 dias para encaminhar os dados sobre a cinebiografia do ex-presidente Jair Bolsonaro.
7: Lula e Donald Trump conversam por 20 minutos ao telefone. Segundo o Planalto, o diálogo ocorreu em tom amistoso e abordou questões sobre o tarifaço e as eleições no Brasil.
6: O Ministério da Saúde realiza hoje o chamado Dia D da vacinação em todo o país. O objetivo é imunizar crianças e adolescentes contra até 20 doenças.
7: Vamos falar de esporte? Campeonato Brasileiro. 3 jogos abrem a 24ª rodada deste sábado. O Fluminense recebe o Remo no Maracanã às 4 horas da tarde. Mais tarde, às 6h30 da noite, tem Internacional e Atlético Mineiro no Beira-Rio. E Cruzeiro e Flamengo se enfrentam no Mineirão às 8h30 da noite.
6: TMC 360 deste sábado está no ar.
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6: 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Vamos ver como é que fica o clima hoje. Frio mais intenso no sul e no sudeste, calor em Brasília e temperaturas elevadas no nordeste. Aqui em São Paulo, sábado começa com temperaturas mais baixas. A mínima fica em torno dos 12 graus e a máxima vai chegar aos 22 ali por volta das 2 horas da tarde. O dia deve ter sol entre nuvens, um tempo mais seco. A recomendação é atenção à baixa umidade, principalmente durante a tarde.
7: Aí no Rio de Janeiro, o tempo fica mais instável, o céu deve permanecer nublado e parcialmente nublado, com possibilidade de chuvas e pancadas isoladas ao longo do dia. Os termômetros variam entre 18 e 23 graus.
6: Já em BH, temperatura agradável pela manhã e calorzinho à tarde, hein? A mínima prevista é de 15 graus e máxima de 29. O céu fica parcialmente nublado, com possibilidades de pancadas de chuva em alguns períodos do dia.
7: Curitiba, o frio continua. A capital paranaense começa o dia com apenas 7 graus e chega aos 19 graus à tarde. A previsão indica sol entre nuvens e tempo firme, sem grandes mudanças nas condições ao longo do dia, mas 7 graus é bem frio, hein?
6: Frio. Em Brasília, o destaque é o calor, acompanhado, claro, de tempo seco, como a gente está acostumado que seja em Brasília. A temperatura varia entre 21 e 32 graus, o sol aparece forte durante boa parte do dia e a umidade relativa do ar fica baixa, principalmente nas horas mais quentes. Rick, prepara aí a trilha que hoje é o dia de Fernanda Câmara falar de Recife.
7: Bora lá então, Recife! O sábado será de calor e umidade, com temperaturas entre 24 e 30 graus. O céu fica parcialmente nublado, 30 graus, sim. E aí tem possibilidade de chuvas rápidas e passageiras, especialmente em alguns momentos do dia.
6: Rick, vai dar boa viagem para Fernanda Câmara hoje?
8: Eu lembro da moça bonita da praia de Boa Viagem.
6: Não podia ter uma moça mais bonita aqui no estúdio hoje para falar da previsão no Recife hoje.
7: Tem duas. Eu ficaria o jornal inteiro ouvindo essa música.
6: Não é? Linda demais. É demais. A Valença não tem concorrência. Agora, 7 horas e 19 minutos.
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6: E olha só, a chamada taxa das blusinhas pode voltar a ser cobrada em setembro, caso o Congresso não aprove definitivamente a medida provisória que zerou esse imposto de importação para compras internacionais de até 50 dólares. O Ministério, a MP foi editada em maio e desde então o imposto federal de 20% está zerado para compras até 50 dólares. Mas essa medida precisa ser aprovada definitivamente pelo Congresso. E se isso não acontecer até o dia 8 de setembro, a MP perde a validade e a cobrança de 20% passa a valer a partir de 9 de setembro. E quem tem mais informações para a gente é o nosso repórter Abraão Ramos.
10: Comprar pela internet uma roupa, um acessório ou outro produto que vem do exterior pode ficar mais barato ou mais caro, dependendo da cobrança de impostos. Nesta semana, o presidente Lula publicou um vídeo em que pediu ao Congresso a aprovação da medida provisória que acaba com a cobrança. Lula afirmou estar otimista com a aprovação da proposta.
11: Pra gente acabar com a taxa da blusinha.
10: E na prática, qual a diferença na hora de comprar? Vamos fazer uma simulação. De um lado, uma compra de R$ 525,50 em uma varejista brasileira. No carrinho, o consumidor vê apenas o preço dos produtos, sem imposto algum. De outro lado, uma compra no valor de R$ 489,26 em produtos do exterior, que tem um acréscimo de imposto de importação de 20%, no valor de R$ 136,87, e do ICMS, com R$ 128,25, um acréscimo de R$ 265,12 no valor final. Nas ruas, as pessoas mudaram os hábitos por conta desse acréscimo.
12: Tomamos medidas, sim, paramos de comprar, né? Refreamos mais as compras. Porque, por exemplo, é um absurdo o imposto que vem em cima. A gente ficava assustado com o valor final da compra.
13: Nossa, totalmente, porque era a forma que a gente achava de comprar de uma forma mais barata, mas mantendo a qualidade. E aí, acabou que complicou, porque o preço que era, tipo, R$10 virou R$30, R$40.
10: Enquanto isso, a chamada taxa das blusinhas continua no centro do debate entre consumidores, plataformas internacionais e o comércio brasileiro. Para a Mobitec, Associação Brasileira de Mobilidade e Tecnologia, manter as compras de até 50 dólares livres de imposto ajuda a movimentar o Brasil. Esse comércio gera milhares de empregos no país, principalmente no setor de entregas, transporte e galpões logísticos. Sem a taxa de 20%, o consumidor economiza e a concorrência ajuda a manter os preços mais baixos nas lojas. Já para a Coalizão Prospera Brasil, formada por entidades representativas dos trabalhadores, da indústria e do varejo, a medida cria uma clara distorção na tributação das importações, prejudica a competitividade da produção e do comércio brasileiros e concede tratamento mais vantajoso aos produtos enviados ao país por plataformas internacionais.
7: 7:23, a gente vai continuar acompanhando todos esses assuntos que importam claramente para você que acompanha o nosso jornal. Agora a gente dá uma mudadinha aqui de página. Em vídeo divulgado pela campanha de Lula, o presidente pede ao Congresso Nacional a aprovação da medida provisória que acaba com o imposto de importação de 20% sobre compras internacionais de até 50 dólares, conhecida como taxa das blusinhas. A MP foi editada, então, pelo governo em maio e precisa ser aprovada até 8 de setembro para não perder a validade. E para entender o que pode mudar se a taxa voltar, o TMC 360 conversou com André Porto, diretor executivo da Amobitec. Vamos conferir.
14: A taxa das blusinhas, eu costumo começar a minha fala tentando definir o que, que é, que a gente às vezes tem uma ideia de que a taxa das blusinhas é todo tipo de importação que chega no Brasil, e não é. A taxa das blusinhas é o imposto de importação que incide sobre compras até 50 dólares realizados por pessoas físicas dentro do programa Remessa Conforme. Então, esse é desse espectro que a gente está falando, é um espaço bastante reduzido, é um conjunto bastante reduzido de importações. E o que a gente viu ao longo do período em que a taxa das blusinhas vigorou no Brasil, e aí lembrando que ela inicia a vigência ali no, em 2024, e ela vigora por quase 2 anos, é que não houve qualquer tipo de benefício, impacto positivo em relação à geração de empregos no setor que supostamente ela estaria protegendo, e ao mesmo tempo a população de baixa renda, ela foi a principal impactada. que é uma população que é extremamente sensível a preço. Então, aqueles 20% na hora que ela vai realizar a compra é um valor significativo e termina que ela não realiza aquela compra internacional. Para a população de baixa renda, ou esses 20% é insignificante, ela segue com a compra, ou até mesmo é uma população, uma classe que tem acesso a viagens internacionais e pode comprar ali até $2.000, dizem, comprar produtos fora no Brasil, do Brasil e trazer para dentro com até $2.000 de isenção de imposto. Então, a gente está falando efetivamente de justiça tributária, de tentar possibilitar o acesso dessa população, né, falando de classe C, D e E, ao mercado consumidor, que a classe A e B ela já atinge, ela já alcança. Então, é disso que a gente está falando. E o desafio que a gente tem é essa revogação, ela foi feita por medida provisória, ali no dia 12 de maio deste ano, e a medida provisória, como já foi dito por você, Joana, ela tem prazo de validade. Então, ela expira agora no começo de setembro, e caso ela não seja aprovada pelos parlamentares, tem que passar pela Câmara e pelo Senado, a taxa das blusinhas volta a vigorar no dia seguinte. Então, a partir do dia 9 de setembro, irão ali os 20%. Então, é importante esse esforço e essa que essa agenda ela realmente seja priorizada dentro do Congresso Nacional.
15: O André, você falou em justiça tributária, esse é um ponto importantíssimo, me parece também que é outro ponto importante, a liberdade de escolha por parte do consumidor. Afinal de contas, se o empresário tem o direito de buscar corte de gastos, o consumidor também tem esse direito, claro, guardadas as devidas proporções, né? Agora, foi importante você fazer esse histórico da questão, porque os setores que solicitaram, pressionaram o governo para que a taxa entrasse em vigor, argumentaram justamente que empregos seriam mantidos ou criados e preços cairiam, o que não aconteceu. Aí eu te pergunto, da parte desses setores, resta algum argumento para deixar a taxa em pé ou já não há mais o que argumentar?
14: Primeiro, eu gosto de sempre dizer que ninguém está aqui questionando o papel e a legitimidade dos setores nacionais de brigar por competitividade. Eu acho que essa é uma agenda que ela tem que se fazer cada vez mais presente. A gente sabe as dificuldades e o custo Brasil que existe. Dito isso, o que a gente viu é essa medida, ou seja, taxar em 20% as compras até $50 realizadas por pessoas físicas dentro do programa Remessa Conforme não é a solução para esse problema. Como já foi dito, não houve geração de emprego, não houve aumento de renda nesse setor, e o que a gente também verificou por pesquisas é que houve, inclusive, um aumento superior do nível de preço nesses setores supostamente protegidos. Então, ao invés de ampliar esse mercado e reduzir preço, o que a gente avalia é que o mercado, a partir do momento em que diminuiu a concorrência, os produtos passaram a ser vendidos a um valor superior no Brasil. Então, índices, inclusive, superior ao da inflação. Então, por isso que realmente a gente vê e agita que essa solução não é uma solução efetiva para a gente discutir competitividade da indústria nacional. Acho que a gente tem que debater outras medidas, outras soluções, mas prejudicar a população de baixa renda, inviabilizar que a população de baixa renda tenha acesso a esse mercado, não é algo que vai solucionar esse problema.
15: André, uma última questão, mais do ponto de vista até macroeconômico. Vamos supor que a taxa caia em definitivo por uma decisão do Congresso Nacional. Você entende que pode haver aí um incentivo inflacionário? Porque vamos supor que exista um contingente que passe a comprar e ainda não compra, mesmo com essa medida provisória. Você teme esse risco ou seria residual demais?
14: Acho que é o contrário, Felipe. Acho que o que vai acontecer, na verdade, é que a partir do momento em que você tiver uma estabilidade jurídica, que essa taxa realmente tiver sido revogada de maneira definitiva, a tendência é que você tenha uma maior e melhor concorrência no setor, e concorrência, a gente sabe, leva à redução de preços e, consequentemente, acesso a consumo por parte da população. Tem um ponto também que é bastante relevante, que muitas vezes não é levado em consideração, é que todo esse setor de importações, ele movimenta uma cadeia também bastante significativa. Então, a gente está falando de um setor logístico que tem gerado inúmeros empregos ao longo dos últimos anos. São galpões logísticos, os aeroportos cada vez mais movimentados em relação à carga, todo um sistema logístico que tem gerado e tem impulsionado também o crescimento da economia. Então, a gente entende que o benefício, por onde quer que se olhe, há benefícios a partir de uma revogação definitiva dessa taxa das blusinhas.
7: Muito bom, então nós ouvimos aí essa entrevista, né, com o André Porto, diretor executivo da Amobitec, entrevista feita pela Joana Treptow e o Felipe Bueno no 360. Você continua participando conosco no 11972221 e no arroba TMC NewsBR 76.
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7: TMC. 7:31, você participando aqui da nossa programação do TMC pelo YouTube, no TMC NewsBR. Vamos mandar um beijo aqui para... deixa eu ver, para quem? Para o Jorge Dolenga, que está sempre com a gente aqui, conectado de manhã. Ele falou, verdade. Bom dia, minhas lindas das notícias. Bom dia, Jorge. Bom dia para o William também, que está sempre aqui com a gente. Mais um Pocket TMC. Pois é, bom dia para você, William. Vai sair de moto hoje? Para você, JSC News, Guilherme, muito bom dia para você também. E aqui, ó, a Fernanda comentou mais cedo que ela acha que eu pareço com a Sandra Bullock.
2: Eu constatei.
7: E a gente recebeu aqui no nosso WhatsApp uma... é o JS Guilherme. É. Deixa eu ver qual é... deixa eu ver só... é, ele mesmo, que mandou aqui. Muito bom dia, meninas, estejam bem. Não é que parece mesmo a Sandra Bullock? Ele até mandou uma foto aqui em que ele divide a tela. Eu mandei aí pro DTV, Ti, se você tiver, depois a gente põe aí. Muita gentileza sua, você ter mandado uma foto comparando a minha pessoa com Sandra Bullock. Poderíamos comparar nossas contas bancárias?
2: Olha lá, gente.
7: Vocês acham
2: parece.
7: Que parece mesmo?
2: Parece bastante.
7: É, hein? Eu não sei, não.
2: Se você colocar um pretinho no olho igual ela aí, ó.
7: Será que fica?
2: Olha.
7: Preferimos.
2: Certamente, né? Com certeza. Com certeza.
7: Muito bom, gente. Obrigada, viu, Guilherme?
2: Não.
7: Olha, isso... o Rick falou Angelina Jolie. Aí já é demais.
2: É,
7: né?
2: Aí,
7: não dá realmente pra se aproximar das deusas do Olimpo, não dá.
2: São deusas do Olimpo.
7: Agora são 7:33. Vamos lá? Vamos falar de lei seca? A gente sabe que a fiscalização da lei seca está contando agora com algumas atualizações, novas regras, né? Depois da implementação, uma fase de triagem nas operações de fiscalização será realizada pelos diferentes órgãos de trânsito do país. O TMC 360 conversou com o consultor em mobilidade urbana, o Sérgio Aveleda, para entender quais serão essas mudanças na lei seca. Vamos conferir.
16: Em termos de abordagem, não há uma modificação, não modifica, como bem disse o nosso repórter, as punições, elas continuam exatamente como estão em vigor. O que vai acontecer agora é primeiro essa figura do pré-teste, que é uma triagem, que já acontece em alguns estados do Brasil, não tem muita novidade aí. O que o CONTRAN fez foi uniformizar as regras, torná-las uniformes em todo o Brasil. Isso é muito importante para todos nós, porque você tinha alterações de regras conforme o território que você estava no Brasil. E segundo, a novidade mesmo, ao meu ver, é o controle de substâncias psicotrópicas, que é fundamental. O uso de substâncias, quer seja o álcool ou as drogas, ela é uma causa muito relevante nas mortes no trânsito. Mas mais do que alterar a norma, o que nós precisamos é ter fiscalização na prática. Não adianta a gente ter uma punição muito severa se a gente não acha que vai ser pego. A gente precisa criar estratégias, as autoridades de trânsito, a polícia, os agentes de trânsito, para fiscalizar efetivamente o comportamento do motorista. É, isto é que vai mudar a realidade no dia que a fiscalização for efetiva.
17: Mas, por exemplo, porque a lei seca já é a fiscalização e, na minha opinião, é uma ótima forma de fiscalizar, é algo que, de fato,

0: muda o comportamento dos motoristas, o que deveria mudar seria a noção, ou seja, a saber, o conhecimento de que se bebeu, não vai dirigir. Há muitas formas de ir até os lugares, até a festa, até o bar, voltar para casa, ou de não ir. Por quê? Ou de não beber, ponto. Agora, como seria essa fiscalização que você fala, sendo que a lei seca já é de fato uma grande fiscalização? Seria uma pulverização dessa fiscalização?
1: Olha, a estratégia das Blitz, que eram muito eficientes no passado, diminuíram muito a eficiência porque esses aplicativos que mostram as rotas no trânsito, eles também mostram onde há Blitz e permite ao motorista escapar, especialmente numa cidade como São Paulo. No Rio de Janeiro é mais difícil escapar, lá as Blitz são mais efetivas. Quando eu fui secretário, eu propus para o Comando de Policiamento de Trânsito a gente fazer fiscalizações nos valets das casas noturnas e bares. Então o sujeito sai do bar, ele é convidado a fazer o bafômetro, o etilômetro. Se der positivo, ele não cometeu infração nenhuma, crime nenhum. Você faz um acordo com o estacionamento, o carro fica ali à noite com taxistas, com carros de aplicativo para levar essa pessoa para casa. No dia seguinte, ele vem buscar o carro. Porque ali não tem como a pessoa escapar da blitz, né? E seria uma blitz educativa e não repressiva. E você evitaria que a pessoa alcoolizada saísse para o trânsito. Acho que essa é uma estratégia que funcionaria muito bem. E precisamos pensar, talvez, conversar com essas empresas de tecnologia para elas não informarem onde está a Blitz, porque isto facilita a vida do motorista alcoolizado, mas também de bandidos. Também é bom para o bandido saber onde a polícia está atuando. As empresas de tecnologia poderiam cooperar mais com a segurança no trânsito, não permitindo a informação de onde está localizada a polícia, porque isto favorece o infrator de trânsito e favorece aqueles que estão cometendo atos ilegais.
2: Ô Sérgio, você tem vasta experiência no setor público, a gente já conversou bastante aí ao longo dos últimos tempos, né? E você tem uma visão, conhecimento do que é o fator humano nessa história toda. Você colocou o fator tecnológico, mas o fator tecnológico não é nada se o fator humano não usar para o mal, vamos dizer assim, esse fator tecnológico. Então, o papel do gestor, né? A gente está falando de uma decisão do Contran, mas aí tem a responsabilidade das prefeituras, do Estado, quando a gente está falando de rodovias estaduais ou em mãos de concessionárias, as federais também, aí tem o papel da Polícia Rodoviária Federal. Você acha que ainda falta muito para que todos dialoguem no sentido de banir, né, os motoristas responsáveis e aconteçam menos casos como. Assim, vamos ilustrar aqui. Hoje a gente está falando de uma tragédia no Paraná. Não sabemos por que aconteceu, mas estamos falando de uma tragédia que se repete por N razões. Então, você acha que ainda falta muita articulação? Estamos na metade do caminho, sei lá, ou nem isso, Sérgio?
1: Falta muito, estou de acordo com você. E falta principalmente um pacto da sociedade. A gente tem uma série de normas no Brasil para proteger o infrator. No governo anterior, nós dobramos o número de pontos na carteira de motorista para caçar a carteira. Proibimos radares móveis nas cidades. Exigimos que os radares estejam visíveis, o que faz com que o motorista freie no radar e acelere logo em seguida. Nós temos aqui no Brasil uma proteção ao infrator do trânsito. Eu não consigo entender por quê. Nós perdemos 120 pessoas por dia no trânsito. 60% das vagas das UTIs da rede pública são para vítimas do trânsito. Nós deveríamos estar todos engajados em aumentar o poder de fiscalização sobre o motorista infrator, aumentar as punições para que a gente tenha um trânsito mais seguro, controlar a velocidade, fazer com que o trânsito seja mais calmo, porque o principal fator de risco para a morte no trânsito é a velocidade. Nós, por exemplo, autorizamos licenciar carros para andar em via pública que chegam a 300 km por hora. A velocidade máxima é 120. Por que que nós autorizamos licenciar veículos para andar em via pública que chegam a 300 km por hora? Qual é o que valor é esse que nós estamos afirmando quando autorizamos um carro desse andar nas ruas onde tem idosos, crianças? Então, a gente deveria fazer um grande pacto, como alguns países fizeram com muito sucesso, como a Espanha, a Suécia e algumas cidades no Brasil também. Vou citar Fortaleza e Salvador, que são duas cidades que reduziram a letalidade no trânsito. Mas a gente está longe disso. Motocicleta é o principal fator de risco. Não para de morrer motociclista e os números crescendo. O governo do estado de São Paulo deu isenção de IPVA para motos. Quando a gente dá isenção de IPVA, a gente está subsidiando. O que que a gente está dizendo para as pessoas? Comprem motos. E aí a gente tem 60% das vagas de UTI da rede pública no Brasil são para vítimas do trânsito.
3: Pois é, um assunto de extrema relevância, né? A lei seca aí com novas regras. Então a gente acabou de ouvir o Sérgio Aveleda para entender essas novas mudanças, né? Na

0: 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E a gente vai agora falar de cenário eleitoral, porque as candidaturas para deputado federal tiveram uma queda expressiva nas eleições deste ano. Os dados do Tribunal Superior Eleitoral mostram um recuo de 28% em relação ao pleito anterior. E quem vai nos dar todas as informações é o Rafael Felitti.
1: O total de candidatos despencou de 10.600 em 2022 para 7.600 este ano. As novas regras impuseram limites para o acesso ao fundo partidário e ao tempo de rádio e televisão, o que acabou diminuindo o número de campanhas com baixa viabilidade nas urnas. Na prática, o atual cenário acaba favorecendo quem já tem mandato e possui a capacidade de enviar emendas parlamentares para as bases eleitorais. Quase 80% dos 513 deputados federais tentam a reeleição. Esse encolhimento também passou pelos partidos políticos, visto que o número na disputa caiu de 32 siglas para 28, por conta de fusões e incorporações. O PTB e o Patriota se uniram e formaram o PRD. Já o PROS foi absorvido pelo Solidariedade e o PSC passou a integrar o Podemos. Em 2022, foram registradas mais de 3.700 candidaturas femininas e 6.900 masculinas para disputar vagas na Câmara dos Deputados. Já em 2026, esse número caiu para 2.788 de mulheres e 4.840 entre os homens. Por outro lado, a participação feminina nas eleições registrou avanço proporcional, passando a representar 36,6% de todas as candidaturas registradas em todo o país. 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
2: 7 horas e 41 minutos. A proximidade entre Lula, Alcolumbre e Alexandre de Moraes vem sendo interpretada como uma aliança movida por interesses em comum e principalmente pelos interesses de cada um deles. Esse é o tema da análise de hoje do filósofo e escritor Luiz Felipe Pondé na coluna Sem Dó.
3: Então, interesses para nós normalmente a gente interpreta como interesses republicanos, né? O fato é que parece uma espécie de triunvirato a reunião desses três que você citou. Por um lado, fica parecendo que há um alinhamento entre uma possível vitória, a reeleição do Lula, e o líder do Senado, do Congresso, e o futuro presidente do STF, Alexandre de Moraes, né? O Congresso seguramente interessado em continuar sendo, digamos assim, irrigado com orçamento secreto. Não mexam na nossa grana. Por outro lado, uma parceria com o STF fica indicando que o STF não daria problemas para membros do Congresso, no caso de alguma investigação e tal. Por outro lado, ainda, um Congresso amigo, parceiro, não levantaria aquilo que o Flávio Bolsonaro, os bolsonaros, vêm sempre ameaçando, que é fazer impeachment em cima de ministro do STF. Isso tudo junto, quer dizer, garante uma espécie assim, parece garantir uma espécie de status quo, o triunvirato do status quo, né? Mantém-se a situação como está, tudo bem que é uma crise para alguns de credibilidade, isso cheira ao STF estar metido com eleições, né? Metido com político, que em tese não deveria, e por outro lado fica uma questão que alguns acreditam que, assim, o Flávio Bolsonaro traria, então, uma crítica a esses interesses não republicanos que estariam representados por esse triunvirato do status quo. Eu, pessoalmente, suspeito que se o Flávio Bolsonaro viesse a ganhar a eleição, né, não acho que ele iria criar nenhum problema para o status quo, ele provavelmente iria se recompor, porque quem parece estar dando as cartas é o Centrão. E o Centrão é neutro, né? O Centrão vai para o lado que for melhor para ele. Portanto, não acho que exista aqui, na realidade, duas posições. Uma representada por esse triunvirato, que seria a defesa da situação como está hoje, né? Que não é muito republicana nesse sentido, e por outro, alguém que combateria isso em nome da República. Não me parece. Me parece que o sistema continua complicadamente, de alguma forma, corrompido.
4: Agora, Pondé, quem seria, ou quem vai ser, o Júlio César do triunvirato? Porque se a gente voltar 60 anos antes de Cristo, né, o primeiro triunvirato, tinha um Júlio César, né? E aí, quem seria, né?
3: Eu acho que, no momento, primeiro que no final das contas, o Júlio César tem uma espécie de golpe, né?
4: Exato.
3: O imperador é um cargo, em Roma, eu quero dizer. O imperador era um cargo, antes de tudo, do exército, né? E ele deu um golpe, na verdade. Lá em 22, parece que o Bolsonaro quis brincar de Júlio César naquele momento. Hoje em dia, sem a grandiosidade da história de Júlio César e tudo que representou, hoje em dia não acho que a gente tenha à mão alguém que faça o papel de Júlio César. O Flávio Bolsonaro parece se oferecer como candidato a Júlio César sem golpe agora, dentro da institucionalidade das eleições. Não me parece ter no horizonte alguém que faça isso, o que golpe nunca é bom. O interessante é se tivesse alguém que pudesse colocar em risco, ou pelo menos colocar em questão, essa movimentação para manutenção do status quo. É por isso que eu dizia há pouco que parece haver uma espécie de corrupção estrutural na operação, em que o Estado brasileiro e seus governos, né, federais, no caso específico, vivem de costas para a República e para os cidadãos, e isso que a gente precisa pontuar e falar o tempo todo.
4: Tá certo, essa brincadeira que a gente fez com o Pondé aqui é a palavra triunvirato que vem, né, da época romana, da época do Império Romano, né? Crasso, Pompeu e Júlio César, 60 a.C., se não me engano, o primeiro triunvirato, né, que era uma aliança para manter o poder entre os amigos, não em defesa das coisas, da coisa pública, né, Pondé, que é res pública, né?
3: É isso mesmo. E ali, como sempre, há sempre um risco, né? Isso que você fala, Felipe, me lembra, sabe aquele filósofo famoso Francis Fukuyama,
4: né? Sim.
3: Que escreveu lá no final dos anos 80 o livro Fim da História e tal, mas lembra uma observação que ele faz, não nesse livro, mas um livro de fôlego que ele estuda a origem e declínio do poder, né, político, em que ele diz que, aparentemente, como herança tribal, ou seja, lá de trás, né, da humanidade, sempre há uma tendência a se querer defender lá atrás os membros do seu clã, né, manter o poder dentro dos membros do clã. Que isso estaria representado hoje por uma tendência a você querer fazer o poder circular entre amigos. E, portanto, romper esse ciclo do poder entre amigos seria o grande desafio de uma política mais racional e menos a serviço da privatização do público.
0: Muito bom, ouvimos então Luiz Felipe Pondé na coluna Sem Dó. Você continua participando aqui com a gente. Agora, 7 horas e 48 minutos, TMC, compromisso com a verdade.
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0: 7 horas e 49 minutos, você está no TMC de sabadão, TMC 360, comigo, Fernanda Câmara, e também com a Estela Ribeiro. O Ministério da Justiça pediu à Polícia Federal e à Agência Nacional de Proteção de Dados que avaliem o bloqueio de 80 sites que oferecem ferramentas de inteligência artificial para criar imagens falsas de nudez. Para comentar os impactos dessa tecnologia, os apresentadores do Link TMC conversaram com o empreendedor em inteligência artificial, Iago Maciel.
8: Inteligência artificial, como qualquer outra tecnologia, né? Nesse contexto, uma tecnologia muito mais poderosa, ela tem uma série de benefícios para muita gente, mas tem uma série de riscos, né? De privacidade, de uso indevido dos dados, segurança da informação. Então, nesse contexto, sim, tem que ter limite. Tem que também ter uma conscientização por parte do usuário que a informação dele, o dado dele, a foto, é um bem muito valioso, não só para ele, né? Mas então, esses sites eles acabam se usando de, às vezes, uma promessa, um benefício, uma brincadeira, só que não é um site sério, que por trás está usando a imagem para uma série de outras aplicações, inclusive para golpes e situações de deepfakes como esse. Então, tema super delicado, tem que ter limite, tem que ter conscientização do usuário também.
9: E aqui a gente está falando de vítimas, inclusive vulneráveis, a gente está falando de especialmente crianças, adolescentes, mulheres. E aí o Ministério da Justiça, Iago, quer derrubar aí 80 sites de uma vez, uma derrubada em massa. Nesse caso, essa derrubada aí serve mais como enxugar gelo ou realmente é algo que funciona? Como é que você vê uma solução para isso, já que parece que, sei lá, você derruba 80, tem mais outros 80, não sei quantos por aí, que podem ser acessados inclusive com VPN daqui do Brasil, acessar sites de fora. Você vê uma solução para isso, Iago?
8: Eu acho que um principal ponto é que é uma batalha contínua, e eu gosto muito de usar um paralelo para o caso de golpes de Pix, certo? O Brasil está muito acostumado em prevenir, não passar informação financeira para outras pessoas que podem usar a sua informação para se passar por você e fazer golpes de Pix no WhatsApp. É um contexto um pouco parecido. Tem que ser um trabalho contínuo, é um trabalho complexo, então não adianta só o governo bloquear o site se do outro lado o cidadão não tem a conscientização. E o principal ponto é que às vezes o site que você fez lá a sua brincadeira, subiu sua foto para gerar uma imagem diferente, ele está vendendo a sua imagem para alguém da Dark Web que está usando esse dado e essa imagem para o fim indevido do deepfake, do deep nude e tudo mais. Então às vezes não necessariamente é a aplicação direta que você usa, mas por trás o que está acontecendo, porque num contexto de inteligência artificial, o dado ele é ouro. O dado tem muito valor. Então, esse é um tema muito importante e tem que ser uma batalha contínua de todo mundo. Conscientização do usuário, governo e as próprias empresas de tecnologia garantindo privacidade, garantindo segurança da informação. Então, eu sempre converso com nossos clientes, nossos parceiros e amigos e todo mundo que acompanha que, cara, usa os sites e os aplicativos confiáveis, né? Então, tem uma série de marcas globais sérias, que fazem, que oferecem um serviço para o cidadão. Então vai nessas e evita aí numa ferramenta desconhecida que você viu no Instagram, no TikTok, que isso pode gerar problema que às vezes você nem sabe qual é, porque por detrás dos panos a empresa está vendendo seu dado para uma aplicação indevida.
10: Ô Iago, trazendo um pouquinho para o campo da política, também do comportamento, durante muitos anos a charge foi uma ferramenta importante de crítica social, de protesto político, inicialmente utilizada na imprensa escrita, em revistas, jornais, e depois também passou a ser utilizada na internet, nas redes sociais, enfim, nos sites de grandes, nos portais de grandes emissoras, enfim, de grandes grupos de comunicação. Talvez seja uma tendência o deepfake passar a substituir a charge. Isso é aceitável? A gente estava falando sobre deepfakes utilizadas para o bem e deixando bem claro que são deepfakes. Talvez seja uma tendência o uso de deepfake no lugar de charge e isso é lícito, desde que informando que é um deepfake ou uma deepfake?
8: Acho que é uma boa pergunta. Na minha opinião, esse acho que é um debate complexo. Na minha opinião, você tem um contexto diferencial que é um deepfake para um uso indevido da imagem de forma não discriminada para a ocorrência de um crime, né? Então, um crime de, por exemplo, uma fraude financeira, um crime de nudez indevida, enfim, desrespeitando o direito da criança e da mulher. Você tem um contexto que é, na minha opinião, de humor dado dado algumas proteções. Então, acho que, primeiro, quais proteções? Tem que deixar muito claro que aquela imagem ela foi gerada por inteligência artificial. Inclusive, as redes sociais, elas, como Instagram, TikTok, elas já têm um label, uma marca lá de isso foi gerado por inteligência artificial. Porque a tendência para onde a gente está indo, gente, é de, em alguns anos, se tornar imperceptível. Então, estamos falando aqui de vídeos que são assim, não dá para diferenciar se é real ou não. Tem um contexto agora de voz, sotaque, textura. Então, assim, vai para um caminho onde a gente vai precisar ter esses mecanismos de proteção para informar a população de que aquilo não é, não é algo real. E aí, no lado das charges, né, que você bem comentou como um instrumento de humor, eu acho que tem o bom senso e tem o limite, né? Então, até onde não fere o direito do próximo, com discriminação, com clareza do uso, acho que pode ter um caso de uso de aplicação, mas com muito cuidado e com certas precauções do lado do governo, do lado da empresa e do lado do consumidor também, do usuário, que precisa ter atenção para se proteger. E volto a repetir que o dado do usuário, o usuário precisa ter consciência que isso tem muito valor. Então, onde ele coloca essa informação, onde ele usa a foto dele, é super importante que isso seja muito claro e protegido também na cabeça do consumidor.
9: Iago, essa semana a gente teve aqui o Conecta TMC, né, que é um evento que a TMC faz para levar informação para as pessoas. A gente teve a presença do Fábio Coelho, presidente do Google Brasil, e ele lembrou um dado importante, né, que o Brasil é o segundo país que mais usa IA generativa no mundo. Tá vendo também um outro dado aqui, que a Mobile Time publicou, que o Brasil teve... Os principais aplicativos, né, desse tipo foram baixados por mais de 45 milhões de vezes. Isso é 3 vezes mais do que o mesmo período do ano passado. Estou falando aqui que foram 45 milhões de downloads nos primeiros meses aí de 2026. Qual é a relação do brasileiro com esses aplicativos? Isso te preocupa mais ou isso é um dado mais positivo para você? Porque penso aqui, legal, a gente tem um acesso maior ao uso da inteligência artificial, mas também a gente precisa ter educação para isso. A gente não tem ainda, eu acho. O brasileiro ainda não tem uma educação exata para poder usar da forma correta. Como é que você vê esses dados?
8: Eu vejo de forma extremamente positiva e otimista. Eu acho que o Brasil tem uma capacidade em diversos setores de liderar inteligência artificial em todas as camadas de tecnologia, camadas de desde minério raro, que vai ser muito importante para data centers no futuro, energia, criatividade do povo brasileiro. Então eu vejo isso de forma muito positiva. Todas as principais empresas de inteligência artificial do mundo, elas têm o Brasil como parte central da sua estratégia. Uma das maiores aqui, sem citar nomes, marcando presença física em São Paulo, eventos importantes aqui nessa semana. Então eu vejo isso de forma extremamente positiva. Um ponto que ainda me preocupa é que o uso do brasileiro, sai até um estudo de dois colegas meus de Stanford, falando do muito uso, fluência baixa. Então o brasileiro ele ainda precisa entender como usar, como aprofundar, como se proteger, como gerar valor para o negócio, para o pequeno negócio dele. Então eu vejo uma jornada muito positiva, inicial, que precisa aprofundar para a gente conseguir capturar o valor e o benefício do uso de inteligência artificial e transformar isso em produtividade, transformar isso em geração de emprego, transformar isso em valor para nossos negócios e valor para nossa economia. Então eu vejo que o Brasil precisa, na realidade, entender o papel e a importância estratégica que ele tem nessa economia de inteligência artificial e tomar rédea desse contexto para a gente conseguir, como país, usufruir dos benefícios. Então, isso é um pouco da minha visão otimista para frente e que a gente consiga usar toda a nossa potencialidade e criatividade para o bem, né? Para o bem, para fazer coisa certa, com responsabilidade, com governança, com gestão de risco. Então, um pouco da nossa visão. E a gente está super animado com esse momento do país e do uso de IA aqui dentro.
0: Esse assunto extremamente importante, né? A tecnologia avança muito rápido, mas a proteção, né, das pessoas precisa acompanhar, e se esses sites facilitam esse tipo de crime, o bloqueio é necessário, por isso que precisam existir regras, punições, fiscalizações. E o Carlos Eduardo de São Paulo escreveu aqui: tem gente usando a inteligência artificial para criar mentira e destruir a vida dos outros, isso não é brincadeira, tem que ter punição. Exatamente, por isso que a gente sempre aborda esse tipo de assunto, né? Todos os assuntos, e falando sempre a sua opinião, você que participa aqui do TMC 360 de sábado. Continue conosco, porque a gente quer sempre a sua companhia. Agora, 8 horas em ponto.
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0: 8 horas e 1 minuto. Nós estamos aqui com o TMC 360. Você está comigo, Fernanda Câmara, e com Estela Ribeiro.
2: Oi, gente, vocês que estão participando aqui com a gente através do nosso YouTube, obrigada pelas mensagens. Vou dar um oi aqui pro Edson Gabriel, que falou que eu pareço a uma atriz francesa chamada Melanie Laurent. Vou procurar, não lembro agora de nome quem que é. O Geraldo Assis entrou aqui. Bom dia para você, Geraldo. Obrigada pela sua audiência. E teve mensagem aqui no nosso WhatsApp também. Deixa eu ver aqui. Ah, não, é aquela do Guilherme que eu já tinha lido mais cedo. Você não deixa de mandar sua mensagem pro 97221-1001 com a sua sugestão. O que você tá fazendo neste sabadão? Agora são 8 horas e 2 minutos. E já que a gente tá falando, já que a gente ouviu a nossa vinheta de eleições, vamos falar desse assunto. Qual é o perfil mais comum entre os candidatos nessas eleições? A representação feminina, por exemplo, está estagnada em 1/3 das candidaturas a 4 pleitos. O Marco Antônio Teixeira, que é cientista político da Fundação Getúlio Vargas, em entrevista ao TMC, analisou esses dados. A gente vai ouvir daqui a pouquinho, porque antes a gente vai aqui atualizar, né, as nossas notícias de momento. Olha só, a Comissão de Constituição e Justiça do Senado define relatores de duas PECs. O senador Omar Aziz, do PSD, será o relator da PEC do fim da escala 6x1, e a PEC da Segurança Pública fica com o senador Rogério Carvalho, do PT.
0: Ministra do TSE pede mais tempo para analisar suspensão da pesquisa Atlas Intel. O presidente da Corte Eleitoral, ministro Nunes Marques, havia solicitado a suspensão do levantamento por ver indícios relevantes de comprometimento da metodologia.
2: Os Estados Unidos voltam a impor tarifas de 50% agora ao Canadá. A medida ocorre após o fracasso das negociações entre esses dois países.
0: E Donald Trump diz considerar o Estreito de Hormuz como território americano. Em declaração aos jornalistas, o presidente dos Estados Unidos afirmou que tem o controle total da região.
2: Rússia acusa a Ucrânia pela morte de 6 civis. A ofensa com drones foi uma resposta aos ataques do Kremlin a Kiev.
0: Ministério da Saúde realiza hoje o chamado dia D da vacinação em todo o país. O objetivo é imunizar crianças e adolescentes com até, ou melhor, contra até 20 doenças. 8 horas e 4 minutos.
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2: o perfil dos candidatos nessa eleição, porque, por exemplo, a representação feminina está estagnada há quatro pleitos. E o Marco Antônio Teixeira, que é cientista político da Fundação Getúlio Vargas, em entrevista ao TMC 360, analisou os dados. Vamos conferir.
14: Não reflete a estrutura social do Brasil, né? Ou seja, a maioria homens e brancos. Quando você pega o censo do IBGE, quando você olha como que dá a distribuição étnica, ou seja, está muito diferente daquilo que, de certa forma, configura a população.

0: como coisa masculina, não é? E quando a gente olha também para a dimensão racial, nós vemos, sobretudo, que os negros, eles, ao serem beneficiados aí pelo fim da escravidão, foram jogados à sorte, não é? Então eles acabaram não sendo incluídos como cidadãos políticos por muito tempo, não é? E quando eles ganham esse direito, a desigualdade econômica e a desigualdade de acesso aos vários benefícios, como por exemplo educação, acabam interferindo, não é? E gerando essa distorção. Nós temos uma população de mais de 50% de mulheres e a participação de mulheres, né, no sistema político fica em média aí 15% das deputadas, 10% das senadoras, uma ou duas governadoras, né, ou seja, sempre muito aquém daquilo que elas representam. E por mais que a gente tenha avançado, não é, com a determinação de cotas de candidaturas, não é, o que a gente tem visto muito tempo é que, por muito tempo, é que as cotas de candidatura não garantem competitividade, porque via de regra os partidos, eles acabam não apoiando e muitas vezes inclusive fraudando os recursos que deveriam ser destinados às mulheres, como a gente já viu, não é? Em várias prestações de contas do TRE, do TSE, que já gerou inclusive cassação de candidaturas, mudança de resultados, não é? Então, falta, e aí eu vou falar uma palavra muito pesada, não é? Falta levar a sério a proposição de igualdade política no país. Então, enquanto a gente não rediscutir as cotas das candidaturas para as cotas na representação, vai ser muito difícil, porque essa desigualdade ela vai persistir por muito tempo.
1: Pois é, quando a gente pensa em uma mulher disputando um cargo, como por exemplo a presidência da República, a gente tem que imaginar um funil que no topo do funil, ou seja, a parte mais larga, tem as cotas, tem a obrigatoriedade de candidaturas. Mas aí o funil ele vai de fato afunilando porque não tem investimento, porque não tem.
0: Exato.
1: A gente está falando de investimento, investimento de dinheiro, investimento de tempo, investimento em criar líderes, grandes líderes mulheres, para chegarem. Quando a gente vê o número de candidaturas, muitas vezes a reação imediata, a gente viu, esse ano a gente tem duas candidatas à presidência, candidatas nanicas. A gente nem fala amplamente no noticiário. Então a reação imediata é: ah, faltam mulheres. Sim, faltam mulheres, claro. Também existe uma outra reação que é a seguinte: mas há mulheres com a competitividade para chegarem? Não, talvez não haja. Também é um argumento válido. Mas aí vamos olhar para todo o processo. É nesse processo
0: Para
1: que a gente
0: trajetória,
1: acaba
0: é isso.
1: perdendo. Agora, eu queria
0: Exato.
1: entender, na outra ponta, na tomada de decisão, a gente tem uma política que é majoritariamente feita por homens brancos, muitas famílias que continuam na política. Isso daí é inacreditável. A gente pega o recorte de algumas regiões, alguns estados, são famílias e famílias que se perpetuam, inclusive pessoas que colocam candidatos ao Senado, que colocam primo, sogra, mãe, pai como suplente. Então a gente não está votando em uma pessoa com uma ideia, a gente está votando em uma família que vive da política, talvez há algumas gerações. No efeito prático, quando a gente fala em tomada de decisão, em legislação, ou seja, leis que são criadas, criação de leis, como é que isso é prejudicial para o país?
0: Bom, vamos lá. É Joana, não é?
1: Isso.
0: Se eu não não estou sendo traído aqui pela minha memória, Joana. Muito muito importante sua pergunta, porque você busca aí na raiz do problema, não é? Quem detém, Joana, o monopólio das candidaturas no Brasil? Os partidos. Sem partido você não se candidata a nada, tá? Eu posso perguntar para você o seguinte: qual partido que tem uma mulher na sua direção? Praticamente nenhum. Tem lá a Renata no Podemos, né, mas ali é uma outra trajetória que também se insere um pouco nessa trajetória de família, não é? Apesar que muitas mulheres que entraram na política pela família fizeram belíssimos trabalhos, né? A Simone Tebet aí é de uma família tradicional e tem uma autonomia de participação política muito importante, não é? Então, às vezes, essa é a porta de entrada, mas quando a gente olha a porta para você se tornar candidato, os partidos refletem completamente essa desigualdade. Ô, Joana, nós já tivemos um partido chamado Partido da Mulher Brasileira, que não tinha uma mulher na sua direção, tá? Ou seja, é algo que é praticamente uma piada pronta quando a gente quer entender a desigualdade, né? Agora você tocou no ponto crucial, ou seja, não adianta você ter cota de candidatura se você não dá as condições. Tá? Então, essas condições, vamos pegar só do ponto de vista financeiro, viria da onde? Do fundo de financiamento.

0: eleitoral, tá? Quem decide quem terá a prioridade do fundo? As direções partidárias, tá? Então, mais uma vez, você tem o processo de funil que você colocou muito bem aí, uma metáfora perfeita, não é? Que retém, digamos assim, as prioridades lá atrás. Agora, tem uma outra questão importante, Joana. Projetos de lei que afetam a vida da mulher são discutidos, aprovados ou vetados majoritariamente por homens, tá? Então vamos pegar debate sobre o aborto. Interessa sobretudo a quem? A mulher. O debate sobre o atendimento, a violência doméstica, a violência sexual, a violência de gênero, teria que ter mais vozes de mulheres fazendo parte desse processo. Então, essa assimetria, tá, na representação, não é um problema só da representação, é um problema da discussão dos projetos de lei, porque faz com que pessoas que têm pouca sensibilidade às pautas decidam sem viver muito bem o problema. Então a gente está longe de superar esse processo, e os dados mostram também, inclusive, né, que há uma certa diminuição, né, do ímpeto de mulheres, de negros, né, e das minorias participarem mais desse processo, apesar de ser inegável, Joana, que a gente avançou bastante comparado ao que a gente era, não é? Mas a gente ainda tem muitos passos a serem dados, né? Agora, a má notícia que eu dou é que esses passos hoje, do ponto de vista do avanço, encontra muita resistência na atual configuração do Congresso Nacional.
1: Muito bem, 8 horas e 12 minutos. Agradecer a participação da galera que está aqui no nosso chat. Obrigada. Obrigada, Nadir Ramos, pela sua participação aqui. Já falei do Geraldo. A gente teve mensagem aqui no nosso WhatsApp também. Agora sim, olha, é uma mensagem que vem de BH, do Tião Oli, Fernanda Câmara e Estela, que é o Tiãozinho de Belo Horizonte. Quero dizer que acompanho e curto o 360 da TMC desde o início do programa. Que legal! Vocês são muito simpáticas e, além disso, jornalistas excelentes. Obrigada, Tiãozinho.
2: Obrigada.
1: Conduzem o programa com muita competência, leveza e profissionalismo. Muito fofo. Com a ilustra da Sandra Bullock? Ah, Fê, disseram aqui que você tá parecida com
2: Pronto.
1: uma atriz.
2: Hoje é o
1: É o dia
2: dia
1: de
2: da. É
1: semelhanças.
2: isso.
1: Encontre os 7 erros. Já falaram aqui que eu sou parecida com a Sandra Bullock. Depois
2: O que que eles
1: falaram
2: aprontaram para mim
1: para
2: agora?
1: você. Deixa. Quem que é a atriz do Mortal Kombat? Que a Fernanda é parecida? Jessica Marchini. Vamos ver a foto lá. O nosso.
2: Ah.
1: Ó. Oh. Ô, Fê, lembra? Você é muito mais bonita, mas lembra um pouco.
2: Vocês são
1: Olhinho,
2: demais,
1: puxa.
2: hein?
1: Muito
2: Vocês
1: boa
2: são
1: essa foto.
2: demais.
1: Agora falaram aqui da Melanie Lohan, não achei, viu? Melanie Lohan, não acho parecido. Com a Sandra Bullock, ainda acho que tem um ar ali. Agora falaram da Sabina Simonato também. Acho que pode ser, tem uma vibe.
2: É, porque ela também tem uma vibe
1: Com a
2: meio
1: Sandra
2: Sandra
1: Bullock.
2: Bullock, né? Hoje tá assim, gente, jornal
1: É,
2: semelhanças. Você se
1: exato.
2: parece com alguém? Manda aqui pra
1: Manda aqui pra
2: gente.
1: gente a sua foto. Já falaram que você parece com alguém? Manda aqui pra gente. Agora são 8 horas e 14 minutos. A gente vai se conectar com Recife agora. O nosso repórter Júlio Andrade está lá a postos para falar com a gente sobre o Ministério da Saúde, que promove hoje o chamado Dia D da vacinação em todo o país. Essa ação busca imunizar e atualizar o calendário de vacinação de crianças e adolescentes. Direto do Recife, bom dia, Júlio, querido.
3: Bom dia, Fernanda. Bom dia, Estela. Bom dia a todos. Olha, essa campanha vai seguir até o dia 1º de setembro, até o dia 1 de setembro, mas hoje é aquele dia especial, o dia D, não é? Onde o governo espera vacinar boa parte da população. A campanha tem como foco atualizar a caderneta de vacinação de crianças e adolescentes menores de 15 anos, mas lembrando que as demais faixas etárias também podem ser imunizadas. São 19 tipos de imunizantes. Aqui em Pernambuco, nós vamos ter cerca de 500 pontos de imunização. E de acordo com a Secretaria Estadual de Saúde, né, mais de 1 milhão de pessoas estão aptas a receber as vacinas. Lembrando que os menores de idade devem estar acompanhados dos pais ou responsáveis. Essa campanha traz pela primeira vez a vacina Pneumovinte, um imunizante que amplia a proteção contra as doenças ali, pneumonias, meningites, e é indicado criada para crianças menores de 5 anos. Então, hoje é o dia D, você que é pai, né, mãe, enfim, que é o responsável por um menor, vai até um ponto de vacinação, atualiza a caderneta de vacinação, isso é muito importante. E olha só, o ministro da Saúde, Alexandre Padilha, em conversa com a TMC, destacou a importância da mobilização acontecer no dia de sábado. Vamos escutar.
4: Primeiro, que ele dá visibilidade. A gente começou a campanha no começo de agosto, tem uma adesão muito grande, mas o dia dele é essa visibilidade nacional. Né? E outra coisa é que ajuda muito os pais. Muitas vezes não conseguem levar durante a semana, não conseguem levar nos horários da aberta unidade de saúde. Aproveita esse sábado para ir levar os seus filhos para vacinar e checar a caderneta. Se não tiver a caderneta, pode baixar no celular.
3: É isso, o recado tá dado então, né? A gente reforça dia D, dia de vacinação. Saúde em primeiro lugar sempre para todos nós. Eu volto com vocês, Fernanda e Estela.
1: É isso aí, Júlio. Vamos apoiar sim esses movimentos de campanha, porque a gente sabe que a vacinação é tão importante, né? Para doenças como sarampo, por exemplo, que já tinham sido erradicadas e estão voltando aí ao nosso cenário, não encontrar margem para se instalar novamente, outras tantas doenças. Pra gente cuidar da nossa saúde. Ô, Júlio, a gente tá falando aqui de pessoas parecidas.
2: Hoje o jornal tá assim.
1: É, o jornal, quem parece com quem. Eu ouvi aqui, ó, que o seu apelido já foi Clark Kent.
2: Olha!
1: É verdade, Júlio.
2: Superman.
3: Rapaz, essa pessoa que ele disse, ele gosta, né, de fazer essas brincadeiras, só pode. Mas, na verdade, já me chamaram mesmo, já me fizeram. Olá. Mas, olha aí, até...
1: Tem a foto.
3: Mas isso é brincadeira desse operador aí, que eu sei quem mandou esse recado, viu?
1: Muito legal, Júlio. Obrigada pelas suas informações. Um bom sábado pra você.
2: Obrigada, Júlio.
1: Agora são 8h17. Acabamos de falar com o nosso Clark Kent aqui da TMC. E agora, a formalização do mercado de trabalho entre os jovens brasileiros de 16 a 29 anos está marcada por desigualdades, descreve a pesquisa Juventudes e o Mundo do Trabalho, realizada pela Fundação Itaú com o apoio técnico do Datafolha e do Instituto Locomotiva. Sobre isso, a gente conversa agora com Carla Chiamarelli, gerente do Observatório Fundação Itaú. Bom dia, Carla. Muito obrigada pela sua participação aqui no TMC 360 deste sabadão.
5: Bom dia, Fernanda. Bom dia, Estela. Prazer estar aqui com vocês.
2: Bom dia. Obrigada, viu, pela sua disponibilidade. Começando aqui, vou startar. A formalização no mercado de trabalho entre jovens brasileiros de 16 a 29 anos é marcada por desigualdades, né? Descreve, então, a pesquisa. Essa pesquisa mostra uma parcela importante dos jovens que precisam conciliar trabalho e estudo. Isso representa uma autonomia e oportunidade ou, muitas vezes, uma necessidade que, de repente, pode prejudicar a formação?
5: Olha, eu acho que essa pesquisa, predominantemente, os jovens que responderam, então, entre 20 a 29 anos, né? Tem 35% de 20 a 24 e 40% de 25 a 29. Então, são jovens que estão numa idade cursando a universidade ou acabado de concluir a universidade e ingressando no mercado de trabalho, né? Então, ou concomitante com a universidade ali fazendo estágio, o programa de aprendizagem, um trabalho formal mesmo, ou de outras naturezas, e aqueles que já saíram do mercado de trabalho. Então, quando a gente olha que 32% trabalham e estudam, isso está concentrado com maior percentual na classe AB. Uhum. Né? A gente tem um maior número de jovens de classe mais alta que estudam e trabalham, enquanto a classe DE, você tem o maior número de jovens que trabalham. Né? Então, eu acho que tem uma oportunidade aí de pensar políticas públicas para ampliação da universidade para a classe DE, e, ao mesmo tempo, eu acho que faz parte dessa fase da vida mesmo, estudar e trabalhar.
1: Mas aí a gente consegue fazer uma diferença, Carla, sobre esses postos de emprego, se eles são formalizados ou se eles estão dentro da informalidade, e isso também é diversificado dentro das classes?
5: Sim, olha, eles falam que 44%, né, dizem que o trabalho é com carteira assinada. Isso é um pouco maior que a população em geral. A população em geral, 38% tem carteira assinada. Mas você tem, quando você olha também para a classe, você predomina a carteira assinada para os jovens da classe AB em relação aos jovens da classe DE. Eu até olhei aqui, anotei, carteira assinada. Mas tem uma diferença desse percentual, né, entre carteira assinada, e predomina, por exemplo, o número maior de jovens que fazem bico, né, quando você olha. Então, você tem aqui, ó, carteira assinada, 49% na classe C, 43% na classe AB e 35% na classe DE. Quando você olha para o bico, você tem 17% na classe DE e 4% na classe AB. Então, acho que essa pesquisa traz essa diferença em vários aspectos, né? No ingresso à universidade, no trabalho formal, na indicação para a vaga ser decisiva. Você tem marcadores fortes aqui entre classe DE e classe AB, né? O que deixa evidente a necessidade mesmo de criar políticas públicas entre educação e trabalho para reverter esse cenário.
2: Puxando, então, exatamente para isso que você está falando, há uma diferença importante entre simplesmente estar empregado e ter um trabalho que contribua para a construção da carreira? Que tipo de trabalho esses jovens estão conseguindo?
5: Olha, eles falam predominantemente que hoje eles querem um trabalho estável com carteira assinada. Depois, em segundo lugar, vem um trabalho estável, ainda que sem carteira assinada, né? Mas eles projetam para o futuro uma autonomia de serem donos do próprio negócio, né? Então, eu acho que eles têm... Eu acho que é uma fase da maturidade mesmo, da faixa etária, né? Hoje, eles querem ter um bom trabalho para ganhar experiência, para amanhã eles poderem pensar o que eles querem fazer, né?
1: E, Carla, tem um processo de transitoriedade também aí, né? Dizer que um jovem começa, por exemplo, na informalidade não quer dizer que em breve ele já não esteja com uma carteira assinada ou sendo empreendedor de si mesmo, como grande parte deles aponta que gostaria de ser.
5: Sim, eu acho que faz parte mesmo, né? Eu acho que essa faixa etária da idade é a faixa etária da experimentação. Se o jovem tiver oportunidade para passar por diversos tipos de trabalho, isso vai fazer com que ele consiga ver aonde ele tem mais habilidade, mais competência para no futuro ir. Mas o que eu achei interessante dessa pesquisa é o propósito, sabe? Eu acho que o marcado aqui é que esses jovens estão com um propósito, né? Eles querem ter um trabalho hoje para ganhar experiência, para amanhã eles conseguirem chegar ali no sonho deles, no que eles estão projetando. Eu achei isso bastante interessante, né? Tem um percentual alto aí de jovens que estão trabalhando, 70%.
2: Agora, baseado no que eu já ouvi de muitos especialistas, recrutadores, o Brasil ainda, é até uma pergunta e uma dúvida para você, se o Brasil ainda corre o risco de formar uma geração que entra cedo demais no mercado de trabalho, mas acaba interrompendo os estudos antes de alcançar uma qualificação maior, porque a gente fala muito de capacitação, né? E de repente o jovem arruma um emprego, ele está empregado, mas ele não sustenta justamente por não ter a capacitação.
5: Eu acho que sim, e os jovens identificam isso, né? 91% deles diz que gostaria de ter um curso técnico, que o curso técnico prepara melhor para o mundo do trabalho, né? Eu acho que tem uma oportunidade aí, a gente está com uma política do PROPAG de expansão da educação técnica para todos os estados, então acho que tem uma oportunidade também de ampliar essa modalidade. Eu acredito que, assim, os jovens, né, eles entram no mercado do trabalho muitas vezes pela competência técnica e não se mantêm pelas competências também socioemocionais, que são competências importantes, né, para se manter no trabalho. Então, eu acho que eles identificam isso, que a experiência é o principal fator para conseguir um trabalho. Isso fica bem marcado na pesquisa também.
2: Mas tem... Perdão,
1: Estela. Não, por favor, continue.
2: Tem emprego que eles não colocam ali para que você tenha uma experiência e, de repente, nem uma qualificação tão capacitante, mas que há um treinamento na empresa. Então, isso também é uma forma de oportunidade. Ó, você não precisa entrar com a experiência, com essa capacitação necessária neste momento, mas existe um treinamento e aí as habilidades vão sendo desenvolvidas durante o período no trabalho também?
5: Nossa, isso é perfeito, isso seria perfeito se todas as empresas te ouvissem, seria perfeito, porque eu acho que a gente tem uma janela de oportunidade para programas de aprendizagem, né, que é o jovem, ele está na escola E ele, se ele estiver fazendo um curso técnico, melhor ainda, mas o fato de ele estar no ensino médio ali entre 14 e 24 anos e arrumar o primeiro trabalho, ele pode sim se formando, né? Tem muitas empresas que fazem isso, que trazem para dentro da empresa o treinamento, mas hoje a escola pública, ela é essa entidade qualificadora, uhum, né, de educação técnica, então ela pode ser essa parte de treinamento e a empresa a parte prática, porque também fica muito forte aqui nessa pesquisa que os jovens dizem que o trabalho, a prática, forma melhor que a escola. Então, uhum, também tem uma falta de identidade com a escola como esse espaço formativo, né? Eles falam que a prática forma melhor, que a escola não tem tanta prática, que o trabalho tem mais prática. Então, eu acho que isso que você está falando é muito importante. E sim, tem essa janela de oportunidade de empregar jovens e que eles fortaleçam, né, e se aprimorem, desenvolvam mais competências e habilidades dentro do próprio trabalho.
1: Pois é, Carla, e é isso, né? Então, como você disse, o mundo ideal seria onde o investimento das políticas públicas em educação e também dentro das empresas, com incentivo e com treinamento desses jovens, para que essa carreira profissional deles possa se desenvolver desde muito cedo. Quero agradecer muito a sua participação aqui no nosso jornal, Carla Chiamarelli, gerente do Observatório Fundação Itaú. Seja sempre muito bem-vinda para trazer boas notícias aqui para a gente.
5: Obrigada. Sabe que a Transamérica faz parte da minha vida, né? Eu gravava fita cassete. É. Todos, sei lá, Transamérica.
2: Transamérica agora é TMC.
1: Exatamente. Sabe. Obrigada, querida. Um bom dia para você. Que legal.
2: E a gente continua girando aqui os nossos assuntos. 8 horas e 27 minutos. Crise das Casas Bahia segue em pauta. Isso porque a Justiça do Trabalho suspendeu demissões coletivas feitas pela empresa e determinou o restabelecimento do vínculo dos funcionários dispensados nos últimos dias. O doutor em Direito do Trabalho pela USP, Antônio Galvão, durante entrevista ao TMC 360, explicou os impactos da decisão.
6: No Brasil, nós não temos uma regulamentação disciplinando o que são as dispensas coletivas, né? Na verdade, temos até uma regra na CLT que foi inserida pela reforma de 2017, dizendo que elas se equiparam às dispensas individuais, né, que não haveria diferença entre as dispensas individuais e as coletivas. Mas todos conhecemos aquele caso da Embraer, né, e depois a decisão do STF, que levou a um tema de repercussão geral, que é o tema 638. O STF entende que é indispensável o diálogo prévio com o sindicato antes da dispensa coletiva, que não é preciso fechar um acordo com o sindicato, mas essa tentativa de diálogo, ela é indispensável, né? Eu não conheço a fundo o caso das Casas Bahia, não sei se houve essa tentativa de diálogo ou não, mas o que aconteceu é que houve uma decisão determinando a reintegração dos trabalhadores, que é uma outra questão polêmica também, porque o STF diz o seguinte: olha, preciso haver um diálogo prévio. Tudo bem, agora vamos imaginar que não houve. Não sei se houve ou se não houve. Vamos imaginar que não houve. Se não houve, há duas possibilidades. Uma delas, que ao meu ver seria a mais correta, que seria impor alguma sanção, um dano moral coletivo, por exemplo, ao empregador, e outra seria determinar a reintegração. Nós não temos isso previsto na nossa lei, né? Não temos essa regulamentação que prevê essa reintegração dos trabalhadores, mas foi o que decidiu a Justiça do Trabalho nesse caso, ainda numa decisão que é uma decisão não definitiva, né? Então, eu não conheço o processo para opinar sobre quais são as teses que estão colocadas lá, mas o que houve foi essa determinação de interromper essas demissões e determinar a reintegração desses trabalhadores para que persistam recebendo salários até que essa situação se defina.
7: Antônio, só para a gente entender mais ou menos o mecanismo, sem, obviamente, acaba sendo um exemplo, pelo tamanho das Casas Bahia, até pela memória afetiva de muita gente que fez compras, né, nas Casas Bahia em algum momento, crediário e tudo mais, ou que trabalhou, que tem família que trabalhou nessa empresa, mas falando em termos termos gerais, né? Você citou uma jurisprudência e essa é uma decisão, vamos deixar claro, que é uma decisão da Justiça do Trabalho, que em si já é uma característica muito brasileira, né, de subdivisões da Justiça. Dentro do histórico, né, de decisões semelhantes, você acha que houve fundamentação nessa decisão? Porque, obviamente, é uma decisão provisória e cabe recurso, mas pode haver um prolongamento dessa história por muito tempo?
6: Esse é o problema de nós não termos uma regulamentação sobre dispensa coletiva no Brasil, né? em outros países, né, usando o modelo europeu, por exemplo, existe uma diretiva na União Europeia que disciplina as dispensas coletivas e cada país tem que observar aqueles critérios com adaptações no seu território, né? E aí cada país vai dizer, olha, a dispensa coletiva é aquela que supera tantos trabalhadores num período tal, vai especificar o que é dispensa coletiva. Nós nem temos essa clareza no Brasil do que é dispensa coletiva. E não temos também previsão em lei alguma que assegure o direito à reintegração. Isso tudo é uma construção da jurisprudência em razão do nosso vazio normativo nesse tema, né? Qual a consequência, né, por desrespeitar esse diálogo prévio que é exigível segundo esse tema 688 da STF? A juíza aparentemente entendeu que a consequência seria a reintegração. E isso vai se discutir no processo, né? Imagino que os advogados da Casa Bahia já estejam preparando um eventual mandato de segurança para levar isso para o Tribunal Regional do Trabalho. Então, algumas medidas muito provavelmente serão tomadas em breve pelas Casas Bahia para tentar reverter essa decisão. Agora, quanto tempo isso vai tomar é difícil prever.
1: Agora, 8 horas e 31 minutos.
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2: Olá, ouvinte TMC, um excelente sábado, dia começando ensolarado na capital pernambucana e com movimentação até aqui tranquila de veículos nas principais vias do Recife e região metropolitana. É o que acontece na Abdias de Carvalho, que nesse momento, no sentido centro, para quem chega da 232 e 101, tem movimentação moderada em toda a extensão da via, já quem sai do centro para 232, 101 ali no bairro do Engenho do Meio, ou quer acessar 408, a Abdias também flui sem complicações no momento. 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
3: O dia D de vacinação de crianças e adolescentes acontece neste sábado. A iniciativa representa a mobilização da estratégia de multivacinação. É um momento importante para você também atualizar a caderneta de vacinação de crianças e adolescentes menores de 15 anos. Em Pernambuco, mais de 2.700 salas de vacina ativas podem receber as crianças e os adolescentes. Desde o dia 3 de agosto, data do início da campanha, mais de 110 mil doses de vacina foram aplicadas e registradas no Sistema de Informação Oficial. Os menores poderão ter acesso a imunizantes que protegem contra BCG, poliomielite, Covid-19, dengue, hepatites A e B, HPV, influenza, febre amarela e outras doenças. Mas olha, é importante levar a caderneta de vacinação para que os profissionais possam ver ali se estão faltando vacinas, né, no calendário da criança ou do adolescente. E lá mesmo, essa vacinação pode ser atualizada. 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
1: 8 horas e 36 minutos, virando agora o relógio. Você está aqui no TMC 360 de sabadão. 8 horas e 36 minutos. O que eu falei? Eu não falei a hora certa?
2: Você não falou? 8 horas e 36.
1: Ah, eu tô ficando doida, gente. Eu apresento o Start TMC, o Paulista TMC. 8 horas e 36 minutos. O ministro André Mendonça, do Tribunal Superior Eleitoral, determinou a remoção de um vídeo produzido com inteligência artificial que associa o candidato do PL à presidência da República, Flávio Bolsonaro, ao ex-dono do Banco Master, Daniel Vorcaro, e o Rodrigo Vicente. Direto de Brasília, traz os detalhes.
3: Segundo a decisão, o vídeo era um claro uso de deepfake, em que, por mais que pareça real, era o uso indevido de imagens de Flávio Bolsonaro e Daniel Vorcaro em situações que nunca existiram. O ministro destacou que as imagens tinham uma aparência de realidade e poderiam fazer o público acreditar que aquilo aconteceu de fato. André Mendonça ressaltou que não se trata de proibir sátira ou crítica política, né? O problema, segundo o ministro, é usar uma imagem artificialmente produzida sem deixar claro que ela é falsa. Por isso, o magistrado determinou que o vídeo fosse retirado do ar e que não fosse republicado. Na prática, a decisão toca em um assunto que os ministros estão tentando impor um limite: o uso de inteligência artificial nas eleições. Essa semana, os ministros trataram informalmente do tema ao discutir sobre quais parâmetros adotar em relação ao uso de IA no pleito deste ano. O que se tem debatido é que a tecnologia pode ser usada, mas não para fabricar situações falsas com aparência de fato real. No centro das discussões está o deepfake do ex-presidente Jair Bolsonaro na convenção que lançou Flávio Bolsonaro à presidência da República. O TSE deve julgar o caso em breve e a decisão deve servir como base para situações semelhantes.
2: Ok, 8 horas e 38 minutos, vamos falar de eleições? Daqui a pouco a gente vai se conectar com a Lívia Braz lá em Brasília, que vai trazer informações sobre a Constituição de Justiça do Senado, mas por enquanto a gente vai falar de eleição, olha só. Em agenda pelo Rio de Janeiro, o candidato à presidência da República pelo PL, Flávio Bolsonaro, direcionou um trecho do seu discurso para mulheres e prometeu proteção. Vamos acompanhar.
4: Mulheres que estão me ouvindo, vocês que talvez tenham acreditado, espero pela última vez, que o governo federal, que o Lula ia proteger vocês. O Brasil, no governo Lula, é o recordista de morte e assassinato de mulheres, simplesmente pelo fato de serem mulheres. Nós vamos botar um ponto final nisso. Porque eu vou tomar conta e proteger as mulheres brasileiras de covardes que espancam mulheres ou que assassinam mulheres.
1: E a gente continua falando de eleições, 8 horas e 39 minutos.
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1: Quem criticou Lula e falou que o atual presidente não briga pelos interesses da população? Vamos acompanhar.
4: Presidente da República, pessoal, ele briga com todo mundo. Ele briga com quem está longe, com quem está a 10 mil quilômetros de distância. O atual presidente da República briga até com países que estão em outro continente, mas não briga contra ladrão de celular. Ele não briga contra assaltante, ele não briga contra traficante, ele não briga por ninguém.
1: 8 horas e 40 minutos, né? Porque virou agora e a gente continua no assunto.
2: Olha só,
1: eleições.
2: Exato. Em agenda de campanha, o candidato à reeleição Lula, do PT, revelou que conversou com Donald Trump por telefone. De acordo com Lula, equipes dos dois países vão se reunir para discutir sobre as tarifas aos produtos brasileiros. Vamos ver.
6: Algo dele para ele, presidente Trump. A taxação que vocês fizeram ao Brasil é uma taxação, sabe, não só irreal, como ela foi feita com base na mentira. Você disse que tinha desmatamento no Brasil, e no Brasil nós temos o menor desmatamento da história. E você disse que tinha trabalho escravo, e nós combatemos o trabalho escravo. Então é verdade. ele reconheceu e hoje ele já pediu para o secretário de Comércio ligar para o nosso Márcio e já marcar uma reunião.
2: Pois é, e o crime organizado também foi um assunto que Lula abordou nessa ligação que fez para o Donald Trump. De acordo com ele, os dois países podem trabalhar nisso juntos, mas que não pode acontecer é a interferência dos Estados Unidos no Brasil. Essa fala aconteceu nessa agenda de campanha do Lula em Belo Horizonte.
6: Eu falei, ô Trump, se você quer combater o crime organizado, vamos combater o crime organizado. A Polícia Federal quer combater o crime organizado, nós queremos prender, sabe, esse bandido. Agora, nós queremos trabalhar junto. O que nós não queremos é interferência no Brasil.
1: O candidato à presidência do PSD, Ronaldo Caiado, voltou a criticar o governo atual, a quem culpou pela alta taxa de juros. A fala foi durante uma visita ao Mercado Municipal de São Paulo nesta sexta-feira. Nós vamos acompanhar.
7: No momento em que um governo tem a credibilidade moral junto à população, a taxa de juros cai. Porque quem é o responsável por isso? É um governo que toma dinheiro emprestado no mercado e aumenta a taxa de juros. Agora, quem paga a conta é quem está trabalhando e também a todos os empregados.
1: Caiado também falou sobre o debate presidencial no próximo domingo e chamou os adversários que não devem comparecer de fujões.
7: Da mesma maneira que o voto é obrigatório, a presença também deveria ser obrigatória. É inaceitável as pessoas se colocarem na condição de fujão no momento em que o país passa pela mais grave crise da economia brasileira.
2: 8h42, ainda nas agendas dos candidatos à presidência, o candidato pelo Partido Novo, Romeu Zema, fez críticas à política econômica do atual governo e falou da dificuldade que empresas têm de investir com a alta taxa de juros. As declarações foram dadas durante uma visita do candidato à Rua 25 de Março, região de comércio popular na capital paulista.
8: Empresa para crescer precisa fazer investimento, precisa ir no banco, pegar dinheiro para comprar equipamento novo, para construir prédio novo. E aqui no Brasil, tudo é mais caro, devido esse ambiente hostil que o nosso governo criou para quem trabalha.
2: E o Zema também criticou a aproximação do Brasil com a China, que citou como possível causa para o tarifaço americano e defendeu uma política de neutralidade nas relações internacionais.
8: A China quer fazer um contraponto à força americana e acho que o Brasil deveria ficar isento nessa questão, não ser nem pró-China nem pró-Estados Unidos. É a posição que o Brasil sempre teve historicamente, de neutralidade, de ter independência, de não ficar se alinhando. E essa retaliação americana hoje é muito em virtude disso.
1: 8 horas e 44 minutos. Vale reforçar que uma das bandeiras da TMC é combater a corrupção e prezar sempre pela transparência de todos os assuntos. Aqui a gente traz a informação, as entrevistas, as apurações da nossa equipe de reportagem, de toda a nossa equipe. Em ano eleitoral, a gente sempre ouve os candidatos dos partidos e sempre com ponto e contraponto sobre o mesmo tema, para termos visões diferentes, uma ideia e uma posição favorável e uma visão e questionamento contrários também. E a gente vai agora com os nossos repórteres ao vivo no Rio de Janeiro. O Lula do PT participa de ato em Bangu, ao lado de Eduardo Paes. E quem traz os destaques, como eu falei, ao vivo, é a Érica Levigard. Érica, estamos contigo.
9: Bom dia para vocês, para todo mundo que está acompanhando a gente. O candidato à presidência pelo PT, o Luiz Inácio Lula da Silva, ele chega daqui a pouco aqui no estádio Moça Bonita, em Bangu, na zona oeste do Rio. Esse evento está marcado para começar às 10 horas da manhã e que vai reunir também o candidato ao governo do estado, o ex-prefeito do Rio, Eduardo Paes, e também candidatos ao Senado, Benedita da Silva e Pedro Paulo. Esse evento que acontece num estádio muito muito simbólico, já que esse estádio aqui, o Moça Bonita, ele foi inaugurado em 1947, ao lado da fábrica de tecidos de Bangu, que funcionou até 2004 e atraiu milhares de trabalhadores aqui para essa região. O ato também, ele vai, iniciou a campanha O Lula oficialmente no último domingo. Esse é o primeiro ato, o primeiro comício realizado no Rio de Janeiro. Lula, que de acordo com o Datafolha, que foi divulgado nesta sexta-feira, está liderando aí o ranking das intenções de voto, seguido pelo Flávio Bolsonaro, do PL, que estaria ali em segundo lugar. Essas agendas que acontecem simultaneamente aqui no Rio de Janeiro, Lula na Zona Oeste, Flávio Bolsonaro na Zona Norte do Rio de Janeiro. Já já Lula vai estar aqui e a gente acompanha tudo de perto e traz as informações aqui na TMC. 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
2: Obrigada, Érica, pelas informações, e a gente continua ainda no Rio de Janeiro, porque, como a Érica disse, são agendas simultâneas que acontecem na cidade hoje. Flávio Bolsonaro, do PL, participa do lançamento da campanha de Douglas ao governo do Rio de Janeiro, e quem fala pra gente é o Léo Rezende. Bom dia, Léo, tudo bem?
10: É isso, tudo bem? Bom dia a vocês, bom dia a quem nos acompanha. A gente fala ao vivo do Maracanãzinho, aqui na Zona Norte do Rio de Janeiro, o ginásio também clássico já aqui da cidade ao lado do Maracanã, onde Douglas Ruas, candidato do PL ao governo do estado, vai fazer o lançamento oficial da candidatura ao lado do principal aliado dele nessas eleições, Flávio Bolsonaro. Esses encontros aqui no Rio de Janeiro têm sido comum desde a semana passada. No domingo passado, a gente trouxe, claro, aqui na TMC também o lançamento oficial da candidatura de Flávio Bolsonaro em Copacabana, que é um reduto já tradicional do bolsonarismo aqui na cidade. Ficou um local ali muito famoso, né, para os apoiadores do ex-presidente Jair Bolsonaro durante as campanhas de 2018 e 2022. Flávio Bolsonaro, anos depois, retornando então ao local onde o pai conseguiu construir uma grande base, né, eleitoral para lançar a sua candidatura. E agora, uma semana depois, no Maracanãzinho, um lugar também muito tradicional aqui da cidade, para estar ao lado de Douglas Ruas nesse lançamento oficial da candidatura. Tem sido uma estratégia muito clara da campanha de Flávio Bolsonaro e também de Douglas Ruas, de aliar as duas imagens, porque Douglas Ruas ainda é um nome muito desconhecido aqui no Rio de Janeiro. Ele está em primeiro mandato como deputado estadual na Alerj, tem um precedente eleitoral, vamos colocar assim, pelo pai dele, que é prefeito de São Gonçalo, na região metropolitana aqui do estado, foi eleito com essa bagagem muito mais do pai, mas ainda é um nome ainda desconhecido do público em geral aqui do Rio de Janeiro. E o grande desafio dele justamente é colar a imagem dele a Flávio Bolsonaro aqui no estado. Até nas campanhas que a gente tem acompanhado, no corpo a corpo que ele tem feito nas ruas, é sempre assim: ah, sou o Douglas Ruas, candidato do Flávio Bolsonaro, tentando justamente colar essa imagem. E hoje esse evento oficial acontecendo também aqui no Rio de Janeiro. Só para voltar para vocês, Douglas Ruas tem 19% das intenções de voto, segundo a pesquisa Datafolha divulgada ontem, e o líder com folga nas pesquisas desde o início dos primeiros levantamentos é Eduardo Paes, que aparece com 41%. Então, esse desafio da campanha do Douglas Ruas sendo apoiado por Flávio Bolsonaro aqui no Rio de Janeiro. Volto com vocês.
2: Obrigada pelas informações, Leonardo Rezende. Um ótimo trabalho para você. Assim que tiver mais novidade, o microfone está aberto aqui para você nos trazer as atualizações. 8 horas e 49 minutos, falando também dos outros candidatos, Ronaldo Caiado, do PSD, faz ato com apoiadores em São Paulo. Renan Santos, do Missão, participa do marco da desfavelização também na capital paulista. Romeu Zema, do Novo, se encontra com aposentados vítimas do golpe do INSS na região da Bela Vista. E Augusto Cury, do Avante, participa de debates online. Agora, 8 horas e 49 minutos, a gente vai para Brasília. Está ao vivo com a gente a nossa querida Lívia Braz. Bom dia, Lívia. Tudo bem por aí?
11: Oi, Stelinha. Oi, Fê. Bom dia para vocês, meninas. Tudo ótimo por aqui.
2: Conta pra gente, o presidente da Comissão de Constituição de Justiça e Senado, Otto Alencar, definiu os relatores dessas duas PECs tão importantes, né? Consideradas estratégicas ainda no governo Lula, a PEC da 6x1 e a PEC da segurança.
11: Isso mesmo, viu? O fim da escala 6x1, essa PEC que propõe, né, o fim desse tipo de trabalho, vai ter como relator senador Omar Aziz, do PSD do Amazonas. Já a PEC da Segurança Pública vai ficar sob a relatoria de Rogério Carvalho, do PT de Sergipe. Essas duas propostas, elas foram encaminhadas ontem para a CCJ e agora esses dois relatores que foram definidos, né, são eles também os responsáveis por definir o cronograma de análise dessas duas propostas. Expectativa é de que esses textos, eles possam ser votados já naquele próximo esforço concentrado que está previsto para acontecer entre o dia 31 de agosto e o comecinho de setembro lá no Congresso. Senador Omar Aziz tem uma conversa prevista para a semana que vem com os líderes partidários para justamente buscar uma solução aí para a tramitação dessa PEC, né, da proposta que põe fim à escala de trabalho 6x1. Lembrando para o nosso ouvinte, essa PEC ela está no Senado desde maio, desde que ela foi aprovada lá na Câmara dos Deputados, foi encaminhada então para o Senado, mas está parada, desde então estava parada, né, esperando um despacho do presidente do Senado, Davi Alcolumbre. Vamos ver agora se ela tem andamento. Já a PEC da 6x1, né, de explicar para o nosso ouvinte o que ela significa. Ela prevê redução da jornada de trabalho de 44 para 40 horas semanais, sem redução de salário. O trabalhador continua cumprindo aí suas 8 horas de jornada de trabalho por dia, mas ele passaria a ter direito a 2 dias de descanso por semana. O texto prevê que um desses dias deveria preferencialmente ser de descanso aos domingos. O texto também prevê aí uma transição de 14 meses para que isso comece a valer. Já a PEC da Segurança Pública amplia a participação da União no combate ao crime organizado. A proposta também redistribui as responsabilidades entre União, estados, municípios, amplia também as atribuições da Polícia Federal, da Polícia Rodoviária Federal, coloca os fundos de segurança pública também previstos na Constituição, porque ela é uma PEC, né? Uma proposta de emenda que muda, então, a Constituição. Esse texto, ele também cria na Constituição um sistema único de segurança pública, com essa ação integrada, responsabilidades compartilhadas entre os entes e também entre os diferentes níveis de governo. Vamos esperar, então, semana que vem, os dois relatores vão conversar com os líderes, né, os demais senadores, justamente para definir como é que vai ser a tramitação, então, dessas duas propostas que são super importantes, consideradas estratégicas para o governo federal, ainda mais nesse ano, né?
2: É isso, Lívia. Muito obrigada pelas suas informações, querida. Um bom sábado para você e a gente continua conectadas aqui ao longo deste dia de plantão. Fazia tempo que você não fazia plantão de sábado, Lívia Braz. Estava com saudade de você.
11: Fazia tempo que a gente não se encontrava,
2: é,
11: né?
2: Verdade.
11: Eu e Fê, a gente tá juntinhas todos os dias.
2: Pois,
11: mas
2: é.
11: Você, Estelinha, tinha tempo que a gente não tava junta.
2: Pois,
11: mas estamos,
2: é,
11: aí,
2: querida,
11: nesse sabadão.
2: Tamo junto, como costumam dizer por aí. Beijo pra você. Agora são 8 horas e 53 minutos e a gente vai voar de Brasília pra Curitiba. A gente já falou da campanha de vacinação do dia D lá no Recife e agora a gente fala de Curitiba também com Ângelo Sfaier. Bom dia, Ângelo. Tudo bem com você?
12: Bom dia, Estela, Fernanda, bom dia a todos. Falamos ao vivo aqui de uma das 20 unidades de saúde que estão abertas neste sábado na capital paranaense para este dia D da estratégia de multivacinação. Uma estratégia muito importante do Ministério da Saúde que tem como objetivo colocar em dia, principalmente, a carteira de vacinação das crianças e dos adolescentes de até 15 anos. Mas de cidade para cidade, essa estratégia ela pode mudar. Em Curitiba, por exemplo, as vacinas estão disponíveis para todos os públicos. O dia D é considerado muito importante nessa estratégia de multivacinação, porque muitas pessoas, pela rotina do trabalho, dos compromissos, não conseguem comparecer nas unidades de saúde no período em que elas estão abertas, de segunda a sexta-feira. Por isso, durante alguns sábados, essas unidades estão abertas justamente para atender esse público. É exatamente o que está acontecendo hoje, não só em Curitiba e no Recife, mas em todo o país. Então é importante que você, na sua cidade, procure as informações sobre as unidades que estão abertas para que você possa colocar em dia a carteira de vacinação sua ou de alguém da sua família. Existe também, neste ano de 2026, um reforço importante em relação ao sarampo, devido aos casos que vêm sendo registrados no estado de São Paulo. Existe um alerta nacional para que as pessoas prestem atenção. Inclusive, eu cheguei um pouco mais cedo por aqui, fui conferir como é que estava a minha carteira, e depois dos 30 anos, sabe que existe uma dose de reforço. E eu ainda não tomei essa dose, eu vou tomar essa dose ainda hoje. Terminando essa entrada, eu já vou correr ali para colocar em dia a minha carteira de vacinação também.
2: É tá o certíssimo. Nosso
1: repórter exemplo.
2: É isso aí. E muita gente também pode fazer isso, viu? Se tá com aquela carteira perdida lá no fundo daquela gaveta, dá uma olhadinha lá, você vai ver que tem umas coisas atrasadas também. Aproveita esse dia D para colocar tudo em ordem. Obrigada, Ângelo, pelas informações. 8h55, eu falei para a Lívia que a gente se encontrava ao longo do sabadão, mas foi bem rápido esse retorno, Lívia, porque agora você vai falar sobre o Datafolha, é isso?
11: Nem
2: desconectei. Você nem desconectou. Pode falar, a pesquisa, essa última pesquisa do Datafolha falou então que existe uma vantagem de Lula contra o Flávio Bolsonaro no segundo turno, num possível segundo turno, né?
11: Exatamente, a gente tem aí essa nova pesquisa que foi divulgada ontem, vou trazer os números aqui para o nosso ouvinte, né? Lembrando que a gente está a menos de 2 meses das eleições, que estão marcadas aí para o dia 4 de outubro. Presidente Lula e senador Flávio Bolsonaro, eles na verdade aparecem tecnicamente empatados nesse eventual segundo turno, segundo essa pesquisa da Datafolha. Lula, nesse último levantamento, tem 47% das intenções de voto contra 43% de Flávio Bolsonaro, uma diferença aí de 4 pontos percentuais, que é o que está exatamente na margem de erro, né? Que é de 2 pontos percentuais para mais ou para menos. Na pesquisa anterior, que tinha sido divulgada em julho, né, no mês passado, Lula tinha vantagem de mais 1 ponto percentual. Ele tinha 48% e Flávio continuava com 43%. E agora essa diferença caiu 1 ponto percentual. O levantamento também testou outros 3 possíveis cenários de segundo turno. O presidente Lula aparece liderando em todos esses cenários, aparece com 47% contra 40%. Se ele entrar em embate com o Ronaldo Caiado, tem 48% contra 38% de Romeu Zema e 47% contra 37% de Renan Santos. Já na disputa de primeiro turno, o presidente Lula está liderando com 39% e é seguido por Flávio Bolsonaro com 33%. Pesquisa, né, essa Datafolha que foi divulgada ontem, é a primeira desde o fim do prazo para o registro das candidaturas, né, no Tribunal Superior Eleitoral, que aconteceu no último sábado, dia 15 de agosto. Também foi divulgada depois, né, do filho mais velho do presidente Lula, o Fábio Luiz, o Lulinha, passar a ser alvo daqueles inquéritos que estão sendo investigados aí pela Polícia Federal. Lembrando então para o nosso ouvinte, quem a gente está sempre falando dessa data, né? Eleições estão marcadas para o dia 4 de outubro. Então a gente está aí há 43 dias do primeiro turno das eleições, mas muita pesquisa vem pela frente, muita coisa ainda acontece até lá.
2: Pois é, lembrando que a campanha eleitoral no rádio e na TV começam na próxima sexta-feira, no dia 28, né? E aí, por mais que hoje em dia as campanhas sejam muito feitas massivamente pelas redes sociais, a gente sabe que esse horário eleitoral, tanto na TV quanto no rádio, fazem diferença também, né? Trazem muita informação sobre os candidatos, especialmente sobre o pleito para deputados federais e estaduais e também para senadores, porque a gente fala muito dos candidatos ao executivo, mas o legislativo é tão importante, às vezes até mais importante em algumas situações, e é aí que a gente fica conhecendo um pouco mais sobre esses candidatos, né, Liv?
11: Com certeza, Estela, justamente por isso que existem as coligações, as federações, né? Justamente para que os partidos, eles consigam esse tempinho a mais. Cada segundo conta, né, nesse tempo a mais de propaganda eleitoral no rádio e na TV, que a gente vai começar a acompanhar, então, a partir da semana que vem. Eu confesso para vocês que eu gosto muito, viu? Não só para me informar, como para me entreter também.
2: Tem coisas curiosas também. Você sabe que sábado passado eu estava aqui, domingo, conversando com o Calil do Esporte, e ele lembrou, a gente falava desse tempo curtinho de alguns candidatos, que eles precisam falar muito rapidamente, né? Ai, eu sou falando de tal, não sei o que, vote em mim. E aí ele lembrou do meu nome é Enéas, do candidato que sempre terminava. Ficou marcado, né? por esse jargão. Querida, a gente vai terminando. Obrigada, por aqui. Lívia. Obrigada pela informação, pelas informações. O TMC 360 vai ficando por aqui por hoje, mas a TMC traz muita informação ao longo dessa manhã de sábado. Não saia daí.
1: Beijo, tchau.
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1: TMC. 9 horas em ponto. Você está aqui com as principais notícias da programação da TMC. E agora a gente vai com o nosso programa, um dos nossos programas preferidos. Tem uma variedade aqui para você curtir. 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
18: Olá, um abraço para você que segue acompanhando aqui a programação da TMC, seja no fim de semana, para você que está no aplicativo, para você que está no rádio, para você que está nas redes sociais, arroba TMC NewsBR, Dinheiro TMC, começando comigo, Thiago Matheus, minha parceira Estela Ribeiro, ela volta numa próxima, junto comigo aqui no comando do TMC, mas a gente segue falando sobre os assuntos que importam aí para o seu bolso, para você ser cada vez mais amigo do seu bolso, para você lidar cada vez melhor com as finanças, saber o que se passa no mundo do dinheiro, no mundo das finanças, sem sair prejudicado no assunto. A gente segue aqui nessa próxima hora falando de assuntos importantíssimos. E no programa de hoje, a gente vai falar de... Aliás, foi uma semana dura. E durante a semana foi divulgado um levantamento aí do Serasa que aponta a inadimplência de mais de 9 milhões de empresas no país, com 232 bilhões de dívidas em atraso. É muita coisa. Empresas de grande porte, inclusive, estão pedindo aí recuperação judicial, estão deixando funcionários, investidores e credores em alerta. Será que a gente tem que ficar em alerta também? Você é empreendedor? Você é consumidor? Você é funcionário? Esse programa é para você. E o programa vai falar para você que é pequeno empresário, para você que tem aí a sua empresa familiar. Conte com a gente, já vai mandando a sua mensagem, a sua dúvida no WhatsApp 119-7221-1001. E a gente começa aqui, hoje, recebendo a Letícia Muzzi. A Letícia, que é diretora de pequenas e médias empresas da Serasa Experian. E ela vai ajudar muitos empresários, muitos funcionários que estão na escuta na nossa programação, né, Letícia? Seja bem-vinda, viu?
19: Muito obrigada aqui pelo convite, é um prazer estar aqui com vocês.
18: Letícia, os funcionários, os empresários, os pequenos, médios empresários, eles abrem um noticiário e eles observam que as grandes empresas estão passando por dificuldades, né? Recuperação judicial, problemas com demissões, com cortes, e eles se perguntam, poxa, se as grandes empresas estão assim, o que será de mim? O que vai acontecer comigo? Já começo perguntando para você. Hoje em dia, em meio a esse turbilhão de informação e de notícia um tanto quanto negativa que a gente acaba olhando, qual que é o maior desafio financeiro, principalmente para as pequenas, para as médias empresas sobreviverem, eu nem digo crescer, mas sobreviverem, passar por esse período difícil.
19: Correto, e você tem total razão, né? Tanto que a gente vê um indicador hoje que 50% das PMEs morrem em 5 anos. Ou seja, a gente tem um desafio realmente muito grande. E qual que é o principal desafio aqui? É realmente a gestão financeira das PMEs. É como elas, de fato, controlam seu fluxo de caixa, a quantidade de entrada, a saída, efetivamente qual é a margem que eles vão ter. Então, esse controle financeiro é essencial hoje para a sobrevivência das PMEs.
18: Agora, a gente fala das PMEs, né, que são as pequenas, as médias empresas, e daqui a pouquinho a gente vai destrinchar ainda mais, ó, para você que tem o seu comércio. Mas um pouco antes, só para a gente entender, principalmente os leigos. Eu sou leigo, mas eu vejo aí no noticiário, por exemplo, as grandes empresas, elas vendem, elas faturam, elas apontam um crescimento no final do ano, mas ainda assim, elas terminam o mês sem dinheiro em caixa. Que conta é essa, Letícia? Como é que funciona? Explica pra gente por que dessa confusão.
19: Faturamento não é sinônimo de empresa saudável.
18: Boa.
19: Então, assim, como diferenciar de fato faturamento, né? Porque não significa que a entrada de fato de dinheiro em caixa significa que você tem o dinheiro suficiente para você pagar suas dívidas. Então, é muito importante que essa pequena empresa, empreendedora, ele saiba administrar bem isso. Então, ele tenha uma visão já de previsibilidade. O que, de fato, pode ser muitas vezes uma

0: que ele tem. Então, isso é algo que acontece muito quando a gente olha para o pequeno empreendedor, que é fazer um misto aqui das suas contas.
1: Isso tem a ver com aquele famoso score? É isso que o pequeno, médio empresário tem que ficar atento. Se for, explica para gente o que que é o score do PJ e se está um pouquinho relacionado à explicação que você deu anteriormente.
0: Perfeito. O score é a saúde do PJ. Então, por exemplo, hoje a Serasa tem ali disponível para os nossos clientes o Score PJ, que ele justamente olha para essa capacidade, esse potencial de pagamento dos nossos clientes. Então, ele traduz a saúde financeira. E aí é importante, tanto que esse empreendedor, ele acompanhe a sua saúde, ele entenda como ele está no mercado, se ele tem alguma dívida, algo que possa ajudá-lo, inclusive até para concessão de crédito ou para negociações que ele venha a fazer com seus fornecedores. É assim como muitas vezes é importante que para alguma negociação mais específica, mais representativa ou eventualmente uma negociação a prazo, ele também busque insumos dentro da própria Serasa, de várias ferramentas que existem hoje, com dados específicos para avaliar a renda estimada, capacidade de pagamento, entre outras informações de quem ele se relaciona. Então, é importante ele também buscar esse conhecimento para ele garantir que aquela venda efetivamente vai traduzir em resultado financeiro para ele.
1: A gente está batendo um papo com a Letícia Musi, ela que é diretora de pequenas e médias empresas da Serasa Experian. Ela continua conosco aqui nos próximos minutos, mas antes uma pausa, Letícia, porque a gente vai girar com as nossas praças espalhadas pelo Brasil, para a gente saber aí pelos quatro cantos do país e descobrir como o micro e o pequeno empresário se vira nos 30, aí nos quatro cantos do nosso Brasilzão. Ó, o aumento da inadimplência. Ele também acende um alerta para os pequenos negócios com juros, queda no faturamento, dificuldade de planejamento. Muitos empresários, eles acabam recorrendo a linhas de crédito ou mesmo as famosas renegociações de dívidas para tentar manter aí as atividades. A gente vai entender quais são os mecanismos de apoio disponíveis e o que pode ser feito antes que a crise financeira se agrave, direto do Rio de Janeiro com a nossa repórter Luísa Rodrigues.
2: O número de empresas inadimplentes no Brasil bateu recorde. Segundo o Serasa, são 9,1 milhões de empresas com dívidas em atraso, que somam 232 bilhões de reais. O cenário ajuda a explicar por que pedidos de recuperação judicial têm aparecido com cada vez mais frequência, inclusive entre grandes redes, como Marabraz e Casas Bahia. Mas o problema também atinge os pequenos negócios, que muitas vezes têm menos margem para absorver os efeitos de juros altos, queda nas vendas e falta de planejamento financeiro. No Rio de Janeiro, não existe hoje um programa estadual específico de proteção às micro e pequenas empresas com esse objetivo. O apoio está concentrado principalmente em iniciativas do governo federal, como o Programa Nacional de Apoio às Microempresas e Empresas de Pequeno Porte, o PRONAMP. O programa acredita em mecanismos de renegociação de dívidas. Entre as medidas disponíveis estão a linha de crédito, renegociação de débitos e condições para regularizar empresas que estão inadimplentes. No caso do Simples Nacional, por exemplo, empresas notificadas têm 90 dias para quitar ou parcelar as dívidas e evitar a exclusão do regime. Para especialistas ouvidos pela TMC, o planejamento financeiro e a busca por ajuda antes que a dívida se torne impagável são fundamentais para evitar que o pequeno empresário chegue ao ponto de precisar fechar as portas ou recorrer à recuperação judicial.
1: Obrigado, Luísa. Valeu, valeu pelas informações. Ó, pequenos negócios, eles estão sendo afetados cada vez mais pelos juros em Minas Gerais. Então é para lá que a gente vai agora falar com Belo Horizonte, as informações com o nosso repórter Júnior de Castro.
3: As recuperações judiciais estão pipocando por grande parte do Brasil. Só nas últimas semanas tivemos o caso das Casas Bahia e da Marabraz, mas existe uma realidade por trás desse contexto que atinge milhões de pequenos negócios todos os dias. E de acordo com Benifardi, analista geopolítico e econômico, esse contexto está ligado à alta taxa de juros, ao endividamento e à inadimplência.
4: A inadimplência empresarial atingiu um recorde de 9,1 milhões de CNPJs, numa alta de 16,7% em um ano. Micro e pequenas empresas representam 95% dos negativados, com o setor de serviços liderando os casos. Já a inadimplência de pessoas físicas atingiu 83,7 milhões de brasileiros em junho de 2026, equivalente a 51% da população adulta, mantendo-se no nível recorde.

0: Em Minas Gerais, o cenário é preocupante. O estado fechou em junho com 674 empresas em recuperação judicial, o quarto maior número do país atrás de São Paulo, Rio Grande do Sul e Paraná.
1: Ainda segundo o especialista, o dado mais alarmante é a velocidade. Entre 2023 e 2026, o número de microempresas mineiras em situação de recuperação judicial quase quintuplicou. Por outro lado, o Beni afirma que existem caminhos para evitar esse tipo de problema.
0: O primeiro, os incentivos. O governo federal lançou o novo Desenrola Brasil com uma linha específica chamada Desenrola Empresas, que ajuda micro e pequenos negócios a trocar dívidas caras por crédito mais barato. Em Minas Gerais, a Secretaria da Fazenda também reabre periodicamente o refis do ICMS, com desconto de até 90% em multas e juros para quem paga à vista. A segunda oportunidade seria o planejamento. O erro mais comum é só buscar ajuda quando a crise já está instalada. Fazer o diagnóstico cedo, acompanhando o fluxo de caixa e a renegociação preventiva, ajuda a fazer com que você não tenha as portas fechadas na hora de se reorganizar. O terceiro, regularização. Hoje existem programas específicos como o Desenrola MEI, com prazo até setembro, pensados exatamente para tirar o pequeno empresário da inadimplência antes que o problema vire uma bola de neve.
1: E o recado que fica é: pedir ajuda cedo não é um sinal de fracasso, mas sim uma estratégia de sobrevivência.
2: Valeu, Júnior. Um abraço para você. Na região sul, o Paraná lidera a abertura de MEIs de acordo com o Sebrae, mas o planejamento financeiro acaba sendo uma pedra no sapato para seguir empreendendo. O Luiz Fernando conversou com um economista que dá dicas para separar as contas entre casa e a sua empresa.
3: A vontade de empreender continua em alta na região sul. Dados do Data Sebrae apontam que o Paraná liderou a abertura de negócios em 2026, com mais de 271 mil empresas cadastradas até agosto deste ano, sendo 191 mil microempreendedores individuais. Santa Catarina e Rio Grande do Sul registraram mais de 218 mil negócios cada, a maioria MEIs. O economista da UFPR, Universidade Federal do Paraná, Daniel Poit, aponta o porquê de separar as finanças pessoais das contas da empresa e por que isso é indispensável desde o primeiro dia de negócio, mesmo para quem trabalha em casa.
4: Tem que ser um outro orçamento. Você não sabe medir exatamente o custo do seu serviço ou do seu produto. Você não tem controle sobre os insumos que são consumidos entre o que é produzido e o que é demandado pela residência. Então, é fundamental que seja feita mesmo essa separação. E o ideal para isso é se organizar.
3: No entanto, o cenário econômico cobra um preço alto. Dados do Serasa mostram que a inadimplência alcançou a marca de 9 milhões e 100 mil empresas no Brasil. Desse total, 8 milhões e 700 mil são micro e pequenos negócios, o que representa 95% das empresas negativadas. Ter uma assessoria contábil ou fiscal não dispensa o microempreendedor de gerir o próprio negócio. Segundo o professor Daniel Poit, a responsabilidade final e o controle dos números continuam sendo do próprio empresário.
4: Dedicar um tempo para aprender tudo que é relativo ao negócio, não só ao serviço ou ao produto que está sendo entregue para o seu mercado, para o seu cliente, mas aprender sobre gestão, né? E aprender a ler relatórios financeiros, aprender a elaborar relatórios e orçamentos financeiros. Como é que você entrega uma proposta para um cliente? Ele quer saber como é que você formou aquele preço ou quais as suas possibilidades de fornecer mais ou fornecer menos quantidade, mais tempo ou menos tempo de serviço.
3: Com a Selic em 14% ao ano, o crédito continua caro, o consumo pressionado e as renegociações cada vez mais difíceis. Sobre o alto índice de endividamento dos microempresários, o professor aponta que o peso da burocracia e a falta de um crédito mais acessível sufocam os pequenos negócios.
4: Não só extremamente perversa a taxa de juros que se cobra hoje dos pequenos empreendedores para o crédito, para o investimento, etc., como nós não temos mecanismos ideais, ou pelo menos minimamente favoráveis, de incentivo a ideias inovadoras.
3: O segredo está em colocar as contas em ordem, começando pela divisão do dinheiro. Como o próprio professor nos orientou, o orçamento da empresa não pode ser confundido com as despesas pessoais.
2: Um abraço, Luiz. Obrigado pela informação. O caminho do empreendedorismo, ele é muito desafiador, a ponto de colocar em risco a sobrevivência de uma empresa logo nos primeiros anos. Então, para que isso não aconteça, alguns incentivos são fundamentais. O Júlio Andrade traz alguns detalhes direto de Recife.
5: Quando a gente fala nas empresas localizadas na região Nordeste, o principal incentivo é a concessão de benefícios fiscais pela SUDENE, a Superintendência do Desenvolvimento do Nordeste. Em 2025, 671 empresas foram beneficiadas, mantendo mais de 180 mil empregos e associadas a 19 bilhões em investimentos privados. Entre os principais setores estão a indústria têxtil, alimentos, infraestrutura e turismo hoteleiro. As empresas de Pernambuco, Bahia, Ceará, Paraíba, Alagoas e Rio Grande do Norte foram as que mais receberam benefícios para implantar novas unidades ou modernizar linhas de produção. Além desses incentivos importantes para reduzir o risco de encerramento das atividades, é essencial combinar planejamento financeiro sólido, gestão de riscos e estratégias de mercado adaptadas ao contexto local.
2: Valeu, Júlio Andrade. Um abraço para você e para a nossa equipe espalhada no nosso Brasilzão. Se você é empreendedor, pequeno, médio empreendedor, tem dúvida, manda para a gente aqui no nosso 119-7221-1001. Agora é hora de ir para as ruas de São Paulo para perguntar como que as pessoas estão fazendo para driblar os altos preços e não ficarem endividadas com as contas do mês.
6: Normalmente, se está muito caro, eu acabo nem comprando, nem substituindo. Eu acabo ficando sem.
7: Eu recebo as promoções do mercado já para poder, tipo, ver o dia que tem promoção, para poder comprar aquilo que a gente precisa para a necessidade do mês, mas vai equilibrando. Tipo, semana que vem vai ter promoção de uma coisa, de outra. E, geralmente, mais no final do mês mesmo para aproveitar as promoções que o mercado faz, que a gente já sabe.
8: É, a gente vai nos atacados, né? Eu também tento diminuir, né, a compra do mês.
9: Primeiro eu vou nos dias mais adequados, por exemplo, toda quarta-feira eu sei que é feira, então é feira de hortifruti, então eu sei que os preços são mais em contas, né? Então, principalmente também quando é final de mês também, os preços são mais em conta, porque tem a virada do mês. Na verdade, eu também nunca vou também no supermercado no começo de mês, né? Porque é quando o pessoal recebe todos os seus pagamentos e tudo, então a tendência é de subir os preços. Então eu vou sempre no meio para o final do mês fazer as compras.
6: Sim, quando a gente vai fazer uma compra maior, a gente acaba indo para mercados maiores. Quando a gente vai fazer compra de mês ou vai comprar carne, essas coisas, a gente vai para esses mercados maiores, que lá acaba que o impacto é menor e acaba sendo um preço mais acessível.
10: Então, na nossa região tem bastante mercado pequeno, então quando é assim, a gente sempre procura ir num mercado maior ou ir na feira no final de semana.
11: Compra no final do mês eu acho mais necessária, porque você já sabe o valor que vai gastar ali. E é mais um cálculo de todo mundo, eu acho, grande maioria da população, o cálculo final.
12: Sim, nós sempre procuramos ir em feiras, né? Geralmente de domingo, dias de domingo, a gente tem bastante feiras lá pelo bairro e é o que ajuda no custo-benefício, né?
2: Valeu novamente. Nosso WhatsApp à sua disposição, 119-7221-1001. E a gente segue falando aqui com a Letícia Muzzi, diretora de pequenas e médias empresas da Serasa Experian. Ô Letícia, o pequeno empresário, ele costuma conhecer o próprio score dele? Você deu uma dica agora há pouco, uhum, né, de como funciona, que é a saúde da empresa, uhum, que é o próprio score. Mas na hora de buscar o crédito, uhum, na hora de fazer aquela conta, é certo afirmar que nem todo empresário tem essa expertise e por conta disso acaba passando sufoco, ou seja, o empresário não conhece seu score?
13: Você está perfeito na colocação. Muitos deles não conhecem seu score e não sabem nem como eles estão realmente sendo disponibilizados para o mercado, né? E qualquer negociação que eventualmente faça, porque o empresário também precisa se conectar com fornecedores, ele precisa adquirir muitas coisas até a prazo, porque ele também tem uma negociação ali de uma venda que pode ser mais a longo prazo. Então é importante que ele conheça, que ele saiba como que o mercado está vendo, a saúde do seu negócio. Então é muito importante que ele não só entenda o seu score, e através, a gente tem aqui um produto que se chama Saúde do Seu Negócio, justamente porque ele já dá dicas e recomendações do que fazer para melhorar aquele score. Porque acho que uma das dificuldades do empreendedor é como eu melhoro o meu score, né? né, pagar as dívidas, o que ele tem ali dentro dos insumos que projetam esse score. E é uma grande referência realmente da saúde do negócio dele, né? Então ele tem que buscar as informações, os insumos, para ele também conseguir se relacionar. Você comentou um pouco sobre o tema de concessão de crédito, uhum, né? Se ele eventualmente precisa de um crédito no mercado, obviamente que a empresa vai olhar, né? O banco, a financiadora ali vai olhar para o cenário dele enquanto score, enquanto vários outros indicadores, para poder disponibilizar aquele valor ali para ele. Então é muito importante que ele consiga enxergar como ele está com o mercado.
2: Ô Letícia, as pequenas empresas, as médias empresas, eu não vou generalizar, mas a gente sabe que uma boa parcela é empresa familiar. Uhum. Não tem como fugir disso, né? Uhum. Acaba colocando a esposa, o marido, os filhos, algum parente próximo. E isso, quando a gente olha para esses problemas que estão afligindo aí o mercado cada vez mais, você consegue apontar erros que essas empresas acabam cometendo, além das dificuldades que a gente acaba já encontrando e que, por ser uma empresa familiar, pode acabar piorando o cenário?
13: Com certeza, sim. E o maior erro é você misturar o tema de negócios com o seu tema pessoal. Porque o que acontece? Aí você coloca lá um filho para trabalhar, para te ajudar. E aí você eventualmente paga um salário maior no mês, no outro mês ele está ali ajudando, você não paga, ou você paga pelo seu pessoal um valor. Você começa a entrar ali numa dimensão onde as coisas se misturam e você efetivamente não consegue mais ter transparência do quanto a sua empresa está sustentável, né? Então você começa a colocar mais gente da família para te suportar, mas o quanto aquilo de fato é sustentável. E no final do mês, você precisa ter de forma clara, de fato, quanto que você tem que pagar ali de salário, de impostos, né? Porque lá na frente pode ser que, né, um tio não esteja lá trabalhando. Exato. Então, como é que você se organiza financeiramente para aquilo ser o mais planejado possível e que, de fato, ele tenha essa visibilidade e transparência do quanto ele efetivamente precisa, né? São 3, 4 funcionários. Então, essa organização é muito importante para ele. É importante ele ter clareza de quem que ele tem hoje, se ele tiver gente da família, e que ele consiga colocar tudo isso no fluxo de caixa também da empresa, tá? Então, acho que esse cenário é muito importante, que volta para o tema de como é que ele divide melhor o tema do pessoal, do profissional.
2: Com toda a sua experiência, com toda a sua expertise, ô Letícia, o que uma PME tem que fazer para poder crescer e ficar livre aí dessas dificuldades que a gente vê cada vez maiores aí no mercado? É ter crédito? É ter caixa? Ou é ter uma boa gestão? Ou é um pouquinho
13: de tudo. As coisas se compõem aqui, na verdade, porque o desafio de você realmente conseguir crédito, se você realmente precisar, você precisa ter fluxo de caixa, porque mesmo que você busque crédito no mercado, se você não tiver como depois arcar com todo este valor, né, não faz sentido. Então, o importante aqui é você conseguir fazer uma equação de tudo isso. Como é que você faz uma gestão, e não é uma gestão sofisticada, é uma gestão frequente. Você precisa olhar para os indicadores com recorrência de entradas, saídas e pagamentos e recebimentos futuros, né? Porque essa equação do que vem, da previsibilidade, é muito importante, né? Muitas vezes, de novo, é uma venda, mas é uma venda a prazo e você precisa pagar o mês, pagar as pessoas, os profissionais que estão trabalhando contigo, você precisa pagar os impostos, você precisa pagar algum fornecedor que caia, e aí como que você faz essa equação se você não tem essa previsibilidade? Então é muito importante você conseguir equacionar essa gestão num ambiente. A gente tem até o Descomplica hoje, que é um produto dentro da Serasa.
2: Sim, sim.
13: Que ele disponibiliza isso para os nossos clientes. É como ele tem ali a gestão de fluxo de caixa, inclusive com insights de IA, que geram recomendações para alertá-lo dele, né? Dessas movimentações também futuras que podem afetar ali o fluxo de caixa. Essa é a saúde principal da empresa.
2: E o que dizer para um pequeno ou médio empresário que está começando ou pensando em empreender a partir de agora? Uhum. Levando em consideração esse cenário preocupante, como você falou agora, mas a gente sabe, né, Letícia, que muitas vezes não é o planejamento. Ah, vamos empreender e meu sonho é abrir esse comércio. Às vezes não é escolha. Uhum. Às vezes é o medo, é a necessidade, deixou a carreira de lado, houve uma demissão, enfim, as pessoas procuram empreender para sobreviver. Então, para quem está entrando agora no mercado, observando esse seu panorama, esses dados que são um tanto quanto preocupantes, o que dizer para um pequeno, para um médio empresário nesse momento.
13: Perfeito. E é muito importante, né, isso, porque a gente vê muita gente que é muito bem qualificada.
2: Exato.
13: E numa qualificação muito grande, assim, né, abrindo um salão de beleza, trabalha muito bem, abrindo uma lojinha. Acho que o desafio aqui é como é que você conecta isso com uma visão cada vez mais também financeira, porque planejamento é tudo para o negócio, né? No final, você abrir um negócio, a única certeza que você tem que ter é que realmente a tua receita vai ser maior do que as suas despesas e você vai ter uma margem no final do dia, né? E o resultado para pagar as contas. Então, é importante que minimamente tenha esse planejamento financeiro na abertura, né? Para entender que aquilo não vai te levar a um prejuízo ainda maior ou eventualmente até um desafio maior financeiro dentro de casa, assim. Então, como você se organiza para entender o que, que você vai ter de custos e o que, que você tem de expectativa de receita com esse negócio. É muito importante já ter essa equação organizada, né? E acho que aí o desafio realmente é como que esse empreendedor consegue ter essa organização, porque ele tem o desafio de não conhecer financeiramente.
2: Exato.
13: Que eu recomendo? Busque insumos. Tem muitas ferramentas de mercado, e aí de novo volto, Descomplica é uma delas, uma ferramenta muito importante, porque consegue dar esses insumos para o empreendedor que não conhece a parte financeira ou que tem que trabalhar no Excel e tem dificuldade muitas vezes com Excel. Então busque ferramentas que possam te auxiliar nesse modelo de negócio, porque realmente não é o forte de muita gente o tema financeiro quando abre o negócio, né?
2: O empreendedor está ouvindo a gente que não conhece essa parte financeira, ou eu mesmo, né, que sou leigo no assunto, mas a Letícia está aqui, ela que é expert no assunto e vai explicar para a gente. É mito, é fato aquela famosa frase que diz que os dois primeiros anos não é para pensar em lucro, não é para pensar em mudar a vida, são os primeiros anos ali daquele... Vamos dizer, calvário não, que é muito forçado assim, mas é aquele andar da carruagem para sentir se aquilo mesmo, para aquele lugar mesmo que a empresa vai ser redirecionada. Esse número é simbólico, são 2 anos, é isso, não existe um número correto. Explica para gente, para o pessoal que está ouvindo.
13: Tem um mito aí dos dois anos, mas assim, na verdade, isso não significa que realmente nesses dois você vá decolar ou você vá quebrar, né? Até e um pouco dos indicadores falam em 5 para quebrar, ele tem na média. Mas o que que acontece aqui, né? O que que é importante? O importante é que você tenha essa visão um pouco mais antecipada. Obviamente que você abre o negócio, muitas vezes é premissado, né? Você coloca lá informações que você acha que isso vai acontecer, né? Então, o quanto antes você conseguir se organizar para entender de fato qual é o seu potencial naquele negócio, você se antecipa.
2: Sim.
13: Você não precisa dos 2 anos para entender a vida, como ela vai ser, né? Você consegue já se organizar ali, entendendo ali primeiro, segundo mês. Obviamente, às vezes tem um tempo de decolar, de divulgação, né? Os empreendedores, eles estão aprendendo também até como divulgar agora no mercado os seus produtos, enfim. Mas o objetivo é sempre reduzir. Acho que dá para a gente conseguir reduzir para uma equação e começar a ganhar dinheiro mais rápido com planejamento.
2: Letícia, não sei se o Serasa tem essas informações. Você sabe qual setor que o pessoal brasileiro mais gosta de empreender? Provavelmente serviço, mas assim, tem alguma coisa específica? É o salão que você citou? É comida? Enfim, ou é muito mais diversificado sobre isso? Porque a gente vê cada vez mais, principalmente nas grandes cidades, as grandes capitais, isso tem uma demanda muito boa, até. Apesar da dificuldade da sobrevivência do microempresário. Você tem essa informação?
13: Serviços é o principal setor, né? Realmente, assim, e ele é muito diversificado, muito amplo, né? Porque a gente fala de serviços para o setor mais de alimentação, para o setor de beleza, que é um setor muito forte dentro do país.
2: Bastante.
13: É um setor de beleza, o Brasil é um dos principais países no setor de beleza do mundo, então tem algo muito forte ali, mas acaba desmembrando em outros setores de outros níveis, assim, né? E, enfim, acho que independente do setor que mais abre aqui para o empreendedor, é ele entender que ele tem um bom conhecimento naquilo que ele vai fazer, né? Que ele já traz uma bagagem, uma experiência para ele se aventurar efetivamente com um conhecimento ali no setor.
2: E aí, levando em consideração novamente os dados da Serasa, que a gente acabou observando, recuperações judiciais, muitos CNPJs, né, com dificuldades. Como que a gente separa, para quem está ouvindo, para não bater aquele desespero, viu, Letícia? Como é que você separa uma dificuldade financeira passageira, que pode ser, atual, que a gente está vivendo, ou não, né? Não sei. Ou mesmo uma crise que independe do externo e que exige, talvez, uma mudança radical do empresário. Isso é muito perceptível? Dá para separar o que, que é uma dificuldade passageira que toda empresa vai passar ou que é aquele redemoinho que tá difícil para todo mundo e tá difícil de sair.
13: É, acho que é importante dividir também o que, que é o passado do presente e do futuro, né? Então, como é que estava a sua organização no passado, né? Como é que você vinha enfrentando essa questão de fluxo de caixa, de entradas e saídas, de margem? Você estava bem e começou a entrar pagamentos, algum aumento elevado de custo que você não vai conseguir contornar a curto espaço de tempo, você precisa repensar o business. Você precisa entender se você consegue ter outras alavancas de crescimento em receita, enfim, o que, que dá para fazer ali para você conseguir contornar. Então, acho que é importante entender qual é a alavanca que está piorando, né? É uma alavanca de dinheiro entrando, de vendas reduzindo, ou é uma alavanca de aumento de custo? Porque aí você consegue entender onde você vai contornar isso, porque tão importante quanto o presente, é importante o futuro.
2: Claro.
13: Então, como é que você entende que você pode contornar? E você pode contornar nas duas linhas, né? Eventualmente, você teve um aumento de custo, inflação, tudo mais que a gente sabe que está vivendo. Como é que você contorna isso tentando incrementar receita, aumento de clientes, expansão do seu negócio? Enfim, acho que aqui vale uma equação e um detalhamento para conseguir absorver a melhor forma possível de alavancagem, né?
2: Já quase chegando na reta final do nosso bate-papo, mas pegando esse gancho de contorno, muitas vezes o contorno para uma pequena, média empresa, Letícia, é você fazer algum corte aqui, acolá. Em que momento do aperto, já que estamos falando de aperto, né, no cenário atual do nosso país, qual despesa o empresário ele costuma cortar primeiro e qual ele não deveria cortar? Porque às vezes o corte está sendo feito por um viés errado, da falta de experiência, do desespero, sem julgamento, porque só quem está lá no dia a dia sabe da dificuldade que é. Mas para você orientar, claro. qual que é o corte necessário e qual que pode ser um corte errado, mas que na impressão do empresário pode ser um alívio imediato.
13: O corte errado é aquele que vai te impactar no teu resultado, porque isso vira uma bola de neve.
2: Exato.
13: Né? Você corta o seu vendedor. E aí você entende que você vai agora conseguir fazer tudo. Só que o vendedor te trazia resultado diretamente ali para o seu negócio. Então, não tem aqui uma linha de corte certo e errado, mas sim um entendimento de qual é a linha que mais impacta o seu negócio. Então, eventualmente, dá para reduzir o aluguel e migrar para um outro lugar? Pode ser uma dica. E aí, talvez não tenha um impacto, se não mude o ponto, uma relevância. Sim. Mas, assim, o que é mais importante é entender qual é a linha que, de fato, vai ter o menor impacto possível no seu negócio. E a Serasa também tem um desafio muito de ajudar aqui o empreendedor com essa parte de educação financeira, que é muito difícil. Então, as nossas páginas, a gente tem muito material disponível. Inclusive, agora a gente começa a entrar numa discussão cada vez mais de mudança aí tributária, né? Dessa nova reforma tributária, que também impacta os PMEs. Então, o meu conselho aqui é que busquem informação nas nossas páginas, busquem com contadores, com outros setores, para que se preparem para tudo que vem pela frente. Porque a gente ainda sabe que os desafios são grandes futuros.
2: Sim, para quem está com um desafio, não futuro, recente também. E já que estamos aqui com uma expert no assunto da Serasa, para o pequeno empresário que está perdido nas finanças, Letícia, como é que Serasa pode ajudar na prática? Qual que é o caminho das pedras? Qual que é o primeiro passo que ele tem que fazer? E como Serasa acaba ajudando?
13: Além de acompanhar o seu negócio, que foi o que eu comentei, avaliar o seu score, também tem o desafio de acompanhar seu fluxo de caixa. É a saúde do seu negócio. Então, o Serasa Descomplica hoje disponibiliza toda essa visão de fluxo de caixa consolidado, já com previsibilidade, com insights, com recomendações, que a IA e a tecnologia vem para isso. A IA consegue te ajudar agora nesse dia a dia e nessa visão de futuro.
2: Isso é um bom gancho também. A gente falou semana passada, na edição passada aqui do Nosso Dinheiro TMC, da IA nas finanças, cada vez mais presente. É um caminho sem volta. Além de procurar o Serasa, saber um pouco mais das finanças, saber do score, que é a saúde da empresa, mais do que nunca, o pequeno, médio empresário precisa ficar antenado, Letícia, cada vez mais aí com tecnologia. Não digo mexer no chat GPT só, né?
13: Não.
2: Que o pessoal associa só a isso, né? Mas saber cada vez mais de prompt ou mesmo de ajuda nas finanças.
13: Com certeza, sim. E hoje a IA, ela consegue ajudar e auxiliar Não só nessa visão financeira que eu comentei, mas também em tarefas mais simples que o empreendedor tenha que fazer ali no dia a dia. E com a dificuldade, ou às vezes, muitas vezes até a falta ali de conhecimento, ele pode buscar recursos e a tecnologia hoje já consegue ajudar muito esses empreendedores ali com recursos que vão realmente conseguir acelerar o processo e principalmente dar mais tempo para o empreendedor focar naquilo que é mais essencial ali para o negócio dele e tirar o tempo dele dessas atividades mais burocráticas. Então, a IA vem muito para auxiliar. É importante que o empreendedor busque alternativas e informação para poder auxiliar nesse crescimento.
2: E o Serasa dá esse tipo de orientação, de respaldo também?
13: Com certeza. Dentro do Descomplica, justamente a análise financeira é com a IA para ela dar respaldos e dar insights importantes, olhando para o seu negócio, olhando para o passado, olhando para o presente e já dando informações do que é melhor fazer no seu futuro, né? Ou algum alerta, algo que você tenha que buscar no mercado, uma renegociação eventualmente com um fornecedor que você precisa pagar porque senão vai ter fluxo de caixa. Então, esses insights, essa parte toda analítica é muito importante. A IA está suportando o empreendedor e eu tenho certeza que quem usar os insumos que cada vez mais a tecnologia está disponibilizando, o nosso portfólio Serasa está muito voltado agora para a IA, vai conseguir crescer nos seus negócios.
2: Letícia, então, ó, só para a gente encerrar, mas para reforçar, o Caminho das Pedras, da Serasa Experian. Então, para quem está ouvindo agora, primeiramente, a gente deseja bom comércio, bons negócios.
13: Prosperidade.
2: Exatamente. Nesta reta final, já podemos dizer aí, praticamente, de 2026. Mas se é o caminho inverso, primeiro passo. É telefone, é pelas redes sociais, para acessar Serasa Experian, é para procurar um profissional, é no presencial.
13: www.serasaempreendedor.com.br. Você busca as informações todas lá, tem nosso portfólio, encontra dicas e tudo por lá.
2: Muito bem, e é por isso que a gente presta serviço aqui na programação da TMC. Eu bati um papo aí com a Letícia Musi, ela que é diretora de pequenas e médias empresas da Serasa Experian. Muito obrigado.
13: Eu
2: que espero
13: que
2: tenha ajudado muita gente,
13: foi,
2: né, Letícia?
13: Ótimo, muito obrigada mesmo pela oportunidade.
2: Valeu, a gente que agradece e a gente dá sequência aqui no nosso Dinheiro TMC. Agora a gente volta para as ruas de São Paulo, perguntando como os nossos ouvintes sentem o impacto da inflação e também os preços na conta do mês.
8: Com certeza, com certeza. Eu moro mais no interior, mas até lá chega também, né?
9: Impacta, sim, tanto como as grandes redes de supermercados, como o pequeno e o médio mercado também. No consumo em geral, né, na verdade, né? Porque o que acontece? Quando você tem um índice alto de inflação, ou principalmente o preço dos combustíveis subindo, principalmente do diesel, e aí aumenta o preço do frete, aí as empresas elas precisam repassar para o consumidor final. Quem é o consumidor final? Somos nós mesmos. Então, isso aí tem todo um impacto nacional, cara.
6: Bastante. Ah, eu acredito que sim. A gente tem, lá onde eu moro, a gente tem muito mercado pequenininho, né? Então, quando tem esses aumentos, impacta mais nesses pequenos e aí sobe bastante o preço, né?
12: Sim, com certeza. Nossa, muito. Nos mercados de bairro, praticamente, não dá para comprar mais nada. Aí eu tenho que apelar para aqueles mercados atacadistas que acabam ficando mais em conta. Mas caso não esteja em conta, acabo nem comprando.
7: Muito, muito. A gente acaba tipo tendo que economizar em algumas coisas e você percebe que você sai do mercado com menos itens que você gostaria.
11: Sim, muito, porque eles costumam muito fechar. E eles fechando, eu tenho que procurar oferta e demanda em outros lugares.
2: Pois é, cada vez mais os ouvintes participando e, neste caso, contando aí os impactos da inflação nos preços e também nas contas no fim do mês. Esse é o nosso Dinheiro TMC. Eu sou o Thiago Matheus e eu converso agora com o professor e economista Gilberto Braga. A gente vai tentar entender como que o custo de vida, inflação, juros e inadimplência estão afetando a saúde financeira das pequenas e microempresas e segurando o crescimento desses negócios. Professor, seja muito bem-vindo aqui ao Dinheiro TMC. Obrigado demais pela participação.
14: É um prazer poder contribuir, participar com essa audiência tão seleta da TMC. Vamos lá.
2: Professor, uma primeira pergunta aqui para você. Pequena empresa, ela sente a inflação mais rapidamente do que as grandes empresas? Sim ou não? E por quê? Por que disso? De sentir ou por que de não sentir?
14: Olha, Thiago, é uma combinação de vários fatores, né? Então, a pequena empresa ela tem muito menos capacidade do que uma grande companhia de recorrer a linhas de créditos. Então, de certa maneira, hoje a atividade empresarial, ela envolve você ter acesso a linhas de socorro, a linhas para você sobreviver, seja no sentido do seu fluxo de caixa, seja para você fazer novos investimentos e fazer o seu negócio prosperar ou avançar. Quando nós temos uma inflação alta, dependendo do tipo de atividade econômica, seja prestação de serviço, comércio ou até mesmo industrial, você tradicionalmente você tem uma retração do consumo. Dinheiro caro significa que as pessoas evitam gastar mais porque precisam priorizar aquilo que é indispensável. Então, dependendo daquilo que é a pequena e média empresa, ela sente mais rapidamente e ela sente numa intensidade maior do que uma grande empresa que, pelo seu porte, tem maior capacidade de oferecer garantias, contrapartidas e assim consegue linhas de crédito em volumes financeiros mais elevados e prazos melhores com taxas mais baixas. Ou seja, a pequena empresa, ela paga, como o próprio nome diz, o preço de ser pequena.
2: Aí, professor Gilberto, o pequeno e o médio empresário, ele precisa aprender malabarismo também, né, para calcular o repasse aí para os clientes, para não perder os clientes. E é essa pergunta que eu faço, até que ponto o empresário consegue equilibrar esses pratos aí, repassar, sim, a inflação para os preços, mas sem perder o consumidor. Isso é possível?
14: É um equilíbrio tênue, um equilíbrio difícil e que normalmente você consegue fazer isso quando você consegue se diferenciar, quando o seu produto, quando o seu serviço, ele é percebido com maior valor agregado e você consegue fidelizar o seu cliente. Então você vai eventualmente pagar uma consulta médica, um serviço médico mais caro, porque você só confia naquele médico, é o médico de confiança. Você vai num restaurante pedir um determinado prato que está caro, porque você ama aquela receita. Então, quando você tem um produto que se diferencia, você consegue repassar o aumento da inflação para os custos. Por outro lado, quando você tem um produto que não é percebido como um produto diferenciado, e ele tem muitos produtos substitutos ou concorrentes no mercado, essa sintonia, esse ajuste, ele não pode ser feito. E se você fizer o repasse por preço, imediatamente o consumidor vai escolher um concorrente mais barato, mais acessível ao seu padrão de consumo.
2: Essas são as medidas, ou mesmo escolhas, alternativas, que o próprio empresário tem que fazer, tem que conhecer, tem que se virar, né, professor? Para falar o português bem claro, para tentar sobreviver. Mas tem muitas outras coisas, professor, que acho que independem do empresário, do médio, do pequeno empresário. E aí é uma coisa mais geral, mais nacional, que depende, inclusive, do governo e tudo mais. Então, o que precisa acontecer na economia brasileira, para o pequeno, para o médio empresário, para as pequenas empresas, voltarem a crescer, voltarem a ter mais confiança, ou pelo menos nesse primeiro impacto, nesse primeiro momento, voltarem a ter um pouquinho de tranquilidade para seguirem adiante, professor?
14: Olha, nós temos alguns eventos macroeconômicos que se entrelaçam e que são importantes de serem destacados. O primeiro deles é a questão da taxa de juros muito elevada. Então, nós estamos por um período muito longo com taxas de juros acima de 2 dígitos, e isso com uma inflação hoje que tende a ficar perto do teto da meta, entre 4,5% e 5% anualizada, e nós temos uma taxa de juros básica, que é a taxa de partida de 14%. Então, nós estamos falando de uma taxa de juros reais, ou seja, tirando a inflação, de 9% a 10%, se você olha os últimos meses em padrão atual que se cobra dentro da taxa Selic. A taxa Selic é uma taxa de partida, né? Como a gente chama, a taxa básica. Então, todas as demais taxas da iniciativa privada, elas são acima da taxa cobrada nos títulos do governo, logo vem muito mais do que 15%, 20% ao ano. Então, chegam até, dependendo do grau de risco e da análise de crédito, a serem proibitivas, seja para o cidadão comum que se endivida, seja para a empresa. Então é necessário que a gente tenha taxas de juros mais baratas e isso vai estimular o funcionamento da economia. Entretanto, para que a taxa de juros menor seja alcançada, a gente precisa de disciplina fiscal. E é justamente isso que a gente não percebe hoje no país. Nós temos um governo que, do ponto de vista das contas públicas, nós temos um país endividado em todos os aspectos, inclusive na dívida pública, chegando a níveis recordes em termos de comprometimento em relação ao PIB, e sem dar, do ponto de vista da condução da política econômica e da sua vontade política, fidelização a um equilíbrio fiscal. Ao contrário, o governo ele enfatiza a necessidade de crescer o gasto e a despesa pública em prol de eventos de natureza social, dos seus objetivos de natureza político-eleitoral, que não se entra no mérito quanto serem legítimos ou não, mas apenas no sentido de que é incontesto do ponto de vista financeiro e estatístico o crescimento da despesa, e a única forma que você tem é pegar dinheiro emprestado. Para isso você tem que emitir títulos, e para você remunerar os títulos você precisa de taxa de juros alta para estimular que as pessoas que têm dinheiro comprem os títulos em vez de utilizar esse dinheiro no consumo. Isso asfixia a economia de uma forma geral, isso impede o pequeno e o médio empresário de poderem competir, porque o custo do dinheiro, como a gente falou, fica caro para todo mundo, e isso dificulta o equilíbrio orçamentário do consumidor. Então nós temos também um recorde de endividamento familiar no país que atrapalha que as pequenas e médias empresas se comportem de uma maneira mais sadia, de uma maneira autônoma em relação à sua sobrevivência. Então, quem já está na chuva vai se molhar, ou seja, quem já está empreendendo é obrigado a recorrer a banco, pegar empréstimos com uma taxa muito mais cara do que normalmente pegaria se nós tivéssemos uma economia mais equilibrada do ponto de vista macroeconômico, e isso tudo atrapalha o pequeno e o médio empreendedor.
2: Já que a economia não está equilibrada, professor, como você falou, né, já que os juros ainda não baixam, ainda continuam pressionando, você acredita que o empresário consegue planejar o futuro, mesmo com a inflação dessa forma, mesmo com os juros ainda pressionando os custos, é possível ter um planejamento sendo um micro, sendo um médio empreendedor?
14: Olha, é difícil falar isso, Thiago, que nós temos a necessidade. Quem tem dinheiro, dependendo da sua condição, prefere deixar o dinheiro dormindo no banco, rendendo, do que propriamente correr o risco de montar um negócio. Então você vai abrir uma empresa, vai pagar tributos, você, antes de tirar o seu lucro, você tem que repassar os tributos para o governo, então, que na prática é o grande sócio oculto da companhia. Você tem que conquistar o seu cliente que está no momento de retração, então é melhor você não empreender, é chato falar isso, mas com uma taxa de juros muito alta para os rentistas, é difícil que a chamada economia real produza acima disso, ou seja, na média você desestimula o investimento real. Para quem investe, já está investindo no seu próprio negócio, quem está empreendendo, é preciso que você esteja num nicho muito rentável e que a margem de rentabilidade, de lucro, margem de contribuição, seja acima daquilo que o mercado financeiro paga hoje, que é 102%, 103% do CDI. Então você tem que ter um produto que se diferencie, um serviço que seja percebido como muito valorizado para fazer isso. Porque se você não está nessa condição, o que você tem que fazer é tentar sobreviver para manter o seu negócio até que a situação melhore. E aí é difícil você ter um planejamento de médio e longo prazo, na medida em que nos últimos 4 anos, pelo menos, nós não tivemos o governo alcançando as metas que ele próprio traçou. Então, nos últimos 4 anos, a meta de inflação não foi alcançada, nós tivemos uma ultrapassagem do teto da meta, isso parece estatística, mas na prática significa que o custo aumenta para toda a sociedade brasileira. A inflação descontrolada faz com que você caia o padrão de consumo, né, a capacidade aquisitiva das famílias fica comprometida. Essa é uma percepção generalizada de quem vai fazer compras no supermercado, quem vai adquirir um bem, e para o pequeno e médio empresário ele tem que ficar se equilibrando. Então, ou ele usa sua criatividade para baratear o seu produto, desenvolver novos produtos, novas formas de serviço, se diferenciar no mercado, ou ele vai ter que permanecer nessa aflição, esperando a situação macroeconômica se normalizar e melhorar.
2: Para a gente encerrar, professor, depois de tudo que a gente conversou, olhando para frente, pequeno empreendedor, ele deve ter mais cautela ou mais coragem num próximo cenário, nos próximos passos, nos próximos meses, seja para investir, seja para crescer, seja para sobreviver, mais cautela ou mais coragem?
14: Mais cautela, viu, Thiago? Acho que não há dúvida de que é um momento complicado. Nós estamos num momento de eleição, nós não estamos até esse momento, sem querer entrar na seara política, verificando propostas econômicas claras dentro dos principais candidatos que aparecem como liderando as pesquisas de opinião. Então, o que nós vemos é muito mais intenção do que propriamente planos de governo para a área da economia. Então, é preciso haver comprometimento com o equilíbrio fiscal, mostrar como vão diminuir a dívida pública, que tipos de projetos serão prioritários. O que a gente percebe do ponto de vista comum é que as intenções elas não cabem dentro daquilo que é o orçamento público federal. Então, para o pequeno investidor, para o pequeno empreendedor que não está olhando só para os próximos meses, mas está olhando para o ano que vem, para os próximos anos do seu negócio, é um momento de cautela, exceto se ele tiver um produto que não tenha concorrência ou que tenha um valor, uma percepção extremamente diferenciado, né? Aí ele pode investir, porque ele vai estar dentro de um nicho de mercado extremamente rentável. Se ele estiver dentro de um mercado que a gente chama competitivo, a hora é de calma e de tranquilidade para sobreviver a esse momento.
2: Professor Gilberto Braga, economista, sempre nos atendendo de forma tão gentil aqui na programação da TMC. Um abraço, professor. Bom fim de semana. Até uma próxima.
14: Um abraço a todos. Até a próxima.
2: E para você que acompanhou o nosso Dinheiro TMC especial, meu muito obrigado também. Continue participando, continue interagindo. Redes sociais, @TMCNewsBR. Nosso WhatsApp sempre à disposição para você opinar, para você mandar a sugestão de outros assuntos para que a gente aborde aqui no nosso Dinheiro TMC, que volta semana que vem com uma economia descomplicada para você, para ter escolhas mais inteligentes, para ter um bolso mais saudável. É o que a gente espera, é o que a gente deseja para todo mundo. Valeu pela companhia. Semana que vem estamos de volta com mais um Dinheiro TMC. Um abraço.
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2: De volta por aqui, ouvinte TMC, girando agora pela BR-101, que no sentido Jaboatão dos Guararapes tem movimentação intensa de veículos e lentidão em dois trechos. O primeiro, desde as imediações da saída de Jardim Paulista Baixo até as proximidades de Passarinho, depois da Guabiraba até a chegada às proximidades do Terminal Integrado da Macaxeira. Dessa maneira, quem está ligadinho aqui na TMC, saindo de Abreu e Lima para o litoral ou Mata Sul do estado, deve, nesse momento, evitar a 101 por conta desse engarrafamento, seguindo pela PE15. 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

0: E atenção, motoristas! Neste fim de semana, o Departamento Nacional de Infraestrutura de Transportes, o DENIT, interditou totalmente a via local de acesso ao retorno sob o viaduto da BR-101 Sul, nas proximidades de uma famosa fábrica de biscoitos, em Jaboatão dos Guararapes. De acordo com o órgão, a interdição é necessária para execução dos serviços de remanejamento das tubulações da adutora Gurjaú, de responsabilidade da Compesa. Segundo o DENIT, o serviço é etapa importante para viabilizar o início das obras de melhoria da mobilidade na BR-101, que contemplam a construção de um viaduto no quilômetro 83 da rodovia. Então é isso, neste fim de semana, interdição total da via local de acesso ao retorno sob o viaduto da BR-101 Sul, nas proximidades daquela famosa fábrica de biscoitos, em Jaboatão dos Guararapes. O DENIT destacou que os motoristas devem ficar atentos à sinalização implantada nos locais para orientar os condutores sobre a alteração no tráfego e, sempre que possível, utilizar rotas alternativas. 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
1: 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Eu sou Estela Ribeiro, estou muitíssimo bem acompanhada por Fernanda Câmara aqui no estúdio, né, Fê?
2: Foi um dia pra nós.
1: Pois é. E olha só, daqui a pouquinho a gente vai conferir a nossa programação local, mas eu trouxe uma dica aqui de estreia, viu? Estreia de microsérie. A gente sabe que as redes sociais tomam conta do nosso dia a dia, e por que não uma série dentro de um canal, dentro de uma rede social, do Instagram, por exemplo. Essa é a ideia da microsérie vertical que chega ao Instagram para brincar, olha só, com as expectativas e os desencontros dos relacionamentos na era das redes sociais. O nome da série é POV, de Point of View. Sabe o que a gente está acostumado a ver? Sempre ali nos memes e tal. Ela é criada e protagonizada pelos autores paulistanos Rafael Américo e Marília Curtolo e acompanha o encontro entre duas pessoas que antes mesmo de se conhecerem pessoalmente já haviam pensado, imaginado e criado várias versões uma da outra. Essa produção transforma o primeiro encontro numa situação bem-humorada, explorando a distância entre aquilo que pensamos, aquilo que mostramos nas redes sociais e a maneira como somos vistos pelo outro. Com linguagem própria das plataformas digitais, POV propõe uma reflexão leve e divertida sobre como as redes sociais influenciam a forma como nos conhecemos. Os atores Rafael Américo e a Marília Curtolo mandaram um recadinho pra gente.
3: Fala, pessoal, meu nome é Rafael Américo.
4: E eu sou a Marília Curtolo.
3: Nós somos os criadores e os atores por trás de POV.
4: POV é uma microsérie vertical que fala sobre imagem, afeto, performance e as versões que a gente cria de nós mesmos para sermos vistos, principalmente através das redes sociais.
3: E é nas redes sociais que a gente conta essa história. POV lança dia 21 de agosto, uma sexta-feira. Vão ser 5 episódios curtinhos e que vão ser lançados semanalmente.
4: No arroba POVMicrosérie no Instagram.
3: Exatamente. Então isso aqui é um convite para você que está aí ouvindo ou assistindo a gente para acompanhar esse projeto e entrar nesse universo de POV.
4: Espero que vocês gostem.
3: Espero que vocês se divirtam. Espero que vocês se identifiquem. Vem!
1: Pois é, estreou ontem, dia 21 de agosto, então essa microsérie no Instagram, @povmicrosérie. Eu vou conferir, porque eu acho que falar sobre relacionamentos, especialmente em épocas de redes sociais, é importante que a gente vê tanta coisa acontecendo, né? É aquele jogo de sedução, quer, mas não quer, tá interessado, mas não tá interessado, finge que tá, mas não tá. Ah, não, muito complicado. Eu acho que se divertir a partir desse assunto pode ser uma boa pedida para esse final de semana. Agora são 10 horas em ponto.
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1: Olá, muito bom dia. Bom dia para você que está sintonizado aqui na TMC. Eu sou Júlio Andrade, desde já agradeço a sua companhia. Você que escuta a gente através do nosso dial 92.7, você que nos escuta também através da internet e através dos aplicativos. A partir de agora, a gente vai trazer aqui um resumo das principais entrevistas que nós realizamos durante, não é, as edições do Pernambuco TMC. É o que eu digo sempre, é uma oportunidade para que você escute novamente algumas dessas entrevistas, né? E é um momento ali muito bacana, porque eu escuto muito as pessoas comentando: olha, não consegui entender direito a entrevista, estava ali fazendo uma outra atividade, mas queria escutar novamente. Por isso que a gente criou essa oportunidade aqui na TMC. Então, já vou começar o programa de hoje falando sobre economia. A gente faz um passeio agora nos mais diversos assuntos. O primeiro é economia. Você sabia que as pequenas e microempresas são hoje as responsáveis pela geração de empregos aqui em Pernambuco, né? As micro e pequenas empresas fazendo ali um papel importante na economia. E eu conversei com um especialista no assunto e é uma boa oportunidade para que você possa, né, entender, você que quer ser um microempreendedor, quer montar algo. Então, vamos escutar essa entrevista que a gente preparou para você.
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1: Eu estou conectado agora com a Silvia Siqueira, que é líder de inteligência de mercado do Sebrae Pernambuco. E a gente vai falar sobre o seguinte: as micro e pequenas empresas tem sustentado a geração de empregos aqui no estado no primeiro semestre, né? Sustentou. Silvia, muito bom dia, muito obrigado em ter aceito o convite e conversar conosco aqui na TMC.
3: Bom dia, Júlio, bom dia a todos os ouvintes.
1: Vamos reforçar um pouco essa questão, esse dado que foi divulgado pelo Caged, né? Quer dizer que os pequenos negócios responderam pela criação de milhares de vagas formais no primeiro semestre, que é, conta pra gente, passa os detalhes, Silvia, por favor.
3: Isso mesmo, Júlio. Os pequenos negócios foram responsáveis por mais de 21 mil vagas de trabalho formais aqui no primeiro semestre de 2026. Esse resultado, ele já vem acontecendo aí ao longo dos meses e dos anos, mostrando esse protagonismo que o pequeno negócio tem na geração de emprego.
1: Quais os setores que a gente mais pode destacar, que a gente tem ali os números, né? Quais os segmentos que mais se destacaram, Silvia?
3: Temos dois que mais se destacaram, né? O primeiro é serviços, que respondeu por quase metade desses empregos formais gerados. E dentro deles a gente encontra a parte de serviços administrativos, então tem crescido bastante o número de empresas e de empregados nessas empresas trabalhando em serviços administrativos. Depois disso, tem serviços fornecidos para construção e também a parte de transporte de cargas tem crescido bastante também com a expansão das vendas de empresas como Shopee, Mercado Livre aqui, que precisam dessa rede de entregas, e aí essas empresas têm estimulado bastante a criação de

0: tendência aqui de Pernambuco, é uma tendência de outras capitais, de outros estados, de outros locais, é um Brasil como um todo, que recorte, né, essa pesquisa traz?
1: É uma tendência do Brasil todo, né? No Brasil também as MPs se destacaram pelo resultado positivo na geração de empregos. Esses setores também têm se destacado bastante nas outras capitais. E o que a gente tem visto é que esse protagonismo tem permanecido aí ao longo dos meses, né? Os pequenos negócios têm tido resultados positivos todos os meses do ano, com exceção de dezembro, que é uma questão mais normal, mais sazonal ali do período, mas a gente tem visto que Pernambuco e Brasil têm seguido aí na mesma rota de expansão dos empregos a partir das pequenas empresas.
0: Aqui a senhora acredita, Silvia, que, enfim, o porquê que essas micro e pequenas empresas, né, estão, enfim, surgindo cada vez mais, crescendo, e aquela questão de, por exemplo, ligada ali ao empreendedorismo, é isso? Tipo, tô ali no emprego com carteira assinada, mas de repente sempre tive esse desejo, eu vou ali empreender, enfim, e aí termino sendo microempreendedor. É meio que esse é o cenário?
1: Sim, a gente tem duas motivações principais, né? Primeiro é o empreendedorismo por oportunidade. Então, pessoas que têm o seu emprego já ou que têm um sonho e querem empreender estão tendo ali mais liberdade de abrir o seu negócio, têm entendido melhor como é que funciona o regime tributário voltado principalmente para ser uma pequena empresa. Então, a gente tem visto que no cenário atual de uma recuperação econômica, esses empreendedores por oportunidade têm conseguido tirar esse seu sonho do papel. E, por outro lado, também tem empreendedores por necessidade que têm visto ali um formato para complementar a sua renda e têm olhado para isso e dito, não, eu realmente vou empreender, vou ali executar outro negócio fora do meu horário de trabalho para conseguir ter uma renda e ter uma vida melhor. Então, a gente tem visto uma expansão muito significativa do empreendedorismo, principalmente do pequeno empreendedorismo, e à medida em que esses negócios vão se consolidando, vão se expandindo, de acordo com a reação a uma melhora econômica e tudo mais, esses negócios também têm maior facilidade de expandir suas equipes. E aí, cada vez que a gente vê essa expansão empreendedora acontecendo, a gente também vê impacto positivo no mercado de trabalho.
0: É isso que eu ia perguntar também, Silvia. Hoje, né, essa questão das micro, pequenas empresas podem estar crescendo justamente por isso, porque as pessoas hoje, os empreendedores, procuram estar ali regularizados, entendem, né, que tem que ser assim, enfim. E hoje, o mercado tem apresentado isso, porque acho que antigamente as pessoas meio que, olha, eram ali comerciantes, né, microempreendedores e tal, mas que não se regularizavam, não tinha aquela questão da empresa formal. Hoje a população entende essa necessidade, hoje a população segue ali como tem que ser, baseado no que diz, né, o SEBRAE e outros órgãos, enfim, hoje a população está mais atenta a essa questão, Silvia?
1: Com o acesso cada vez maior da informação, a gente tem visto realmente um aumento significativo da formalização desses negócios. As pessoas têm entendido cada vez mais como funciona, né, os impostos, principalmente voltado a ser uma pequena empresa, e também entende das proteções sociais que eles ficam sendo clientes dessas proteções sociais à medida que eles contribuem, né, para a previdência e tudo mais. Então, à medida que essa informação cresce, a formalização também cresce, mas esse, Júlio, ainda é um desafio. A gente ainda tem aí um grande número de empreendedores à margem da formalização, e aí com ações do SEBRAE, com ações de divulgação na mídia, a gente tem mostrado que é simples a gente ter a formalização desse negócio, que é necessário para ele, do ponto de vista de proteção social, ter ali o seu CNPJ, ter ali a sua formalização realizada.
0: Silvia Siqueira, líder de inteligência de mercado do SEBRAE. Quero agradecer muito. A gente conversou sobre essa questão de que as micro e pequenas empresas, né, têm sustentado aí a geração de empregos aqui em Pernambuco. Silvia, mais uma vez, muito obrigado por dividir conosco essa informação. Aí esse reforço, né, para que a quem deseja empreender, se regularize, seja tudo certinho ali, porque é importante para o país, para o estado, para a cidade, esse desenvolvimento é importante. Muito obrigado, viu, Silvia?
1: Eu que agradeço, boa semana a todos.
0: Vamos trocar o assunto? Eu disse, né, que a gente ia ali trocar sempre de assunto, trocar para que a gente possa aproveitar o momento.

0: momento, né, aproveitar o programa, aproveitar para deixar você informado. E eu falo agora especialmente para você mulher. Na pauta é saúde endometriose, uma doença que pode e que atinge muitas mulheres. Eu conversei com o médico e ele esclareceu muitas dúvidas e quem sabe, né, a gente não consegue te ajudar. Vamos escutar? Saúde agora na pauta do programa.
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0: Bom, vamos para a nossa entrevista. A gente fala agora sobre saúde. Eu estou conectado com o Dr. Jardel Soares, que é médico ginecologista do Hospital Santa Joana, e a gente vai falar hoje sobre endometriose. Dr. Jardel, muito bom dia, muito obrigado em ter aceito o convite e conversar conosco aqui na TMC.
2: Bom dia, meu amigo. É um prazer estar aqui falando com você, falando com todos os ouvintes, e a gente espera esclarecer as maiores dúvidas e ajudar principalmente essas mulheres a se cuidar um pouco mais, cuidar um pouco mais da sua saúde.
0: Vamos lá. Doutor, quando a gente fala de endometriose, né? Queria que o senhor trouxesse ali as características, enfim, o que é a doença.
2: A endometriose é nada mais do que as células semelhantes àquela do endométrio, aquela que a mulher menstrua todos os meses, que ela se implanta fora do útero, certo? Ela pode se implantar na pelve, nos ovários, no intestino, no ureter, e pode ir a alguns lugares mais distantes, como pulmão, pleura, até mesmo coração e cérebro, já existiram casos já relatados.
0: Muito bem. Agora, doutor, geralmente, né, existe uma idade ali mais propícia, enfim, que as mulheres são acometidas da doença?
2: Isso. A maior incidência, a maior frequência dessa doença é o que a gente chama de menarquia, ou seja, no período menstrual. Então, do momento que essa menina ela começa a menstruar até quando ela para de menstruar, que a gente chama isso de menopausa, essa é a maior incidência. O pico maior é entre 25 e 35 anos, que é aquela parte que a mulher está mais próxima para a gravidez e menstrua mais, né?
0: Quais são as características, doutor, que, enfim, pode acender o alerta e a mulher, se, opa, pode, né, estar sendo acometida e procurar um especialista?
2: Claro. Veja, acho que o principal alerta, sabe, Júlio, que a gente precisa falar é a dor, certo? A mulher, ela sente dor menstrual, é uma dor normal, que ela tomando um analgésico, ela passa. A dor da mulher, quando ela começa a ser acometida com endometriose, é aquela dor que ela não cede ao uso de analgésicos, ela, cada vez ela vai acrescentando mais remédios, por exemplo, ela começa com um analgésico, depois ela coloca um anti-inflamatório, e daí ela tem que ir para urgência, e essa dor não melhora. É aquela dor que, por exemplo, quando ela vai ter alta, você diz assim, como é que você tá? Ela diz assim, olha, eu tô melhor, mas eu não parei de sentir dor. Essa é a principal característica. As outras características é a dificuldade para engravidar, porque 30 a 50% das mulheres com endometriose param de engravidar, não conseguem engravidar, e às vezes a maior parte dessas mulheres elas só fazem diagnóstico quando realmente elas tentam engravidar. A outra coisa é diarreia no período menstrual, dor na relação sexual, dor na hora de evacuar, e são sintomas mais clássicos da doença.
0: Em relação, doutor, a tratamento, claro, né? Enfim, a gente, quando eu converso com especialista, eu sempre digo isso, né? Acho que cada caso é um caso, depende ali da paciente, mas de uma forma geral, como é que é feito o tratamento para a endometriose?
2: Muito boa pergunta, viu, amigo? Veja, na verdade, a gente tem que esclarecer para as mulheres de que a endometriose é uma doença crônica, tá? A cura dela, a gente não pode dizer que é uma doença que ela tem uma cura. Ela tem uma perspectiva de vida boa quando ela é bem tratada. Mas sempre, inclusive o protocolo da Sociedade Americana de Ginecologia publicou agora em março de 2026, e essa aula, inclusive, eu vou aproveitar para falar que a gente vai ter um congresso aqui em Recife, do dia 27 a 29 de agora de agosto, daqui a 9 dias, que é o Endogineco Recife, lá no Marotel, e a aula que eu vou dar vai falar exatamente sobre isso, sobre o protocolo da ACOG de 2023-26, que ele fala de que o tratamento sempre tem que começar pelo tratamento clínico. Então, o tratamento clínico é analgésicos, anti-inflamatórios, o anticoncepcional, a gente pode usar, junto com ele, o acompanhamento nutricional, fisioterapia, a atividade física regular. Então, começa sempre por aí. E daí a gente vai começar a individualizar, como você acabou de dizer agora, aquelas pacientes que vão precisar de procedimento cirúrgico. Então, existem características específicas que levam ao tratamento cirúrgico. Mas vale salientar uma coisa, mesmo que essa paciente ela tenha indicação de cirurgia, ela vai precisar voltar a fazer o tratamento clínico para ela poder ter a estabilidade da doença e não ter a recidiva, ou seja, o retorno da doença.
0: Muito bem explicado, né? Muito bem explicado, o senhor traz aí para a gente. Doutor, aproveitar e falar um pouquinho, né, sobre a saúde da mulher de uma forma geral. A gente tratou aqui um pouco mais, né, sobre casos, né, esclarecendo de endometriose, né, e trazendo essa questão de que nem todo caso precisa ser operado. E agora, eu queria que o senhor falasse um pouquinho, né, da saúde das mulheres. Hoje as mulheres estão mais atentas, porque assim, eu acho que existe uma cultura, né, de que as mulheres de fato se cuidam mais, enfim, do que os homens, mas hoje no dia a dia, né, se corre-corre, um corre-corre que atinge, né, todas as pessoas, enfim, as mulheres ainda têm isso, ainda têm esse compromisso mais eficaz de cuidar da saúde. Como é que está essa questão de uma forma geral, doutor?
2: É, uma coisa interessante a gente dizer, já temos estudos sobre isso, de que a mulher ela se cuida mais do que o homem, né? E tem uma coisa que eu acho que é de grande valia para a gente salientar. É, o seu programa e as próprias outras mídias que existem, elas têm trazido muita atenção das mulheres, o autocuidado. Isso tem sido muito positivo, né? As mulheres têm visto, principalmente quando ela vê uma celebridade, uma artista, uma cantora, alguém que apresenta televisão e vê com aquela patologia, ela começa a se identificar em muitos sintomas e ela começa a procurar ajuda. A gente vê muito isso, sabe? Aí eu vi uma pessoa falando que teve essa doença. Doutor, eu sinto tudo que ela tem. Será que eu tenho isso também? Então isso é muito importante. E a gente tem que salientar também umas outras coisas, como, por exemplo, nós estamos numa capital que é uma das maiores capitais com índice de câncer de colo do útero. Então, ter campanhas e salientar que essas mulheres precisam se cuidar, como a gente tem visto essa mobilização, é muito importante para a gente poder diminuir essas estatísticas e fazer com que elas também tenham maior qualidade de vida e sem ter tantas sequelas das doenças.
0: É importante isso que o senhor falou para a gente finalizar, doutor Jardel, isso que o senhor falou, né, de campanhas, é muito importante. Outubro Rosa, por exemplo, ele é ali ligado a mastologistas, enfim, eu sempre tenho aqui profissionais e eles dizem isso: olha, a gente vê, né, durante aquele mês que, né, as mulheres procuram mais. Então, assim, eu acho que essas campanhas e aí a imprensa divulgando, né, os outros veículos, as campanhas acontecendo, isso serve muito, né, para a melhoria dessa qualidade de vida, para que as pessoas, no caso do senhor como médico ginecologista, para que as mulheres procurem os consultórios, procurem os especialistas. Prevenção acima de tudo, né, doutor?
2: Com certeza. Quando a gente tem as campanhas, a gente conscientiza as pessoas, né? E às vezes a gente costuma dizer de que a gente pensa muito na mulher, mas às vezes quem assiste a campanha, quem assiste aquela reportagem é o marido, um filho, e ele que vai dizer: mãe, você está sentindo mais ou menos isso, está tendo uma campanha para fazer exame em tal lugar, e parece que isso serve para a senhora. Isso é muito importante, sabe, Júlio? Eu acho que é fantástico.
0: Isso, excelente. E para a gente finalizar, doutor, sempre que eu estou conversando com especialistas, eu pergunto, né, como é que deve ser a visita a um médico, ao especialista? A partir de que idade o senhor recomenda? Deve ser uma visita a cada semestre? Quando que as mulheres devem procurar um ginecologista, doutor, para aquela rotina, né, exames de rotina?
2: Muito boa pergunta, viu? Vamos começar a falar da menina, né? A menina, quando ela começa a ter a primeira menstruação, ela já deveria fazer a primeira consulta ao ginecologista. Ali é fundamental o momento para a gente poder conseguir já pegar aqueles flagras de pequenas patologias que ela pode ter e já melhorando a qualidade da vida dessas meninas para que ela não tenha sequelas na vida adulta. E quando ela se torna mulher, que ela tem a primeira relação sexual, idealmente o Ministério da Saúde diz que ela deveria fazer um exame de prevenção após um ano da primeira relação sexual. E quando a gente fala de cuidado, né, a gente tem que pensar que o ginecologista é o clínico da mulher, ele vê tudo, né? A gente pede tireoide, pede mama, pede exame de hormônio e assim por diante. Então, se a paciente ela tiver exames normais, ela pode fazer um controle a cada ano, uma vez ao ano. Se ela tiver alguma normalidade, pode ser necessário que ela faça um acompanhamento de 6 em 6 meses.
0: Doutor Jardel Soares, médico ginecologista, agradeço demais a participação do senhor aqui no programa. Um bate-papo bem esclarecedor sobre saúde. Muito em breve a gente volta a conversar. Um forte abraço.
2: Amigo, muito obrigado pela oportunidade de estar aqui. Eu aproveito para lembrar do congresso que eu falei para você agora há pouco, 27 a 29 de agosto, lá no Marotel. Não é um congresso apenas de ginecologista. A gente vai ter coloproctologista, urologista e equipe multidisciplinar. Nutricionistas, psicólogos, acupunturistas, todos juntos com o objetivo exatamente de tratar essas mulheres. Nós vamos ter 11 cirurgias ao vivo, transmissão internacional de cirurgias e muita discussão para exatamente trazer uma melhor assistência para as nossas pacientes daqui da região.
0: Coisa boa. Quando chegar no momento ali do congresso, um dia antes, enfim, por favor, peço para a assessoria contactar conosco, que a gente reforce essa questão do encontro. Muito obrigado, doutor.
2: Tá joia, amigo. Obrigado, bom dia.
0: Forte abraço. Deixa eu fazer o seguinte, um rápido intervalo comercial. Daqui a pouquinho a gente volta com mais entrevistas aqui na nossa programação. Até já!
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6: Seguimos juntos, ouvinte TMC, falando agora da área central do Recife, que tem movimentação moderada e intensa na Avenida Agamenon Magalhães, nos dois sentidos da via, tanto em direção à Zona Sul, como quem segue no sentido Olinda. Nesse momento, o trecho com maior intensidade vai desde o Parque Amorim até as proximidades da Praça do Derby. Dessa maneira, com esse cenário apresentado na Agamenon, tanto quem sai de Campo Grande, Santo Amaro, Olinda, em direção à Zona Sul do Recife, a Agamenon permanece como a melhor opção de trajeto, você nesse momento não devendo fazer nenhum tipo de desvio. 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
0: De volta com mais um bloco do nosso Pernambuco TMC. E olha, vou falar agora sobre adolescentes em sala de aula. É um alerta para os pais, porque existe, né, um estudo que mostra que, enfim, a pressão ali que os adolescentes têm recebido cada vez mais, isso pode ser prejudicial, e quanto que a família tem que ficar em alerta, né? Tem um estudo que mostra que as crianças estão, os adolescentes, né, estão mais tristes. Isso é um dado muito importante, né, e que a família tem todo muito um cuidado, não só a família, mas também os profissionais da educação, dentro ali do colégio, deve-se existir este controle, né, dentro da sala de aula. Afinal de contas, é um assunto muito importante, inclusive aqueles jovens que estão nesta etapa de vida, que o Enem está se aproximando, que a pressão é maior. Então, uma característica é essa questão deles estarem mais tristes, né? Ninguém quer ver os filhos tristes. A gente conversou sobre o assunto e vamos escutar novamente agora.
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0: Olha, a gente traz agora um alerta para a saúde mental de adolescentes. Um dado alarmante acende o sinal de alerta para pais, educadores e profissionais da saúde no Brasil. É que uma pesquisa recente do IBGE revelou que cerca de 30% dos adolescentes afirmam sentir tristeza sempre ou da maior parte do tempo. Quem conversa comigo agora é a Deise Cruz, que é psicóloga e professora da disciplina de Laboratório de Inteligência de Vida. Deise Cruz, muito bom dia, muito obrigado em ter aceito o convite e conversar conosco aqui na TMC.
10: Muito bom dia a todos os ouvintes da rádio. É um prazer esclarecer, né, trazer esse tema tão importante para a gente debater hoje nessa manhã.
0: Coisa boa, vamos debater e serve de alerta, né, Deise? Quando a gente fala em que adolescentes, né, sentem tristeza sempre ou na maior parte do tempo, por que que isso acontece?
10: Então, são muitos os fatores, é multifatorial. E essa pesquisa, né, que chega em torno de 30%, 28,9%, é um número muito alto, muito alarmante, chama a atenção. E realmente a gente precisa prestar atenção nesse comportamento que esse jovem está se dando como quase todo o tempo ou o tempo inteiro sente tristeza profunda. Os fatores, eles podem ser vários, dentre eles nós temos o aspecto da comparação com as redes sociais. Atualmente os jovens utilizam muito as redes sociais e acabam vendo um perfil e um recorte de uma vida editada, né? Nos outros perfis, acaba associando a vida dele, que não é aquela perfeição, e pode acometer aí esse sentimento. Bem como a ausência dos pais, porque muitas vezes os pais estão junto com a criança, mas não com o tempo de qualidade, não com a atenção devida. Isso inclui toda a família, né? Então, o excesso de produtividade nas famílias faz com que os pais fiquem, né, muito tempo fora de casa, dos seus lares, e esse jovem acaba se tornando um pouquinho desprovido dessa interação familiar que é tão importante. Muito... E com o advento das redes sociais, do uso de tecnologia, o jovem hoje está muito conectado digitalmente e muitas vezes nas suas relações sociais reais, ele não está encontrando esse elo de conexão. Então, esses são alguns dos fatores que podem estar gerando aí esse sentimento de tristeza que eles acabaram respondendo na pesquisa do IBGE. É o aspecto da comparação, a ausência, né, familiar, muitas excesso de tela, excesso de jogos, excesso de vida digital e um pouco de falta da vida social. E também a gente tem a questão do excesso de produtividade, né? Então, o jovem hoje ele não tem tanto tempo livre, porque ele acaba tendo muitas atividades escolares ou atividades extracurriculares, né, para o mercado de trabalho, para ele estar preparado. Então, são muitas pressões numa fase que já é, por natureza, muito delicada de se atravessar, que é a adolescência.
0: Muito bem, né? Importante esses esclarecimentos. Agora, Deise, como é que a família pode e deve apoiar, enfim, deve ficar ali junto para esses momentos em que mais o adolescente precisa? Qual que é o papel da família aí nesse sentido?
10: O papel da família é fundamental na observação e no apoio, no acolhimento a esse jovem. A família deve observar se houve alguma mudança brusca de comportamento, se ele teve uma diminuição no diálogo com a família de forma brusca, se ele teve ou está tendo alguns sinais de descontrole emocional, como excesso de raiva, ou choro frequente, ou então atividades que antigamente ele sentia prazer e já não demonstra mais sentir esse prazer. Então, são alguns dos pontos que devem ser observados com muita atenção, e sem falar que o diálogo com a escola é muito importante também, porque como o adolescente ele passa muito tempo no ambiente escolar, esse diálogo aberto com a escola é fundamental para se observar essa mudança de comportamento, caso ela exista, e entrar de forma muito rápida para encaminhamento para um profissional de saúde mental, caso seja a necessidade.
0: É isso que eu ia comentar, eu ia te questionar, né? As escolas têm esse papel fundamental, né? O serviço de psicologia, enfim, os professores ali também no dia a dia, o apoio dos outros colegas, enfim, mas desde as grandes escolas, enfim, todas as escolas, na verdade, estão preparadas para isso? Estão atentas a essa questão, o que está acontecendo?
10: Olha, a questão de saúde mental é uma pauta dentro da comunidade escolar, né, há alguns anos, mas em 2019, a BNCC, que é a Base Nacional Comum Curricular, ela acaba introduzindo o ensino de socioemocional na grade curricular das escolas. Com isso, ganhou-se muito com esse advento dessa disponibilidade de estudarmos, né, de trabalharmos temas socioemocionais nas escolas. Então, esse é um espaço, aqui, por exemplo, como na escola, né, no CBV, a gente tem um projeto chamado LIVE, que é o Laboratório de Inteligência de Vida, onde existe um espaço na grade curricular, ou seja, uma aula por semana é dedicada exclusivamente para assuntos, né, socioemocionais. O que são esses assuntos socioemocionais? Tudo que se refere ao relacionamento do aluno consigo, são os aspectos intrapessoais, e também interrelacionais, que são todos os aspectos que ele precisa para conviver bem com o meio social dele. Então, as escolas hoje em dia, a maioria delas já possui essa disciplina de socioemocional na sua grade curricular, mas para além disso também existe toda uma equipe pedagógica preparada com psicopedagogos, psicólogos escolares, pedagogos, que estão amplamente atentos a essas questões também.
0: Teise, eu quero agradecer demais a participação da senhora trazendo esse tema tão importante. Em breve a gente vai marcar uma outra conversa, né, dentro aqui de um outro momento, porque é um assunto que vale muito a pena a gente falar, não é? Porque ajuda muito a população e tem que, né, ser levado em consideração sempre. A gente está falando ali dessa mudança de comportamento, enfim, de jovens, de adolescentes, que devem aproveitar a vida de uma outra, né, maneira, e que às vezes isso acontece. Então, quero agradecer demais os seus esclarecimentos e certamente muito em breve a gente vai voltar a conversar. Muito obrigado, viu?
10: Muito obrigada. Bom dia.
0: Forte abraço. Bom dia. Importante, né? Esclarecer isso sempre. Olha, vamos trocar de assunto e vamos falar sobre o Dia do Ciclista. Essa semana tivemos o Dia do Ciclista e quais, né, ações estão sendo desenvolvidas aqui na capital pernambucana em relação a mais ciclofaixas, que investimentos estão chegando. Conversei com um representante da CTTU e a gente escuta este bate-papo agora.
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0: Eu estou conectado agora com o Antônio Henrique, que é gerente de mobilidade humana da CTTU. E a gente vai falar sobre uma data importante, não é? O Dia Nacional do Ciclista. E aí o Recife tem ampliado a infraestrutura e também ações para uma mobilidade mais segura. Antônio Henrique, muito boa tarde, muito obrigado em ter aceito o convite de conversar conosco aqui na TMC.
11: Boa tarde a todos. Espero que estejam todos bem. Hoje realmente é um dia muito importante para o ciclista da cidade do Recife. É um dia nacional, né, que fomenta o uso da bicicleta, e a gente pede o uso da bicicleta como cotidiano, né? Então, no dia a dia, a gente quer que as pessoas utilizem a bicicleta, e aí por isso a gente está fomentando, tipo, aumentando a malha cicloviária da cidade e fazendo projetos estratégicos aí para as pessoas utilizarem a bicicleta no dia a dia.
0: Antônio, como é que é hoje a malha viária, enfim, em relação às ciclovias, né, a malha cicloviária, enfim, como é que o Recife hoje, né, o que é que o Recife hoje oferece aos ciclistas?
11: Bom, a gente tem, entre ciclovias, ciclofaixas e ciclorotas, né, da malha cicloviária, que são, basicamente, as ciclovias são elementos que são segregados do espaço público. As ciclofaixas são sinalizadas e portações também. E as ciclorotas é quando a gente coloca uma velocidade menor e a gente compartilha o espaço entre o motorizado e o não motorizado, no caso as bicicletas, fazendo com que as pessoas transitem com maior segurança, né, quando reduz a velocidade. Recife está com 195 quilômetros de malha cicloviária conectado. Então, isso é muito importante para justamente fazer com que as pessoas se desloquem mais de bicicleta, né? E também a gente agora está com um projeto que é a municipalização do Bike PE. Então, o sistema de bicicleta compartilhado vai ser agora do município, e aí vai prever bicicletas elétricas, ampliação de estação, é a modernização do sistema. Então, a gente entende com isso que aí vai ter a possibilidade de botar mais cerca de 30, 40 estações nos bairros da cidade, e as pessoas vão ter mais bicicletas compartilhadas próximas, e aí eles vão poder utilizar mais a malha cicloviária da cidade também.
0: Ô Antônio, certamente, né, a CTTU monitora essa questão ali do trânsito, e aí quando a gente fala em bicicleta também está inserido. Hoje o Recife tem um aumento ali no número de ciclistas todo mês, enfim, a cada semestre. O que é que os estudos apontam?
11: Bom, a gente tem um número que a gente tirou da última pesquisa Origem e Destino, que cerca de 4% da cidade utiliza a bicicleta no seu dia a dia, né? Então, muita gente utilizando. Então, a gente entende que, para promover a sustentabilidade, promover o outro modo de deslocamento, não é só uma malha cicloviária, são ações como a ampliação do Bike PE, há uma ação que a gente já tem há um bom tempo, que é a ciclofaixa de lazer, que a gente consegue trazer os novos ciclistas, né, para as ciclofaixas. E nessa ampliação, a gente tem colocado ciclovias em formas estratégicas. Por exemplo, a gente está com a ciclovia em construção lá na Mascarenhas de Moraes. É uma via importante desde o aeroporto ali até a Ponte Júlia Santiago, que tem ali, já tem um equipamento cicloviário. Então, ampliação da malha, conexões entre modos de transporte, né, tem o compartilhado próximo à estação de metrô, que a gente chama de compartilhamento de espaços, e também a proporção da pessoa poder, a possibilidade da pessoa também usar a própria bicicleta nessa malha cicloviária. Então, são ações que a prefeitura vem fazendo para que as pessoas utilizem esse modal no dia a dia da cidade, que muitos já utilizam, já usufruem, e também a gente poder trazer a educação, trazer a fiscalização para dar essa segurança às pessoas, para elas pedalarem.
0: Muito bem, Antônio, para a gente finalizar, além dessa questão da implantação de novos caminhos destinados a ciclistas, tem toda uma questão também pensada na infraestrutura, né, de apoio ao ciclista, em parques, em praças, também há essa preocupação?
11: Isso, a gente até o ano 2000 a gente ainda está fazendo, que é a ampliação dos paraciclos, né? Recife tem mais de 5 mil pontos para a pessoa poder chegar num ponto de interesse, no mercado, ter onde poder estacionar, colocar a bicicleta, fazer uma compra, voltar para o seu destino. Então, o uso do paraciclo, que é esse equipamento de apoio, é importante porque ele traz o ciclista, que ele seja bem-vindo no ambiente, né? Então, uma loja que a gente vai e tem um paraciclo, está dizendo que o ciclista é bem-vindo, né? A gente vai em qualquer outros estabelecimentos que tem esse tipo de equipamento, traz o usuário, e aí o usuário tende a usufruir mais os espaços públicos, sabendo que pode guardar ali sua bicicleta com segurança.
0: Antônio, eu quero agradecer muito a participação do senhor. Antônio Henrique é gerente de mobilidade humana da CTTU. Agradeço muito a participação falando, não é, nessa questão de ciclistas aqui no Recife. Muito grato, um forte abraço, viu?
11: Obrigado.
0: Deixa eu fazer o seguinte, um rápido intervalo comercial. Daqui a pouquinho a gente volta com mais entrevistas aqui na nossa programação. Até já!
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0: 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Daqui a pouquinho a gente volta com muito mais aqui na nossa Transamérica TMC. 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
2: Muito bem, ouvinte TMC, girando agora pela BR-101 no sentido litoral norte e tem trecho com lentidão na 101. Nesse momento, a 101 nas imediações de Abreu e Lima, desde a saída da PE-15 até o centro do município, tem movimentação intensa e lentidão. Apesar desse cenário, quem quer acessar o litoral norte do estado, seguir para Paraíba ou Rio Grande do Norte, não há opção de desvio que vale a pena no momento, é reduzir a velocidade, redobrar a atenção e permanecer no trajeto da 101. Pelo município de Abreu e Lima. 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
4: De volta com mais um bloco do nosso Pernambuco TMC. E olha só, deixa eu falar agora sobre uma apresentação imperdível que acontece no Teatro do Parque, Cantor Almério. É um projeto bacana desse artista pernambucano. Conversei com ele e essa conversa a gente escuta novamente, juntos, agora.
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4: Estou com Almério, né? Artista pernambucano, né? Que dispensa a apresentação, enfim. Estou com o Almério porque ele, né? Vai estrear Acaso Casa. Serão duas sessões no Teatro do Parque. Almério, muito bom dia mais uma vez. Muito obrigado em ter aceito o convite, conversar conosco aqui na TMC.
6: Divulgando esse show, que é tão importante, um show que vai estrear. Depois de tanto tempo, volta essa estreia em Salvador e sábado e domingo em Recife. E vocês abrindo esse espaço maravilhoso para a gente falar do nosso trabalho. Obrigado desde já.
4: Imagina, a gente tem quem agradece a participação. Mas nos conte, Almério, né? Esse show, o que é que teremos, né, de novidade, enfim? Como é que o show foi pensado? Conta pra gente os detalhes.
6: Você acredita que esse show nasceu em 2018? Esse show aconteceu na verdade, nós nos conhecemos, eu e Maria de Castro, na sala do Zé Maurício Macline, que é quem criou o Prêmio da Música Brasileira. E nesse encontro nós nos reconhecemos, nos emocionamos quando nos ouvimos, e ele convidou, disse, vocês querem fazer um show juntos? E a gente disse sim. Com duas semanas a gente estava estreando no Rio de Janeiro, no Jockey Club, com uma plateia linda, tinha Ney Mato Grosso na plateia, Zé Dunca, Chico César, e nós estreamos esse show, fizemos duas apresentações. Depois mais um show para a gravação do álbum, ao vivo, que foi indicado ao Grammy Latino, e depois um show na Casa Natura Musical e um na pandemia. Quando chegou na pandemia, nós ficamos paralisados. 8 anos depois, a gente fez a pré-estreia agora em São Paulo, em maio, e a estreia oficial vai ser agora, sexta-feira, dia 21, em Salvador, e dia 22 e 23, em Recife, um show que fala sobre um Nordeste profundo, sobre as nossas identidades culturais. E a gente está muito feliz de levar esse show para Recife, que é a minha terra. Recife, meu amor.
4: O Almério, e nada melhor, né? Não poderia faltar, né, o Recife, que é a sua terra, não poderia faltar também a Salvador, Reduto de Marinho de Castro, enfim, então foram as cidades escolhidas, certamente vocês irão rodar o Brasil, você falou aí agora dessa pré-estreia que aconteceu em São Paulo, enfim, mas estreando teria que ser, claro, nas duas cidades, mas conta pra gente, né, qual que é a emoção de estar tanto em Salvador quanto em Recife, a casa de vocês, tem um simbolismo mais do que especial?
6: Tem muito, porque o acaso, o caso é justamente isso, um encontro que acontece ao acaso, que leva a gente para o nosso interior, para a nossa casinha do interior, que é o interior de Pernambuco e o interior da Bahia. Que Mariene, ela cresceu no interior da Bahia, em Igatu, na Chapada Diamantina, e eu em Altinho, nasci em Altinho, né, no interior de Pernambuco. Então o acaso, o caso é essa casinha do interior, com fogão a lenha, com cortina, rede na varanda, e é para esse lugar que a gente quer levar as pessoas, nosso público. Dá esse carinho, esse abraço no público através desse repertório que está tão bonito, e você já se sinta convidado para ir nesse show, viu?
4: Ah, com toda certeza a gente vai prestigiar sim. Agora, Almério, conta um pouquinho pra gente, né, dessa tua história. Claro, a entrevista aqui principal é o teu show, né, agora junto com a Mariene, mas enfim, eu acho que eu gosto sempre de valorizar o artista, e quando a gente te vê, né, brilhar ali nos palcos do país, nos palcos do mundo, eu tenho orgulho de nada dizer, olha, Almério, né, que é de Recife, que é de Altinho, né, quando a gente vê ali as tuas reportagens, isso é muito bacana. Então conta um pouquinho pra gente dessa tua trajetória, os desafios que você encontra, mas tá aí, mostrando o teu trabalho.
6: Olha, são muito mais maravilhas do que desafios. Os desafios existem. Eles são palpáveis até, dói. Mas quando a gente ama o que a gente faz, eles se tornam pequenos diante da expansão e da grandiosidade da arte. Então os desafios só servem de impulso para a gente continuar. A gente sofre perseguição política, a gente sofre porta na cara, a gente sofre boato, intriga, perde amigos, fica longe da família, por um propósito maior que a nossa arte. Mas as maravilhas são compensatórias, nos recompensam com muitas glórias, com muitos aplausos, os olhares das pessoas, o carinho das pessoas, o coração das pessoas. Isso vale mais do que qualquer coisa no mundo. Isso é o que nos faz acordar, o que nos motiva, né? Essa força propulsora, né, que nos faz despertar e continuar inspirados. Então, sou muito grato, rapaz, eu sou um trabalhador da poesia e da arte. Então, quando ela me chama, eu vou.
4: Coisa boa, né? É bonito isso que você traz. Almério, pra gente finalizar, eu queria reforçar o convite, nada melhor do que você, né, para convidar os nossos ouvintes que estão agora aqui sintonizados na TMC e que não deve deixar essa oportunidade passar, né, de conferir Almério e Mariene de Castro no Teatro do Parque. Além desta belíssima apresentação que vocês farão, tem, né, vocês estarão em um palco também de um teatro, né, enfim, que tem toda uma história, figurino também de vocês diferenciado. Eu queria que você reforçasse esse convite, como é que as pessoas podem comprar o ingresso, Almério?
6: Então, a todas e todos que estão nos ouvindo agora, todos os ouvintes da TMC, olha, reserve um cantinho no coração de vocês para ir assistir esse show que chama-se Acaso Caso, um encontro de dois artistas que se admiram, se reconhecem, que vêm da mesma força, com a mesma coragem. Eu venho do interior de Pernambuco, Mariene de Castro é uma deusa que vem do interior da Bahia. A gente se juntou para contar essa história, para levar essa história que é repleta de humanidades para dentro do coração das pessoas. Nesse mundo tão plástico, né, tão virtual, a gente resolveu contar essa história humana através das canções do nosso Nordeste profundo. Então, os ingressos estão à venda Recife, tanto no Teatro do Parque, como tem um link também pela Simpla. Tem um link também nos nossos Instagrams, meio de Mariene de Castro, do Teatro do Parque, dias 22 e 23, próximo sábado e domingo, sábado às 20 horas, domingo às 18 horas. Se chega, meu povo, vem assistir o Acaso Casa.
4: Almério, muito obrigado pela participação, sucesso sempre, a gente se encontra,
6: obrigado,
4: um forte abraço.
6: Você, meu querido.
4: Valeu, tá aí então Almério, né, se apresentando no Teatro do Parque, nesse projeto belíssimo. Olha, para a gente finalizar o programa, deixa eu falar sobre o importante lançamento de um livro que trata ali do combate à violência contra a mulher. Conversei com o autor e, claro, né, é muito importante a gente sempre trazer esse assunto, né? Vamos escutar este encontro que eu tive, né, que a gente preparou para você. Vamos lá.
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4: Vamos com a nossa entrevista. Hoje eu estou aqui conectado com o Cléster Cavalcante, que está lançando um livro, Matou Uma, Matou Todas. Histórias reais de vítimas de feminicídio no Brasil e essa luta, né, contra esse mal que assola o país. A gente sempre, Cléster, dá prioridade aqui a esse assunto, viu? Se é combate à violência contra a mulher, a gente tá aqui falando, claro, a gente tá junto aí, levantando essa bandeira de combate ao feminicídio sempre, de combate à violência sempre. Quando a gente fala de violência contra a mulher, mais do que nunca a gente tem que defender, sim, a tudo que é possível fazer para que esse problema seja minimizado e quem sabe um dia a gente dizer erradicado. Bom, você tem então este livro sendo lançado e que, claro, né, conta aí com histórias importantes, e aí a gente vai saber qual que é o objetivo, a gente vai falar um pouquinho desse trabalho. Cléster Cavalcante, muito bem-vindo, obrigado em ter aceito o convite, conversar conosco aqui na TMC.
7: Obrigado pelo convite, é um prazer grande poder falar de assunto tão sério com o público, ouvinte da rádio, assim, sei do alcance, então acho muito relevante a gente poder debater um assunto tão sério com as pessoas.
4: Coisa boa, vamos lá então. Cléster, você que mora em São Paulo, né, está aqui inclusive em Pernambuco, conta um pouquinho pra gente há quanto tempo que levou, enfim, qual que foi a ideia de construir esta obra, Matou Uma, Matou Todas.
7: Esse livro é meu sexto livro, né? Eu sempre trabalho com assuntos atuais, que eu considero relevantes socialmente. E em 2018, eu comecei a ver muitas matérias sobre feminicídio no Brasil, né? E aquilo foi despertando minha curiosidade, quanto mais, aquela coisa da internet, né? Quanto mais eu lia, mais o assunto aparecia para mim. E aí eu comecei a perceber que a gente tem um número muito grande de feminicídios no Brasil, né? A gente tem cerca de 4 mortes de mulheres simplesmente por serem mulheres todos os dias, né? E é um feminicídio a cada 6 horas e que é um crime que acontece no país inteiro. Então eu percebi a importância de tratar do assunto, decidi que iria fazer um livro sobre o feminicídio e passei mais de 6 anos pesquisando o assunto, viajando pelo Brasil, entrevistando familiares de vítimas de feminicídio, especialistas no assunto, defensores públicos, advogados, promotores, promotoras, advogadas, enfim, policiais, e coletando casos do Brasil inteiro, né? Que eu queria que o livro tivesse casos de todas as regiões do Brasil. Aliás, um dos casos que eu conto no livro foi de um crime acontecido aqui no Recife.
4: Ótimo. Enfim, uma pesquisa interessante, né? Ótima essa obra aí, apesar de ser um assunto muito forte, impactante. Deixa eu colocar aqui na nossa conversa o nosso repórter Kennedy Lacerda, né? Aqui também, junto comigo aqui, junto com toda a TMC, trabalha sempre neste combate à violência contra a mulher e também tem pergunta. Vai lá, Kennedy.
8: Cléster, muito boa tarde. Eu gostaria de saber o que mais te impactou, o que mais chamou a sua atenção durante a escrita desse livro.
7: Oi, Kennedy, boa tarde, vamos falar contigo. Cara, assim, são tantas coisas absurdas quando a gente fala de feminicídio, são tantos. Os números são alarmantes, como eu falei aqui, né? 4 casos por dia no Brasil, ou seja, um feminicídio cada 6 horas. Lembrando que esses são dados oficiais, né? A gente sabe que os dados reais são muito maiores. Tem outro dado que eu acho muito triste, que é o de que mais de 60% dos casos de feminicídio, o crime acontece dentro da casa da vítima, ou seja, a mulher não está segura em nenhum lugar, e muito menos em casa. O lar, que deveria ser um ambiente de proteção, de amor, de harmonia, é justamente o ambiente mais perigoso para a mulher, né? Já que mais de 60% dos casos de feminicídio acontecem dentro da casa das famílias. E tem um ponto que é muito doloroso, cara, que é a perversidade, a crueldade com a qual geralmente o feminicídio acontece. Raramente o feminicídio é um crime mais seco, duro, tipo um tiro na cabeça. Raramente, porque assim, um tiro na cabeça, por mais cruel que seja, é uma dor instantânea, ali a pessoa está morta. Não, quase sempre o feminicídio tem uma perversidade, tem uma intenção do agressor em causar dor, causar sofrimento àquela mulher. É uma coisa típica do machismo agressivo, violento. Ele não quer só matar, ele quer trucidar aquela mulher. É algo muito perverso, cara. A gente está diante de um crime muito perverso, muito covarde, que a gente, como sociedade, a gente precisa muito abrir os olhos para isso.
9: Muito bem. Ô, Clécio, enfim, baseado nessas obras, enfim, que você já publicou e agora com essa, né? Qual que é a tua expectativa? O que é que você, né, claro, pretende? Claro que isso aí é o que a gente acabou de dizer, mais uma tentativa aí de combater esse problema tão sério. Mas qual que é a tua expectativa baseado nessas obras?
7: Cara, falando especificamente do Matou, Matou Todas, a intenção é, de fato, isso como eu falei agora, né, na resposta ao Kennedy, que é mostrar ao país quão grave e alarmante é essa realidade do feminicídio no país. Tem um ponto que é até constrangedor, né, para mim, como homem, falar, mas é uma triste verdade. E uma das ferramentas do machismo é justamente travar o ouvido do homem diante da voz feminina. Se uma mulher fala uma coisa para um homem e eu falo a mesma coisa, esse homem vai ouvir o que eu falei. Infelizmente, isso é verdade. E como quem mata, quem agride, quem estupra as mulheres são os homens, né? No caso de feminicídios, 97% dos feminicídios cometidos no Brasil, 97%, o autor do crime é um homem. Então, assim, eu preciso, a minha intenção muito é chegar nos homens, é trazer os homens para esse debate. Porque se os homens não entrarem nessa luta ao lado das mulheres, vai ser muito difícil a gente combater esse problema. Então, eu como homem, eu estou usando os privilégios que o sistema machista me deu justamente para combater esse sistema. Né? Porque todos nós, eu falo muito isso, eu tenho feito palestras e dado entrevistas como essa aqui no Brasil inteiro. E eu sempre trago essa informação, né, de que a gente precisa colocar os homens nesse debate, nessa luta lá das mulheres. E eu, como homem, uso essa minha posição de privilégio que o sistema machista me deu para tentar lutar contra o sistema, né? Porque no Brasil todos nós somos educados a ser machistas, homens e mulheres. Então, assim, a gente precisa abrir os olhos e tomar atitudes para mudar isso, né?
9: Sem sombra de dúvidas. Clécio, muito obrigado pela entrevista, viu? Parabéns pela obra. Aí em breve a gente volta a conversar. Um forte abraço.
7: Obrigado a vocês, um abraço.
9: Bom, chegou o momento de colocar um ponto final nesta edição do Pernambuco TMC. Agradeço a sua companhia, agradeço a sua audiência, né? Agradeço o seu carinho e, claro, a gente se encontra aqui na programação. Muito obrigado para você que está aqui escutando. Um forte abraço. Tchau.
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1: Olá, sejam todos muito bem-vindos e muito bem-vindas a mais um programa A Cidade é Sua. Hoje nós vamos conversar sobre um assunto muito pertinente, um assunto muito importante, que são as crianças e adolescentes na internet, os deveres das plataformas digitais, enfim, esse assunto tecnologia mais voltado ali para crianças e adolescentes. Por isso, nós estamos recebendo aqui no estúdio da TMC Recife o advogado especialista em tecnologia e inovação, Antônio Loureiro, a quem eu já vou cumprimentar. Doutor, seja muito bem-vindo, muito obrigado por ter aceito o convite e estar aqui conosco na TMC.
2: Muito obrigado, Júlio, agradeço, né, a oportunidade de estar aqui nesse programa A Cidade é Sua, que é um programa aí que representa de fato, né, a preocupação com aquilo tudo que está direcionado à cidadania. E é muito bom realmente estar com você aqui, estar com meu amigo Kennedy. Muito obrigado pela oportunidade. Vamos bater um papo aqui bem legal para a gente poder conversar sobre a temática.
1: Vamos sim. Eu sempre defendo, doutor Antônio, essa questão do A Cidade é Sua, né? Porque a gente tem um tempo maior, não é? A gente tem os nossos programas diários, mas aí a entrevista precisa ser um pouco mais rápida. E aqui no A Cidade é Sua a gente consegue ter esse tempo um pouquinho maior. Isso é muito bom porque a gente explora os assuntos, né? E quando a gente tem essa temática, a gente certamente, né, a gente vai ter muita oportunidade para debater. Mas deixa eu cumprimentar também o repórter Kennedy Lacerda, que sempre participa conosco aqui no A Cidade é Sua. Kennedy, mais uma vez, seja muito bem-vindo.
3: Fala, Júlio, muito obrigado a você, aos ouvintes, ao nosso convidado hoje. De fato, um assunto super importante, né? Quando a gente observa que cada vez mais adolescentes e crianças estão tendo acesso à internet. Então, vamos debater hoje.
1: Vamos lá. Doutor Antônio Loureiro, olha só, né? Hoje em dia é cada vez maior o tempo de uso das redes sociais, de aplicativos por parte de crianças e de adolescentes. Então, eu acho que encontrar ali um limite, principalmente os pais, enfim, estarem atentos, encontrar ali uma melhor solução é sempre o caminho. Mas é um assunto muito pertinente em que a gente vai debater. Mas é isso, né, doutor? Hoje é cada vez mais comum o uso dessas plataformas por conta ali, por parte das crianças e dos adolescentes?
2: Olha, uma pesquisa feita pelo ITIC Brasil Online, né? Aliás, o ITIC Kids, ele traz para a gente um dado bem interessante. 92% das pessoas entre 7 e 17 anos de idade, aliás, perdão, entre 9 e 17 anos de idade, já utilizam a internet, né? E dessas, 90% utiliza redes sociais. Então, são dados realmente que nos fazem ter que olhar para essa ideia das redes sociais, das mídias sociais, com uma certa cautela, porque é um ambiente, logicamente, que a gente não deve restringir o acesso em como um todo, né? Proibir o acesso como um todo, porque acredito que é ali também um meio para se desenvolver comunicação, um meio para se desenvolver capacidade de interlocução com outras pessoas, é um meio para desenvolver educacionalmente também. Mas existem as diversas outras possibilidades negativas que a internet traz para a gente. Então, pede sim que a gente tenha um olhar muito cuidadoso, muito cauteloso, né? Esse, a Constituição já disse para a gente muito claro, né? Dever do Estado, da sociedade, da família, da escola, preservar sempre pelo melhor interesse da criança e do adolescente. Então, esse é um papel de todos nós, enquanto sociedade, estar discutindo temas como esse. Então, por isso que eu considero tão importante a gente estar aqui hoje, né, falando sobre criança e adolescente nas mídias sociais, criança e adolescente nesse cenário, que é um cenário realmente que preocupa. Né? Preocupa, inclusive, diante da grande dimensão que nós estamos tendo de uma revolução tecnológica, onde as inteligências artificiais vão ganhando cada vez mais proporções e essas crianças vão sujeitas a essa inteligência artificial, muitas vezes estão sujeitas a essas inteligências artificiais e aos malefícios dela também. Então, até mesmo com relação às inteligências artificiais, a gente precisa ter cuidado com a que essa criança está sendo exposta.
1: Importante, né? Importante discutir tudo isso. Kennedy Lacerda, já vamos lá, Kennedy, tua pergunta.
3: Doutor, o senhor falou um termo interessante que é a revolução tecnológica. qual o panorama que nós temos hoje, depois da pandemia, né, no mundo pós-pandêmico, qual o panorama dessa questão de crianças e adolescentes e o uso da internet?
2: Hoje o que nós temos, né, agora em 2026, 17 de março de 2026, para ser mais exato, começou a entrar em vigor, né, a lei que nós chamamos de Estatuto da Criança e Adolescente Digital.
3: Sim.
2: Né, é o ECA Digital. E esse ECA Digital, ele traz para a gente ali algumas questões que visam minimizar os danos que a criança está sujeita nesse cenário de redes sociais. Então a gente tem, por exemplo, ali a responsabilidade da plataforma, a gente tem as responsabilidades de monitoramento dos pais, que uma não exclui a outra. A plataforma, ela tem, a partir do momento que ela coloca um serviço à disposição,

0: possibilidade para os pais poderem estar aí controlando, né, o acesso da criança e do adolescente. Em nenhum momento a lei ela proíbe o acesso da criança e do adolescente à internet, mas ela diz que esse acesso precisa ser monitorado pelos pais. Então tem que ter ali aquele controle parental, onde o pai pode, por exemplo, e a mãe, né, limitar, ou qualquer representante legal, limitar o tempo de uso, verificar com quem está conversando, o que está conversando, impedir a realização de compras online, impedir a participação de jogos online, determinados jogos, inclusive até as próprias bets também, né? Então, todas essas questões são tratadas nessa nossa legislação que está vigente, e a gente tem também o dever dos pais, né? Que é o dever de educar, é o dever de trazer essa educação digital também, para que a criança entenda o cenário em que ela está exposta e os riscos que isso traz. Porque se a gente não educa a criança para ela entender quais são os riscos a que ela está exposta, essa criança ela pode realmente ficar diante da própria ingenuidade típica da idade, fica cada vez mais sujeita a situações que vão acabar trazendo um resultado bem negativo.
1: E aquela história, né, doutor, que o senhor falou, veja, é meio que um caminho sem volta, né? O senhor comentava isso, não adianta banir, tirar ali a internet, as plataformas, enfim, das crianças. Não é assim. Hoje o mundo exige isso. A própria escola, o próprio colégio ali que existe, né? Uma proibição de o aluno levar, minhas filhas, por exemplo, né? Elas não podem utilizar ali o telefone em determinados horários, mas tem atividades que são realizadas com o telefone, aí a escola autoriza. Então, o que é que eu quero dizer? Não adianta, olha, você não vai tocar no celular, não tem como hoje em dia. Mas até porque é um caminho sem volta, o que precisa é isso, tudo que o senhor está dizendo, é encontrar ali soluções de fiscalização, de monitoramento.
0: Exato, né? A gente não pode, é até um contrassenso você dizer que eu vou proibir a criança do uso das redes sociais, vou proibir a criança do uso do telefone, quando a tecnologia ela está em todos os meios, são mecanismos fantásticos, por exemplo, para a gente poder, né, desenvolver a questão educacional, para a gente poder trazer conhecimento para essa criança. Agora, lógico, toda criança que está nas redes sociais está procurando isso? Não. Nós, quando usamos, por exemplo, uma mídia como, né, o Instagram ou o TikTok, ninguém está ali para aprender, a gente está ali para passar tempo. E o problema está justamente aí. Passar tempo, mas de que forma? Eu estou tirando dessa criança, por exemplo, a possibilidade de estar se desenvolvendo, né, através do momento que ela tem relacionamentos com outras pessoas presencialmente. Eu estou tirando dessa criança, né, a possibilidade de estar em outro ambiente, de estar tendo atividades esportivas. Eu estou tirando dessa criança tantas outras situações. Então, a saída realmente, ela está no equilíbrio. Nas redes sociais ela é importante? É. Mas, por exemplo, essa rede social ela não pode induzir essa criança ao consumismo. Né? Quantas pessoas a gente não vê hoje extremamente endividadas, famílias completamente endividadas, porque nunca tiveram uma educação financeira. E aí a gente vê isso hoje no cenário de mídias sociais, da forma como está, cada vez mais nós somos condicionados a comprar. A gente pesquisa uma vez sobre um tênis e passa a vida inteira recebendo propaganda daquele mesmo tênis e aquela enxurrada até que você compre de fato. Você acaba comprando o que não precisa, o que não quer, simplesmente porque acha que está numa promoção. E com a criança, se deixássemos, não seria diferente. Então, por isso que, por exemplo, com relação à própria publicidade, né, é vedada a publicidade voltada para a criança. Mas, e aí eu trago um dado bem interessante, esse mesmo estudo que eu falei que 92%, né, desses adolescentes eles estão utilizando a internet, também mostra que, embora seja vedada, né, essa publicação, 52% dessas crianças e adolescentes afirmam que já tiveram contato com propagandas nas mídias sociais. Então, é vedado, mas a gente ainda não está tendo a fiscalização que deveria ter. E é um papel também das plataformas. Não é porque a plataforma simplesmente colocou ali o dever parental que ela se exime de responsabilidade. A partir do momento que ela coloca aquele serviço à disposição no mercado, né, para que todos possam utilizar, ela tem que ter mecanismos, por exemplo, para verificar a idade, para saber a idade da pessoa. E aliás, esse estatuto, né, que nós chamamos, Estatuto Digital da Criança e do Adolescente, ele traz para a gente muito claramente que é necessário fazer uma análise para se ter a certeza da idade daquela pessoa. Não basta a mera declaração da pessoa. Se é um serviço que pode trazer prejuízo para a criança, a gente tem que verificar a idade. Né? Então,

0: Mas também ele disse que a gente não pode fazer disso uma coleta massiva de dados. Então, de repente, pegar o RG de todo mundo, não é isso. Mas, de repente, um reconhecimento facial consegue ver quem é criança, quem não é, né? E assim a gente vai conseguindo ver outros mecanismos, de fato, para garantir que a criança ela esteja utilizando a internet, mas esteja fazendo isso dentro de um ambiente saudável e protegido.
1: O senhor falou sobre o ECA digital, a questão agora da idade e quais são as outras medidas para garantir a segurança dos menores na internet?
0: A gente tem, por exemplo, né, a própria ideia do controle parental, do dever de monitoramento que as mídias precisam estar fazendo, o dever de, uma vez que qualquer representante comunica formalmente ali para a mídia social um conteúdo que está sendo prejudicial à criança, retirar aquele conteúdo imediatamente, né? E essa fiscalização, a gente tira, na verdade, a lógica de uma lógica onde a criança, não é, ela. A gente trabalhava sempre na ideia de ocorrer um dano, eu vou resolver, né? E a gente tinha sempre isso: ah, ocorreu um dano contra a criança, vamos punir. Ocorreu um dano com a criança, vamos buscar uma indenização. Hoje a gente trabalha com a outra lógica, não que essa esteja excluída, mas a gente trabalha com a ideia da prevenção. A gente não quer remediar um dano, a gente quer que esse dano não aconteça. A gente quer que a criança não venha a sofrer esse tipo de situação. Então, as mídias sociais, elas precisam de fato garantirem segurança. É dever dela a garantia de segurança, né? Então, a gente sai dessa lógica realmente e traz esse controle para tanto para as mãos dos pais quanto para a própria plataforma, e um não vai excluir o outro, né? Uma criança, quando a gente fala da questão da proteção dessa criança, para a criança, a segurança não pode ficar escondida numa configuração. Ela tem que fazer parte do próprio desenho do produto, né? A família, o que que cabe à família? A educação digital. A plataforma é quem tem toda a parte ali de algoritmos, por exemplo, para entender o que é que vai ser entregue a quem, com base em quê, por quê. Então, é um trabalho realmente conjunto entre plataformas, né, e família, para que a gente consiga ter aí um andar, né, mais claro para essa criança. A lei exige também mecanismos acessíveis de denúncia, né? Então, a gente precisa ter essa possibilidade de denunciar para que essa retirada do conteúdo exista, e também a prestação de contas, né? É preciso que grandes provedores aí que nós temos, né, com mais de 1 milhão de usuários no Brasil, eles têm que ter transparência, incluindo nesses deveres de transparências, relatórios semestrais sobre denúncia, moderação, identificação de contas infantis, gestão de riscos, né? Quem influencia milhões de menores também precisa demonstrar que está protegendo esse público menor. Então, além de tudo isso, quem descumpre, né, essas normas, a plataforma que descumpre essas normas, a penalidade, ela pode chegar a ser bem elevada. Ela pode chegar a ser até 10% do faturamento daquela empresa, limitado a 50 milhões por descumprimento, né? Então, sanções que são muito fortes, são muito altas, são muito elevadas. Mas ainda assim a gente tem tantas situações ocorrendo e tantas plataformas, inclusive, que se entendem como sendo à margem da fiscalização, né? Como a gente tem alguns, nós sabemos, algumas questões de alguns aplicativos de mensagem, por exemplo, que não submetem essas questões de fiscalização e que ali transita de tudo, que facilmente você encontra conteúdo proibido, você encontra informações sobre droga, você encontra tanta coisa, né? Então, realmente, aí entra o dever dos pais, né? É uma tríade realmente. Família, plataforma e Estado. Esse tripézinho precisa estar funcionando, porque do contrário, as nossas crianças, elas vão continuar em risco.
2: Pois é, e para não continuar, né, em risco essas crianças, o senhor falou agora há pouco, doutor Antônio Loureiro, sobre a questão da educação digital que as famílias têm que ter. E aí hoje, a grande maioria das famílias, pelo que o senhor nota ali, pelo menos tenta passar essa educação para os filhos, para os menores, ou é algo assim que foge muito da realidade ideal?
0: Em grande maioria foge da realidade ideal, e isso acontece por várias razões, né, sociais. Por quê? Porque hoje a gente tem muitas vezes a criança numa tecnologia ou com acesso a uma tecnologia que os pais não conhecem, que os pais não tiveram. A criança que muitas vezes está tendo acesso à tecnologia, mas os pais não tiveram acesso nem ao ensino médio, né? Então, para os pais, não fica muito claro, né, qual é o seu papel diante disso. Ainda existe também as atividades do dia a dia, né? E aí os pais que trabalham muito e que normalmente aqui entra um problema, né? Compensa a criança. E compensa a criança com o quê? Com tempo de tela. Né? Tempo de tela para que o pai possa estar fazendo uma outra atividade, para que a mãe possa estar fazendo uma outra atividade. E não é problema que a criança tenha tempo de tela, mas esse tempo de tela precisa ser limitado, porque até a capacidade cognitiva dessa criança, ela vai ser diminuída se a gente não consegue, de fato, trazer essa criança para um cenário de aprendizado concreto. Né? Então, mídias sociais são importantes? Claro que são. A criança vai poder interagir com os coleguinhas da escola, vai poder falar alguma coisa, vai poder combinar sobre o trabalho. Né? Hoje ninguém mais faz ligação, a gente fala pelo WhatsApp, não é verdade? Raramente alguém faz uma ligação para outra pessoa. Então, a criança também entra nesse contexto. Só que os pais, né, eles não podem terceirizar essa educação digital. Não pode jogar isso para a escola, por exemplo, e achar que a escola tem o dever de fazer isso. Não pode jogar isso, a mídia social é quem tem que fazer a proteção. Não, cabe aos pais também. Essa educação digital precisa partir da consciência dos pais de que é dever dele manter a criança segura. Né? Isso antes mesmo que nós falássemos em internet, nós já sabíamos que é princípio constitucional a defesa do melhor interesse da criança. Né? É dever da família a proteção dessa criança. E aí a gente via antigamente na situação que os pais deixavam os filhos expostos a perigo nas ruas, e aí a criança podia ser sequestrada, a criança podia ser abusada sexualmente, mas hoje isso acontece de uma forma muito mais silenciosa que é na mídia social. Né? E se os pais eles não têm um cuidado realmente de estarem atentos ao que essa criança está fazendo, a com quem essa criança está dialogando, né? Quem é esse adulto que está falando com a criança, de fato exercer esse controle parental, a gente entra numa zona sombria realmente, né, de contar com a sorte. Porque nós temos realmente que essa tríade ela precisa funcionar. O Estado formulando as leis, não estou dizendo que a legislação que hoje nós temos ela é perfeita, muito pelo contrário. Em termos de inteligência artificial, por exemplo, a gente precisa evoluir muito na nossa legislação. A gente está anos luzes atrás da tecnologia. Né? A tecnologia está avançando aí a largos passos e a gente está completamente atrasado. Eu cito, por exemplo, né, os cursos de direito. Eu digo, os cursos de direito hoje formam profissionais para um mercado que já não mais existe. Né? É preciso que as pessoas estejam interligadas nesses problemas atuais, né, nessas situações atuais. Então, discutir esse papel de mídia social, né, é preciso que, de fato, a família cumpra com a educação digital, com a orientação, com acompanhamento, com o cuidado ativo contínuo, né, e ter sempre aquela ideia de observar se o conteúdo, se aquilo que a criança está exposto, de fato, é compatível com a idade e com o desenvolvimento dessa criança. Porque, do contrário, a gente vai, mais uma vez repito, né, ficar nessa zona aí nebulosa. A plataforma, por outro lado, cabe a ela o desenho de tudo isso. Né? Cabe a ela a prevenção dos riscos, a privacidade, a aferição da faixa etária, né, supervisão parental, disponibilizar essa supervisão, a moderação, ter canais de denúncia, ter a transparência. Né, nós já vimos, plataformas que têm ali, né, mais de 1 milhão de usuários precisam fazer essa transparência de forma clara, né, inclusive quais são os critérios que elas estão utilizando para poder proteger a criança e o adolescente. E o Estado fica com a parte de fiscalização, de regulação, de políticas públicas, né, que também envolve aqui em políticas públicas, educação digital. Né, mas observa, a gente trabalhou em termos de políticas públicas durante muito tempo a ideia da informatização. Né? Vamos levar a informática para os estados, aliás, para os municípios pequenos, vamos levar a informática para todo canto. E hoje no Brasil a gente ainda tem pessoas que não têm nem energia elétrica. Então como é que eu vou falar de educação digital para um Brasil tão gigante sem trazer os pais para a discussão? Realmente a gente não tem como fazer isso. A gente não consegue fazer isso sem trazer os pais para a discussão e sem conscientizar esse pai do risco que é a mídia social. Que ainda que a criança esteja vendo, né, conteúdos educativos, o excesso também é prejudicial. Né? O excesso é prejudicial pelo tempo de exposição de tela, pela falta de interatividade que as crianças vão tendo com a vida normal, a vida em sociedade. Porque na internet é tudo muito fácil, né? Na internet, se o Kennedy não gostar de mim, ele vai lá e me bloqueia e pronto, resolveu. Só que na vida o Kennedy não vai fazer isso. E aí, quando a gente vai, quando essa criança se desenvolve, que vira um adolescente, que vira um adulto, é um adulto e um adolescente frustrado porque não consegue lidar com nada que seja contrário às suas vontades, que não consegue lidar com limites, né? Não conheceu limites, vive no mundo das mídias sociais, vive no mundo da inteligência artificial, da realidade virtual, né? Me preocupa muito, por exemplo, a realidade virtual. É, a criança que coloca um óculos ali e ela simplesmente é imergida em um mundo que tudo é perfeito, tudo acontece da forma como ela quer e que ela pode tudo. E de repente ela sai desse mundo virtual e volta para o mundo real, né, fazendo uma ilustração. E essa volta para o mundo real, aí eu pergunto a você, a criança ela tem condições de discernir que aquilo é um jogo e lá ela pode, que na vida real ela não pode? É realmente uma situação que... De fato, a gente precisa discutir. Porque se eu estou num lugar onde posso tudo, tem jogos que qual é a finalidade do jogo? É atropelar pessoas, é assaltar, roubar o carro, matar. E é essa a finalidade do jogo. E a criança cresce achando que aquilo ali faz parte da vida, né? Que aquilo ali faz parte da construção do ser humano. E é muito complicado porque a gente está falando de indivíduos que nessa fase da vida eles estão se desenvolvendo, né? Eles não têm um cérebro pronto ainda. Embora alguns defendam que a personalidade ela se forma até os 7 anos de idade, mas para além da personalidade, né, o comportamento, o aprendizado, a gente é, né, o que a gente vive em sociedade. Existem estudos, inclusive, que indicam que nós somos a média comportamental das 5 pessoas com quem a gente mais convive. E essas crianças que estão trancadas no quarto convivendo com ninguém, né, conversando pela internet com sabe lá Deus quem, né, o que é que essa criança está formando? Né, o que é que nós estamos trazendo para essa criança de fato, para que lá na frente ela possa ser um adulto que conhece as suas fragilidades, que entende suas responsabilidades, que tem responsabilidade afetiva? Né, como é que a gente está de fato educando essa criança, não só para o momento do ser criança, mas para quando ela se tornar um adulto? É para quando essa criança se tornar um adulto, ou uma pessoa adulta, né, ela possa realmente ter condições de entender o que é certo, o que é errado, quais são os limites da sua atuação, até onde ela pode ir, sem que isso interfira no direito do outro.
2: Muito bem, é o que eu digo sempre, né? Uma aula aqui que a gente tem a cada convidado, né, Kennedy? Porque veja, essa explicação que o Dr. Antônio Loureiro traz aqui é de fato, né, importantíssima, né? Quantos pais estão aí, né, inseridos nesse contexto? Eu, por exemplo, digo aqui, tenho 2 filhas, e muito do que o senhor disse ali, eu estava me lembrando, poxa, é exatamente assim que a gente tem que seguir, então realmente é um assunto muito pertinente. Kennedy, vai lá, tua pergunta.
1: Doutor, pensando aqui sobre essa questão das big techs e agora dos limites, qual seria o valor dos dados desses menores para essas grandes empresas?
0: Nós costumamos dizer que dados hoje é o novo petróleo, né? Dados é o novo petróleo, é o que se tem de mais rico. As pessoas, as grandes empresas, elas colocam inclusive as pequenas empresas em uma condição de uma concorrência completamente desleal. Porque são empresas que sabem o que você gosta, o que você consome, de que forma você consome, né? Aonde você consome, sua cor preferida, absolutamente tudo. Para você ter uma ideia, tem inteligências artificiais que são utilizadas pelos marketplaces, né, que conseguem perceber quando a mulher está grávida, sem que a mulher tenha informado que está grávida, simplesmente pelo comportamento da mulher, pelo horário que ela passa a acessar, pelo que ela passa a buscar. E essa inteligência artificial começa, né, a indicar, e os algoritmos começam a indicar para essa mulher, né, enxovais, por exemplo, compatível ao período da gestação, que ele percebe que ela está. Então, dado hoje, ele é muito importante. A gente tenta muito trabalhar com a ideia de proteção dos dados, mas a legislação nacional por si só, ela não consegue trabalhar a proteção de dados da forma como deveria, porque a gente está lidando com situações que são transnacionais, né? Com situações que ultrapassam o território nacional. Você bem trouxe as big techs. Essas big techs, elas têm todas as nossas informações, né? Se a gente passa o cartão de crédito em um lugar, o operador do cartão de crédito sabe o que a gente comprou, sabe o valor, sabe quanto a gente costuma gastar, né? Wi-Fi da internet, se a gente conectou naquele lugar, consegue também, a depender dos aceites que a gente dá, e todo mundo aceita os cookies, né? Aceitar cookie, e não percebe o que a gente está fazendo com isso. A gente está dando todas as nossas informações para as pessoas, não porque elas querem nos dar uma experiência personalizada e da melhor forma possível, mas porque o que é a plataforma, vamos imaginar uma plataforma de mídia social hoje, né? O que é uma plataforma de mídia social quer? Lucrar. Qual é a forma que ela tem de lucrar? Que empurrar para os canais de venda que pagam a elas, né? Ou tirar de você tempo de tela. O que ela quer fazer é tempo de tela. É por isso que a sua experiência no Instagram não é a mesma experiência que a minha. Se você abrir o Instagram, se eu explorar diz uma coisa, o meu diz outra. Porque ele vai estar baseado ali no que eu pesquiso, no que eu gosto, né? Nas minhas afinidades. E com a criança não é diferente. Né? Com a criança, a gente tem aqui a ideia de que essa criança, por exemplo, se eu consigo saber o que essa criança gosta, qual tipo de escola essa criança frequenta, qual tipo de aluno que essa criança interage, né? Qual o conteúdo que essa criança pesquisa, eu consigo trazer situações para ela que vou ter da criança cada vez mais tempo de tela, porque tempo de tela é dinheiro. Eu não consigo talvez vender diretamente para a criança, porque existe toda uma publicidade, aliás, toda uma regulamentação em volta dessa publicidade para a criança, mas eu consigo trazer para essa criança tempo de tela. E tempo de tela é dinheiro, né? E é muito dinheiro. E, logicamente, isso vai se desenvolvendo, a gente vai tendo toda a estrutura de uma sociedade para que a gente comece a entender como a sociedade funciona de fato através desses dados. Então, observe o escândalo que teve nos Estados Unidos, né? A empresa Cambridge Analytica, ela conduziu a eleição, né? Toda a parte ali de publicidade da eleição de um candidato, utilizando o quê? Testes comportamentais no Facebook. Através de testes comportamentais no Facebook, e todo mundo gosta de fazer testes, fazia aqueles testes ali, através de testes comportamentais ela sabia exatamente o que a pessoa queria ouvir, o que ela gostava, o que ela não gostava, e mandava uma publicidade, né, personalizada para aquela pessoa, para ser o mais próximo possível do convencimento, para convencer aquela pessoa. Então, as empresas elas estão cada vez mais sofisticadas, né, em conseguir informações e em conseguir trazer para você exatamente aquilo que você procura, aquilo que é mais perto do que você gosta, para que você se aprisione de fato naquilo. E aí a gente tem um problema muito grande. Se a gente passa essa cultura para uma criança, por exemplo, o consumismo na infância é muito prejudicial. O consumismo na criança vai gerar, sem sombra de dúvida, lá na frente, não é? E eu vou dizer não sem sombra de dúvida para não ser tão absoluto, mas muito possivelmente lá na frente, uma criança consumista, uma criança sem limites financeiros e uma criança provavelmente endividada, né? Aliás, um adulto que vai se tornar completamente endividado. Então hoje, tempo de tela, ele é crucial assim, ele para as empresas, né? Quanto mais tempo eu passo na tela, mais lucro dou para determinadas empresas. Então manter essas crianças com tempo de tela é sempre o caminho que eles buscam, né? Não estou querendo dizer que estão errados, tem toda uma lógica, né, financeira por trás disso, toda uma lógica mercantil e capitalista por trás disso, mas realmente, como, né, mais uma vez a gente volta, como os pais estão lidando com essa situação, né? Eu tenho, por exemplo, situações, a gente tem situações em casa também, né, e a gente observa. Logicamente, a gente não intervém, a educação não é nossa, só quando há possibilidade, mas a gente percebe uma ou outra situação onde os pais, para a criança parar de chorar, para a criança parar de incomodar, tomam o telefone, né? Então, crianças que não sabem ainda ler nem escrever, né? Ainda estão ali na infância realmente, estão utilizando redes sociais como, por exemplo, o Kawaii, né? Ficam ali presas vendo alguns videozinhos no Kawaii e que vez ou outra passa, né, um videozinho ali que não seria adequado, não seria interessante para aquela criança estar vendo, né, porque a gente tende a naturalizar as coisas que nos é ensinado enquanto criança, né? Então, se os personagenzinhos que ela gosta ela vir fazendo determinadas posturas, ela vai achar que aquilo é normal e que ela pode replicar aquele conteúdo.
2: Muito bem. Bom, doutor Antônio Loureiro, eu vou pedir licença ao senhor. Eu vou fazer um rápido intervalo. Doutor Antônio Loureiro é advogado, especialista em tecnologia e inovação, conversando hoje, né, sobre essa questão dos jovens, das crianças e adolescentes com o uso cada vez mais intenso da internet, das redes sociais. A gente faz um rápido intervalo e daqui a pouco eu volto.
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7: De volta ao 20 TMC, girando agora pelo trânsito na saída de Olinda para o Recife. Movimentação moderada intensa na maior parte da PE15 e também da Pan Nordestina, com alguns pontos apresentando maior intensidade. Cenário que se repete na outra saída, Marim dos Caetés, em direção à capital pernambucana, pela Rua do Sol e Sigismundo Gonçalves. Nesse momento, quem sai de Cidade Tabajara para o centro da capital pernambucana, a melhor opção é PE15 Pan Nordestina. Quem sai de Bairro Novo, Jardim Atlântico, Casa Caiada, em direção ao Derby ou Zona Sul, deve pegar a Rua do Sol depois a Sigismundo Gonçalves. 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
2: Já de volta com o nosso A Cidade é Sua, hoje recebendo o doutor Antônio Loureiro, que é advogado especialista em tecnologia e inovação. Neste primeiro bloco, né, conversamos muito, o doutor Antônio trouxe aqui um resumo, né, de situações em que as famílias ali, né, têm que estar muito presentes, situações envolvendo cada vez mais o uso da tecnologia para crianças e adolescentes, até onde vai essa questão das plataformas e das famílias e do Estado como um todo, enfim. Aí, doutor, no primeiro bloco o senhor falou sobre a questão de denúncias, né? Como é que são feitas essas denúncias? Como é que a população, que os pais, enfim, podem denunciar algo que esteja errado? Qual que é o trâmite a seguir?
0: Então, meu amigo Júlio, Primeiramente, queria dizer, eu sei que eu falo demais, viu? Se eu estiver falando...
2: Fique à vontade. É o que eu disse ao senhor também no primeiro bloco e reforçando aqui. O bom do A Cidade é Sua é por isso. A gente tem um tempo muito bacana. A gente tem agora mais uns 20 minutinhos, mas é muito bom, porque realmente a gente consegue entender o assunto, consegue explorar com todas as características, enfim, as singularidades. E o senhor, claro, fique à vontade para falar o necessário.
0: Ô, meu amigo, obrigado. Então, quando a gente fala nesses canais de denúncia, as plataformas, né, conforme o próprio Marco Civil da Internet já traz para a gente, né, o ECA Digital já traz para a gente, elas precisam trazer esse canal de denúncia. Né, na própria plataforma precisa ter esse canal de denúncia e uma vez feita uma denúncia pelos pais, pelos responsáveis, né, é preciso que haja a exclusão daquele conteúdo. Logicamente, a gente tem a possibilidade ali de uma contestação, mas o interessante é, a gente pode ter a exclusão desse conteúdo sem precisar de uma ordem judicial. A gente não precisa ir até o judiciário para pedir uma ordem judicial para aquilo ali. A gente já pode ter a exclusão daquele conteúdo. Hoje, quem é responsável por fiscalizar, né, toda essa, se esse regramento está sendo cumprido ou não, é a Agência Nacional de Proteção de Dados, né, que fiscaliza também ali a LGPD, né, até porque a gente está falando aqui, está lidando com relações de dados, mas... Não significa dizer também, né, que o cenário ideal proposto pela lei acontece de fato. Logicamente, a gente sabe que várias denúncias são feitas e nem sempre são apuradas e nem sempre é tido ali a medida adequada. E nesses casos, né, a depender da situação, a depender de cada caso, ou seja, nós precisamos de fato buscar o judiciário, né, buscar o judiciário para poder retirar um conteúdo, buscar o Ministério Público, afinal, criança e adolescente, né, precisa de uma intervenção do Ministério Público, buscar o judiciário, por exemplo, para ver, né, reparado algum dano que o seu filho venha a sofrer nas mídias sociais. Afinal, se você já notificou a internet, né, já notificou a mídia social, a plataforma ali, uma, duas vezes, não teve nenhum tipo de retorno, logicamente que você precisa agir por outro lado. Imagina, por exemplo, a criança que sofre bullying na internet. Isso acontece muito. Não é? A criança que, inclusive... é criado por outras deepfakes, é criado por outras, qualquer montagem que seja, para expor essa criança ao ridículo. Os pais ali, vendo aquela situação da criança, comunica a plataforma uma, comunica duas vezes, a plataforma nada faz. Posso buscar o judiciário? Deve. E por que deve? Porque, primeiramente, a gente tem a multa, né, que deve ser aplicada pela Agência Nacional, né, de Proteção de Dados, a ANPD, e para o judiciário, para uma indenização. E uma indenização que vai levar em consideração também a capacidade da empresa, a gravidade do dano e a ideia de desestímulo. Né? Tem que ser um valor fixado ali que desestimule aquela conduta. E quando a gente fala de criança e adolescente, né, o dano ele é sempre mais gravoso, dado o fato de que a criança ela está em desenvolvimento. E a gente não pode deixar de ter atenção a esses fatos. Então, existem os canais de denúncias oficiais. Né? Existe também... oficiais que eu digo na própria... Existe o canal de denúncia da plataforma, né? E existem os oficiais, por exemplo, no consumidor.gov, a gente consegue fazer esse tipo de denúncia. No próprio site da Agência Nacional de Proteção de Dados, a gente consegue fazer essa denúncia. A gente pode fazer, a depender da situação, se a gente está vendo ali publicidades que colocam em risco, né, de forma geral ali a proteção da criança, buscar também o Ministério Público, buscar o Judiciário, tá? Mas, de antemão, o que a gente pode dizer é que as plataformas elas precisam trazer esse canal de denúncia muito claro e elas precisam ter transparência. Transparência, inclusive, de como tratam essas denúncias.
1: Doutor, em relação ao mundo jurídico, até onde vai a responsabilidade das plataformas?
0: Pergunta muito boa. E por que eu te falo isso, né? Porque a gente sempre acha que uma vez que a plataforma, ela coloca ali, eu coloquei o controle dos pais, eu estou isento de responsabilidade, né? Os pais agora têm a possibilidade de entrar aqui como realizando aquele controle parental e agora a responsabilidade é dos pais. Não é bem assim, né? A gente não está excluindo a responsabilidade do pai e a gente não está excluindo a responsabilidade das mídias sociais. O que a gente está fazendo, na verdade, é trazendo os dois para esse cenário. Uma vez que a gente percebe que a rede social, a plataforma, melhor dizendo, ela trabalha com, né, diante daquela situação ali, ela está com algum ato de negligência, de imprudência, de imperícia, né, algum desleixo de casa, algum descuido, alguma situação onde ela deixou de promover a segurança que devia promover, a gente tem a possibilidade, sim, de responsabilidade dessas plataformas, ainda que elas tenham disponibilizado o controle parental. Isso não tira dela o dever de continuar monitorando, continuar fiscalizando, inclusive retirar do conteúdo, né, retirar da mídia ali qualquer conteúdo que seja nocivo às crianças, e para isso não precisa de ordem judicial. A lei já deixa muito claro, uma vez que eu tenha conteúdo que contraria o direito da criança ou do adolescente, esse conteúdo tem que ser retirado independentemente de ordem judicial.
1: Doutor, por serem plataformas estrangeiras, há algum tipo de dificuldade para notificá-las?
0: Hoje a gente tem a ideia, né, de que toda plataforma estrangeira precisa ter um representante no Brasil. Né? Inclusive, isso foi um caso de repercussão muito grande, quando o Twitter, por exemplo, ficou sem funcionar no Brasil durante um tempo. Né? Então, todos têm que ter uma representação no Brasil. Então, a gente consegue fazer essa notificação das empresas, porque há essa representação no Brasil. E caso isso seja dificultado, aí sobra realmente a ideia do próprio judiciário, né, para poder suprir aquela situação e poder retirar aquele conteúdo do ar. Mas, do que a gente tem, né, nesse ECA digital, a ideia é que, uma vez que pais ou responsáveis fazem a denúncia na própria plataforma, que lá tem o canalzinho de denúncia, né, que faz a denúncia na própria plataforma, essa plataforma já é obrigada a retirar esse conteúdo, se constatado for que é um conteúdo nocivo à criança e adolescente.
2: Doutor, o senhor falou aí em alguns momentos do ECA digital, né? E agora, então, é recente. Mas já deu para sentir na prática mesmo, ou com quanto tempo o senhor acredita, né, que o resultado a partir do ECA digital, a gente vai ter esse resultado, enfim, isso vai acontecer?
0: O ECA digital é uma lei de 2015 que entra em vigência em 17 de março de 2026. Aliás, 2015 não, perdão, 2025, uhum, né? E que entra em vigência em 2026 e que já começa a produzir os seus efeitos, né? A gente já começa a ver isso. Por que a gente já começa a ver esses efeitos? Porque não existe só o ECA digital. Nós já tivemos o Marco Civil da Internet, nós já temos diversas decisões judiciais, né, que já iam nesse mesmo sentido que o ECA digital vem. Então as empresas, as plataformas, elas já vinham se adaptando a essa situação, até mesmo pelo entendimento judicial. Porque na ausência de uma norma, né, isso é bem interessante e bem importante a gente deixar claro aqui, na ausência de uma norma, o magistrado, ele é obrigado a julgar. Né? O magistrado não pode deixar, imagina, chega um processo para o juiz e ele diz que, ó, infelizmente eu não posso julgar isso porque o Brasil não tem uma lei que fale sobre isso. Não pode. Né? O magistrado, ele tem que usar outros artifícios para poder julgar, como analogia, costumes, né, a própria jurisprudência. Então, fazendo essa analogia sempre, como por exemplo na ideia da responsabilidade civil, o próprio judiciário já vinha se manifestando em determinadas situações, trazendo sempre a responsabilidade e o dever de monitoramento. Então, o ECA digital não é novidade para as plataformas. Elas já sabem o que precisam fazer, elas já vinham, né, sendo compelidas a fazer isso por ordens judiciais, muitas vezes, e trazendo como penalidade, por exemplo, a suspensão do serviço, multas que foram aplicadas, né, até que, de fato, a gente tenha um ambiente propício para que ninguém seja colocado em risco. Né? A rede social, ela não pode ser, a rede social e as mídias sociais como um todo, né, não pode ser um lugar sem leis e sem regras, onde todo mundo pode tudo, porque sempre passa essa impressão, né? Ah, uma vez que eu estou por trás de uma tela, eu posso tudo e ninguém vai saber o que eu estou fazendo. Não, a gente não pode tudo. Né? Tudo é registrado, todos os logs, todas as nossas transações ali são de fato registradas, justamente para que a gente venha ter responsabilidade. Um exemplo disso é muito claro, né? A gente fala que, mas eu estou utilizando o computador e é tudo muito seguro. A gente percebeu uma situação em que, no Espírito Santo, um pai estava tramando, e a trama que ele estava fazendo era com o uso do GPT, né, perguntando ao chat GPT como matar o próprio filho. Ele queria contratar um matador de aluguel, depois ele tentou ver ali qual seria o veneno mais indicado. Tudo por quê? Qual era a motivação dele? Ele queria morar no exterior e a mãe da criança disse que se você for morar no exterior, que ele queria fazer isso para não pagar a pensão alimentícia, eu vou cobrar os alimentos avoengos, eu vou cobrar dos avós. Então ele viu como última solução matar a criança para não precisar pagar a pensão alimentícia. Né? É triste e lamentável essa situação, mas observa o desfecho. O chat GPT, né, a OpenAI no caso, percebendo essa movimentação, comunicou ao FBI, que entrou em contato com a polícia do Brasil e ele foi preso aqui. Né? Antes de poder fazer qualquer coisa, ele foi preso diante desse planejamento que ele tinha.
2: Agora aí eu lhe pergunto, doutor, ninguém está no anonimato, isso aí é fundamental o senhor ter dito, mas a população de uma forma geral, aí principalmente quando a gente volta para o tema principal, as crianças e os adolescentes, né? A população sabe disso, sabe dessas regras, como é que essa informação, além desse programa aqui que já ajuda, enfim, mas como é que a população pode saber mais, que pode ter esse apoio, né, da justiça, enfim, a população é atenta a isso? Como é que essa informação chega para essa população?
0: A gente percebe que muitas das violações de danos, muitas das violações de direitos, elas acontecem justamente porque as pessoas não têm conhecimento dos direitos que têm, as pessoas não têm conhecimento das possibilidades que elas têm, elas não têm conhecimento sequer que estão sendo violentadas, né, em qualquer situação que seja. Então, por exemplo, desculpa fugir um pouco do tema para citar o exemplo, mas, por exemplo, uma mulher que vive uma situação de violência, né, psicológica, e que aquilo sempre fez parte da rotina dela, ela naturaliza. Ela não entende que está num processo de violência doméstica, né? Então, igualmente acontece com as outras situações. A sociedade muitas vezes naturaliza, acha que a internet é um lugar onde eu posso falar tudo, é um lugar onde eu posso dizer o que quero. Hoje, vindo para cá, eu vi um comentário de um candidato, né? E aí, sem citar nomes, mas um candidato que postava o seguinte: redes sociais deviam ser para pessoas com ensino superior. Apenas para pessoas com ensino superior. Lamentável esse tipo de comentário, lamentável esse tipo de postura, porque realmente as mídias sociais é um lugar onde as pessoas encontram lugar de fala, não é? Onde as pessoas têm lugar de ser ouvido de fato, de poder se expressar, e de onde a democracia acontece de fato, né? Assim como outros exemplos que a gente tem, mas ali a democracia acontece. Mas como em toda democracia, é importante falar que nós não somos apenas um Estado democrático, nós somos um Estado democrático de direito. Isso significa dizer que nós estamos sujeitos às normas e às regras, né? Então, é preciso a gente entender quais são os nossos limites de atuação dentro dessa sociedade. Mas, voltando à pergunta, né, no sentido de que se a sociedade ela está consciente dessas possibilidades, desses direitos, na sua grande maioria, não. Na sua grande maioria, não. E é necessário, lembra que eu falava, né, o tripézinho: família, plataforma e Estado. É necessário, de fato, políticas públicas para que a gente tenha educação digital. A educação digital precisa chegar a todos os lugares. É louvável iniciativas como, né, aqui nesse programa, a gente está discutindo esse tema, a gente está levando a várias pessoas esse tema, mas que isso possa ser comum, para que isso possa ser, de fato, né, discutido nas escolas, discutido nas igrejas, discutido em todo o ambiente onde a gente tem a reunião de pessoas. Porque é um tema que importa a todos, né? A gente precisa, de fato, entender que mídias sociais, inteligência artificial, é um caminho sem volta. A tecnologia ela evolui a cada dia mais e a gente vai estar cada vez mais imersos nisso. Então, de fato, se a gente traz, não é, toda essa bagagem para as mãos de uma pessoa sem que ela possa saber quais são os seus direitos e quais são os seus deveres, aquilo ali tem um potencial muito grande de se tornar algo lesivo, né? Tem estudos que dizem, inclusive, que se uma pessoa tivesse entrado em coma em 2015 e acordasse em 2026, ela não conseguiria lidar com todas as transformações que aconteceu, né, nesse período, que foi muito grande, de fato. Então, digo a você que a educação digital ela precisa, sim, chegar em todos os lugares, principalmente nas camadas mais pobres da sociedade, né? Eu acho que nas periferias, nos lugares mais afastados, digamos assim, dessa discussão, é onde se precisa mais levar essa discussão de fato para que as pessoas possam, né, ter consciência do seu papel e do seu dever de cidadania.
1: Doutor, hoje nós temos também o Discord, né, que funciona ali por meio de salas, onde há encontros ali na internet, os adolescentes e as crianças podem se encontrar virtualmente, conversar. E aí alguns crimes também acontecem com esses comandos vindos de fora. Mesmo vindos de fora, eles ainda, digamos assim, estão dentro da lei, podem ser enquadrados. Como é que funciona?
0: Tudo aquilo que acontece dentro do ordenamento brasileiro, dentro da lei, né, dentro do cenário brasileiro, digamos assim, precisa estar submetido à legislação brasileira. E você falou do Discord, eu lembrei imediatamente aqui uma decisão que saiu hoje acerca do Discord, né? A própria Agência Nacional de Proteção de Dados suspendeu as lives feitas pelo Discord, né? Então essas lives foram suspensas justamente pelo descumprimento. Descumprimento dessas regras que a gente tem no Brasil. Por quê? Porque uma vez que o serviço é ofertado no nosso território, ele precisa seguir as regras que o Brasil tem. Ele precisa seguir as regras que o Brasil traz, e a gente tem trabalhado muito fortemente, eu digo, a gente, Estado brasileiro, né, tem trabalhado muito fortemente nessa ideia de proteção de criança e de adolescente.
2: Doutor, a gente está chegando ao fim, daqui a pouco, né, a gente já vai ter que encerrar, mas o senhor falou num ponto ali que eu tinha até anotado aqui em relação a escolas, né? Isso deveria ser fundamental, deveria ser debatido ali nas escolas, e o senhor foi mais além, nas igrejas, né, em outros locais. Ainda falta isso? O porquê que não acontece essas discussões, né? Enfim, que sirva até de exemplo, né? O porquê não levar esse tema para as discussões com o grande público, né, doutor?
0: Existem algumas questões que eu sempre defendi assim, ao longo da jornada. Acredito que educação financeira, que direito, né, principalmente relacionados a direitos fundamentais, direitos humanos, né, precisa estar discutido na escola, precisa fazer parte da escola, né, e a educação digital. A educação digital precisa fazer parte da escola de fato, e hoje a gente ainda acha que educação digital é ter uma aula de informática, e está para muito além disso. Na educação digital é a gente trazer para a criança, para o adolescente, para quem quer que seja, quais são as responsabilidades de fato, não é? O que é que essa pessoa pode encontrar ali. Então, o problema não é apenas o conteúdo que a criança vê, né? Mas é também quem consegue chegar até essa criança, como o algoritmo influencia a experiência dessa criança, e a gente precisa de fato orientar essa criança, assim como a gente faz, por exemplo, com a ideia da educação sexual, que muitas vezes, inclusive, é desvirtuada. As pessoas não entendem, né, do que se fala sobre educação sexual e acham que educação sexual é sexualizar a criança. Muito pelo contrário, é proteger a criança dessa sexualização. É para a criança poder entender, por exemplo, quando um toque, né, não é um toque de carinho, não é um toque de gentileza, mas é uma agressão, é uma violação, e ela poder procurar o pai, procurar a mãe. O mais importante que eu digo sempre é que essa criança, ela tem que encontrar nos pais, na figura de autoridade, não é? Ela precisa encontrar segurança. Ela precisa saber que ela vai ser ouvida e que a voz dela importa. A gente tem uma tendência muito grande de achar que, não, criança inventa, criança fantasia. A criança precisa ser ouvida e o que ela fala importa, né? Porque a partir do momento que a criança chega para você lhe relatando qualquer coisa, ela vai, logicamente, e você não dá atenção, ela vai, da próxima vez, dizer que, não vou levar porque não dá atenção. Dizendo isso, eu cito um caso pessoal bem, assim, achei até engraçado, né? Eu estava com a filha da minha prima, fui buscar na escola, minha prima pediu, os dois filhinhos, né? Era um menino e uma menina. Fui buscá-los na escola, mas antes eu precisei parar no conselho tutelar. Eu estava acompanhando um caso, precisei parar no conselho tutelar para entregar uma documentação. E aí, quando eu voltei, né, a criança me perguntou, e aí ela me chamava pelo meu apelido ali de família, né, Netinho. Ô Netinho, você trabalha com o quê? E nessa hora eu vi uma possibilidade de falar sobre ela, com ela, o que é que eu estava fazendo ali no conselho tutelar. E eu digo, vem cá, criança pode trabalhar? Ela, não. Eu digo, por quê? Ela, criança estuda. Eu digo, pois é. Criança pode... Comecei a fazer algumas perguntas a ela, né? No final eu perguntei, criança pode namorar? Ela disse, não. Eu digo, pois é, tem adulto que quer namorar com criança, não pode. Né? Adulto não pode namorar com criança. Se um adulto quiser namorar com a criança, quiser tocar na criança de um jeito que seja de namorado, o que é que a criança faz? Conta ao pai, conta à mãe. Algumas crianças contam a mim. E aí eu trabalho com isso, eu resolvo. Aí ela fez, então... Qualquer coisa eu conto a você, você resolve? Eu disse, sim, pode contar que eu resolvo, para que ela tivesse confiança, né? Uhum. Aí eu achei engraçado, depois que eu cheguei na casa dela, ela, Netinho, digo, oi. Ela, vem cá, me chamou para o canto. Na minha escola, a menina colocou pirulito no meu cabelo. Pronto, aí tu resolve, né? Aí eu disse a ela, sim, a gente resolve sim, não se preocupe não. Chamei a mãe dela, claro, né? Disse, ó, ela tá tendo um probleminha na escola, aconteceu isso. Não diz que eu contei não, pra ela não perder a confiança em mim. Mas vai na escola, conversa lá, pra ela sentir que resolveu.
2: É, claro.
0: Né? E é muito importante essa ideia, a criança de fato confiar, né, que a voz dela vai ser ouvida, saber que ela vai ter relevância aquilo que ela diz. Porque se a gente descredibiliza a criança e o adolescente, perde a confiança. Em uma relação onde a criança não tem possibilidade de chegar à mãe e ao pai e contar algo com medo de ser julgado, porque aquele que sofre uma violência, a primeira coisa que a gente tem é o medo de ser julgado, né? O que vão dizer de mim, porque infelizmente é muito forte na nossa sociedade ainda a ideia de culpar a vítima, né? A vítima é sempre a culpada, principalmente quando se trata de mulher, né? A vítima é sempre a culpada. Então, vamos desmistificar isso de fato, ouvir as crianças, entender os comportamentos. Criança que está sofrendo qualquer tipo de violência, quer seja na internet, quer seja, né, fisicamente, ela vai ter comportamentos diferentes, ela vai apresentar sinais, né? Então, estar atento a esses sinais, estar atento a esses comportamentos e se colocar sempre à disposição da criança como uma possibilidade para que aquela criança entenda que tem aonde procurar proteção.
2: Muito bem, doutor, com essa dica, né, com essa explanação que o senhor faz, a gente coloca um ponto final nesta conversa, mas foi sem sombra de dúvidas ali, né, muito esclarecedora essa conversa, um bate-papo muito proveitoso. Tenho certeza que os pais, né, a todos os responsáveis que tiveram a oportunidade de escutar, vão seguir, né, essas dicas que o senhor trouxe ali, porque sem sombra de dúvidas é um caminho difícil, árduo, mas enfim, temos que estar sempre atentos a essa questão quando a gente fala do mundo digital, né, para com as crianças e adolescentes. Dr. Antônio Loureiro, advogado, especialista em tecnologia e inovação, agradeço demais a participação do senhor aqui no A Cidade é Sua e até breve.
0: Ô, meu amigo, eu que agradeço a oportunidade, fico sempre à disposição. Aproveito, né, cumprimentando a todos que estão nos ouvindo. Deixo também minhas redes sociais, @antonio2nsloureiro. Quem quiser seguir ali, vai ser um prazer imenso, né, dialogar com todos vocês. Mas o nosso desafio, né, ele fica aí. Né? A gente não precisa escolher entre a tecnologia e a infância. A gente precisa realmente encontrar um caminho harmônico em ter a tecnologia e favorecer a criança, né, todo o benefício da tecnologia protegendo dos malefícios. No mais, fico à disposição de vocês. Foi um prazer imenso, tá? E vamos em frente.
2: Muito obrigado. Kennedy Lacerda, também agradeço mais uma vez a participação aqui no programa. Forte abraço, Kennedy.
1: Um abraço a você, Júlio, aos nossos ouvintes, ao nosso convidado e até a próxima.
2: Valeu, é isso. Até a próxima. Continue, claro, na programação da TMC. Esse foi o nosso A Cidade é Sua, mas tem aí toda uma programação para você que está aqui sintonizado conosco. Um forte abraço. Tchau.
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2: Muito bem, ouvinte TMC, falando agora da Zona Norte da capital pernambucana, que nesse momento apresenta movimentação intensa em algumas vias, inclusive com trechos com certa lentidão. Casos das ruas do Futuro e Doutor José Maria. Por enquanto, quem está ligadinho na TMC, saindo do Parnamirim, Jaqueira, em direção à Boa Viagem na Zona Sul, a melhor opção de trajeto é pegar um trecho da Rui Barbosa, desviar pela Cardeal Arco Verde e depois seguir pela Agamenon Magalhães, evitando realizar desvios no momento. 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
4: Através do 100.1, em Brasília também em 100.1, no Rio de Janeiro em 101.3, em Curitiba em 100.3, 88.7 em Belo Horizonte e 92.7 em Recife. Lembrando que você também pode participar da nossa programação através do WhatsApp 119-7221-1001. Manda pra gente aqui a sua mensagem, o que, que você tá fazendo nesse sabadão. A Fernanda falou que tá passando rápido, logo agosto, que é aquele mês que não passa nunca. Passou realmente,
5: pois
4: a gente
5: é.
4: Já tá no dia 22, daqui a pouco já é Natal.
5: Daqui a pouco é Natal, daqui a pouco é Ano Novo, daqui a pouco já são eleições de fato.
4: É verdade, daqui a pouco são 43 dias pras eleições, é isso? A gente fez essa
5: mais
4: conta
5: de 40.
4: Aqui. É. Então, vamos lá, vamos fazer o nosso giro
5: Bora.
4: De notícias?
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5: 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O Ministério da Saúde realiza hoje o chamado Dia D de vacinação em todo o país. O objetivo é imunizar crianças e adolescentes contra até 20 doenças.
4: Pesquisa Datafolha para a presidência da República aponta a vantagem de Lula contra Flávio Bolsonaro no segundo turno. O candidato do PT tem 47% das intenções de voto contra 43% do candidato do PL. O levantamento é o primeiro realizado desde o início das campanhas nas ruas e a margem de erro é de 2 pontos percentuais, para mais ou para menos.
5: Polícia Federal pede informações à Agência Nacional do Cinema, Ancine, sobre o filme Dark Horse. A agência terá 10 dias para encaminhar os dados sobre a cinebiografia do ex-presidente Jair Bolsonaro.
4: E Lula e Donald Trump conversam por 20 minutos ao telefone. Pois é, segundo o Planalto, o diálogo ocorreu num tom amistoso e abordou questões sobre o tarifaço e as eleições aqui no Brasil.
5: Donald Trump diz considerar o Estreito de Hormuz como território americano. Em declaração aos jornalistas, o presidente dos Estados Unidos afirmou que tem o controle total da região.
4: E a FIFA multa a Argentina por atos racistas de torcedores durante a final da Copa do Mundo. A Associação do Futebol Argentino terá que pagar 221 mil dólares.
5: Campeonato Brasileiro. Sim, vamos falar de esporte agora. 3 jogos abrem a 24ª rodada neste sábado. O Fluminense recebe o Remo no Maracanã às 4 horas da tarde. Mais tarde, às 18h30 da noite, tem Internacional e Atlético Mineiro no Beira-Rio. Cruzeiro e Flamengo se enfrentam no Mineirão, às 20h30 da noite. Agora 12:05.
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4: E o presidente Lula conversou por telefone com Donald Trump. A conversa abordou temas como o tarifaço e as eleições aqui no Brasil. A gente está com a nossa querida Lívia Braz conectada lá em Brasília para trazer os detalhes sobre essa ligação. Fala, Lívia.
6: Pois é, Estela, segundo o Palácio do Planalto, essa ligação entre os dois já teria começado aí com uma pergunta do presidente Trump sobre as eleições de outubro aqui no Brasil. E aí, o presidente Lula respondeu que o processo eleitoral por aqui está transcorrendo de forma tranquila e de forma confiável também. A abordagem, segundo interlocutores do Palácio do Planalto, foi considerada casual, não representou uma cobrança de explicações ao governo brasileiro. Trump também não levantou suspeitas sobre o nosso sistema eleitoral, né? E nem teria feito nenhum tipo de questionamento sobre as urnas eletrônicas. Conversa também tratou de outro assunto, tarifaço, aquele que foi imposto pelos Estados Unidos aos nossos produtos. E aí o presidente Lula, ele classificou como infundadas as alegações que foram usadas pelos norte-americanos para justificar as novas barreiras comerciais. A gente tem um trechinho da fala do presidente Lula a respeito desse assunto. Vamos ouvir?
7: Algo dentro para ele, presidente Trump. A taxação que vocês fizeram ao Brasil é uma taxação, sabe, não só irreal, como ela foi feita com base na mentira. Você disse que tinha desmatamento no Brasil, e no Brasil nós temos o menor desmatamento da história. E você disse que tinha trabalho escravo, e nós combatemos o trabalho escravo. Então é verdade. Ele reconheceu e hoje ele já pediu para o secretário de Comércio ligar para o nosso Márcio e já marcar uma reunião.
6: Pois é, Estela, como você disse, né, o Palácio do Planalto, ele descreveu essa conversa entre os dois chefes de Estado

0: demonstrou apoio à candidatura do senador Flávio Bolsonaro. Conversa entre Lula e Trump acontece nesse momento, né, que é um momento de tensão na relação entre os dois países, marcada principalmente por esses dois assuntos que eu trouxe, né, tarifaço americano e pela preocupação brasileira sobre a influência dos Estados Unidos no nosso processo eleitoral. Lembrando, estamos a 43 dias das eleições aqui no Brasil.
1: Olívia, querida, obrigada pelas informações. É importante a gente lembrar que essa chamada para o presidente Donald Trump, ela é uma ação do presidente da República do Brasil ligando para o presidente dos Estados Unidos e não tem a ver com a campanha eleitoral, né? A reeleição do presidente Lula, por mais que ele tenha falado sobre as eleições, ele falou com esse caráter de manter a segurança e a soberania do país sobre essa questão e não sobre ele ser candidato ou não. Não passa pela campanha eleitoral e sim por um assunto de diplomacia entre os dois países, né?
0: Exatamente isso. Foi uma ligação que foi feita por iniciativa do governo brasileiro, do presidente Lula. Aconteceu ontem, como você disse, durou cerca de 20 minutos e quer tratar justamente dessa relação amistosa, né, que sempre aconteceu entre os dois países. A gente teve recentemente essa questão das tarifas, né, que foram impostas aos produtos brasileiros e tudo isso está tentando ser resolvido da melhor forma possível, tanto para o Brasil quanto para os Estados Unidos, né?
1: É isso, querida. Muito obrigada, viu? Até mais tarde. A gente se encontra ao longo da programação. Agora, 12:09.
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3: No Rio de Janeiro, Lula, do PT, participa de ato em Bangu, ao lado de Eduardo Paes. E quem traz os destaques agora ao vivo é a Érica Levigardi. Érica.
4: E por isso... O candidato à presidência da República pelo PT, Luiz Inácio Lula, subiu há pouco no palco que está montado aqui no estádio Moça Bonita, em Bangu, na zona oeste da capital fluminense. O início do partido, esse evento estava combinado, planejado para começar
3: pra às 10 da manhã. Nosso áudio está um pouquinho, tá com um pouquinho, né, ruído. Agora, 10:10, a gente vai continuar aqui então com os nossos assuntos. E do Rio de Janeiro, a gente vai lá para Brasília. Não, Brasília não, a gente vai falar agora de Flávio Bolsonaro, do PL, que participa do lançamento da campanha de Douglas ao governo do Rio de Janeiro. Então nós vamos para lá com Leonardo Rezende, que tem todos os destaques. Leonardo.
5: Boa tarde a todos que nos acompanham. A gente fala aqui da agenda do candidato à presidência Flávio Bolsonaro no Rio de Janeiro, no Maracanãzinho, o ginásio aqui ao lado do estádio do Maracanã, que está lotado para o lançamento oficial da candidatura do Douglas Juas, numa estratégia clara do PL de tentar unir as imagens de Flávio Bolsonaro e Douglas Juas para as eleições aqui no Rio de Janeiro. Douglas Juas, deputado estadual de primeiro mandato, ainda desconhecido do público, da população aqui no estado, e Flávio Bolsonaro tentando então colar a imagem dele. A gente aqui atrás de mim acompanha agora a fala de Flávio Bolsonaro, destacando inclusive essa parceria com Douglas Juas para o estado. Já discursaram por aqui alguns aliados, também o candidato ao governo Douglas Juas, em vários discursos muito voltados para as mulheres, considerado pela direita aqui, pelo PL, como um eleitorado decisivo para as eleições desse ano. Eduardo Pazuello, candidato à reeleição também pelo partido na Câmara dos Deputados, disse que vai ser, as mulheres serão responsáveis por fazer uma onda conservadora e limpar o país. Douglas Juas veio no mesmo sentido, destacando o eleitorado feminino para essas eleições. A gente continua aqui acompanhando a agenda do candidato à presidência Flávio Bolsonaro, nesse que marca o lançamento oficial da candidatura do governo do estado, do partido do PL, Douglas Juas, aqui para o Rio de Janeiro em 2026. 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
1: É isso, 12:12, faz o seu pedido. Dizem que quando o número é parzinho assim, a gente faz um pedido e acontece, né? Faz aí o seu, 12:12.
3: Vou fechar o olho e fazer aqui. Pronto, fiz.
1: Para atualizar a agenda dos outros candidatos à presidência, a gente tem Ronaldo Caiado, do PSD, em ato, com apoiadores aqui em São Paulo hoje. Renan Santos, do Missão, participa do marco da desfavelização também aqui na capital paulista. Romeu Zema, do Novo, se encontrou com aposentados na região da Bela Vista, e Augusto Cury, do Avante, participa de debates online. Agora 12:12, ainda dá tempo. Ih, virou 12:13, já não dá mais.

0: Meio-dia e 13, vamos com um repórter ao vivo. Aqui a gente gira ao vivo. A gente vai saber como está o dia D de vacinação na capital paulista. A ação acontece nas unidades básicas de saúde até às 5 horas da tarde. Mais de 6 milhões de doses foram distribuídas pelo Centro de Vigilância Epidemiológica do Estado. E quem está conosco agora? Júlia Takahashi, ao vivo, Júlia.
1: Oi, Fernanda, Estela. É isso mesmo, acontece hoje o dia D da campanha da multivacinação em todo o Brasil. E olha, aqui na capital paulista, todas as 483 UBS estão abertas das 8 horas da manhã até as 5 horas da tarde, facilitando aí a vida das famílias nesse sábado, né? Por aqui onde eu estou, no Morumbi, na zona sul de São Paulo, o fluxo começou bem cedinho, a gente acompanha o entre e sai do pessoal, as famílias trazendo seus filhos e todo mundo já saindo imunizado. Estão disponíveis 20 vacinas do calendário nacional, como poliomielite, dengue e também a Covid-19. Para atualizar a carteirinha, basta levar um documento de identificação e a caderneta de vacinação para que os profissionais avaliem as doses necessárias. O Gabriel é uma das pessoas que já tomou a sua dose e ele comenta um pouco sobre isso. Vamos ouvir.
2: Eu vim tomar a vacina do sarampo, né, como parte da campanha, né, de vacinação que a prefeitura estava oferecendo, né. Novamente, a vacina de graça, uma campanha de vacinação. A do sarampo eu só tinha tomado na infância, né, quando é, né, aquela primeira que você toma, né. E aí eu vim reforçar, então, já que tava, enfim, tava tendo incidências, né, achei melhor fazer.
1: E olha, um alerta importante é a vacina contra o sarampo, né? Como o Gabriel falou, devido aos casos recentes na região, a dose está liberada hoje para qualquer pessoa entre 6 meses e 59 anos, independentemente do histórico anterior. A campanha vai até 1º de setembro, mas hoje é o dia de mobilização total para colocar a saúde da família em dia.
3: Obrigada, Júlia, pelas suas informações. Aproveitar esse dia D, essa campanha de vacinação em massa, para a gente colocar em ordem a nossa carteira de vacinação. E se não der para ir hoje, não tem problema. Como a Júlia disse, até o dia 1º de setembro, essa campanha vai com tudo para você não perder essa oportunidade. Agora, meio-dia e 15.
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3: A pesquisa revela que 425 candidatos que disputam as eleições de 2026 são beneficiários do Bolsa Família, programa voltado para quem vive com renda de até R$ 218,00 por pessoa. O repórter Rafael Felitti traz mais informações.
5: O levantamento do portal Poder 360 aponta que 3 desses candidatos declararam patrimônio superior a R$ 1 milhão. Entre os milionários estão uma advogada na região norte, com R$ 1.660.000 em bens, além de um advogado no Sudeste e uma candidata no Centro-Oeste. Em outros casos, 57 candidatos relataram ao Tribunal Superior Eleitoral que possui rendas que somam entre 100 mil e quase R$ 1 milhão. No entanto, como a declaração é realizada pela própria equipe do candidato, existe margem para erros. Em algumas ocasiões, os candidatos declararam valores maiores e menores, por conta de erro de digitação, por exemplo, no momento de protocolar os dados no site da Justiça Eleitoral. Segundo os dados, o PSOL com 33 candidatos e PDT e DC, cada um com 31 candidaturas, são as legendas com maior número de candidatos recebendo o Bolsa Família. Os partidos da polarização política também têm candidatos que recebem o benefício. São 18 candidatos do PL e 11 do PT recebendo o Bolsa Família. O Ministério do Desenvolvimento Social reforçou que fiscaliza os dados continuamente e que fraudes confirmadas podem levar à obrigatoriedade de devolver os recursos. 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
0: Muito obrigada por todas as informações. Agora, meio-dia e 17, e o Superior Tribunal de Justiça definiu para setembro o julgamento do recurso apresentado pelo Ministério Público contra a redução das penas dos condenados pela tragédia da Boate Kiss. Vamos então com todas as informações com Luiz Fernando Haniche.
6: A decisão que reduziu as penas dos 4 condenados pela tragédia da Boate Kiss pode mudar mais uma vez e devolver até 22 anos de prisão aos réus. O Superior Tribunal de Justiça marcou o julgamento do recurso do Ministério Público do Rio Grande do Sul para 15 de setembro. O MP Gaúcho quer que o tribunal derrube a redução que foi feita no ano passado e restabeleça as penas definidas originalmente pelo Tribunal do Júri. Na prática, os sócios da Boate Kiss, Kiko e Mauro Hoffmann, que hoje cumprem 12 anos, podem voltar às penas de 22 e 19 anos de prisão. Já outros envolvidos nesse processo, como Marcelo de Jesus e Luciano Bonilha, que eram integrantes da banda Gurizada Fandangueira, que se apresentava na boate na noite da tragédia, tiveram as penas reduzidas de 18 para 11 anos de prisão. Eles também podem voltar à condenação original, caso o recurso do Ministério Público seja aceito. Os ministros do Superior Tribunal de Justiça vão decidir se mantêm as penas atuais ou se atendem ao pedido do MP Gaúcho. O caso envolve uma das maiores tragédias do país. O incêndio na Boate Kiss matou 242 pessoas e deixou outras 636 feridas em Santa Maria, no Rio Grande do Sul. A investigação apontou uma sequência de falhas humanas, entre elas a superlotação. O alvará de bombeiros também dessa boate estava vencido. Agora, 13 anos depois da tragédia, a discussão sobre o tamanho das penas volta ao centro do processo.
3: Tá joia, obrigada pelas informações. E olha só, o Superior Tribunal de Justiça restabeleceu as medidas cautelares impostas pelo Ministério da Educação a 107 instituições de ensino superior com baixo desempenho no ENAMED, o Exame Nacional de Avaliação da Formação Médica. De Brasília, Rodrigo Vicente tem os detalhes.
7: As medidas incluem a suspensão de novas vagas pelo FIES e ProUni, restrições a novos vestibulares e a redução do número de vagas autorizadas. O MEC diz que a intenção é melhorar a qualidade dos cursos de medicina e garantir uma formação adequada aos futuros médicos. Bem, a Associação Brasileira de Mantenedoras de Ensino Superior, que representa as instituições privadas de ensino, informou que está analisando a decisão e que vai avaliar as medidas jurídicas cabíveis. O caso surge em um momento de mudanças do ENAMED, né? Pela nova política do governo, o desempenho no exame vai ser usado para avaliar a formação dos estudantes e será necessário atingir um resultado suficiente para obter o registro para a prática da profissão. Além disso, o exame passa a substituir a primeira fase teórica do Revalida, que é o processo que torna válido no Brasil um diploma de graduação obtido em uma faculdade ou universidade de outro país.
0: Meio-dia e 20 minutos, a gente então com os nossos principais assuntos. Meio-dia 20, TMC, compromisso com a verdade.
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0: Já estamos de volta com mais notícias, com mais informações para você que acompanha a programação da sua TMC. A gente sempre deixando você muito bem informado. Dois homens apontados pela Polícia Civil de Pernambuco como integrantes da chamada Tropa do Mutley, é um grupo ligado à facção criminosa Comando Vermelho, foram presos no bairro de Águas Compridas em Olinda, na região metropolitana do Recife. Os suspeitos são investigados por homicídios e outros crimes cometidos em Olinda, no Recife e também em Paulista. Os presos foram identificados como Cauã Victor, de 20 anos, conhecido como Orelha, e João Breno, de 22. De acordo com o delegado titular Tiago Fernandes, ambos eram considerados alvos prioritários da 9ª Delegacia de Polícia de Homicídios de Olinda e vinham sendo procurados há algum tempo. Conforme a polícia, os homens foram localizados em uma residência em Águas Compridas. Eles estavam juntos do imóvel onde moravam com a companheira de um dos suspeitos. Então, informações que a gente traz aí por parte, né, de operação da Polícia Civil. Eu repito, dois integrantes de uma quadrilha que teria ali a ramificação, um grupo ligado à facção criminosa Comando Vermelho. Daqui a pouquinho a gente volta com mais notícias, com mais informações aqui na TMC. Até já.
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3: Exatamente. Então conta pra gente sobre essa categoria de tintas decorativas no Brasil. A gente tá falando de um grande mercado e com players importantes, não é isso?
4: Com certeza. O mercado de tintas, ele vem crescendo, né? Ele já é um mercado muito grande no Brasil e na América Latina como um todo, mas ele vem adquirindo, a gente vem se profissionalizando, tanto o profissional da pintura, o pintor vem se profissionalizando e a categoria de tintas vem se profissionalizando cada vez mais com produtos mais de especificidade. Então a gente tem cada vez mais produtos específicos para usos diferentes. A gente tem produtos que são laváveis, a gente tem produtos que rendem mais, a gente tem produtos que são mais brancos. Então a categoria ela vem ficando cada vez mais especialista. E num cenário onde a decoração e a construção caiu no gosto do brasileiro, né, João? A gente fala antigamente, a cor ela era a última etapa da construção, agora ela cai como a primeira etapa da decoração. Então, nesse cenário, o consumidor está pintando cada vez mais e está querendo fazer cada vez mais reformas ele mesmo, transformando cantinhos. A gente vê cada vez mais, né, um TikTok ali ensinando você o cantinho do café, o cantinho das crianças, ele mesmo vai se empenhando. Então, a gente vem, é uma categoria que vem em plena expansão e ela vem aumentando o ticket mesmo. As pessoas estão gastando cada vez mais para terem produtos mais especializados de acordo com o seu tipo de uso mesmo.
3: E é muito interessante essa transformação, especialmente depois da pandemia, do Covid, que bom que já foi, já terminou isso daí, mas teve aquela valorização do lar. Teve aquela valorização do lar, né, Juliana? E ao mesmo tempo, as pessoas passaram a dar mais valor, né, para os seus espaços, para os seus lares, e aí também esse mercado de tintas ganha um espaço importante.
4: Teve totalmente, e aí é engraçado, porque a gente passou por um momento e agora a gente começa a viver um outro, tá? Naquele momento onde a gente se trancou em casa, né, a gente esteve ali, todo mundo quis arrumar a casa, porque parece que todo mundo ficou ali dentro e começou a ver os defeitos que a nossa casa tinha, né, todo mundo via um cantinho que não tava legal, uma reforma que se deixou pra depois.
3: Isso sem falar quando a gente ia sair, que era uma grande dúvida também.
4: Exatamente. E as pessoas também se empenharam a começar a fazer projetos elas mesmas, né? O Brasil é um país que não tinha tanta cultura. A AkzoNobel, né, a Tintas Coral, ela vem da Holanda. E você sabe que lá, quase 50% das jornadas de pintura para dentro da casa, elas são coisas familiares, as pessoas, a própria família pinta, né? E no Brasil, a gente tem a cultura de contratar o pintor e realmente a gente tem um serviço muito profissionalizado aqui, mas muitas pessoas começaram a se aventurar para pintar. E naquele momento, né, João, as pessoas começaram a pintar para ter um lugar de aconchego, que recebesse melhor a ela, a família dela, que acolhesse. E a gente viu isso até no movimento das cores, tá? Nós vimos isso, as pessoas pintando de muitas cores aconchegantes, a gente viu as pessoas solicitando paletas de relaxamento, essa coisa da saúde mental que todo mundo teve que que proteger ali. Agora a gente começa a viver um momento, até se vocês avaliarem as cores do ano que a gente anuncia na Tintas Conal, né, a gente está para chegar agora na, metade de setembro, quase um pouquinho antes, a gente lança a cor do ano, todos os anos, a gente vê um movimento onde a gente está ficando cada vez mais colorido de novo. Por quê? Porque a gente naquela época prepara a nossa casa para nos acolher, e agora a gente volta a ter uma casa que a gente quer receber. Muitas vezes, receber os nossos amigos, fazer jantares, promover alegria. A gente acabou de ver uma Copa do Mundo, né? Independentemente do resultado, é um momento de onde as pessoas se reúnem. Então, assim como o Natal é um momento onde muita gente pinta a casa para preparar, a Copa do Mundo também. Muita gente preparou a casa, eu mesma pintei minha casa para preparar para a Copa do Mundo. A gente está recebendo agora as pessoas pintando de mais colorido, usando cores muito mais acentuadas, está tendo muito mistura de cores, as pessoas querem personalizar mais os seus espaços de acordo com as suas viagens, as suas vivências, não ter uma casa tão pasteurizada. Então a gente está vendo um momento diferente agora. Na pandemia a gente quis aquela casa que nos acolhesse, agora a gente quer uma casa que tenha a nossa cara para também receber. Então a gente vive um outro momento, e um momento mais colorido, e pessoalmente é um momento que eu gosto muito mais, né?
3: Sim, sim, eu também. E quando a gente olha para essa questão das cores, da paleta, das possibilidades, e já linkando com estratégia de marketing, porque permite do ponto de vista visual, do colorir, muitos caminhos para a marca, não é?
4: Muitos caminhos. A gente, apesar do brasileiro ser extremamente colorido, o brasileiro também tem muito medo, às vezes, de arriscar. E isso é um pouco da nossa cultura, e vem de outras culturas também, né? Na Argentina a gente também vê um pouco isso. E aí, o que a gente trouxe até como Tintas Coral, como estratégia? A gente trouxe há quase 5 anos uma garantia, né? Uma garantia que não é só uma garantia de qualidade de produto, é uma garantia que você vai gostar da cor. Muita gente, na hora de pintar, a gente vê que hoje mais de 60% dos consumidores, uma das maiores inseguranças deles é que cor pintar, isso vai ficar bom.
3: Ele de fato chega com dúvida lá no ponto de venda. Quando ele vai no varejo de materiais de construção, ele não tem aquela certeza da cor que ele vai querer.
4: Não tem certeza. Às vezes eles têm assim: putz, eu queria pintar de colorido, mas eu tenho medo. Eu tenho medo de enjoar. Ah, eu não sei se vai ficar bom. Porque eu tenho uma mesa amarela, e eu não sei se essa parede verde. Eu vi aqui no Pinterest um verdezinho aqui, mas eu não sei se vai ficar bom. E aí a gente fala assim: cara, a gente acredita no poder da cor e no poder transformador da cor. Então, se você pintar e você não gostar, a Coral troca a tinta para você. Então, a gente tem toda a linha premium da Coral. Se você pintou qualquer marca da linha premium, se você pintou e não gostou do resultado, independentemente, a gente não está falando aqui de qualidade só, tem também, não gostou do acabamento, não gostou da cobertura, você troca, mas se você não gostou da cor, a gente troca. E essa foi uma estratégia assim, que começou há 5 anos atrás, e até contando um pouco, a gente viu tanto que o consumidor respondeu a isso, porque a gente naquele momento a gente tem players importantes no mercado, né? E a gente, o tanto que a gente ganhou de preferência, mais de 15 pontos de preferência em 5 anos, com as pessoas acreditando, falando assim: nossa, vocês acreditam mesmo na cor, você troca. E aí eu acho que foi uma estratégia vencedora para romper essa barreira, para começar, e além disso, uma estratégia vencedora, porque a gente não mudou. A gente muda a forma como a gente fala, mas o certeza mesmo, sua Coral e a coisa da garantia é uma tecla que a gente bate no longo prazo, porque a gente acredita que ela responde a uma das maiores inseguranças do consumidor. Então, a gente está tentando exatamente tirar essa dúvida e tirar isso da frente, porque é uma grande insegurança, mas em geral a gente recebe, a resposta é positivíssima, a gente tem muito pouca troca, é impressionante, a gente esperava até mais troca, sabe? Mas é super positivo, tanto que as pessoas gostam quando elas põem a cor mesmo.
3: Agora, Juliana, essa garantia que é dada para o consumidor final de fazer essa troca, de alguma forma, dentro da estratégia, ela beneficia o varejista? A pessoa da loja, o dono da loja também ganha com isso?
4: Ele ganha, né? Porque quando você se torna um ponto de troca, o que acontece muitas vezes é que a pessoa que está na jornada da pintura, ela não vai uma... Não sei se você já fez reforma, João, mas
3: já.
4: quem está reformando ou quem está pintando vai trocentas vezes na loja. A gente vai um dia, vai no outro. Aí faltou uma ferramenta, aí agora está faltando lixa.
3: E sempre tem aquele negócio de esquecer alguma coisa. Puta, esqueci, aí volta.
4: Sempre tem.
3: Às vezes são três idas num mesmo dia para comprar.
4: No mesmo dia. Então, o que acontece? Quando você se torna um ponto de troca, você... É muito comum, isso a gente tem estudo, que você se torne um ponto de recompra. Então, todo mundo que vai na loja, ela aproveita para comprar um negocinho, né? Ela aproveita para comprar uma trincha, ela aproveita para comprar alguma coisa que está faltando, ela aproveita para fazer uma coisa que eu não tenho lá em casa, é uma fita adesiva que eu queria fazer um efeito não sei aonde. Então, o que a gente vê é que você consegue, você torna a visita nessa loja uma visita mais constante. E além de tudo, você está ajudando aquele cliente, é um momento de você ter um relacionamento, né, com esse cara, é um momento de você criar uma jornada e mostrar para ele que você está com ele. Então a gente percebe, a gente vê que hoje os clientes que têm garantia, eles crescem quase 5 pontos a mais do que os clientes que não têm, em termos de venda de tinta. Então, a gente percebe realmente que dá resultado.
3: E todas as campanhas estratégicas que a gente está comentando aqui, Juliana, são nacionais. Todo o território brasileiro. Em todos os estados, vocês têm esse posicionamento e presença de mídia também.
4: São nacionais, a gente tem presença de mídia, nós temos uma mídia massiva, uma mídia de televisão, né, uma mídia de canais importantes, a gente fez ao longo dos anos. A televisão, ao contrário do que muitos pensam, ela não está acabando, ela está mudando, né? A jornada da televisão, muitas vezes ela não acontece mais como a única tela, ela acontece como uma primeira ou uma segunda tela. Então, às vezes a pessoa está sapeando e está pondo na novela, ou então ela está assistindo um filme e resolve lá no Instagram. Então, ela está mudando, como a gente faz a televisão está mudando, mas ainda no Brasil e na América Latina a televisão é extremamente importante para os lares e ainda é muito assistida. Então, a gente acredita na mídia massiva como a grande estratégia de chegada, né, para esse consumidor, aquela grande chegada, e a gente usa a garantia como essa grande chegada, porque a gente acredita que a garantia engloba todas as nossas marcas premium. Mas aí, João, a gente também tem uma estratégia que nunca vai deixar de ser importante, que é a digital, onde a gente também reforça a garantia, a gente reforça produtos específicos e qualidade específica, mas aí a gente consegue colocar ali um direcionamento, um target mais focado para alguém que está na jornada. E a gente tem que brincar também, né, João? A gente tem a parte séria da marca, mas nós temos a coisa de... A gente quer estar presente na conversa do consumidor. Eu, pessoalmente, sou uma pessoa que gosta da fofoca. Não sei você. Você gosta da fofoca?
3: A gente gosta. Jornalista então, assim, é chegado numa fofoca. Vou te falar, viu?
4: Eu gosto de saber o que está acontecendo na novela, eu gosto de saber o que está se usando na moda, eu gosto de saber que cores estão se usando no Oscar.
3: E tem muito então, de assim, tendência, né, Juliana? Tudo. Quando a gente fala de tendência e comportamento, está tudo girando aí, numa mesma roda.
4: Isso! Quando a gente fala de fofoca, né, a gente tem a fofoca da coisa da gente saber o que está acontecendo no mundo. A gente tem que estar presente como marca. A gente, foi isso o tempo que as pessoas falavam assim, a Coca-Cola tem que ser uma coisa distante. Hoje as pessoas querem dialogar com as marcas, querem sentir-se próximas. Então a gente faz questão, nós todos que formamos a marca, uma marca é formada por pessoas. Nós fazemos questão de estar na conversa. Então, se a conversa era o Vale Tudo naquele momento, nós estivemos no Vale Tudo pintando a casa das pessoas. Se a conversa é a Copa do Mundo, nós estivemos na maior favela do mundo, que é a Rocinha, a maior comunidade do mundo, pintando a principal rua, que é a Via Ápia. Isso porque a gente também tem todo um mérito aí de consciência social que vai além da fofoca, né? Vai nossos valores mesmos.
3: Inclusive, mas, Juliana, eu vou pegar falar. O seu gancho. Quem está nos acompanhando no YouTube já pode ver as imagens do que Coral fez lá na Rocinha, dessa estratégia que a Juliana está falando, nossa, que de fato foi muito legal. Pode falar, Juliana.
4: Foi emocionante. A gente viu a Via Ápia, que é a maior rua da Rocinha, gente, a rua que mais transita, que é quase descendo ali, se transformando. A pintura de rua é uma coisa da cultura popular que vem há muitos anos, né, gente? O meu pai pintava rua para preparar para a Copa. E a gente vem vivendo esse momento nostálgico. A Via Ápia é muito movimentada, a gente conseguiu parar essa rua. pintar ela enorme. A gente está falando aqui de mais de 500 metros, de mais de 500 metros de rua. Nós pintamos toda essa rua. E ficou tão lindo, foi tão absurdo o que aconteceu, assim, ficou tão encantador aquilo de dia e de noite, que os mandaviadores, quando a gente fechou, né, a noite secou, eles foram lá jogar bola, transformar aquilo ali num calçadão ali da Rocinha. Quando eles fizeram isso, eles gostaram tanto que eles começaram a fechar a rua uma vez por semana para os moradores poderem conviver, tornar aquilo um local de convivência mesmo. Porque como no dia a dia passar muita moto, passar muito carro, é difícil, né? É uma rua de comércio, super importante para a comunidade. Mas ela tornou-se uma rua de convivência, né? Que a gente sabe que em comunidade é uma coisa que falta, né? Ainda mais em comunidade de morro, onde os espaços são muito apertados.
3: Sim, então, foi um grande orgulho. E o povo tem que ocupar esses espaços. É ali que as pessoas interagem, as pessoas se conhecem melhor. Isso gera, inclusive, segurança. O convívio gera segurança. O convívio gera muitas coisas boas.
4: O convívio, ele gera, assim, quando a gente fala que nós fizemos em parceria com a comunidade, né? Porque isso não foi uma coisa que a gente foi lá e só e fez. A gente fez em parceria com a associação, com os moradores, com vários artistas que estiveram lá conosco, que nos ajudaram. Mas o legal também é você saber que você é agente da sua própria transformação, né?
3: Sem dúvida.
4: Então você não é uma pessoa que chega de fora, a gente tem esse ouvido ativo.
3: Claro.
4: E aí, isso é um projeto que, assim, a gente tem muito orgulho, mas a gente pintou muitas ruas, foram mais de 50 ruas pelo Brasil inteiro e ruas grandes de comunidade importantes. Então foi uma frente de trabalho na época da Copa do Mundo para reviver a nostalgia, para unir a gente. A gente sabe que a gente vive num momento, muitas vezes, onde a gente anda dividido. Você gosta do vermelho, eu gosto do azul. Você gosta do roxo, eu gosto do rosa. A gente sabe que a gente está dividido muitas vezes. Mas é muito bom encontrar aquilo que nos une, né, João?
3: Sem dúvida.
4: Aquilo que os pontos em comum. Então foi muito legal esse projeto. E nas nossas redes sociais e nos projetos que a gente faz, a gente tenta muito conversar com o consumidor do que ele está falando. Então você está tendo Oscar... A gente vai falar talvez sobre as cores do Oscar. Se veio um show para cá importante, a gente vai falar, Taylor Swift é importante, a gente vai falar sobre talvez as cores da Taylor Swift. Então Sim. A gente brinca com a história da cor, onde ela está, a cor está em todo lugar, e a gente fala disso. A gente vai buscando collabs. Então a gente teve parceria com a Barbie no seu momento, Disney, a gente vai sempre tentar, nós temos uma estratégia parruda de uma marca de qualidade, que entrega, que está na televisão, que, né, que tem um nível de pesquisa absurdo, um nível de qualidade absurdo, mas além disso, como marca, a gente tem essa estratégia de longo prazo e a de curto, que é conversar com o consumidor, estar presente no dia a dia dele, conversando com ele mesmo, falando a língua, né?
3: Juliana, deixa eu voltar para os nossos pintores, balconistas e revendedores, que são, na verdade, os grandes recomendadores da marca. E tem, inclusive, um programa de capacitação desses pintores. Como é feita, elaborada essa ação, essas iniciativas com foco nesses públicos?
4: Pintor é essencial para coral, tá? Isso é um público que a gente ama trabalhar, que a gente está muito perto, que a gente escuta muito, assim, a gente tem uma equipe técnica gigantesca de pintores, gente que está aqui há 30, 40 anos. E para o pintor, o que ele busca hoje? Ele busca capacitação e oportunidade. Então, assim, nós temos, mais do que uma coisa, a gente tem toda uma plataforma de ferramentas para esse pintor. A gente tem uma plataforma de ferramentas, a gente tem um slogan que chama Fortalece o Pintor, e dentro dessa plataforma a gente tem essas coisas que ele busca. Você falou de capacitação, tem Academia Coral. Então, se ele entrar hoje no YouTube, no Google Academia Coral, ele vai conseguir fazer curso. Como aplicar cimento queimado, como fazer efeitos especiais, tirar dúvidas, dúvidas sobre produtos específicos. Então a gente tem esse programa de capacitação. E o que é legal? Isso vai dando estrelinhas para ele. E aí a gente tem uma outra plataforma que chama Profissão Pintor, que é uma plataforma onde ele pode buscar oportunidades de clientes que estejam buscando pintores. E aí, o cliente que está buscando aquele pintor, que entrar no Profissão Pintor, ele também vai conseguir ver quantas estrelinhas aquele cara tem em termos de curso, quantas pessoas já recomendaram. Então é aquela coisa para você não fazer uma busca fria. Você vai lá no Google e fala pintor? Você consegue ter isso. E então nós temos academia, nós temos o profissão pintor, nós temos uma série. A gente vai, esse academia, a gente faz presencial, a gente faz tudo quanto é lugar. Nós temos uma tinta especial para o pintor, que é a tinta master, que é uma tinta para facilitar o trabalho dele. A gente vem assim expandindo cada vez mais essas plataformas e, como eu falei, a gente tem o valor de sustentabilidade e diversidade e inclusão. Isso é uma coisa que faz parte da Akzo Nobel e da Coral como valor, tá? Então a gente tem, por exemplo, além da academia, a gente tem um programa que chama Mulheres na Cor. Como o próprio nome diz, é uma capacitação para mulheres em situação de vulnerabilidade se formarem na pintura. Então, nós já tivemos duas ou três turmas em São Paulo, se eu não me engano, vou conferir, são três, né? Três, estou aqui, estão falando para mim, estão sinalizando aqui. Três turmas em São Paulo e agora a gente está com uma turma em Recife. A gente faz todo um processo seletivo, entrevista essas mulheres, elas Bacana. Muitas vezes são donas de casa ou estão procurando se posicionar como uma profissão, ou muitas vezes são mães solo, que estão precisando. E a pintura, gente, ela é bem aplicada. A gente precisa, quem já procurou um pintor sabe, achar um pintor bom e um pintor que está ali comprometido, eles estão ocupados, né? Então a pintura tem profissão. Então a gente, essas mulheres, a gente capacita. É muito emocionante, a gente fez aqui já esse programa ali na comunidade ali do Paraisópolis, e a gente teve assim, mulheres, por exemplo, que eram mães solos, que estavam sem oportunidade há muito tempo. A gente teve mulheres que estavam saindo de um país onde elas não tinham condição para se refugiar no Brasil. Foi muito emocionante a formatura delas, e a gente tem contato com elas, e a gente ajuda depois na parte de profissão.
3: Segue em contato.
4: Segue na pintura.
3: É isso aí.
4: Meu filho, fazendo pintura de altura, você precisa ver, a mulherada tá...
3: Não é pouca coisa, não. Não é pouca coisa, não.
4: Não, não é.
3: E os profissionais de arquitetura, e também os decoradores, porque aí já entra uma outra forma de interagir com esses profissionais. Tem muitos eventos que falam de decoração, de arquitetura, casa cor, tem acho que a Semana de Criatividade em Tiradentes também.
4: Sim,
3: que aí é um outro modelo de outras ações para realmente falar com esse público.
4: Sim, nós estamos presentes, em geral, perto do público arquiteto. A arquitetura está crescendo no Brasil, né? Ela foi pouco penetrada e as pessoas tinham pouco acesso. Hoje em dia, não só está crescendo o número de pessoas se formando arquitetura, como está crescendo o número de pessoas buscando um arquiteto. Seja para fazer um projeto pequeno, né? Você consegue ter uma visão mais profissional. E aí, assim como a gente tem o Fortalece o Pintor, a gente tem o Coral Vibra Arquitetura como uma plataforma. Que a gente reverbera em tudo isso, tá? Além da gente ter parceria com os principais museus e instituições no Brasil, a gente tem parceria com o Tomiotaki, a gente tem parceria com o MASP, nós estamos muito perto de instituições de arte, design, nós somos parceiros do Hunter International Forum, que é o RIF, né, que a gente vai entrar, a gente entrou ano passado como patrocinador master, entramos esse ano como patrocinador de novo. Nós somos o patrocinador oficial da Cor da Casa Cor, isso há já mais de 10 anos, então todo mundo que for na Casa Cor vai ver a nossa plaquinha lá, quais cores estão aplicadas e quais efeitos especiais, a gente dá toda uma assessoria para esse profissional. Então assim, Tiradentes, nós estamos presentes, a gente acredita muito no poder criativo do brasileiro, né? Então a gente vem falando, Milão é super legal, a Feira de Milão é uma tendência, mas o brasileiro é muito criativo, tem muita coisa nascendo aqui, sim, né? Em Tiradentes.
3: E é importante, é importante inclusive valorizar o que nós fazemos aqui. Claro que a referência internacional é sempre bem-vinda no mundo da moda, em diferentes segmentos, mas o que a gente faz aqui, a gente precisa dar valor.
4: Com certeza, e a gente acredita nisso, tanto que nós estamos Tiradentes, nós estamos no Inhotim, que é um museu assim que, para mim, eu sou suspeita para falar. Aí a gente, lembrando que a Akzo Nobel, além de ter coral, a gente tem a marca Cetol Sparlac, né, que é uma marca de proteção da madeira, né?
3: Essa que tá lá em Inhotim.
4: No Inhotim, sim, nós estamos protegendo os bancos do Inhotim. Gente, quem já foi, já viu aqueles bancos? São, assim, árvores imensas, isso tudo é árvore de restauração, tá? É, são árvores imensas que formaram bancos gigantescos, que ficam ao ar livre, a maior parte deles no Inhotim. Nós estamos protegendo esses bancos hoje com o esparlaxetol. Aí, falando um pouco, virando um pouco para cá, né, que a gente falou um pouco de cultura brasileira, e a gente... A gente acredita nessa proteção e a gente tem uma outra comunicação para acetol esparlac, que é a gente protege as memórias de geração para geração. Então, muito nessa linha da Axo Nobel Sustentabilidade também, a gente estava falando da cultura brasileira e não só isso, a gente está aprendendo a valorizar o que já era nosso, aquela cadeira que era do seu avô, aquela cadeira de balanço que talvez ninguém estava dando muita bola, ou aquele oratório que era da sua tia-avó. Como é que a gente ressignifica essas coisas? Esses móveis que muitas vezes ficavam num canto da casa, hoje em dia viraram artigos de luxo, né, nas casas brasileiras. A gente cada vez mais vê as pessoas restaurando e falando, poxa, isso aqui era da minha avó, isso aqui era da minha mãe.
3: E é tão bacana isso. Meu bisavô. É tão legal isso.
4: Muito! Muito, né? Muito mais legal do que você ir só na loja comprar. Claro que é legal ter coisa nova, mas coisas que contam a sua história, a história da sua família.
3: É preservar afeto.
4: Preservar afeto, preservar memória, preservar identidade, né? Preservar a nossa identidade, quem nós somos. Então, a gente acredita muito nisso. E nessa linha, voltando, fazendo uma volta rápida aqui para os arquitetos, a gente tem um programa que chama Coral Matiz, que hoje é o maior programa do Brasil para arquitetos e designers de interiores, e a gente também tem uma parte para estudantes de arquitetura. Nesse programa, para você ter uma ideia, vocês têm noção qual que é o objeto? Eu juro para você, quando eu vou para uma feira de arquitetura, o que, que você acha que os arquitetos mais me pedem?
3: Putz, você acha agora, que é tinta? Agora, tinta está no top 5, tintas, né?
4: Não, tudo bem, mas o que mais eles me pedem, você acha?
3: Dicas, sugestões de tendências, comportamentos e afins.
4: Não, João, ninguém quer saber, meu opinião. Eles querem leque de cor. Isso que eles querem. Eles querem.
3: Eles vão direto ao que interessa. Eles vão direto ao que interessa.
4: Eles falam, eu quero um leque de cor, eu não vou recomendar coral se você não tiver leque de cor. E o que acontece? A gente, antigamente, todas as marcas em geral fazem leque de cor, né? É um produto caro, a gente faz fora do Brasil, porque ao contrário do que muita gente pensa, não é só uma impressão que você distribui, né? Ele é um produto jateado com cor de verdade. Então, tem toda uma tecnologia que a gente faz na gringa, ele é caro. Mas a gente não tinha, antigamente, não tinha, assim, uma inteligência para distribuir isso, né? A pessoa pedia, gente, todo mundo. Meu pai chegou outro dia e falou, pô, você não tem um leque para arrumar pro Zé lá, que tá pintando lá em casa? O que acontece? Agora a gente tem esse programa que se a pessoa se inscrever no Coral Matiz e ela lá coloca aquele arquiteto, o número dela e tal, ela consegue resgatar o leque sem pagar. A única coisa que ela tem que pagar é o frete.
3: Tá.
4: Mas, assim, pensa que é um produto caro, tá? Caro. E nós damos pro profissional. Então, esse é a ferramenta número um, e que é incrível no Matiz. Além disso, lá tem podcast, eu amo, eu sou completamente viciada. Nós temos podcast com profissional, a gente tem um lugar onde as pessoas podem postar projetos e a gente faz concursos de projetos. Nós temos lá dentro assessoria, a gente tem uma inteligência artificial. Porque, gente, a AI é maravilhosa, estamos todos usando GPT, Gemini, mas a gente tá ali, é um mar aberto, né? Além de dar esse monte de ferramenta, que é podcast, que é concurso, a gente tem, se as pessoas que interagem mais ganham telas da Apple, elas ganham cursos de fotografia da Mariana Orsi, tem muita coisa, elas também, algumas delas a gente leva todo ano alguns arquitetos para Amsterdã, para o nosso centro de estética global, e a gente visita nada museus, mal. Tudo do ponto de vista, nada mal, visita os principais museus de Amsterdã, que são parceiros da Axo Nobel, com ponto de vista, então olha, esse programa é lindo, e de verdade, como profissional. Então, a gente tem esse apoio para todas as para todos os públicos. A gente tem o longo prazo, a nossa campanha, e a fofoca, né? Que a gente fala que é no nosso Instagram, onde a gente brinca um pouco mais.
3: É isso aí. Juliana, me conta as novidades. Você não pode revelar ainda a cor do ano, que você disse que vai sair em setembro, é isso?
4: Não, daqui a pouco. Tá chegando.
3: Tá chegando.
4: A gente então... tá chegando. Está chegando aí, na segunda semana de setembro, fiquem atentos. Já digo que é uma cor muito legal, tem anos que a gente tem cores mais comerciais, tem anos que a gente tem cores menos comerciais, cores que debatem mais, debatem menos. Essa cor é linda e é uma cor amplamente amada pelos consumidores, então eu estou muito animada. Essa é uma das grandes novidades que nós temos. Uhum. A gente tem, assim, sinceramente, eu estou bem animada para a cor do ano, aguardem. A gente tem materiais lindos para mostrar.
3: E campanhas, o que vem por aí de estratégia publicitária para falar com o consumidor final, para falar com os pintores, com os arquitetos, tem novidade chegando?
4: Tem novidade chegando. Como a gente falou, garantia é a nossa grande plataforma, então agora em setembro nós retomamos a nossa campanha de garantia. Para quem não viu, é muito fofo o nosso, a nossa propaganda, que é, né, é a história de um avô com uma netinha, e acabamos de passar o Dia dos Pais, eu não sei exatamente quando vai ser transmitido, mas a gente é muito fofo, é sobre, né, um avô que está ali brincando, tendo um dia com a netinha, aquela coisa, avô faz tudo. Sim. E fala pra ela, certeza que vai fazer isso. Ela, certeza mesmo, só coral, avô. Aquela coisa da netinha, eu tô passando por isso. Eu tenho uma sobrinha com meu pai e ela, assim, faz de gato sapato.
3: Isso aí, mas é muito natural isso. Muito comum esse tipo de situação.
4: Muito especial, né?
3: Muito especial, sem dúvida.
4: Essa relação.
3: Obrigado pela sua entrevista, é sempre muito bom falar com você. É um prazer te receber no programa Marcas e Consumidores, e que a gente não demore tanto mais para uma próxima conversa, tá bom? Obrigado, Juliana.
4: Por favor, né? Não, eu que agradeço pelo carinho de vocês sempre. Estamos aqui, gente. Muita cor para todo mundo. Tudo de cor para vocês.
3: Obrigado, Juliana. E nós vamos então ficando por aqui. Segunda-feira eu estou de volta com os nossos boletins diários aqui no Start TMC. Bom final de semana.
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13: Meio-dia e 57, você acompanhando a programação da TMC neste sabadão, dia 22 de agosto de 2026. Eu sou Estela Ribeiro e exatamente neste momento eu vou passar o bastão ao nosso repórter Marcos de Pato, que hoje assume pela primeira vez o papel de apresentador aqui da programação da TMC. Marcos de Pato, seja muito bem-vindo à bancada da TMC.
14: Muito obrigado, Estela. Um prazer, né, assumir esse posto aqui hoje. E um prazer também estar ao lado do seu e da Fernanda Câmara. Então, gente, vamos falar para quem está querendo cuidar do bolso, né? Um assunto muito importante relacionado à economia. Como o acesso ao crédito afeta as finanças das famílias e o ritmo do comércio no país? Quem vai explicar para a gente é a economista da Confederação Nacional do Comércio, Catarina Carneiro.
15: Os juros altos, eles afetam a nossa decisão de consumo
11: principalmente os bens que não são essenciais, os bens que maior custo agregado, que a gente acaba postergando. Alguns bens essenciais, a gente não tem muito como fugir, então continua usando crédito apesar dos juros. Então, o afeto, a influência maior é sobre essa parte de bens duráveis.
15: E para o consumidor, o financiamento das compras deixou de ser uma opção e passou a ser uma obrigação e, ao mesmo tempo, um risco, porque a gente fala sobre perda de poder de compra, mas, ao mesmo tempo, a gente fala sobre também se tornar refém. Quando você perde o poder de compra e você opta pelo financiamento, mas você tem os juros muito, muito altos, na verdade, você deixa de ter alternativas viáveis.
11: Sim, mas são coisas diferentes. A parte do poder de compra é muito ligado à inflação, que vai corroendo os preços. Mas a inflação ela está controlada pelo Banco Central, até por isso que ele está colocando a taxa de juros nesse nível, para poder controlar a inflação num nível que esteja na meta estabelecida. Então, a inflação em si ela está ajudando tanto os bens duráveis quanto alimentação, que foi até o que ajudou esse mês o resultado do comércio. O poder de compra ele está conseguindo ser mantido. A questão é que, mesmo ele sendo mantido, algum consumo a gente precisa do crédito. A gente não vai comprar, por exemplo, um veículo à vista, mesmo que o preço esteja um pouco melhor. A gente vai ter que recorrer ao crédito. É como você disse, a gente meio que se torna refém, é uma coisa que tem que comprar a prazo, e os juros maiores acabam afetando, sim, essa questão e comprometendo mais o endividamento, que é uma coisa que a gente observou na nossa pesquisa esse mês, que teve um aumento no comprometimento da renda com o endividamento.
16: Eu estava dando uma olhada aqui em alguns dados da pesquisa que nós citamos, e você acaba de citar, a Catarina, da pesquisa, a PEIC, PEIC. Pesquisa de endividamento e inadimplência do consumidor. E aí, tem dois dados aqui, tem vários, obviamente, dados, mas tem um que eu queria analisar com você, que é o percentual de famílias que relataram possuir dívidas a vencer. E tem vários exemplos, carnê de loja, consignado, né, cartão de crédito, cheque especial, que é uma coisa que parece retrô, mas tem gente que está nessa ainda, né? E esse contingente da população brasileira passa de 80%. Nesse mês de julho, ficou em 82%, segundo a pesquisa, é o maior nível da série histórica. Eu pergunto para você, qual é a qualidade dessa dívida? E se essa dívida, essa curva que a pesquisa está mostrando, unidade a unidade, mês a mês, ela tende a subir? Ou ela está estável, enfim. De qualquer forma, seria uma preocupação. Mas é uma preocupação ainda maior porque ela aponta para cima. Como é que é isso?
11: Então, isso é uma questão que a gente tem que pensar com bastante calma. O endividamento, esse aumento histórico, ele não chega a ser uma preocupação. Porque significa que as pessoas estão recorrendo ao crédito para consumir, estão aumentando o capital disponível para o consumo. Então, para o comércio, para a economia, isso é positivo. O que prejudica é quando ele chega num nível que a pessoa não consegue pagar, que seria a inadimplência. E nesse mês, o percentual de famílias que não terão condições de pagar, ele deu uma leve reduzida, uma estabilidade, pode dizer assim. Então, é um fator, o endividamento esse mês é um fator que a gente tem que olhar com atenção. Claro que o grande endividamento a gente tem que prestar atenção, mas a gente não precisa ficar tão preocupado, porque a inadimplência ela meio que está se estabilizando. Com os juros mais altos e com maior comprometimento da renda, é isso que eu falei, que a gente tem que continuar prestando atenção. Mas ter um nível histórico não chega a ser um problema.

0: Tá aí, informações importantes para a gente cuidar do nosso bolso. Agora, 1h03, TMC, compromisso com a verdade.
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0: E agora é hora de um papo cultural muito legal. No episódio desta semana do Imprevista, Joana Trepton recebe Pedro Mariano, um dos grandes nomes da música brasileira. Filho de Elis Regina e César Camargo Mariano, Pedro compartilha a sua jornada na construção de uma identidade artística única, sem viver à sombra do legado da família. Vamos acompanhar.
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4: Nem toda boa conversa segue um roteiro previsível. Algumas começam em um ponto, atravessam vários lugares, lembranças, escolhas, contradições, e acabam revelando coisas que nem sempre aparecem na superfície. Meu nome é Joana Trepton e este é o Imprevista, um podcast criado para conhecer as pessoas para além daquilo que já foi dito sobre elas. Aqui a trajetória importa, mas também importam as dúvidas, importam os afetos, os bastidores, as mudanças que ajudam a explicar quem cada convidado se tornou. Porque uma vida não se resume aos planos que deram certo. Ela também é construída pelos desvios, pelos encontros inesperados, pelas decisões que mudam tudo sem avisar. A música sempre esteve presente na vida do nosso convidado de hoje. Mas crescer, cercado pela música, pela arte, não significa necessariamente encontrar o próprio caminho com facilidade. Ou será que significa? Pedro Mariano nasceu em uma das famílias mais importantes da música brasileira. Filho de Elis Regina e do pianista e arranjador César Camargo Mariano, conviveu desde muito cedo com um legado que atravessa gerações. É um legado que inspira, que emociona, que também pode trazer um peso que pouca gente é capaz de verdade de imaginar. Ao longo da carreira, Pedro fez uma escolha importante, que foi construir uma identidade própria, sem negar, claro, a história de onde veio, mas sem viver à sombra dela. Desenvolveu uma trajetória marcada por interpretações sofisticadas, respeito à música e uma descrição que contrasta com o tamanho do sobrenome que carrega. Mas existe uma pergunta que acompanhou toda a pesquisa que eu fiz para essa conversa. Como encontrar a própria voz quando o mundo inteiro acredita conhecer parte da sua história, antes mesmo de você começar a contá-la? Pedro Mariano, seja muito bem-vindo ao Imprevista.
5: Obrigado, Joana. Um prazer estar aqui com vocês, um prazer falar com o público de vocês. E é isso, adorei a apresentação, obrigado.
4: Então eu já vou te entregar essa pergunta com o trocadilho de encontrar a própria voz. Foi difícil para você ou foi um processo que se encaminhou facilmente?
5: Ah, o processo de você descobrir não só a sua voz, mas quem você é artisticamente, ele é um processo que envolve muitas descobertas, né? E ele é um processo contínuo. E eu posso dizer para você que eu não digo que ele se encerrou, mas eu diria para você que ele está naquela fase da lapidação, já tem um tempo, e eu posso dizer que eu encontrei isso, mas eu percebi que eu encontrei depois de ver a minha carreira escrita e um pouco de longe já, depois de alguns anos já de vida na estrada, porque eu acho que mais legal do que você chegar onde você quer é a busca. Uhum. Eu acredito que

0: com a minha voz. Eu nunca tive satisfeito. Mas não era uma coisa que me frustrava, era uma coisa que me instigava a querer saber o que que dava para melhorar, o que que eu podia entregar de melhor. E isso vinha de uma escuta interna, de uma autocrítica e de uma busca. Então eu comecei a me satisfazer, principalmente com a minha voz, com aquilo que eu entregava como cantor, depois de mais de 10, 15 anos exercendo a minha profissão e fazendo essa autocrítica. Demorou.
1: E se a gente sair do âmbito da carreira, do âmbito profissional, e a gente falar sobre a sua vida pessoal, sobre quem você é, como foi o teu processo de você se encontrar? É um processo que anda em paralelo com a tua profissão e sobre o qual você pode falar da mesma forma? Eu olho agora para trás e eu vejo quem eu sou, ou você sempre soube quem você
0: Ah, não, esse é mais difícil. Eu acho que
1: é?
0: esse é mais difícil ainda, porque acho que todo mundo vive fases, né? A vida ela te apresenta desafios cotidianamente, e esses desafios que a vida te apresenta te colocam, às vezes, em situações de você ter que realmente repensar os caminhos que você está fazendo, né? As escolhas que você vai tomar provavelmente te tornarão seres humanos completamente diferentes a partir daquela decisão. E essas escolhas são escolhas que você às vezes não são escolhas simples, não são escolhas fáceis, né? E eu digo, por exemplo, no momento que você vai para cada escolha existe uma infinidade de abdicações, né? Sempre, seja no profissional, seja no pessoal. Então, eu casei para o mundo, eu casei relativamente cedo. Eu casei com 23 anos, eu casei relativamente cedo. Mas eu tinha uma certeza absoluta que era isso que eu queria fazer. Essa certeza não só de ter encontrado a pessoa que me trazia segurança, 25 anos, perdão, a segurança de que aquilo era o que eu queria fazer e que essa estabilidade emocional, essa estabilidade era o que eu precisava para a minha vida. E começar a construir uma família era o que eu precisava, eu tinha certeza absoluta disso. Também era uma decisão difícil de ser tomada, né? Quando nós decidimos ter filho, né, e veio a Rafaela, também foi uma decisão muito difícil, porque a partir do momento que você, como artista, né, com viagens e trabalhos intensos, você escolhe ter filho e cuidar de uma pessoa, né, que vai depender de você cotidianamente, também são abdicações que você vai ter que fazer e priorizações que você vai ter que dar, né, para aquela pessoa, e que isso vai interferir no seu cotidiano profissional. E você tem que ter certeza daquilo. E nós tivemos certeza disso, e as escolhas foram tomadas. Então, é a mesma coisa. Eu acho que o ser humano, ele está muito mais em construção cotidianamente. Você tem que estar aberto a essas construções e essas mudanças muito mais do que o artista. O artista, eu acho que ele até pode ser um pouco camaleão, mas preferencialmente, como você lida com o público e expectativas do público, as mudanças não podem ser tão radicais. Na vida particular, você às vezes é obrigado a ter que mudar radicalmente se você quiser alcançar alguns objetivos. E para isso você tem que ter maturidade, né?
1: Até por sobrevivência, às vezes.
0: Assim, sem
1: Aqui
0: dúvida.
1: no Imprevisto, a gente gosta muito de falar sobre essas escolhas, sobre tudo que permeia a vida, e a gente fala muito sobre infância. Quando a gente conversa com uma pessoa que vem de uma família que é conhecida pelo público, que nem você, essa conversa às vezes se torna até mais difícil. É o contrário do que tendem a imaginar. Há muita informação, há muita exposição pública, é mais fácil. Eu acredito que não, que seja mais difícil, porque às vezes é mais difícil até de chegar a quem você é por conta dessa exposição. Como é que é para você, quando você vai falar de você, você sempre tem uma parte da sua vida que ela já é pública?
0: Olha, eu acho que não só esse aspecto que você colocou, mas eu acho que até mesmo no privado, talvez a gente não tenha. Talvez a gente tenda a não contar tudo para todos, né? Eu acho que a gente sempre se auto. A gente se protege um pouco, e talvez só aquela pessoa que divide.

0: a cama com você e vive com você cotidiana 24 por 7, né, cotidianamente, talvez só aquela pessoa realmente conheça você, né, e saiba das suas mazelas e das suas peculiaridades. Mas, em geral, tem duas coisas, né? A gente vive um mundo hoje de absoluta exploração de imagem e de informações ou de supostas informações a respeito das pessoas. Tem uma coisa que me diverte muito, né? Que às vezes eu pego algumas afirmações a respeito não só de mim, mas da minha família, assim, que são no mínimo hilárias, são curiosíssimas, né? Coisas que eu falo, de onde que essas pessoas tiraram isso,
1: Por
0: né?
1: exemplo, o quê?
0: Ah, já me colocaram em profissões que eu nunca exerci antes da música. Já colocaram escolhas artísticas minhas. Faz isso porque adora aquilo, canta desse jeito por influência de não sei o quê. E eu falo, gente, onde vocês entraram na minha cabeça para chegar a essa conclusão? Ou até mesmo. Hoje a internet ela é permeada de especialistas, né? A gente vê uma infinidade de especialistas especializados em sei lá o quê, né? E muita gente, eu vejo muitos coaches de voz, muitos coaches de cantores e tudo, que pegam os vídeos da minha mãe e ficam dissecando aquilo, assim, não, porque Elis pensou em não sei o quê para cantar dessa forma, Elis teve a influência disso, e por isso ela exerceu essa técnica, e bota o nome da técnica e tudo. Eu falo, gente, esse vídeo é de 1970 alguma coisa, ou 1960 alguma coisa. A pessoa não tem nem idade para estar tá viva, né? Porque não nasceu depois dessa época. E ela está presumindo uma coisa a respeito de um vídeo baseado numa coisa que ela tá assumindo aquilo, ela tá assumindo todo aquilo que ela falou. Partindo de um pressuposto que o cantor, acima de tudo, ele é emoção em primeiro lugar,
1: Pura.
0: interpretação o tempo todo, e ele lança a mão daquela técnica que ele tá imprimindo naquela música daquele jeito, em função de tudo aquilo que ele tá sentindo. E da forma como ele aprendeu a cantar. A Dona Elis, cara, foi autodidata a vida inteira. Ela nunca teve aula de canto com ninguém. Ela foi autodidata, assim como meu pai. Ela cantou do jeito que ela soube cantar. Ela era uma força da natureza. Você querer tentar entender essa pessoa e ainda por cima querer explanar para os seus seguidores. Eu falo assim, é de uma audácia, né? É de uma empáfia assim, absurda. Então essas coisas me divertem muito no final das contas. Eu dou muita risada. No final do dia eu dou muita risada.
1: O saldo não é tão negativo porque dá para rir. É
0: É
1: comédia.
0: exato, é comédia.
1: Você sabe que aqui a gente evita passar pelos caminhos que já foram muito passados, pelos mais óbvios. Eu tenho um pouco de pavor do que é óbvio. E justamente por isso eu acho que é mais difícil entrevistar pessoas que são atreladas a algo, como você, mas não só você. A gente teve aqui, há dois episódios atrás, a gente teve o funkeiro Kevin O'Chris. É muito difícil você entrevistar uma pessoa e tirar dela a sua verdade quando ela está muito associada a um movimento que é muito marginalizado. Então, você precisa dissecar várias camadas. E sobre isso que você estava falando, eu estava pesquisando sobre muitos aspectos relacionados a você e vem muito da sua mãe. E eu caí numa notícia, um artigo, que tratava de uma suposta rixa da sua mãe com um outro cantor muito conhecido, muito famoso, e estavam lá elencando os motivos. E quando eu estava lendo isso, eu juro que eu fiquei pensando nisso que você disse. Eu falei, como é que a pessoa sabe? Pode ser uma coisa muito óbvia, até para quem é um especialista da música, da arte, pode ser uma coisa até que fosse muito explícita, mas como é que você tem tanta certeza de coisas que aconteceram e você perpetua isso e obriga outras pessoas a carregar essa informação com você? Então, no final, o que você diz sobre você, sobre quem te conhece bem é o que prevalece, porque tem gente até que gosta e ganha dinheiro explorando vidas que já se foram e fica explorando os pedacinhos que consegue. Isso é ingrato até com a história, com o legado que fica.
0: Sem dúvida, sem dúvida. E às vezes você vai construindo distorções que um pouco mais para frente ficam até, eu diria, quase impossível de você reverter. Você vai ter que acabar assumindo que aquilo É parte da história e, assim, intramuros a gente sabe que é uma mentira, extramuros você fala, bem, paciência, vamos deixar assim. E vai dar mais trabalho tentar arrumar, tentar desmentir, porque aí você vai voltando, vai ter tanta documentação da mentira que você vai falar, bem, quem conta um conto aumenta um ponto, né? Mas uma história, uma mentira contada muitas vezes, ela passa a vir a verdade, né? E isso eu acho que é parte do jogo, eu diria assim, parte do jogo de quem vive uma vida pública e de quem está exposto, né? Recentemente, uma fofoquinha interna de equipe, assim, dizendo que eu tinha falado uma coisa e bateu na equipe, e a pessoa virou para mim e falou: Você falou isso? Eu falei, mas como? Essa frase nem combina comigo. Não, eu falei a mesma coisa. Eu falei assim, essa frase nem combina com o Pedro. Não consigo nem ver essa frase saindo da boca dele. E aí, quando a gente foi checar, aí abre o WhatsApp, checa conversas, volta tudo. Não tinha realmente saído de mim.
1: Fact-checking.
0: É, exatamente, tinha saído de outra pessoa. Só que, do jeito que a pessoa estava contando, parecia que tinha sido eu. Então, assim, isso tudo é para provar que, assim, em qualquer esfera, né, em qualquer tamanho, essas coisas podem acontecer. Eu acho que o que chateia no final das contas foi uma coisa que você pontuou bem. É a indústria que existe por trás, né? A indústria de você capitalizar uma informação e a pessoa não ter o cuidado de, no mínimo, esmiuçar a informação ou buscar três, quatro fontes seguras para saber se aquilo que ela está propagando é uma verdade ou não. Ou, na pior das hipóteses, ó, segundo eu li em tal lugar, parece que. Aí você não foi você que propagou. Segundo tal pessoa. E aí você pode, ou como diz, se alguém souber de uma história contrária, por favor, corrija e eu refaço o meu texto, não sei o quê, tá, como algumas pessoas colocam. Porque hoje em dia, rede social e internet se propaga uma frase como verdade com uma facilidade assim absurda. Ninguém mais checa ou recheca alguma coisa para saber se aquilo anda. Então, essa é a parte triste, né? O legal é que as pessoas seguem curiosas em querer saber o que aconteceu com a Elisa, como é que foi, como é que não foi, como é que não deixou de ser. Isso é muito legal. Isso é muito legal. O ruim é essa parte que a gente tem que ficar filtrando, né?
1: Como é que é para você trazer essa memória junto com você? Onde é que está a diferença entre você preservar e honrar a memória de Elis Regina, sua mãe, e você ser usado como ferramenta para explorar midiaticamente a história da sua mãe?
0: Eu nunca me senti uma ferramenta de exploração. Nunca me senti assim porque eu nunca me propus e nunca estive à disposição para isso, né? Não vou dizer que não tentaram, principalmente no meu começo de carreira. Eu acho que a minha postura de não me colocar à disposição disso automaticamente fez com que as pessoas desistissem de querer tentar. Se você me perguntasse se isso atrapalhou o meu processo de crescimento na carreira, seguramente atrapalhou. Mas eu também não vim aqui procurando facilidade, eu vim aqui procurando outras coisas e pretendo continuar assim. Mas nunca me senti assim, nunca senti esse sentimento exploratório. Ele está aí, de alguma forma. Mas talvez justamente por eu ter me colocado assim desde o começo e já me senti meio vacinado contra isso, quando surge a situação, eu já tenho meu, já dou meus pulos, consigo fugir e o negócio vai andando. Por outro lado, como eu disse há pouco, o sentimento de você saber que uma artista nascida em 1945, que faleceu em 1982, e que agora, em 2026, né, quando você fala sobre ela, gera tanto assunto ainda, tem uma força tão grande acontecendo em torno do nome dela, principalmente se você comparar com artistas contemporâneos a ela ou com artistas que faleceram na mesma época que ela, ou até mesmo depois, ela mantém uma força tão grande, o repertório dela tem uma força tão grande. Que isso é uma coisa que enche a gente não só de orgulho, mas também nos dá uma segurança de que esse legado é uma coisa que não só merece carinho e que a gente pode explorar no sentido mais puro da palavra, que a gente tem muita coisa ainda, tem muita gente ainda que merece conhecer o repertório dela e que tem gente nascendo e que ainda vai querer conhecer Elise, que tendo a oportunidade vai gostar, que sentir essa, ficar se prendendo a esses detalhes menores, né, esse sentimento pequeno do exploratório, é uma coisa que realmente a gente já tirou da frente. Pelo menos eu tirei. Eu não me incomodo tanto. Até porque acho que pelo distanciamento do fato em si, né, esse distanciamento temporal do fato em si, isso foi diminuindo com o tempo. Hoje em dia é uma coisa muito mais respeitosa do que foi lá quando eu comecei em 2000, ou até mesmo em 96, 97, quando eu apareci a primeira vez. Era bem diferente.
1: Vamos voltar, então, ao momento em que você começa a sua carreira, e também mantendo aqui as referências de arte, de música que você tem. Você é um músico excepcional, você vem de uma família de grandes artistas, e hoje nós temos uma indústria que mudou bastante. Queria entender qual é a sua percepção. Se a gente puder dividir esses três momentos, as referências que você tem em casa, de quando você era bem pequenininho, quando você decidiu que essa seria a sua carreira, o que você enfrentou, como era o mercado, e como é hoje. Quais são as principais diferenças?
0: Ah, o mercado mudou demais, mas ele mudou muito. Ele mudou enquanto eu estava crescendo dentro do mercado, ele já mudou algumas vezes e você já é meio obrigado a ter que trocar o pneu com o carro andando, né? Literalmente. Quando eu abri o olho e estava dentro dessa casa incrível, com tanta música, tanto músico, tanta informação acontecendo, né, a pergunta sempre veio, né? Que horas que você decidiu ser músico? Eu falo, gente, não teve essa hora, simplesmente você vai. Tipo, não ser músico é que seria estranho, né? Seria muito estranho não ser. Porque quando você vê, você já está falando sobre disco, sobre música, sobre produção, sobre instrumentos, sobre composição, você já está, e quando você quer, você já está perguntando que horas que você vai gravar o seu, né? Você já está nessa. E você tem 10 anos. Então, assim, é um negócio muito louco. E quando eu começo a efetivamente pensar na minha carreira, trabalhar para isso tudo, que eu tinha ali meus 18, 17, 18 anos, que eu tinha uma banda, e será que eu sigo carreira solo? Será que eu não sigo? Não sei o quê, tá. Tá rolando aquela transição das mídias, né? Tá saindo vinil, entrando CD. Então você começa a ter um aumento de música para dentro de uma mídia, né? Você sai daquelas 8, 9 músicas para 14, começa a mudar contrato, começa a entrar cláusulas contratuais que não existiam, tudo. Mas ainda o mercado, ele ainda é muito parecido. Você só está falando de mídia, você não está falando de outras coisas. É só mídia que está mudando. Você não tinha internet, você não tinha essas coisas acontecendo e interferindo radicalmente no processo. Então, muda, mas não muda. Ou seja, o modelo que eu aprendi com meu pai, né, vendo meu pai e minha mãe trabalhando com gravadora, não era tão diferente. Era mais ou menos a mesma coisa. Só aumentou o número de músicas que você tinha que escolher para um álbum. E os valores, óbvio, né? Tecnologias, você já podia gravar digitalmente em computador, coisa que você. Então, o operacional era parecido. Artisticamente era diferente, mas a mudança não era tão radical. Hoje, de repente, no meio do processo, quando eu estou já trabalhando dentro do processo, de repente você começa a ter Napster, pirataria, internet interferindo radicalmente no processo, as coisas começam a mudar de uma forma até que você começa a ter streaming, tudo. E aí, de repente, você, de um álbum que você faz, você começa a falar de single, de repente você começa a falar de aderência em tempo de música, você começa a estudar quanto que a música está tendo aderência, quer dizer, você faz uma música de 4 minutos, mas ela tem aderência de 45 segundos. Introdução não vale mais a pena, não vale mais a pena fazer final de música, ou seja, você começa a ter um comportamento que interfere diretamente artisticamente no processo criativo. Você começa a ter uma série de interferências que aí sim você começa a ter uma mudança no jogo. Aí você começa a ter uma mudança no jogo. E aí eu tenho um artista crescendo dentro de casa. Aí eu vejo a virada do jogo, 360. Né? Eu fui uma criança que nasceu dentro de uma casa de artista e eu tenho uma criança nascendo dentro da minha casa que quer ser artista também. E aí eu me vejo assim, enquanto meu pai passa para mim uma coisa que para mim era natural, que era um flow absolutamente natural, eu me vejo tendo que aprender todo o mercado de novo para poder mastigar aquilo, não para ensinar ela, porque ela já entendeu, é para poder conversar com ela e poder entender o que, que ela está precisando para eu poder ajudar ela de alguma forma. Quer dizer, eu estou tendo que reaprender tudo de uma forma. As redes sociais hoje têm muito mais importância que o álbum. Quer dizer, o TikTok tem mais importância que o álbum. Você colocar uma música no TikTok é mais importante do que você colocar num streaming de Spotify ou Apple ou qualquer coisa. Aí você fala, peraí, eu não estou entendendo mais nada.
1: Mas como é que é para você? Como é que é para você, com toda a bagagem que você tem, você ter que ir deixando algumas coisas de lado, porque, de repente, a rede social, o TikTok, o Reels, o vídeo de alguns segundos é importantíssimo?
0: Em uma palavra? Desesperador. Porque vai de encontro a tudo que eu entendo por música, arte e criatividade, porque não tem nada a ver com música, arte e criatividade isso. Isso é phishing apenas. Quer dizer, você está trabalhando, praticamente, assim, ali quando eu comecei, ali quando eu tinha 17, 16, 17 anos, eu trabalhei com publicidade. Eu comecei cantando jingle. Trabalhava com meu pai, com meu irmão, cada um na sua. Meu pai tinha um estúdio, meu irmão trabalhava para uma agência, e eu fazia jingle com os dois, fazia com Simoninha também, que tinha uma outra agência que também trabalhava com ele. E aí você tinha 30 segundos para convencer o cliente de que você tinha um bom produto e aquilo ia para o ar para vender aquele produto. Eu me sinto mais ou menos, hoje eu sinto mais ou menos a mesma coisa. Quer dizer, você tem que fazer uma música de 4 minutos, mas ela tem, em 30 segundos ela tem que captar a atenção do usuário, né? Porque senão ele troca de faixa. Isso é desesperador, gente, porque assim, como é que isso em alguma instância vai fazer essa pessoa sair de casa e comprar um ingresso de show? Porque é sobre isso que a gente está conversando. Música, se não virar ingresso de show, o artista não se sustenta, o artista não existe. Porque senão, um artista digital, um artista do Suno, vai sustentar a cadeia produtiva da música. Porque você faz música todo dia com 30, 45 segundos, bota aí 300, 400 músicas por dia no Suno, e aí você consegue atender. O artista humano, ele precisa da troca humana. E essa troca só acontece no palco. Qualquer um que entrar aqui e me disser que é o contrário, é louco. Ele não sabe o que ele está falando. Eu sou um artista de palco. Como é que eu vou ficar pensando música em 30, 40 segundos? Porque essa é a curva que o streaming te dá de aderência. No Spotify, a média de aderência de música é de 45 segundos. Como que uma pessoa entende uma música que está acontecendo em 45 segundos? Não entende, ela não sabe o que está acontecendo. Bom,
1: então, isso nos leva a uma pergunta. Qual é o futuro da música e da arte com a inteligência artificial galopando nas nossas vidas?
0: Eu acho que a inteligência artificial, ela é o menor dos nossos problemas. É como o ser humano, por trás da inteligência artificial, vai fazer uso dela e como o ser humano, emburrecendo a cada dia, se sentindo, ele acha que as redes sociais, que tudo que é tecnologia que o serve, ele acha que aquilo o deixa mais apto para o mundo e ele abdica do restante, o quanto que ele acha que isso está deixando ele mais preparado e ele não percebe o quanto que ele vai se emburrecendo com o tempo, né? e perdendo esses detalhes tão específicos. E, curiosamente, a indústria do audiovisual, ela continua exercendo o mesmo papel, ela continua no mesmo lugar. Ela continua fazendo filme, ela continua produzindo séries, ela continua produzindo novelas, tudo. Curiosamente, é só a indústria da música que vai se deteriorando com o tempo, né? Porque as pessoas deixam isso acontecer. O mercado tem muita culpa nisso, né? Ao permitir que isso role. Da minha parte, assim, pelo menos assim, eu vejo na jovem que eu tenho dentro de casa, que entende tudo isso acontecendo, ela não consegue se alimentar desse universo. Ela não consegue. Talvez por influência minha. Uhum. Talvez porque eu nutri ela de músicas que, quando ela chega nesse lugar, ela não consegue... aquilo não a sustenta, ela não consegue se alimentar daquilo. Não
1: alimenta.
0: Né? Aquilo não
1: é suficiente.
0: Não é suficiente para ela precisa de mais. E aí isso se reflete na música que ela produz, na música que ela compõe, nos textos que ela escreve. Então, se você me pergunta qual é o futuro, talvez o futuro esteja nesses jovens que não se alimentam disso. Agora, se eles vão ter espaço para colocar, porque assim, o problema sempre está no lado predatório, né? Enquanto isso render muito dinheiro, quem é que vai abdicar desse dinheiro, né? Enquanto houver bet no futebol, quem é que vai abdicar desse dinheiro? Enquanto houver gente ganhando muito dinheiro com esses 30, 45 segundos, que é o clique vale, quem é que vai abdicar desse dinheiro? Então, precisa haver uma autocrítica interna do próprio sistema, do próprio mercado, pensando, não é isso que a gente quer. A gente quer que dure mais. Porque, assim, como é que vai aparecer uma Janis Joplin nesse esquema? Como é que vai aparecer um Prince, um Earth and Fire, uma Elis Regina, um Milton Nascimento? Não vai, não dá tempo. Porque você precisa apreciar, você precisa degustar, você precisa interagir, você precisa deixar que aquilo tome conta de você.
1: E até porque
0: forma.
1: A autenticidade está perdendo espaço nesse Sem universo dúvida. Mais plástico. O que é autêntico não é fácil de ser digerido.
0: Joana, tem uma coisa que é tão simples, que tudo isso é nutrido por uma palavra nefasta que toma conta do mercado hoje, que é o tal do algoritmo. E o algoritmo, ele vive de repetição. Ele aprende e repete, ele aprende e repete. E o que os músicos fazem hoje, os músicos, os produtores que produzem as músicas explodidas no mundo inteiro? Perfeito. Eles pegam e repetem. Uhum. Eles repetem os mesmos padrões. Por quê? Porque eles fazem música para o algoritmo. Entendeu? Não é para o algoritmo, uhum. Não é para você. É para o algoritmo, porque aí o algoritmo leva para você. O algoritmo hoje é o cara da rádio, uhum. Entendeu? O algoritmo é o Piccionelli hoje. É o cara que vai pegar a música e levar para o pessoal ouvir. Entendeu? Não é mais uma pessoa, não é mais um ser humano, não é mais um curador que ouve e fala, cara, isso aqui vai tocar no Brasil inteiro. Não tem mais essa pessoa, é o algoritmo quem decide. E para o algoritmo te entregar isso, eu tenho que fazer uma coisa igual à outra que estourou. E assim nós vamos tendo uma linha de montagem. E esse é que é o grande problema hoje.
1: Eu ainda quero falar com você sobre música, mas eu queria voltar um pouquinho na sua resposta sobre a sua filha, Rafaela.
0: Isso, a Rafa.
1: Você fala dela com muito orgulho, é muito bonito. Toda vez que você toca na Rafaela, na sua resposta, e você tende a falar muito da Rafaela quando você fala sobre qualquer assunto, como a gente está falando há meia hora, teu olho brilha. Eu queria que você explicasse um pouco essa força que é a Rafaela, porque, de novo, vamos voltar, vamos resgatar tanto da sua história quanto da história da sua família. Me parece que a Rafaela também tem essa força da natureza.
0: Eu acho que tem. Porque se você perguntasse para mim lá, quando ela era pequenininha, no berço, o que eu almejaria para ela, né, eu responderia provavelmente a mesma coisa que minha mãe respondeu numa certa entrevista, que ela seja feliz e que ela seja feliz dentro das escolhas dela. É a única coisa, que ela seja leve e feliz, acima de tudo. Né? E aí quis... Com o tempo, as escolhas dela levassem ela para a música. Desde muito cedo, ela sempre gostou de música, tudo, mas eu não achei num primeiro momento, com muita sinceridade, eu não achei num primeiro momento que a música fosse ser uma escolha profissional. Eu achei que a música, sem dúvida, caminharia, porque é um ambiente musical, full time, o tempo todo. mas a minha casa não é tão inserida e tão bombardeada de música como era a casa do meu pai. Porque meu pai tinha um estúdio dele dentro de casa, mas meu pai vivia produzindo, recebendo artistas, fazendo arranjo, porque ele era um produtor e arranjador. Eu sou um artista. Então, eu sou um artista, eu faço as minhas coisas, mas eu faço em estúdios externos. Eu vou até os produtores, eu vou até os músicos ensaiar. Então, a minha casa é uma casa quase normal, entendeu? Quase básica e normal. Mas eu tenho meu estúdio, eu tenho meu canto de trabalho também, onde eu faço as minhas produções, as minhas coisas. E eu não achei que ela fosse ser contaminada nesse nível. Ignorância da minha parte, idiotice minha. E ela foi. Sempre quis fazer alguma aula de instrumento e foi seguindo. A parte da força da natureza, como você colocou, vem de uma necessidade interna dela o tempo todo de colocar para fora, em texto, cantando, se manifestando, o tempo dela. Então, assim, desde 14, 15 anos, ela tem o caderno dela onde ela escreve os textos dela e pega o violão ou pega o piano e musica. De alguma forma, do jeito dela, vai compondo e vão saindo as coisas dela. E isso sim é uma força da natureza, porque não parece com ninguém. Então, quando não parece com ninguém, você realmente identifica uma unidade. E aí, quando você fala de autenticidade, né, onde há espaço para autenticidade hoje em dia, essa é a luta diária. Né? Quando eu vejo, não só ela, mas quando eu vejo um artista autêntico, quando eu vejo uma cantora, um cantor, um músico, um artista em geral, um produtor autêntico, a pergunta sempre fica essa. Com tanta mesmice, teoricamente, o autêntico deveria se sobressair, né? Mas, hoje em dia, o que a gente percebe é que o autêntico cada vez tem menos espaço. Então, assim, a nossa luta diária, minha luta diária, é tentar descobrir, tentar quebrar um espaço nesse muro aí para encaixar essa autenticidade, né? Porque ela não só porque ela merece, né? Mas, acima de tudo, porque ela merece uma chance, como todo mundo merece. Então, se derem uma chance, com certeza ela vai conquistar o espaço dela.
1: O que você aprendeu de mais significativo na sua vida com a Rafaela? Uma coisa. Porque eu imagino que sejam infinitas.
0: Que eu não sou a coisa mais importante do mundo. É só isso. No dia que a pessoa nasce, que ela entra na sua vida, a primeira coisa que você aprende é que nada seu é mais importante do que aquilo ali. E vai ser assim para o resto da vida. Então, isso na vida de um artista é uma coisa bem difícil, né? Porque o artista, a primeira coisa da vida dele é ele, né? Então, quando você toma consciência disso, de que é a prioridade maior da sua vida, passa a ser um aprendizado enorme, porque não tem mais eu, né? Se houver algum tipo de megalomania, é nós. Né? Se houver algum tipo, é nós. Mas é sempre ela. Tanto que aqui, essa cifra, essa partitura que está no meu braço, foi uma música que eu gravei para ela, e o trecho é Meu Tempo é Ela. Porque é isso. É o tempo todo pensando o que a gente pode fazer para... Né? E não sou eu, né? Acho que todos os pais que eu conheço, que eu respeito, que eu admiro, agem dessa forma, né? O que a gente pode fazer para... Porque, cara, esse mundo é muito estranho. E o mundo que eu nasci já era estranho, o mundo que a geração seguinte nasceu estava mais estranha, e o mundo que ela nasceu é muito estranho. E a tendência é ficar cada vez mais estranho. Então, assim, o que eu puder dar de suporte, né, eu vou dar, né? Eu disse recentemente numa entrevista que eu investi muito na minha carreira, cresci, fiz, me consolidei e acho que eu cheguei nos lugares mais incríveis que a música me deu. Chega um ponto que você planta, chega um ponto que você colhe. E no momento que você colhe o fruto, ele tem sementes ali dentro. E eu preciso semear isso de alguma forma. E hoje o meu momento é de semear. e espalhar esse conhecimento todo que eu tenho. E a Rafa é um desses lugares que eu quero espalhar esse conhecimento. O que eu puder ajudar, o que eu puder fazer, eu vou fazer por ela o que não fizeram por mim. E eu não falo isso com pesar. Eu não falo isso assim, ah, não me ajudaram, então por isso que eu vou... Não, não me ajudaram, não é porque... Não me ajudaram porque eu não quis ajuda. Eu saí, eu enfiei a cara, meti o nariz lá, fui para lá, eu e meu irmão, a gente, vamos embora. E eu não fiquei esperando ninguém me ajudar. Não, e quando eu falo isso, eu não falo com pesar. Eu não tenho nenhuma rusga, nenhum receio, nenhuma mágoa de nada do começo da minha carreira. Não acho que meu pai tinha que ter me ajudado. Meu pai esteve, tudo que eu pedi para o meu pai de conselho, de ajuda, ele deu. Não é essa ajuda que eu falo, assim. Eu não tive ajuda, porque eu sabia que qualquer ajuda que eu tivesse ia me atrapalhar no momento que eu vivia. Só que eu olho e eu, assim, eu vou ajudar a Rafa no, nas coisas que eu sei que ela não vai ter ajuda, que ela não vai conseguir ter ajuda, porque o mundo hoje é muito diferente do meu. Mas é muito diferente do meu. Entendeu? Mas assim, a distância é quilométrica diferente do meu. Então eu acho que se eu tiver por perto, como, na pior das hipóteses, como mão de obra, se eu puder ajudar no estúdio, se eu estiver tocando, se eu puder produzir alguma coisa, se eu fizer qualquer coisa nesse sentido, eu acho que vai ser um ganho para ela, que não vai ter o impacto que teria se meu pai fizesse para mim, entendeu? Porque naquela época, o meu pai fazendo para mim, perto, seria assim, ah, tá vendo? É o César Camargo Mariano produzindo o filho da Elis, tudo. Teria uma colocação horrível, seria muito pesado para mim. Tanto que o meu primeiro disco ele não trabalhou, ele trabalhou no segundo, porque eu já tinha feito o primeiro, o segundo ele veio. E eu também já não estava nem aí para o que falavam. Mas... com ela não, a gente já começou a trabalhar o tempo todo juntos. Né? O desenvolvimento dela de artista já veio junto o tempo todo. A gente está o tempo todo junto, a gente mora junto, está na mesma casa, ela cria, mostra, a gente vai, divide, faz, não sei o quê. Então, assim, o que eu puder ajudar, eu vou ajudar. Eu acho que faz parte da coerência daquilo que eu me tiro do centro e coloco ela no centro, é isso.
1: Chamou atenção isso que você contou do teu primeiro, segundo disco, ou seja, no primeiro você não quis. O teu pai no segundo já fazia sentido porque ele não esteve no primeiro e você falou que depois você não estava nem para o que as pessoas iam dizer. Quando você era mais novo, quando você estava começando na carreira, para você era importante e te incomodava o que as pessoas falavam de você?
0: Ah, se eu dissesse que não, eu estou mentindo, né? Mas é que eu tenho para mim, é quase que um mantra aqui na minha cabeça. Se você tem que explicar muito, é porque está errado. Independente se você está fazendo alguma coisa certa. Se você tem que ficar explicando, é porque o processo está errado. Entendeu? E eu sabia, eu sentia já, desde o começo... já vinha desde a escola, tá? Desde a escola. Porque eu fazia... Sempre tive amigos músicos na escola, a gente fazia roda de violão e não sei o quê, tá. E eu tinha amigos invejosos, amigas, que falavam, ah, canta bem porque é filho da Elis, né? Então, assim, desde sempre, eu nunca tive mérito pelo meu talento. Eu nunca tive mérito pelo meu dom. Eu nunca tive mérito pelas minhas coisas que eu fui atrás, que eu descobri. Né? Eu sempre tive tudo porque eu sou filho do meu pai e da minha mãe. Então, eu acho que era meio natural. Eu, na hora que eu fosse fazer o meu primeiro trabalho, que eu fosse começar a desenvolver as minhas primeiras coisas, eu acho que era uma coisa meio natural. Eu repeli essa proximidade, consciente ou não consciente, mas assim, eu acho que era meio natural isso acontecer. Porque pelo menos essa frase ninguém ia falar, entendeu? Falaram outras, mas essa frase talvez ninguém fosse falar. Então, já no segundo disco, primeiro que teve uma distância de uns 3 anos.
1: A maturidade ajuda.
0: É, e eu já estava circulando, já tinha feito, já estava. Troquei de gravadora, já estava num outro processo, tudo. E aí já era uma coisa assim, eu estava produzindo disco, no primeiro eu não era o produtor, no segundo eu era o produtor do disco. Então, assim, já teve um outro processo envolto. E aí fazia mais sentido. Ele estava muito próximo das minhas coisas nessa época que eu chamei ele para trabalhar no disco. Ele estava muito próximo também. No primeiro disco ele não estava tão próximo. Ele tinha acabado de mudar para os Estados Unidos. E, então, assim, a gente não estava fisicamente tão próximo quanto estava no segundo. No segundo, apesar dele continuar nos Estados Unidos, a gente estava mais próximo. Tinha viajado algumas vezes para lá. A gente já tinha feito alguns trabalhos juntos, mesmo à distância, não sei o quê. Então, as coisas faziam mais sentido. E eu estava mais seguro de assumir essa bronca. Entendeu? Então, eu acho que tudo passa por um processo, não tem jeito.
1: Em que momento é que você está agora na sua carreira? Você falou agora que você se sente no momento de colher os frutos, olhar para essas sementes e ajudar essas sementes a também florescerem e darem eventualmente mais frutos. Qual é o teu momento agora? O que você está focado em trabalho?
0: Eu tenho pensado muito nisso e eu confesso que eu não tenho conseguido chegar numa resposta sólida, assim. Eu tô em turnê dos meus 30 anos de carreira, então é um momento de celebração, que é muito gostoso, legal pra caramba. A gente tá revivendo muita coisa, então esse sentimento é gostoso, né? Que é justamente isso, né? Você passa por essa colheita toda e você fica vendo aquele monte de filho que você criou, que você botou na vida, e vê as pessoas cantando as músicas e vendo. O show, ele é meio mutante, às vezes em quando eu troco as músicas e de uma praça para outra eu altero o repertório, aí sinto o clima. Talvez no final do ano eu possa vir a fazer um audiovisual disso, tudo, enfim. Essa é a parte prática, né, da coisa, que é a real, palpável agora. Mas, assim, no longo prazo, não sei, eu tô mais pensando. Eu hoje penso muito mais em projetos especiais, em coisas celebrativas, assim, do que você perguntar para mim: ah, você quer gravar um disco novo? Não sei, não tenho muita vontade de gravar um disco novo. Pelo menos o modelo de negócio hoje de disco, para mim, ele não me atrai. Ele não me atrai mais. Posso fazer uma música, lançar um single, a palavra do momento, né, fazer um collab, né, essas coisas modernas de hoje em dia, eu posso eventualmente enveredar por aí. Mas, assim, efetivamente, o que brilha meus olhos hoje é continuar produzindo, não só a Rafa, mas outros projetos. Eu tenho vontade de continuar produzindo. A gente brinca, né? Cozinhar para fora, né? Produzir para terceiros. Eu tenho muita vontade de continuar fazendo isso. E tenho vontade de criar projetos especiais. Eu tenho vontade de criar projetos especiais para minha mãe, tenho vontade de criar projetos especiais para mim. Tem coisas que eu ainda não fiz, que eu quero fazer, né? Tenho projetos internacionais que eu quero criar, que eu ainda não consegui. Tenho conversado com uma galera lá fora, pode ser que role. Enfim, é mais por aí. Coisas que não tem pressa, que são feitas com mais paciência, com mais parcimônia do que essa doideira, essa loucura que está todo mundo vivendo hoje. Essa velocidade que a turma vive hoje não combina muito comigo, não.
1: E só para a gente entender, quem combina com você? Com quem você faria uma collab?
0: Poxa, sabe uma pessoa, assim, uma pessoa que eu estou morrendo de vontade de fazer uma collab, a gente já se namorou, a gente já falou, a gente já flertou, a gente já combinou, a gente só não marcou a data de fazer. Uma pessoa é o Rodrigo Suricato, eu tenho muita vontade de fazer, a gente ainda vai fazer um projeto de rock and roll, tenho vontade de fazer. Ele não sabe que é rock and roll, estava sabendo agora, provavelmente. Outra pessoa com quem eu tenho vontade de fazer collab é com a Fabiana Cosa. A gente também já se prometeu e a gente vai fazer alguma coisa de samba. porque a gente já fez um monte de projeto junto, mas a gente não cantou junto. A gente esteve em vários projetos juntos comigo produzindo, mas a gente não cantou junto. E ela fica brava comigo porque eu não ponho ela para cantar comigo. Então a gente ainda vai cavar esse pênalti ainda de fazer alguma coisa junto. Esses dois artistas são dois artistas que eu adoro e que eu nunca trabalhei, que eu tenho um morro de vontade de trabalhar. E enfim. E indo por aí, mas assim, tem muita gente legal no mundo, né, que eu gostaria de trabalhar e fazer. E sei lá, tem que estar, como diria Gonzaguinha, tem que estar com a bunda na janela para passar a mão nela, né? Você tem que estar exposto aí para as coisas acontecerem com você.
1: Tem que estar aberto, a vida entrega, com certeza. Agora, eu queria fazer um bate-bola com você antes da gente encerrar. Uhum. Coisa rápida. Um disco que mudou a sua vida.
0: The Dude, Quincy Jones.
1: Uma palavra que define o Pedro de hoje.
0: De hoje?
1: É.
0: Paciência.
1: Um hábito que você nunca perdeu.
0: Acordar cedo.
1: Todos os dias?
0: Absolutamente.
1: Com algum propósito? Até se não
0: viver.
1: Tem nada
0: para
1: viver.
0: Viver. Dormir perde muito tempo.
1: Um medo que você perdeu com o tempo.
0: Um medo que eu perdi com o tempo? Putz, eu não tenho muitos medos, não. Eu tenho.
1: Não do que sei. Os outros pensam? Você tinha antes.
0: É, não sei. Eu não sei, medo que eu perdi. Não, os medos que eu tenho, eu continuo tendo. Não evolui nos medos, eu não evoluo, não. Ah, não sei. Acho que o medo do inesperado. Eu tinha muito medo do inesperado, eu não tenho mais.
1: Agora é bem-vindo. É. Exatamente. Uma qualidade que você admira em você mesmo.
0: É... frieza.
1: Opa. Algo que você...
0: Mas no bom sentido, tá? Não sou uma pessoa fria. Eu tenho frieza para resolver as coisas. Eu não me deixo levar pelo calor das emoções. Eu sempre tenho uma... Uhum. Quer dizer, apesar de ariano, né? No que diz respeito ao meu trabalho, eu tô sempre frio e resolvo bem as coisas.
1: Foco. Algo que você gostaria de desaprender?
0: Teimosia.
1: O que significa estar em paz?
0: O que significa estar em paz? Está na minha casa.
1: E agora, complete, por favor. No fim das contas, a música me ensinou o quê?
0: Poxa, no final das contas, a música me ensinou que... compartilhar é uma das coisas mais especiais do mundo. Música é compartilhar.
1: Pedro, muito obrigada pela generosidade dessa conversa. Foi um privilégio muito grande conhecer um pouco mais do homem por trás do artista e também entender como é que uma trajetória que é tão marcada pela música também é feita dessas escolhas dos afetos, das reinvenções, das renúncias.
0: Sim.
1: Obrigada por você ter estado aqui com a gente no Imprevista. Foi realmente um prazer muito grande.
0: Obrigado, eu que agradeço. Foi um prazer também, Joana. Um prazer enorme conhecer vocês. E até uma próxima, quando quiserem.
1: E a tua turnê, conta pra gente até quando você tá com ela e quando é que você parte para os próximos projetos.
0: Eu vou indo. Com ela a gente vai indo. Esse ano, com certeza, até dezembro a gente vai. Não coloquei um final pra ela, não. A gente começou em janeiro e a gente vai indo.
1: Então, quem quiser te ouvir e te ver...
0: É só entrar lá no meu perfil do Instagram, que sempre está atualizando a agenda por lá.
1: Muito bem, sempre com vídeos rápidos.
0: Exatamente.
1: Não percam muito tempo.
0: Então, vou tentar ser rápido.
1: Ai, muito obrigada.
0: Obrigado.
1: Obrigada a você que nos acompanhou até aqui. Se você gostou desse episódio, compartilhe com quem também acredita que boas conversas merecem ser ouvidas. Aproveite para seguir o Imprevista na sua plataforma de áudio ou vídeo favorita. Acompanhe os próximos episódios. Meu nome é Joana Trepto. Esse foi mais um Imprevista com direção artística de José Carlos, coordenação de produção e logística de Gabriela Soares, coordenação de conteúdo de redes sociais de Márcio Donizete, produção artística de Jamile Salomão, produção de Maria Clara Castilho, produção de base de Giovanna Oriani e social media, Jaqueline Neves, sempre aqui com a câmera na mão. Até a próxima. Muito obrigada. Tchau.
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5: 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E a gente traz mais informações para você que acompanha aqui a TMC, né? A gente sempre deixa você muito bem informado. Atenção, você que geralmente frequenta ali o município de Petrolina, viaja, né, para lá. Recife e Petrolina passarão a contar a partir do dia 2 de setembro com um novo voo direto operado pela Latam. A rota terá frequência de 3 dias por semana e passa a dividir a ligação aérea entre as duas cidades com a Azul, que já opera no trecho. Os voos partem do Recife às 9 da noite, chegam a Petrolina às 22h10. No sentido contrário, a decolagem do aeroporto Senador Nilo Coelho está prevista para às 22h50, com pouso no Recife à 00h05. A ampliação da oferta aérea ocorre em meio ao crescimento do sertão pernambucano nos setores da fruticultura irrigada e no turismo e turismo de negócios, e coincide com a programação de aniversário de Petrolina, que se estende ao longo de setembro. Um levantamento do setor de estudos e pesquisas da Impetu, com base em relatório da Agência Nacional de Aviação Civil, projeta que o aeroporto Senador Nilo Coelho terá o maior crescimento entre os terminais em Pernambuco no mês de agosto, com alta de 21,67% na movimentação em relação ao mesmo período de 2025. Então tá aí mais opção, né, para você que viaja do Recife a Petrolina ou no caminho inverso. Daqui a pouco a gente volta com mais informações.

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6: 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Agora 2h03. Vem cá, você já almoçou? 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Tá chegando aí sobremesa com a apresentação de Lucas Salles, Mini Ruth e Marcelo Batista. Vamos acompanhar então um resumo aí do que foi as atrações desta semana com a apresentação agora do Sobremesa. É com vocês.
7: Boa tarde para você que está sintonizado na TMC. Vai começar agora o Sobremesa e para tudo e presta atenção, porque o programa de hoje tá muito especial. Hoje a gente vai conhecer mais e melhor o Dedé Santana, o eterno trapalhão, que já tá aqui com a gente. Não é não, Marcelo Batista?
8: Exatamente, exatamente. Estamos ao vivo e hoje você vai responder a enquete com aquela frase que você deve dizer para quebrar o gelo no almoço de família, hein?
9: E claro que a gente vai ter muita notícia e informação para você. Ó, ontem a gente não comentou, mas hoje vamos falar sobre Zezé de Camargo e numa polêmica.
7: Tudo isso e muito mais aqui no Sobremesa. Solta a vinheta, Cuca!
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7: tudo. Cara ouvinte que nos ouve com seu ouvido, começa agora o Sobremesa, o seu programa favorito aqui na TMC. Sim, Transamérica agora é TMC, quem escuta sabe. E ó, vamos começar com a nossa enquete do dia, Batista?
8: Vamos, você responde pelo 11 972 21 1001. E você pode responder também pelo nosso YouTube, que já estamos com a imagem TMC News BR. Se inscreva no canal e responde pra gente com aquela frase que a gente pode dizer no almoço de família pra quebrar o gelo, sabe? Aquela
7: boa pergunta. Boa pergunta essa, Mini Ruth.
9: Ah, eu acho que chegar naquela tia que fala mal de todo mundo e perguntar: nossa, sua filha tá grávida de novo, eu acho que é uma boa forma, né?
7: Que isso, Mini Ruth. E você, Batista?
11: Ah, isso aí é um clássico, né?
7: Qual?
11: E aí, Lucas, vai casar quando?
9: Ah, o microfone não tá saindo.
7: Essa é boa. Boa, Batista. Tá
8: pra variar, acabou a bateria aqui, viu? Acabou a bateria.
7: Mas repete pra mim, Batista, qual a frase que você diria?
8: É aquela frase: ai, Lucas, vai casar quando, hein? Vai casar quando,
7: eu
8: hein?
7: Eu sou pior do que vocês, eu sou maluco, muito mais maluco do que todos vocês. Eu perguntaria: e aí, vai votar em quem? Pronto!
9: Nossa, isso é treta na hora, em certeza.
7: É isso mesmo. Bom, amigos e amigas, você que tá ouvindo a gente aqui no Sobremesa, eu quero ter a honra de anunciar o nosso convidado de honra. Ele é mais do que de honra, ele é um convidado que faz parte da vida de todos nós. Juro, todos nós mesmo. Ele, pra mim, é o maior comediante do Brasil, do mundo, o maior escada. Ele tem anos de existência, nasceu no circo, levou o circo para a TV e fez todo mundo rir. e também se emocionar. E olha, ele tá no teatro. Pô, graças a Deus fizeram uma homenagem pra ele nos seus 90 anos de idade. Ele está no teatro com outro grande nome também do mundo de atleta, cara. Ele está junto com Diego Hipólito fazendo um espetáculo teatral e hoje vai falar sobre isso e muito mais. Senhoras e senhores, vamos receber ele, o incrível trapalhão Dedé Santana!
12: Dedé, como? Já estamos. Olha, muito obrigado. Rapaz, eu morro de inveja de vocês, viu?
7: Por quê, Dedé?
12: Porque eu acho muito difícil. Eu acho muito difícil fazer rádio, né, rapaz? Você tem uma velocidade, o Lucas tem uma velocidade incrível, né?
7: Obrigado, Dedé. Você está sendo muito, muito legal.
12: Agora, não é teatro, viu, Lucas?
7: É
12: Heder Circus.
7: É o do Frederico Heder.
12: Ele é de teatro e ele é o maior incentivador do circo hoje no Brasil. Eu me lembro que antes do Beto morrer, o Beto Carreiro, eu estava trabalhando com ele, Dedé e Comando Maluco. Eu tive duas fases. A primeira fase dos Trapalhões e a segunda fase foi Dedé e Comando Maluco. E ele falava assim, poxa, ele tinha 6 circos. E ele dizia assim, rapaz, circo daqui 5 anos termina, acaba. Aí surgiu quem? Frederico Heder, rapaz. Ele inovou o circo no Brasil.
7: Ele levou o circo.
12: Ele fez um teatro dentro do circo. Ali é um grande musical, você precisa ver. Tem orquestra ao vivo, 4 cantores, tem 30 bailarinos, é uma coisa tremenda. Tem bandinha na frente, que é aquela coisa antiga.
7: Sei, que
12: de bandinha
7: delícia.
12: Na frente esperando.
9: Que delícia. Ah, eu sei
12: público.
9: Que se o senhor quiser me levar como você mulher
12: não
9: barbada...
12: Pisa, você não pisa na terra. Senhora. Desde que você entra, é tudo soalhado.
9: Que legal.
12: Espetáculo lindíssimo. Eu me emociono todos os dias ali.
7: E ele está falando sobre o espetáculo.

0: Sempre fui fã do Diego Hipólito, né? Agora eu não sei mais se eu sou fã, se eu amo ele. Demais que ele virou um filho meu. Rapaz.
1: Que bonito.
0: Lá, ele cuida de mim como se eu fosse um filho dele. O cara me ajuda em tudo.
2: E Dedé?
0: O coração dele é maior do que ele.
1: Que bonito. Pode
0: ter certeza.
1: E olha que ele já é um pouquinho alto, então esse coração é bem grande mesmo.
2: E Dedé, você vê que os trapalhões. Né? Você saiu dos trapalhões, mas os trapalhões não saem do Dedé, porque agora é o Dedé e o Didi, que é Diego. Continua com o Didi ao lado, né?
3: Essa foi o
2: Diego, você meteu uma harmonização da hora aí, hein, meu?
4: Eu fui mudando com os anos, né? Eu fiz o transplante capilar, que acho que foi o primeiro procedimento estético que eu fiz. Primeiro, gente, boa tarde. Todos os ouvintes, todos os telespectadores. É sempre um prazer falar sobre a minha vida, sobre a Abracadabra, sobre tudo que eu fiz. Eu fiz o transplante, aí depois do transplante eu fiz a lente dentária, que também acho que deu uma ajuda. Fiz micropigmentação na sobrancelha e no lábio também. Não é batom, gente. Eu tenho que respeitar o público.
0: Claro, e claro. Tem que fazer isso mesmo. É mais por respeito ao público. Eu também dei uma guaribada na cara. E o Sérgio Malandro falou: você tá bem? Eu falei: tô bem? Tá bem a cara da Gretchen.
1: Ô, Diego, eu vi no seu olhar que você já se arrependeu de estar entre nós depois dessa pergunta infame do meu apresentador.
2: Foi infame.
1: Eu vou chamá-lo no canto.
2: Foi apenas uma colocação.
1: Pode ficar tranquilo.
4: Não, você acredita que, tipo, você imagina, nas Olimpíadas de 2016 eu usava prótese capilar, era peruquinha.
1: Não sabia.
4: E não caiu.
1: Mentira!
4: Eu caí nas duas Olimpíadas anteriores, mas a minha prótese não.
0: Nunca contou isso pra mim.
1: Nunca. Tô de mal com você. Cara, peraí, a gente tem uma revelação aqui. Então você usava peruca.
4: Usava desde 2014. Eu usei de 2014 até 2016. Primeiro eu usava amarrada, uma que amarrava no meu cabelo. Sim. Que era um pouco pior, que às vezes ela dava uma subidinha, uma vez ela virou ao contrário, mas essa colada ninguém nem percebia.
1: Nossa.
4: Não percebia, porque no 2016 não dá pra perceber, porque era igual essas laces novas, né, que se você puxa parece até que é só que é colada de uma maneira, acho que bastante agressiva. Então eu decidi que eu falei, ó, ou eu vou voltar a ser carequinha, que quando eu tinha cabelo, eu raspava o cabelo. Sim. Aí quando eu começou a cair meu cabelo, eu quis ter cabelo, porque a gente não conta na vida, né?
1: A peruca do Zacarias também era assim, ô Dedé?
0: De quem?
1: Do Zacarias.
0: Como que a gente tirava toda hora. Falar nisso, esse negócio de peruca, quando o Zacarias começou, ele foi o último a entrar no grupo, que foi o Renato que trouxe ele. E a gente ia fazer show em ginásio, assim, e o povo caía matando, né? Então a gente tinha que botar um carro da polícia, camburão da polícia, e a gente entrava no camburão para conseguir sair do estádio, porque o povo invadia. Não tinha quem segurasse o público, né?
1: Você sabe?
0: Era muito. E criança misturada e
1: muita
0: tal.
1: Muita gente.
0: O Zacarias não precisava.
1: Por que não?
0: Porque ele tirava a peruca e saía tranquilamente, pegava o carro.
2: Ninguém o reconhecia.
0: E aí, sabe o que aconteceu? Um dia, nós acabamos de entrar no carro, o carro começou a sair, lá vem o Zacarias todo. Quando ele vai entrar no carro, negócio de criança. A criança olhou e falou: mãe, olha o Zacarias aqui disfarçado de careca. Aí o povo foi em cima dele e ele atrás do camburão.
2: Você sabe que tem hoje.
0: Disfarçado de careca.
2: Hoje tem muito artista também que anda de camburão hoje.
1: Tem muito artista que anda de camburão. Ó, vamos lembrar aqui o povo que está ouvindo a gente aqui na TMC, que estamos com dois mega convidados, Dedé Santana e Diego Hipólito, que estão no espetáculo Abracadabra, o circo musical, que está na Arena na Sabesp, no Shopping Moca Plaza, em São Paulo, de quinta a domingo. Os ingressos e os horários das apresentações você confere no arroba Abracadabra Circo Musical. E eu acho isso muito interessante, Didi, Diego Hipólito.
0: Confunde muito, chamo Didi, Dedé, Didi. O Renato ainda brinca quando chama. O Dedé, ele fala: não, eu sou homem, o Dedé é outro.
4: Não, mas isso é muito. Você sabe o que é engraçado? Porque na ginástica feminina, todas viraram as mesmas, né? todas têm seu talento, mas

0: Daiane dos Santos é a Daniela Hipólito, a Daniela Hipólito é a Daiane dos Santos, a Flávia é a Jade é a Laís.
1: Tá, tá,
0: é, não, uma grande mundo. Confusão. Na, no masculino, muitas pessoas acham que eu sou Arthur Zanetti.
2: Aliás,
0: mas não falam pra mim, mas falam assim: Diego, Hipólito, caramba, como é que você era bom nas argolas? Eu
1: era mesmo.
0: Mas eu concordo, eu não discordo, não, tá?
1: Se falar,
0: eu fico tranquilaço.
1: Você é um gentleman, Diego.
2: Obrigada,
1: por
2: isso.
3: Muito obrigado. Você sabe que faz o quê? 10 anos, né, da medalha.
0: 10 anos da minha medalha. 10 anos e 6 dias, eu acho.
1: Olha aí, tá vendo? Eu acho isso muita loucura. Porque você tava seguindo a sua vida de ginasta, de atleta, e aí, do nada, agora, 10 anos depois, você está no palco como artista com o Dedé.
4: Não é só isso, ele não é só acróbata lá. Ele é apresentador, ele apresenta. Ele tá falando muito, eu não gosto. Ele tá aí, eu não gosto de falar na frente dele. Mas ele tá apresentando muito bem o espetáculo.
1: E olha isso, que loucura, vocês se juntaram pra fazer hoje um mega evento, um mega espetáculo.
0: Você sabe que, assim, tipo, desculpa te cortar, mas o Abracadabra, ele foi na realidade uma descoberta minha artística muito grandiosa, porque eu sempre fui uma pessoa que mostrei com as minhas acrobacias para as pessoas que elas podiam chegar nos lugares que elas queriam. Então eu sempre lidei com o público. A fala eu tinha da questão das minhas palestras, então é que já tinha uma questão de comunicação. Então quando eu terminei o meu tempo como atuante na ginástica artística, eu fiquei um pouco perdido. Ah, o que, que eu vou fazer? Eu fui comecei a ser comentarista esportivo da Globo, né? Nos campeonatos, nas Copas do Mundo, campeonatos mundiais e Jogos Olímpicos, mas eu achava que eu tinha mais local de fala, né? E aí, 5 anos depois, eu abri o Instituto Hipólito, que atende 400 crianças carentes, em conjunto.
4: 400 crianças?
0: 400 crianças carentes.
4: Não pagam
0: tanto,
4: nada. Não pagam
0: 400
4: nada.
0: Crianças em vulnerabilidade, né? Que tem tudo que eu não tinha na minha infância. E nesse mesmo período eu tive o convite do Frederico Heder para entrar no Abracadabra, que foi no período da pandemia ali mais ou menos. E eu achei que falei assim, cara, mas não sei, né? Tipo,
4: mas o Heder é um cara de visão.
0: Exatamente.
4: Né?
0: E eu entrei na época
4: foi na conjunto, mosca, cara.
0: Em conjunto com a Dani. E o circo tem muito de irmãos, né?
1: Claro.
0: E nós fizemos na época um número que era em conjunto. E na mesma época o Fred começava a me levar nas reuniões de captação de recursos para o circo. Nós hoje somos patrocinados pela Sabesp, nós estamos na Arena Sabesp, que é pela Lei Rouanet. Então ele começou a me ensinar isso, e foi aí que também teve, de certa forma, o meu interesse com o Instituto Hipólito, porque o Instituto ele é todo captado por lei de recursos ao esporte, né? Lei do incentivo ao esporte, que não é concorrente, não tira do mesmo lugar da Rouanet, do ICMS, que se fosse viés Rio de Janeiro, se fosse das leis de São Paulo. Então ali me despertou muitos locais de fala. Então, eu às vezes também sou um mestre de cerimônia do Abracadabra. Nesse último ano, eu fui durante um ano inteiro, eu fui o apresentador. O Fred é o idealizador disso tudo. Ele é o sonhador. O circo é dele. A cara é dele, mas eu aprendi muito. Eu sempre tive um lado artístico muito, muito aflorado, né? Ginástica artística, né?
4: Que bonito. E canta também, viu?
1: Canta, né?
4: Nós somos num restaurante, acho que foi lá em São José do Rio.
0: Foi Goiânia.
4: Goiânia, estamos em Goiânia. Aí quando eu vejo, ele está lá na orquestra
1: sempre,
4: cantando e o povo.
1: Que demais. Dedé, esse convite também veio a você, Dedé Santana, o nosso eterno trapalhão. Mas eu vou te falar uma coisa, demorou um pouquinho, hein? Porque você tem 90 anos, Dedé. Cadê as homenagens a Dedé Santana, o maior humorista do Brasil, o maior escada da televisão brasileira?
4: Eu ganhei lá a Calçada da Fama.
1: Na Rede Globo.
4: Foi Calçada da Fama. Ganhei um episódio lá no... Como é que chama aquele? Que tem lá... Da Globo, é um negócio da Globo que tem lá.
1: Ah, Memória Globo.
4: Memória Globo.
1: Sim.
4: Fizeram algumas coisas.
3: E dinheiro, que é bom. E dinheiro.
4: Ai, meu Deus, não fala. O velho aqui já passou muito aperto. Cara,
1: você
4: não imagina. Eu já tive muito, já fiquei sem nada. Aí voltei a ter de novo, voltei a ficar sem nada.
2: Mas fiquei sabendo que o senhor recebeu um convite agora? Convite especial? Pode falar disso?
4: Rapaz, eu até agora não estou acreditando nisso. Eu estou até com medo de falar sobre isso.
3: Vai fazer um
4: OnlyFans? Estou acreditando porque já estão mandando passagem, estão mandando esse prêmio que eu vou receber na NASA. Vai ser entregue por um astronauta, como pela carreira artística, pelo artista que eu sou, eu vou receber. E quem vai cantar lá é o Buchecha.
1: Peraí, vai, então, vai cantar Dedé isso. Santana, um dos, o maior humorista do Brasil, vai ganhar uma homenagem na NASA, que manda foguete pra Lua, é isso?
4: Será que eles não querem me pôr no foguete? A minha filha veio me assistir. Eu tenho uma filha que é atriz. Eu não sei se vocês já ouviram falar nela, claro, né? Ela já fez 6 filmes, ela faz teatro com a Ana Rosa, que é a Yasmin Santana. Minha filha falou, eu sei porque que eles querem te levar para a NASA. Depois de ver o espetáculo aí, eles querem te estudar. Você é um caso de estudar. 90 anos aí no picadeiro, pulando, dançando, andando de motinha, não pode ser.
1: Eu não quero criar discórdia, não. Mas o Didi não foi homenageado pela NASA.
3: Só pelo Mion.
1: Só pelo Mion. Então, olha só, temos aqui o reconhecimento de talento. A gente sabe que Didi é um eterno. Eu
4: fui também, né?
1: Você foi, sim, logo depois.
3: E o Naldo, Didi.
2: Naldo também. O Naldo vai pra NASA também, Naldo segundo Bene. Ele.
3: Talvez vai, seja... vai, disse, vai pra Lua.
1: Disse aqui no nosso Bene. Programa.
3: Ele veio aqui no nosso programa e falou que vai pra Lua.
2: Vai pra Lua, Naldo.
1: Estamos aqui com duas grandes celebridades, Diego Hipólito, Didi e também o Dedé Santana. Dedé, o eterno trapalhão, duas grandes estrelas que se encontram no espetáculo Abra Cadabra. A gente vai falar sobre ele daqui a pouquinho, mas antes eu quero entender. Ô, Dedé, essa homenagem do Mion, que o Mion fez pra você, ele fez logo depois que ele fez pro Didi. Ele não podia ter te colocado na homenagem pro Didi também?
4: Pois é, rapaz, o que aconteceu? Eles fizeram lá e a internet caiu matando em cima da cor. Todo mundo reclamando. Aí eu acho que eles foram praticamente obrigados a me chamar. Mas eu tive uma surpresa agradável.
1: Como?
4: Porque o Renato foi lá. Eu não sabia, ele apareceu lá para me dar um abraço.
1: Legal.
4: Isso aí foi muito legal, né?
1: Mas eu queria entender.
4: Eu não considero o Renato amigo, nem colega, não. Ele, para mim, é meu irmão. Eu tenho ele como irmão.
3: Você sabe.
4: Claro, de vez em quando a gente sai no tapa um pouquinho.
2: Normal. É meu irmão de irmão.
4: Agora não mais, né?
1: Pô,
4: agora...
1: vocês trabalharam juntos 40 anos, né?
4: Não, e a gente vivia mais, os quatro viviam mais com, entre a gente do que com a família.
1: Sim.
4: E o grande apaziguador nosso era o Maurinho Zacarias.
1: Ah, era?
4: Ele chegava, ô, Dedé, não briga com o Renato. Esse cara te ama.
1: Que legal.
4: Aí ele falou, Renato, mas você gritou com o Dedé, pô, você não pode fazer isso e tal.
1: Pô, que legal. Né?
4: E eles todos tinham consciência de uma coisa. Que eu levei humor de circo para a televisão.
1: Foi o pioneiro nisso, hein?
4: Porque quando eu cheguei lá, o humor era radiofônico. Era o pessoal que vinha da rádio, Zé Trindade, Golias, todo mundo que vinha da rádio. Então eles eram parados. E eu levei lá tapa na cara, escorregar por cima da mesa, torta na cara. O Renato perguntava, vai dar certo? Falei, dá. Eu botava um tapete e ensinava, que ele é um atleta, sabe que o Renato é um atleta. Joga a bola muito bem, era um atleta. E ele fazia tudo que eu mandava. Pula ali, ele pulava, escorrega por aquele dia.
1: Você foi o cabeça da dupla, né? Porque, ó, pra quem não sabe, os Trapalhões começam com uma dupla. Didi e Dedé.
4: Isso.
1: Eles começam juntos lá na extinta TV Excélsior, se eu não me engano.
4: E eram os dois comediantes.
1: Eram só os dois.
4: E eram comediantes os dois.
1: Vocês dois.
4: A piada, ele dava uma piada, eu dava outra. Ele dava uma piada. Chegou uma hora que eu falei, Renato, isso não está funcionando. Ele falou, o quê? Não, nós estamos muito... A gente estava indo bem na TV Tupi do Rio, lá na UCA. Falei, pô, mas quando a gente entra, está indo bem. Eu falei, mas não dá certo. Tem que um preparar a piada pro outro. Ele falou, mas quem vai preparar a piada? Eu falei, eu. E ele falou, mas por que você e não eu? Eu falei, porque você é mais engraçado do que eu. Então eu vou preparar a piada, você é mais engraçado, você dá a piada. E foi assim que aí surgiu a dupla Dedé e Didi. Aí não era dois comediantes, era Dedé e Didi, aí troquei, ficou Didi e Dedé. E eu passei a fazer o escada pra ele.
1: Dedé, é uma função muito importante.
3: Você sabe, a impressão que eu tenho, Dedé, é que você gosta mais do Didi do que o Didi gosta de você.
4: Será, rapaz? Agora você me deixou em dúvida também. Agora é...
1: É que você fala com muito carinho, com muito amor, Dedé. Isso é muito lindo.
4: Eu gosto
1: de
4: muito
1: verdade. Dele. Você passa
4: gratidão. Eu quando vou na casa
1: gratidão.
4: Dele, rapaz, ele me abraça, chora. Você precisa
1: que bonito ver. Isso. É que na sua legal. Voz a gente consegue sentir gratidão. Isso é uma coisa muito bonita. Pouca gente tem, sabia?
4: Eu um garoto pobre, saio do circo, da barraca. De repente começa na televisão a fazer... Quem me levou para a televisão para trabalhar... Com o Renato, sua Arnaud Rodrigues. Rodrigues,
1: claro.
4: Ele me via no teatro, eu era o ator principal do Teatro Recreio no Rio de Janeiro. E ele falou, esse é o cara, porque o Renato não estava acertando sozinho.
1: Por isso que eu digo.
4: Ele falou, ele é bom comediante, mas não está acertando sozinho. Aí falaram com o Renato, ele falou, não é que eu estou acostumado a trabalhar com um companheiro do lado. Aí eles falaram, temos esse companheiro para você. Foi o meu primeiro contrato na televisão. Como eu era muito sozinho na época, o Renato tinha dois filhos, eu não saía da casa dele, eu dormia lá. Aí peguei os filhos dele, já era, eu era como um tio dele. O Renato virou meu irmão, a esposa dele, a primeira, dona Marta, até minha roupa ela lavava.
1: Que legal.
4: Sabe? Então peguei um carinho muito, eu aprendi muito de família com ele. Domingo ele fazia eu ir para a igreja com ele, 10 horas da manhã. Que legal. Entendeu? Eu tenho uma coisa com o Renato.
1: Bonito.
4: Mesmo que ele me fizesse alguma coisa de ruim, eu perdoava.
1: Que bonito isso.
2: É irmandade, né? Totalmente irmandade. É
1: lealdade. A gente está conversando aqui com duas pessoas que são muito leais e estão no circo. Vá ver o espetáculo Abra Cadabra. A gente vai falar mais sobre ele daqui a pouquinho. Até porque eu quero tirar uma dúvida. Dedé, eu sei que você tá com 90 anos e tá inteiraço. Tá não, bonito.
4: Dói coluna, dói pé.
1: Não, normal. 90 anos também não doesse, aí teria alguma coisa errada. Agora eu quero saber do Didi. Diego Hipólito. Didi, por que Diego Hipólito? Você é o mestre da acrobacia. Você faz tudo. Você
4: não, dá... e ele salta muito ainda.
1: É isso.
4: Vai lá ver.
1: Mas eu quero saber se você ainda consegue fazer. Eu quero saber se você consegue mesmo. Ou já deu aquela cabalhota, já começa a doer 3 dias seguidos.
2: Ai, meu Deus.
1: Tô com dor na réia.
0: Você sabe que eu já operei pela ginástica 11 vezes, né? Em 10 anos eu operei 5 vezes o pé direito, uma vez o pé esquerdo, 2 vezes o joelho direito, 2 vezes o ombro esquerdo, uma vez a coluna com 16 pinos na coluna, rompi o bíceps.
1: Meu Deus.
0: Enxertei dos dois joelhos pra reconstruir o pé esquerdo, quebrei meu pé mais de 30 vezes.
2: Meu Deus.
0: Então, pra mim, as minhas lesões da ginástica, a ginástica é. Eu sou de uma geração que não tinha tanto equipamento tão bom quanto é hoje em dia. Isso começou a partir do ano de 2014, a começarem a terem melhores aparelhos no Brasil. É a partir dessa gestão atual nova da Confederação, que veio da Luciene, hoje em dia com o Henrique Mota e tal. Mas as aparelhagens, elas melhoraram muito para os atletas. Então, e eu sou de uma geração que era o Diego Hipólito, e o Diego Hipólito, então eu ia para tudo.
1: Só você.
0: Então, mesmo quando eu não estava 100%, eu ia para as competições. Então, mesmo machucado, eu ia para as competições. Hoje em dia não é dessa maneira. Hoje em dia eu respeito o atleta e a aparelhagem, aos profissionais que envolvem, existe uma equipe multidisciplinar muito grande. Eu não me acho que isso não tenha sido um privilégio na minha época, porque eu me tornei um atleta referência na minha modalidade. Eu não sou melhor do que absolutamente ninguém da atualidade e de ninguém que possa vir, e nem melhor do que os que vieram antes, mas eu também não sou pior. Só que eu tive, como eu fui um atleta muito resiliente, tipo, que não desistia, que mostrava muita emoção, eu era muito verdadeiro nas minhas palavras. Eu sou da geração que só existia televisão. Então, quando eu terminava, eu não tava nem aí se eu tivesse ido mal, eu falava que eu tinha amarelado, chorava. Eu sempre fui muito real. E então, as minhas lesões foram muito expostas, né? E quando eu terminei a minha carreira, que tem 10 anos, eu decidi, falei, eu não aguento mais operar, porque a cirurgia, ela te tira muito tempo da ginástica. Eu tive mais tempo em reabilitação em 10 anos do que em treinamento, e mesmo assim eu consegui 69 medalhas em Copas do Mundo. Então eu treinava super pouco. Meu primeiro título mundial em 2005, eu que tinha quebrado meu pé direito, tinha colocado 2 pinos no pé direito. Eu fiquei 6 meses sem treinar, eu treinei 3 semanas e eu fui o primeiro campeão mundial da história da ginástica. Então, hoje, as minhas dores são infinitamente menores. Eu tenho, às vezes, dores geralmente no meu pé ou um pouco na coluna, mas nada comparável do que eu tinha quando eu tinha na ginástica.
1: Gente. Nossa, imagina, que dor, hein, mini rotina.
2: Não, será que entra no banco sem apitar?
3: Não. Os pilos são de titânio. Um atleta de ponta como você, depois que acaba a carreira, você aperta aquele botãozinho do F, acorda meio-dia, come o que tem vontade, ou ainda você consegue manter?
0: Não, na realidade, é que assim, cada pessoa é um perfil, né? Eu acho que ter vindo de onde eu vim, que foram dois pais que vieram da roça. É, consegui conquistar tudo com muita persistência, né? Num país que a ginástica não era muito falada para homens, né? Então eu segui o espaço da Daniela Hipólito e da Daiane Santos. Eu queria ser igual a Daniela Hipólito e a Daiane Santos. Então, eu, para ter chegado nisso, eu me abdiquei de muitas coisas e fui seguindo passos. Então, quando eu fui chegando, consegui os resultados e depois, no término da minha carreira, eu falei, se eu fui inteligente para o esporte, eu posso ser inteligente para outras coisas também. É, as pessoas, elas tentam ditar muito o que você vai ser. Você é o que você quer ser.
4: Tá aí, ó. Porque eu dei o meu último salto mortal. Quando isso é gravado, tá na Globo gravado. O Renato ficou olhando assim. Na hora, eu tinha 69 anos. Eu dei meu último.
0: Ali nunca então mais. Eu descobri o limite. Então eu tenho mais 29 anos.
4: É isso.
3: Aquela cambalhota. Você ainda dá aquela cambalhota?
4: O último salto mortal que eu dei.
1: Que incrível.
4: Que o Renato ia pegar na minha mão e eu dava um salto mortal.
3: E aquela cambalhota que você dava assim, ainda consegue ou não?
4: Eu já fiz isso com o Mion uma vez.
1: Que irado.
4: Com o Mion.
1: Você consegue?
4: Eu era novo. Não, não, naquela época era novo ainda. Aí o Mion falou: aquele salto lá que você dá no cinema, é dublê. Eu falei, sou eu mesmo. Você é capaz de fazer aqui? Eu falei, se você fizer comigo, eu faço. Ele falou, eu faço. Falei, agora eu vou ter que fazer. Aí deitei ele no chão, nós saímos fazendo um trenzinho, sim, uma roda, os dois, um pegando no pé do outro. Tem isso na internet, vou eu falar. E ele fazendo acrobacia.
1: Além disso, sabe o que tem na internet? Tem o nosso canal no YouTube, onde a gente está transmitindo aqui a nossa entrevista com o Diego Hipólito e o Dedé Santana. E no YouTube, Dedé, estão fazendo muitos pedidos, estão elogiando o Diego Hipólito, mas estão fazendo muitos pedidos aqui.
2: O senhor fazer um mortal aqui.
1: Tô brincando. Estão pedindo para a gente falar sobre Mussum e Zacarias. Que fazem uma falta danada. Dá muita saudade.
4: Eu sinto muita falta deles, principalmente da convivência, né? O Mussum foi um cara que eu levei para os Trapalhões, né? Eu conheci o Mussum 6 anos antes de conhecer o Renato. Ele era dos originais do samba. Sabe quem me apresentou ele?
1: Quem?
4: Jair Rodrigues.
1: Que demais!
4: Que era diretor de uma casa de show aqui em São Paulo, onde Jair Rodrigues cantava. E eu que montava o show, dirigia, era o comediante e tal, né? E um dia eu chamei, eu falei, Jair, você fica lá no canto, tem que cantar no palco, tá? Você é muito engraçado, você canta. Ah, não, isso eu não quero. Ele não queria ir pro palco. Eu falei, então faz um número cômico comigo aqui. E eu fez. Dou umas piadas. Ele falou, não, não, eu não falo. Mas eu vou te apresentar um cara engraçado. Quer almoçar comigo segunda-feira no escritório? Eu falei, vou. E aí eu fui lá e ele me apresentou o Mussum. Aí o tá Mussum vendo? Nunca mais me largou.
1: É história.
4: A gente chegou no barzinho do lado ali, ele falou pro garçom, me dá um mé aí. Eu falei, o que é mé? É metade, era um copinho.
1: Sim.
4: Ele botava metade de mel e metade de cachaça.
1: E tomava, chamava mé. Sobremesinha boa. E o programinha de Meu Deus de hoje recebe duas grandes lendas do Brasil, Diego Hipólito, grande atleta, e também ele, Dedé Santana, o eterno trapalhão.
4: Grande atleta do sexo.
1: Eu ia chamar a enquete do dia, mas esquece. O que é a grande atleta do sexo? Fala pra mim.
4: Não, é que eu falo muita merda. E ele
1: fala, você pode fazer o que você quiser.
4: Fala. Eu falei, eu tô igual o Silvio Santos, né? De 90 anos eu falo o que quiser. Porque o meu apelido com os trapalhões era atleta do sexo.
1: Ô, louco, do que eu
4: tenho com os trapalhões.
1: Disseram que você era a namorada dele.
4: Perde tempo, né, esse mulher?
1: Então quer dizer que os dois são atletas do sexo. Me conte mais, Diego Hipólito, por favor. Como está? Tá treinando?
2: Ele tá até vermelho agora.
0: Ai, gente, o Dedé é muito engraçado, porque assim, ele solta as piadas todas que ele quer falar e é muito divertido, porque Eu acho que a gente tá num período tão diferente, né? Que tudo. A gente tem que ter tanto pudor pra falar. É que eu sou politicamente correto, sempre fui. Né?
1: Entendi.
0: O filhinho que não fala errado. Tudo sabe? Bem,
1: então vamos falar com politicamente incorreto, não tem problema.
4: Tem uma mãe que é um gênio, viu?
1: Ela é, né?
4: A mãe dele é.
1: Mas agora, a família inteira, é impressionante. A família hipólita tem incrível. Mas que história é essa do atleta do sexo, o Dedé?
4: É porque eu era meio pecadorzinho lá.
2: É mesmo? Inventado, né?
4: Não, o garoto sai do circo, né? Aí chega ali, eu era atletia, tio.
1: Bonitão, você era o mais bonito dos quatro.
4: E tal, né? Aí sobrava muito pra mim. Uma dúvida era minha. De bastante.
1: Uma dúvida
4: era
1: de amigo.
4: Com força, de com muito.
1: E uma dúvida minha de amigo, assim. Você pegou todas as mulheres que você quis?
4: Muitas famosas, né?
1: É. Mas teve aquela que
4: você... Não posso falar o nome.
1: Não, precisa falar o nome, não. Você tem delicadeza. Eu quero saber, assim, você tava numa festa, bati o olho e falava, eu quero ficar com aquela mulher. Você ficava? Conseguia?
4: Dava certo, eu não sei porquê, mas dava certo. Porra, eu também não entendo muito porquê, mas dava certo.
1: Não, você era o bonitão, você é galã. Até hoje
4: não
1: você
4: é bonito. Que os quatro eram tão feios que eu era o melhorzinho. Os quatro eram feios. Eu era feio, o Renato feio, todo mundo feio.
2: É que nem aqui, eu pego você... todo mundo porque os dois
4: não,
2: são feios.
4: O mais bonito ali, se você notar bem, o mais bonito ali era o Mussu.
1: Não,
4: era um
1: você...
4: negro bonito.
1: Ele né? É muito bonito, mas você era mais bonito.
4: Era
1: assim. Você pegou capa de Playboy?
4: Como é que é?
1: Capa de Playboy, você pegou aquela modelo que foi capa da revista?
4: Eu fui casado com uma capa de Playboy.
1: Pode
4: ver aí. Fui casado. Suzana Matos foi capa do Playboy, é.
1: Você foi muito namoradeiro, você foi um atleta do sexo, isso é muito
4: bastante.
1: Bom.
4: Olha, se interessou.
2: Deu muito trabalho pra sua família, né, seu Dedé? Meu Deus.
4: Depois.
2: E falando em família, fiquei sabendo que o senhor começou muito cedo no circo.
4: Comecei cedo, mesmo.
2: Qual foi a primeira aparição do senhor no palco do circo?
4: Foi com 3 meses de idade no colo da minha mãe. A minha mãe era negra. E o meu pai era descendente de cigano. Lá da Ucrânia, né? E a irmã dele casou com... Você me perguntou sobre o palco no circo.
1: Sim.
4: A irmã do meu pai, é tudo descendente cigano, casou com um português, né? E esse português inventou o palco no circo. Então, no Picadeiro era o Benjamin de Oliveira, que inventou o teatro no Picadeiro. Mas no palco, quem levou para o palco foi o meu tio, esse Antônio de Vasconcelos. E aí, no palco, se fazia drama. E tinha muito drama de escravo naquela época. Funcionava, dava muita bilheteria. Sim. E tinha uma peça que se chamava Cabana do Pai Tomás, que é uma peça inglesa, se não me engano. E aí, ali na coisa, a minha mãe tinha que entrar com uma criança no colo. Até a história minha comprida, não sei se eu conto aqui. É entrar com a criança no colo. Meu pai preparou um disco, tinha um disco, barulho de carro, freada,
1: que legal.
4: Cachorro, nenê chorando. Ele falou: ó, quando tirada do colo da Undina, que era minha mãe, você põe o disco de choro de criança para emocionar o público, porque ela era vendida para uma fazenda e o filho para outra, né? Uhum. E na hora de entrar era um boneco. A minha mãe falou: não, vou pegar o Manfred mesmo. E pegou e entrou comigo. Aí eles prepararam o disco, mas quando tiraram eu do colo da minha mãe, eu chorei no duro. Eu chorei no duro e aí a plateia, tudo emocionado, e os artistas começaram a rir.
1: Caramba.
4: E meu pai era o senhor dos escravos, que ele era branco, olho verde, alto, né? Ele parou e falou: gente, eu vou explicar o que aconteceu. Que a plateia estava chorando e os artistas começaram a rir. Ele falou: vou explicar o que houve. Aí explicou o que tinha preparado, então. E aí a plateia me aplaudiu.
1: Caramba!
4: Então, meu primeiro aplauso foi com 3 meses de idade. E a minha primeira vaia com 16 anos. Essa eu não esqueço.
1: Por que vai com 16
4: Porque
1: anos?
4: Meu pai tinha um circo aqui em São Bernardo do Campo e levava ao sábado, levava atração. E Tunique Tinoco, meu Deus. Mas o Tunique Tinoco foram fazer 2 circos antes de chegar e ele não chegava no circo. E a plateia irritada, eu entrava toda hora e chegaram, não, vai Dedé de novo. Eu ia lá, pá, a plateia chegando aí, vai Dedé de novo, o público começou a me vaiar. Aí meu pai entrou pelo picadeiro, graças a Deus, chegaram.
1: E, ó, falando em picadeiro, você pode bater palmas para os dois, para o Diego Hipólito, para o Dedé Santana, aqui em São Paulo. 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
4: Como você nunca viu.
1: É espetacular.
4: Eu nunca tinha visto um circo desse, né? É um circo, realmente, a gente tem orgulho de trabalhar lá. É, é maravilhoso. E
1: tem tudo, tem, tem tudo. Show de malabares, tem palhaçaria, tem tudo.
4: Diego Hipólito, cara, você pensou?
1: Isso é incrível. Você faz coisa de...
0: Nós temos, além da atração do Dedé, em comemoração dos 90 anos do Dedé, eu faço acrobacias, narrada anteriormente pelo Galvão Bueno. Depois de fazer as acrobacias, eu converso com o público no meio da própria plateia. E o circo, ele é um circo muito luxuoso, né? Nós temos 4 cantores ao vivo. É os irmãos Brauna, que foram campeões do Canta Comigo. Nós temos o Wesley e a Sadilha. A Sadilha já fez diversos também programas. Nós temos 24 bailarinos em palco. Nós temos orquestra ao vivo, que não é comum. O único circo brasileiro com orquestra ao vivo, tudo, absolutamente tudo ao vivo. Nós temos
4: telão de LED, o melhor espetáculo.
0: É o melhor espetáculo, demais. Assim, indiscutível. Nós temos artistas nacionais e internacionais, os números são muito bonitos. E o mais importante é que é muito sobre o poder da palavra, porque ele conta uma história, né? Quando o Fred entra, ele conta sobre... É, o que o Abracadabra é, tudo que a gente fala acontece, né? Então a gente faz um convite para as pessoas voltarem naquelas 2 horas e meia que elas estão ali no espetáculo, a voltarem a ser crianças. Então é muito nostálgico, é muito bom, a gente ri, se emociona. Eu mesmo como artista, todas as vezes eu vou lá assistindo, de trás eu fico assistindo, porque é muito bonito, os cantores são muito poderosos, são muito imponentes. O Fred, ele faz grandes musicais, ele também está com o Djavan.
4: Da roupa agora, incrível,
1: não, do Bradesco. Frederico Reder é um brasileiro.
4: Vocês não viram? Vamos lá ver, vale a pena.
0: Exatamente. Além disso, gente, para você, muitas vezes você vai e você pensa assim: ah, tem praça de alimentação? Tem praça de alimentação. É tudo coberto, nada é no chão. Nós temos cachorro quente, temos pastel, tem pipoca, tem algodão doce.
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0: 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Em todo o período você está no lugar coberto, desde antes da bilheteria até você estar no espetáculo.
4: E o
0: espetáculo,
4: como você falou, é tudo treinado.
0: Exatamente,
4: né?
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1: Eu vou garantir meu ingresso, eu vou comprar e vou, porque Dedé, de verdade é muito incrível.
3: Dedé, hoje em dia esse negócio de humor, fazer humor tá difícil, tá chato. Na época dos Trapalhões, a Globo dava total liberdade pra vocês? Vocês faziam o que vocês queriam ou não?
4: No começo não, mas depois sim. Depois sim. Quando nós mudamos de diretor, aí eles... porque o diretor nosso era o César Vanucci, Augusto César Vanucci. Ele era o diretor-geral da linha de show. Então ele não permitia certas coisas. E como ele era muito meu amigo, um dia os Trapalhões falaram: Dedé, você vai falar com o cara. Eu falei: mas logo eu, cara? Você vai falar que a maneira que está conduzido o programa não está dando certo. Porque ele falava assim: faz a piada, começa aqui, vira para cá, fala para essa câmera e tal. E a gente não estava se ajeitando com aquilo. Aí eu fui falar para ele: rapaz, eu fui a vítima.
1: Oi.
4: Fui falar com ele, o cara deu uma bronca. Falou: para fazer merda eu não passo, eu não quero fazer coisa e tal. E bateu na mesa e tal. E a gente ia gravar, ele falou: e não tem gravação hoje, acabou a gravação. E saiu do Teatro Fênix.
1: Caramba!
4: Rapaz, eu falei: ó, deu merda.
1: Ferrou.
4: Falei: ó, você perdemos o emprego. Aí os três estavam culpando eu. Aí a produção chegou lá, o cara da produção falou assim: olha, o Boni manda vocês esperarem. Que ele quer falar com vocês.
1: Ih, o Boni, que era o chefão, hein? O Boni da Globo.
4: Foi no terceiro programa que a gente tava gravando.
1: Ai.
4: Aí o Boni chegou lá, rapaz. A gente ficou que nem soldado, assim, né? E o Boni chegou lá, sorridente, tá? Olha aqui, ó. Aí tem 4 nomes de diretor, vocês escolhem um aí. E vamos gravar hoje ainda. Esses não estão trabalhando, eu mando chamar e começa a gravar hoje. Aí a gente... Aí na lista de diretor, coisa que a gente não fala muito, e foi o grande responsável pelo sucesso dos Trapalhões. Eu não gosto de falar sucesso e tal, mas na televisão, foi Adriano Stuart. Fui eu até que apontei. Eu falei, pega o Adriano Stuart. Falei, por quê? Porque ele é filho de cara de circo. E o humor que nós estamos fazendo é humor circense. E ele vai inventar coisa na hora e tal. Aí todo mundo concordou. Aí veio o Adriano Stuart. Ele chegou de cara e falou, põe uma câmera em cada um e uma no geral e toca o pau aí. Ele deixava uma câmera no geral e uma câmera em cada um. Porque sabe como é grupo poderosa, né? É vários VTs e tal. Que se ferrava era o editor depois. Mas ficava assim, aí funcionou. Teve uma vez que eu parei e falei, volto. Ele falou, não, não volta não, vai daí mesmo. Nós olhamos um para a cara do outro e vamos embora. Aí no segundo, terceiro programa, depois desses três, o Ibope foi subindo, que acabou dando quase 90 Jesus. De audiência.
2: Caramba!
4: Isso ninguém mais. Só o Jornal Nacional e olha lá. Dava o mesmo Ibope nosso. Que você tem ideia.
1: E a gente tá falando de uma época em que todo mundo parava pra assistir ao programa. Faz, né? Hoje a gente assiste pelo YouTube, a gente assiste no streaming. Naquela época a gente parava tudo, sentava em frente à televisão e assistia. E uma televisão.
4: E aí,
1: né?
4: Que ele, desculpe te cortar o que ele tá falando, ela pegou mais liberdade pra falar, né? Mas hoje em dia, o politicamente correto amordaçou os comediantes, coitado deles.
3: Vocês não podem tá falar preso.
4: Ah, hoje estava todo mundo em cana.
1: É uma dúvida. É. Quando a gente já
4: eu
1: viu.
4: Eu podia falar de negro, porque minha mãe é negra. Eu podia falar, o Mussum falava assim, meu compadre, que ele nunca me chamou de amigo nem Dedé. Era compadre. Meu compadre, naquela cena, tu fala assim, ô negão pra mim. E eu esperava aquela cena, ô negão, ele, negão é teu passado. Né? Ele gostava de fazer essa coisa. E o diretor falava, Dedé, a tua principal coisa aqui, além de fazer escada com ele, é cortar eles. Porque senão o quadro vai dar meia hora. E ia mesmo. Você pode ver que tem quadro de 15 minutos. Tem quadro de 2 minutos. Eu tinha que estar cortando eles e tal. E ele falava, eu cortava, vem cá. É por isso que eu corto vocês aqui também.
1: Não, você pode tudo.
3: O povo parava para assistir os Trapalhões e para também quando tem Olimpíada.
2: É todo verdade. Mundo.
3: O Diego falou agora há pouco que você escolhe da maneira como você quer viver, né? Hoje em dia, você ainda treina ou não?
5: Olha, é muito difícil.
3: Muito difícil.
5: Eu treino muito. Bem pouco. Mas é por uma questão de tempo mesmo, né? Mas é super importante a manutenção do meu corpo. Porque como eu tenho um corpo debilitado, a minha coluna ela é ruim pra uma
3: pessoa. Eu também tenho. E nunca fui atleta.
5: Eu operei quatro hérnias, mas eu ainda tenho quatro hérnias. Eu tinha oito. Então eu operei quatro delas, eu colei quatro vértebras uma na outra. Então,
1: ai,
5: eu tenho nossa. Ainda muitas lesões graves, né? Então eu convivo com isso.
3: Ó, 10 anos de medalha. Eu não pratico, eu joguei futebol a minha vida inteira, mas hoje eu não consigo mais. Hoje eu tô bichado.
1: Não, mas você tá jogando de vez em quando.
3: 10 anos de medalha, eu quero fazer um desafio. Eu quero fazer um desafio pro Diego.
2: Eita, qual?
3: Porque nós temos. Porque aqui fora, a gente tá aqui no estúdio, aqui fora a gente tem um estacionamento.
1: Sim, aqui né? Do lado do estúdio.
3: É,
1: sim,
3: fora. Sim. Saiu da porta tem estacionamento. E a gente tem, que é uma das maiores antenas de FM do mundo. E é a maior potência de FM. Essa antena aqui tem 180 metros, tem a antena.
2: É muito grande.
1: Pelo amor de Deus. Gente, prepara.
3: É, antena TMC é uma das maiores
1: tá.
3: De FM.
1: O que você tá querendo, querendo com o Diego?
3: Eu quero ver se ele consegue no braço. No vai. Braço. Olha o braço do cara lá, o tamanho. Eu quero ver se ele consegue no braço. Subir que seja 10 metros da nossa
1: antena.
3: Sair do estúdio agora.
4: Vamos falar no cachê aí.
3: Não, você não vai negociar,
4: não. Não, eu tô tão nessa. Vou ganhar 20%.
3: Eu quero. 20%,
1: tá? Gente, para.
3: Peraí, eu quero ver se você topa. Se você, uns 10, 15 metros tá bom.
0: Tá fácil, eu vou subir uns 10, 15 metros.
3: É.
0: De verdade, saindo daqui eu vou subir mesmo. Hein?
3: Então você pode sair. Tem o diretor tem uma equipe aí, o pessoal do digital, sei vai lá.
0: Vou subir.
3: Vai, quero ver. Eu quero ver.
4: O cara é maluco.
3: Eu quero ver.
0: Você não vai fazer. É pra eu ir agora?
1: Não, Diego, ele tá brincando. Não cai na pilha dele, pode, não.
3: Não, claro, cai, vai.
0: Eu vou.
1: Aqui na cara, acabou de falar que
3: eu tô. Então, daqui a pouco. Daqui a.
1: O cara acabou de falar que se machucou, Batista.
3: Não, mas ele falou que...
0: Não, mas é um desafio. Atleta é movido a desafio.
1: Calma. Peraí, ó. Vamos, calma. Peraí, ordem na casa.
4: E se der choque aquela coisa lá?
3: Não dá. É aterrado.
1: Eu quero pedir desculpas. Eu quero pedir desculpas em nome do sobremesa. Que o Batista veio com uma ideia absurda. De querer fazer um desafio com o Diego Hipólito.
4: Um maluco desse que quer fazer.
1: O Diego fez um desafio com o Diego Hipólito, grande ginástico olímpico, de que o Diego deveria subir até 10 metros da nossa antena, que fica do lado do nosso
5: subir
1: estúdio.
5: 15.
1: Ele tá querendo. Não caia na pilha dele. O Batista quer desafiar o Diego Hipólito e quer subir na antena. Falando pro Diego Hipólito subir na antena, isso não tem o menor cabimento. Meu a antena Deus. Tem 180 metros, é uma das maiores antenas de transmissão de FM do Brasil, do mundo. Gente, vamos parar.
3: Vai, com isso. Deixa ele ir logo.
2: Vai mesmo.
3: Você fica falando, daqui a pouco ele não faz.
1: É pra não
3: eu
1: fazer.
3: Falo,
1: não,
3: vai lá, gente. Vai lá. Pode ir.
2: Pode ir.
4: Tu mexeu, cara maluco.
3: Pode
1: ir. Não. Mais um convidado sai.
3: O Dedé tá dizendo. Dedé, calma.
1: Ele saiu, ele ficou puto.
2: Não, ele vai subir.
4: Ele gosta de enfrentar desafio.
1: Não pode fazer isso.
4: Tudo que fala pra ele, ele não faz.
1: Cláudio.
4: Gente, atenção. Yuri, vamos esperar.
1: Yuri, vai. Por favor.
3: Peraí que eu tô.
1: Pede.
3: Olha lá.
2: A equipe tá gravando.
1: Peraí,
2: já.
1: Sacanagem.
3: Já saiu, olha lá.
4: QD.
3: Olha lá.
1: Peraí.
4: Eu quero ver no ar esse troço.
3: Estamos aqui. Vamos gravar e voltar no ar.
1: Estamos aqui no Sobremesa, o seu programa favorito. O programinha de meu Deus, hoje recebendo duas grandes personalidades.
3: Agora
1: o
3: Bob.
4: Olha lá, tá indo, ó.
3: Olha lá ele atrás.
2: Ele tá indo mesmo, gente. Que doideira.
4: Diego Hipólito, gente.
2: Ele vai subir
4: maluco,
2: a antena
4: tá subir.
2: Da TMC, que tem 180
4: eu
2: metros.
4: Eu tenho espetáculo hoje, Lucas. O que, que eu faço?
1: Eu preciso
4: do Diego no espetáculo.
1: Ele não vai subir. Ele deve ter ficado chateado. Eu vou explicar o que aconteceu. Estávamos aqui entrevistando o Diego Hipólito. E o Batista foi fazer uma brincadeirinha. E eu acho que eu peço desculpas em nome dessa brincadeira de desafiar um atleta olímpico. Falou que o Diego não conseguiria subir a antena da TMC. E aí ele saiu. Ele provavelmente deve ter ficado chateado. Eu peço desculpas.
2: Eu acho que ele foi subir, meu filho.
4: Se for assim que eu subo também.
1: Não, ele falou que ia subir 15 metros, ele caiu na pilha.
4: Que eu subo.
1: Ele tá subindo. Alguém pode confirmar se
4: mas
1: ele ficou
4: escada,
1: perto, por favor?
4: Lá, o que tem, gente?
1: Acabaram de confirmar que ele tá subindo.
2: Não, é uma antena mesmo, seu Dedé.
1: E aí? Ele tá botando a bermuda? Confere pra mim. Foi?
3: Ele foi.
1: Ele tá indo.
3: Ele foi. A Mayara do Link.
1: Ele tá botando a bermuda
3: pra ir. A Mayara do Link entrou aqui desesperada falando que.
1: Tá maluco isso? É brincadeira, gente. Pelo amor de Deus, fala com ele que é brincadeira. Não. Ele não pode fazer isso. Ele não pode fazer. Não pode fazer isso, gente.
3: Ele já colocou
1: pede
3: a bermudinha.
4: Eu tenho espetáculo.
1: Eu não quero
3: a me ver isso.
4: Eu tenho espetáculo hoje, é isso.
2: Gente, Dedé,
4: eu preciso
2: isso.
4: Dele lá hoje.
1: Vamos voltar aqui com o nosso convidado de honra, Dedé Santana, que está no
4: eu
1: Shopping
4: é que tenho Moca a honra
1: Plaza.
4: De estar aqui. Que isso, agradecer nossa, a vocês muito. Vocês ajudam muito o circo. Eu sou embaixador do circo no Brasil. E fico muito feliz quando pessoas iguais a vocês aqui ajudando o circo. Vocês não imaginam o que vocês ajudam.
1: Obrigado. A gente que agradece imensamente a sua presença.
3: Ídolo.
1: Você é um ídolo, é impressionante. Eu fiquei muito emocionado quando soube que Dedé Santana estaria aqui conosco.
4: Obrigado.
1: E todos nós, cara. Mini Ruth também, Batista também, porque nós crescemos com você, Dedé. Você completa esse ano 90 anos.
4: Não,
1: e já fez 90 anos. E você está sendo homenageado no espetáculo Abracadabra, circo musical, que está de quinta a domingo na Arena Sabesp, no Moca Plaza Shopping, em São Paulo. E você pode ir lá conferir essa belíssima homenagem idealizada pelo Frederico Reda e também junto com o Diego Hipólito.
4: Eu sou muito agradecido a ele,
1: cara. E desses seus 90 anos, nós acabamos sendo presenteados. Eu tenho 33, fui presenteado com você. Domingo, Dedé, era dia de ligar a televisão. Numa época, eu nasci em 93, numa época que começaram a colocar algumas reprises. Trapotel,
4: que era na Globo.
1: 11h30 da manhã, domingo.
4: Eles botaram achando que não ia dar audiência. E foi a maior audiência da parte da manhã. Engraçado, o público gostava.
1: Eu amava, né? Eu assistia ao Zacarias, infelizmente ele já não estava mais entre
4: Sabe
1: nós.
4: Sabe o que acontece também? Aquela época, as famílias se reuniam muito, na frente, né, da televisão. Eu, no final, eu dou autógrafo, converso, tiro foto com as pessoas e dizia assim: meu pai falava, se não estudar, não vê os Trapalhões domingo. Tinha essas coisas. E as famílias se reuniam mesmo, né? É. O cara deixava de ir para a igreja, eu me escondia de ir para a igreja, que era às 7h, para ver os Trapalhões. Tem muito. Outros diziam assim, eu andava 3 quilômetros para ir numa fazenda onde tinha uma televisão, a bateria, que era ligada na bateria do trator da fazenda.
1: Que demais.
4: E às vezes acabava a bateria, a gente ficava bravo.
1: Que demais.
4: Tem muita história assim.
1: Muitas. E eu preciso te agradecer, eu queria te dar a mão e dizer que homenagem a gente faz em vida, e que você tenha mais 90 anos pela frente, e que os próximos 90 anos que você tiver, que você seja homenageado todos os dias, porque
4: obrigado,
1: o Brasil deve muito a você, a Mussum, a Zacarias e, é claro, também ao Didi. Mas principalmente a você, muito obrigado por tudo
4: agradeço,
1: que você fez,
4: cara,
1: por nós, tá bom? De verdade.
4: Tem duas pessoas que a gente esquece muito de falar, que é o J.B. Tanco, que foi o cara que empurrou a gente no cinema. Bonito foi ele.
1: Que bonito.
4: J.B. Tanco e Adriano Stuart na Globo, que quase ninguém fala. E os que trabalham com a gente. Carlos Curtis, maravilhoso.
1: Que demais.
4: Aquele loirão de olho azul.
1: Sim, o grande vilão dos filmes.
4: Roberto Guilherme, o Sargento
1: Pincel. Sargento Pincel, maravilhoso.
4: Né? Terezinha Elisa. Era a única mulher lá na Globo que levava tapa, caía com a gente, rolava no chão.
1: Que legal.
4: Tem que ser Tião Macalé.
1: Muito importante. Vera Verão.
4: Ele esquecia o texto. Sim. Aí ele falava, ele ia falando, ele esquecia o texto. Aí ele falava, e nojento.
1: Isso. E tudo graças a Dedé Santana.
4: Muito
1: obrigado pela sua presença. Eu quero agradecer a você que esteve aqui conosco no Sobremesa, o seu programa favorito. Muito obrigado.
4: Amei esse programa.
1: Amanhã nós estamos de volta.
3: Amanhã estamos de volta. E amanhã a gente vai colocar o vídeo nas nossas redes sociais.
2: Ele subiu. Não é possível, gente.
3: O pessoal tava lá gravando. Ele subiu. Amanhã você vai ver o vídeo do Diego Hipólito subindo na antena. Eita. Da TMC, que é uma das maiores.
4: Chegar lá, não vou deixar ele subir.
3: Não, já foi, já era. Ó, 180 metros. Ele falou que ia subir uns 10, 15. Amanhã você vai ver no Instagram TMC.
1: Muito obrigado pela sua audiência. Um beijo, um queijo. Fique com Deus. Pessoal, tchau, tchau.

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Olha só, a notícia que a gente traz agora aqui, uma mulher deu à luz na calçada de uma casa com a ajuda de policiais. Isso foi na ilha de Itamaracá. Ah, olha só, a gente traz essa informação completa. Uma mulher deu à luz ao filho na calçada da própria casa. Isso foi no bairro do Forte Orange, que fica na ilha de Itamaracá, no litoral norte de Pernambuco. O parto aconteceu com a ajuda de policiais militares que realizavam o patrulhamento na região. E de acordo com informações do 26º Batalhão da Polícia Militar de Pernambuco, um homem abordou os policiais durante o patrulhamento e informou que a irmã estava entrando em trabalho de parto. A guarnição seguiu até o endereço indicado e encontrou a mulher com fortes contrações. Diante da situação, os policiais improvisaram uma cama na calçada da residência, utilizando um colchão e lençóis. Pouco depois, o bebê nasceu no local. Uma equipe do Serviço de Atendimento Móvel de Urgência foi acionada e realizou o atendimento. A mãe e o bebê foram encaminhados para o Hospital Municipal, onde receberam os cuidados médicos. Então a gente trazendo aí essa informação, não é? Fato inusitado, e a gente ressalta também esse trabalho realizado pelos agentes de segurança, né, da Polícia Militar. O nosso desejo é de que mãe e filho, né, estejam bem. A gente não tem essa informação, mas tomara que tudo esteja bem, e a gente traz aí este fato curioso que aconteceu na ilha de Itamaracá.

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8: 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Olá, muito boa tarde para você. Eu sou o Marcos de Pato e a partir de agora, durante a próxima uma hora, eu te faço companhia. Nós vamos juntos nessa próxima hora aqui na TMC com as principais notícias desse sábado para você ficar muito bem informado agora. 3 horas e 1 minutinho, nós vamos aos principais destaques do dia. Acontece hoje o dia D de vacinação em todo o Brasil. A ação acontece nas unidades básicas de saúde até às 5 da tarde. Candidatos à presidência da República realizam campanha neste sábado. Lula e Flávio Bolsonaro escolheram o Rio de Janeiro para o corpo a corpo. Internacional, drones ucranianos mataram pelo menos 8 civis em uma onda de ataques contra a Rússia durante este sábado. Israel fez novo ataque com drone na Síria. Enquanto isso, o governo sírio protesta contra a violação de sua soberania. Cinema, A Odisseia, nova produção cinematográfica do diretor Christopher Nolan, ultrapassou o recorde de Deadpool e Wolverine e se tornou o filme de classificação adulta de maior bilheteria da história de todos os tempos. Esporte, a Fórmula 1 está de volta após as férias. Lando Norris voltou à pista e cravou a posição de honra no grid de largada. George Russell vai largar em segundo, seguido pelo líder no Mundial, André Kimi Antonelli, na terceira colocação. Tudo isso e muito mais a partir de agora.
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8: Começamos então falando de eleições. O presidente Lula realizou campanha neste sábado no Rio de Janeiro e quem vai trazer os detalhes agora pra gente é a repórter Érica Levigard. É com você,
10: Érica. Durante o primeiro comício de Luiz Inácio Lula da Silva no Rio de Janeiro, o candidato do PT falou sobre algumas das prioridades das propostas de governo. O comício foi realizado no estádio Moça Bonita, em Bangu, na zona oeste do Rio, neste sábado. Durante a agenda, Lula afirmou que vai investir em defesa e reforçar as fronteiras brasileiras. Além disso, o candidato do PT disse que vai promover uma revolução energética no país. O ato político foi realizado paralelamente ao de Flávio Bolsonaro, o candidato à presidência pelo PL, que reuniu apoiadores no Maracanãzinho, na zona norte do Rio. O local escolhido para o primeiro ato de campanha de Lula tem um caráter simbólico. Inaugurado em 1947, o estádio foi construído ao lado da antiga fábrica de tecidos Bangu, que funcionou até 2004 e atraiu milhares de trabalhadores para a região. Divulgada na sexta-feira, a primeira pesquisa Datafolha, após o início oficial das campanhas, aponta Lula como líder na disputa. No primeiro turno, o candidato do PT aparece com 39% das intenções de voto, seguido por Flávio Bolsonaro, com 32%. A pesquisa está registrada no TSE sob o número BR-04496-2026. 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
8: Obrigado, Érica. Tá aí o panorama dessa corrida pelas vagas, né? Aliás, nesse caso, pelo posto de presidente da República nas eleições que vão ser aí realizadas no mês de outubro. Enquanto isso, o candidato do PL, Flávio Bolsonaro, fez campanha no Rio de Janeiro e a gente tem as informações agora com Leonardo Rezende.
5: Em mais um comício no Rio de Janeiro, o candidato à presidência Flávio Bolsonaro do PL fez um discurso voltado à proteção das mulheres, à segurança pública e ainda defendeu a manutenção do programa social Bolsa Família. Começando pelas mulheres, Flávio afirmou que vai estabelecer a castração química para abusadores e estupradores de mulheres e crianças. Ainda de acordo com o candidato, no governo dele as mulheres serão protegidas e irá melhorar as tecnologias de monitoramento para a segurança de mulheres com medida protetiva. Sobre a segurança, Flávio Bolsonaro voltou a destacar o combate ao crime organizado, prometeu declarar guerra aos narcoterroristas, nas palavras do senador e agora candidato à presidência, e ainda classificar PCC, Comando Vermelho e milícias como organizações terroristas. O candidato lembrou ainda do uso de drones como novo armamento de guerra pelo crime no Rio. Segundo ele, as crianças estão sendo treinadas pelo tráfico para usar drone com bomba e ainda a gente abre aspas aqui para Flávio Bolsonaro. Falta daqui a pouco a gente ter que comprar guarda-chuva blindado para se proteger de drone com bomba. Sobre o programa Bolsa Família, Flávio Bolsonaro, apesar da defesa da manutenção do programa social, ponderou, no entanto, que esse não deve ser o fim, mas um começo para as pessoas, para os beneficiários mais necessitados. Ele afirmou, defendeu aqui a inserção, a reinserção dessas pessoas no mercado de trabalho e que o governo dele vai oferecer na palma da mão a qualificação. Esse comício foi realizado no ginásio do Maracanãzinho, na zona norte da capital, e marcou o lançamento oficial da candidatura de Douglas Juas, nome do partido do PL aqui no Rio de Janeiro, ao governo do estado. 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
8: Tá certo, valeu eleições Leonardo pelas informações ao vivo. Tá certo, as informações aí com Leonardo Rezende, direto do Rio de Janeiro, acompanhando a agenda, né, do Flávio Bolsonaro, candidato do PL à presidência da República neste sábado. Agora a gente vai ver como é que foi o dia, ou está sendo, né, esse sábado, dos outros candidatos à presidência da República. Renan Santos, do Missão, cumpriu a agenda em São Paulo neste sábado pela manhã. Ele esteve na Zona Oeste da capital paulista e participou de um congresso online. O candidato Augusto Cury do Avante participou de debates online pela manhã e grava aí conteúdos de campanha e preparação para o primeiro debate presidencial no período da tarde. Esse debate que acontece neste domingo e, é claro, a TMC, o jornalismo da TMC vai estar acompanhando de perto para trazer todas as informações para você. Já Ronaldo Caiado do PSD realizou agenda em Campinas, aqui no interior de São Paulo. Romeu Zema, do Novo, se encontrou com aposentados, vítimas do golpe do INSS na região central, também da capital paulista. Já Wilson Grassi, do Partido Democrata, se reuniu com integrantes da campanha. Hertz Dias, do PSTU, realizou corpo a corpo com eleitores também em São Paulo. Já Samara Martins, do Unidade Popular, se encontrou com apoiadores em Minas Gerais. Já Rui Costa Pimenta, do PCO, esteve em Brasília em ato de lançamento de candidaturas. E Edmilson Costa, do PCB, e Clariana Barão, do Democracia Cristã, não realizaram agenda neste sábado. A gente segue falando de política, de eleições, agora ao

0: no centro-sul do Paraná. Nessa cidade, ele participa do lançamento de uma candidatura local, agora à tarde e à noite, de um tradicional evento de gastronomia. Sandro Alex, candidato do PSD, que tem o apoio do atual governador Ratinho Júnior, está no interior do estado desde cedo. Em Cascavel, ele participou do lançamento de uma candidatura e depois fez uma visita ao sindicato rural. À tarde, ele foi para a mesma Guarapuava e, assim como seu principal concorrente Sérgio Moro, Sandro Alex também vai participar deste evento tradicional de gastronomia em Guarapuava. Já Requião Filho, candidato ao governo do Paraná pelo PDT, também tem apostado no interior. Ele começou o dia em Maringá, na região norte, depois seguiu para Foz de Iguaçu, na região oeste. Além de apoiar e participar de eventos de lançamentos de candidaturas nas duas cidades, ele passou em postos de vacinação para incentivar o dia D da estratégia de multivacinação do Ministério da Saúde e também cumpre agendas de encontros com apoiadores e correligionários. 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
1: Valeu, Ângelo, obrigado pelas informações direto de Curitiba, e a gente vendo aí que o interior paranaense está recebendo, né, a visita ou as visitas dos candidatos ao governo do estado neste sábado, eles apostando então nesse dia no interior para fazer atos de campanha. Já em São Paulo, os candidatos Fernando Haddad e o governador Tarcísio de Freitas tiveram agenda lotada neste sábado. As informações com a repórter Júlia Takahashi.
2: O atual governador e candidato à reeleição, Tarcísio de Freitas, cumpriu a agenda na zona sul da capital paulista com uma visita à usina Pedreira. Em coletiva, Tarcísio destacou o investimento de R$2 bilhões para levar coleta e tratamento de esgoto a 50 mil famílias na região da represa Billings. Ele também defendeu projetos de expansão do metrô paulista e reafirmou seu apoio à candidatura de Flávio Bolsonaro à presidência da República. Por outro lado, o candidato Fernando Haddad apresentou as diretrizes do seu plano de governo, focando na reconstrução da educação e da ciência no estado. Entre as principais propostas do petista está o Pé de Meia Paulista, programa de incentivo financeiro para estudantes concluírem o ensino médio. Haddad promete dobrar as vagas em tempo integral na rede estadual, criar o Creche Paulista em parceria com as prefeituras e zerar o déficit de alfabetização na idade certa com o programa Hora de Aprender. No ensino técnico e superior, a aposta é no fortalecimento do Centro Paula Souza e na preservação dos orçamentos da FAPESP e das universidades públicas. O plano traz ainda a valorização salarial dos professores, a criação de CEUs no interior e o triplicamento dos recursos do PROAC para o setor cultural.
1: Obrigado, Júlia, das informações da capital paulista. Agora a gente vai para a capital pernambucana, lá para Recife, com o repórter Júlio Andrade, que vai contar para a gente. Os candidatos ao governo do estado realizaram agenda também neste sábado. Vamos lá.
3: Olá, muito boa tarde para você que está sintonizado aqui na TMC. Um sábado à tarde de muita movimentação para os candidatos ao governo do estado de Pernambuco. Começo falando do João Campos, do PSB. O candidato participa de uma caminhada e inauguração de um comitê na praia de Tamandaré, que fica no litoral sul aqui do estado. Esta caminhada e inauguração estava marcada para as 15h. Então, é o primeiro compromisso agora à tarde. À noite, o candidato vem aqui à região metropolitana do Recife, área central, onde participa do lançamento de uma candidatura aqui na região central do Recife. À noite, ele está na cidade de Olinda, porque também participa da candidatura de um deputado estadual. Então, essa é a agenda do João Campos para a tarde e noite de hoje. A governadora e candidata à reeleição, Raquel Lira, participa da inauguração, logo mais, de um comitê em Igaraçu, que fica na região metropolitana aqui da capital pernambucana. À noite, pega a estrada e vai para o município de Vitória de Santo Antão, por lá também lançamento de candidaturas. Já o Ivan Moraes, candidato ao governo do estado pelo PSOL, participa de um ato agora à tarde também no centro da capital pernambucana e também no fim da tarde, às 17, participa da inauguração também de um comitê de um candidato a deputado. No fim da tarde, participa também de um outro lançamento aqui na região metropolitana do Recife. Um pouquinho então da agenda, né, dos candidatos. Iva Moraes, do PSOL, Raquel.

0: o Lira do PSD e também do João Campos do PSP. 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
1: Obrigado, Júlio Andrade, com as informações da campanha eleitoral aí com os candidatos do Pernambuco, do estado do Pernambuco, se movimentando aí, né, nessa corrida pelo posto de governo do estado. Agora a gente segue rodando o Brasil com informações neste momento de Belo Horizonte. Quem vai falar com a gente é a repórter Mariana Reis, que tem detalhes sobre a agenda dos candidatos ao governo de Minas. Boa tarde, Mariana. Quais são suas informações?
2: Boa tarde, Marco, para você e a todos sintonizados com a gente. Vamos lá por ordem alfabética. O candidato Alexandre Calil, do PDT, segue se recuperando do transplante de córneas e, como o repouso interrompeu a campanha, a assessoria tem focado em fortalecer a presença digital do candidato. Já Cleitinho, do Republicanos, percorre três municípios do Triângulo Mineiro: Uberaba, Araguari e Uberlândia, onde inclusive assiste o jogo do clube que leva o nome da cidade, no Parque do Sabiá. Gabriel Azevedo, do MDB, percorre também três municípios da mesma região: Romaria, Cascalho Rico e Araguari. O empresário e candidato ao governo de Minas pelo PL, Flávio Roscoe, participou de um adesivaço na Praça do Papa, em Belo Horizonte, de onde seguiu também para o Triângulo Mineiro, em Uberaba, para a primeira atividade de campanha fora da região metropolitana. Já o candidato à reeleição, governador Matheus Simões, do PSD, esteve de manhã no Mercado Central e agora à tarde cumpre agendas do executivo. Finalizando, temos Patrus Ananias, do PT, que seguiu com a candidatura data da legenda ao Senado por Minas Gerais, Marília Campos, encaminhada por contagem na Grande BH durante a manhã. 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
1: Agora, 3 horas e 17 minutos, e a gente segue falando de eleições, porque a ministra Carmen Lúcia, do Supremo Tribunal Federal, discursou sobre a democracia e as ameaças ao sistema eleitoral num evento na Faculdade de Direito da USP nessa sexta-feira, isso na capital paulista. Carmen Lúcia ressaltou a necessidade da constante vigilância contra os ataques à democracia. Vamos ouvir.
4: As ditaduras não sossegam, então os democratas também não podem sossegar, porque as ditaduras não dormem, então nós temos que saber como dormir, exatamente porque aos que ficaram acordados para que a gente continuasse andando, cantando, sofrendo, chorando, como é da vida, mas sabendo que queremos, mais do que tudo, viver numa democracia.
1: A ministra também lembrou o trabalho da justiça na atuação contra os núcleos golpistas que culminaram nos atos antidemocráticos do dia 8 de janeiro de 2023.
4: E não foi só por obra de uma justiça eleitoral encastelada em gabinete de Brasília. Foi porque a maioria do povo brasileiro, a grande maioria do povo brasileiro, é democrata, quer a democracia e honra a democracia que está em construção permanente.
1: E também, em um discurso na Faculdade de Direito da USP, o ministro Alexandre de Moraes, do Supremo Tribunal Federal, fez duras críticas às redes sociais, lembrando a disseminação da desinformação nas últimas eleições presidenciais. Vamos ouvir.
5: As pessoas sofreram uma lavagem cerebral pelas redes sociais. Foram mecanismos de lavagem cerebral, com algoritmos direcionados para que a pessoa absorvesse aquela informação, aquela falsa informação, aquela desinformação da melhor maneira. Olha, as redes sociais têm todas as informações sobre nós. Então, fica fácil realizar uma lavagem cerebral bem direcionada.
1: Durante o evento, Moraes também defendeu que o Tribunal Superior Eleitoral seja rigoroso no combate ao uso de informações falsas.
5: Por que você, Justiça Eleitoral, por que você pode cassar o registro, cassar o mandato, decretar inelegibilidade por abuso do poder político, abuso do poder econômico?

0: cômico e abuso dos meios de comunicação e não pode pelo abuso da desinformação nas redes sociais.
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3: Agora, 3 horas e 20 minutos, a chamada taxa das blusinhas pode voltar a ser cobrada em setembro, caso o Congresso não aprove definitivamente a medida provisória, que zerou o imposto de importação para compras internacionais de até 50 dólares. A medida provisória foi editada em maio e, desde então, o imposto federal de 20% está zerado para compras de até 50 dólares. Mas a medida ainda precisa ser aprovada definitivamente pelo Congresso. Se isso não acontecer até o dia 8 de setembro, a MP perde a validade e a cobrança de 20% volta a valer a partir de 9 de setembro. O repórter Abraão Ramos traz os detalhes.
4: Comprar pela internet uma roupa, um acessório ou outro produto que vem do exterior pode ficar mais barato ou mais caro, dependendo da cobrança de impostos. Nesta semana, o presidente Lula publicou um vídeo em que pediu ao Congresso a aprovação da medida provisória que acaba com a cobrança. Lula afirmou estar otimista com a aprovação da proposta.
5: Pra gente acabar com a taxa da blusinha.
4: E na prática, qual a diferença na hora de comprar? Vamos fazer uma simulação. De um lado, uma compra de R$ 525,50 em uma varejista brasileira. No carrinho, o consumidor vê apenas o preço dos produtos, sem imposto algum. De outro lado, uma compra no valor de R$ 489,26 em produtos do exterior, que tem um acréscimo de imposto de importação de 20%, no valor de R$ 136,87, e do ICMS, com R$ 128,25, um acréscimo de R$ 265,12 no valor final. Nas ruas, as pessoas mudaram os hábitos por conta desse acréscimo.
6: Tomamos medidas, sim, paramos de comprar, né? Refreamos mais as compras. Porque, por exemplo, é um absurdo o imposto que vem em cima. A gente ficava assustado com o valor final da compra.
7: Nossa, totalmente, porque era a forma que a gente achava de comprar de uma forma mais barata, mas mantendo a qualidade. E aí, acabou que complicou, porque o preço que era, tipo, R$ 10, virou R$ 30, R$ 40.
4: Enquanto isso, a chamada taxa das blusinhas continua no centro do debate entre consumidores, plataformas internacionais e o comércio brasileiro. Para a Mobitec, Associação Brasileira de Mobilidade e Tecnologia, manter as compras de até 50 dólares livres de imposto ajuda a movimentar o Brasil. Esse comércio gera milhares de empregos no país, principalmente no setor de entregas, transporte e galpões logísticos. Sem a taxa de 20%, o consumidor economiza e a concorrência ajuda a manter os preços mais baixos nas lojas. Já para a Coalizão Prospera Brasil, formada por entidades representativas dos trabalhadores, da indústria e do varejo, a medida cria uma clara distorção na tributação das importações, prejudica a competitividade da produção e do comércio brasileiros e concede tratamento mais vantajoso aos produtos enviados ao país por plataformas internacionais.
3: Tá aí o Abraão trazendo nessa mudança de comportamento dos consumidores, é ocasionada aí, né, por esse impacto financeiro da taxa das blusinhas. Agora a gente volta a falar de política. O candidato à reeleição, Luiz Inácio Lula da Silva, pediu o fim das guerras para Donald Trump. Lula conversou por ligação telefônica com o presidente dos Estados Unidos nesta sexta-feira. E na conversa falou para Trump convidar Xi Jinping e Putin para conversar. Lula falou sobre a ligação em agenda de campanha que foi feita em Belo Horizonte. Vamos ouvir.
8: Algo dele para ele, presidente Trump. A taxação que vocês fizeram ao Brasil é uma taxação, sabe, não só irreal, como ela foi feita com base na mentira. Você disse que tinha desmatamento no Brasil. E no Brasil nós temos o menor desmatamento da história. E você disse que tinha trabalho escravo. E nós combatemos o trabalho escravo. Então é verdade. Ele reconheceu e hoje ele já pediu para o secretário de Comércio ligar para o nosso Márcio e já marcar uma reunião.
3: Agora 3 horas e 24 minutos.
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3: Nosso assunto agora é saúde. São Paulo promove hoje o dia D de multivacinação e reforço contra o sarampo. A ação acontece nas unidades básicas de saúde até às 5 da tarde. Mais de 6 milhões de doses foram distribuídas pelo Centro de Vigilância Epidemiológica do Estado. Para falar sobre a mobilização e a importância da vacinação, a TMC conversou com o secretário municipal da Saúde, Luiz Carlos Zamarco. Vamos ouvir.
9: Então vamos começar por isso, para falar sobre esse dia importantíssimo. Muita gente não consegue ir durante a semana, então sabadão está aí para se proteger.
10: É isso aí. O São Paulo hoje está disponibilizando mais de 20 tipos de vacinas para... E o público-alvo hoje são as crianças e os adolescentes, até 15 anos de idade. Para colocar sua carteira de vacinação em dia, temos várias vacinas do adolescente, principalmente o HPV, que a gente precisa atingir os melhores índices para evitar a disseminação dessas doenças aqui na nossa cidade. São Paulo já tem um cenário bem importante, um resultado bastante positivo na vacinação, para nossas ações que nós estamos fazendo, né? São Paulo tem... Além das nossas 483 unidades básicas de saúde, nós temos aí mais de 100 postos extramuros durante a semana para atender a população. Aí estamos nos aeroportos, nos shopping centers, nos supermercados, nos terminais de ônibus, enfim, a gente tem feito várias ações para atender essa população dos jovens e das crianças. E também estamos fazendo uma ação importante na nossa cidade, porque o sarampo, ele pegou bastante a cidade de São Paulo, Guarulhos e São Bernardo. Aí São Paulo fez uma ação robusta durante esse mês, vacinando todas as pessoas de 6 meses a 59 anos. Tivemos uma adesão muito importante da população, a imprensa nos ajudou muito, vocês foram muito importantes trazendo a população para dentro das nossas unidades de saúde, para os nossos postos extramuros, e conseguimos atingir um grande número. Vacinamos contra o sarampo nesse período 1.127.000 pessoas. É uma coisa bastante importante. Continuamos nessa ação, vacinando, para evitar que esse sarampo que chegou na nossa cidade, trazido por viajantes, pessoas de outros países, não se dissemine na nossa cidade.
9: Pois é, secretário, essa ia ser a minha próxima pergunta. A gente sabe que o dia D acontece em âmbito nacional, mas aqui na cidade de São Paulo a gente tem essa demanda de vacinação específica para o sarampo, porque a gente tem aqui 23 casos confirmados da doença entre São Paulo, Guarulhos e São Bernardo do Campo. E aí minha pergunta é, secretário, o sarampo é uma doença que já foi considerada erradicada, né? Muito por causa das campanhas de vacinação que já aconteceram ao longo do tempo. A gente corre o risco de que essa doença volte a ser um problema, que volte a ser uma epidemia? E quanto é que a gente precisa vacinar da população para não correr esse risco, para que o sarampo continue sendo considerada uma doença erradicada?
10: Hoje a gente considera que nós temos tendo um surto do sarampo aqui no nosso estado, né? E São Paulo está fazendo essa ação justamente para evitar que esse surto se espalhe. Então, essa ação tem sido bastante efetiva. Nós tivemos até agora 800 casos notificados. Desses 800 casos notificados, ainda nós temos 472 casos de investigação. As ações que nós vamos fazer na cidade de São Paulo é justamente para isso, para que o sarampo continue sendo uma doença erradicada do nosso estado, da nossa cidade, né?
9: E tem público prioritário, especialmente entre crianças e adolescentes, ou está aberto para todos os públicos?
10: Não, aqui na cidade de São Paulo, a vacinação do sarampo ela está aberta para toda a população, de 6 meses até 59 anos.
9: Secretário, a gente sabe da importância das campanhas de vacinação, não só contra o sarampo, mas contra todas as outras doenças. O senhor nota que os resultados poderiam ser melhores se não houvesse tanta resistência de parte da população que considera as vacinas prejudiciais e, portanto, não vacinam seus filhos? Esse resultado fica comprometido por causa dessa vergonha?

0: vertente de pensamento antivacina?
1: Nós estamos fazendo um trabalho muito importante na cidade de São Paulo, na época da Covid, foi considerada a capital da vacina, a capital mundial da vacina, foi a cidade que mais vacinou contra a Covid. Então, a gente tem na nossa cidade, o nosso público, ele tem uma adesão muito boa. Eu te falei para você, agora no sarampo, a quantidade de pessoas que a gente vacinou é uma coisa muito diferente do que acontece nas outras cidades. A campanha que nós fazemos na cidade, através das nossas 483 unidades básicas de saúde, nós temos a cobertura da estratégia de saúde da família para mais de 6 milhões de pessoas da nossa cidade, fazendo trabalho nas casas das pessoas, orientando a importância da vacinação, fez com que São Paulo saísse de uma taxa baixa de vacinação no pós-Covid, tinha um cenário aí de 70%, de vacinação para 95%. Hoje, São Paulo tem índices invejáveis comparado com muitas outras cidades do nosso país, atingindo toda a meta que o Ministério da Saúde pede, que é 95% nas várias vacinas que nós temos na cidade de São Paulo. Temos vacinas, inclusive a vacina do sarampo, a nossa adesão é muito boa. A gente tem uma taxa de vacinação acima de 100%. Isso significa que, além de vacinar o nosso público da nossa cidade, a gente vacina as pessoas que vêm de fora vacinar aqui na nossa cidade.
2: Agora, a vacinação não protege apenas quem recebe a dose, né? Então, sendo assim, como que a baixa cobertura pode colocar bebês e pessoas com mais de 60, 70 anos em risco, por exemplo?
1: Desculpa, eu não entendi a sua pergunta.
2: A vacinação, ela não protege apenas quem recebe a dose, né? Então, com uma baixa cobertura, por exemplo, como é que essa baixa cobertura pode colocar bebês e pessoas com 60, 70, 80 anos em risco?
1: Sim, assim, se você tiver baixa de cobertura em qualquer vacina, o risco de transmissão, né, por uma pessoa, por você levar para sua casa a vacina e infectar um adulto, um idoso, uma criança, é grande. Então, por isso que a gente tem feito esse trabalho, inclusive nos hotéis, vacinando todos os funcionários dos hotéis, aeroportos e nas rodoviárias, para que esses funcionários, caso não estejam com a vacinação em dia, recebam a vacina, no caso da vacina do sarampo, e a gente faz campanhas de multivacinação, fora essa que está acontecendo hoje no Brasil inteiro. Nós, na cidade de São Paulo, nós temos as nossas unidades que fazem a vacinação, temos unidades que abrem no sábado fazendo a vacinação, fazemos vacinação extramuros, justamente para proteger as pessoas que são mais vulneráveis. Então, vacinando a população que está trabalhando, que circula na cidade de São Paulo, elas estando protegidas, a gente vai impedir que essas doenças circulem na nossa cidade.
0: Secretário, uma última perguntinha só para terminar, porque eu acho que é importante. Tem muita gente que controla ali a sua carteira de vacinação e sabe o que já tomou, o que não tomou, mas tem gente que ficou meio perdido nesse meio tempo. Como é que essas pessoas podem se comportar? Elas vão até os postos de vacinação? Se elas não tiverem uma carteira de vacinação, elas podem se vacinar mesmo assim?
1: Sim, elas podem vacinar, e hoje em dia, na cidade de São Paulo, com a tecnologia, nós temos o E-Saúde SP. Uhum. A pessoa que está vinculada a alguma unidade básica de saúde nossa, ela baixando o E-Saúde SP, lá ela tem a vacinação, e ela pode acompanhar as vacinas que ela já tomou. Uhum. E quais as vacinas que ela ainda precisa tomar. Então, dentro do E-Saúde SP, que é uma forma que a gente colocou ainda para as pessoas ficarem mais conscientes de quais vacinas ela já tomou e quais vacinas ela precisa tomar. Então, a carteira de vacinação está dentro do E-Saúde SP. Então, a pessoa que hoje está vinculada na cidade de São Paulo, numa unidade básica, que ia baixar o E-Saúde SP, além daquilo que vocês até estavam falando sobre o nosso avanço da saúde digital na cidade de São Paulo, além da gente fazer consulta, busca remédio, a fraude em casa, lá nós temos o ícone da vacinação, onde as pessoas podem acompanhar a sua situação vacinal.
3: Durante esse sábado de campanha nacional,

0: Nacional de Vacinação, Adriano Massuda, secretário executivo do Ministério da Saúde, destacou a recuperação da cobertura nacional de vacinação e a importância da participação de pais e responsáveis nesse dia D para a imunização.
1: Hoje é um dia nacional de mobilização. Eu estou voltando de Boa Vista, estava lá no meio do território Yanomami. Nós também tivemos um aumento de 80% da cobertura vacinal em área Yanomami, então uma mobilização em todo o país, né? E aqui hoje é a oportunidade, né, da gente poder trazer as crianças. São mais de 20, são 20 imunizantes que a gente está oferecendo para as crianças, oferecendo imunizantes novos com a Pneumo 20, que previne pneumonia, meningite, também atualização, né, de outras vacinas, né, a tríplice viral, que é importante para a questão do sarampo, coqueluche, rubéola. Então, oportunidade das famílias verem um dia de festa, um dia de celebração, né, o dia Zé Gotinha está aqui presente, esperando que as famílias, os pais possam trazer seus filhos, os pais e mães possam trazer seus filhos para poderem atualizar suas vacinas.
0: O secretário também reforçou a importância de combate às notícias falsas e à segurança das vacinas aplicadas. Vamos ouvir.
1: Então, a gente precisa combater a desinformação. Quem dissemina informação contra a vacina está fazendo um mal à sociedade. A gente tem que ser muito claro em relação a isso. As vacinas são seguras, né? Nós fazemos testes, acompanhamos todo o sistema de vigilância acionado. Então, as vacinas são seguras, protegem a vida individual e coletiva. Por isso, é fundamental reafirmar que as vacinas são seguras, salvam vidas, e a gente precisa estar cada vez mais reforçando a importância e a festa que é a gente poder trazer a população para as nossas unidades de saúde no Brasil inteiro para reforçar a vacina e se proteger, né, de doenças que podem ser prevenidas.
0: Agora, 3 horas e 37 minutos.
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4: Neste domingo, a Corrida Duque de Caxias reúne esporte e cidadania com ações do Arena Gol no Forte do Brum. A programação gratuita reúne esporte e atividades para crianças, saúde e serviços, no domingo, das 8 da manhã ao meio-dia. Claro, além da tradicional Corrida Duque de Caxias, promovida pelo Exército Brasileiro em parceria com o SESC e a Prefeitura do Recife, o público pode participar de uma série de ações gratuitas realizadas no local pelo Arena Gol Recife. De acordo com a Prefeitura Municipal, a proposta é aproveitar o encontro para oferecer à população uma manhã de convivência, cuidado e acesso a serviços. Entre as atividades estão ações de saúde e bem-estar, além do atendimento da Van Conecta Recife, que levará serviços e orientações diretamente ao público. As crianças, claro, também terão espaço recreativo. Então, neste domingo, a partir das 8 da manhã, das 8 da manhã ao meio-dia, no Forte do Brum, no centro do Recife. Olha aí, você que vai para a Corrida Duque de Caxias, já aproveita as outras atividades. 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
1: 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Agora, 3 horas e 42 minutos. Atenção, você que é condutor. O CONTRAN, Conselho Nacional de Trânsito, atualizou as regras de fiscalização da Lei Seca. Depois da implementação, uma fase de triagem nas operações de fiscalização vai ser realizada pelos diferentes órgãos de trânsito do país. O TMC 360 conversou com o consultor em mobilidade urbana, Sérgio Aveleda, para entender quais são essas mudanças na Lei Seca. Vamos ouvir.
2: Em termos de abordagem, não há uma modificação. Não modifica, como bem disse o nosso repórter, as punições. Elas continuam exatamente como estão em vigor. O que vai acontecer agora é, primeiro, essa figura do pré-teste, que é uma triagem, que já acontece em alguns estados do Brasil. Não tem muita novidade aí. O que o CONTRAN fez foi uniformizar as regras, torná-las uniformes em todo o Brasil. Isso é muito importante para todos nós, porque você tinha alterações de regras conforme o território que você estava no Brasil. E segundo, a novidade mesmo, ao meu ver, é o controle de substâncias psicotrópicas, que é fundamental. O uso de substâncias, quer seja o álcool ou as drogas, ela é uma causa muito relevante nas mortes no trânsito. Mas mais do que alterar a norma, o que nós precisamos é ter fiscalização na prática. Não adianta a gente ter uma punição muito severa se a gente não acha que vai ser pego. A gente precisa criar estratégias, as autoridades de trânsito, a polícia, os agentes de trânsito, para fiscalizar efetivamente o comportamento do motorista. Isto é que vai mudar a realidade no dia que a fiscalização for efetiva.
3: Mas, por exemplo, porque a Lei Seca já é a fiscalização e, na minha opinião, é uma ótima forma de fiscalizar, é algo que de fato muda o comportamento dos motoristas. O que deveria mudar seria a noção, ou seja, saber, o conhecimento de que se bebeu, não vai dirigir. Há muitas formas de ir até os lugares, até a festa, até o bar, voltar para casa, ou de não ir. Por quê? Ou de não beber, ponto. Agora, como seria essa fiscalização que você fala, sendo que a Lei Seca já é, de fato, uma grande fiscalização? Seria uma pulverização dessa fiscalização?
2: Olha, a estratégia das blitz, que eram muito eficientes no passado, diminuíram muito a eficiência, porque esses aplicativos que mostram as rotas no trânsito, eles também mostram onde há blitz e permite ao motorista escapar, especialmente numa cidade como São Paulo. No Rio de Janeiro é mais difícil escapar, lá as blitz são mais efetivas. Quando eu fui secretário, eu propus para o Comando de Policiamento de Trânsito a gente fazer fiscalizações nos valets das casas noturnas e bares. Então o sujeito sai do bar, ele é convidado a fazer o bafômetro, o etilômetro. Se der positivo, ele não cometeu infração nenhuma, crime nenhum. Você faz um acordo com o estacionamento, o carro fica ali à noite com taxistas, com carros de aplicativo para levar essa pessoa para casa. No dia seguinte ele vem buscar o carro. Porque ali não tem como a pessoa escapar da blitz, né? E seria uma blitz educativa e não repressiva. E você evitaria que a pessoa alcoolizada saísse para o trânsito. Acho que essa é uma estratégia que funcionaria muito bem. E precisamos pensar, talvez, conversar com essas empresas de tecnologia para elas não informarem onde está a blitz, porque isto facilita a vida do motorista alcoolizado, mas também de bandidos. Também é bom para o bandido saber onde a polícia está atuando. As empresas de tecnologia poderiam cooperar mais com a segurança no trânsito, não permitindo a informação de onde está localizada a polícia, porque isto favorece o infrator de trânsito e favorece aqueles que estão cometendo atos ilegais.
4: Ô Sérgio, você tem vasta experiência no setor público, a gente já conversou bastante aí ao longo dos últimos tempos, né? E você tem uma visão, conhecimento do que é o fator humano nessa história toda. Você colocou o fator tecnológico, mas o fator tecnológico não é nada se o fator humano não usar para o mal, vamos dizer assim, esse fator tecnológico. Então, O papel do gestor, né? A gente está falando de uma decisão do CONTRAN, mas aí tem a responsabilidade das prefeituras, do Estado, quando a gente está falando de rodovias estaduais ou em mãos de concessionárias, as federais também, aí tem o papel da Polícia Rodoviária Federal. Você acha que ainda falta muito para que todos dialoguem no sentido de banir, né, os motoristas responsáveis e aconteçam menos casos como assim, vamos ilustrar aqui, hoje a gente está falando de uma tragédia no Paraná. Não sabemos por que aconteceu, mas estamos falando de uma tragédia que se repete por N razões. Então, você acha que ainda falta muita articulação? Estamos na metade do caminho, sei lá, ou nem isso, Sérgio?
2: Falta muito, estou de acordo com você. E falta principalmente um pacto da sociedade. A gente tem uma série de normas no Brasil para proteger o infrator. No governo anterior, nós dobramos o número de pontos na carteira de motorista para caçar a carteira. Proibimos radares móveis nas cidades. Exigimos que os radares estejam visíveis, o que faz com que o motorista freie no radar e acelere logo em seguida. Nós temos aqui no Brasil uma proteção ao infrator do trânsito. Eu não consigo entender por quê. Nós perdemos 120 pessoas por dia no trânsito. 60% das vagas das UTIs da rede pública são para vítimas do trânsito. Nós deveríamos estar todos engajados em aumentar o poder de fiscalização sobre o motorista infrator, aumentar as punições para que a gente tenha um trânsito mais seguro, controlar a velocidade, fazer com que o trânsito seja mais calmo, porque o principal fator de risco para a morte no trânsito é a velocidade. Nós, por exemplo, autorizamos licenciar carros para andar em via pública que chegam a 300 km/h, a velocidade máxima é 120. Por que que nós autorizamos licenciar veículos para andar em via pública que chegam a 300 km/h? Qual é o que valor é esse que nós estamos afirmando quando autorizamos um carro desse andar nas ruas onde tem idosos, crianças? Então, a gente deveria fazer um grande pacto, como alguns países fizeram com muito sucesso, como a Espanha, a Suécia, e algumas cidades no Brasil também, vou citar Fortaleza e Salvador, que são duas cidades que reduziram a letalidade no trânsito, mas a gente está longe disso. Motocicleta é o principal fator de risco, não para de morrer motociclista e os números crescendo. O governo do estado de São Paulo deu isenção de IPVA para motos. Quando a gente dá isenção de IPVA, a gente está subsidiando. O que que a gente está dizendo para as pessoas? Comprem motos. E aí a gente tem 60% das vagas de UTI da rede pública no Brasil são para vítimas do trânsito.
1: Agora 3 horas e 49 minutos. E a gente segue aqui com mais informações para você nesse sabadão, dia 22 de agosto. Agora a gente vai com informações do esporte, é isso? Com as informações da Estela, eu vou com você então. Agora, Estela, é com você.

0: Paulo Pederneiras, diretor artístico do Grupo Corpo, uma honra poder falar com você aqui. Esse teatro, que já foi Teatro Alfa, agora BTG Pactual, é a casa do Grupo Corpo aqui em São Paulo, né?
1: Exatamente. A gente inaugurou, fez parte da temporada de inauguração desse teatro. E é um teatro que realmente faz parte da nossa vida e é um lugar que a gente tem o maior carinho. A gente adora essa cidade e adora esse público, porque é um público também exigente, isso é muito bom, né? Um público acostumado a ver, enfim, tudo que acontece de melhor no mundo, e isso para a gente é muito importante.
0: E o Grupo Corpo tem um repertório que é revisitado a cada tempo, inclusive esse ano vocês estão fazendo uma revisita a espetáculos que já foram montados.
1: É quase uma tradição do Grupo Corpo, sempre com o último espetáculo, a última produção, né? A gente faz o programa junto com um espetáculo mais antigo e que a gente considera dentro do repertório e que para a gente é importante como linguagem, foi importante como desenvolvimento da companhia artisticamente. E agora a gente está vindo com, além do espetáculo da última produção, Piracema, esse programa juntamente com Lecuona, que é uma obra de 2004 e a gente considera assim, uma joia dentro do nosso repertório. É uma obra que foge completamente a tudo que a gente vinha fazendo, que é uma obra feita exclusivamente de pas de deux. Tem uma atmosfera meio canastrona, às vezes, machista, de vez em quando, muito romântica, né? Muito cubana, né? E que é, além de divertido, é muito, muito bonito.
0: Karen Rangel, uma das bailarinas do Grupo Corpo, como é fazer parte de um elenco de uma das maiores companhias de dança do mundo?
2: Especialíssimo, eu não tenho nem palavras. Na verdade, é uma realização de um sonho. Eu quis muito dançar no Grupo Corpo. Fui atrás, fiz audição, entrei, realizei um sonho e agora estou realizando um outro sonho, que é dançar Lecuona, porque ainda não tinha tido essa oportunidade.
0: Quem estuda balé clássico está acostumado com os clássicos de repertório. Então, o Lago dos Cisnes, Gisele e o Corpo tem um repertório próprio, que são clássicos do repertório do Corpo. Então, Lecuona faz parte desse imaginário dos bailarinos que querem fazer como um bailarino clássico quer fazer o Lago dos Cisnes.
2: Com certeza. Lecuona, a gente fica ali, a gente entra querendo dançar, é isso. Eu entrei em 2017, só estou tendo a oportunidade agora, porque é um clássico. Então o Paulo demora a colocar ele assim, né, para jogo. Uhum. E eu acho que ele precisa também, né, o Paulo gosta que o elenco esteja bem preparado. É um balé muito difícil, é um balé que tem muitos detalhes. Então acho que a companhia tem que estar bem, tem que estar firme, tem que estar forte para ele ir para a cena. Oh!

0: Rafael Bittar, bailarino do Grupo Corpo.
1: Fiz parte da primeira remontagem depois da estreia, que é um espetáculo emblemático, né, e muito simbólico do Grupo Corpo. E assim, eu sou mineiro, sou de BH, então eu já tinha assistido antes de entrar na companhia, né, assim, antes de me profissionalizar como bailarino. E eu lembro de assistir e falar assim, que encanto, né, assim, eu quero entrar dentro desse universo, eu quero, né, dançar esse espetáculo também, assim. E aí, quando remontou pela primeira vez, eu falei, nossa, que desafio e que responsa ao mesmo tempo, né, porque é um balé que são só duas pessoas no palco, né, você e seu parte, né, a sua parte, né. Então, é uma responsabilidade muito grande, igual o Paulo fala, igual bater um pênalti, né, assim, eu acho que todo mundo deve ter falado um pouquinho disso. Você tem aquela chance na frente daquela plateia de acertar, assim, né.

0: segundos e 163 milésimos. Lando Norris voltou, ele voou na pista, na verdade, cravou a posição de honra no grid de largada. O britânico superou a dupla da Mercedes, George Russell, e vai largar em segundo, seguido pelo líder do Mundial, Andrea Kimi Antonelli, na terceira colocação. O atual campeão, Oscar Piastri, larga em quarto, logo à frente de Lewis Hamilton, que conseguiu reagir no fim do treino para garantir o quinto lugar. Tá aí as informações da Fórmula 1 e tem Brasil no top 10. Gabriel Bortoleto fez um treino de muita resiliência. Com a Audi, o brasileiro chegou a passar sufoco no Q1 com direito à escapada de pista, mas recuperou ao longo da sessão. Bortoleto avançou ao Q3 e garantiu a nona posição no grid. É a quarta vez no ano que o jovem brasileiro coloca a Audi entre os 10 primeiros no grid de largada. O treino decisivo em Zandvoort ainda tem um tempero extra nos minutos finais. Uma chuva fraca começou a cair, impedindo grandes melhorias nos tempos e selando aí a pole de Norris. Mais cedo, George Russell venceu a sprint do GP da Holanda de Fórmula 1 de ponta a ponta e se recolocou aí um ponto a mais na briga pelo título da temporada. Ele ainda é o terceiro colocado no Mundial, mas agora tem apenas 3 pontos a menos que o vice-líder Lewis Hamilton. O heptacampeão da Ferrari fechou a corrida curta deste sábado apenas na 7ª colocação. Líder do campeonato, Kimi Antonelli, cruzou a linha de chegada em quarto neste sábado e chegou a 224 pontos na tabela de classificação. Já o brasileiro Gabriel Bortoleto terminou a corrida curta em nono com sua Audi, não pontuou e segue em 14º no campeonato, 10 pontos no total. Agora a gente muda de assunto para falar de futebol, porque tem bola rolando no fim de semana. A 24ª rodada do Brasileirão promete fortes emoções de ponta a ponta na tabela, com clássico estadual e grandes duelos no topo. Daqui a pouco, às 4 da tarde, o Fluminense recebe o Remo no Maracanã. Mais tarde, às 6h30, tem jogão no Beira-Rio entre Internacional e Atlético Mineiro. E fechando sábado, às 8h30 da noite, o Mineirão é palco para o Clássico Nacional entre Cruzeiro e Flamengo. Jogão, hein? O domingo vem recheado de futebol também. O destaque das 4 da tarde fica para o Clássico Bavi. O Vitória encara o Bahia no Barradão em um duelo de arrepiar. E no mesmo horário, o Palmeiras enfrenta o Vasco no Allianz Parque, né? Jogando em casa agora no Bank Park. E o Red Bull Bragantino recebe o Grêmio. Mais tarde, às 6h30, a bola rola para Chapecoense e São Paulo na Arena Condá, além de Santos e Mirassol na Vila Belmiro. A rodada de domingo fecha às 7h30 da noite, com o duelo entre Coritiba e Corinthians no Couto Pereira, lá na capital paranaense, Curitiba. E não para por aí, viu? A rodada só termina na segunda-feira à noite, quando o Botafogo recebe o Atlético Paranaense no Nilton Santos, a partir das 8 da noite. Todos os detalhes do Brasileirão você sabe, né? Acompanha aqui na TMC com o time de esportes que é fera. Tem todos os detalhes para vocês e vocês sabem muito bem disso. O time de futebol, de esporte aqui da TMC é campeão. Agora são 3 horas e 58 minutos.
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Hora de acelerar, porque esse final de semana tem o retorno da Fórmula 1 das férias de verão na Europa. A McLaren voltou a ditar o ritmo no circuito de Zandvoort e garantiu a pole position para o Grande Prêmio da Holanda. Com o tempo de 1 minuto 11

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4: Olá, olá! Sejam muito bem-vindos ao Corre TMC. Eu sou Mirelle Mosquela. Quem cedo madruga já correu 2 quilômetros. E eu já pergunto pra você: já correu hoje? Vai correr? Vai tirar esse popô do sofá para fazer alguma atividade física? Não sei você, mas eu pretendo correr hoje um pouco mais pro final do dia. Aproveitei ali a sexta-feira, sabe, parça? André Galvão?
5: É mesmo, é?
4: É, bem-vindo.
5: Tá com essa moleza agora, hein? Quem diria, hein?
4: Como eu não tô com nenhum objetivo, né?
5: Tudo
4: aí
5: bem.
4: Agora a gente consegue dormir um pouquinho mais tarde na sexta, não precisa madrugar no sábado e corre mais pro final do dia.
5: Olha, eu tô aprendendo com a Mimi que a gente pode se adaptar, não é assim?
4: Não é?
5: Em todo dia, 5 da manhã, essa coisa aí de, né? Tem muita gente que faz e a gente aplaude o esforço dessa rapaziada toda, mas é que eu sou mais da turma das 9, 9:30, né?
4: Pra correr?
5: É, também.
4: Ah, de manhã.
5: De manhã.
4: Inclusive a Paula Ponte estava aqui e falou que é da sua turma aí nesse
5: horário. Eu gostei, já tô com a Paula como uma das minhas principais inspirações. E a gente vai junto nesse Corre TMC, Mimi. Vamos falar muito com duas convidadas que são super especiais nessa sexta-feira.
4: De altíssimo nível. Mas a minha primeira pergunta é para você, Galvão.
5: Pois não.
4: Qual foi o seu recorde na esteira? Quanto você já correu na esteira?
5: Zero. Eu nunca corri na esteira.
4: Sério?
5: É verdade. Eu nunca corri na esteira. Não é mentira. Eu nunca corri na esteira na minha vida. E eu tenho uma esteira dentro de casa. E que a Camila, minha esposa, ela corre só na esteira. Ela gosta de usar a esteira. Eu nunca usei na vida. Nunca.
4: Pois é. Olha, eu acho que eu devo ter corrido ali no máximo uns 15 quilômetros. Mas hoje, o nosso bate-papo é com ela. Ela que bateu o recorde. Ela é simplesmente sensacional, a Débora Simas, ultramaratonista. Sabe quanto ela correu?
5: Quanto?
4: 866 quilômetros em 7 dias da esteira. Meu Deus, Débora!
5: Que isso, mano?
4: Seja muito bem-vinda ao
5: Corre
4: TMC.
6: Muito obrigada, obrigada pelo convite. E já de primeira mão eu quero dizer que ninguém precisa ser uma louca como a Débora Simas e ficar 7 dias na esteira. Pode fazer seus 2 km, 5 km, o importante é tirar o popô do sofá e fazer alguma atividade física.
4: Débora, impressionante. Parabéns para quem acompanhou, para quem é apaixonado pelo mundo da corrida e esteve ali com você torcendo. Aconteceu dentro de um shopping, numa esteira. Você já tinha, na verdade, participado, né, desse mesmo desafio, mas não conseguiu. Ficou ali com 800 quilômetros, estava muito perto. O recorde mundial escapou, mas dessa vez, depois de 8 anos, é isso? 7 anos, você volta e fala...
6: 7 anos.
4: Depois de 7 anos você volta e fala, não, esse recorde é meu. Conta pra mim como é que foi essa decisão de voltar depois de 7 anos.
6: Então, em 2019 eu realizei a primeira tentativa, né? Na época o recorde era de uma britânica, era 833 quilômetros e 5 metros. E eu bati na trave, depois de ter corrido 7 dias consecutivos, deu 800 quilômetros, 610 metros. Eu fiquei com um recorde sul-americano na época, que me fez muito feliz, me trouxe muitas portas assim abrindo durante esse período. Mas eu tinha convicção, quando eu desci daquela esteira, que eu podia bater esse recorde, que eu cheguei muito próximo, era só baixar a cabeça e trabalhar firme novamente. Só que daí veio pandemia, eu não consegui realizar

0: nem em 2020, nem em 2021. É, em 2022, eu saí de Florianópolis, onde eu morei por 26 anos, e me mudei para Barra Velha. Então, minha vida deu uma guinada de 360 graus. E as coisas não foram saindo como eu imaginava que ia ser. Então, eu tive muitos altos e baixos nesse período, mas o sonho estava ali. Eu sempre dizia para mim mesmo: eu sou capaz, eu só preciso treinar. E eu preciso de pessoas que acreditem ainda nesse sonho como eu acredito. E as coisas foram indo, e há 2 anos e meio atrás, no caso, eu estava assim, muito forte fisicamente, mentalmente, porque nesse período eu não deixei de treinar, não deixei de competir. E eu disse: não, agora eu vou começar a correr atrás de parceiros para a realização dessa tentativa novamente. Aí, claro, nesse percurso a gente já tem um não, né? Mas a gente vai atrás do sim. E nessa de ir atrás do sim, foram muitas promessas vagas, aí sobe o volume de treino, baixa volume. E nessas promessas foram 6 vezes assim que me fizeram ficar mais forte, mas assim, quase desistir do sonho. Aí, na última vez, em novembro do ano passado, eu disse para mim mesma: agora chega. Eu vou entrar em contato com o Shopping Beira-Mar e seja o que Deus quiser. Se não for com eles, não vai ser com mais ninguém. Eu vou fechar essa página e vou procurar um outro recorde para bater. Mas muito pelo contrário, assim, quando eu marquei reunião com o pessoal do shopping, nossa, eles ficaram assim muito felizes. E de cara, assim, vamos realizar, vamos marcar uma data. Aí olharam a agenda de eventos deles, porque o shopping tem vários eventos durante o ano, né? E agosto seria a data ideal, porque não tinha nenhum evento. Então a primeira semana de agosto seria perfeita. E depois que eu saí lá do shopping, assim, tudo se concretizou: apoios, patrocínios para a realização dessa tentativa. As pessoas que estavam lá, a minha equipe, que a grande maioria, pelo menos 90%, era a equipe que estava comigo em 2019, então era mais fácil porque eles já sabiam como a engrenagem funcionava. E foi tudo perfeito. Claro que assim, são 7 dias, então muita coisa pode acontecer, mas sempre, eu estava muito lúcida o tempo inteiro, eu estava muito feliz. Quando eu botei o pé na esteira, eu falei para mim mesma que eu ia ter um mantra aquela semana. Então, o Shopping Beira-Mar ia ser a minha casa durante 7 dias, vocês seriam meus convidados e eu queria estar feliz para receber cada uma das pessoas que fossem lá no shopping. E isso
1: Bonito isso.
0: aconteceu, isso foi tão bom para mim. Que mesmo eu estando ali sorrindo, as únicas pessoas que sabiam das minhas dores era a minha equipe médica. Demais, todo mundo que passou lá no shopping só via o meu sorriso, só via a energia. Eu cantava, eu dançava, até meu treinador tinha que ficar me podando muitas vezes, porque isso é gasto de energia. E assim,
1: Débora,
0: ó,
1: desculpa te cortar, mas assim,
0: estava muito feliz.
1: dá para imaginar realmente a sua felicidade, né, André Galvão? Imagina sete, assim, felicidade, eu digo mais ou menos, porque assim, 7 dias na esteira é muita bravura, é muita coragem, né, Galvão?
2: Muita coragem, né? Parabéns a Débora, fantástico. Agora, eu sempre fico curioso, né? Quando bate esses tipos de recordes, né? Que são absurdos, né? São coisas que ninguém nunca imaginava que alguém pudesse fazer. Eu sempre fico curioso quando você diz assim: foram 7 dias em que o shopping se tornou a minha casa. Primeiro de tudo, quais são as regras estabelecidas para você fazer um recorde como esse? São 7 dias consecutivos, mas não são 24 horas nos 7 dias, né? Porque como é que faz? Você
1: Explica
2: tem.
1: pra gente, Débora, como é que funciona? Pra ir pro banheiro? Era isso que você queria saber?
2: Eu
1: Eu
2: quero
1: te
2: saber
1: conheço,
2: isso.
1: Galvão, eu te
2: Como é
1: conheço.
2: que come? Como é que
1: Toma
2: dorme?
1: banho!
2: São 7 dias no shopping? Mano, explica isso aí pra
0: São
2: galera.
0: 7 dias. E eu acho que eu já tinha que entrar pro livro do recorde.

0: e parte caminhando, né, para dar uma recuperada no corpo, para se alimentar. E as outras 4 horas, eu tinha 3 horas para dormir e 1 hora para revezar as idas ao banheiro.
1: Caramba.
0: E um detalhe, eu tinha 2 banheiros lá no shopping. Um que eu usava antes do shopping abrir e depois do shopping fechar, que era o banheiro comum de todo mundo, e tinha um banheiro que era o banheiro dos funcionários do shopping. Aí a gente descobriu que as minhas idas ao banheiro dos funcionários, eu demorava 6 minutos entre ir, fazer o que eu tinha que fazer e voltar. E no outro banheiro eu demorava metade desse tempo. Então, o meu treinador começou a fazer os cálculos e a gente conversou com o pessoal meu, conversou com o shopping para disponibilizar 1 banheiro para mim no banheiro que tinha menor tempo. O banheiro, no caso da galera,
2: que estivesse,
0: né,
2: ali um pouco mais rápido. Olha só, né, Galvão?
1: Mas você
2: legal,
1: dormia,
2: né,
1: na casa do colchão?
0: Senão eu ia perder muito tempo. Ia perder muito tempo, o tempo que, digamos, em 1 hora eu ia estar perdendo de 6 a 7 quilômetros devido à ida nesse banheiro de 6 minutos.
2: E dormia onde, Debbie?
0: Tudo isso foi muito... Eu tinha uma barraca atrás da esteira, tinha uma barraca, aí eu e a Magda, a gente dormia. Então, geralmente eu deitava antes, ela ficava organizando as coisas para o outro dia... E eu apagava, simplesmente eu deitava, era como desligar um disjuntor. Quando ela chegava, eu já estava apagada, que eu não nem via a hora que ela deitava. E até mesmo assim, porque eu estou ali num esforço físico muito grande, né? Então tem que estar alguém próximo de mim para ver o meu sono, né? Tudo isso são cuidados que a gente tem. É a mesma coisa o pós-tentativa. Ela foi para o hotel comigo, porque eu não conseguia ficar sozinha no hotel, até mesmo porque as pernas estavam bem avariadas, né? Eu não estava conseguindo fazer o movimento da caminhada, então era difícil para mim ir tomar um banho, para mim ir até o saguão para me alimentar. Então eu precisava de alguém. E até mesmo porque tu tem uns rompantes de tontura, sabe? Tudo isso é um pós-prova devido ao esforço que tu faz.
2: Nossa,
0: então,
2: Débora,
0: é necessário uma pessoa ficar contigo.
2: Incrível, Débora. Sua história é, assim, maravilhosa. Estamos muito felizes de conversar contigo. E sem contar que você, então, bateu esse recorde com 55 anos, onde, né, idade para mim é apenas um número para quem tem mente e corpo forte, como você. Eu quero muito te convidar para quando você vier a São Paulo, para você participar ao vivo aqui do nosso programa, para a gente conhecer um pouquinho mais da sua história, da sua trajetória. Mas fica aqui o nosso abraço e o nosso parabéns, a nossa pequena e singela homenagem do Corre TMC para você, que conseguiu então esse recorde maravilhoso. Obrigada, Débora.
1: Ó, já dá para vir aí de Florianópolis até São Paulo correndo.
2: Olha aí.
1: Porque 868 quilômetros. É mais ou menos a mesma coisa, até um pouco menos, né, Débora?
2: Débora, obrigada, viu? Um beijo pra você e até a próxima.
0: Até a próxima. Eu
2: beijo,
0: te agradeço.
2: Obrigada.
0: Bom fim de pra vocês.
2: Obrigada pra todos nós. Meu Deus, olha só. É muito tempo correndo, 866 quilômetros. E eu já passo agora, vamos conversar com a nossa super convidada que tá aqui com a gente. Porque
1: sim,
2: ela com certeza deve ter feito mais que a gente na esteira, né?
1: Ah, sim, também.
2: Com certeza.
1: Bom, mais do que eu, basta correr 1 quilômetro. Na esteira eu nunca corri.
2: Eu esqueço que você odeia correr na esteira, você nunca correu na esteira.
1: Não, não.
2: A nossa convidada, gente, eu sempre vejo ali correndo no Ibirapuera, sabe? Toda maravilhosa. Eu falei, ai, gente, eu preciso levá-la um dia pro Corre TMC. Ela que tem um arroba que eu acho muito legal, que é o arroba Diário da Corredora. Giovana Damasio, bem-vinda, Gi!
3: Obrigada, é um prazer estar aqui com vocês. Muito obrigada pelo convite, eu fico muito, muito, muito feliz.
2: Ai, que bom. A Giovana, ô Galvão, você acredita assim, com quem... Primeiro que ela já tem 2 grandes referências na família dela. Pai e a mãe são maratonistas. Como é que fica a pressão pra filha, hein?
1: Aí, amigo, aí você não tem pra onde correr, né? Literalmente, né?
3: Eu brinco que ou eu corria com eles ou eu corria deles. Então, assim, não teve jeito.
1: Então.
2: E a atividade física sempre, então, acabou fazendo parte da sua vida.

0: Desde pequenininha.
1: Sempre, vários esportes. É, a corrida acabou vindo junto, mas antes mesmo de pensar em correr, eu fazia outros esportes que envolviam a corrida. Então eu já tava com um pezinho ali e não sabia.
0: Quais eram esses esportes, Gi?
1: Olha, voltando de tudo, a minha mãe, ela é professora de dança, de jazz. Ela foi bailarina do Teatro Municipal.
0: Uau, então, eu cresci respeita.
1: Vendo a dançar, né? Vendo dançar. E sempre quis fazer. Então, eu desde pequena tava ali com um pezinho no balé, um pezinho no jazz, na dança contemporânea. Mas também queria fazer outros esportes. Então, junto com a escola, né, com a educação física, fazia um pouco de handball, fazia um pouco de tudo. Aí, inventei, na verdade, meu irmão fazia rugby. Eu inventei de acompanhar uma aula dele.
0: Nossa!
1: Peguei a vaga dele, porque ele não queria.
0: Mentira!
1: Eu falei, mãe, então deixa eu fazer. Então, desde pequena, fazia um pouco de rugby, quase segui carreira. No
2: Olha
1: rugby,
2: só, que
1: pequenininha.
2: Legal.
1: Aí, bom, minha mãe acabou falando, faz outro.
0: Pô, e o rugby, ele precisa ter um pouco ali, né, de assim como fala, de agressividade.
1: Exato, esse era o medo da minha mãe.
0: E você, né, ali toda, né, princesinha, mas você tinha essa agressividade.
1: Eu sempre gostei de correr, e aí o meu papel no rugby era correr o máximo que eu pudesse.
0: Vai,
1: e depois
0: Giovana!
1: A responsabilidade era dos outros, entendeu?
0: Tá.
2: É, então, tipo Forrest, né? Run, Forrest, run!
1: Então essa parte agressiva não acontecia comigo, porque eu corri e ninguém pegava. Mas era o medo da minha mãe, dos meus pais, né? Aí eu acabei fazendo outros esportes junto. Meu irmão queria fazer futsal, aí eu resolvi fazer futsal, mas pra fazer futsal eu tinha que ficar no balé. Era uma condição que a minha mãe, porque tadinha, né? Eu queria fazer futsal, eu não ia seguir a profissão dela.
0: Sim.
1: Então eu fiz um pouco de tudo. É, também fiz handball, mas aí, em paralelo, participando de provas kids, né? Desde pequenininha. Então, 50, 100 metros, 150, 200, até fazer acho que 12 ou 13 anos que deixa de ser kids. E foi aí que eu comecei a treinar pra correr
0: provas adultas, adulto, assim. É. Aí, então é a partir dos 14, 15 anos, aí já tem esse...
2: 12, 13, ela falou.
1: É, assim, eu acho que kids vai até 13. Aí, pra fazer 13 corridas kids de adulto, tem que conferir regulamento, mas eu acho que é... Fazendo 14 anos naquele ano, você já pode correr corridas adultas, tendo autorização de pais, né, de responsáveis, fazendo os exames, conferindo que tá tudo certo, você já pode fazer. E aí foi o que eu fiz.
2: Nossa, muito louco isso, né? Mas é porque você ter pai e mãe maratonistas, a gente já entrevistou muitos aqui, pais maratonistas, né? Então é curioso a gente ter
0: o
2: agora...
0: O Vanderlei com a Giza, né? O Vanderlei com a Giza, estavam aqui.
2: E pais que carregam os filhos, né? Que correm empurrando os carrinhos.
0: A Sofia e o Edivaldo também estiveram aqui, maravilhosos.
2: Então é curioso a gente ter esse outro lado, essa visão de quem tá sendo empurrado no início,
0: mas como,
2: né,
0: é ter a própria mãe e o pai como treinadores? É faca na caveira ou é passa a mão na cabeça?
1: Não, ninguém nunca passou a mão na minha cabeça, não. Mas também não foi terrível, eu nunca senti aquela pressão. Eu acho que foi muito mais ter uma referência e inspiração em casa. Então, eu sempre fiz esporte sem pressão nenhuma, né? Óbvio que era uma regra de casa que eu tinha que me movimentar. Mas não necessariamente tinha que ser a corrida, porque eles correm. Ou o balé, porque minha mãe dança. Então, eu experimentei vários esportes.
0: Perfeito.
1: Quando eu comecei a olhar um pouco mais pra estética, querer ficar um pouco mais saudável também. Porque criança, não tem jeito, né? Come besteira o tempo inteiro. E
0: Não, você... Até hoje, né, Gina? Não precisa ser mais criança, né?
2: Você e o mundo.
1: Mas eu continuo comendo. Então eu comecei a olhar também pra academia, pra spinning. Até mais, quando eu resolvi correr de fato, a academia eu não podia abrir mão. Então eu tinha essas regrinhas de casa, muito mais pra manter um estilo de vida saudável, mas nunca fui pressionada a nada. E aí me encontrei na corrida, ao mesmo tempo levava a dança até onde deu. Eu dancei por muito tempo, eu só saí da dança quando eu entrei no ensino... Quando eu saí do ensino médio, eu entrei na faculdade. Porque eram muitos pratinhos pra equilibrar e a corrida ganhou meu coração.
0: E na faculdade você fez educação física ou não?
1: Não, sou publicitária.
0: Ah, publicitária. Olha só. Mas a parte da... Na nossa parte, na área da comunicação.
2: É isso.
0: Perfeito.
2: Por isso comunica bem. Agora, deixa eu só te matar uma curiosidade, né? Você tem um irmão, é isso?
1: Eu tenho um irmão mais velho.
2: E o seu irmão?
1: Ele é artista, não tem nada. Tanto de casa não faz milagre também, né? Aí ele é ator, cantor.
0: Olha, que legal.
1: Eu tô saindo, aconteceu muito, né? Da gente acordar super cedo pra treinar, ir pra prova, a gente se encontra no elevador. Que ele tá chegando, a gente tá saindo.
0: Sim, artista. Romana, assim, é artista. Troca o dia pela noite.
2: É isso, tá vendo? A Mimi já se identificou.

0: É, meu marido é baixista, né? Então, assim, como sabe é que é essa vida de artista?
1: Nosso amigo argentino, grande romano. Pois é. E como é que é o nome do seu irmão? Manda um abraço
2: Lucas,
1: pra ele.
2: Lucas, Lucas Damásio.
1: E os pais?
2: É, Alessandra e Alexandre. Era muito pra chamar bem. Alexia, era pra ser Ale, Ale, Ale. Só que aí acabou ficando Giovana e hoje eu penso, ainda bem, imagina se eu fosse Alexia.
0: É verdade. Nossa, bullying até não queria mais, né?
1: É, hoje...
2: Nossa, imagina.
1: Acho que hoje não seria tão legal assim.
2: Não ia ser assim. Uma boa ideia.
0: Hoje, em qual momento a corrida deixou de ser uma diversão pra você e você começou a enxergar ali, não com uma certa cobrança, mas de repente vendo um caminho assim, nossa, eu levo o jeito pra coisa.
2: Olha, eu sempre fui muito competitiva, de um lado saudável, mas sempre gostei muito de me superar. É, então, desde pequena, tava participando de diversas competições, né? O rugby foi assim, handball foi assim, tudo foi assim. Mas, acho que quando eu comecei a treinar para fazer meus primeiros 5 quilômetros, eu sempre tive esse olhar de querer ser melhor. É, não a cada prova, porque a gente sabe que não dá para bater RP em toda prova. Mas querer sempre buscar uma melhor versão. Eu acho que quando eu entrei... Acho que eu comecei a entrar na faculdade, ou olhar para o vestibular, eu comecei a entender que... Eu tava muito bem pra minha idade, eu tava muito bem pro que eu tava fazendo. Então eu falei, se eu começar a treinar mais e levar isso a sério, eu acho que dá pra melhorar um pouquinho.
0: Ô, Galvão, você não vai perguntar pra ela assim, ah, eu estava indo bem. Bem assim.
1: Bem quanto?
0: Bem quanto?
1: Bem quanto? Porque todo mundo que chega e fala assim, ah, tô indo bem e tal, mas não é tão bom assim, aí quando você vê, é aquele número que você... Dá vontade de bater a cabeça no
0: quando
1: vidro.
0: Você fala assim, eu estava indo bem, isso em relação a pace, a ritmo,
2: tudo.
0: É você se sentir bem correndo,
2: então,
0: não fadigar,
1: o,
0: né?
1: O quanto era o seu bem que não era tão bem assim?
2: Eu acho que eu comecei a realmente me sentir mais segura quando eu comecei a acompanhar os meus pais, o ritmo dos meus pais, e também eu já entrei em assessoria, né? Então, meus pais, minha mãe me treinou por bastante tempo, até a gente entrar em assessoria. E aí, quando eu comecei a acompanhar o grupo, aí eu falei, eu tenho... 17 anos e eu tô acompanhando a galera que já corre há muito tempo.
1: Com então, quanto de ritmo?
2: Olha, minha primeira meia foi quando eu olhei pra fazer a primeira maratona. Eu fiz pra 1h40. Isso dá
0: 1h45
2: de ritmo.
0: Que isso? E com quantos anos você fez a sua
1: 17,
0: primeira meia?
1: 17, ela falou?
0: 17
1: cara, anos.
0: Chega, eu vou embora.
1: Uma hora e quarenta, tá vendo, Mimi? Tá vendo?
0: Eu aqui me sentindo com a minha 1h58, meu
2: tá
0: RP.
2: Tá bem demais.
1: 1h40, eu tava bem, não era tão bom assim, né? Mas eu tava bem, já vi que eu... Você
0: hoje,
1: viu, né?
0: Hoje o seu RP é melhor ainda que 1h40?
2: Sim, eu tenho 1h30.
1: Uma hora e meia.
2: Buscando subir 1h30 agora.
0: Nossa, 21 quilômetros em 1h30. Não, realmente condicionamento físico assim...
1: Privilegiado, né?
0: Privilegiado total. E aí você fez algumas meias.
2: Fiz muito.
0: Até chegar na sonhada maratona. Era realmente um objetivo? Porque muita gente também chega aqui e fala, olha, eu nunca fiz maratona, nunca tive esse objetivo, não quero me desgastar, eu acho que o ciclo é muito cansativo e realmente a gente sabe que o ciclo, né?
1: Está aqui ao seu lado também alguém que acabou de fazer a sua segunda maratona. Ai,
0: temos uma maratona em comum, que é Buenos Aires.
2: Ai, maravilhosa essa prova.
0: Já a gente vai falar sobre isso. Então, em qual momento você chegou e falou, estou pronta, I'm ready to go to 42 quilômetros.
2: Ai, então, eu sempre quis fazer, né?
0: Tá.
2: Desde pequena, acho que muito por acompanhar os meus pais. Uma coisa que eu fiz muito, quando eu comecei a correr, era acompanhar os meus pais, principalmente meu pai, que faz 2 maratonas, 3 maratonas no ano, pegar o final da prova com eles. Então, antes, quando eu não corria, eu via as chegadas.
0: Tá.
2: E já, putz, já tava muito envolvida ali. Quando eu comecei a correr, fazia os últimos 5, os últimos 10. Então, eu pegava meus pais ali no finalzinho da prova e corria. E,
0: terminava
2: assim,
0: os últimos metros com eles.
2: Exato, finalizar uma maratona com eles é bizarro, assim. É uma sensação indescritível.
1: Mas pode? Eu não sabia. Você pode entrar no meio, assim?
0: Se poder.
2: Eu era criança, eu não sabia.
0: Deixa abaixo.
2: Mas eu não fechava, não. Eu não passava pelo pórtico, né? A galera sempre faz esse controle de quem tá com o número de peito, quem não tá.
0: Ah, corri um pouquinho ali pra acompanhar. É. Às vezes um maratonista vê ali...
2: de um apoio.
0: É, às vezes vê ali um filho, aí às vezes pega o filho também no colo,
2: ai, cenas
0: corre
2: lindas.
0: Alguns metros e depois devolve, né, pra mãe. Só pra ter aquele momento registrado. Mas não que ela
2: não passava pelo pórtico, não, né? No finalzinho, é.

0: Sim, a gente ia pro final do Alambrado e eles seguiam, mas eu
1: Isso.
0: ia até onde dava para dar aquele gás. Então,
2: Não vamos cancelar a Giovana aqui, ó.
3: Não, só queria saber, né? Vai
0: Mas, não,
3: que.
0: tá certo, tá certo. É importante a gente falar disso também. Mas, então, desde pequena eu queria fazer uma maratona, mas não olhava, tipo, ai, quero fazer ano que vem, quero fazer agora. Eu sabia que em algum momento você ia chegar. Mas é isso, criança, na escola, depois na faculdade, não tinha como eu equilibrar todos esses pratinhos. E aí eu comecei a olhar para isso no meu último ano de faculdade. E era Buenos Aires que eu queria fazer. E aí, na época, eu falava com o meu treinador: olha, eu tô querendo fazer uma maratona. Ele: ai, segura um pouco mais, agora não, segura um pouco mais. Eu: ai, tá bom. Aí chegou uma oportunidade pra mim de fazer a maratona de Sevilha, a convite. Aí eu falei: ai, eu não vou perder essa oportunidade jamais, já queria fazer uma maratona, então agora vem.
2: Dizem que é muito legal
0: Nossa,
2: Sevilha.
0: baita prova.
2: Mas para você foi legal?
0: Eu tive alguns percalços no meio do
2: O
0: caminho. Eu
2: que
0: realmente não estava
2: aconteceu?
0: pronta. Eu tive uma fratura por estresse. Eu me precipitei. Eu acho que, assim, eu fiz muitas meias. Tava preparada para pensar em longas distâncias, maiores do que meia. Só que é isso, né? Eu tava no último ano da faculdade e a conta não tava fechando. Tava dormindo pouco, porque universitário, eu estudava à noite, acordava
3: Sim.
0: cedo para treinar. Minha faculdade acabava perto das 11 da noite. Aí eu chegava em casa meia-noite. Aí eu acordava para estar no Ibirapuera às 6. Então, assim, 6 horas de sono, no máximo, com uma alimentação mais ou menos, porque, de novo, o universitário come o que dá, do jeito que dá.
2: É.
0: Dormindo mal, comendo mal, estagiando, trabalhando, estudando, cortisol lá no alto. Então, realmente, assim, eu fazia tudo que eu podia em relação ao fortalecimento e treino de corrida, só que o meu corpo não estava preparado para aguentar todo esse impacto
2: Esse
0: com
2: baque, né?
0: pouco suporte que eu tava dando para ele. Então, eu tive uma fratura por estresse, foi algo muito rápido, assim.
2: No ciclo
0: No
2: ou na
0: ciclo.
2: maratona?
0: Não,
2: No
0: eu fiz a
2: ciclo.
0: prova sem a lesão, mas eu tive a lesão no começo, no primeiro mês. Não,
3: Ah,
0: eu não
3: você estava
0: consegui.
3: treinando, se
0: Comecei
3: preparando.
0: a aumentar o volume, já comecei a sentir dor, e foi assim: senti a dor, não consegui correr no dia, fiz a ressonância. Já era uma fratura. Não foi nem porque eu insisti na dor. Foi: nossa, eu estou sentindo uma dor esquisita, deixa eu ver o que que é. Fratura. Aí eu não consegui mais correr e fiquei
2: E foi
0: três
2: aonde?
0: meses
2: Fratura
0: na
2: onde?
0: tíbia. Foi a famosa canelite, né?
3: Olha só, e não foram poucos os que passaram aqui já pelo microfone do Corre TMC e falaram que o sono é sempre o melhor remédio,
0: Isso
3: né,
0: faz
3: Mimi?
0: muita diferença. Com
2: É,
0: certeza.
2: muita diferença. É o corpo descansado, né? A nossa famosa bateria ali no 100%. A gente precisa estar no
0: Não é
2: 100%.
0: luxo, sono não é
3: É o
0: luxo.
3: melhor,
2: Sono não é
3: é o
2: luxo.
3: melhor suplemento, inclusive, né? Se
0: Exato.
3: você tiver bem dormido, você consegue ter
0: É
3: uma
0: outra
3: performance
0: coisa.
3: melhor,
0: É
3: né?
0: outra
2: Gi,
0: coisa.
2: então você tratou essa canelite.
3: Durante 3 meses.
0: Foram uns 3 meses que eu tinha pra
2: Muita
0: treinar.
2: fisioterapia.
0: Muita fisioterapia, fiz ondas de choque, fazia 2 sessões de fisioterapia por semana. E todos os treinos de corrida eu fazia analítico. Tudo. Então, assim, eu não parei de treinar, fazia muito
2: Peraí,
0: fortalecimento.
2: treino de corrida você fazia no
0: Eu
2: elíptico?
0: fiz tudo no elíptico.
2: Peraí. Não, não, não, não.
3: Me explica isso aí.
2: O elíptico, ele tem um outro nome também, qual que é? O
0: Transporte.
2: transporte.
0: Ah, é tudo
2: Sabe o
0: igual, né?
2: transporte, aquele? É porque às vezes no nome não conhece o elíptico. Sabe aquele que você fica assim, ó? Quem tá me vendo no YouTube,
0: Parece um simulador
2: acompanhando?
0: de corrida, mas aquilo
3: Sim.
0: não
2: Isso,
0: é
2: sabe?
0: uma
2: Que você não
0: corrida.
2: tem impacto.
3: Sim.
2: Então você fica assim, como se fosse. É, exatamente. É, chama
0: Fica lá. Porque assim.
2: elíptico. Bota aí, gente, no site aí de busca para vocês entenderem. É o transporte.
3: A gente pode até colocar, né?
2: Isso, vamos colocar para quem tá acompanhando no YouTube.
3: É
2: Mas
3: isso.
2: peraí, Gi, você fez assim, tipo, 20 quilômetros
0: 30,
2: no
0: 35,
2: elíptico?
0: treinos de tiro.
2: Eu nunca
0: Fazia
2: escutei
0: tudo no
2: isso.
0: elíptico. Porque eu queria muito fazer a prova. E assim, desde o começo, ali, quando eu tive a
2: Nossa.
0: fratura e eu comecei a tratar, eu sabia que se eu fosse fazer a prova, seria pra completar, né? Seria realmente pra me divertir, aproveitar o percurso, mas eu tinha que fazer alguma coisa pra não deixar meu corpo parar, descondicionar tanto. Descondicionar ele ia, porque eu não ia estar correndo, né? Foram 3 meses. Mas eu fiz todos os treinos, tudo. Então, no regenerativo eu fazia levinho no elíptico, fartlek eu fazia treino de tiro e os longões.
2: Então,
0: E
2: tiro você pegava mais forte ali no elíptico.
0: era muito sofrido.
2: Gente, eu nunca escutei. Primeira vez escutando
3: Eu não
0: sobre isso.
3: consigo nem
0: Foi o que deu pra
3: imaginar como é que
0: fazer.
3: é isso.
0: Aí, nos dias que eu não fazia o elíptico, né, nos dias que eu não tinha treino de corrida, eu fazia um cardio na bike.
2: E você decidiu fazer a Maratona de Sevilha e deu bom?
3: Não, mas
0: Deu
3: peraí.
0: bom, completei a prova.
3: Então, só pra gente arredondar isso. Você ficou 3 meses fazendo esse treino aí
2: No
3: especial.
0: elíptico. Isso.
3: E aí a maratona era quando?
0: 23 de fevereiro a prova. Foi no finalzinho de fevereiro, então eu fiquei de dezembro até começo de fevereiro fazendo treinos elípticos até eu ser liberada a voltar a correr.
3: E você voltou... A prova foi dia 23, você voltou a correr tipo quando?
0: 10, 5 de fevereiro.
2: Esse é o elíptico, ó.
3: Olha eu aqui, tô ó. Vendo. Eu tô esse vendo. Aqui,
0: foi bem em cima. Foi bem em cima, mas eu tinha acompanhamento de físio, de ortopedista e de todos, né, todos os profissionais. E todas as orientações que eu tive foi, né, Gi, eu fiz outras ressonâncias, tipo, Gi, você não tem mais a fratura, tá consolidada, você não vai ter esse problema na prova, mas você vai sofrer na prova porque você não tá treinada pra correr 42 quilômetros. Você vai encarar?
3: Você pensou poxa. Isso, menino?
2: Você vai encarar?
0: Não, tinha que uhum. fiz 3 meses no elíptico, mas não vou desistir agora.
3: Ela treinou na pista, digamos assim, né? Ela treinou na pista 10 dias.
2: Não.
0: Eu fiz surreal. Um longo de 16 quilômetros e fui.
2: Por isso que eu falo que todos os atletas que passam aqui, eles são loucos, mas loucos conscientes.
0: Não, ninguém bate bem na cabeça, não. Mas eu tava, tinha permissão, não foi uma loucura.
2: Hoje, então, Sevilha, você fez, concluiu, sem pensar em performance. Exato. Sem pensar em absolutamente nada.
0: Foi pra
2: bom,
0: me
2: tô aqui,
0: exato.
2: Me diverti, depois curti Sevilha, Espanha, aproveitei, exato. Né?
0: Foi
2: isso é bom demais. E aí você pensa, agora eu vou fazer uma maratona bem boa, bem. Uhum. 100%, né, de condicionamento físico. E exato. Qual foi a maratona escolhida?
0: Buenos Aires. Ah. Eu terminei a maratona de Sevilha, quando eu voltei pra vida, né, voltei aqui e falei, não, isso não vai ficar assim, eu preciso passar por cima do quilômetro 32. Eu fiquei extremamente vidrada no quilômetro 32, que foi onde tudo mudou pra mim na prova, né. Na maratona de Sevilha, eu corri até o 32. Eu consegui correr até os 32. Aí depois caiu o disjuntor, né?
3: Mas você foi caminhando até o
0: caminhei
3: final.
0: Caminhei até o final. Aí eu entendi. Fui dos 32 aos 42 caminhando. Porque não tinha mais condição de correr. Deu. Eu não tava treinada.
3: Pô, você treinou 10 dias só.
0: Aí eu fui andando.
2: Voltou com a medalha, para.
0: Voltei com a medalha.
2: Maravilhosa.
0: A viagem. Depois passei pra caramba. Então assim... Voltei pro Brasil.
2: Mas já no fundinho fica, né? Não, eu vou completar
0: não,
2: eu um 40.
0: Com raiva, eu fiquei com raiva no quilômetro
2: 32. Te conhecendo um pouquinho agora que você é bem competitiva.
0: Nossa,
2: tipo,
0: eu queria me
2: andar 8 quilômetros, 9 quilômetros, foi assim, xingando até não querer mais, né?
0: Foi.
2: Tá.
0: Foi mesmo. E aí eu voltei e falei, não, eu preciso passar por cima do quilômetro 32, isso não vai ficar assim. Não, no dia que eu cheguei, eu já falei, ó, eu vou me inscrever pra maratona de Buenos Aires e eu não quero nem saber, eu vou fazer e eu fiz. Aí eu comecei a treinar pra Buenos Aires.
2: Aí e você,
0: foi? Foi ano passado.
2: O ano passado. 25.
3: É, foi com você, Mimi.
2: Sim,
3: foi com
2: mesmo
3: você.
2: Mesmo ano de 2025. Então me conta, o que você achou da maratona de Buenos Aires?
0: Não, maravilhosa essa prova. Essa prova é maravilhosa, clima bom, tem muito o que fazer, ela é linda. É muito gostoso, né? Eu fiz a meia, né? Em 24. E aí, quando eu fiz a meia em 24, eu falei, não, essa prova é maravilhosa, eu preciso fazer.
2: Igual eu. Eu fiz a meia em 2024.
0: Essa prova é muito boa.
2: É isso.
0: Essa prova é muito boa. E aí, eu resolvi fazer a prova, os 42. E comecei a treinar pra ela, acho que em maio, né? Comecei já a olhar pra maratona em maio, aumentar o volume bem aos poucos, porque, né, depois... do meu histórico, então a gente foi bem devagarinho e foi uma prova maravilhosa do começo ao fim.
2: Maravilhosa.
3: E assim, só pra gente fazer aquela comparação, sem nenhuma maldade, claro.
0: Lá vem.
3: Não, não tem assim, nenhuma intenção.
2: Não, de jeito
3: de
2: nenhum.
3: De expor ninguém e tal.
2: Jamais.
3: Né? Quanto que foi seu tempo na maratona de Buenos Aires em 2025?
0: 3 horas e 13.
3: 3 horas e 13, olha só, Mimi.
2: Ela passou por mim assim, ó. Foi. E conseguiu índice, é isso?
0: Consegui índice. É, com essas 3 horas e 13, como Buenos Aires é logo depois que fecha a janela de Boston, eu não conseguiria aplicar pra Boston em 26, só Boston 27. Só que esse tempo também me dava índice pra fazer a maratona de Chicago.
2: Uau.
0: E aí, então, eu apliquei pra fazer maratona de Chicago em 2026, que eu estou treinando agora, e vou jogar esse tempo pra maratona de Boston pra fazer em 2027. Já
3: olha
0: tá
3: só.
0: Validado o tempo, já passei pela pré-seleçãozinha lá, então já tô encaminhada também.
2: Então, Chicago, aí vamos nós.
0: Sim.
2: Muito em breve, outubro.
0: Outubro.
2: Então me conta, como é que tá a preparação, como é que tá o ciclo, já começou, né?
0: Já começou, tem... 7, 8 semanas, acho que eu tô na 8ª semana, preciso conferir. É um ciclo de 16. Tá sendo muito bom. O que eu fiz com o meu treinador dessa vez foi fazer 5 semanas de adaptação. Então a gente foi subindo o volume bem aos poucos. Eu já tô acostumada a ficar com volume mais alto depois da maratona de Sevilha e de tudo. Ficou tudo bem, porque eu saí, né, finalizei a faculdade, me formei, então tudo mudou. Melhorei o sono, melhorei a alimentação, tudo que tava ruim eu consegui ajustar e sigo me cuidando sempre, faço físio sempre. Então, de lá pra cá, muita coisa mudou, eu melhorei bastante, cuidei muito do sono, alimentação e o volume foi subindo aos poucos. Então, nessas 5 primeiras semanas o volume subiu um pouco mais, mas sem muita intensidade, só pro meu corpo acostumar a ficar ali mais exposto, né, com volume de treino. E agora que eu tô começando a entrar em ritmos mais intensos e ritmos de maratona. Então, agora eu estou
2: famosos longões.
3: Então, você tem duas maratonas?
0: Duas maratonas.
3: Ah, e os seus pais, só por curiosidade, eles fazem quanto?
0: Olha, eu confesso que se eles tivessem vindo isso agora, eles iam me xingar, porque eu não sei. Mas meu pai fazia muitas, 2 por ano. Acho que meus pais têm mais de 20, assim. Acho que meu pai tá na 22ª, talvez. A minha mãe indo pra 20ª ou fez a 20ª ano passado.
3: Não, mas e o tempo deles em maratona, você sabe?
0: Meu pai, acho que tem 3:21.
3: Olha, ela já bateu o pai!
0: Na maratona de São Paulo, inclusive, porque ele é meio maluco, mas sim. Eu tive meu pai, somos dois competitivos. Eu
2: tava, tô assim, vendo!
0: Falei pra ele, eles vão fazer Berlim, né? Aí eu falei, agora tá contigo, responsabilidade, te vira.
2: Joguei.
0: Vira. É. Agora você que lute. E a minha mãe, eu acho que ela tem 3:30. Acho que é 3:30 ou 3:31.
2: Não, todos abaixo de 3 horas, abaixo de 3:30.
3: É, mas a...
2: É uma vida treinando.
3: A novinha já passou por cima dos dois. Já foi, amigo, já era.
0: Mas eu tenho a junção, né? Eu peguei a melhor parte dos dois ali.
2: Hoje, e o que significa hoje correr Chicago pra você? Porque faz parte da Major, né? Sim. 6 Majors, uma das maratonas mais concorridas aí, até pra futura mandala lá na frente.
0: Sim, sonho.
2: É um sonho ter a mandala?
0: É um sonho. Bom, a primeira Major é algo completamente indescritível, né? Eu não consigo trazer em palavras a emoção que é estar fazendo uma prova como essa. Acho que só de fazer uma maratona já é algo completamente fora do comum, assim, extraordinário, mas uma Major é algo bizarro. Eu sempre quis fazer. Não sei quais vão ser as próximas, não consigo pensar nisso agora, mas todo mundo sempre falou muito bem de Chicago pra mim, que é uma prova maravilhosa, a torcida é indescritível, é algo surreal, então eu vou viver um sonho. Eu tô muito animada, e não só pela prova, óbvio, né, pelos 42 também, mas por toda a experiência. Então, eu já tô vivendo agora, né? Então, eu já tô sonhando com essa prova desde que eu me inscrevi, desde o ano passado.
3: Mas você fazia outras distâncias antes, como Sim. a meia que você nos contou, uhum. né? E hoje você meio que foca só na maratona, ou como é que
0: faço
3: ficou?
0: Um pouquinho de tudo.
2: Oi? E não, né? Ela super competitiva, adora atividade, imagina, vai fazer de tudo um pouco.
0: Faço um pouco de tudo, acho que depende de cada fase. Eu sigo muito o que meu treinador fala, eu não fico fazendo essas loucuras de me inscrever.
2: Quem é o seu treinador?
0: Eu treino na BR Sports, o Pedro Keller, que é o meu treinador hoje.
2: Pedro, um beijo, Pedro.
0: Mais de um ano já. Acho que desde a maratona de Sevilha. Quando eu voltei pro Brasil, eu entrei pra BR, então desde fevereiro, março do ano passado, tô treinando com o Pedro. Então, eu sigo tudo que ele fala. Não fico me inscrevendo em provas antes do aval dele, mas às vezes ele me manda fazer umas loucuras que eu não tava no meu radar.
2: Ai, assim. Tipo quais?
0: Às
2: adoro.
0: Vezes eu falo pra ele, ó, tem tal prova daqui 3-4 semanas. Eu pego pra fazer um regenerativo, né, fazer um treino de luxo, ele só vai fazer força nessa prova. Eu, não!
2: Então, por exemplo, vamos explicar pro André, pro Galvão entender um pouco. Por exemplo, Galvão, a gente tá num ciclo de maratona.
3: Sim.
2: Então, de repente, no final de semana tem um longão de 30K.
0: Exato.
2: Só que tem uma prova em São Paulo, por exemplo, a Run the Bridge.
0: Que eu vou fazer.
2: Perfeito, olha aí. Que são 30 quilômetros. Você vai fazer 30 ou não?
0: Vou fazer os 30.
2: 30. Então, ao invés de você ficar correndo ali no Ibirapuera, sem estrutura, sem água, sem nada, você acaba participando de uma prova uhum. que tem estrutura, onde as pessoas fecham ali, né? A organização fecha as ruas, tem segurança. É, então, a gente chama de treino de luxo. Ela vai fazer o 30K, mas tem a estrutura dos poços de água, dos géis, né? Às vezes tem um gel
0: Sim,
2: ali de carboidrato,
0: tem tudo, suplementação,
2: de hidratação.
0: Às vezes tem até realmente isotônico, depende de cada prova, mas já vi prova. Acho que até no Running Bridge ano passado tinha até aquelas esponjinhas, sabe?
2: Isso,
0: então
2: você
0: tem uma baita estrutura, tem um baita suporte.
3: E quando o seu treinador fala que você vai fazer força, o que isso significa?
0: Ai.
2: Que a casa caiu. É, o bicho pegou faca na caveira.
0: Zona 5. É, como eu comentei, né? Eu tô em fase de ciclo de maratona agora. Então, o meu foco principal é a maratona de Chicago. Mas às vezes acontece, a gente tem uma provinha ou outra. Então, antes de eu, de fato, começar, ele me mandou fazer um teste de 5 km numa prova. Então, eu peguei uma prova, fiz os 5 km, aí bati meu RP, dei a vida. E aí, ele usou esse tempo, frequência cardíaca, tudo, esses dados, essas métricas, pra planejar as minhas zonas do ciclo de maratona.
3: Ah, entendi.
0: Então, às vezes, acontece de, ah, Gi, faz uma prova de 15 quilômetros dia tal, né, que eu vi que vai ter, pra gente testar a limiar 2, por exemplo. Então, a gente, às vezes, coloca umas provinhas muito mais de forma estratégica pra eu treinar pra maratona, mas... Às vezes acontece de fazer, por exemplo, eu fiz a SP City, e aí eu fiz a SP City forte, assim, os 21, mesmo estando em ciclo pra maratona, entrei numa prova de 21, às vezes acontece.
3: E qual que é o seu RP de 5 km que você acabou de bater?
2: Pelo amor de Deus, ó. Ai, não quero nem ter aqui.
0: Tenho 19,54.
3: Tá vendo, Mimi?
2: Por que você fica perguntando isso?
3: Não, porque é legal, né? A gente gosta de saber,
2: é
3: né?
2: Não, mas é demais, né? 19 minutos, 5 quilômetros.
0: Queria muito fazer o sub-20 e foi muito gostoso porque eu fiz sem estar no radar, né? Eu queria muito fazer esse sub-20 nos 5 quilômetros.
2: Pega pódio. Pega pódio, né?
0: Depende, né? Às vezes tem provas que a mulherada tá correndo muito, tá muito forte. Eu já vi e pode fechar abaixo de sub-20. Mas peguei.
2: É, não tem como, 19 pega pode.
3: Cara,
2: com
3: muito legal, né? Muito
2: e
3: bacana.
2: E é legal a gente falar também, como a Gi acabou de falar, olha, eu tenho que fazer força, eu vou lá pra zona 5, né? Pro né, Z5 e tal. Uhum. Então é bom a gente explicar também sobre a zona. Você conhece essa coisa de zona?
3: Não.
2: Pois é.
3: Negócio de zona aí.
2: Calma aí, peraí.
3: Zona ofensiva, zona defensiva, né?
2: Essa você sabe do futebol, né? Tá. A gente tem as zonas do pace, as zonas dos ritmos, né? Gi, quer explicar? Porque tem zona 1, que é a zona de trote, de recuperação, e aí vai aumentando, né?
0: Exato. É de forma mais leiga,
2: isso.
0: Mesmo, com o que eu venho aprendendo enquanto eu venho vivendo, né, trabalhando nisso. Bom, a zona 1 são realmente treinos bem leves, em que você tem total controle e conforto enquanto você tá correndo. Então, até a zona 2, né, de 0 a 5, de 1 a 5 nível de esforço, até a zona 2, você tá ali conversando tranquilamente. Eu faço
2: um pace fofoca?
0: Pace fofoca. Eu faço muitos treinos em zona 2 e eu acho uma delícia.
2: É gostoso.
0: Aí, geralmente, eu combino com uma amiga, um grupo, e a gente vai trotando, conversando, é uma delícia. Zona 3 já é um pouco mais moderado, que você tá ali ok ainda, tá controlando, mas você já não consegue falar muito.
2: É um ritmo forte,
0: frases,
2: né?
0: Um pouco mais curtas, você já tá um pouco mais ofegante. Zona 4 eu não converso mais, e a zona 5 a gente entrega pra Deus, e a gente realmente no nosso limite, não tem condição nem de olhar pro lado.
3: Acho que tá bem explicado.
2: Isso, tiro, velocidade, né?
3: Eu fiquei pensando nisso. Agora, essa semana eu tive a experiência de correr na altitude lá de La Paz, né?
2: Ah, como é que foi?
3: Dos 3.600 metros de La Paz, Jesus, eu sempre tive essa curiosidade, né? O ano passado eu tive a chance de correr em Quito, em Bogotá, que eram menos de 3 mil metros. La Paz, 3.600. Fui lá e falei, não, vou tentar, né? Legal. E aí eu agora me identifiquei, porque assim, quando eu comecei, eu acho que eu tava na minha zona 4, que é
0: já,
3: aquela empolgação, né?
0: Assim.
3: Não, aquela empolgação, né? Vou
2: assim,
3: ver
2: mano,
3: quanto tempo eu faço na altitude de La Paz. Cara, tipo, acho que não durou 1 km, zona 4. Não durou 1 km. Não dá.
2: Não tem oxigênio.
3: Não dá. Eu fiquei nessa, acho que na zona 2.
2: Mas
3: aí,
2: o que você sente, Galvão? O que é? Falta de ar? Assim, o corpo, a mente tá boa, mas o corpo não responde?
3: Não, é assim, eu nessa viagem pra La Paz, né, nessa cobertura que eu fiz de Bolívar e São Paulo, eu tive mais dificuldades que das outras vezes que eu fui a La Paz, que eu não corria antes. Né? Essa foi a primeira vez que eu fui correr, mas eu tive assim, dificuldade para dormir, do nariz ficar trancado, muita dor de cabeça, por conta
2: isso,
3: da pressão.
2: A altitude é perigosa.
3: Então simplesmente na hora que eu comecei a correr, eu simplesmente percebi que eu não terminaria, eu só corro 5 quilômetros, tá, Gil?
2: Não é só. Mas então, vamos lá, eu queria defender, mas já são quantos anos correndo 5 quilômetros?
3: 7 anos, correndo 5 quilômetros. quilômetros feliz.
2: Dá pra defender agora?
3: Não, mas vou falar uma coisa pra você.
0: Eu acho que tá dando pra aumentar, né?
3: Eu vou falar pra você, tá? Aí, quando eu percebi que eu não ia conseguir os 5 quilômetros, se eu continuasse na zona 4, eu não ia. E aí,
0: cair
3: eu
0: lá no chão.
3: Logo de cara, eu já baixei, acho que pra zona 2, uhum. né? Eu tô

0: aprendendo agora isso aí,
1: viu? Ah, eu tô adorando.
0: Aprendi isso, agora.
1: Que bom.
0: Esse negócio aí. E aí eu fui de zona 2 até o final, né? E eu fiz 34 minutos, e o meu RP é 28.
1: Não, mas na altitude é bizarro, a dificuldade. Pô,
2: 28, é... abaixo de 30, querido.
0: É, esse foi na Copa, bom. Em Los Angeles.
1: Tava em em Los Angeles.
0: É, foi na Copa.
1: É visual, outra vibe.
0: Mas esses 34 que eu fiz na altitude de La Paz, quando eu terminei, eu pensei nessa figura aqui. Eu pensei, acho que agora dá pra aguentar 10 quilômetros, viu?
1: Ai, gosto. Olha, desde o começo, do primeiro dia aqui, do Corre TMC, que eu descobri que André Galvão corre 5, eu falei, cara, fó demais, né? Falei um palavrão, até porque, como você disse, são 5 quilômetros, pessoas normais não correm 5 quilômetros. Pessoas normais não correm nem 2 quilômetros, tá, gente? Não correm. E aí ele falou, não, mas eu corro já fazer 7 anos, 6 anos. Eu falei, ah, não, vamos dobrar essa meta, né?
3: Ah, então a gente estivesse falando pra alguém que fez os primeiros, assim, cara, tudo bem, eu super respeito, cada um no seu tempo. Mas você já tem uma maturidade
1: assim, mas ele também gosta de nadar e pedalar. Vou puxar o saco aqui, é tipo um mini atleta.
3: Daqui a
1: mini
3: pouco ele tá no triatleta.
1: Isso.
0: Não, é porque tá. eu realmente não correu uma vez por semana só, pedalo uma vez por semana e nada uma vez por semana. Então não tem essa loucura que vocês têm pela corrida de todos praticamente os dias.
3: Talvez eu só goste um pouquinho.
0: Só um pouquinho. Não, mas assim, mas eu tô mais com coragem agora.
1: Gosto. Até porque nós temos o Zé Renato, lá da Pique. Um beijo pra galera da Pique, atleta que ganhou lá no Lago de Garda, na Itália, os 21 quilômetros.
0: Gente boa.
1: O Zé disse pra nós corrermos a corrida da Minalba em novembro, 10K. Já está com as nossas inscrições em mãos. E eu falei que nós iríamos correr. Então, Zé, ó, a gente vai correr aqui 10 quilômetros em novembro.
0: Que dia que é mesmo, Mimi? Você lembra?
1: Ainda,
0: eu vou sair de férias.
3: Tem que dar um banho no meu peixe.
0: Não, eu vou com a Mimi nessa aí. Não, eu vou.
1: Tem 21 quilômetros em Vênus também.
0: Não, exagera, pô. Pelo amor de Deus, hein?
3: Calma.
0: Uma coisa de cada vez, hein?
3: Mas na Vênus ele não pode fazer.
1: Não pode, é só
0: escapou.
1: Se livrou aí.
0: Olha só que. Mas nossa, é linda essa prova.
1: Livrou.
0: As mulheres maravilhosas correndo. Eu vou admirar.
3: Ele apoia. Já tá torcido.
1: Ô, Gi, bora de bate-bola aqui do Corre TMC?
3: Vamos lá.
1: Correr sozinho ou correr em grupo?
3: Ai, que difícil. Sozinho, eu corro mais sozinho.
1: Tá.
0: Treino de tiro ou longão?
3: Longão.
1: Esteira ou rua?
3: Indiscutível, rua. Eu tô traumatizada com treino indoor.
1: E depois de fazer o ciclo no elíptico,
0: depois
1: meu Deus,
0: dessa.
1: Não, é incrível.
0: Subida ou descida?
3: Subida.
0: É mesmo?
3: Ah, é tudo que sobe desce, né? Mas eu acho que treinar a subida, eu gosto mais. É que descida a gente acaba dando uma forçada em tudo, né?
1: E dizem que é pior também. Ficar
3: pior,
1: muito
3: machuca.
1: Tempo descendo machuca mais, né?
3: Machuca.
1: É isso
3: então
1: mesmo.
3: Eu prefiro sofrer na subida, porque pelo menos eu colho benefícios depois.
1: Treinar de manhã ou à noite?
3: Manhã.
0: Agora, acho que essa pergunta tem uma resposta óbvia, mas vamos lá. Prova
1: Será?
0: De 5 quilômetros ou maratona?
3: Ai, maratona.
1: Foi óbvia, tá bom, maratona. Ixi, eu acho que os dois aqui, né? Mas ter uma medalha legal ou um troféu bacana?
3: Ai, eu gosto dos troféus.
1: Troféu? Não, você deve ter muitos, né?
3: Eu tenho uma estante que é o meu cantinho preferido, assim.
1: Sabe, assim, quantos? Mais ou menos? Mais de 20?
3: Mais de 20.
1: Nossa Senhora!
0: Uau. Melhor sensação cruzar a linha de largada ou de chegada?
3: Ah, acho que de chegada.
1: É.
3: Às vezes o que bom que acabou, ou eu não acredito no que eu fiz.
1: Passar pelo pórtico é outra coisa. Apesar que eu me emociono muito na largada, você
3: por
1: se emociona?
3: Que eu fiquei pensando, falei, a emoção da largada é muito boa, realmente, principalmente em provas longas, ou que a gente se esforçou muito pra estar ali, né? Só a gente sabe o que a gente passou pra estar em cada prova. Então eu acho que essa sensação de largada é muito emocionante, principalmente em provas grandes, maiores, assim.
1: Não, e quando começa We Are The Champions...
3: Eu já vou chorar, eu já começo a chorar.
0: Isso é na largada?
1: Começa umas músicas assim bem, né? Seu maior sonho na corrida?
3: Acho que correr até ficar velhinha, fazer um monte de maratona.
1: Maravilhosa.
0: E uma palavra que define a corrida na sua vida?
3: Superação.
1: Superação, maravilhosa. Essa é Giovana Damasio, que participou com a gente. Muito rapidamente, eu quero falar o calendário pra você, corredor, pra você marcar aí. A gente tem no dia 24...

0: De setembro, a corrida da Purple. 27 de setembro, a corrida da Purple Run, que é o segundo lote de inscrição, que vai acontecer no dia 24. É uma caminhada, gente. Ela é curtinha, uma caminhada na Paulista, mas o propósito, ele é muito importante, porque todo o lucro arrecadado com as inscrições do evento, ele é destinado às instituições de apoio a pacientes com câncer e à ONG Cabelegria. Então é muito legal também. E aí tem Praia Grande, né?
1: É, tem Praia Grande lá, cidade do meu pai, dia 30 de agosto, 5 quilômetros.
0: Olha que legal pra você, 100% de linha reta pra bater seu recorde.
1: Rapaz,
0: eu acho legal, hein?
1: Que dia que é dia 30 de agosto?
0: Já não sei. 100% linha reta, tá bem?
1: 30 de agosto? Peraí, 16, 23, 30.
0: Segunda?
1: É um domingo.
0: Não, é domingo, domingo, domingo.
1: É um domingo que não tem corrida.
2: É domingo, é... É porque 29 de agosto é
0: 29. Ah, então é 29, né? Então é 29, é, né? 29. Então deve ser 29, 29 de agosto.
1: Não, acho que é, não, dia 30, gente. É domingo.
0: É?
1: Domingo, dia 30, 16,
0: é.
1: E 23, então, 30 de agosto, domingo.
0: Então é isso, 30 na Praia Grande.
1: Na Praia Grande, e não tem corrida de Fórmula 1 que me impediria pelos meus compromissos familiares.
2: Pronto, é um bom sinal, tá
0: e
2: vendo?
0: E dia 30 de agosto tem a corrida que a Gi estará, que é Run the Bridge, 30 quilômetros, tem 5, 10, 15 e 30. Uma corrida super tradicional aqui em São Paulo, patrocinada pela galera da Brooks. Inclusive, um beijo, Tamara, Paiva maravilhosa, que é lá da Brooks. Valeu, a Brooks é assim, uma marca de tênis que eu amo, uso. Você gosta de Brooks?
2: Eu tive poucas experiências com Brooks, eu usei no começo da minha corrida. Hoje eu não tive a oportunidade de testar ainda, mas eu sei que é uma marca muito boa.
0: Maravilhosa, olha aí, Brooks, dá um teste aí, ó, pra Gi que ela vai gostar.
2: Vou correr a prova.
0: Olha aí, ó, vai correr a prova, tem tudo a ver.
2: Não sei, só
0: soltou pro universo. Gi, obrigada,
2: muito
0: adorei.
2: Obrigada, foi um prazer.
1: Valeu, Gi, parabéns.
0: Muito obrigada por compartilhar essa história aqui com a gente. E boa prova.
2: Muito obrigada.
0: Boa prova em Chicago. Depois
2: obrigada.
0: Você conta pra gente como é que foi.
2: Conto sim. Muito obrigada.
0: Meu parça, amigo.
1: Tamo
0: valeu.
1: Junto, hein?
0: É isso, gente. Muito obrigada. Obrigada pela parceria de sempre. O Corre TMC fica por aqui. Valeu. Fui. Porque a gente tá sempre no Corre. Até a próxima. Tchau.
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0: Tem mais informações para você que acompanha aqui a programação. A gente fala de política, porque o Instituto Datafolha divulgou mais uma pesquisa com intenções de voto para as eleições 2026, governo de Pernambuco. Essa pesquisa foi encomendada pela Globo e pelo jornal Folha de São Paulo. E aí, o cenário apresentado para o primeiro turno mantém a liderança da candidata Raquel Lira, do PSD, que soma 47%, enquanto João Campos, do PSB, tem 40% na disputa. Brancos, nulos e que não pretendem votar são 5%. Ainda tem os indecisos, somando 4%. Ivan Moraes, do PSOL, Renan Alles, do Missão, professora Camila, da UPI e Guilherme Fonseca, PSTU, acumulam 1% cada nas intenções de voto. Essa pesquisa foi registrada no Tribunal Superior Eleitoral. Foram vistas 1.204 pessoas com 16 anos ou mais entre os dias 18 e 20 de agosto. Tá? A pesquisa foi realizada entre 18 e 20 de agosto. A margem de erro é de 3 pontos percentuais para mais ou para menos, com nível de confiança de 95%. Então, tá aí pesquisa Datafolha com intenções de voto para o governo de Pernambuco. Pesquisa que foi divulgada ontem.
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3: Olá, muito boa tarde para você. Eu sou Marcos de Pato e chego agora para te acompanhar ao longo da próxima uma hora até as 6 da tarde, trazendo as principais notícias para você ficar bem informado neste sabadão, dia 22 de agosto. Agora são 4 horas e 57 minutos. E a gente chega com as principais notícias do dia. Candidatos à presidência da República realizam campanha neste sábado. Lula e Flávio Bolsonaro escolheram o Rio de Janeiro para o corpo a corpo. Os demais candidatos cumpriram agenda em todo o Brasil. Internacional, uma juíza federal de Nova York anulou a suspensão da emissão de vistos para residência permanente nos Estados Unidos. A restrição estava em vigor desde 21 de janeiro e atingia cidadãos do Brasil e de outros 74 países. Esporte, começou às 4 da tarde a 24ª rodada do Brasileirão. Os destaques ficam por conta do clássico nacional entre Cruzeiro e Flamengo, o duelo baiano Bahia e Vitória, e o líder Palmeiras, que enfrenta o Vasco em casa. Tudo isso e muito mais a partir de agora.
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3: Abrimos esta edição falando de eleições 2026. Os principais apontados aí na corrida pela presidência da República fizeram campanhas hoje no Rio de Janeiro. Flávio Bolsonaro, candidato do PL, esteve por lá, onde também estava o Leonardo Rezende, acompanhando tudo de perto.
5: Em mais um comício no Rio de Janeiro, o candidato à presidência Flávio Bolsonaro, do PL, fez um discurso voltado à proteção das mulheres, à segurança pública e ainda defendeu a manutenção do programa social Bolsa Família. Começando pelas mulheres, Flávio afirmou que vai estabelecer a castração química para abusadores e estupradores de mulheres e crianças. Ainda de acordo com o candidato, no governo dele as mulheres serão protegidas e irá melhorar as tecnologias de monitoramento para a segurança de mulheres com medida protetiva. Sobre a segurança, Flávio Bolsonaro voltou a destacar o combate ao crime organizado, prometeu declarar guerra aos narcoterroristas, nas palavras do senador e agora candidato à presidência, e ainda classificar PCC, Comando Vermelho e milícias como organizações terroristas. O candidato lembrou ainda do uso de drones como novo armamento de guerra pelo crime no Rio. Segundo ele, as crianças estão sendo treinadas pelo tráfico para usar drone com bomba e ainda a gente abre aspas aqui para Flávio Bolsonaro. Falta daqui a pouco a gente ter que comprar guarda-chuva blindado para se proteger de drone com bomba. Sobre o programa Bolsa Família, Flávio Bolsonaro, apesar da defesa da manutenção do programa social, ponderou, no entanto, que esse não deve ser o fim, mas um começo para as pessoas, para os beneficiários mais necessitados. Ele afirmou, defendeu aqui a inserção, a reinserção dessas pessoas no mercado de trabalho e que o governo dele vai oferecer na palma da mão a qualificação. Esse comício foi realizado no ginásio do Maracanãzinho, na zona norte da capital, e marcou o lançamento oficial da candidatura de Douglas Juas, nome do partido do PL aqui no Rio de Janeiro, ao governo do estado. 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
3: E o principal adversário do candidato do PL, apontado nas pesquisas, o presidente Lula, também realizou campanha neste sábado no Rio de Janeiro. Quem traz os detalhes agora pra gente é a repórter Érica Levigard.
6: Durante o primeiro comício de Luiz Inácio Lula da Silva no Rio de Janeiro, o candidato do PT falou sobre algumas das prioridades das propostas de governo. O comício foi realizado no estádio Moça Bonita, em Bangu, na zona oeste do Rio, neste sábado. Durante a agenda, Lula afirmou que vai investir em defesa e reforçar as fronteiras brasileiras. Além disso, o candidato do PT disse que vai promover uma revolução energética no país. O ato político foi realizado paralelamente ao de Flávio Bolsonaro, candidato à presidência pelo PL, que reuniu apoiadores no Maracanãzinho, na zona norte do Rio. O local escolhido para o primeiro ato de campanha de Lula tem um caráter simbólico. Inaugurado em 1947, o estádio foi construído ao lado da antiga fábrica de tecidos Bangu, que funcionou até 2004 e atraiu milhares de trabalhadores para a região. Divulgada na sexta-feira, a primeira pesquisa Datafolha, após o início oficial das campanhas, aponta Lula como líder na disputa. No primeiro turno, o candidato do PT aparece com 39% das intenções de voto, seguido por Flávio Bolsonaro com 32%. A pesquisa está registrada no TSE sob o número BR-04496-2026. 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
3: Olha, ao contrário dos candidatos que lideram aí as pesquisas, os outros candidatos à presidência da República fizeram campanhas, a grande maioria, em São Paulo. Caso do candidato Renan Santos, do Missão, que cumpriu a agenda neste sábado pela manhã na Zona Oeste da capital paulista e participou de um congresso online. O candidato Augusto Cury, do Avante, participou de debates online pela manhã e gravação de conteúdos de campanha e preparação para o primeiro debate presidencial, que vai ser realizado neste domingo, no período agora da tarde deste sábado. Já Ronaldo Caiado, do PSD, realizou agenda em Campinas, no interior de São Paulo. Romeu Zema, do Novo, se encontrou com aposentados vítimas do golpe do INSS na região central da capital paulista. Wilson Grassi, do Partido Democrata, se reuniu com integrantes da campanha. Já Hertz Dias, do PSTU, realizou corpo a corpo com eleitores em São Paulo. Samara Martins, do Unidade Popular, se encontrou com apoiadores em Minas Gerais. E Rui Costa Pimenta, do PCO, esteve em Brasília em um ato de lançamento de candidaturas. Edmilson Costa, do PCB, e Clariana Barão, do Democracia Cristã, não realizaram agenda neste sábado.
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3: Agora, 5 horas e 3 minutos, a ciência brasileira se tornou referência no tratamento de pacientes com lesões graves por queimaduras. Tecnologias que reaproveitam tecidos biológicos trazem mais eficiência e alívio na recuperação. O Luiz Fernando conheceu duas dessas pesquisas e vai trazer agora os detalhes para a gente na reportagem.
7: A decisão que reduziu as penas dos 4 condenados pela tragédia da Boate Kiss pode mudar mais uma vez e devolver até 22 anos de prisão aos réus. O Superior Tribunal de Justiça marcou o julgamento do recurso do Ministério Público do Rio Grande do Sul para 15 de setembro. O MP Gaúcho quer que o tribunal derrube a redução que foi feita no ano passado e restabeleça as penas definidas originalmente pelo Tribunal do Júri. Na prática, os sócios da Boate Kiss, Kiko e Mauro Hoffmann, que hoje cumprem 12 anos, podem voltar às penas de 22 e 19 anos de prisão. Já outros envolvidos nesse processo, como Marcelo de Jesus e Luciano Bonilha, que eram integrantes da banda Gurizada Fandangueira, que se apresentava na boate na noite da tragédia, tiveram as penas reduzidas de 18 para 11 anos de prisão. Eles também podem voltar à condenação original, caso o recurso do Ministério Público seja aceito. Os ministros do Superior Tribunal de Justiça vão decidir se mantêm as penas atuais ou se atendem ao pedido do MP Gaúcho. O caso envolve uma das maiores tragédias do país. O incêndio na Boate Kiss matou 242 pessoas e deixou outras 636 feridas em Santa Maria, no Rio Grande do Sul. A investigação apontou uma sequência de falhas humanas, entre elas a superlotação. O alvará de bombeiros também dessa boate estava vencido. Agora, 13 anos depois da tragédia, a discussão sobre o tamanho das penas volta ao centro do processo.
3: Sobre a Boate Kiss, a gente acompanhou neste momento. Daqui a pouquinho a gente chega com a reportagem certinha que a gente tinha chamado antes. Vamos falar de saúde, de cuidados com o corpo. Você costuma cuidar bem do seu corpo? Porque uma grande quantidade de pessoas, né, tem tido maior cuidado agora, principalmente, né, nos últimos anos, com o corpo. E tem gente que leva muito a sério isso, inclusive participa de campeonatos, viu? Um dos maiores campeonatos de fisiculturismo do mundo está chegando, o Mr. Olympia, acontece no fim de setembro em Las Vegas e tem forte presença de atletas brasileiros. Para entender a rotina por trás desse tipo de preparação, os apresentadores do Link TMC ouviram o fisiculturista e nutricionista Guilherme Abomai, que também atende pacientes que querem seguir esse ramo do esporte. Ele falou sobre a dieta, o treino e o uso de anabolizantes na modalidade. Vamos ouvir.
8: É diferente dos outros esportes que o atleta está naquele tempo lá do treinamento dele, que ele está naquelas duas horas que ele passa na academia. O bodybuilder, ele passa o dia inteiro pensando nisso, né? Então é a dieta, a hidratação, o descanso. O treinamento, então, envolve bastante coisa. E para você chegar nesse nível, é uma dedicação de uma vida inteira. E também uma genética privilegiada, né?
9: Não. Guilherme, uma questão, curiosidade minha aqui. Quando o cara faz fisiculturismo com essa musculatura toda, ele tem uma tendência a querer usar essa força e ele tem uma tendência a ser mais brigão, vamos dizer assim, ou o contrário, fica tão forte que fica mais confiante e não quer saber disso?
8: Pô, isso aí acontecia muito antigamente, não sei se era por causa dos filmes que passavam, né? Ou porque os atletas, eles eram meio broncos, né? Passavam uma imagem muito agressiva, mas eu que vivo nesse meio, eu acho todo mundo muito tranquilo, viu?
10: O Guilherme, a gente tenho aqui algumas informações, né, sobre você. Você é vegano há 5 anos. Como é que um fisiculturista consegue chegar no físico de um grande campeão sendo vegano, sem comer carne, sem comer ovo de repente? O que, que você come?
11: É, porra.
8: É isso mesmo. Eu me tornei o primeiro atleta vegano a se tornar um atleta profissional dentro do bodybuilding no mundo. Então é um feito aí que é único. E na verdade tudo isso aconteceu por causa que eu tinha muitos problemas estomacais, né? Ao longo da minha carreira, claro, eu comia ovos, comia derivados de leite, como whey, que a gente suplementa bastante carne. E ao passar dos anos, eu comecei a desenvolver uma gastrite, sempre com uma distensão abdominal, que sempre me atrapalhava bastante. Então, eu fui buscar alternativas e encontrei como alternativa a dieta vegetal. Eu apliquei essa dieta vegetal aí na minha rotina e eu tô até hoje, me sinto muito bem. E até, como eu falo, meu físico até melhorou ao ponto de eu conseguir me tornar profissional, né?
11: Gente, o Guilherme, ele é gigantesco. A gente tá vendo pelas imagens aqui do YouTube, eu não tenho como descrever de outra forma.
10: Assustadoramente gigantesco.
11: Exato, isso é um elogio, tá? É assim...
8: Tá bom.
11: Gente, é um caminhão, é uma minivan, tá? Só pra vocês poderem entender. Todos os músculos super definidos ali tal, e eu queria entender um pouquinho...
10: Tem músculo ali que eu nem sabia que existia.
11: Exato, que aparece ali, tem veia que você não sabe que existia. Tem... É realmente um... É, você consegue ver o corpo da pessoa ali perfeitamente, a anatomia humana ali. Mas, Guilherme, me conta, então, como é que você faz? Quanto você come por dia? Água, o quanto você toma de água? E quais as opções que você tem, já que, por exemplo, a gente sabe que a Graciane Barbosa come 340 ovos por dia, né? Já que você não pode, como é que você suplementa isso? Como é que você faz, é?
8: na verdade, assim, a gente busca essas fontes como ovos, leite e carne como fontes de proteína, principalmente como proteína. E no reino vegetal a gente sabe que tem várias outras fontes também de proteína que vão ajudar a gente a construir músculos, né? Então, por exemplo, a gente tem a soja, eu uso muito soja texturizada. É, eu tenho a suplementação também de proteínas de origem vegetal, como de ervilha, arroz integral.

0: era fingir que tinha músculo. Então era moda no Rio de Janeiro as pessoas andarem com armaduras por dentro da camiseta para parecer fosse musculoso.
1: Naquele calor do Rio.
0: Essa música do Noel Rosa aí, que era um sucesso na época, ó.
2: Chegou a usar ou não?
0: O Noel Rosa não, cara. O Noel Rosa não usou, não. Eu?
3: Você morou no Rio?
0: Não, eu já fui forte, cara. Eu lutava jiu-jitsu, eu jogava meu futebol, mas já foi, já foi. Aí fui pra outros mares, né? Outros ares.
4: Muito bem. É, isso não é pra qualquer um, não, hein? É preciso muita determinação e dedicação. Milhares de calorias, litros de água e, em alguns casos, anabolizantes. A rotina de um fisiculturista pode impressionar pelo esforço e pela disciplina, mas também levanta uma pergunta importante. Até onde o corpo consegue suportar uma preparação extrema? Depois de ouvir um atleta sobre essa rotina, os apresentadores do Link TMC conversaram com um especialista para entender os riscos e o que pode acontecer quando os limites são ultrapassados. É o endocrinologista e membro do corpo clínico do Hospital Sírio-Libanês, Dr. Renato Zilli.
5: A gente segue o posicionamento da Sociedade Brasileira de Endocrinologia, que é igual ao do Conselho Federal de Medicina. Desde 2023 é proibido o uso de anabolizantes para fins estéticos e fins de performance. O que a gente vê na prática é que muitas pessoas acabam conseguindo, né, através de médicos que não seguem essa orientação, né, de forma ilegal, ou mesmo internet e afins, e acabam colocando sua saúde em risco. A gente sabe que o anabolizante cria uma série de problemas, né? Você tem aí infertilidade, aumento de mortalidade, risco de infarto, risco de câncer de fígado, e a pessoa se coloca num risco porque esse corpo ele não pode ser mantido por muito tempo, né? O corpo ele não aguenta tanta droga.
1: Pois é, e inclusive a gente teve, infelizmente... Pode falar, Valerio.
0: Fale.
1: É, eu digo assim, né, a gente tem visto, infelizmente, né, a morte de muitos fisiculturistas, porque o anabolizante, ele é fato a gente dizer que ele aumenta também o tamanho do coração, o que ele faz no corpo das pessoas, e porque nem com acompanhamento médico, a gente pode dizer que usar anabolizante é seguro.
5: Muito boa pergunta. Então, o anabolizante, a gente fala, o que é o anabolizante? É o que faz, aumenta a síntese proteica. Então, muitas vezes, eles acabam usando vários tipos de sal de anabolizante, né? Então, tem um decanoato, cipionato. Esses exames acabam não pegando no ensaio do laboratório. O ensaio do laboratório foi feito para testosterona normal. Então, muitas vezes, né, no laboratório de 900, ele ensaio em 3.000. Mas pode ser muito mais que isso, né? Então, isso gera ansiedade, crise de pânico. Né? Então, tudo que é anabólico, né? Tanto esse fisiculturista que morreu, que tomava insulina, né? Suspeita da insulina, então você faz um hiperestímulo do corpo, né? Então ele aumenta a síntese proteica. Né? Então você aumenta o músculo do coração, aumenta o risco de infarto, né? Você tem o risco aí do câncer de longo prazo, de ficar infértil. Né? Então você vê que essas pessoas acabam tendo uma alteração não só comportamental, como de exames que muitas vezes fica irreversível. O problema é que muitas vezes a pessoa, ela vai em algum tipo de profissional, acaba usando anabolizante e nem sabe muito, algumas vezes que está tomando anabolizante.
0: Doutor Zilli, uma curiosidade que eu tenho, a gente conversou com um fisiculturista agora há pouco, e ele comentou o seguinte: quando você está fazendo fisiculturismo, se preparando para um Mr. Olímpia, né, como vai acontecer agora, você não pensa em mais nada, você só faz isso. Aí eu queria perguntar... É fato que quando você canaliza todo o seu sangue para os músculos, você acaba prejudicando o desempenho cerebral ou isso é mito?
5: Não, o coração bate sem distribuído, né? Então isso não tem uma relação direta, né? O que esses hormônios fazem, você tem uma alteração de comportamento, né? Então você tem uma agressividade, você tem uma mudança do comportamento cerebral. Mas que vá canalizar para os músculos, não. Né? Eu acho que o recado que fica aqui hoje em dia, né? Os profissionais sérios, eles estão prescrevendo anabolizante, né? Então, não usa anabolizante, né? Existem estudos que mostram aí um risco de mortalidade até 3 vezes. Né? A gente tem uso indiscriminado de anabolizante, porque hoje em dia você consegue na academia, na internet, no Paraguai, e muitas vezes a pessoa não sabe nem o que está aplicando. Né? Então, a gente vê de vez em quando a morte de algum fisiculturista, mas isso é um problema de saúde pública, né? Porque é proibido pelo Conselho de Medicina desde 2003.
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4: Agora, 17 horas e 17 minutos, e a gente fala de segurança, ou talvez da

0: pauta dela, né? Porque no Rio de Janeiro, a polícia militar vai manter a ocupação no complexo de Israel, na zona norte da cidade, por tempo indeterminado. As informações com a repórter Larissa Cardoso.
1: A polícia militar anunciou que a corporação se manterá por tempo indeterminado na Cidade Alta, no complexo de Israel, na zona norte do Rio. A medida foi tomada após a operação realizada nesta sexta-feira, com foco no enfrentamento a grupos criminosos armados. A operação foi realizada nas comunidades Cidade Alta, Pica-Pau e Cinco Bocas. A ação mobilizou cerca de 200 policiais militares que localizaram artefatos explosivos instalados em barricadas, além de automóveis com seteiras, estruturas utilizadas para permitir disparos de dentro dos veículos. Uma estufa utilizada para o cultivo de maconha e outros entorpecentes também foi localizada. De acordo com a Polícia Militar, a medida divulgada neste sábado de manter a corporação por tempo indeterminado é para reforçar a presença policial e as ações de policiamento na região. A ação mobilizará unidades subordinadas ao Comando de Operações Especiais que atuarão na comunidade da Cidade Alta. A PM não divulgou ainda a quantidade de policiais que atuarão na região. O confronto acabou fazendo uma vítima durante a madrugada. Um motorista de ônibus foi baleado no ombro ao chegar à garagem da Aviação Caprichosa em Parada de Lucas, na mesma região. O motorista ainda iniciaria o trabalho. Ele foi socorrido por outro rodoviário e levado ao Hospital Getúlio Vargas. O estado de saúde é estável.
0: Agora, 5 horas e 19 minutos, a gente chega com um assunto internacional, mas que tem consequências para muitos brasileiros. Uma juíza federal de Nova York anulou a suspensão da emissão de vistos para residência permanente nos Estados Unidos. A restrição estava em vigor desde 21 de janeiro. E atingia cidadãos do Brasil e de outros 74 países. Na decisão, a magistrada considerou que a política contrariava a legislação americana e excedia a autoridade legal do secretário de Estado dos Estados Unidos, Marco Rubio. A medida afetava pessoas que pretendiam morar permanentemente no país, turistas, estudantes de intercâmbio e trabalhadores com vistos temporários, por exemplo, não estavam incluídos na restrição. Além do Brasil, a lista incluía países como Somália, Rússia, Afeganistão, Irã, Iraque, Egito, Nigéria, Tailândia e Iêmen. O Departamento de Estado dos Estados Unidos justificava a restrição como o argumento de que imigrantes desses países representariam, abre aspas, um alto risco de dependerem de assistência social ou de se tornarem um peso para as finanças públicas. Olha, eu anunciei agora há pouco, né, no início dessa edição, uma reportagem sobre o tratamento para queimaduras. Agora sim a gente vai exibir essa reportagem, porque a ciência brasileira se tornou referência no tratamento de pacientes com lesões graves por queimaduras. Tecnologias que reaproveitam tecidos biológicos trazem mais eficiência e alívio na recuperação, como a gente vai ver agora na reportagem de Luiz Fernando.
2: No Brasil, os acidentes por queimaduras afetam cerca de 1 milhão de pessoas por ano. De acordo com o Ministério da Saúde, cerca de 150 mil precisam de atendimento hospitalar ou internação. Duas iniciativas que usam tecidos biológicos colocam a pesquisa brasileira como referência nos cuidados desse tipo de lesão. No Rio Grande do Sul, o Banco de Tecidos da Santa Casa de Porto Alegre usa a pele de placenta de bebês como curativo. De acordo com o coordenador do banco, Dr. Eduardo Shen, o chamado tecido amniótico, que é descartado logo depois do parto, passa a ter uma finalidade terapêutica.
3: Isso serve como um curativo biológico em grandes queimados. E nem sempre nós temos tecido do próprio indivíduo lesado, queimado, para cobrir essas feridas. E nesses casos nós usamos ou o transplante de pele ou agora o transplante com a membrana amniótica também.
2: O tecido foi fundamental para o atendimento às vítimas da tragédia da Boate Kiss em 2013. O acidente resultou na morte de 242 pessoas e deixou centenas de feridos. Embora ainda não tivessem uma liberação formal, pesquisadores e equipes médicas conseguiram na justiça autorização emergencial para aplicar os curativos.

0: as queimaduras eram, na sua maioria, queimaduras inalatórias. Nem todos apresentavam queimaduras cutâneas na pele, mas dessa montante, todos cinco fizeram transplante de pele e alguns de membrana também.
1: Em março deste ano, o Ministério da Saúde aprovou o curativo biológico como nova tecnologia pelo SUS. Em menos de um ano, a Santa Casa de Porto Alegre beneficiou 75 pacientes, número que já supera os tratamentos convencionais. Outra técnica desenvolvida na Universidade Federal do Ceará usa a pele de tilápia para recuperar queimaduras e feridas com difícil cicatrização. A professora Antoniela Souza destaca que a solução traz uma recuperação mais rápida e menos dolorosa para os pacientes.
2: No tratamento convencional, você tem técnica de aplicação de 24 a 48 horas. E a pele de tilápia, ela permite que o curativo, assim que ele é colocado ao leito da ferida, se faz um curativo secundário, ele vai ficar de 10 a 12 dias no paciente. Em 48 horas, eles não relatam dor.
1: A pesquisa começou há mais de 10 anos. Hoje, o laboratório expandiu a área de atuação e estuda a pele de tilápia para outras finalidades médicas.
2: Vai desde a ortopedia, ginecologia, oftalmologia, neurologia, entre outras diversas áreas também que a gente vai se aprimorando, né?
1: Os curativos criados pelos pesquisadores do Ceará foram patenteados e serão produzidos em larga escala na primeira fábrica do mundo dedicada ao processamento de pele de tilápia para uso médico. A unidade será construída no interior do estado e deve ser concluída até 2028.
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4: Depois de audiência de custódia, a prisão do advogado que agrediu sua filha no elevador foi convertida em preventiva. Câmeras de segurança do elevador do condomínio onde ele mora com a família registraram o momento em que ele agredia a própria filha de 6 anos. O caso aconteceu na noite de quinta-feira, no bairro do Limão, na zona norte de São Paulo. A Luísa Mutoni conta os detalhes pra gente.
5: Foram os vizinhos que acionaram a polícia militar. Ao chegar ao local, os agentes que atenderam a ocorrência disseram que o homem estava trancado em um cômodo do apartamento e que se negava a sair do local. O imóvel estava revirado e com objetos espalhados. O grupo de ações táticas especiais precisou ser acionado e conseguiu levar o advogado à delegacia depois de quase 2 horas de negociação. Em depoimento, o homem contou que a discussão com a filha começou depois de ele não ter encontrado a criança no hall do condomínio, onde ela desceu para brincar com uma amiga e ele acabou se desesperando. Ele também admitiu ter consumido álcool e disse que não lembrava 100% do que tinha acontecido. Já a mãe da criança disse que só soube da situação quando voltou para casa depois do trabalho e que, ao tentar intervir, aconteceram agressões mútuas entre o casal, fato que o marido negou na delegacia. Ela disse que o homem costuma cuidar da filha deles, já que trabalha em regime de home office e que essa foi a primeira vez que ele agrediu a menina. O advogado não tinha antecedentes criminais. A mãe da criança também relatou na delegacia que o marido passa por um quadro de depressão e consumo de álcool. A menina passa bem e não apresentava lesões aparentes. O caso é investigado pela 4ª Delegacia de Defesa da Mulher.
4: Voltamos a falar de eleições. Pesquisa Datafolha aponta que a liderança da candidata Raquel Lira na corrida para o governo de Pernambuco está em evidência. Os detalhes com o repórter Júlio Andrade.
6: Olá, boa tarde novamente. Já estou de volta agora para falar sobre pesquisa com intenções de voto para o governo do estado de Pernambuco. O Instituto Datafolha divulgou ontem uma nova rodada, não é? Com essa pesquisa, e aí a gente vai trazer os dados. Bom, o cenário apresentado para o primeiro turno aqui em Pernambuco mantém a liderança da candidata Raquel Lira, do PSD, que soma 47%. 30%, enquanto João Campos, do PSB, tem 40% na disputa. Brancos, nulos e que não pretendem votar são 5% do total de eleitores. Bom, indecisos, 4%. Ivan Moraes, do PSOL, tem 1% de intenção de voto. Esse resultado apresentado, né, mostra uma redução no percentual de ambos os candidatos, isso referente à última pesquisa Datafolha no início do mês de agosto, mas aponta ali uma ampliação na diferença entre as chapas. A pesquisa Datafolha foi registrada no Tribunal Superior Eleitoral. Foram ouvidas 1.204 pessoas. A margem de erro é de 3 pontos percentuais para mais ou para menos, com nível de confiança de 95%. Mas aí os números, né, mostram o que a gente vem trazendo desde o início das pesquisas, essa disputa acirrada pelo governo do estado de Pernambuco. 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
4: Agora, 5 horas e 28 minutos. Olha, você teria coragem de fazer um passeio em um cemitério à noite? Pois uma das atividades que a Jornada do Patrimônio ofereceu foi uma visita noturna monitorada gratuita pelo Cemitério da Consolação. Os historiadores Thiago de Souza, da página O Que Te Assombra, e Viviane Comunale, do Patrimônio Funerário SP, conduzem o passeio pelos corredores, entre os túmulos, contando histórias das pessoas e famílias que estão lá. Além, é claro, das curiosidades sobre assombrações. A Estela Ribeiro foi conferir essa experiência aí inusitada. Vamos ver.
7: Viviane Comunale, que é historiadora e faz parte do projeto Que Te Assombra, a gente vai fazer uma visita monitorada aqui no Cemitério da Consolação. Eu, particularmente, nunca tinha entrado nesse cemitério depois que escurece. O que dá para esperar dessa visita?
8: Bom, dá para esperar muitas histórias, o nosso relé é muito aleatório, então a gente vai falar de muitas coisas, tem histórias de assombração, tem personalidades, tem arte tumular, tem de tudo um pouco, então a nossa visita ela é muito eclética, então acho que as pessoas podem esperar de vir, se divertir, conhecer um pouco da história de São Paulo e ter um pertencimento, acho que essa é a nossa questão aqui. As pessoas se sentirem um pouquinho donos do cemitério, das histórias que aqui estão. As pessoas deixaram de visitar ao longo do tempo. E eu acho que esse trabalho de visita que a gente está fazendo, essa visita monitorada, trazendo as pessoas à noite, à tarde, fazendo essa visita, eu acho que é fazer com que as pessoas se sintam um pouquinho confortáveis aqui, conhecer a nossa história, conhecer um pouquinho da história da fundação da própria cidade, ou até mesmo, porque não a sua história. A gente já teve gente aqui no rolê que tem membros da família que estão aqui. E fazia muito tempo que não vinha. Então, assim, olha que legal, olha que experiência bacana. Então, acho que vale essa visita. Conheçam os nossos cemitérios também, valorize os nossos cemitérios.
7: Ô, Vivi, especialmente sobre esse Cemitério da Consolação, a gente tem figuras emblemáticas que estão aqui.
8: A gente tem o Matarazzo, todo mundo conhece, todo mundo fica impressionado com o tamanho do túmulo dele. A gente tem o túmulo da família Jafé, que é maravilhoso.
7: E aqui o Thiago de Souza, claro que vocês conhecem ele da nossa programação, colunista da TMC, sempre traz histórias muito assombradas pra gente, ele que é o idealizador do projeto Que Te Assombra. Esse passeio, especialmente aqui no Cemitério da Consolação, faz parte da Jornada do Patrimônio, que acontece na cidade de São Paulo, mas também são visitas que podem ser feitas ao longo do tempo, né?
9: Isso, elas são periódicas aqui, então todo mês a gente tem uma atividade noturna, mas nós temos as segundas-feiras com o Popó, e essa é uma visita mediada ou monitorada por ele já há algumas décadas, dá pra gente dizer. Mas o nosso é uma vez por mês.
7: Quais são as pessoas que procuram essa visita? As pessoas que querem conhecer a história da cidade, das famílias, que querem conhecer a arte, ou as que vêm atrás das histórias arrepiantes?
9: Eu acho que é muito curioso isso. Bom, você vai ver. Nosso público é super eclético. A gente tem, evidentemente, as pessoas que o pulso da noite atrai. É um monte de família, de várias conformações. Pessoas que têm interesse na arte, outras pessoas que têm interesse, de fato, nas biografias, que aqui a gente encontra, poxa, Luiz Gama, a própria Marquesa de Santos. É um cemitério que, de forma muito integral, mostra o que é essa ideia de comunidade. É um cemitério que foi pavimentado por pessoas simples. Hoje a gente circula pelo cemitério com todos esses conjuntos escultóricos muito bonitos, né? E evidente, isso ficou para a posteridade também, né? Uma das necrópoles de referência do país também nesse aspecto, né? Arquitetônico, patrimonial, artístico. Mas ele foi construído sobre gente simples, como eram os cemitérios antigamente. De que o cemitério era um lugar para as pessoas que viviam à margem daquelas camadas mais abastadas, porque elas eram sepultadas dentro das igrejas. Então a gente vira um cemitério, experienciar uma série de reflexões sobre a nossa formação como sociedade.
8: Quando a gente começa a perceber a Avenida Paulista sendo ocupada, fazendeiros, esse pessoal de dinheiro que começa a vir para a cidade, eles começam a ocupar esse espaço também. Então, assim, é a cidade dos vivos e aqui também vai se tornar uma cidade dos mortos. Então, no nosso rolê você vai ver isso. Nós temos túmulos mais tranquilos, mais humildes, vamos dizer assim, desde túmulos mais que mostram essa pujança de família, né? Então, é um lugar, assim, muito diversificado ao longo da sua fundação mesmo.
4: Agora, 5 horas e 33 minutos, TMC, compromisso com a verdade.
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17: E a gente volta a falar sobre eleições 2026 aqui na programação da TMC. Vamos falar sobre a pesquisa Datafolha agora para o Senado aqui por Pernambuco. A pesquisa mais recente do Instituto Datafolha aponta os candidatos Marília Arraes do PDT com 15% e Humberto Costa com 14% na liderança ali da corrida para o Senado Federal. Lembrando que nessas eleições iremos votar em dois representantes habilitantes para as vagas do Senado aqui por Pernambuco. A disputa segue com Mendonça Filho do PL, que tem 12% das intenções de voto, e Eduardo da Fonte do PP com 11% do total, tecnicamente empatados na margem de erro com os primeiros colocados. O deputado federal Túlio Gadelha do PSD aparece na quinta posição com 5% dos votos. Carlos Santana do Novo, pastor Gilvan Costa do Democrata acumulam 2% cada, enquanto Samuel Timóteo UP e Mariano Macedo PSTU somam 1% cada. Então, a gente trazendo aí essas informações relacionadas à pesquisa da Datafolha, né? Que pesquisa que está registrada no Tribunal Superior Eleitoral. Margem de erro é de 2 pontos percentuais. Para mais ou para menos, nível de confiança da pesquisa é de 95%. A gente volta a qualquer momento aqui na programação da sua TMC.

0: 5:37, o governo do Rio de Janeiro enviou à Assembleia Legislativa um projeto de lei que ratifica a isenção de ICMS para operações relacionadas à Copa do Mundo Feminina de 2027, que vai ser disputada aqui no Brasil. Os detalhes com a repórter Larissa Cardoso.
1: O governo do Rio enviou à Assembleia Legislativa na sexta-feira um projeto de lei que ratifica a isenção de ICMS para operações relacionadas à Copa do Mundo Feminina de 2027. A proposta tramita em regime de urgência. O texto incorpora à legislação estadual o convênio ICMS número 04/2026, aprovado em janeiro pelo Conselho Nacional de Política Fazendária. A medida permite a isenção do imposto sobre importação e venda de mercadorias destinadas à organização do evento, além de serviços de transporte e comunicação, desde que também haja isenção de tributos federais. O benefício vale para a FIFA, subsidiárias, parceiros comerciais, prestadores de serviços e órgãos públicos envolvidos na organização da competição até 31 de dezembro de 2028. Segundo o governo, a medida busca estimular o legado econômico e social da Copa, com incentivo ao esporte feminino, à inclusão social, ao turismo e à infraestrutura na região metropolitana. O projeto estabelece ainda metas para a concessão do benefício, como a geração de mais de 7,5 mil empregos diretos, aumento do PIB fluminense, circulação de mais de 150 mil pessoas nos jogos no Rio e regularidade ambiental nas operações relacionadas ao evento. O Rio é uma das 8 cidades sede da Copa do Mundo Feminina 2027, que será disputada de 24 de junho a 25 de julho. O Maracanã receberá a abertura e a final da competição.
0: Agora 5:39 para 40 minutos. O Ministério da Justiça pediu à Polícia Federal e à Agência Nacional de Proteção de Dados que avaliem o bloqueio de 80 sites que oferecem ferramentas de inteligência artificial para criar imagens falsas de nudez. Para comentar os impactos dessa tecnologia, os apresentadores do Link TMC conversaram com o empreendedor em inteligência artificial, Iago Maciel. Vamos ouvir.
2: Inteligência artificial, como qualquer outra tecnologia, né? Nesse contexto, uma tecnologia muito mais poderosa, ela tem uma série de benefícios para muita gente, mas tem uma série de riscos, né? De privacidade, de uso indevido dos dados, segurança da informação. Então, nesse contexto, sim, tem que ter limite. Tem que também ter uma conscientização por parte do usuário que a informação dele, o dado dele, a foto, é um bem muito valioso, não só para ele, né? Mas então, esses sites eles acabam se usando de, às vezes, uma promessa, um benefício, uma brincadeira, só que não é um site sério que por trás está usando a imagem para uma série de outras aplicações, inclusive para golpes e situações de deepfakes como esse. Então, tema super delicado, tem que ter limite, tem que ter conscientização do usuário também.
3: E aqui a gente está falando de vítimas, inclusive vulneráveis, a gente está falando de especialmente crianças, adolescentes, mulheres. E aí o Ministério da Justiça, Iago, quer derrubar aí 80 sites de uma vez, uma derrubada em massa. Nesse caso, essa derrubada aí serve mais como enxugar gelo ou realmente é algo que funciona? Como é que você vê uma solução para isso, já que parece que, sei lá, você derruba 80, tem mais outros 80, não sei quantos por aí, que podem ser acessados inclusive com VPN daqui do Brasil, acessar sites de fora. Você vê uma solução para isso, Iago?
2: Eu acho que um principal ponto é que é uma batalha contínua, e eu gosto muito de usar um paralelo para o caso de golpes de Pix, certo? O Brasil ele está muito acostumado em prevenir, não passar informação financeira para outras pessoas que podem usar a sua informação para se passar por você e fazer golpes de Pix no WhatsApp. É um contexto

0: um pouco parecido. Tem que ser um trabalho contínuo, é um trabalho complexo, então não adianta só o governo bloquear o site se do outro lado o cidadão não tem a conscientização. E o principal ponto é que às vezes o site que você fez lá a sua brincadeira, subiu sua foto para gerar uma imagem diferente, ele está vendendo a sua imagem para alguém da Dark Web que está usando esse dado e essa imagem para o fim indevido do deepfake, do deep nude e tudo mais. Então, às vezes, não necessariamente é a aplicação direta que você usa, mas por trás do que está acontecendo, porque no contexto de inteligência artificial, o dado, ele é ouro, né? O dado tem muito valor. Então, esse é um tema muito importante e tem que ser uma batalha contínua de todo mundo. Conscientização do usuário, governo e as próprias empresas de tecnologia, garantindo privacidade, garantindo segurança da informação. Então, sempre converso com nossos clientes, nossos parceiros e amigos e todo mundo que acompanha, que, cara, usa os sites e os aplicativos confiáveis, né? Então, tem uma série de marcas globais, sérias, que fazem, que oferecem um serviço pro cidadão. Então, vai nessas e evita aí numa ferramenta desconhecida que você viu no Instagram, no TikTok, que isso pode gerar problema que às vezes você nem sabe qual é, porque por detrás dos panos a empresa está vendendo seu dado para uma aplicação indevida.
1: Oi, Iago, trazendo um pouquinho para o campo da política, também do comportamento, durante muitos anos a Charge foi uma ferramenta importante de crítica social, de protesto político, inicialmente utilizada na imprensa escrita, em revistas, jornais, e depois também passou a ser utilizada na internet, nas redes sociais, enfim, nos sites de grandes, nos portais de grandes emissoras, enfim, de grandes grupos de comunicação. Talvez seja uma tendência o deepfake passar a substituir a charge. Isso é aceitável? A gente estava falando sobre deepfakes utilizadas para o bem e deixando bem claro que são deepfakes. Talvez seja uma tendência o uso de deepfake no lugar de charge, e isso é lícito, desde que informando que é um deepfake ou uma deepfake?
0: É uma boa pergunta. Na minha opinião, esse acho que é um debate complexo. Na minha opinião, se tem um contexto diferencial que é um deepfake para um uso indevido da imagem de forma não discriminada para a ocorrência de um crime, né? Então, um crime de, por exemplo, uma fraude financeira, um crime de nudez indevida, enfim, desrespeitando o direito da criança e da mulher. Se tem um contexto que é, na minha opinião, de humor dado algumas proteções. Então, acho que primeiro, quais proteções? Tem que deixar muito claro que aquela imagem ela foi gerada por inteligência artificial. Inclusive as redes sociais, elas como Instagram, TikTok, elas já têm um label, uma marca lá de isso foi gerado por inteligência artificial. Porque a tendência para onde a gente está indo, gente, é de em alguns anos se tornar imperceptível. Então, estamos falando aqui de vídeos que são assim, não dá para diferenciar se é real ou não. Tem um contexto agora de voz, sotaque, textura. Então, assim, vai para um caminho onde a gente vai precisar ter esses mecanismos de proteção para informar a população de que aquilo não é algo real. E aí, no lado das charges, né, que você bem comentou como um instrumento de humor, acho que tem o bom senso e tem o limite, né? Então, até onde não fere o direito do próximo, com discriminação, com clareza do uso, acho que pode ter um caso de uso de aplicação, mas com muito cuidado e com certas precauções do lado do governo, do lado da empresa e do lado do consumidor também, do usuário, que precisa ter atenção para se proteger. E volto a repetir que o dado do usuário, ele precisa ser, o usuário precisa ter consciência que isso tem muito valor. Então, onde ele coloca essa informação, onde ele usa a foto dele, é super importante que isso seja muito claro e protegido também na cabeça do consumidor.
2: Iago, essa semana a gente teve aqui o Conecta TMC, né, que é um evento que a TMC faz para levar informação para as pessoas. A gente teve a presença do Fábio Coelho, presidente do Google Brasil, e ele lembrou um dado importante, né, que o Brasil é o segundo país

0: que mais usa IA generativa no mundo. Estava vendo também um outro dado aqui, que a Mobile Time publicou, que o Brasil teve... Os principais aplicativos, né, desse tipo foram baixados por mais de 45 milhões de vezes. Isso é 3 vezes mais do que o mesmo período do ano passado. Estou falando aqui que foram 45 milhões de downloads nos primeiros meses aí de 2026. Qual é a relação do brasileiro com esses aplicativos? Isso te preocupa mais ou isso é um dado mais positivo para você? Porque penso aqui, legal, a gente tem um acesso maior ao uso da inteligência artificial, mas também a gente precisa ter educação para isso, a gente não tem ainda, eu acho. O brasileiro ainda não tem uma educação exata para poder usar da forma correta. Como é que você vê esses dados?
1: Eu vejo de forma extremamente positiva e otimista. Acho que o Brasil tem uma capacidade em diversos setores de liderar inteligência artificial em todas as camadas de tecnologia. Camadas de desde minério raro, que vai ser muito importante para data centers no futuro, energia, criatividade do povo brasileiro. Então eu vejo isso de forma muito positiva. Todas as principais empresas de inteligência artificial do mundo, elas têm o Brasil como parte central da sua estratégia. Uma das maiores aqui, sem citar nomes, marcando presença física em São Paulo, eventos importantes aqui nessa semana. Então eu vejo isso de forma extremamente positiva. Um ponto que ainda me preocupa é que o uso do brasileiro, sai até um estudo de dois colegas meus de Stanford, falando do muito uso, fluência baixa. Então o brasileiro ele ainda precisa entender como usar, como aprofundar, como se proteger, como gerar valor para o negócio, para o pequeno negócio dele. Então eu vejo uma jornada muito positiva, inicial, que precisa aprofundar para a gente conseguir capturar o valor e o benefício do uso de inteligência artificial e transformar isso em produtividade, transformar isso em geração de emprego, transformar isso em valor para nossos negócios e valor para a nossa economia. Então eu vejo que o Brasil precisa, na realidade, entender o papel e a importância estratégica que ele tem nessa economia de inteligência artificial e tomar rédea desse contexto para a gente conseguir, como país, usufruir dos benefícios. Então, isso é um pouco da minha visão otimista para frente e que a gente consiga usar toda a nossa potencialidade e criatividade para o bem, né? Para o bem, para fazer a coisa certa, com responsabilidade, com governança, com gestão de risco. Então, um pouco da nossa visão. E a gente está super animado com esse momento do país e do uso de IA aqui dentro.
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3: 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Agora, 5 horas e 50 minutos e a gente volta a falar de eleições com um dado que chama atenção. Uma pesquisa revela que 425 candidatos que disputam as eleições de 2026 são beneficiários do Bolsa Família, programa voltado para quem vive com renda de até R$ 218,00 por pessoa. O repórter Rafael Felice traz mais informações para a gente.
4: O levantamento do portal Poder 360 aponta que 3 desses candidatos declararam patrimônio superior a R$ 1 milhão. Entre os milionários estão uma advogada na região norte, com R$ 1.660.000 em bens, além de um advogado no sudeste e uma candidata no centro-oeste. Em outros casos, 57 candidatos relataram ao Tribunal Superior Eleitoral que possuem rendas que somam entre 100 mil e quase R$ 1 milhão. No entanto, como a declaração é realizada pela própria equipe do candidato, existe margem para erros. Em algumas ocasiões, os candidatos declararam valores maiores e menores, por conta de erro de digitação, por exemplo, no momento de protocolar os dados no site da Justiça Eleitoral. Segundo os dados, o PSOL com 33 candidatos e PDT e DC, cada um com 31 candidaturas, são as legendas com o maior número de candidatos recebendo o Bolsa Família. Os partidos da polarização política também têm candidatos que recebem o benefício. São 18 candidatos do PL e 11 do PT recebendo o Bolsa Família. O Ministério do Desenvolvimento Social reforçou que fiscaliza os dados continuamente e que fraudes confirmadas podem levar à obrigatoriedade de devolver os recursos. 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
1: Tá aí, esse é o seu canal para você participar diretamente com a gente aqui, interagindo, né, sobre as reportagens, os assuntos que a gente traz ao longo das nossas edições. É o que fez o Leonardo Henrique, da Freguesia do Ó. Ele falou, né, a respeito daquela reportagem que a gente trouxe agora há pouco, falando sobre as pessoas que se preparam para disputar campeonatos de fisiculturismo, que tem toda uma alimentação regrada também, uma rotina, né, de atividades. Ele disse que também faz musculação, mas não toma nada, nem suplementos, que o café da manhã também é comida, arroz, feijão, salada, proteína, legumes, macarrão. Olha só, ele já faz uma alimentação bem reforçada no início do dia, né? Aí praticamente substituindo o café com pão e frios por uma refeição mais completa. E que ele usa aí, né, esse estilo de vida é devido ao trabalho dele, uma complementação de renda que ele faz, cosplay do Logan Wolverine. Olha só, Wolverine, que barato, muito legal a participação. Quem também mandou mensagem pra gente aqui é o Márcio Lima, ele dizendo que sempre ouve a Transamérica, que foi a rádio que ele mais ouviu até agora aqui na capital paulista, que agora é TMC, está melhor ainda, sempre que possível está sintonizado com excelentes profissionais. A gente agradece a participação. Valeu, Márcio, um abraço para você. E agora a gente segue com as nossas notícias aqui. O filme A Odisseia, mega produção de Christopher Nolan, bateu a marca histórica de 1,3 bilhão de dólares, aliás, de dólar, né? Porque é um bilhão em bilheteria mundial, e se tornou o filme para maiores de 18 anos de maior arrecadação da história. A adaptação do poema épico de Romero superou aí Deadpool e Wolverine de 2024. Olha só, a gente acabou de falar do Wolverine e agora ele aparece na notícia que detinha aí o recorde com 1,3 bilhão de dólares. Então, até agora, a Odisseia arrecadou cerca de 516 milhões de dólares nos Estados Unidos e no Canadá e 835 milhões de dólares nos demais mercados. O longa segue em cartaz nos cinemas mundiais e tem tudo para se consolidar aí como o grande fenômeno de bilheteria dos últimos anos.
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1: 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Olha, para se desligar um pouco da correria de São Paulo e aproveitar o que a nossa cidade tem de melhor, o Cidade é Sua trouxe os cantos mais verdes da capital. O passeio traz parques emblemáticos da cidade, mostrando opções de lazer, cultura, arquitetura e muita área verde para você recarregar as baterias, como o Parque Ibirapuera, que completou 72 anos recentemente. Você pode acompanhar a reprise do programa da sua região amanhã ou pelo nosso YouTube TMC News BR. Vamos ouvir um trecho então do programa Cidade é Sua com Estela Ribeiro.
2: São Paulo não para, né? E é aqui no Parque Ibirapuera que os paulistanos encontram um dos refúgios da cidade. Em meio ao verde das árvores centenárias, aqui ao ladinho do lago que fica na Avenida Pedro Álvares Cabral, na Zona Sul de São Paulo, a gente pratica atividade física, a gente contempla a arte e as famílias criam memórias todos os finais de semana. É aqui na cidade de São Paulo que fica um dos lugares mais famosos da América Latina.
3: O Parque Ibirapuera foi um presente para a cidade de São Paulo no seu quarto centenário. Quando São Paulo estava fazendo 400 anos, o parque foi entregue, ou seja, 72 anos atrás. Então nós estamos num momento de celebração. O parque é um convite para que todo mundo tenha um respiro nessa cidade louca como é São Paulo, né? Cheio de contrastes. As pessoas vêm para cá para arejar a cabeça, para ter um encontro em família, para paquerar, para se divertir, para fazer esportes. Então o parque é muito diverso e é um espaço aberto para todo mundo, muito inclusivo, acessível e de facílimo acesso.
1: Agora, 17 horas, 5, né? E 57 minutos, daqui a pouquinho, 3 minutos para 6 da tarde. Agora a gente fala da previsão do tempo para este sábado. A gente tem, neste momento, 18 graus na capital paulista e percebemos, né, uma queda nas temperaturas, Tivemos uma semana com veranico, em pleno inverno aí, com temperaturas mais altas. Mas essa semana, aliás, nesse fim de semana, as temperaturas começam a cair. Nesse sábado, a máxima prevista era de 22 graus. E a gente já percebe que nos próximos dias, por conta de uma aproximação de uma massa de ar frio, essas temperaturas vão começar a cair. Olha, em São Paulo, como eu disse, a máxima foi de 22 graus. A gente teve sol aí entre nuvens, mas predominou dia ensolarado. E a recomendação é até de atenção à baixa umidade, principalmente durante o período da tarde, né? Agora finalizando, já está chegando a noite. Então, esse é o cuidado, a gente beber bastante água e ficar bem hidratado. No Rio de Janeiro, o dia também foi de tempo mais instável, o céu teve bastante nuvens, ficou parcialmente nublado e teve também possibilidade de chuvas, né? Ainda existe essa possibilidade de pancadas isoladas ao longo do dia, isso aí, inclusive, à noite pode cair algumas pancadas rápidas no Rio de Janeiro, os termômetros variando por lá entre 18 e 23 graus. Já na capital mineira, Belo Horizonte, o sábado foi de temperaturas agradáveis pela manhã, também com calor à tarde. A mínima prevista para hoje é de 15 graus, a máxima foi quente por lá, hein? Chegou aos 29 graus, mas agora, né, com a chegada da noite, as temperaturas voltam a baixar, normal, mas sem frio por lá. E em Curitiba, aí é diferente, hein? Lá na capital paranaense, o frio continua e marcando, inclusive, mínima de 7 graus no início da manhã. Olha, o dia começou bem frio, a diferença, né? Nosso país aí, com dimensões continentais, tem disso. Em alguns lugares, muito frio, em outros, mais quente. Mas a máxima chegou aos 19 graus agora em Curitiba, né? A capital que é considerada a mais fria do país. Em Brasília, o destaque já foi diferente para o calor, que foi acompanhado de tempo seco aí na maior parte do dia, ainda segue quente por lá. Pra você ter uma ideia, a máxima prevista para esse sabadão era de 32 graus, e o sol aparecendo forte aí durante boa parte do dia, com a umidade relativa do ar bem baixa nesse sábado também, algo parecido com o que foi registrado em São Paulo. E no Recife, também calor registrado por lá, os termômetros chegando aos 30 graus nesse sabadão, com céu parcialmente nublado e também possibilidade de chuvas rápidas e passageiras, especialmente aí, né, em alguns momentos do dia, que pode acontecer inclusive agora no final da tarde, início da noite. Gente, eu quero agradecer a companhia de vocês nesse sabadão, né, trazendo as informações para deixar vocês bem informados, em especial ao pessoal do Butantã que mandou mensagem aqui, bairro onde eu moro e onde eu nasci. Agradeço muito pela companhia de vocês, que agora seguem com a programação da TMC. Muito obrigado pela sua companhia. Tamo junto. Até breve.
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1: Agora 6 horas e 1 minuto e você vai ficar com o programa Dinheiro, com a apresentação de Thiago Matheus.
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18: Pronto, chegando com mais uma entrevista aqui na Transamérica TMC 92.7. Quem escuta sabe, sempre agradecendo a você pela sua audiência, a você que está levando o som da nossa TMC 92.7 nos quatro cantos aqui do Recife, no interior, no nosso Pernambuco, no Brasil e no mundo, a quem ouve também através da internet. Antes da jornada esportiva de hoje, a gente traz uma entrevista bem legal com o técnico Marcelo Chamusca. Iremos falar muito sobre futebol, história, né, passado, presente. E claro, a gente convida você para ficar sintonizado a partir de agora aqui nos 92.7. Professor, seja bem-vindo, é um prazer estar lhe recebendo aqui na TMC para falar um pouquinho sobre futebol e também sobre a sua história, né, professor? Boa noite, seja bem-vindo mais uma vez.
19: Boa noite, Moisés. O prazer é meu estar participando do programa pela primeira vez e estaremos aí à disposição para a gente conversar sobre futebol, falar um pouco sobre a minha carreira e reiterando mais uma vez um prazer em participar.
18: Professor, primeiro eu queria saber como é que o senhor está, rapaz. Queria que o senhor pudesse falar para os ouvintes. Eu falei que o senhor passou aqui no futebol pernambucano. Passou não, conseguiu acesso, que é muito importante também. Passou no Náutico. Mas primeiro, como é que o professor está? Como é que está aí a sua carreira, a correria do dia a dia?
19: Então, nesse momento eu estou em Salvador, né? Que é a minha cidade natal, é a minha base, né? Quando eu estou sem clube, sem trabalhar, geralmente eu fico em Salvador, próximo aqui à minha família. A gente tem tentado buscar algumas possibilidades de retornar ao mercado. Eu estou tentando priorizar o máximo possível um retorno para um trabalho no exterior. Em 23 e 24 eu fiz uma boa parte da temporada na Arábia Saudita. Fizemos um bom trabalho, conseguimos brigar até as últimas rodadas, até a penúltima rodada, com possibilidade de conquista do objetivo, que era o acesso. Subiam três clubes, o Al-Faisal, que foi o clube que eu trabalhei, ficou em sexto lugar. E a gente está tentando agora, nesse momento, priorizar um retorno para o exterior. E a Ásia é um mercado que eu já trabalhei em três países diferentes, trabalhei no Japão, trabalhei no Catar e agora na Arábia Saudita. Então a gente está priorizando, mas também está aberto para o mercado interno. Agora, vamos dizer assim, nesse meio de competição, a gente sabe em todas as divisões que há muita mudança de comando técnico, já até pela nossa cultura. Então a gente está na expectativa, fazendo alguns contatos, tem algumas sondagens e analisando o melhor projeto, a melhor oportunidade para a gente retomar a nossa trajetória no mercado, priorizando o exterior, mas com possibilidade de acertar com algum clube aqui no Brasil também.
18: Ô, professor, o senhor falou sobre a questão do exterior, né? E a gente sempre, quando toca nesse assunto, hoje a gente tem muitos estrangeiros aqui no futebol brasileiro. Começou com aquela levada muito grande, chegada ali do Jesus, e daí vem trazendo muita gente. E sempre se fala muito sobre essa questão. O senhor falou sobre a questão do fato de trabalhar fora do país. Como é a questão de um treinador brasileiro trabalhar fora? Como é que é a questão de lidar também com o estilo de jogo daquele país, daquele local? Uma vez que a gente, querendo ou não, foca muito aqui, né, no nosso. Mas hoje a gente tem muita gente chegando para cá, mas também tem treinadores indo treinar em outros países.
19: Na verdade, Moisés, é tudo adaptação, né? Eu acredito que talvez o treinador brasileiro, por viver essa realidade aqui, dessa troca constante de comando técnico, né, tá sempre trocando treinador, ele é um profissional que está muito adaptado a chegar em um determinado local, se adaptar à cultura local, porque não é só a questão futebolística, né? Eu até falei em uma outra entrevista sobre isso, e assim, o treinador brasileiro, principalmente depois que a gente começou a fazer as licenças aqui, a partir ali de 2014, 2015, que começou esse movimento de licenças da CBF. E a partir daí, todo mundo praticamente começou a fazer as licenças, de fato voltou a estudar, se atualizar, e hoje o treinador brasileiro, ele assim, está muito preparado em termos de metodologia de treino, em termos de modelo de jogo, leitura de jogo, e hoje, como o futebol é muito globalizado, a informação está aí à disposição para quem quer buscar conhecimento. Então, eu acho que globalizou muito, unificou praticamente, mas o mais difícil, na verdade, é você chegar num país, como por exemplo, eu trabalhei no Japão e trabalhei nos países árabes, Catar e Arábia Saudita. É você se adaptar à cultura local, à questão de você viver num país muçulmano, a questão de você, pela questão climática, a maioria da temporada você tem que treinar à noite. No Catar, no período que eu trabalhei lá, ainda tinha muitos jogadores que não eram profissionais, de fato, de futebol. Eles exerciam uma profissão durante o dia e à noite iam treinar. Essa questão da religião, que tem uma influência muito forte em todas as atividades, no futebol também ela influencia. A questão estrutural, ela é muito boa, se tem muito investimento. O atleta no mundo árabe melhorou muito. Os clubes hoje dão uma condição muito boa de recuperação, dão condição de você ter fisiologista trabalhando, você tem fisioterapeutas, em clubes até são estrangeiros também. Então, eu acho que a maior dificuldade, além da questão da língua, é você se adaptar à cultura do país. Por exemplo, eu trabalhei 4 anos no Japão. Primeiro ano foi mais difícil. A partir do segundo ano, você já aprende alguma coisa de japonês, já se comunica um pouquinho mais direto com o atleta. Aí você tem uma boa estrutura e você tem, no Japão, um perfil muito diferente de atleta do que o atleta árabe, entendeu? Eu acho que o segredo dessa adaptação do treinador é ele entender todas essas nuances e conseguir fazer uma boa gestão, até porque você tem ali também, o ano passado, quando eu fui para a Arábia Saudita, eu tinha 7 jogadores estrangeiros num grupo onde a maioria era árabes. Então, você saber lidar com jogadores locais e os jogadores estrangeiros. Você tem uma ideia, eu tinha no Faisaly, nessa minha última passagem, eu tinha um goleiro, só para você entender o nível de dificuldade. Eu tinha um goleiro que era sérvio, mas era naturalizado português. Então ele até falava português. Eu tinha 2 brasileiros, que era Morato, jogou inclusive aí no Sport, e Lucas Souza, que era um volante, que jogou muito tempo no futebol português. Eu tinha um zagueiro, que era marroquino. Eu tinha um volante, que era tunisiano. Eu tinha um centroavante, que era camaronês. E tinha um extrema, que jogava pelo lado esquerdo, que era africano também, mas tinha passaporte alemão. Eu falava em português. Tinha um intérprete que traduzia para árabe. E tinha um auxiliar, que falava francês, que traduzia para os zagueiro, para o volante, para aqueles que falavam francês, e para o camaronês, e para o africano que também era alemão. Então, imagine, se você não tiver uma boa gestão, a quantidade de ruído de comunicação que você vai ter. Claro, uma boa parte deles entende inglês, alguns árabes não falam muito bem inglês, então é preciso você ter sempre um intérprete em árabe por perto, ou para traduzir de inglês para o árabe, ou para traduzir de português para árabe. Mas todos esses detalhes, eles são muito importantes no dia a dia, na formatação do que você quer implementar como modelo de jogo, como ideia de jogo. E o primeiro passo para você conquistar e ter objetivo é essa questão da comunicação. Então, eu acho que o segredo está nessa possibilidade de você ser mais adaptável e poder entender o contexto do local que você vai trabalhar.
15: Agora, o senhor trabalhou, né, por regiões. Conhece muito

0: no Botafogo de Ribeirão. Em Minas eu trabalhei no Tombense, trabalhei no São Caetano também como auxiliar. Ou seja, eu consegui tramitar em regiões diferentes e realmente existe uma diferença muito grande em relação à parte cultural, porque o Brasil é um país intercontinental, que você, o treinador, obrigatoriamente, ele tem que se adaptar. Por exemplo, eu cheguei no Paysandu no início de temporada, em 2017. E nesses meses assim de janeiro, fevereiro, chove muito em Belém. Belém já chove quase todo dia, né? Mas nesses períodos aí, são os períodos que eles chamam de inverno amazônico. Aí eu tinha um time que não foi, na verdade, montado por mim. Eu cheguei lá, já encontrei um elenco praticamente montado, com muitos jogadores, assim, com alguns com características de jogadores de muita técnica, mas jogadores leves, que tinham muita dificuldade de jogar num terreno que era quase todo jogo, era chovendo. Era com poça, era com lama. Aí você ia jogar no interior, os campos são muito aquém do que você precisa para fazer um jogo mais propositivo, de qualidade técnica. Eu tive que mudar a característica do time. Em vez de jogar com um meia mais técnico, comecei a utilizar três volantes de mais força física e a gente conseguiu ser campeão estadual. Mas muito devido a eu entender que a característica cultural ali, eu precisava mudar não só a forma do time jogar, a ideia de jogo, mas também as peças, para que eu pudesse, num jogo de mais contato físico, de mais força física, num campo que eu não ia ter muita qualidade de jogo, fazer um jogo um pouco mais direto. Então, daí a importância de você entender culturalmente em cada região que você vai trabalhar, como é que funciona, qual é a melhor característica para contratar na hora de montar elencos. Você entender bem também a divisão que você está trabalhando. Eu trabalhei na D, trabalhei na C, trabalhei na B e trabalhei na A, que foi a que eu trabalhei menos. Trabalhei em duas oportunidades. B, desde 2017 que eu trabalho na Série B. C, eu trabalhei de 14 a 16. Foram 3 anos, 2 anos no Fortaleza, 1 no Guarani. A D, eu só trabalhei 1 ano, que foi com o Salgueiro, quando eu consegui o acesso com o Salgueiro. Então, hoje eu sou professor, né, docente da licença A. Eu dou aulas na formação de treinadores. E uma das características que chama muita atenção do pessoal da CBF, eles gostam muito quando eu vou lá, é porque, como eu já passei em todas as divisões, eu sei das dificuldades em termos de logística, de campo, de investimento. Por quê? Porque eu vivenciei essas dificuldades nos clubes onde passei. E eu acho que isso é um perfil bem interessante na minha formação como treinador, porque em qualquer lugar que eu for trabalhar, independente do país ou do estado, eu já tenho uma experiência vivenciada e entendo mais ou menos culturalmente como é que funciona o futebol daquela região.
1: E eu queria tocar num ponto que também, professor Marcelo, que querendo ou não, é um fato, né, que quando a gente fala nesse ponto, assim, de dizer, olha, o futebol brasileiro tem muita pouca paciência. No caso, é o torcedor, né? Com o treinador. Ele não dá aquele tempo, né, para o treinador poder. Às vezes tem aquele momento de instabilidade que é natural em qualquer clube, né? O time vem numa alta muito grande, vencendo os jogos. Aí a gente passa 2, 3 jogos sem vencer, aí já vem aquela pressão. E é uma cultura que parece que não vai ter fim, mas que tem que ser debatido, porque a gente vê em outros países que não é dessa maneira. E quando você dá tempo ao treinador, ele consegue, querendo ou não, trabalhar melhor, conhecer melhor o grupo, né? E a gente tem um exemplo aí, que é do Palmeiras, que é o do Abel Ferreira, que ele já está há um bom tempo lá, já ganhou vários títulos, já passou por instabilidades, mas tem uma convicção na direção. Ou seja, essa pressão que vem de fora para dentro, né, melhor dizendo, acaba, querendo ou não, minando até a questão do próprio do presidente. E aí atinge o professor. Como é que o senhor vê essa questão também, Marcelo, de ter essa impaciência no futebol brasileiro? Isso o senhor encontrou também em outros países, ou é só aqui que é particular isso aqui, de não ter tanta paciência com o técnico?
0: Moisés, em qualquer local que você for trabalhar, independente do país, vai existir uma cobrança por resultados. Isso vai fazer parte da vida do treinador. Mas eu acho que essa cultura que a gente tem aqui no Brasil, e imediatista, de muito imediatismo, e hoje com as redes sociais ela se exacerbou, né? Ela ficou mais intensa, ela é muito danosa para o futebol, porque qualquer área de atividade, para que você consiga efetivamente ter resultado, você precisa respeitar o processo. E o processo, às vezes, em alguns clubes, ele acontece de forma mais rápida,

0: rápida, porque às vezes tem uma liga entre diretoria, comando técnico, treinador, jogadores e torcida. Eu falo muito que quando todos esses lados conseguem andar e remar para o mesmo lado, cria-se uma sinergia e você fica muito forte. E você pode ver que a maioria dos clubes que conquista títulos e que tem acessos é porque criou essa sinergia de diretoria com treinador, treinador, comissão técnica, jogadores e a torcida também, todo mundo jogando junto. Mas quando isso não acontece, a maioria das vezes, o processo de você construir uma equipe, dar uma identidade à equipe, fazer com que os jogadores entendam a ideia de jogo, ter uma forma de jogar e um plano alternativo, um plano B, isso requer tempo em qualquer área de atividade e na hora que você está implantando. E às vezes muitos treinadores e muitos projetos, eles acabam não tendo êxito porque tem esse desespero aí, às vezes, de dar resposta ao torcedor. Uma boa parte das vezes, alguns dirigentes que são estatutários, que estão no comando do clube, gerem de forma muito mais emocional do que com a razão e não às vezes não procura saber o porquê que os resultados não estão acontecendo, que às vezes é o resultado que vem junto com a performance. Às vezes você está performando, mas o resultado não está acontecendo. Às vezes é uma questão que é de vestiário, às vezes você precisa trocar jogadores durante a temporada. Então, olha quantas variáveis que você precisa ter calma para analisar e não pode analisar com o fervor do resultado depois do jogo. Isso tem que ser uma análise geral, com comissão técnica, com as pessoas que estão envolvidas ali dentro do processo, para que essas decisões não acabem trazendo danos futuros, porque é o que está acontecendo muito no futebol hoje. Tanto demissão de treinador, como rescisão de atleta, sem ter possibilidade de pagar, e aí você cria uma dívida no futuro, e que algum dia você vai ter que pagar, que a dívida ela não vai deixar de existir, entendeu? Então, eu acho que essa questão cultural que acontece ainda no Brasil é extremamente danoso. Agora, o que é que eu posso te falar do exterior? No exterior, você tem, por parte, tá, do pessoal de gestão, dos dirigentes, um pouco mais de estabilidade. Dependendo do país, por exemplo, no Japão, a gente ficou 4 anos e o nosso último semestre lá foi um ano de oscilação, onde a gente não conseguiu fazer, os resultados que se esperava. Mas a gente, na época eu trabalhava com o Pérez, meu irmão, a gente foi lá, fez um acordo com o clube e pediu demissão, porque o clube ainda acreditava, pelos 3 anos e meio que a gente tinha feito ali, que a gente tinha possibilidade de reversão. A gente, na verdade, nós entendemos que naquele momento ali, a gente não conseguiria tirar mais dos jogadores, e daí era melhor a gente ajudar o clube, porque daria o clube a possibilidade de levar um novo profissional e começar um novo ciclo. Mas existe uma estabilidade maior. No mundo árabe é a mesma coisa. Agora, em todos os lugares, até na Europa, você vê alguns movimentos de troca. Quando se você não consegue ter os resultados, Moisés, o ambiente, por melhor que seja dentro de um clube de futebol, ele acaba te trazendo uma série de problemas e no dia a dia ali, no que você começa a perder esse desenvolvimento, essa melhora gradativa do trabalho. Então, em alguns momentos, aí, de fato, é até melhor a rescisão contratual para vir um outro profissional que talvez se encaixe melhor. Mas o que é feito no Brasil, por exemplo, eu tive a experiência do Náutico aí. Trabalhei um mês aí, se eu não me engano. Trabalhei seis ou sete jogos, eu nem me lembro agora, que foi em 2021. Mas como é que se desenvolve um trabalho? Sendo que eu herdei um trabalho de Hélio dos Anjos, que já vinha há algum tempo no clube, o time já tinha uma forma de jogar, o time já tinha um modelo de jogo muito bem definido e os jogos eram praticamente de 3 em 3 dias. Você tinha muito pouco tempo para tentar fazer alguma transformação ali e você fica muito refém, na verdade, dos resultados, porque o processo ele é inverso. Se você não tiver os resultados, você não vai ter o tempo que você precisa para implementar. Então é assim, os resultados é que vão te sustentar para que você possa, depois, com a sequência dos resultados, fazer um processo e mudar, e colocar algumas ideias. E dessa forma é muito difícil de se trabalhar. Mas o que que acaba acontecendo? Nós precisamos nos adaptar a essa realidade. E é isso que eu tenho feito nesses últimos anos, tentar chegar e ter resultado o mais rápido possível. possível, que senão você não tem como implementar o processo. Se não tiver resultado, você acaba passando 1 mês, 2 meses no clube. E isso é extremamente desgastante para o treinador, para a comissão técnica, para os jogadores, que já vai chegar um outro profissional, com outro perfil, com outras ideias, e isso tudo sem muito tempo para implementação.
1: Eu bati um papo com outros treinadores aqui, Marcelo, e a gente estava trazendo um ponto que era assim: olha, ele destacava, né? Olha, eu não gosto de pegar trabalho de outro treinador quando está ali na reta final, principalmente quando você pega um clube que está ali na zona de rebaixamento. Por exemplo, você está numa zona de rebaixamento da Série A, ou da Série B, ou da Série C, né? Você, querendo ou não, tem essa questão de você ter que dar o resultado, né? Resultado imediato, vencer, mudar a cara. Só que, às vezes, você tem uma característica de um time mais agudo, de um time veloz, e quando você pega no plantel, não tem aquelas peças. E você não vai contratar porque também a grana está curta, então tem muita gente ali. Se contratar, vai criar um problemão lá dentro, climão, aí você vai ter que lidar com aquela situação. Foram os três treinadores que eu falei aqui sobre isso. E tem também, né? Você tá um time, às vezes está bem, aí o treinador recebe uma proposta, mas tem um treinador que chega. Claro que você chegar num clube que o time está melhor, está vivendo um momento bom, isso aí é ótimo. Mas, querendo ou não, você tem peça, você tem uma ideia de jogo. Ou seja, o bom mesmo seria, assim, eu entendo, né? Eu acho, vou pro achismo, que no jornalismo tem achismo, é você pegar um trabalho do início e fazer todo um processo, contratar aquelas peças, você sabe onde vai mexer, que isso aí é um jogo de xadrez. Você tira uma peça, você sabe que vai contratar aquela peça para aquele setor, então vai dar certo. Então, eu queria perguntar, para ser mais direto, professor, é o seguinte: quando você pega um trabalho já numa reta que praticamente não tem mais jeito, e aí como é que faz? Porque, de fato, essa cobrança ela vai acontecer. Como é esse tipo de conversa? Você já passou por isso, você citou agora. Como é o tipo de conversa com o presidente? Diretamente, olha, você acredita no trabalho? De ter uma ideia, pode chegar assim ou não, vamos ser transparentes com o torcedor, ou quando vier a pressão, você vai jogar para cima de mim? Porque também tem isso, né?
0: Tem, e Moisés, e essa conversa ela acontece, e pelo menos da minha parte, em todos os clubes que eu trabalhei, quando fui conversar ou com o presidente, ou com o executivo, ou com o diretor de futebol, a primeira coisa que eu pergunto é em relação aos objetivos do clube. Então, às vezes você chega com um objetivo muito claro, por exemplo, em 2023, eu fui contratado pelo Botafogo de Ribeirão e o presidente falou para mim: olha, Chamusca, nós precisamos fazer 45 pontos e salvar, porque a gente precisa ficar na Série B. E o time estava ali instável, tinha uma sequência de maus resultados e estava já começando a se aproximar ao Z4 ali. Existia uma preocupação em relação a isso. E aí cabe ao treinador, Moisés, fazer uma análise de o que a característica e o elenco que você tem. É viável você assumir esse time? Você vai conseguir com aquele elenco mudar essa realidade? Ah, uma outra situação que aconteceu comigo, Guarani 2022. Eu cheguei faltando 2 meses para abrir a janela, que tem uma questão que você pontuou aí. Às vezes a janela nem está aberta, você não pode nem trocar o jogador, que foi o que aconteceu comigo na minha segunda passagem no Guarani. Na minha primeira, eu fui vice-campeão brasileiro e subi da Série C para a Série B em 2016. Na segunda, eu fui num momento que não podia trocar jogadores e a promessa era de que eu seria contratado para, na abertura da janela, porque eu já tinha feito a leitura que ali precisava fazer contratações e liberações de alguns atletas. O que que acabou acontecendo de fato? Depois que eu saí, foram contratados na faixa de uns 8 a 9 jogadores, e esses 8 a 9 jogadores mudaram a cara do time. E o time reagiu durante a competição. Às vezes, por exemplo, no Botafogo de Ribeirão, tinha uma janela, foram contratados poucos jogadores nessa janela, se eu não me engano, foram uns 4 no máximo. Mas o que tinha ali já, pela minha leitura, eu conseguiria conquistar esse objetivo. Só que assim, às vezes, você chega, já aconteceu comigo no Cuiabá, aconteceu isso. Quando eu fui para lá em 2019, você pega uma sequência boa de resultados e você começa a criar uma expectativa no torcedor de que você pode brigar por algo maior na competição. Aí cabe à diretoria e o próprio treinador, às vezes até mais a diretoria, mostrar para o torcedor a realidade do clube. Ó, o nosso investimento, isso pode acontecer? Pode. Mas o nosso investimento aqui é para a gente se manter aqui na divisão. Talvez no ano seguinte ou 2 anos depois, com um investimento maior, a gente consiga fazer um time mais qualificado e possa brigar por uma posição maior, melhor na tabela. Então, na verdade, essas conversas, ela existe. Eu acho que essa relação imprensa e torcida, que vocês é o meio que o treinador tem, é a imprensa, de chegar ao torcedor. E hoje você tem rede social também, mas chega através das coletivas, através das entrevistas, principalmente das coletivas de pré-jogo e pós-jogo. Então, você tem, nesses momentos, ser muito claro e verdadeiro com o torcedor, para você estar com essas metas, esses objetivos muito bem alinhados, porque quando tem esse ruído de comunicação, e acontece muito, Moisés, do torcedor e a própria imprensa estar pensando em um objetivo e internamente o clube tem outro objetivo. Só que como não existe uma relação muito clara e verdadeira, às vezes o que é passado para o torcedor, ou como também, quando também às vezes o clube não se posiciona de forma muito direta, acaba criando esse ruído de comunicação, que o treinador às vezes é que tem que ir lá na entrevista coletiva e meio que botar, jogar meio que apagar um incêndio ali, às vezes, que foi criado por esse ruído de comunicação. Mas sem dúvida, essa conversa acontece, só que antes do treinador assumir qualquer clube, tudo que você conversou ali, a partir do momento que a bola começa a rolar, irmão, aí as coisas vão mudando. Porque existe a cobrança, existem as redes sociais, existe uma série de internamente no clube, muitas pessoas que têm grandes clubes, que têm muitos conselheiros, tem muitos diretores, tem pessoas que estão envolvidas que 100% delas são torcedores. Você só vai tirar aí as pessoas que são profissionais em áreas, às vezes, que ele foi contratado para exercer, tipo marketing, comunicação, mesmo assim é difícil. A maioria das vezes, esses profissionais, eles têm alguma relação emocional com o clube, ou foi torcedor, ou acompanha, ou gosta. Então, é muito difícil nesse aspecto, porque tem muita coisa envolvida. Hoje se criou essa, que eu acho que é extremamente danoso também, que é você ter que arrumar sempre culpados, né? Tem que responder a uma situação de um resultado negativo, que é normal no futebol. Você entra numa competição com 20 clubes, 4 vão subir e 16 vão permanecer. Então, você entra numa competição como o estadual, um vai ganhar, o resto um vai ser vice. Aí você às vezes tem um objetivo de ir para uma Copa do Brasil, às vezes o objetivo, quando é um clube de maior investimento, é brigar para ser campeão, mas isso tem que ser muito claro, e às vezes não é, e acaba trazendo esse ruído, e o clube, como é gerido muito por emoção, às vezes entra nessa seara aí. Ah, teve um resultado ruim, então vamos buscar aqui quem foram os culpados por esse resultado. Ou foi o treinador, que a maioria das vezes os torcedores e uma boa parte da imprensa acredita que o treinador tem 100% de controle de tudo que acontece no jogo de futebol, e isso é a maior enganação que existe. O jogo, ele é muito aleatório. O jogo é ação e reação o tempo todo, e tem muitas nuances que o treinador não controla, entendeu, Moisés? Mas eu acho que, em cima do que você perguntou, eu fiz um resumo mais ou menos de algumas ideias, de algumas experiências, e eu acho que é mais ou menos por aí. É isso que eu acabei de falar.
1: Aí é uma pergunta bem direta também, que é outra que surge muito. O clube, o treinador, escolhe competição porque, às vezes, é contratado para aquela temporada, aí o clube está disputando Copa do Brasil, estadual, brasileiro, aí tem um regional, né, se for aqui para o Nordeste ou se for para a Copa Verde. E aí, se sempre vem aquela questão, vai ter que escolher uma competição. E que competição escolher? Isso acontece mesmo ou não? Senhor, a gente não escolhe competição, a gente não tem essa de dizer essa competição é mais importante, essa não é. A gente quer disputar todas as competições.
0: Na verdade, eu vou te responder colocando dois pontos diferentes, tá? Primeiro deles, uma competição se sobrepõe à outra competição por alguns aspectos, tá? O primeiro dele, retorno financeiro. Por que que todo mundo prioriza a Copa do Brasil? Por causa do retorno financeiro que a competição dá. E eu não digo só a cota, que é um quanto aquele atleta, por exemplo, vai ganhar visibilidade numa competição como essa. Aí você está como você está em várias competições, por exemplo, os times do Nordeste. Às vezes, você está jogando o estadual, você está jogando a Copa do Nordeste, você está jogando a Copa do Brasil. Você está jogando três competições em paralelo. E às vezes até, não o estadual, mas você está, enquanto você está na Copa do Brasil, você está no Brasileirão, Copa do Brasil e Copa do Nordeste. Então, eu sempre, a minha experiência pelos clubes que eu passei, eu vejo que uma competição acaba se sobrepondo muito pelo esse aspecto financeiro. E o atleta de futebol, a comissão técnica, Todos que estão envolvidos no processo são seres humanos. Então, se você tem um jogo de Copa do Brasil, que o cara vai ter um retorno financeiro maior, onde o clube vai ganhar mais visibilidade e ele vai ter mais visibilidade também, a tendência é ele se mobilizar mais para essa competição. Então, isso acaba acontecendo de forma natural. Mas existe, sim, a priorização de competição. Por quê? Porque é humanamente impossível você jogar de 3 em 3 dias e manter aqueles mesmos jogadores atuando. E se você pegar o modelo europeu, você vai ver que os caras dão prioridade ao campeonato nacional. Você pega a Premier League. Qual é a prioridade? É o campeonato, a Premier League e a Champions League. Ou, se ele estiver jogando uma UEFA Champions League ou uma Conference League, que seria a terceira competição menos importante, né, em relação ao continente. Mas nas Copas, que são aqueles jogos no meio de semana, aí tem Copa do Rei, Copa do Príncipe, você pode ver que existe uma alternância de jogadores ali. Por quê? Porque o entendimento é que essas outras competições acabam se sobrepondo. Então, principalmente nos grandes clubes do Brasil, que tem grande investimento. Os clubes, na verdade, que eu já trabalhei em alguns clubes, por exemplo, no próprio Salgueiro. Salgueiro eu joguei Copa do Brasil e Série D. Era muito difícil eu conseguir mobilizar depois de um jogo da Copa do Brasil, porque os caras se mobilizaram muito para conquistar. A gente conseguiu, quando eu estava no Salgueiro, chegar às oitavas de final da Copa do Brasil em 2013. Eliminamos o Vitória, que era Série A na época, e Criciúma. E fomos disputar com o Internacional de Porto Alegre às oitavas de final. Então, por quê? Por causa dessa mobilização. Só que a gente tinha em paralelo, nos finais de semana, os jogos pela Série D. E jogos muito difíceis, com logística ruim. A gente foi para jogar em Macapá, a gente foi jogar em Gurupi, em Tocantins. A gente foi jogar no Maranhão, em São Luís. A gente foi jogar o jogo decisivo, inclusive, foi contra o Parnaíba do Piauí. Então, essas vivências, acabo fazendo essa construção de que existe sim e é necessário você ter um planejamento para que você possa rodar seus jogadores, recuperar alguns jogadores, porque é humanamente impossível, cara, você jogar de 3 em 3 dias todas as competições com o mesmo time. Você vai perder performance e vai lesionar jogadores. Então, existe essa questão de rodar os jogadores, o treinador escolher, e aí nesse momento você pode usar a palavra priorizar, mas na verdade é um planejamento que foi feito e que automaticamente as prioridades vão passar muito pelo aspecto de visibilidade financeira.
1: Pois é, e sem falar também, né, professor, que tem, o senhor falou sobre a questão das viagens, mas tem essa alternância de gramado, que aqui tem gramado que não tem condição de jogo. E Copa do Brasil oferece muito isso. Claro que se prepara para aquela competição por conta do valor, mas é uma coisa que é feito pensando naquela partida. Então, vai ser muito rápido, o pensamento é para aquele jogo, e a qualidade realmente deixa muito a desejar. E quando eu trouxe esse ponto, é que isso é um questionamento que acontece muito quando os campeonatos estão acontecendo, né? Que o torcedor faz, não joga, não pensa no estadual, pensa em conseguir a classificação primeiro na Copa do Brasil, que hoje é a competição que todo mundo quer estar, por conta dos valores, que realmente são altos, né, e se paga muito bem, é verdade, e segura, dependendo da folha do clube, segura o clube praticamente pelo ano. Então, de fato, e isso acontece, né, em tudo que é clube, quando a gente traz no dia a dia, a gente sempre faz essas perguntas. Claro que quando o treinador está lá, ele não vai falar que existe um questionamento, existe um planejamento, como o senhor acabou pontuando.
0: Então, tem uma coisa, mas acho que eu vou fazendo um parêntese, eu não vou falar o clube, mas teve um clube que eu trabalhei, que no planejamento, no orçamento dele, estava lá, a meta do clube era chegar na terceira fase da Copa do Brasil e que estava contando com esse dinheiro. Ou seja, que você vai jogar ainda, já está no orçamento do clube, porque no ano anterior eles chegaram à quarta fase e tal, tal, então os caras já colocam meio que, não, a gente vai, porque teoricamente você, um clube que está na Série B, Série A, ele vai pegar um clube de menor investimento, né? Só que entre essas questões, essa questão que você falou aí, onde é que você vai jogar, em que condição você vai jogar? Em 2023 eu cheguei à terceira fase e joguei contra o Palmeiras, inclusive da terceira fase, treinando a Tombense, e o nosso primeiro jogo foi contra o Calcaia, se eu não me engano, jogando em Pacajus, em um campo que não tinha a mínima condição no interior do Ceará, mesmo. Nem de iluminação, nem de vestiário. O vestiário, você entrava com a metade do time, a metade ficava de fora. porque não cabia todo mundo dentro do vestiário. E o campo não tinha a mínima condição de você mandar o jogo, mas isso acontece bastante, entendeu?
1: Professor, está chegando o finalzinho. Que bate-papo legal. Aqui a gente, infelizmente, o que é bom dura pouco, a nossa hora aqui passou, mas agradecer demais pela sua disponibilidade, pela sua atenção. Vou marcar outras vezes, se você estiver à disposição, para falar mais sobre futebol, porque realmente falar com quem entende de futebol e a experiência está aí para os ouvintes que estão acompanhando aqui a Transamérica. É mais um bate-papo cheio de conhecimento aqui. Mais uma vez, agradecer pela sua disponibilidade, agradecer também ao grande Pedro, né, o assessor de imprensa, que alinhou esse nosso bate-papo.
0: Valeu, amigo. Eu estarei sempre à disposição. Foi um prazer participar do programa. Que Deus abençoe aí a sua caminhada, de todos os ouvintes também. Foi um prazer mais uma vez. Um grande abraço.
1: Um abraço, professor. Fica com Deus. Valeu, sucesso sempre. Pronto, chegando ao fim da nossa entrevista. Na sequência tem Jornada Esportiva. Então a gente já vem no clima, deixando você por dentro de tudo, e tem muito futebol a partir de agora aqui na nossa TMC. 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Valeu!
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6: 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Caxias.

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1: Um grande abraço ao torcedor ligado aqui na TMZ 92.7. Começando agora a grande jornada esportiva para a cobertura do Campeonato Brasileiro da Série C. A bola rola daqui a pouco, 7:30 da noite, a Arena de Pernambuco para Santa Cruz e Caxias. É a Série C do Campeonato Brasileiro. É decisão pro Santa. O tricolor só depende dele para chegar ao quadrangular, que é a segunda fase, e é realmente a fase que vale o acesso para a Série B na próxima temporada. O Santa, que vem de resultados negativos, mas precisa voltar a vencer, e principalmente jogando em casa, quando enfrenta seus adversários, o time acaba tropeçando, foi o que aconteceu na rodada passada, e aí o time está deixando a desejar, mas tem condições de se reabilitar na competição. Neste momento, 3 jogos em andamento pela Série C. No Almeidão, em João Pessoa, na Paraíba, o Botafogo vai vencendo o Guarani 2-1. No Novelli Júnior, Ituano e Paysandu vão empatando 0-0. E lá no Raulino de Oliveira, em Volta Redonda, o Volta Redonda vai perdendo para o Floresta do Ceará pelo placar de 2-1. Às 19h30, com transmissão de Vitor Araújo, o locutor Emoção. Comentários de Zé do Carmo e João Lucas Farias. As reportagens de Vinícius Calado e Tiago Silva. Você acompanha Santa Cruz e Caxias. Também 19h30 na Arena Batistão em Aracaju, jogo dos desesperados. Times que estão na zona do rebaixamento, Confiança e Anápolis. Estaremos também acompanhando todos os detalhes deste jogo entre Confiança e Anápolis. Destaque para os jogos da Série B do Campeonato Brasileiro. O Ceará vai empatando com Londrina 1-1. Cuiabá e Goiás vão empatando 0-0. Tem os destaques da Série A. O Fluminense venceu o Remo pelo placar de 2-1. Neste momento em andamento, lá no Beira-Rio, no José Pinheiro Borda, Internacional e Atlético Mineiro, placar parcial 0-0. 8:30 da noite no Mineirão, em Belo Horizonte, tem Cruzeiro e Flamengo. Tem a Série D do Campeonato Brasileiro, já classificados para a Série C na próxima temporada, semifinal, jogo de ida. Uberlândia, no Parque do Sabiá, vai vencendo o ABC pelo placar de 1-0. Tem as Copas Regionais, tem os campeonatos estaduais em suas divisões de acesso e em futebol internacional, além das principais notícias no Brasil e no mundo dos esportes. 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
1: Vinícius Calado.
2: Valeu, um abraço, uma excelente noite de sábado, noite de Série C do Campeonato Brasileiro, 18ª rodada da primeira fase da Série C. O palco é a Arena de Pernambuco, colocando frente a frente Santa Cruz e Caxias, Caxias e Santa Cruz, duas equipes que precisam dar uma resposta na competição. O tricolor do Arruda tentando reabilitação e consequentemente garantir uma vaga na próxima fase da Série C no quadrangular. O Santa não vence já há 3 jogos, são 2 derrotas e um empate. No geral, considerando partidas em casa e como visitante, nos últimos 9 pontos disputados, o Santa conquistou apenas 1, e olhe que dos últimos 3 jogos onde o Santa só conquistou 1 ponto, 2 foram em casa com 2 derrotas consecutivas. Nos 2 últimos jogos, consecutivamente como mandante, o Santa perdeu, derrotado por Figueirense e Maranhão nas 2 oportunidades, placar de 1-0. Se a gente aumentar esse recorte, o Santa como mandante vem muito mal. Nos últimos 12 pontos disputados com seu mando, o Santa conquistou apenas 3 pontos. Dos 12, 3 pontos naquela vitória por 1-0 contra o Ituano. Fora isso, foram 3 derrotas nessas últimas 4 partidas atuando em casa: Ipiranga, Figueirense e Maranhão. Agora é pensar para frente o tricolor do Arruda, que mais uma vez tem mudança na escalação titular, e por que não dizer que surpresa pelo lado do time comandado por Christian de Souza. Eurico é a dúvida que a gente vai ter até a bola rolar. Vai novamente como lateral direito, o Santa vai formar com 3 zagueiros, vai uma linha com 4 defensores, tendo Renato, que volta de suspensão e já vai como titular, sendo lateral direito. O Santa vai ter 4 homens no meio, vai ter alas, vai ter laterais. Como é que vai ser Santa Cruz? Mas o Santa Cruz e Christian de Souza está definido e escalado. Vamos para a ficha técnica do tricolor.
0: Santa Cruz.
2: Santa Cruz vai a campo, começando na meta com camisa 1, Thiago Coelho. Vamos ver, na defesa tem 3, Eurico, vai em que posição? Só quando a bola rolar a gente vai descobrir. 4, ele retornando à equipe titular, William Alves. 13, Matheus Vinícius, também há dúvida, vai como zagueiro, vai como lateral esquerdo? 19, outra novidade na equipe titular, Renato. 5, Pedro Favela. 26, Silva. 18, para Vitinho. 17, Ronald. 28, Heron. 37, Everaldo, equipe titular do Santa, repetindo no pique, Thiago Coelho, Eurico, William Alves, Matheus Vinícius, Renato, Pedro Favela, Silva, Vitinho, Ronald, Heron e Everaldo. Do banco de reservas à disposição de Christian de Souza, pro gol 12, Rock Kennedy, 3 laterais de ofício no banco. Pra direita, 2, Thiago Enes, pra esquerda, 62, Alex Juan, 31, Zé Mário. Pra zaga, 27, Edson Miranda, que perde a titularidade depois de várias partidas, começando no banco de reservas. Para a cabeça de área, 7, Fabinho, 29, Arilson, que o próprio treinador já confirmou que hoje estreia. Para a criação, 20, Patrick Alan. Para o ataque, 10, Cassiano, 22, Joninha, 9, Alexandre, que se recuperou do quadro de virose, 23, para Thiago Marques. 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
4: Caxias.
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7: O Caxias. Um abraço ao torcedor, boa noite. O Caxias que chega aqui na Arena de Pernambuco para tentar surpreender o Santa Cruz e continuar com esperança de classificação para a próxima fase da Série C buscando acesso para a Série B. Hoje a estreia de William Di Mattia. Novo técnico, o Caxias que não tem mais o Marcelo Cabo após a derrota diante do Figueirense por 2-1, foi demitido. William Di Mattia foi anunciado e vai fazer estreia hoje no comando técnico. Caxias, 11º colocado na competição com 6 vitórias, 6 empates e 5 derrotas. Marcou 17, sofreu 14 gols. Perdeu do Figueirense, último jogo. Anteriormente, antes do Figueirense, venceu fora de casa o Itabaiana por 2-0. Em casa, perdeu do Botafogo da Paraíba por 2-1. O problema para a demissão do Marcelo Cabo, esses dois jogos como mandante. Perdeu dois jogos seguidos em casa. Fora de casa, a campanha, o recorte recente é interessante, porque venceu o Itabaiana por 2-0, empatou, ou melhor, e venceu o Figueirense por 1-0. Então, duas vitórias consecutivas como visitante. Inclusive, a campanha como visitante tem essas duas vitórias recentes, 3 empates e 3 derrotas. Essa é a campanha do Caxias como visitante. Alguns jogadores conhecidos, inclusive um está fora do jogo, e é Salatiel, ex-atacante do Náutico, está com pubalgia. É desfalque confirmado para o jogo de daqui a pouco. Tem Jansson, conhecido da torcida do Santa Cruz. Roberto, lateral esquerdo, também conhecido da torcida do Santa e do Náutico. Jonathan Ribeiro, atacante que passou no Santa Cruz o ano passado. E Quirino, que estava no Santa Cruz há poucos meses. Há poucos dias, Quirino estava defendendo as cores do Santa Cruz. Caxias entrando no momento para o aquecimento. Torcedor do Santa pegando no pé de alguns atletas, principalmente já do atacante Quirino. Anote o Caxias.
4: Caxias.
7: Caxias e William Di Mattia. Busato, camisa 1. Felipe Albuquerque, na lateral direita, número 2. Jansson, camisa 3. Moraes é o outro zagueiro, camisa 4. E Roberto, na lateral esquerda, camisa 6. Primeiro volante, Breno Santos, camisa 5. O camisa 8 é o médio da equipe, o segundo volante, o segundo, terceiro homem do meio campo, Matheus Nunes. E o meia, mais de ofício, Marcelo Freitas, camisa 10. 3 atacantes. Dentinho, que não é aquele ex-Corinthians, esse é bem mais jovem, ex-Guarani, ex-Havaí, camisa 7, Dentinho. Quirino, número 9, e Jonathan Ribeiro, camisa 11. Repetindo, Caxias, Busato 1, Felipe Albuquerque 2, Jansson 3, Moraes 4, Roberto 6, Breno Santos 5, Matheus Nunes 8, Marcelo Freitas 10, Dentinho 7, Quirino 9, Jonathan Ribeiro, camisa 11. No banco, Marcelo Dal Soler, camisa 12, Whindersson 13, Maurício Ribeiro, número 14, Grigor, camisa 15, Victor Sá, 16, André Dantas, 17, Calisson, camisa 18, Gaspar, número 19, Matheus Anjos, camisa 20, João Lucas, número 21, e Vitor Feijão, camisa 22, os suplentes da equipe do Caxias. 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
2: Arbitragem para Santa Cruz e Caxias, definida e escalada, trio de Goiás. Quem apita? Jefferson Ferreira de Moraes, assistido por Hugo Sávio Xavier Correia e Jordana Pereira Batista. Quarto árbitro da Federação Pernambucana de Futebol, Nairon Pereira de Lira. 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
4: Neste momento, 3 jogos em andamento na Série C do Campeonato Brasileiro, na 18ª rodada. No Almeidão, em João Pessoa, na Paraíba, o Botafogo da Paraíba vai vencendo o Guarani de Campinas pelo placar de 2-1. Lá no Novelli Júnior, no interior de São Paulo, na cidade de Itu, Ituano e Paysandu vão empatando 0-0. No Raulino de Oliveira, em Volta Redonda, o Volta Redonda vai perdendo para o Floresta do Ceará pelo placar de 2-1. Com os 3 jogos em andamento, a classificação parcial da Série C é a seguinte: o Brusque é o líder, 30 pontos, 9 vitórias e saldo de 6, com 25 gols marcados. Botafogo da Paraíba, o segundo, 30 pontos, também 9 vitórias, também saldo de 6, também 25 gols marcados. Inter de Limeira em terceiro, 28. Paysandu, quarto, 27, 8 vitórias. Guarani, o quinto, 27, 7 vitórias e saldo de 11. A Ferroviária de Araraquara vem na sexta posição com 27 pontos, 7 vitórias, saldo de 7. O Floresta é o sétimo com 27, 7 vitórias e saldo 0. Santa Cruz agora, no momento, é o oitavo colocado com 25 pontos, 7 vitórias e saldo de 3. Abaixo do Santa, terceiro gol agora do Botafogo da Paraíba, lá no Almeidão, em João Pessoa, terceiro gol do Botafogo. Agora Botafogo 3, Guarani 1, esse resultado leva o Botafogo para a liderança. 30 pontos, 9 vitórias e saldo de 7. Brusque, o segundo, 30 pontos, 9 vitórias e saldo de 6. E carimba o passaporte do Botafogo praticamente já para a próxima fase da Série C do Campeonato Brasileiro. Então, Santa é o oitavo, 25 pontos, 7 vitórias e saldo de 3. Ipiranga de Erechim, o nono com 25, ainda vai jogar, 7 vitórias e saldo de 2. Amazonas, o décimo, 24 pontos, 7 vitórias e saldo de 2. Caxias, o 11º, 24, 6 vitórias, saldo de 3. Maringá é o 12º, 24, 6 vitórias e saldo 0. Maranhão, 13º, 24, 6 vitórias e saldo negativo de 1. Figueirense, 14º, 24, 6 vitórias e saldo negativo de 4. Abaixo do Santa Cruz, ainda vão jogar. O Santa vai também vão jogar. Ipiranga, Amazonas, Caxias, que vai pegar o Santa, Maringá, Maranhão e Figueirense, porque o Ituano, com 22 pontos, já está chegando ao seu 18º jogo, chega no máximo a 25 pontos e aí praticamente está fora da briga. Para fechar a rodada, ainda hoje, Confiança e Anápolis, o Confiança está lá embaixo na classificação, Volta Redonda, 16º, 21, Barra, 17º, 18, Itabaiana, 18º, 17, Anápolis, na zona do rebaixamento, em 19º, 15, Confiança Lanterna, 20ª posição, com 13. Ainda vão jogar Confiança e Anápolis hoje, amanhã, 16 horas, Brusque e Amazonas. Tem Inter de Limeira e Figueirense, são confrontos diretos, hein? Inter de Limeira e Figueirense, aí lá embaixo, Figueirense que tem 24, e a Inter que está no G8 com 28. Tem o Brusque que tem 30 e tem o Amazonas, cadê o Amazonas, que é o 10º com 24. Tem Maringá e Barra. O Maringá é o 12º, 24, e o Barra é o 17º com 18. Tem Maranhão e Itabaiana. Maranhão é o 13º com 24 e o Itabaiana é o 18º com 17. Tem Ipiranga e Ferroviária de Araraquara. O Ipiranga é o 9º com 25 e a Ferroviária de Araraquara vem na 6ª posição com 27. Então são confrontos diretos que interessam ao Santa, que precisa fazer a sua parte. Vencer o Caxias para não depender de ninguém na última rodada, que será de hoje a 8, às 5 da tarde, lá no estádio Jonas Duarte em Anápolis, quando vai enfrentar o time do Anápolis. Então, os jogos em andamento: Botafogo da Paraíba 3, Guarani 1, gol do Paysandu agora, gol do Paysandu muda de novo a classificação, o G8 é Botafogo 3, Guarani 1, Ituano 0, Paysandu 1 e Volta Redonda 1, Floresta 2, são jogos em andamento. Repetindo o G8 com os 3 placares parciais: Botafogo da Paraíba é o líder, 30, tem 9 vitórias e saldo de 7. Brusque, o segundo, 30, 9 vitórias e saldo de 6. Paysandu, o terceiro, 29. Inter de Limeira, o quarto colocado, 28. Guarani, o quinto, 27, 7 vitórias, saldo de 10. Ferroviária, em sexto, 27, 7 vitórias e saldo de 7. Floresta, o sétimo, 27, 7 vitórias e saldo 0. Santa Cruz, o oitavo, 25, 7 vitórias e saldo de 3. Veja que o Santa segue no G8. Então, para continuar no G8, tem que vencer de todo jeito o Caxias hoje, daqui a pouquinho, na Arena de Pernambuco. Também vamos acompanhar jogos da Série A, jogos da Série B, jogos da Série D, as Copas Regionais e os campeonatos estaduais em suas divisões de acesso, além também, é claro, do futebol internacional, com o campeonato inglês, com o campeonato italiano, com o campeonato espanhol, com a Supercopa da Alemanha, com o campeonato francês, com a Primeira Liga de Portugal, ora pois, e com a Liga Profissional da Argentina. Tem o Brasileirão Feminino A1, também o Brasileirão Feminino A2. Tem a Copa do Nordeste Sub-20. Náutico e Santos estão classificados para a próxima fase. Amanhã tem Brasileirão Feminino A2. O Sport joga no interior de Minas Gerais e, se vencer, vai subir para jogar no ano que vem a categoria Brasileirão Feminino A1 do futebol feminino. 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
4: 7 da noite, pontualmente, na capital pernambucana. Daqui a pouco a bola rola, 7:30. Arena de Pernambuco, tem Santa Cruz e Caxias, tem Vitor Araújo, Zé do Carmo, João Lucas Farias, Vinícius Calado e Thiago Silva. Estaremos aqui na Sala Nacional e Internacional TMC de Esportes, ao lado de Sérgio Nascimento, o saudável, nos trabalhos técnicos, lá na Arena de Pernambuco, trabalhos de Claudecildo Araújo. A direção geral da TMC Recife é da Carolina Magalhães e o comando de esportes do vibrante Carlos Eduardo. Uma parada rápida e daqui a pouco a gente começa o giro, os destaques com a opinião TMC. Tem Zé do Carmo, tem João Lucas Farias aqui na Grande Jornada Esportiva.

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9: 7:04 na TMC. Transamérica agora é TMC. Quem escuta sabe, a bola rola. 7:30, Arena de Pernambuco, Santa Cruz de Caxias. Vitor Araújo, Zé do Carmo, João Lucas Farias, Vinícius Calado e Thiago Silva na grande jornada esportiva. E vamos começar o giro da opinião TMC com ele, o aniversariante do dia. Demorou, mas chegou, oitentinha, chegando o comentarista técnico.
8: Zé do Carmo.
9: Alô, meu amigo Zé, parabéns pra você mais uma vez. Muitas felicidades, muitos anos de vida. Hoje, 22 de agosto, é o seu aniversário. Como você não gosta de dizer a idade, né? Você diz os dias. Então, contabilizamos quantos dias?
10: 23.725 dias de vida.
9: 80 anos, na verdade, de
10: 80
9: idade.
10: 80 anos, uma pitoca.
9: Existe isso,
10: tá,
9: rapaz.
10: Tá de sacanagem.
9: Tô fora. Parabéns, Zé. Saúde pra você, felicidades. E que o seu presente seja um presente que vai agradar o futebol pernambucano, né? Que é a vitória do Santa hoje diante do Caxias, para não depender de ninguém na última rodada. Um abraço, boa noite, parabéns mais uma vez.
10: Boa noite, obrigado, Mário. Ah, na verdade, eu estou acreditando na vitória do Santa Cruz. Estou acreditando na vitória por conta da necessidade. Estou acreditando na vitória por conta da pontuação. Estou acreditando na vitória por conta daqueles torcedores que estão em campo. É aqueles torcedores que acreditam. E é claro que você precisa dar uma força para o seu time. Então, não adianta você dizer assim, eu só vou a campo quando o time estiver bem. Não, você é aquele torcedor que vai abraçar nesses momentos mais difíceis. E esse é um momento difícil do Santa Cruz. Eu particularmente acredito numa vitória, porque há limites dentro de um time de futebol. Então, eles podem ter feito uma reunião entre eles e feito podemos dizer assim, uma cobrança de um para o outro, porque é necessário você cobrar, é necessário você fazer exigências um para o outro, para que você possa ter um rendimento satisfatório. Então, é dessa maneira que eu vejo o Santa Cruz diante do Caxias, que é um adversário difícil, mas você joga nos seus domínios. Então tá na hora de você começar a mostrar ao seu torcedor que jogar dentro de casa também é bom, Mário.
9: Esse é Zé do Carmo, comentarista técnico, o aniversariante do dia. Ontem foi aniversário do nosso supervisor técnico, Claudecildo Araújo. Parabéns também para você, Claudecildo. Muitas felicidades, muitos anos de vida. O nosso querido Claudecildo Araújo, ontem também, fez idade nova. Eu fiquei sabendo que teve um bolinho aqui. E eu cheguei hoje e, segundo o Sérgio Nascimento, Moisés devorou até a embalagem. Não ficou nada. Como diz Tiriri, nada. Não ficou absolutamente nada. Eita, meu Deus do céu. 7 da noite, 7 minutos. Mais uma parada. E daqui a pouco a gente volta.

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6: 7:10 na TMC, 7:10. Antes de passar aqui para o nosso João Lucas Farias trazer o seu destaque, eu vou para a Arena de Pernambuco para perguntar ao Vitor Araújo, o locutor emoção, aí da cabine, Vitor, na sua visão, no seu olhômetro, vamos chegar a 15 mil tricolores ou vai ficar abaixo dos 15 mil torcedores aí na Arena de Pernambuco? Eu sei que tem muita gente que fica lá do lado de fora e entra um pouquinho mais perto do horário do jogo, mas já são 7:10, faltam 20 minutos apenas para a bola rolar. No olhômetro, Vitor Araújo, qual a sua impressão em relação ao público? Um abraço, boa noite, Vitor.
7: Alô, Mário, um abraço para você, para o ouvinte da TMC. Olhômetro, vamos lá.

0: jogo decisivo, que a presença da torcida é fundamental, e essa torcida pode, sem dúvida, contribuir, levar esse time à classificação. Mas você tem que compreender que há uma série de dificuldades e o time também não ajuda. Então não tem uma grande motivação, apesar das duas, principalmente pelas duas derrotas que o Santa acumula aqui. Mas é preciso pensar no caráter decisivo. Quem está aqui, certamente veio por isso. E o Santa vai ter um apoio muito considerável, Mário. Não é campo neutro, não. Aqui a galera tricolor está presente, vai apoiar até o último minuto. E acredito que isso vai ser uma força extra para os jogadores. Se o Santa vai conquistar a vitória, a gente vai saber ao final dos 90 minutos.
1: Torcer que o Santa faça a parte dele, Vitor, que vença o Caxias para não ter que depender de ninguém na última rodada no jogo com o Anápolis pela Série C do Campeonato Brasileiro, né? Porque depender dos outros é complicado. Quando depende somente de você, aí a situação é mais equilibrada e fica um jogo mais igual, né, Vitor?
0: Ô Mário, o Santa tem que jogar aqui como um time grande que é. O Santa joga em casa, tem uma imensa torcida, uma fração dessa torcida está aqui dando um voto de confiança. Eu acho que cada um dos tricolores aqui sentado é um fator de constrangimento para esses jogadores, mas um constrangimento não para deixá-los inibidos, o contrário, para motivá-los, porque ninguém que está aqui tinha grande razão para estar aqui num sábado à noite, tão distante de casa. Se está aqui é por amor a essa instituição que esses jogadores representam em campo. Depois de duas derrotas em casa e com uma classificação ameaçada, não se espera outra coisa que esses jogadores não consigam, né, produzir aqui, que não leve a vitória. Talvez até a vitória não venha ao final dos 90 minutos, afinal, é futebol, é jogo, tem adversário do outro lado que também quer a vitória. Mas o Santa precisa ter uma postura aqui que honre a presença desses tricolores aqui e que possa transmitir àqueles que não vieram a sensação de que eles foram bem representados. Ganhar ou perder faz parte do jogo, faz parte da vida. Agora, como se ganha e como se perde, aí é algo que precisa se refletir. Eu, se estivesse no vestiário agora, estaria falando sobre isso com os jogadores. Como eu quero ser lembrado ao final desta temporada? Porque o objetivo precisa ser buscado até o último instante. E ainda que ele não venha, é preciso saber que todo o possível foi oferecido e que aqueles que acreditam nessa instituição foram bem representados. Então, eu estaria pensando nisso agora. Espero que os jogadores tenham este compromisso daqui a pouquinho aqui na Arena, Mário.
1: Muito bem, Vitor Araújo, locutor emoção, 7:15, vamos girar com a opinião TMC, chegando o comentarista.
2: João Lucas Farias.
1: A sua expectativa para essa decisão, Santa e Caxias, um abraço, boa noite, João Lucas Farias.
3: Valeu, grande Mário, abraço para você, abraço para os ouvintes TMC, para toda a equipe que vai estar presente nessa jornada esportiva, nesse grande jogo decisivo do Santa diante do Caxias, né? Então, o espírito tem que ser esse, é, né? Uma partida decisiva, é o último jogo do Santa em casa nessa primeira fase, né? O torcedor, a gente sabe que faz sua parte, mesmo que a gente não tenha um público que tivemos ano passado, por exemplo, na reta final da Série D, nos jogos decisivos. Mas o torcedor do Santa é um torcedor que vai para o estádio, que apoia, que não deixa de torcer para essa equipe, mesmo o time enfrentando dificuldades. E dentro de casa, o Santa mais perdeu do que ganhou. Mas, falando das escalações, acho que não tem como a gente não falar disso, porque é isso que o torcedor quer saber, a forma como as equipes estão em campo. Eu confesso que tomei um choque com essa escalação do Santa, porque o Santa tem laterais de origem no banco de reservas e não tem nenhum lateral dentro de campo. Três zagueiros, Eurico, William Alves e Matheus Vinícius, Alex e Juan, Zé Mário e Thiago Enes no banco. Então, mais uma vez, o técnico Christian de Souza vai improvisar. Ele tem suas convicções, a gente já falou muito sobre isso, mas a gente esperava que, a essa altura do campeonato, com a condição que o Santa Cruz está, precisando vencer o jogo, a gente esperava um time mais normal, vamos dizer assim. Então, o Thiago

0: Goianiense fez uma partida interessante dentro do Botafogo, não teve sequência. O Alex Juan era titular pela esquerda, já foi sacado na partida de hoje. É, a gente vai ver provavelmente o Eurico ou jogando de lateral direito, né, de novo, algo que na partida passada comprometeu o jogo do Santa. O Santa foi mal porque o Eurico também foi mal naquele jogo. Edson Miranda está no banco e é justificável porque na partida passada ele foi mal realmente. Mas a forma como o Christian monta a equipe e a forma como ele escolheu esses jogadores de hoje me incomoda. Porque você tem jogadores da posição para jogar e ele opta por improvisações. É, a gente não sabe ao certo qual vai ser a formação que o Santa vai utilizar, porque essa escalação deixa dúvidas acerca da equipe dentro de campo. Né? Então, pode ser um 3-4-3, né? Com o Eurico jogando de zagueiro, de origem, com William Alves e Matheus Vinícius. Quatro no meio, Favela, Silva, Renato e Vitinho. Mas quem serão os alas? Ele vai abrir o Renato na direita e colocar o Vitinho na esquerda e puxar o Everaldo para jogar por dentro? E o Santa teria dois atacantes só, Ronald e Heron? É uma possibilidade. Pode ser um 4-3-3, realmente, de fato. E aí o Renato pode ir para a lateral direita, Eurico e William Alves na zaga, Matheus Vinícius na esquerda. E aí Silva, Vitinho, Pedro Favela, Everaldo, Ronald e Heron. Então, a gente está especulando. A gente não sabe, a gente só vai saber quando a bola rolar, quando o jogo iniciar e a gente ver a distribuição tática do Santa no jogo. Mas lamento a forma como o Christian pensou o desenvolvimento para essa partida, porque eu acho que o Santa tinha jogadores da posição que não estavam mal, que poderiam render, que poderiam ter uma sequência, e ele opta por uma formação, mais uma vez, que deixa dúvidas até no torcedor. A gente não sabe, a gente aqui, imprensa, não sabe definir a forma como o Santa vai jogar, porque a gente está falando de um treinador que há duas rodadas do fim da primeira fase, do Santa disputando classificação, ele ainda está testando os jogadores. Então o Santa não tem uma espinha dorsal. Todo jogo é um teste diferente. Todo jogo ele tenta mudar e improvisar em alguma posição. Então confesso que isso me incomoda. Eu torço para dar certo, porque ele fez isso de colocar o Eurico na lateral direita contra o Barra e deu certo. Renato jogou de segundo volante naquela partida e o Santa jogou bem. Então a gente torce para que o feeling do treinador esteja correto. Mas nas últimas partidas deu errado, principalmente quando o Santa joga em casa e precisa ter a posse de bola. Então é algo que a gente vai aguardar e torcer para que as convicções do professor Christian estejam corretas. Mas já vou adiantando logo que não concordo com a escalação que ele está pondo em campo. Do outro lado, nós temos um adversário também, o Santa não joga sozinho, que trocou de treinador. Né? O Marcelo Cabo saiu, entrou o William de Matia e ele manteve uma espinha dorsal da equipe do Caxias. Tinha expectativa dele sacar um dos atacantes e colocar mais um cara no meio campo. Ele manteve o 4-3-3, né, com Dentinho, Jonathan Ribeiro e Quirino como referência. Só que ele faz uma mudança na posição de camisa 10, que é interessante. Existia a expectativa ao longo da semana do meio campo do Caxias ser formado pelo Breno, pelo Matheus Nunes e pelo meu xará, João Lucas. Mas ele opta pelo Marcelo Freitas, que é um camisa 10 com mais cadenciado. Ele é um camisa 10 com cara de camisa 10. O João Lucas é um meia que pisa mais na área, então tornaria o time mais ofensivo. Então não é essa a escolha do técnico William de Matia. Então ele opta por um meio campo que tenha dois volantes e um cara com a característica de ser um municiador, né? Um cara que tem condição de ser um construtor para municiar os atacantes, né? O Dentinho, o Jonathan e o Quirino. Então, a expectativa é do Santa fazer um jogo equilibrado, do Santa ter uma condição de dominar essa partida, porque acredito que o Santa vai ter a posse de bola, e esse é um problema nas últimas partidas. O Santa tem a bola, mas não consegue ser criativo. Então, a gente espera que com as mudanças e com o pensamento do técnico Christian, o Santa consiga, na partida de hoje, ser um pouco mais criativo. É isso que a gente espera e é isso que o torcedor também espera, Mário.
1: Muito bem, João Lucas Farias, comentarista TMC. 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Santa Cruz e Caxias, daqui a pouco, Vitor Araújo, Zé do Carmo, João Lucas Farias, Vinícius Calado e Thiago Silva. Vinícius Calado e o giro aí com o torcedor neste momento. Subiu um pouquinho mais a presença do público ou você também está na mesma etapa do Vitor? 8 mil, no máximo 10 mil hoje, hein, Vinícius?
2: Mário, um abraço, boa noite.
1: Um abraço, boa noite.
2: Eu acho que pode subir, Mário, mas é importante a gente fazer até uma comparação para o torcedor que está nos escutando.

0: também a nossa. Nos últimos dois jogos, teve presença do público no setor ou nos setores superiores da arena. Hoje não tem, não está aberto o setor superior da arena, então já cai bastante a quantidade de espectadores, de torcedores, porque o leste superior, o sul superior, nos últimos dois jogos tiveram uma boa presença de torcedor, hoje eles estão vazios e estão fechados. O setor norte, que é a esquerda das cabines de imprensa, foi o setor que o Santa essa semana lançou promoção de ingresso, mas é muito fraca a presença do setor norte. Então, tem 9 mil antecipado, cai muito na situação de que pode até mesmo a venda antecipada, o público ser menor, porque existe a parte do check-in, né, do sócio, que tem gratuidade, tem algum outro tipo de acesso, garante o ingresso que tem direito, mas não valida na catraca, não vem para o jogo. Eu estou imaginando algo entre 11 e 12 mil torcedores para o jogo de logo mais, viu, Mário?
1: Muito bem, Vinícius. Vamos ficar também nessa expectativa, né? A gente está mal acostumado de ver estádio lotado, principalmente em jogos do Santa Cruz, Zé do Carmo. Mas 10 mil, 12 mil é um extraordinário público para uma Série C do Campeonato Brasileiro, viu, Zé?
2: Não, não tenha dúvida que para a série que está disputando, as arquibancadas, elas respondem exatamente aquilo que estão vendo. Então o torcedor de Santa Cruz, ele também é crítico. O torcedor de Santa Cruz, ele também, não é, tem suas artimanhas em relação a ir ou não ao estádio, dependendo de como o seu time está jogando. Então o Santa Cruz ultimamente não vinha convencendo. Santa Cruz, não é, teve alguns jogos dentro de casa que foram terríveis. Não é? O time deu sorte. Sim, o time deu sorte, mas você dentro de casa, você não jogou o necessário para ganhar, que é onde o fator casa, né, tem que entrar. Então é aguardar para ver como é que esse time que o Christian escalou, né, como é que ele vai se portar dentro das quatro linhas. Então é importante que cada um faça o seu rendimento, cada um exija mais de você, porque é o seguinte: se você não exige de você mesmo, como é que você vai exigir dos outros? Se você não exige, não é, do seu bom posicionamento, se você não exige que você jogue um futebol convincente, como é que você vai reclamar com seu companheiro? Então você não pode ser um crítico, não é, se você já está sendo criticado. Então joguem futebol, tentem classificar, e aí vocês vão ver o que é torcedor entrando em campo, não é, o que é torcedor vindo apoiar, porque o torcedor do Santa Cruz não se resume a 12 mil, 13 mil torcedores, como nós imaginamos que pode ser o público. Torcedor do Santa Cruz é torcedor de 100 mil, é torcedor de 80 mil, dependendo, não é, daquilo que o seu time vai proporcionar. Então, acordem para Jesus.
1: Tem que acordar mesmo. Thiago Silva, pelo lado do Caxias, quais as novidades, sem treinador, e Quirino, Marcelo Cabo, que já passaram por aqui. O Marcelo está fora, mas é um time que ainda busca se firmar no G8. Tem 24 pontos e vem de uma derrota em casa para o Figueirense, sem Thiago Silva.
3: Exatamente, Mário. Tá buscando essa. Vem buscar essa reabilitação, na verdade, aqui. E o recorte recente do Caxias fora, que é o alento, já que venceu o Itabaiana fora e venceu a própria Ferroviária. Né? Então vem de dois resultados interessantes fora. O problema está sendo em casa, por isso que o Marcelo Cabo caiu. Filosofia de trabalho, o elenco estava adaptado ainda ao Marcelo Cabo. Né? O William de Matias teve pouco treinamento, mas é como bem trouxe o João, ele manteve a estrutura do time, a espinha dorsal, vários jogadores experientes, jogadores que conhecem o futebol de Pernambuco. Esses são os alentos da equipe do Caxias. O detalhe, viu, Mário? O Quirino, no aquecimento, toda vez que pegava na bola, era uma vaia impressionante. Perdeu o gol aqui chutando para fora, toda vez que ele pegava na bola, o torcedor pegava no pé. Caxias e Santa no gramado, Caxias todo de branco. Camisa branca, short branco, meião também branco. O que diferencia é a chuteira, viu, Mário? Tem chuteira rosa e de todas as cores.
1: Olha, pela informação que foi nos passada aqui, saindo um pouquinho aí da arena, o Osmar Cordeiro parece que descolou, né, Thiago Silva?
4: Opa!
1: Thiago?
3: Tá o quê?
1: O Osmar Cordeiro parece que fez uma compra aí desses sites que vendem, né? E chegou na

0: residência dele já um boneco, né? Por isso que ele descolou, né?
1: Ah, ele tá bem acompanhado, mano. Tá bem acompanhado.
2: Epa!
1: Tá bem acompanhado, garotinho.
0: Tarso Michel fica passando pra essas informações. Eu não sabia que ele gostava do Homem de Ferro, não. Comprou o boneco do Homem de Ferro. 7:27, em nome de Pitu, Turquesa e PicPay, para comandar a transmissão de Santa Cruz e Caxias, chegando na TMC, o locutor emoção.

0: noite pra você! Em São Lourenço da Mata é noite de decisão para o Tricolor! Só a vitória interessa contra o Caxias! O Santa precisa encaminhar a classificação, enfrenta um adversário um ponto atrás da classificação! Jogo duro, Santa tem que reverter a fase ruim em casa. Vem de dois jogos e duas derrotas. É hora de vencer, seja como for esta noite aqui em São Lourenço. A galera tricolor está presente, ainda que não com o peso, com a quantidade que poderia, mas tem muita gente aqui com a camisa tricolor. Uma galera para empurrar, para incentivar, para constranger esses jogadores a dedicar tudo que eles têm nesta noite pela camisa coral. É hora de oferecer todo o esforço, todas as gotas de suor, toda a sua força em prol do objetivo da classificação. A galera tricolor acompanhando em todas as partes do Recife, de Pernambuco e do Brasil, confiante numa vitória esta noite contra o Caxias. A TMC transmite para você, torcendo pelo tricolor. O Santa precisa vencer e a TMC está aqui para acompanhar para você. 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Times em campo, Santa com uniforme tradicional, as listras na horizontal em preto, branco e vermelho. Calção é preto, listra branca na lateral. Meião é preto com uma base e a parte inferior na cor branca. Caxias todo de branco aqui na arena em São Lourenço da Mata. Neste momento, o capitão está ali na conversa com a arbitragem. William Alves é o capitão do tricolor. Cumprimentos ali à arbitragem. Cumprimentos também a Marcelo Freitas, capitão do time do Caxias. E o Santa vai trocar de lado. Sinaliza ali o William Alves para trocar de lado. Santa vai ficar à esquerda aqui da nossa posição de transmissão. Se estivéssemos no Arruda, o Santa Cruz atacaria para o gol da Avenida Canal e vai defender o que seria o gol da Rua das Moças. Vamos ao gramado com as informações do jogo. Um destaque do Santa, repórter TMC, Vinícius Calado. Boa noite, bom trabalho, Vinícius.
1: Valeu, Vitor, um abraço mais uma vez, cumprimentando o ouvinte TMC. Jogo decisivo, não tem outra oportunidade hoje, inclusive com o peso dessa partida. Pode ser o último jogo do Santa como mandante em 2026. Então, o torcedor, nosso ouvinte, passa a ter noção do peso, da importância do tricolor sair de campo hoje com um resultado positivo. Mais uma vez, Christian de Souza muda a equipe titular do Santa. Não foram titulares na última rodada. William Alves e Renato, estes começam a partida. É quando a bola rolar, perceber como é que vai ser o Santa Cruz. Se vai ter Renato na direita, William e Eurico na defesa, Matheus Vinícius na lateral esquerda, se serão três zagueiros, Renato de ala. São algumas observações que faremos para entender como vai formar taticamente essa escalação do técnico Christian de Souza, Vitor.
0: Tá tudo pronto, vamos a um destaque no Caxias. Thiago Silva, boa noite, Thiago.
2: Boa noite, Vitor. Caxias, que vem em busca da reabilitação, quer ficar vivo, quer voltar para Caxias do Sul. Quer voltar vivo, ainda na competição, para na última partida decidir a vaga, Vitor.
0: Autoriza o árbitro, começa o jogo!
3: Santa Cruz.
4: Caxias.
0: Com você e o time TMC, tá parado o jogo, primeira falta da partida pro time do Caxias no campo de defesa, Roberto em Santa Cruz foi pro chão, falta de Heron, falta pra defesa fazer a cobrança, se posiciona para bater Moraes, ele vê a aproximação do goleiro Busato, toca a bola de volta para Busato, Busato sai pelo setor direito de campo para Jansson, ex-jogador do Santa Cruz, olha para a lateral direita, tem Felipe Albuquerque, preferiu voltar para a quarta zaga para Moraes, vaias da galera do Santa. Moraes entregou pela lateral esquerda para Roberto. Volta a bola para Moraes. Ele olha para o setor de meio de campo. Está ali na movimentação. Matheus Nunes prefere voltar a bola para Busato. Busato está muito longe da grande área, hein? Jogando no meio campo, goleiro. Esticou para o ataque para o Quirino. Que quando o gramado fica para o goleiro Thiago Coelho. Faz a defesa o goleiro tricolor dentro da grande área. Pede calma ali, os jogadores do Santa já entrega pela direita de campo para Eurico. Eurico domina pela defesa. O desenho do jogo é importante porque a escalação deixou dúvidas. Zé do Carmo, meu amigo, meu ídolo, aniversariante de hoje. Um abraço, parabéns, Zé. Como é que está o Santa posicionado, Zé? Boa noite, Zé.
3: Boa noite, meu querido Vitor. Muito obrigado. Olha, na verdade, o Santa Cruz ele vem com uma formação onde os três zagueiros ele continua, entendeu? E ele está querendo dois alas. Então vamos ver se ele vai conseguir, nessa formação, pelo menos se enquadrar dentro daquilo que é necessário, Vitor.
0: Everaldo tentou pelo meio de campo, bola rebatida pela defesa, volta para o campo de defesa do time do Santa. Cai pelos pés do Eurico pelo setor direito de campo, ele coloca para o meio de campo, cai a bola então para Silva. Silva na devolução para Eurico, tocou pelo meio, vem para o William Alves, próximo ali da meia lua de grande área. Entrega pela quarta zaga para Matheus Vinícius, aperta na marcação Matheus Nunes, ele tenta esticar para o setor de ataque, passou pelo Everaldo, vai sobrar para o Verão na cobertura, e Anson afasta, tirou o errado, pegou o Ronald, bateu para o gol, espalma o goleiro!
4: Santa Cruz!
0: De Ronald, espalma Busato. Vinícius calado.
1: Uma bola despretensiosa do Matheus Vinícius, lançamento errado. Vianço na corrida, aí se atrapalhou todo, deu passe errado, deu ouro no pé do Ronald, que dominou, invadiu a área e bateu forte no canto inferior esquerdo. Busato, que voltou para a linha de fundo, esquinado pela direita, Vitinho e Renato próximos à bola para a cobrança. Pode ser na bola parada, veio o tricolor, tá 0-0, Vitor.
0: É pressão do Santa no comecinho do jogo, 2 minutos e 40, vem Vitinho no primeiro pau, bola viva, passa na frente do gol e vem para fora.
4: Santa Cruz.
0: Não apareceu uma cabeça, um pezinho para enfiar lá para dentro, calado.
1: Lembrando muito o início do Christian de Souza, onde a bola parada era a principal arma do Santa. Batida fechada do Vitinho do primeiro pau. A bola quicou, passou quase que em cima da linha, na boca do gol. Ninguém estava lá para cumprimentar para o fundo da rede. Tricolor criando duas oportunidades no início da partida. Chama o torcedor da arquibancada. 0-0, Vitor.
0: E a galera tá cantando, tá empurrando o time. João Lucas Farias, comentarista TMC, comecinho de jogo. A postura do Santa, a estrutura tática, ele fala daqui a pouco. Vem o Caxias, bola pro Quirino. Pegou o goleiro Thiago Coelho.
4: Caxias.
0: Boa noite pra você, João Lucas.
5: Boa noite, Vitor. Um abraço para você. Santa começa em cima, né? Tentando pressionar a equipe do Caxias, né? Bola parada é um ponto forte do Santa. E a estrutura tática foi uma das opções que eu falei no pré-jogo, né? O Renato tá de lateral direito, Eurico e William Alves formando a dupla de zaga e o Matheus Vinícius na esquerda. No mais, Favela, Silva, Vitinho, Everaldo, Ronald e Heron. Então, é menos mal, porque o Santa tem uma espinha dorsal que se equipara do Caxias, um 4-3-3. Então, a gente espera que essa formação faça o Santa ser ofensivo e quando tiver a posse, conseguir ser criativo, Vitor.
0: Volta a bola para a defesa do Santa, entrega para a cabeça de área, cai nos pés de Favela, entregou pelo setor direito para Eurico Lima, ele tenta avançar pelo campo de ataque, passa Renato pela ponta direita, devolução na defesa para William Alves, está lá dentro do grande círculo pedindo Favela, bola solta pela quarta zaga para Matheus Vinícius, olhou à frente, Everaldo passou pedindo bola esticada na cobertura, Felipe Albuquerque vê a bola passar por todo mundo, deixa sair pela linha de fundo, arbitragem deu tiro de meta. 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Agora 5 minutos do primeiro tempo, Série C do Campeonato Brasileiro. 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
4: Santa Cruz.
0: Em zero.
4: Caxias.
0: Também está no zero. Boa noite, bom trabalho, Mário Júnior.
6: Boa noite, Vitor. Bom trabalho, boa transmissão. Jogos encerrados na Série C. Botafogo da Paraíba 3, Guarani 1. Ituano 0, Paysandu 1. E Volta Redonda 1, Floresta 2.
0: 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É só buscar a opção Recife e acompanhar a nossa transmissão. cai bola de volta para a defesa do time do Santa, para Eurico, atravessa no grande círculo, vai para a quarta zaga, para o William Alves, se aproximou, tocou para Matheus Vinícius, marcação, apertou para cima dele ali com Jonathan Ribeiro, voltou para o William Alves, agora para o goleiro Thiago Coelho, apertando na pequena área, sai com o pé direito, despacha à frente, cai para Renato, ele está no campo de defesa, balança contra a marcação do primeiro, conseguiu espaço pelo meio de campo para Silva, devolução na ponta direita, era para o Ronald, passou por ele, Roberto deixa sair, bola pela linha de lado. Anunciando pra você, amanhã tem Série B do Campeonato Brasileiro, 4 horas da tarde, tem São Bernardo e Náutico. O vibrante Carlos Eduardo vai estar no recado com o nosso time TMC. Bola de volta para Busato, Busato sai jogando para o time do Caxias, colocou pelo meio de campo, cai então ali para Marcelo Freitas, ele para Quirino na frente, cai a bola pela direita para Jonathan Ribeiro, passou pelo primeiro no corredor central, vai para o chão, puxado, é falta. Jogo parado aí, Thiago.
2: É, o Quirino dominou bem a bola, tocou para o Jonathan Ribeiro, que tentou individualizar ali próximo ao meio campo, e aí foi puxado. O árbitro gesticulou ali que ele foi puxado na marcação. Na sequência, o Silva chegou chutando a bola. Falta de longe para o Caxias, que vai se organizando. Não tem pressa alguma. Já bateu, tocou para Ianso. 0-0 aqui na arena.
0: Ianson volta a bola para a cabeça de área, cai para Breno Santos, se aproxima ali do grande círculo, leva a bola para dentro do grande círculo, abertura pela quarta zaga para Moraes, tenta subir para o campo de ataque pelo corredor esquerdo, solta a bola um pouco mais à frente, balança contra a marcação, jogador do Caxias tenta o passe para trás, sai pela linha de lado, a lateral para o tricolor, Ronald demora, a galera fica na bronca, ele agora tem pressa, colocou para o Everaldo, saiu da esquerda, está na direita, Everaldo levou uma bola, passou o marcador, ele colocou na frente, Ronald chegou na linha de fundo, meteu cruzamento de cabeça, afasta a zaga, põe para fora, escanteio, calado.
1: Ronald vacilou na cobrança do lateral, o Heron já se projetava, Vitor, ficaria numa boa condição no ataque do campo ofensivo, na cobrança depois o Ronald atrasada para o Everaldo, a tabela do fundo, o Ronald chegou, fez o cruzamento, corte dentro da área do Breno Santos, escanteio para o Santos, já cobrado 0-0.
0: Renato para trás, vem para Everaldo, mandou dentro da grande área, bola desviada, sobra pela esquerda, Heron vai buscar, evita a saída pela linha lateral, chamou para o pé direito, meteu o cruzamento de cabeça, Quirino afasta para o time do Caxias. Segunda bola para o time do Santa, cai para Ronald, soltou pela direita, vem para o Everaldo, protegeu contra a marcação e toca para o campo de defesa para o goleiro Thiago Coelho. Começa tudo outra vez o time do Santa, espera a movimentação, os zagueiros vão voltar para o campo de defesa. Thiago Coelho lança a bola para a ponta direita para Renato, de primeira na frente, Ronald dominou, perdeu o equilíbrio, caiu, a bola rebateu contra a marcação, Roberto afasta para a equipe do Caxias. Sobra pelo meio de campo para Dentinho, ele tenta o passe na frente, passou para o Matheus Freitas, volta a bola para o time do Santa, vem para Vitinho, dentro do grande círculo, recolheu, girou, passou do primeiro marcador, entregou na meia direita para Everaldo, Everaldo olhou na lateral direita, tem Renato, mandou para lá, Renato dominou, olhou para a grande área, meteu o cruzamento, afasta a defesa com Moraes, tira de dentro da grande área, volta para o tricolor outra vez, Everaldo mandou, dentro da grande área, pegou o Ronald, vai cruzar, cruzou, Heron tentou bater de chaleira, afasta a zaga do Caxias. Tirou o perigo, agora se atrapalha o Favela, deu de graça para o adversário e tome contra-ataque para o time do Caxias pela direita, Jonathan Ribeiro dominou, driblou o primeiro, tocou Quirino na cobertura defesa e aí a falta do Quirino em cima de Eurico Lima. Thiago Silva,
2: é a falta de ataque do Quirino, contra-ataque do Caxias, quando a bola chegou no Quirino, ele derrubou o Eurico, falta de qualidade técnica. E aí o Eurico antecipou o Quirino, deu um toquezinho, o Quirino derrubou o Eurico, falta de ataque, quase o Santa chega, o Quirino no contra-ataque, o Caxias tentou dar uma resposta, segue 0-0 aqui na arena.
0: 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Agora 10 minutos do primeiro tempo, Série C do Campeonato Brasileiro. 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
4: Santa Cruz.
0: Tem zero.
4: Caxias.
0: Caxias também está no zero. Pelo Brasil, Mário Júnior.
6: Em andamento da Série C no Batistão e Aracaju, Confiança zero. Anápolis também zero.
0: Ô Mário, você está antenado, amigo Mário?
6: Ligado é melhor, Vitor.
0: Tá confiante no tricolor, Mário?
6: Tô confiante, se agora, eu ia dizer se ele não inventasse, mas ele já inventou, mesmo com as invenções de Christian de Souza, dá-lhe tricolor.
0: Dali Tricolor, tá 0-0 aqui na arena, anunciando pra segunda-feira, tem Série B do Campeonato Brasileiro, tem o Sport em campo contra o América Mineiro. Tarcísio Michel, pesadão da galera, conta pra você com o time TMC. Falando do nosso time, Zé do Carmo, comentarista técnico, passamos 10 minutos, como é que tá o Santa, hein, Zé?
3: Olha, o Santa Cruz tá fazendo aquilo que é necessário. Você está fazendo uma marcação alta, e nessa marcação alta a gente viu que o Caxias não está se criando. Então o Santa Cruz está fazendo o que é necessário, mas precisa aproveitar a oportunidade de fazer o gol nesses momentos iniciais.
0: Eurico domina a bola para o Tricolor no campo de defesa, lado direito, pressionado pelo Quirino, volta a bola para o William Alves, se apresentou lá pela esquerda, Matheus Vinícius, William segurou, volta para a direita, volta para o Eurico, se projetou ali no meio de campo pedindo Favela, Favela indicou para o Eurico outro passe, Eurico olhou pelo meio pedindo para o Favela aparecer, apareceu pela direita, recebe Favela, esticou na frente para Renato, cobertura da marcação, tira pelo time do Caxias, e agora caído ali o Dentinho, falta, diz a arbitragem. João Lucas Farias, a tua opinião, como é que tá o Santa, hein, João?
5: Olha, Vitor, o Santa com muita posse de bola nesse momento, né? O que já era esperado, aquele ímpeto inicial de quem tá jogando em casa e precisando do resultado com o apoio do torcedor. Santa beirando aí quase 80% de posse de bola. O Caxias não consegue criar nada, mas o Santa tem que ficar de olho nessa recomposição, porque quando o Caxias recupera a bola, tende a ser perigoso. E o Santa tem essa dificuldade quando o time adversário recupera a bola e sai no contra-ataque. Então é uma coisa pro Santa ficar de olho. Se possível,
0: olha,
5: conseguir fazer um 0-0.
0: Invadiu grande área, bateu pro gol, pega Thiago Coelho. Conclua, João.
5: É, se possível conseguir fazer 1-0 logo, mas sempre ficando de olho nesse contra-ataque do time adversário. O Santa já sofreu muito com isso na competição.
0: Opa! Breno Santos apelou com o Ronald. Não deu pra pegar na velocidade, aí deu um empurrão nas costas do cara e não dá, hein, calado?
1: E aí foi aquela falta tática necessária, né, Vitor? A disparada do contra-ataque do Santa depois da finalização do Dentinho, a defesa do Thiago Coelho. Rapidamente, muito atento, o Thiago fez a ligação. Altíssima velocidade do Ronald nas costas do Roberto, que foi e não conseguiu voltar nem teve cobertura. O Breno foi no limite, antes do Ronald invadir a área, claramente com as duas mãos empurrou nas costas, ou empurrou as costas do atacante do Santa. Falta ali, próxima quina da lateral, ou melhor, quina da grande área, pelo lado direito de ataque. Vitinho e Everaldo para a cobrança, veio o Santa, tá 0-0, Vitor.
0: Vitinho vai para a cobrança, Everaldo tá próxima na quina direita de grande área. Vitinho, põe o fé nesse pé esquerdo, Vitinho. Ele vai para a cobrança para o Tricolor com 13 minutos do primeiro tempo, 0-0, tá autorizado. Vitinho para a bola direto, subiu de cabeça, tirou uma defesa com Felipe Albuquerque, ela subiu, foi para a linha de fundo. É escanteio, calado.
1: O terceiro do jogo para o Santa, o terceiro pelo lado direito de ataque nas duas oportunidades anteriores. Vitinho na cobrança agora. Ele deixou para Everaldo, camisa 37. Vai na cobrança do esquinado. Veio o Tricolor empurrado pela massa. Coral tá 0-0, Vitor.
0: É hora do Santa abrir o placar. Everaldo tem a bola. O bandeirinha ficou na frente. O árbitro gosta de uma conversa lá dentro da grande área. 14 minutos do primeiro tempo. Tá 0-0. Jogo super importante. Decisão pro time do Santa em busca de classificação. Conversa do árbitro do jogo ali com o Favela. Tudo ok, ele vai autorizar a cobrança. Everaldo já colocou a bola na marca indicada para a cobrança. Capricha, Everaldo, com o pé direito, ele vai para a bola, pé direito, mandou dentro da grande área, desvio para o segundo pau, ela sobe demais. Heron vai buscar, tenta evitar a saída pela linha lateral, evitou, na marcação tem Roberto, vem Heron para cima dele, ameaçou cruzar, agora sim, pé direito, cruzou de cabeça, tira Moraes, zagueiro do Caxias, e vai dar contra-ataque para o time do Rio Grande do Sul. Pela direita, Dentinho botou na frente, ganhou, cara a cara, Dentinho contra o Thiago Coelho, bateu Thiago! Thiago Coelho salva o Tricolor! Thiago Silva!
2: É quando a experiência faz a diferença. Thiago Coelho, e não é a primeira vez que ele cresce diante de atacante. No jogo passado contra o Maranhão também fez isso. Defesaça do Thiago Coelho, salvando o que seria o primeiro gol do Caxias com o atacante Dentinho. Vibrou a torcida do Santa como se fora um gol, quase o primeiro do Caxias.
0: O goleiro esperou até a definição e garantiu 0-0 aqui. Ô Zé, fala Zé.
3: Olha, na verdade você não é, era para ter feito a falta logo ali no meio campo. Então você não faz a falta, você se confia que você vai conseguir tomar a bola, não é? São umas confianças que é por isso que o time do Santa Cruz às vezes sofre um pouquinho mais. Então o goleiro, ele fez o seu papel de esperar até as últimas e conseguiu o êxito.
0: Diga, João Lucas Farias.
5: Aconteceu nessa jogada aquilo que eu temia, né? Que eu falei no outro comentário, né? O Santa tá com posse de bola, tá criando, tá conseguindo chegar, mas tem que ficar de olho nesse contra-ataque, né? O Caxias por pouco não abre o placar. Então, essa é uma preocupação para os jogos onde o Santa joga em casa. O Santa tem que ter a bola, mas tem que ter consciência defensiva, tem que conseguir recompor com qualidade para não ficar tomando esse tipo de susto.
0: E você confere tempo e placar de jogo. 16, primeiro tempo, Série C do Campeonato Brasileiro aqui na Arena em São Lourenço da Mata. 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
4: Santa Cruz.
0: Tem zero.
4: Caxias.
0: Também tá no zero. Pelo Brasil, Mário Júnior.
6: Hoje tivemos na Série A, Fluminense 2, Remo 1 em andamento. Também na Série A, no Beira-Rio, Internacional e Atlético Mineiro. Por enquanto, 0-0.
0: Hora certa, TMC. Faltando 10 para as 8.
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0: Com o time nota 10 da TMC aqui na Arena. 0 para o Santa, 0 para o Caxias. Volta a bola para o time do Rio Grande. Abertura pela lateral esquerda para Roberto. Ex-jogador do Santa. Estica na frente para Dentinho. Corredor esquerdo. Segura Dentinho de costas para a marcação. Dá passes para trás. Volta a bola para meio de campo ali para Matheus Nunes. Ele atrasou para a defesa para Moraes. Moraes vai para o lado direito. Agora para Jansson. Zagueiro ex-Santa pisa na bola contra a marcação de Everaldo. Volta para a quarta zaga para Moraes. Olhou ali a movimentação do Roberto. Preferiu segurar com ela Moraes. Agora sim para a lateral esquerda para Roberto, para o campo de defesa, tentou de volta para Dentinho, cortou para dentro, foi para o chão, o árbitro disse que nada aconteceu, e olha o contra-ataque do Tricolor, bola enfiada na frente, na ponta direita para Heron, ele protege contra a marcação, Moraes está em cima, tentando ganhar, vai ali, o Heron botou o corpo, falta em cima dele. 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Mais uma pro Vitinho aí, Vinícius Calado.
1: Bola longa, na retomada da posse do Santa com Silva, de primeira colocou Heron para correr, disputa física com o zagueiro Moraes. Moraes fez uma carga, na verdade, quase virou uma mochila nas costas do Heron. Peso todo para cima do atacante tricolor, falta coladinha ali, a bandeira de escanteio pelo lado direito, Vitinho com a canhota, vai dar batida fechada, veio o Santa, tá 0-0, Vitor.
0: O árbitro da partida fala com o quarto árbitro, alguma coisa ali no banco do Santa, o Christian diz que tá tudo bem, o árbitro olha agora para dentro da grande área, tá autorizado o Vitinho para cobrança, 18 do primeiro tempo, Vitinho mandou direto, segundo pau, ela passa por todo mundo, vai para fora. 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Ô Zé, o Santa tava numa postura mais forte no começo, passados os primeiros 15. Como é que tá o tricolor, hein, Zé?
3: É, na verdade, o Caxias, ele começou a fazer a leitura de jogo do Santa Cruz e tá vendo que ele vai conseguir, não é, segurar o time do Santa Cruz e jogar no contra-ataque. Então é dessa maneira que a gente está vendo o time do Caxias. Então o Santa Cruz tem que dar, tomar suas precauções em se tratando de contra-ataque para não vacilar como vacilou há 3 minutos atrás.
0: Ô Zé, esse goleiro aí que joga no meio de campo, o cara tá jogando de líbero, Zé?
3: Pois é, isso é sempre uma opção de treinador, né? Você querer que o goleiro também seja mais um, não é, para fazer com que a posse de bola ele fique um pouquinho mais com o time, no caso, o Caxias.
0: Vamos ver se o Santa recupera a bola com ele fora do gol. Uma beleza para botar para dentro. E você confere. Tempo e placar de jogo. 20 minutos. É primeiro tempo, Série C do Campeonato Brasileiro. 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
4: Santa Cruz.
0: Tem zero.
4: Caxias.
0: Também está no zero. Pelo Brasil, Mário Júnior.
6: Em andamento na Série B, Ceará 2, Londrina 1, Cuiabá 0, Goiás 1.
0: Anunciando para amanhã, 4 da tarde, São Bernardo e Náutico, Série B do Campeonato Brasileiro. O vibrante Carlos Eduardo conta a história do jogo para você com o nosso time nota 10. Bola atrasada pela defesa do Santa, cai para Eurico Lima, domina, tenta sair para o campo de ataque, Quirino está na frente, olha para a movimentação do Favela na cabeça de área, volta para William Alves, distribuição pelo setor esquerdo para Matheus Vinícius, domina a bola para o time do Santa, se movimenta pela canhota ali, o Everaldo, bola volta para a defesa outra vez, William Alves dominou, dá o toque curto, vem para o Eurico, movimentação de Silva pelo meio de campo, está lá dentro do grande círculo pedindo Favela, ele tem a devolução para o William Alves, William dominou pela quarta zaga, chamou para a perna esquerda, tentou despachar, era para o Verón com o peito, tirou Felipe Albuquerque, lateral do time do Caxias, pelo meio vai pro chão ali o camisa 10 o Marcelo Freitas, arbitragem mandou seguir, volta a bola para a defesa do Caxias, cai pela esquerda para Roberto, tenta o passe esticado, afasta a zaga do Santa, tentou Ronald, o árbitro diz que foi na bola, Caxias domina e movimenta pelo meio de campo, atrasada pro Busato dentro da grande área, o goleiro entrega pela quarta zaga para Moraes, devolução para Busato, goleiro toca muito na bola, chega a marcação para cima dele, tentou Vitinho, bola pro Roberto, escorre gol, Dentinho brigou, caiu, o árbitro manda seguir, a bola volta pelo time do Santa para Renato, Renato tocou pelo meio para Favela, agora para Silva, Silva na devolução para o campo de defesa, Eurico começa tudo outra vez, cruza a linha do meio de campo, leva a bola para o grande círculo, solta na meia direita para Silva, Silva esticou na meia central, Renato dominou, viu a passagem do Heron, mandou para ele na cobertura, Jansson tira pela linha de lado, lateral para o time do Santa pela direita, tem ali pouca pressa, segura a bola, Ronald está esperando pelo Renato, vai entregar para Renato, Renato vai para o lateral, quase metade do primeiro tempo, está 0-0, um jogo decisivo aqui na Arena em São Lourenço da Mata, Renato já está autorizado, a movimentação do Vitinho, ele preferiu tocar para trás, homens de linha do Santa todos no campo de ataque, Eurico entregou no grande círculo, William Alves, na distribuição curta pelo setor esquerdo, tem ali Matheus Vinícius, soltou pela ponta, canhota, está por ali, Everaldo, Everaldo balançou, dois na marcação, ele sai da ponta, tenta por dentro, parou, Felipe Albuquerque na marcação, ainda Everaldo segurando para o time do Santa, fez uma tabela com Favela, voltou para Everaldo, segura a bola para o tricolor, sem espaço para o passe mais longo, ele entregou curto pela direita para Eurico, Eurico tem espaço para subir, botou velocidade, tenta para Ronald na cobertura, Roberto tira, insiste o tricolor com falta de Eurico, jogo está parado aqui, ô Zé, passamos da metade do primeiro tempo, Zé, o que está faltando para o Santa criar chance de gol, Zé?
3: A movimentação do Santa Cruz que a gente está vendo é uma movimentação que facilita a marcação do time do Caxias. Então, se você não tiver uma movimentação mais aguda, você não vai conseguir chegar. Então, tem, todo mundo vem, retorna para tentar pegar a bola. E a bola não chega com a precisão que tem que ser feita. Então, vai ficar difícil você fazer ataques que venham, pelo menos, ameaçar o gol do time do Caxias.
0: 23 minutos, quase 24. Aqui está 0-0, Santa e Caxias. Bola de volta para o goleiro Busato. Sai da grande área para trabalhar com os pés. Esticou pela ponta direita. Olha o que faz o Matheus Vinícius. Ficou ali agarrado com o marcador. A bola passou pelos dois tiros, time do Santa. Recuperação do tricolor pelo meio de campo. Vitinho organizou pela ponta esquerda. Está lá Everaldo. Everaldo segura a marcação para cima dele. Vem Marcelo Freitas. Tentou fechar espaço. Bola para a Favela. Agora para Vitinho. Vitinho dentro do grande círculo. Abre pela lateral direita para Renato. Renato segurou a marcação de Dentinho para cima dele. Distribuiu pela meia direita para Vitinho. Vitinho segurou. Pisou na bola. Quirino que está na marcação. Vitinho toca curto, cai na cabeça de área para a Favela, volta no grande círculo para a defesa, William Alves dominou, cruza a linha do meio de campo, segura pelo time do Santa, faz a abertura lado direito para Eurico, Eurico tenta subir para o ataque, Vitinho na frente, a bola é curta, cai para a Favela, Favela segurou no comando de ataque, Heron tocou, boa bola, caiu para Silva, esticou na ponta esquerda, Everaldo, chegou marcação para cima dele, balançou o Everaldo, próximo da linha de fundo, levou para trás, tentou cruzar de perna direita, bate na marcação, sai pela linha de lado, lateral tem pressa Silva, deixou para Matheus Vinícius, deu um bombão para dentro da grande área, vai subir Heron, sobe o goleiro, só que o árbitro pegou ali uma irregularidade, hein, Calado?
1: Posição irregular do Heron, no momento do balão da bola que ganhou muita altura do Matheus Vinícius, a lateral esquerda para a grande área, o Heron foi disputar com o Jansson, tentou atrapalhar o goleiro Bussato, mas aí estava em condição irregular, assinalado pelo assistente número 1. Bola no chão, irregularidade a favor para ser cobrada pelo Caxias. 0-0, Vitor.
0: Sem bola aqui, para mim está bem desenhado 4-2-3-1. Como é que você está vendo o Santa taticamente, João Lucas Farias?
5: Exatamente, está bem interessante essa dinâmica, porque a situação do jogo já define que o Santa vai ter a bola, O Santa está nesse momento beirando 70% de posse de bola e o Caxias vai jogar no contra-ataque. Então, o que é que está faltando para o Santa conseguir fazer um gol? Mais movimentação desses jogadores de ataque, né? A figura do Renato, por exemplo, que começou na lateral direita e é um cara que aparece também no ataque, é de fundamental importância para o Santa criar a grande oportunidade. Está faltando isso. Santa ataca, Caxias se defende, o Santa precisa criar a grande chance. E outra coisa, esse goleiro é meio afoito. Vale a pena marcar essa saída de bola para dificultar a saída do Caxias, viu, Vitor?
0: 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E você confere tempo e placar de jogo. Agora 26 minutos, é primeiro tempo, Série C do Campeonato Brasileiro aqui em São Lourenço da Mata. 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
4: Santa Cruz.
0: 0.
7: Caxias.
0: Também tá no 0. Fala, Mário.
6: Acabou o jogo lá em Fortaleza de virada na Série B. O Ceará venceu Londrina 2-1.
0: Heron tá na bronca ali, quer briga, calado.
1: Tem que acalmar os ânimos, né, Vitor? Teve uma disputa mais uma vez dele com o Moraes. O juiz marcou a falta, o Heron ficou dizendo que teve cotovelada, agressão. Não deu para perceber nada daqui, não. Mas falta pro Santa pelo lado direito de ataque. Próximo à grande área na cobrança. Everaldo tá com a bola e tá dizendo: Vitinho, vem. Vitinho disse: vou não. Ele disse: vem, vou não. Ficou só Everaldo pra cobrança 0-0, Vitor.
0: Então é contigo, Everaldo. Ele tá posicionado. E olha, essa distância da barreira aí, se tem 9 metros aí, eu tô perdido aqui. Eu não tô entendendo mais nada. Muito próximo ali a barreira. É o Dentinho na barreira. Falta para o time do Santa. Everaldo vai para a bola. Levantou na grande área. Matheus Vinícius tentou um desvio. Ela sobra para o goleiro Busato. Defende dentro da grande área. Tenta a reposição rápida pela direita para Jonathan Ribeiro, que quando o gramado saiu pela linha de lado. É lateral para o time do Santa. Voltam ali os defensores do tricolor. Lateral pela esquerda. Matheus Vinícius vai para lá. 27 minutos, primeiro tempo, 0-0. Aqui Série C, jogo decisivo. Santa precisa da vitória para encaminhar a classificação. Segura pela cabeça de área ali o Favela, distribuição pelo lado direito de defesa. Cai para Eurico, Eurico tentou uma bola pelo meio para Everaldo. Everaldo voltou para o Favela, que ficou no gramado, campo de defesa. A Favela vai voltar para o goleiro. Vem para o Thiago Coelho de pé direito. Despacha do jeito que veio. Ela vai cair na direita. Renato subiu, não encontra nada. Sobrou para Roberto, tentou o passe esticado para o Quirino. Eurico afasta para o time do Santa. Silva tentou, acabou desarmado. Quirino sobrou ali, tentou para o Dentinho. Caiu na lateral ainda para Roberto. Roberto pelo meio de campo. Sobra a bola para Matheus Nunes. Ele tenta o passe no meio de campo. Breno Santos ganhou do primeiro. Achou o espaço, bateu de pé direito, bola para fora.
7: Caxias.
0: Tiro de meta para o Thiago Coelho. E aí, Thiago Silva?
2: É, boa jogada do camisa 5, o Breno Santos. Deu um chapéuzinho ali, encheu a perna direita. A bola passou quicando. Lado direito do Thiago Coelho, que apenas observou algum perigo nessa finalização do camisa 5, Breno Santos, que já está amarelado. Tiro de meta para o Santa, Thiago Coelho na cobrança, 0-0 aqui na Arena.
0: Na segunda-feira tem Série B do Campeonato Brasileiro. 7:30 na Ilha do Retiro tem Sport e América Mineiro. Tarcísio Michel, pesadão da galera, vai contar a história do jogo para você. Ataca o time do Santa pela direita. Bom cruzamento do Ronald, afasta a zaga. Everaldo pegou uma sobra, tocou pelo meio pro Favela, driblou primeiro, bateu pro gol em cima da marcação.
4: Tiro Santa Caxias. Cruz.
0: Pressão do tricolor, ainda segura a bola pela esquerda. Cai para Matheus Vinícius, distribuição para Vitinho pelo meio, falta nele. Caído o jogador tricolor, mais uma bola parada. Calado.
1: Tentativa do Santa pelo lado esquerdo, passe do Matheus Vinícius. Vitinho rápido, né? Ágil, deu um toquezinho já girando para cima do Felipe Albuquerque. Falta cometida pelo camisa 2 do Caxias para cima do 18 do tricolor Vitinho. Falta pela esquerda, infração a ser cobrada pelo Santa. A dupla de sempre. Com a canhota, Vitinho com a perna direita, Everaldo. Vem o tricolor na bola parada, tá 0-0, Vitor.
0: Agora ele foi, agora tá lá o Vitinho conversando com o Everaldo. Barreira montada, de novo o Dentinho posicionado. Busato diz para ele: é mais para a direita. Ele foi até lá, o goleiro está satisfeito. Falta para o time do Santa bater pela esquerda. Vitinho ameaçou, vai ficar para o Everaldo, pé direito. Levantou direto, segundo pau. Ela passa pelo Eurico Lima, vai para fora. Tiro de meta para o Caxias. 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
0: E você confere tempo e placar de jogo. Meia hora, 30 minutos é primeiro tempo, Série C do Campeonato Brasileiro aqui em São Lourenço da Mata. 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
4: Santa Cruz.
0: 0 pro Tricolor.
7: Caxias.
0: Também tá no 0, Mário Júnior.
6: Em andamento na Série A, Internacional 0, Atlético Mineiro também 0. Na Série B, Cuiabá 0, Goiás 1.
0: Ataca o time do Caxias pela esquerda, dominou Matheus Nunes, tentou cruzar, ficou na marcação. Hora certa, TMC. Agora 8 da noite, 4 minutos.
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0: 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Tá 0-0 aqui, João Lucas Farias. Diga, João.
5: É, chamar a atenção para o posicionamento do Renato, porque quando o Santa tem a bola e tenta atacar, os três zagueiros ficam, Eurico, William Alves e Matheus Vinícius, e o Renato está se mandando para o ataque. Não só sendo um ala pela direita, mas em alguns momentos aparecendo próximo à área. É um posicionamento importante, porque o Santa ataca com mais jogadores. Essa é uma das formas do Santa conseguir criar aquela grande chance para abrir o placar, Vitor.
0: Ô Zé, tem que assustar um pouco mais, hein, Zé?
3: Tem que assustar, só que da maneira como está jogando, você não vai assustar nunca. Você aceita a marcação, você não dá dois toques na bola, você pensa demais com ela nos pés, e isso realmente é comprometedor para quem quer atacar e fazer alguma coisa.
0: Quirino foi para cima ali do Thiago Coelho, ganhou a lateral para o time do Caxias pela esquerda. Dentinho pega a bola, vai deixar para o Roberto. Estamos com 32 minutos, está 0-0 aqui na Arena em São Lourenço da Mata. Tem muita pressa ali o Roberto? Não, nada de pressa. Pega a bola, fica ali segurando, esperando a movimentação. Tem lá jogador em deslocamento dentro da grande área. Sai da grande área esperando. E o Roberto mandou para dentro da área para o Quirino. Nem subiu, vai sobrar para o goleiro Thiago Coelho. Pega para o time do Santa, demora para a reposição. A galera reclama pela esquerda, tem jogo. Matheus Vinícius passou em velocidade. Bola para o Matheus Vinícius, cruzou a linha do meio de campo. Protegeu, deixou para o Vitinho. Vitinho mais atrás para o Everaldo. Everaldo cortou para dentro, toca a bola no corredor central. Caiu para Silva. O deslocamento pela direita com o Renato. Renato olhou para a ponta direita, está lá o Ronald. Dominou a bola para o time do Santa, sai da ponta, carregou por dentro. Ronald tocou na cabeça de área para a favela. Segura para o time do Santa, volta para a defesa para Matheus Vinícius. Matheus levou para dentro do grande círculo, atravessa. Essa no grande círculo, cai pela direita para Eurico Lima. Eurico protege contra a aproximação ali do Quirino. Volta a bola para Matheus Vinícius. Matheus tocou para o Meron, fez o pivô atrás. Vem para o Favela, lançou dentro da grande área para Everaldo. Melhor para o goleiro que sai para defender. 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Bola de volta para o time do Santa. Cai no meio de campo, tenta Silva, passe para o Meron, bate na zaga, volta Silva com o corpo, segurou para o Santa, machucou o tornozelo, ainda assim deu passe na direita, vem para Ronald, tentou driblar, Roberto faz falta. Tá parado o jogo e o Silva tá ali. Dores na jogada, machucou o tornozelo, hein, calado?
1: Rapaz, uma série de pancadas e sofrimentos nesse lance. Primeiro Silva conseguiu ganhar a disputa física, ficou no chão, mas já levantou. Depois, na continuidade do lance, Ronald e Roberto foram para o duelo individual. Ronald deu drible, o Roberto fez a carga faltosa. Só que na queda, Vitor, parece que o Ronald caiu por cima ali da perna do Roberto, fazendo uma força, um peso extra. E o Roberto está se contorcendo de dores com a mão do joelho esquerdo. Roberto, que já passou por ruptura do cruzado, é sempre uma atenção necessária e fica a gente sempre na torcida para que não aconteça nada de mais grave. Mas falta para o Tricolor, ali coladinha a linha da grande área, na lateral da grande área, pelo lado direito. Santa tem chance de abrir o placar, tá 0-0, Vitor.
8: Ô Zé, tem que aproveitar essas faltas, tem muita bola parada o Santa, Zé.
3: É, uma coisa é você aproveitar, outra coisa é você ter os batedores que sejam eficazes. E até agora a gente não teve, não é? Ou a bola vai muito alta, ou a bola vai na mão do goleiro. Então você não tem a agressividade necessária para tentar colocar no gol.
8: O Roberto tá lá caído, recebendo atendimento. Vamos ver se ele levanta, se dá para ele. Tá parado o jogo aqui em São Lourenço da Mata. E você confere tempo e placar de jogo. 35 minutos, faltando 10 para o intervalo aqui em São Lourenço. Série C do Campeonato Brasileiro. 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
4: Santa Cruz.
8: 0.
7: Caxias.
8: Também tá no 0. O Mário.
6: Na Série B, na Arena Pantanal, Cuiabá empata com Vinícius Peixoto. Cuiabá 1, Goiás também 1.
8: Amigo Mário, você tá antenado, amigo Mário?
6: Ligado é melhor, Vitor.
8: Vai pra área, Mário, pra ver se você ajuda, cara.
6: Vamos embora, o negócio tá feio. Vamos, Tricolor!
1: Vitor.
8: Oi, calado.
1: Você saberia que... Você sabe que se ele consegue golpear a bola com a cabeça, seria uma bola a menos pro jogo, né?
8: Ah, eu tinha esquecido esse detalhe.
5: Não, vai furar a bola.
6: Tô fora.
8: Roberto tá fora de campo, hein? Vai receber atendimento lá fora, mas tá de pé. Acho que ele vai voltar, né, calado?
1: A primeira impressão que fica assim, senão teria a marca entrado e a alteração provavelmente seria ali processada, Vitor. Mas ainda está mostrando incômodo na perna esquerda. Daqui a pouco volta o meia dúzia do Caxias. Falta para o Tricolor, Vitor.
8: Está posicionado o time do Santa, tem dois homens para a batida. Está ali, Everaldo ameaçou, deixou para Vitinho, ele vai bater direto por cima do gol. Tiro de meta. A galera ficou na bronca. João Lucas Farias, fala do jogo, João.
5: É, o Santa continua com mais posse de bola, né? Nesse momento do jogo, beirando aí os 70%. O Caxias só chega nos contra-ataques, mas o Santa não consegue criar aquela grande chance, né? A pontaria não tá muito boa. O Santa tem uma bola aérea muito forte, então é interessante você conseguir fazer faltas próximo à grande área e chutar em gol. Chute de fora da área também é importante. O Santa tem bons batedores, né? Não desse jeito que o Vitinho fez, mas o Santa tem essa característica também e isso pode ajudar. Tá faltando o gol do desafogo, tá faltando o Santa desafogar no jogo e não tá tendo ainda essa chance clara para isso.
8: Amanhã, 4 da tarde, tem Série B do Campeonato Brasileiro, São Bernardo e Náutico. Vibrante Carlos Eduardo transmite aqui na TMC. Falta para o time do Santa, caído ali Ronald, falta no meio de campo. Ronald pega a bola para bater, o Dentinho fica na frente, tenta evitar ali uma cobrança rápida do Tricolor. Chega Silva também para afastar o Dentinho, se aproxima para a batida Eurico Lima. Pede ali alguém para opção de passe, está de costas o Ronald. Ó, o Eurico tá dizendo que vai lá pra dentro da área. Alguém tem que mandar essa bola pra lá. Renato que vai pra cobrança, Vinícius Calado.
1: Ô, Vitor, o detalhe é que o Eurico ameaçou fazer a cobrança, ninguém apareceu pra jogar. Ele disse, vou pra área, joga na área. Aí Everaldo e Vitinho que cobram, deram as costas e foram-se embora. Renato disse, ninguém vai bater não, então eu vou. Renato na cobrança, Vitor.
8: Renato pra bola, mandou dentro da área, se estica pra afastar a defesa com Felipe Albuquerque. Na sequência, falta em cima do Dentinho, mas ficou de pé Dentinho. O árbitro manda seguir, Dentinho segura. Não, foi dada a falta. Bandeira entrou lá em campo e diz, foi falta. Falta em cima de você. Bola para a defesa do Caxias bater. 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Feijão turquesa é bom demais. 39 minutos do primeiro tempo, 0-0. Ataca o time do Caxias pela direita. Vai pintar cruzamento nas costas do Matheus Vinícius. Sai pela linha de lado, lateral. Chega ali Marcelo Freitas para movimentar. Vai deixar pro lateral Felipe Albuquerque. Felipe pega a bola, tá lá distante da grande área, segura sem muita pressa, a ponta é mais pra frente.

0: time do Caxias. Torcida do Santa na bronca, torcedor de pé aqui na arena em São Lourenço da Mata. Grande maioria tá de pé para ver o jogo. Grau de ansiedade alto, é decisão. Roberto vai para a cobrança, mandou o segundo pau, não consegue subir Moraes. A bola passa para fora, tiro de meta. E você confere, tempo e placar de jogo. 40 minutos do primeiro tempo, faltando 5 para o intervalo, é Série C do Campeonato Brasileiro. 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
1: Santa Cruz.
0: 0.
2: Caxias.
0: Também tá no 0, lateral para o time do Santa, tá próximo ali a grande área. Renato vai para a cobrança, mais atrás, caiu para Everaldo, segurou o Renato na frente, bola para ele, de novo Everaldo atrás, com a perna direita, limpou o primeiro, bateu nas costas da marcação, cai de novo para Everaldo, levou para cima, tenta cruzar, estica a perna e afasta Matheus Nunes. De novo é lateral para o time do Santa. Everaldo ia para uma cobrança rápida. O Renato pediu para deixar para ele. Renato pode até mandar lá dentro da grande área. Mandou para o Vitinho de cabeça para trás. Afasta Moraes. Sobrou para Roberto. Tenta afastar. Dentinho tirou. Caiu pela direita ainda. Vem então para Everaldo. Levou próximo da linha de fundo. Tenta achar espaço para cruzar. Cruzou. Segundo pau. Matheus Vinícius de cabeça. Errou.
1: Santa Cruz.

Santa Cruz.

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1: Santa Cruz! Santa Cruz!

0: alívio, o gol que traz esperança novamente pro torcedor tricolor. No momento, e a torcida pegava no pé, já estava desconfiada, treinador sendo chamado de burro. Uma série de jogadas pela direita, todas bloqueadas nas tentativas do Everaldo. Uma delas não foi bloqueada e aí deu certo. Cruzamento do Everaldo da direita. Matheus Vinícius curtindo uma na área adversária. Subiu, testou para o meio da pequena área. Heron apareceu de surpresa, bem posicionado. De cabeça cumprimentou para o fundo das redes. Musato só pôde ficar olhando. O nome do gol, a assinatura da emoção é novamente Heron aparecendo de maneira decisiva nessa reta final de primeira fase de Série C para o Santa Cruz. Tricolor na frente do placar. Agora o Santa tem um. O Caxias não tem nada, Vitor.
1: 1-0 pro Santa. É assim, Zé. Olha, pra lembrar o meu grande amigo Hélio Macedo, é isso, Heron. É disso que o Zé do Carmo gosta.
2: É, na verdade, você teve atitude, né? Quem fez o cruzamento, né, ao ganhar a bola de cabeça e principalmente ser astuto o suficiente para conseguir antecipar para fazer o gol. Então, eu espero que esse gol dê a tranquilidade necessária para a marcação e principalmente o bom toque de bola que possa acontecer daqui para frente, Vitor.
3: No momento, o Santa é o quarto colocado com 28 pontos, 8 vitórias e saldo de 4.
1: Caxias tira a bola lá do campo de defesa, tenta uma bola para Quirino, ele tenta proteger, quicou no gramado, se atrapalhou, também se atrapalhou o zagueiro, foi lá e puxou o William Alves. Subiu um amarelo aí, Thiago.
4: É, pintou amarelo para o William Alves. Apelou ali, puxou a investida ali do Caxias no contra-ataque, apelou, puxou, levou amarelo.

0: mais 3 minutos adicionais. Caxias agora tem pressa, já bateu 1-0 Santa.
1: 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E você confere tempo e placar de jogo. 45, vai ter expulsão. Breno Silva expulso, volante do Caxias. Porrada em cima de Everaldo, cartão vermelho calado.
2: Vitor, o Everaldo deu uma cutucada no Breno, quando ele deu o passe para trás, e o Breno esticou o braço, e aí o Everaldo caiu. O Nairon Pereira, que tinha acabado de baixar a placa dos acréscimos, botou a mão aqui na comunicação e chamou. Então chamou o árbitro Jefferson da partida e já apontou, dizendo que havia existido uma agressão. Agora o Jefferson não deu cartão vermelho direto para o Breno. Ele deu um amarelo, que consequentemente, por ser segundo, foi a expulsão, mas tudo indicado pelo quarto árbitro, Nairon Pereira. Everaldo está no chão e agora o Caxias tem um a menos, Vitor.
1: Agora melhora, Santa na frente 1-0 e com uma a mais. João Lucas Farias, fala, João.
3: Pois é, o Santa finalmente consegue o gol do desafogo, né? Eu tava falando que o Santa precisava disso. O Santa tinha volume, tinha posse de bola, mas não tava conseguindo ser criativo a ponto de abrir o placar. E agora, numa jogada do Everaldo pela direita, ele conseguiu o cruzamento pro Matheus Vinícius, que deu um passe pro Heron. E o Heron realmente tá num bom momento, né? Vem se recuperando contra o Botafogo, já tinha feito uma grande partida, fez gol e agora faz gol de novo. E agora o Santa nessa situação com um a mais, né? O Everaldo provocou ali o Breno Santos, ele deixou o braço, tomou o segundo amarelo. O Santa com um a mais, perspectiva boa para o segundo tempo, para o Santa enfim conseguir vencer dentro de casa, Vitor.
1: Bonita festa do Tricolor, camisas nas mãos, rodando, galera cantando, amor ao Santa Cruz. Tá parado o jogo, Everaldo caído, o Santa tem uma a mais, foi expulso Breno Santos. 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
1: O árbitro leva ali o Breno Santos para sair, o Breno reclama, fala alguma coisa pro árbitro e o árbitro certamente responde que a decisão já está tomada e não vai ser revista. Não tem aqui o VAR na Série C. Então, decisão tomada, expulsão confirmada. O Breno Santos tem que descer para os vestiários. 1-0 para o time do Santa aqui na arena. Pelo Brasil, Mário Júnior.
5: Em andamento na Série C, lá no Batistão, Confiança 0, Anápolis também 0. A TV fechada, que transmite os jogos da Série C, a imagem parece que a gente está com catarata. Meu amigo, pense no negócio embaçado.
1: Eita, amigo Mário. 48, pelo jeito o árbitro vai dar mais um, é isso, calado?
2: Vai subir a placa agora, viu, Vitor? O acréscimo foi todinho pra expulsão.
1: E vem o time do Santa lá na esquerda de campo. Vitinho dominou, tocou pelo meio para Matheus Vinícius. Falta favela pra zaga com William Alves. 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
1: Eurico segura, tocou para Renato. Renato vai voltar pro goleiro. Volta para Thiago Coelho. Gasta a bola, Tricolor, para acabar o primeiro tempo. 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
1: É, tem que gastar a bola, mas não pode errar. Vem a bola para Everaldo. Everaldo soltou na direita para Ronaldinho. Na cobertura, Roberto chega para afastar. Uma bomba para frente, saiu. E o árbitro terminou o primeiro tempo.
6: Santa Cruz.
1: Tem um de Heron.
7: Caxias.
1: Não tem nada.
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6: Vitor Araújo.
1: Intervalo aqui na arena. Galera comemora este 1-0 parcial e jogadores rapidinho para os vestiários, hein, Vinícius Calado?
2: Sem perder muito tempo, já quase todos no túnel que dá acesso aos vestiários. O time do Santa saindo para o intervalo aplaudido, não tem como pensar diferente, Vitor. O gol, obviamente, condiciona esses aplausos. O Santa vencendo até aqui com 1-0, gol de Heron. No banco de reservas para o segundo tempo, o técnico Cristiano de Souza tem o goleiro Rock Kennedy, os laterais Thiago Endes, Alex Juan e Zé Mário, o zagueiro Edson Miranda, volantes Fabinho e Arilson, meia Patrick Alain, os atacantes Cassiano, Dioninha, Alexandro e Thiago Marques, Vitor.
1: E do outro lado, Caxias em destaque, Thiago Silva.
0: É, tem dois atletas do Caxias, o goleiro reserva o Marcelo e um outro atleta ali do Caxias reclamando ali, protestando contra a arbitragem. Não tem nenhum jogador do Santa ali acompanhando a movimentação. A conversa ali dos jogadores do Caxias, esse é o detalhe. Tem à disposição o William de Matia, o Marcelo para o gol, tem o Whindersson, Maurício Ribeiro, Grigor, Victor Sarr, André Dantas, Calisson, Gaspar, Matheus Anjos, João Lucas e Vitor Feijão. O Bruno Santos foi expulso, camisa 5, estava amarelado, levou o segundo amarelo. Foi expulso nesse entrevero aí com o Everaldo. Caxias com 1 a menos. Todos os jogadores do time gaúcho já nos vestiários. Volto com você, emoção.
6: Araújo.
1: Aqui em São Lourenço da Mata, tricolou na vantagem. 1-0, gol de Heron. E com 1 a mais, foi expulso o volante do Caxias, Breno Santos. Tricolor vai jogar toda a segunda etapa com um jogador a mais da vantagem no placar e também no número de jogadores em campo. No intervalo, você confere. 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
1: São 8 da noite, 24 minutos. 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Quem escuta sabe, o Santa finalmente conseguiu abrir o placar. O Santa vai ganhando o jogo pelo placar de 1 a 0 na Arena de Pernambuco, em cima do Caxias. E agora o time vai para o segundo tempo. Daqui a pouquinho, tomara que o Christian de Souza possa conversar com os jogadores, que o Santa possa voltar, Zé do Carmo, com uma postura diferente para partir em busca do segundo gol e com menos emoção, hein, Zé? Qual o seu destaque para esse primeiro tempo de até agora, Santa Cruz 1, Caxias 0?
2: Mário, já está difícil fazer um, tu quer que faça dois?
1: É melhor, né, Zé?
2: Então é melhor que você seja eficiente no setor marcação, que aí você é disciplinado, e simplifique as coisas, não compliquem. Então é um jogo que já se viu aí que o que vai se simular, pancada levada nesse segundo tempo, alguns jogadores do Caxias, vai ser uma coisa impressionante. Você vai ver o cai-cai que acontece quando tocarem neles.
1: Você voltaria com o mesmo time ou mexeria na formação?
2: Não, na verdade, eu colocaria um jogador para pensar o jogo. O Patrick Alan, ele pensaria o jogo junto com o Vitinho. Então você precisa ter a posse de bola para você não estar se expondo toda hora.
1: E para você, João Lucas Farias, qual o seu destaque no primeiro tempo? O Santa ganhando por 1-0, gol marcado pelo Heron.
3: Foi um primeiro tempo onde o Santa foi mais time, né? Teve mais posse de bola, conseguiu ter esse domínio. Não foi tão criativo, porque esse é um problema que envolve o Santa quando joga em casa. O Santa tem a bola e não é tão criativo, mas conseguiu o desafogo. Conseguiu o gol numa boa jogada do Everaldo, um cruzamento. Matheus Vinícius conseguiu fazer um passe, né, de cabeça pro Heron, e o Santa saiu na frente e ainda teve o bônus, né? A expulsão é do Breno Santos, que a gente, analisando aqui a jogada novamente, foi uma expulsão bem cavada pelo Everaldo, mas o Santa não tem nada a ver com isso, né? O juiz deu o segundo amarelo e o Santa tá com uma perspectiva interessante pro segundo tempo, né? Vencendo o jogo com um a mais, a tendência é que o Santa tenha mais ainda posse de bola, mas ainda tem que se preocupar com o contra-ataque.
1: E você voltaria com a mesma formação pro segundo tempo ou faria alguma alteração?
3: Se ele pensar em alguma mudança, ela pode ser realmente no meio campo, porque o Santa tendo a bola, ele vai precisar obrigatoriamente ser um pouco mais criativo. Então ele tem jogadores no banco de reservas para isso, né? É o próprio Patrick Alan, como o Zé citou, tem Cassiano também, que na partida passada entrou bem, jogando ali pela direita, é uma opção. Então são jogadores que tendem a dar ao Santa Cruz um pouco mais de construção ofensiva, porque o Santa vai precisar ser mais criativo. Você tendo a bola, você empurrando o adversário e o time que está com um a menos jogando no contra-ataque, perdendo o jogo, você vai precisar criar oportunidades. E esse foi um problema no primeiro tempo. Então você tendo jogadores ali com um pouco mais de nível técnico, com um pouco mais de gosto pela bola, vai fazer o Santa criar mais chances, e o cenário é esse que você trouxe, viu, Mário? Conseguir fazer o segundo gol para ter um pouco mais de tranquilidade na reta final do jogo.
1: 8 da noite, 27 minutos, uma parada rápida e a gente volta já já.
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1: Estamos de volta aqui no Intervalo TMC. Zé do Carmo, tem muita gente contestando a expulsão do jogador do Caxias. E na sua opinião, foi realmente para ser expulso ou não?
2: Olha, Mário, da maneira como a gente viu, né, no replay, a gente vê que não tem essa agressividade toda, certo? Então, o Everaldo, ele foi artista. E as simulações são tantas hoje no futebol que a gente fica a se perguntar se vale a pena ou não você ter uma expulsão dessa, porque daqui a pouco você pode, não é, ter uma simulação também e acontecer a mesma coisa. Mas ele simulou, o juiz, não é, chamou o auxiliar confirmou. Então, foi expulso por conta de que um viu uma agressividade maior. Agora, se você, com um homem a mais, você não conseguir ajustar o seu time para pelo menos tentar levar uma vantagem, então é preferível que você fique trabalhando com duas linhas de quatro, não é, para ficar dois homens só na frente para tentar fazer o segundo gol. Fora isso, você não pode estar correndo risco, não é, jogando dentro de casa e você está tomando contra-ataques. Não é da maneira como vinha tomando ultimamente o Santa Cruz.
1: Você falou no seu destaque inicial de que voltaria para o segundo tempo com alteração, Mário. Colocando... Pois não?
3: Boa noite, Mário.
1: Ok, boa noite, Vinícius.
3: Estou por aqui, viu?
1: Tá certo, meu amigo. Você falava, Zé, no destaque, que voltaria com o Patrick Alan para o segundo tempo. O que o Patrick Alan poderia mudar nesse time para que o Santa Cruz tivesse... Seria mais para ter tranquilidade ou buscar o segundo gol?
2: Olha, um homem a menos o Caxias está.
1: Certo.
2: Você coloca o Patrick Alan... Tira o Silva, entendeu? E coloca um homem de armação. Por quê? Porque você vai ter a posse de bola muito mais valorizada do que você está tendo ultimamente.
1: É você, Vinícius Calado?
3: Pois não, Mário. Detalhe, o Zé deu a ideia dele aí. O que deve ter de alteração do Santa, pelo que a gente percebeu daqui, é a entrada do Edson Miranda no lugar do William Alves, por conta do cartão. Teve já a expulsão do Breno Santos, né, pelo lado do Caxias, até a título de precaução, tudo indica... que Edson Miranda vai voltar como novidade no segundo tempo na vaga do William Alves. Posso seguir daqui, Mário?
1: Pode, Vinícius, pode sim.
3: Tá certo. Depois a gente escutar o Zé, até pegar o gancho nessa pauta levantada pelo Mário Júnior. Você, João, fazia alguma modificação no Santa, terminou ganhando, um a mais, aguardaria o reinício da partida para observar ou já mudava nessa volta?
4: Eu acho que eu seguraria um pouquinho, né? O Santa, no primeiro tempo, não foi lá o time mais criativo do mundo, né? A gente falou aqui durante as intervenções na transmissão de que você ter a bola, você ser um time que joga dentro de casa e tem a posse de bola, não significa que você é criativo, não significa que você está empilhando chances. E foi o caso do Santa no primeiro tempo. Mas como o cenário do jogo mudou, para você ver como as coisas mudam, né? O Santa, por pouco, aos 14 minutos, não tomou o gol do Dentinho. Naquela jogada onde o Santa estava todo no ataque, o Caxias recuperou a bola e o Thiago Coelho fez uma grande defesa, né? Poderia mudar completamente a história do jogo. Aí chega na reta final, o Santa consegue o gol, num bom cruzamento do Everaldo, assistência do Matheus Vinícius, gol do Heron, e o Santa agora está com um a mais. Então, eu acho que, a princípio, eu seguraria um pouquinho para ver como é que vai ser a própria resposta do Caxias a isso, porque o Caxias está perdendo e está com um a menos. Então, a gente imagina que o Caxias não tem que se expor tanto, mas está perdendo e vai ter que ter alguma solução para conseguir sair pelo menos no contra-ataque. Então, se você abrir mão de um cara do meio e colocar um jogador com característica de camisa 10, o Santa perde poder de marcação, né? Então, isso é uma preocupação. Então, a princípio eu não mudaria. Ficaria com os jogadores que estão em campo até para ver a questão da dinâmica. Como é que as equipes vão se comportar nesse novo cenário para a segunda etapa.
3: Equipes de volta para o segundo tempo. Os goleiros já estavam aquecendo, Mussato e também o Thiago Coelho. Agora voltou o Caxias e também o Santa Cruz, como a gente antecipou. Edson Miranda vai entrar no lugar do William Alves. Já já a placa vai subir para essa alteração. De volta agora com as emoções do segundo tempo, todos os detalhes. E claro, ele retorna aqui, o locutor emoção.
0: Vitor Araújo.
5: Vamos para o segundo tempo aqui na Arena, em São Lourenço da Mata. Tricolor na frente, 1-0, vantagem no placar e também no número de jogadores. Foi expulso o Breno Santos. Santa vai jogar com uma a mais na segunda etapa. Diga, Mário.
1: Portador não merece pancada. Disseram que você, no bairro do Salgado, em Caruaru, no ano que vem vai sair da quadrilha Carecas Drilha. É verdade isso?
5: É isso, amigo Mário. Agora, você sabe que o bairro do Salgado em Caruaru é o bairro mais doce da capital do Agreste.
1: E é? E qual é o nome Salgado?
5: Não, fica tranquilo. Essas coisas são assim mesmo.
1: Ah, tá certo.
5: Tá tudo pronto. Daqui a pouquinho vai trilar o apito, o árbitro do jogo, para o começo da segunda etapa. Jogadores do Santa reunidos ali para uma última conversa. A saída pertence ao time do Caxias. Está atrás do marcador. 1-0 para o time do Santa. Gol de Heron. Vitinho saiu da direita. Vai lá para a esquerda, Vitinho. É para lá que você tem que ficar. Vitinho vem mais para a esquerda. O árbitro Jefferson Ferreira de Moraes autoriza. Começa o segundo tempo.
0: Santa Cruz.
5: Tem um.
6: Caxias.
5: Não tem nada.
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5: 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Vem pro jogo o time do Santa pela defesa, sobe a linha do meio de campo, Eurico Lima entrega pelo lado direito, agora para a movimentação de Renato. Renato na proteção, viu todo mundo bloqueado, volta para a defesa, Eurico domina, entregou ali próximo da cabeça do grande círculo para Edson Miranda. Edson atravessa a bola de volta pela direita para Eurico. Eurico domina, a galera aplaude. Eurico vai cruzar a linha do meio, tá lá no grande círculo pedindo favela. Pela direita tem Renato. Eurico parou, ficou de frente para a bola, esperou opção, voltou para o Edson Miranda. Edson na distribuição para a lateral esquerda. Matheus Vinícius domina, pressionado pela marcação, tentou entre as canetas do marcador, ganhou lateral. Lateral para o time do Santa, pela esquerda, Matheus Vinícius vai pegar a bola para fazer o manuseio. Começo de segundo tempo aqui na Arena, em São Lourenço da Mata. Vitória importante para o time do Santa, neste momento na quarta colocação da Série C do Brasileiro. Matheus Vinícius tentou levantar, subiu de cabeça a zaga, tirou, cai para trás. Jansson tentou afastar, afasta para o Caxias, bola quicou no gramado. Tenta ali o Heron, fez a proteção, foi para o chão, bola sai para a linha de lado. E o árbitro diz que é lateral para a equipe tricolor. Lateral para o time do Santa. Matheus Vinícius vai chegar sem pressa para manusear. 1 minuto e meio do segundo tempo. Ele toma a distância, pode lançar até para dentro da grande área. Ronald está na marca do pênalti. Bola curtinha, cai para Favela. Favela volta ali para a defesa, dentro do grande círculo para Eurico. Eurico solta pelo lado direito para Renato. Renato dominou. Everaldo passou pela ponta direita, vem para ele. Everaldo balançou na frente do Dentinho. Se movimenta pedindo lá na frente também o Ronald. Bola para trás para Silva. Silva segurou na cabeça de área, faz a devolução para Renato. Lateral direito do time do Santa, segura, balança, olha para trás, preferiu na frente. Ronald está aberto pela ponta direita, rente a linha lateral, balançou contra a marcação do Dentinho, tocou bem curto agora para o Everaldo. Everaldo segurou, conduz a bola, corredor direito. Everaldo tocou, que balão! Vem Ronaldinho, invadiu grande área, driblou cara a cara, driblou mais um e acaba desarmado dentro da grande área.
0: Santa Cruz,
5: ele merecia um final feliz. Que coisa, Vinícius Calado!
3: Vitor, o nome desse lance do Ronald, depois do grande passe que achou o Everaldo para a infiltração do ponta direita do Santa, é proibido chutar. Driblou, estava quase na pequena área. Chuta, meu filho. 1-0 Santa, Vitor.
5: Mário, você está antenado, Mário?
1: Ligado é melhor, Vitor.
5: Você lembra da música, né? É proibido cochilar.
1: Tô lembrado, sim.
5: Como seria é proibido chutar, amigo Mário?
1: É, tem que perguntar aí os atacantes do Santa, porque, meu amigo, parece que eles não conseguem fazer um gol. Existe isso.
5: Mas tá 1-0 pro Santa. Heron já fez o primeiro do jogo. Caxias bate falta rápido pela direita. Vem para Jonathan Ribeiro. Rente a linha lateral. Ele tenta por dentro. Ganhou do primeiro. Entregou para Quirino. Quirino de costas para marcação. Perna esquerda. Tocou pelo meio. Caiu pro Marcelo. Marcelo distribuiu na esquerda. Dentinho. Entrada de grande área. Dentinho vai bater pro gol. Bate para fora. Só tiro de meta por aí, Thiago Silva.
8: É, conseguiu trocar passes o time do Caxias, inclusive com o Quirino participando. E aí a bola chegou para o camisa 7, Dentinho. O Roberto estava passando. Dentinho resolveu encher a perna esquerda. A bola passou por cima do travessão, lado esquerdo do Thiago Coelho, que apenas acompanhou, passou relativamente distante do gol, a finalização do Dentinho. Tiro de meta já batido. Santa vai trocando passes, campo defensivo. 1-0 aqui na Arena.
5: Tricolor tá na frente, 1-0, placar importante, jogo decisivo aqui em São Lourenço da Mata. Renato atravessa a bola para a defesa, volta para a quarta zaga, cai para o Edson Miranda, coloca na frente, tem espaço, marcadores estão muito distantes. Ele entregou na lateral esquerda para Matheus Vinícius, agora na cabeça de área para a Favela, devolução para a defesa para Eurico Lima. Eurico dominou, uma aberta pela ponta direita, tem Ronald, ele preferiu bola de segurança na cabeça de área para a Favela. Na frente para Vitinho, de costas para marcador, devolução para a Favela, vem para Matheus Vinícius, soltou na ponta esquerda, Everaldo pelo meio, Vitinho, Vitinho conduziu, atravessa no grande círculo, vai para a lateral direita. Santa vai de um lado ao outro em busca de espaço, Renato soltou na ponta direita para Everaldo, viu a passagem, aliás, quem está ali é o Ronald. Ronald segurou, viu a passagem do Silva, mas preferiu voltar. Volta para Eurico, Eurico toca para Vitinho, volta para Eurico, de novo para Vitinho, Vitinho lá dentro do grande círculo para o Edson Miranda. Edson, único jogador de linha no campo de defesa. Eurico voltou, pediu para receber, recebeu. Eurico domina a bola para o time do Santa, pisa nela pelo meio, tem Favela pedindo, também tem Renato. Ele lançou na direção do Heron, fácil de cabeça para afastar o zagueiro Moraes. Volta a bola para o time do Caxias, para Marcelo Freitas. Soltou pelo lado esquerdo para Roberto. Roberto tenta o passe para Quirino. Fechado pela marcação de dois. Quirino foi para o passe. Deu certo para Dentinho. Deu as costas para a marcação. Colocou na linha divisória do gramado. Caiu bola então para a tentativa do Matheus. Matheus entregou para Marcelo. Marcelo na ponta esquerda para Quirino. Vaias da torcida. Volta a bola para Matheus. Agora para Marcelo Freitas. Marcelo segurou de costas para a marcação e entregou atrás. Cai para Roberto. Vem jogador do Santa na frente. Entregou para Matheus. Matheus na lateral. Na esquerda, Dentinho, tentou passar, ganhou do primeiro para Roberto, livrou a marcação do primeiro, Roberto cruzou, segundo pão para ninguém, Everaldo tentou, furou o Everaldo, a bola saiu da grande área, indo a volta para o time do Caxias, segura na lateral direita, Felipe Albuquerque se distancia da grande área. 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E você confere tempo e placar de jogo. 6 minutos, 6 do segundo tempo, agora faltando 39 para terminar pelo tempo regulamentar. Série C do Campeonato Brasileiro. 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
9: Santa Cruz.
5: Tá na frente, Heron. Caxias. Tem um Santa. Caxias não tem nada, Mário.
1: Na Série C, Confiança 0, Anápolis 0. Na Série B, jogo encerrado, Cuiabá 1, Goiás também 1.
5: Aqui o jogo parado, falta em cima de Everaldo no campo de defesa. Amanhã, Série B do Campeonato Brasileiro para você, 16h, tem São Bernardo e Náutico. O vibrante Carlos Eduardo vai dar a história do jogo para você nos 92.7 TMC, também pelo nosso site www.tmc.com.br/ao vivo. Avança para o ataque, o time do Santa, Renato soltou na ponta direita, cai para Ronald, vai para cima de Dentinho, botou na velocidade, ganhou, caiu, e o árbitro diz que não foi nada. Fica caído o Ronald, bola de volta em poder do Caxias. Domina pelo meio de campo Matheus Nunes. Abertura para a lateral direita para Felipe Albuquerque. Ele pisa na bola, toca na frente para Quirino, fez a parede, dominou errado, cai para o Santa. Vitinho agradece. Voltou para a cabeça de área para a Favela, soltou na meia esquerda, Everaldo por dentro, caiu. O árbitro manda seguir, Vitinho entregou para a Favela. Favela segurou, abriu para a lateral direita. Renato se apresentou para receber pela ponta direita, tem Ronald. Dentinho está na marcação. Ronald pisa na bola, Silva mais atrás. Silva recebe. Próximo dele tem Favela. Preferiu entregar na cabeça do grande círculo para o Edson Miranda. Ele toca de lado para Eurico. Segura a bola o time do Santa. Movimentação de Renato pelo setor direito. Vem para receber para a equipe coral. Renato leva agora da ponta para dentro. Devolução para a defesa para Eurico. Eurico atravessa no grande círculo. Cai pela lateral esquerda. Quem está ali na quarta zaga é o Edson Miranda. Agora para a lateral com Matheus Vinícius. Matheus na ponta esquerda para Everaldo. Everaldo dominou. Cortou para dentro. Conduz a bola. Everaldo para o time do Santa. Vai tocar para a defesa de volta. Eurico dominou com espaço. Se aproximou da primeira linha de marcação. Abertura para a lateral direita para Renato. Está passando na ponta direita. Ronald, Renato preferiu pelo meio para Favela. Favela para o Eurico Lima. Eurico segura para o time do Santa. Gasta a bola, o tricolor só toca em condição. Vem para Matheus Vinícius. Heron fez o pivô, sobrou Favela. Tentou dentro da grande área. Bola forte para o goleiro Busato defender. 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
5: Zé do Carmo, comentarista técnico. Meu ídolo, como é que tá o jogo, Zé?
2: O desenvolvimento do jogo é o Caxias esperando para um contra-ataque, não é? Se tem esse homem rápido, a gente vai saber se eles forem eficientes nesse fator. Só que o Santa Cruz está encontrando dificuldades porque eles voltaram com duas linhas, não é? Você está no 4, você está no 5-4. Então isso realmente dificulta bastante. Então vamos ver se o Santa Cruz sabe se aproveitar desse momento, pelo menos ter a posse de bola como um dos fatores primordiais.
5: Favela foi lá para recuperar a bola e levou a pior, hein? Tá sentindo dores ali no pé esquerdo. Retomada a bola para o time do Santa, Everaldo largou na lateral direita para Renato. Renato viu a velocidade ali do Ronald, preferiu entregar de segurança na cabeça de área para Silva. Silva para Everaldo. Everaldo conduz para o time do Santa, segurou na meia direita, olhou na frente, tem Favela. Dominou, marcação foi para cima dele, é falta!
9: Santa Cruz!
5: O Moraes foi lá e atropelou o Pedro Favela, hein, calado?
3: Santa com dificuldade nessa troca de passes de penetrar na defesa do Caxias. Aí a bola foi tocada para o Favela de costas. Ele conduziu e foi atingido pelo Moraes, zagueiro da equipe gaúcha. Bola parada na intermediária, mas para o lado direito. Tem muita gente ali junto à bola para a cobrança. Favela com a bola na mão. Matheus Vinícius, Renato. Ali a conferência dos três atletas para decidir como vai ser essa cobrança. Tricolor está em vantagem. 1-0 Santa, Vitor.
5: E os cobradores habituais, o Vitinho e o Everaldo, estão fora do lance conversando. Conversam ali Everaldo e Vitinho. Edson Miranda fala alguma coisa para os batedores posicionados. Falta para o time do Santa. Matheus Vinícius é para bater com força. Sofreu a falta, o Favela está próximo ali. Também tem o Ronald na conversa. São quatro jogadores do time do Caxias na formação de barreira. Preocupação para o goleiro Busato. Está encostado ali na trave esquerda, sinalizando para a barreira. Preocupado o goleiro do Caxias. Dá toda a pinta que o Favela que vai para a cobrança. Ele se posiciona. Está ali preparado, olhando para o gol, defendido pelo Busato. Tricolor tem bola parada aqui em São Lourenço da Mata. 11 minutos do segundo tempo. Está na frente o Santa, 1-0. Matheus Vinícius vai para a bola, para o gol!
9: Santa Cruz!

0: ouviu a bola parar, ele tem que ajustar o relógio. É que o fuso horário não tá batendo. Não encontrou nada o goleiro do Caxias.
1: Santa Cruz.
0: Gol tricolor bonito no placar. Matheus Vinícius de falta. Ele é fera. Foi pra galera. Mexe na história do jogo. Muda o placar, TMC.
1: Santa Cruz.
0: Santa 2.
2: Caxias.
0: 0. Vinícius Calando.
3: Depois da conferência, bola parada, Matheus Vinícius disse: deixa comigo que eu vou resolver. Parou, olhou, concentrou e no chute de raríssima felicidade, principalmente para o zagueiro, ele soltou o canudo com a canhota do ângulo superior direito do Mussato. O goleiro estava daquele lado, mas o torpedo não teve como ser parado. O nome do gol, a assinatura da emoção, é Matheus Vinícius, que deixa agora o torcedor calmo, tranquilo e confiante na classificação, porque o Santa Cruz agora tem 2, o Caxias não tem nada, Vitor!
0: 13 minutos do segundo tempo, Santa 2-0! Ô Zé, quantas vezes você já viu uma bola dessas ir pro gol desse jeito, Zé?
4: Rapaz, eu já vi muito gol, mas desse tipo aí, do zagueiro, de onde ele pegou a bola, foi de uma precisão fantástica. Então todo o mérito do mundo para ele, porque ele teve essa coragem de principalmente chutar a bola no canto que o goleiro estava.
0: Falta para o time do Santa fazer a cobrança pela direita, vem bola para dentro da grande área, subiu o goleiro, tirou o Heron, dominou, bateu para o gol, ele bate para fora. 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
0: João Lucas Farias, Santa 2-0, João!
6: Rapaz, golaço do Matheus Vinícius, né? Coroando o bom jogo que ele tá fazendo, né? Já tinha dado assistência pro primeiro gol do Heron e agora acertou o chute de rara felicidade mesmo. A definição é bem essa. O Santa faz 2-0, consegue ter um pouco mais de tranquilidade no jogo. O Santa ainda tem essa dificuldade de ser criativo. Mas nada que a bola parada tão forte não resolva, né? Quando não é gol de cabeça, é gol de falta. O Santa faz 2-0 e o professor Christian já pode começar a pensar em mexer na equipe, né? Tem jogadores aí no banco que podem entrar, dá uma dinâmica diferente, porque o Santa vai ter a posse. O Caxias não tem pra onde correr. Então, é momento pro Cassiano, momento pro próprio Arilson, que podem entrar e dar uma dinâmica pro Santa manter essa pegada.
0: Olha aí, caiu ali o Ronald, arbitragem pega falta no grande círculo, jogo parado, vai subir a placa, mudança no Caxias. Fala, Thiago Silva.
7: Isso, sai o camisa 7, Dentinho, que perdeu aquele gol no primeiro tempo, para a entrada de Callison. Callison, camisa 18, um atacante por outro no Caxias.
0: 19. É o 19.
7: A Gaspar, então, é Gaspar, camisa 19, Gaspar, que também é atacante, jogador ofensivo, 19, e sai realmente Dentinho, número 7.
0: Ouça a torcida tricolor cantando! Tá 2-0 pro time do Santa aqui em São Lourenço da Mata. Quem chamou, diga!
3: Eu também vou entender o Thiago aí, porque Gaspazinho é difícil de ser visto, né, Vitor?
0: Ah, é complicado, né? É por isso que Mário nunca identifica. Ele sempre faz uma visita e Mário nunca sabe como foi que ele entrou.
8: Tô fora. Insiste.
0: Você confere tempo e placar de jogo! 16 minutos, estamos no segundo tempo, faltando 29 para terminar aqui em São Lourenço da Mata, Série C do Campeonato Brasileiro. 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
1: Santa Cruz.
0: 2 pro Tricolor.
2: Caxias.
0: Não tem nada e joga com um a menos. Foi expulso Bruno Santos ainda no primeiro tempo. pelo Brasil, amigo Mário.
8: Em andamento na Série A, no Mineirão, Cruzeiro 0, Flamengo 1. Jogo encerrado no Beira-Rio, Internacional 0 e Atlético Mineiro. Mandaram para mim aqui uma foto de Tássio Michel no teatro. Ele foi assistir o Hipopocaré.
0: Eita, é importante, teatro é ao vivo, vá ver, né, amigo Mário?
8: É verdade, Vitor.
0: O Tassis foi lá conferir. Como é que é a peça, mano?
8: O Hipopocaré. Quase que ele não sai de teatro, mas conseguiu sair.
0: Ronald leva a bola pro time do Santa, deu um drible da vaca, segurou, tocou pra trás. A bola sobrou então pra Renato. Renato mais atrás, pra Favela. Segurou na cabeça de área, pra Silva. Domina pro time do Santa, leva pro grande círculo, larga pela direita. Eurico Lima dominou na frente, vem pra Favela, voltou pra Eurico. Eurico segura, para o jogo, espera a movimentação ali dos jogadores do Caxias na marcação, para a Favela, mais atrás Edson Miranda, gasta a bola, o Tricolor vence 2-0 aqui em São Lourenço da Mata. Abertura pela ponta esquerda para Everaldo, Everaldo dominou, balançou, entrega a bola pelo meio para a Favela, Favela volta para a defesa para Edson Miranda, ele segurou dentro do grande círculo, largou para o companheiro Eurico Lima, Eurico dominou, está no campo de ataque, segura a bola, Silva está pedindo, Eurico vem para a Favela, Favela de costas pro marcador, voltou pro Edson Miranda, tá aberto lá na ponta direita, pegando um gás ali o Ronald, esperando uma bola pra ele, bola atrasada pela defesa. Eurico tocou pra Favela, Favela pra Ronald, tá impedido, bandeira no alto, impedimento marcado. 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Sendo Carmo, comentarista técnico, Tricolor ganhando. E a postura, como é que tá, Zé?
4: Tá boa, tá tranquilo agora. Esse gol que o Santa Cruz fez, o segundo, deu a tranquilidade necessária para você fazer o que já tinha que ter sido feito há muito tempo, né? Valorizar a posse de bola.
0: João Lucas Farias quer falar, diga, João.
9: Nesse momento o Santa está muito tranquilo no jogo, né? Vence por 2-0, mas a equipe do Caxias, essa mudança que fez a saída do Dentinho, a entrada do Gaspar, fez com que o time tivesse dois centroavantes, né? Dois caras de área, né? O Gaspar e o Quirino. O Santa está com a bola e o Caxias está se defendendo numa espécie de 4-4-1, deixando só o Quirino lá na frente. Essa mudança é para tentar alguma coisa na bola aérea. O Santa está com a bola, mas o Caxias vai tentar fazer faltas ali próxima à área para tentar esse jogo na bola aérea. Mas o Santa ainda muito tranquilo.
0: Olha o Santa no ataque, dominou, Ronald lado direito, cruzou, Vitinho bateu pro gol, sem jeito, bola para fora.
1: Santa Cruz.
0: Vinícius Calado.
3: A bola na direita com o Ronald, o Renato fez a ultrapassagem e gritou, segura, dá em mim. O Ronald disse, não, quem vai cruzar sou eu, cruzou, Vitinho e Arão na área, Vitinho com a direita. Vitor, seu xará, com a esquerda que é a boa, é difícil finalizar bem, imagine com a direita, bola pra fora, 2-0 Santa.
0: Tá difícil pra ele, 2-0 pro Tricolor. João Lucas Farias, conclua, João.
9: Mas é isso, é essa condição que o Caxias vai tentar bola aérea para conseguir alguma coisa. E no Santa, vou repetir aqui, tá na hora de mexer. Tem jogadores no banco que eu tô querendo ver, principalmente o Arilson, para dar uma dinâmica mais construtiva a esse meio campo do Santa.
0: Pessoal tá no aquecimento ali, mas até agora nenhum sinal de mudança. Você confere tempo e placar de jogo. 20 minutos. É segundo tempo, faltando 25 para acabar, 25 para terminar a Série C do Campeonato Brasileiro, aqui na Arena de Pernambuco, em São Lourenço da Mata. 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
1: Santa Cruz.
0: 2.
2: Caxias.
0: Nada. Mário Júnior.
8: Na Série C, Confiança 0, Anápolis também 0. Na Série D, Uberlândia com gol de Marcos Calazans venceu o ABC 1-0.
0: E a hora certa, TMC. Agora, 8h59. 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Tarcísio Michel, pesadão da galera, vai dar um recado aqui no som da TMC. Bola presa com o time do Caxias pela direita, vem para Marcelo Freitas, vai bater para o gol, desviou na defesa, espalmou estranho o goleiro Thiago Coelho, bola para fora. Thiago Silva.
7: É, a bola deu uma quicada. O Thiago parecia que ia segurar, mas quicou e ficou alta a bola. E aí ele deu uma tapinha para escanteio com confiança. Foi com segurança o Thiago. A bola realmente teve algum perigo. E aí ele deu um toquezinho, a bola saiu para escanteio. Da esquerda para a direita, saindo 10. Marcelo Freitas entrando 21 no Caxias. João Lucas, escanteio na cobrança, Roberto.
0: Preocupação para o goleiro Thiago Coelho. Quase metade do segundo tempo, Santa 2 a 0 aqui em São Lourenço da Mata. Vai ser autorizado para a cobrança, o Caxias está autorizado. Lado esquerdo, Roberto mandou para a área. Opa, ficou caído o Heron lá dentro da área, hein? Atingido o Heron, é o que ele está dizendo aí, perguntando ao Bandeira se o Bandeira viu. Você viu, Thiago?
7: É, o Bandeira pediu pra... A gente ficou com a impressão, Vitor, que a bola fez aquele efeito por fora. Mas aí o árbitro mandou voltar tudo. Roberto.
0: Roberto pra cobrança, mandou dentro da grande área. Quirino subiu, não encontrou nada. A bola ainda viva lá dentro. Tenta a bola, o time do Caxias lutou e acaba desarmado o João Lucas. Contra-ataque pelo time do Santa. Ronald escapou da marcação do primeiro, botou velocidade, foi caçado. Bola tirada dele, o árbitro diz que nada aconteceu. 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João Lucas bate pro gol, bola pra fora, tiro de meta. Ô Zé.
9: Não sou eu.
0: Não, esse é o João Lucas do Caxias. Ô Zé.
4: Oi.
0: Me explica aí, Zé, esse lance que foi pro goleiro, Zé. Que coisa estranha, esquisita, Zé.
4: Não, na verdade é o kick da bola, que ela quando quica, às vezes ela pega uma trajetória que até o próprio goleiro se assusta. Então, por via das dúvidas, ele bota para escanteio.
0: Botou para escanteio. E agora tem uma conversa ali do Christian com o Everaldo, conversa também com o Vitinho. Olha lá, olha a pergunta do Matheus. Matheus Vinícius apontou pro punho. Ele quer saber quanto tempo tá faltando. 24 minutos nós temos agora, faltando 21 para terminar pelo tempo regulamentar, viu, Matheus? Tá 2 a 0 pro time do Santa. Matheus Vinícius fez o segundo gol, o primeiro foi de Heron. Santa joga com uma a mais, foi expulso Breno Santos ainda no primeiro tempo. Heron agora atingido, falta, diz a arbitragem, e o Heron tá pistola ali, reclamando com o árbitro que ele tá apanhando barbaridade, hein, Calado?
3: Mais um duelo dele com o Moraes. E quase sempre saindo faísca. Dessa vez o Jefferson Moraes, que é o árbitro da partida. Ele marcou a falta. Próximo ao meio campo, Everaldo bateu rápido na ponta direita. Bola com o Renato, vem o Santa, 2-0 Tricolor.
0: Renato ameaça colocar velocidade na frente, tem marcação do Gaspar. Ele prefere devolver para a defesa. Cai para o Eurico Lima. Eurico atrasa para Edson Miranda. Edson sai do grande círculo, conduz, cruza a linha no meio de campo. Pressionado ali pelo Quirino, solta na ponta esquerda para Vitinho. Vitinho foi para cima do zagueiro. O lateral Felipe Albuquerque derrubou. O árbitro disse que não. Leva a bola para.